0: medidas que protejam as vítimas e responsabilizem os autores de crimes cometidos na internet.
1: Entre as medidas previstas no projeto de Alexandre Guimarães estão a criação de canais para denúncias e a remoção de conteúdos ilícitos. O texto também estabelece regras para provedores e prevê ações de educação digital e prevenção contra o uso ilegal da inteligência artificial.
0: Termina agora o Jornal Câmara dos Deputados, produzido pela Rádio Câmara, com trabalhos técnicos de Everson Urani e apresentação de Márcio Aquiles Sardi e José Carlos Andrade. Uma ótima noite para você.
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3: Agora 9:06.
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3: Marcelo Araújo. Boa noite, vamos juntos a partir de agora com o programa Movimento Cultural. Chegamos à terça-feira, dia 11 de agosto de 2026. O programa tem a produção de João Lubambo, tem os trabalhos técnicos de Emílio Bezerra, Guga Laruso e também Elivelto Henrique. O Movimento Cultural de hoje traz a coluna Atitude Adotiva com Daiane Galvão, é professora, mãe por adoção. Aron Ucide Ferreira, médico, pesquisador sobre avanço tecnológico e saúde, professor da USP, autor do livro POTOS.exe. Quando a democracia elege um algoritmo. Tem também o nosso querido gigante poeta e escritor Chico Bezerra. E como sempre, os craques do Scratch de Ouro com os destaques do futebol. Tudo isso e muito mais a partir de agora no Movimento Cultural.
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3: 9:08, tá só começando com essa aí, ó. Led Zeppelin, Jamaica. Depois a gente explica por que que essa pronúncia ficou assim. É uma homenagem a Jamaica, é o reggae. Uma banda de rock tocando reggae. Led Zeppelin, 9:08.

0: Die Maker. Essa é uma das faixas mais peculiares e rítmicas do Led. Essa música foi lançada em 73 no álbum Rouse of the World. A música é uma incursão ousada da banda britânica de rock pelo universo do reggae e do dub. Seguinte, o nome da música é na verdade um trocadilho baseado em uma velha piada britânica e na pronúncia Cockney, da palavra Jamaica. A piada diz mais ou menos assim: My wife is gone to the West Indies. Quer dizer, minha esposa foi para as Antilhas. Aí a pessoa responde: Die Maker. A pronúncia é como se fosse Did you make her? Que quer dizer, você a forçou, mas foneticamente imita Jamaica. A conclusão? No. She went of her accord. Ela não foi. Ela foi por vontade própria. Não, ela foi por vontade própria. Enquanto a sonoridade é leve e dançante, a letra interpretada por Plant carrega uma forte dose de melancolia e apelo emocional. Curiosamente, a música não era uma unanimidade dentro do próprio Led Zeppelin. O baixista John Paul Jones declarou publicamente em várias ocasiões que não gostava da faixa, achando que a tentativa de fazer reggae foi mal executada e que a bateria de John Bonham não encaixava bem na proposta original do ritmo caribenho. Apesar das críticas internas e de alguns puristas do rock da época, Jamaica se tornou um grande sucesso comercial, especialmente nas rádios dos Estados Unidos da América, e permanece como uma das faixas mais divertidas e fáceis de reconhecer do catálogo da banda. Led Zeppelin, aqui no Movimento Cultural, agora 9h13.
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0: Agora tem Zé, Zé Ramalho, 9 horas e 14 no Movimento Cultural.

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1: Moraes Moreira, 922.

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1: Daqui a pouquinho, atitude adotiva aqui no programa Movimento Cultural. Agora são 9 horas e 26 minutos. Um final de jogo ali na Série B do Campeonato Brasileiro. A vitória do CRB, fora de casa, né? Derrotou o Avaí por 1-0. Jogo ainda da 21ª rodada da Série B do Campeonato Brasileiro. E aí fecha a rodada, né? Fecha a rodada. O CRB, conforme o Alex falava agora há pouco, caso vencesse, tomava mais uma posição. O Sport caía mais uma posição e o Sport caiu para 10ª agora. Porque é o seguinte, o CRB chega aos 32 pontos e fica na 7ª colocação. E aí são 4 equipes com 32. CRB, Goiás, Atlético Goianiense e o Sport. É um bolo ali na porta do G6. Todos com 32 pontos. O Novo Horizontino é sexto com 33. Então é uma questão somente nos critérios de desempate. Agora 9 horas e 28 minutos.
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3: Um dos assuntos do Balanço de Notícias nesta quarta-feira, às 16h, redução da fila do INSS. A fila de pedidos de aposentadorias, pensões e outros benefícios caiu de 3,1 milhões em fevereiro para 1 milhão e 600 mil pessoas em julho. Uma redução importante, mas que ainda deixa milhões de brasileiros à espera. 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
1: Agora 9 horas e 31 minutos.
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1: A partir de agora, o nosso encontro da Atitude Adotiva no programa Movimento Cultural. Hoje nós temos para trazer o debate, trazer as ideias aqui na coluna, a professora e mãe por adoção, Daiane Galvão. Boa noite, professora Daiane, bem-vinda.
5: Boa noite a todos, muito obrigada pela oportunidade aqui de falar de um assunto tão importante.
1: Nós é que agradecemos. A adoção de crianças maiores. A maioria dos pretendentes à adoção desejam crianças pequenas, por quererem passar por todas as etapas da vida dela e acharem que algumas perguntas difíceis talvez seriam evitadas. Mas a realidade é que todas as crianças, independentemente da idade, têm uma história pregressa e um futuro cheio de incertezas. Crianças reais esperam por famílias reais que acolham sua biografia, suas inseguranças e encham suas vidas de amor e orientação. Daiane, o que é que leva um pretendente à adoção pensar em adotar uma ou mais crianças maiores ou adolescentes, Daiane?
5: Essa é uma pergunta que a gente se faz, né? Que geralmente as pessoas, quando vão pensar em adotar, né? É bem difícil a gente ver assim, ah, tô pensando em adotar, quem sabe, uma criança de 12 anos, né? Que está começando a pré-adolescência, questionando a vida, os valores dos pais, né? Geralmente as pessoas querem crianças pequenas, né?
1: Isso.
5: Mas na realidade, né, quando a gente começa a

0: a ser família com elas.
1: É verdade. Quais os de adotar crianças maiores?
0: Eu tive essa experiência, né? Eu também, como todo mundo, pensava em adotar uma criança pequena, logo no início, né? E aí, como eu sou parte de uma família assim, com muitas pessoas de vários lugares, né? Quando eu casei, meu marido já vinha com 3 crianças, eu já tinha uma, a gente teve uma bebezinha. E aí, a minha vontade era adotar uma criancinha pequena e uma menina, porque eram 4 rapazes e uma mocinha, né? E uma família grande, que a gente sempre quis, uma família bem grande. Mas aí um dia a gente, quando estava se inscrevendo e tal, para fazer o perfil, né, adotivo, a gente observou que eu já amei todos os meus enteados maiorzinhos, né? Então a gente pensa assim, por que não uma criança maior, né? E que desafio a gente tem? Primeiro é que elas chegam muito rápido. Como elas estão disponíveis, né, esperando um lar. No nosso caso, depois da habilitação, 19 dias tocou o telefone. A gente brinca no grupo de apoio à adoção que a bolsa estourou, né?
1: Ah, que
0: E foi
1: legal.
0: bem rápido. Isso. E aí, assim, por mais que a gente já tivesse preparado e esperando por isso, é uma mudança radical, né?
1: Com
0: Muito,
1: certeza.
0: muito rápido. Depois elas chegam, como toda criança, mas as maiores, porque conhecem a sua história, né? Elas chegam com inseguranças, né? Com questionamentos. E aí a gente tem que estar preparado para acolher, né? A gente tem esses desafios, assim. As questões também de vida mesmo, elas perguntam bastante sobre o que aconteceu, né? Então a gente tem que estar muito tranquilo, emocionalmente falando, para poder passar essa segurança para ela.
1: Daiane,
0: Então, acordar de noite, pois não.
1: Não, à vontade, à vontade.
0: Ah, é porque eu falo bastante.
1: Não, mas deve
0: Acordar de
1: falar.
0: noite é comum, né? Pela insegurança. Enfim, tem esses desafios, né? Mas é bem interessante ver como isso nos faz família, né? Acolher as pessoas.
1: Daiane, o que é que realmente importa para se formar uma família?
0: Pois é, né? Quando a gente pensa assim, eu sei que tem pretendentes, né, que demoram muito a pensar em adotar, né? Ficam tentando por anos formar uma família consanguínea. E aí quando a gente para refletir, né, a gente pensa assim, para começar, o meu cônjuge não é consanguíneo, né? A gente escolheu o nosso cônjuge, que é uma pessoa que foi criada por outra família, tem ideias diferentes das nossas, e a gente consegue se relacionar e transformar, né, em uma nova família, com harmonia, né, com compreensão e etc. Então, eu acredito que o que realmente importa para formar uma família é a disponibilidade, né? A disponibilidade da pessoa ajudar no sentido de se ajudar, né? Todos se ajudarem a ser essa questão acolhedora, enfim.
1: É, maravilha. E, Daiane, algum evento próximo de alguma instituição que você queira registrar?
0: Sim. O grupo de apoio à adoção sempre foi muito importante para a gente, né? Eu estou fazendo parte do GAFA, faço parte que é o grupo de apoio Flores da Adoção aqui de Garanhuns. E o próximo evento que a gente vai ser dia 15, agora às 2 da tarde, lá no Colégio 15. Quem é daqui de Garanhuns conhece, é bem, bem central. E a gente espera todos os interessados, né, e pretendentes para conversar, para se apoiar, para trocar experiências, né? Que é muito importante a
1: Muito
0: gente
1: legal.
0: pensar em formar famílias.
1: Espetacular. Professora Daiane, muito obrigado pela coluna de hoje. Grande abraço.
0: Abraço, obrigada pela oportunidade.
1: Obrigado. A professora e mãe por adoção, Daiane Galvão.

0: trouxe para a gente o tema A Adoção de Crianças Maiores. Tema que você ouviu aqui na coluna Atitude Adotiva. 9:39.
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0: Paralamas do Sucesso 9:39.

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2: 9:44.
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2: Aqui no programa Movimento Cultural, nós temos uma entrevista agora com o médico pesquisador sobre avanço tecnológico e saúde, professor da USP, autor do livro POTUS.exe, Quando a Democracia Elege um Algoritmo. Professor Aron, boa noite. Deixa eu ver se o professor nos escuta. Professor Aron. Vamos reconectar.

Pronto, às 9 horas e 45, reconectamos, vamos conversar com o professor Aron Ucid Ferreira. Professor, boa noite. Bem, vamos então tentar de outra forma agora.

0: Bem, é um tema super interessante que nós vamos conversar com o professor Aron. Ele é médico, pesquisador sobre avanço tecnológico e saúde, professor da USP e autor do livro POTUS.exe, quando a democracia elege um algoritmo. Tem uma pergunta-chave aqui que é bem interessante, quer dizer, quem responde quando a IA erra? Você deve estar bem acostumada, né, com a inteligência artificial. Quem não experimentou, óbvio que um dia vai tentar, mas sempre tem uma dica bem interessante. Quando você use a IA, sem deixar que ela use você, tá? Não vai em todas atabalhoadamente esperando que todas as respostas estejam corretas. Mas o professor Aron tem mais argumentos para trazer isso para a gente. Agora sim, professor Aron, boa noite. Opa, deixa eu ver se ele nos escuta. Boa noite, professor. Bem, então estamos com a dificuldade. Vamos seguindo adiante, né? Às 9 horas e 47, vamos tentar pelo Zoom mais adiante. São 9 horas e 47, aqui no programa Movimento Cultural, a gente já pode anunciar que a biografia musical de hoje é com Joana. É isso aí. Abraçando o Emiliano de Piedade, tá ligado com a gente. Um abraço, Emiliano. Um abraço, Delmiro do Ibura. Tô sempre na audiência. Amigo, quando você vê Anne Barreto, dá um abração nela, poxa. Por mim, obrigado pela sua atenção, mas com certeza a nossa querida Anne Barreto. Ivanildo, que mora no Morro da Conceição, estou escutando a Rádio JC. Manda um abraço para meus amigos Mima, Fernando Café e Val. Tá legal? Tá legal. Então, um abraço a todos que estão ligados com a gente. Pronto. Conseguimos conectar com o professor Aron. Professor, boa noite.
1: Boa noite, tudo bem?
0: Ah, tudo bem, tudo tranquilo. Muito obrigado por nos atender. Temos um tema super interessante para o senhor trazer para a gente. Mas antes disso, eu queria que o senhor falasse sobre... Não é seu primeiro livro, não, né, professor?
1: Oi, boa noite. Boa noite a todos os ouvintes. Bom, em termos de ficção, sim. Primeiro livro. Já escrevi alguns contos também.
0: Sim.
1: Mas um livro completo é o primeiro.
0: Muito bom.
1: É uma extrapolação, né? Uma ficção mesmo que extrapola o rumo que a gente está tomando, que talvez não seja um futuro tão distante assim, de a possibilidade de elegermos inteligências artificiais para cargos de governança. Né? Eu fui mais além e coloquei uma IA sendo eleita para uma presidência, né, em 2037.
0: Eu queria começar pelo título. Eu sei que às vezes o autor tem muito mais facilidade para desenvolver o texto e às vezes o título só vai sair, às vezes até depois do livro pronto. Não sei se foi o seu caso. Mas eu queria que o senhor falasse para a gente a partir do título. POTUS.exe, acredito que é essa a pronúncia, se não for, me corrija, fique à vontade. Quando a democracia elege um algoritmo. Queria que o senhor começasse por aí, professor.
1: Certo. O título ele surgiu durante mesmo. Né? É uma saga que eu estou escrevendo, né? São 3 livros previstos. Então, a saga chama Soberania Artificial. É pensando numa era em que a humanidade está entrando, em que talvez os cargos de governança a gente comece a delegar a inteligência artificial. Então, ao contrário de outros livros de ficção, que a gente vê que ou é num futuro muito distante, ou é aquela coisa da IA se tornar maligna, né, vilã, no meu livro eu quis mostrar essa transição, mas focada para o lado humano mesmo. Então, como é que a humanidade, como é que os políticos, como é que as instituições humanas vão sobreviver, né, e vão ali lidar com a inteligência artificial incorruptível, né, na teoria, no poder. Então, é um suspense, uma ficção em torno disso. O título, ele vem de... É a sigla, né? POTUS, né? Presidente dos Estados Unidos, em inglês. É a sigla que todos os presidentes dos Estados Unidos usam nos perfis, por exemplo, né, das redes sociais, a forma como eles se referem ao presidente. É President of the United States. E o .exe, .exe, também pode falar, né, era muito usado antigamente, hoje em dia a gente já não vê tanto, mas quem trabalha muito com Windows, né, quem é ali da década de 90, 2000,
0: sim,
1: a gente, quando vai instalar um programa, a gente tem que aplicar naquele arquivo .exe, né, que é o arquivo executável. Então foi disso aí, é como se fosse executar né, o arquivo presidencial, colocando uma presidência artificial no poder.
0: Espetacular. Eu queria trazer uma questão aqui, que eu estava lendo o release e é muito filosófica essa questão aqui. E eu queria que o senhor desenvolvesse um pouco a partir disso. É óbvio, sem dar o spoiler, né, como a gente fala no cinema, do filme, aí em relação ao livro. É o seguinte: mas e quando falham? Quem vamos culpar quando a IA definir um nódulo como benigno e meses depois o paciente retornar com câncer metastático sem possibilidade de cura? O médico, que confiou no laudo, a instituição que adotou o sistema, a empresa que o vende ou o programador que criou a lógica a partir de dados falhos? Somente aqui o senhor nos dá quatro vias de possibilidades. Isso é espetacular, professor. Por favor, fa nos fale um pouco sobre isso.
1: A gente dá quatro vias e não tem uma resposta, mais ou menos isso. Bom,
0: Espetacular.
1: o livro, na verdade, eu vou mais para o lado da ficção e o lado da responsabilização, né, em termos de governança. Aí aqui
0: Sim.
1: eu quis fazer essa discussão, né, mais para o lado da medicina e da realidade tal que a gente está vivendo hoje, né? Eu sou médico, intensivista,
0: Sim.
1: e a gente já usa, né, principalmente no meio médico, a inteligência artificial já faz parte, né, da nossa vida há muito tempo, como ferramentas de apoio. O nosso próprio Conselho de Federal de Medicina, ele disponibiliza gratuitamente para os médicos plataformas, né, uma das mais importantes, mais utilizadas pelos médicos hoje em dia, chama Open Evidence. São plataformas semelhantes ao ChatGPT, só que focadas, né, na área médica e mais confiáveis. E os médicos usam isso para pesquisar doenças, diagnósticos, pesquisar tratamentos. Então, se como uma ferramenta de apoio, isso já faz parte da nossa realidade. Só que tem explodido, né, o número de softwares e aplicativos de inteligência artificial a cada ano, né? Principalmente nos últimos meses, tem crescido de forma exponencial.
0: Sim.
1: E tanto ferramentas de apoio quanto outros tipos de ferramentas, como, por exemplo, diagnóstico de imagem. Então, hoje a gente tem IAs que olham tomografias, ressonâncias, radiografias, e elas apontam, né, possíveis alterações para priorizar o médico a olhar aquilo e ver eletrocardiograma. Então, a gente começa a aumentar, né, a chance. Da mesma forma que os softwares vão ficando mais apurados, né, eles erram menos até do que um humano,
0: Sim,
1: talvez,
0: sim.
1: mas isso gera o que a gente chama de viés de automação, porque isso já tem estudos mostrando, né, quando a gente tem uma ferramenta que acerta muito e ela fala para a gente: olha, esse raio-x está normal, o médico, a tendência é ele confiar e nem olhar aquele exame direito. Então, quanto mais certeira for, mais a chance do médico olhar, e ele vai virar simplesmente um carimbo, né? Ele só carimba o laudo, mas ele não viu. Por isso que a gente tem que ter muito cuidado hoje nessa questão do que é o que a gente chama de letramento em IA, né? Que é ensinar as pessoas, aos médicos, inclusive, e a população leiga também, em geral, como é que a IA funciona, o que que é a IA, o que que ela realmente faz. E os médicos aprenderem isso também e saberem que eles têm que seguir, né, um protocolo, eles têm que ter um olhar crítico, eles têm que usar a IA como uma ferramenta de suporte.
0: Muito legal. Aqui no final do release, eu adoro ler releases porque eles vão dando pistas para a gente. Aí diz assim: o algoritmo deve ser tratado como um estudante de medicina brilhante, mas apressado. Ele ajuda muito, às vezes falha, e nunca substitui o médico experiente que conhece o paciente. Durante o livro, o algoritmo vai virando mocinho, bandido ou nenhum dos dois, professor?
1: Nenhum dos dois, eu diria. Isso não é nem spoiler, eu já coloquei na própria sinopse do livro, né? Inclusive, é uma forma de eu tentar incentivar o interesse das pessoas em ler meu livro,
0: Sim.
1: porque a IA não é a vilã no meu livro. Não é que não vai ter momentos em que a gente vai duvidar dela, que a gente vai questionar, até nem tanto dela em si, mas se essa é a melhor escolha, né, que a humanidade pode tomar naquele momento. Mas, assim como as pessoas, né, não existe bom e mal, nós temos momentos bons, momentos ruins. As inteligências artificiais, elas são muito sujeitas a vieses. Recentemente saiu um relatório do próprio Papa, né, falando sobre isso, os cuidados da inteligência artificial que devemos ter, voltado para os fiéis, né, católicos. E uma das coisas que falou foi justamente isso: a IA, a gente não deve tratá-la como algo que não tem lado, né? Ela foi treinada em dados, e esses dados em que ela foi treinada podem ser enviesados. Na medicina, a gente tem um problema sério com isso, porque grande parte dos estudos são estudos feitos em língua inglesa, são estudos feitos em países, né, da Europa, dos Estados Unidos, com a população completamente diferente da nossa realidade. Então, eu usar uma IA que foi treinada numa população completamente diferente, num pronto-socorro aqui no Brasil, né, e também pegando aqui, eu sou de Ribeirão Preto, São Paulo, aí do Recife, são populações completamente diferentes. Então, ela pode errar, mesmo que ela não saiba que está errando, ou que ela esteja fazendo uma forma de discriminação, mas existe uma discriminação nos dados com que ela foi treinada lá atrás. Então, a gente tem que ter ciência disso.
0: Eu queria que o senhor falasse um pouquinho como foi o seu processo de escrita. O tempo que o senhor levou, se foi curto, médio ou longo. E outra, existia uma rotina para o Dr. Aron? Ou as ideias vinham de forma aleatória? Eu gosto muito de entender esse processo criativo do escritor, professor Aron.
1: Sim, foi. Eu diria que foi médio, né? Eu sei que
0: Médio.
1: tem pessoas aí que levam anos, né, para escrever um livro. O meu foi. A escrita em si foi um pouco menos de 1 ano, né? Mais ou menos 1 ano, e ali cerca de 3 a 4 meses da parte pós-escrita, né? De revisão, diagramação, que eu fiz tudo bem independente. E eu diria que foi a pior parte para mim, né? Escrever é bem mais prazeroso. Quando eu decidi, né, escrever, que eu acordei com essa ideia, né? Eu já cheguei a começar a escrever alguns anos atrás, durante uma série, porque eu tinha isso meio que como assim, um hobby, né? Às vezes eu gosto de criar coisas, fazer alguma coisa diferente para exercitar a mente, assim, aprender coisas novas, e aí eu resolvi escrever. E eu comecei a escrever uma história muito semelhante, mas parei ali cerca de 3 capítulos e depois voltei a trabalhar e nunca mais peguei. E aí, um dia, no início do ano passado,

0: chama de Bíblia do mundo, né? Eu pensei em todo o contexto
1: Sim,
0: histórico.
1: sim.
0: Eu sou muito fã de techno-thriller, né? Que é um tipo de ficção científica muito próximo da realidade, né? Então, assim, é aquela ficção que você lê, mas você fala, oh, isso pode acontecer, né? Daqui um ano, por exemplo, em poucos anos, isso pode ser realidade.
1: Sim.
0: Então, eu fui atrás de, para uma IA ser eleita, o que que precisaria acontecer realmente? Qual lei precisa ser aprovada? No caso do meu livro, eu fiz isso nos Estados Unidos, porque a história que eu pretendo contar é uma história global. Então, eu falei, ela precisa começar lá, na minha visão, né? E aí eu estudei como é que é o sistema de leis americano, criei o mundo, criei uma sequência ali histórica de fatos que ocorreram para, né? Isso na verdade já está acontecendo hoje em dia, né? Essa desilusão com os políticos, né? Tanto de
1: Sim.
0: esquerda quanto de direita. E aí eu imaginei isso. Então foi assim, foi mais ou menos um mês de preparação do terreno para aí começar a escrever. E aí eu variava, tinha semanas que eu não escrevia, óbvio, mas cada dia eu tentava fazer um pouquinho, e nas férias, assim, foi onde eu realmente escrevi mais.
1: Professor Aron, onde é que nós encontramos o livro? De que forma?
0: Ele está disponível na Amazon, tanto na forma física quanto digital, tá? Quem é assinante do plano Kindle Unlimited, ele é gratuito. É só pesquisar potus.exe.
1: Então, muito legal. O amigo já está produzindo algo novo ou é o momento de curtir o livro?
0: Não, já estou escrevendo o segundo, estou em torno do sétimo capítulo. A história já está bem avançada, né? Na minha cabeça já está tudo bem delineado. Eu parei um pouco para escrever alguns contos, né? Testar algumas coisinhas, eu escrevo bastante ficção cósmica também, ficção espacial, terror psicológico. Andei escrevendo, participando de algumas convocatórias para testar algumas coisas novas, mas eu estou seguindo agora com o meu segundo livro mesmo. E a vida, né, de médico e pai de família também,
1: Ok,
0: que não pode parar.
1: o amigo já conhece Recife, não?
0: Ainda não. Só conheço Aracaju aí do Nordeste, mas pretendo não deixar de ir em breve.
1: Ah, quando vier, seja muito bem-vindo. Professor Aron, o Cid Ferreira, muito obrigado pela entrevista. Sucesso nas suas carreiras, né? Está lecionando na USP, né?
0: Isso, o Cid Ribeirão Preto.
1: Maravilha. Então, um grande abraço,
0: Muito
1: sucesso.
0: obrigado.
1: Obrigado, professor. Valeu.
0: Obrigado, um abraço a todos.
1: Um abraço. Professor Aron Ucide Ferreira, lá de Ribeirão Preto, aliás, em Ribeirão Preto. Deixa eu mandar um grande abraço em Ribeirão Preto ao meu querido amigo Fred. Grande Fred, filho da dona Marluce, irmã da Luciana. Grande abraço ao Fred, torcedor do Comercial de Ribeirão Preto. Deixa eu mandar um grande abraço à minha irmã, Márcia, está aniversariando hoje, esse 11 de agosto. Desejando muita paz, muitas felicidades, sucesso. Então, um beijão para minha irmã Márcia, que está sempre ligada aqui com a gente no Movimento Cultural. São 10 horas e 2 minutos agora.
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1: Agora tem Léo Jaime às 10 horas e 3 minutos. Nada mudou. Nada mudou. Lembrando que às 11 da noite, 11 e pouquinho por ali, tem Joana. Mandei um recado. 10 horas e 3 agora.

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2: Agora 10 horas 14 minutos.
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0: Rapaz, eu vou falar uma coisa, esse Chico Bezerra, o cara é tão grande que nós procuramos uma música aqui, um shot de autoria de Chico Bezerra, que é o compositor, que é o poeta. Aí Guga vai e bota logo em inglês, olha. Aí me enrolou todinho. Chico Bezerra, bem-vindo, boa noite, meu amigo.
1: Boa noite, Marcelo, boa noite, ouvintes da Rádio Jornal. Prazer enorme, rapaz, falar com você. Saudade, nunca tinha te falado, né?
0: Exatamente, muita saudade do amigo. Prazer tê-lo aqui com a gente.
1: Prazer, meu negócio, é meu.
0: Que bom, pra gente conversar muito. Agora, Chico, eu não sabia que tinha essa versão em inglês do Se Tu Quiser. Obviamente você sabia, né?
1: Tem essa versão lá, foi gravada lá no Canadá, e tem uma versão que foi gravada na Inglaterra também, em inglês.
0: Sim.
1: Essa música está com 290 e 300 gravações desde que foi lançada em 2003, 2002, 2003.
0: Chico, quantos artistas gravaram Se Tu Quiser?
1: 200 e poucos. Antigamente eu registrava isso, sabe? Eu tinha preocupação de registrar. Fiz uma planilhazinha no Excel e tal. O pessoal começou a gravar sem dar satisfação, gravava sem pedir autorização, virou uma verdadeira exploração. Aí eu disse, ó, quer fazer uma coisa? Quem quiser gravar, grave. E eu não vou mais me preocupar em contar, porque contar não faz parte do vocabulário. Eu prefiro não contar. E deixei pra lá, não conto mais não, deixei de contar.
0: Então
1: é cerca de 250 pessoas que gravaram isso aqui.
0: Eu pensei que esse número que você estava trazendo era de outra coisa, mas é de cantores que registraram essa música, que cantaram essa música. Que legal.
1: É, que beleza. É. Alguns cantores gravaram mais de uma vez em mais de um estilo e tal.
0: Sim.
1: Então chegou ao número de 280 e poucas regravações,
0: uhum,
1: na voz de 250, 260 intérpretes distintos.
0: Rapaz, eu sou agraciado, eu e muitos amigos, somos agraciados diariamente aí pelo WhatsApp com as crônicas de Chico. Essas crônicas são aquelas que já existiam ou você continua trabalhando, trabalha todos os dias?
1: Olha, isso é coisa de quem não tem o que fazer, de caba velha aposentado, que não tem o que fazer e fica escrevendo essas baboseiras, essas besteiragens. Você é jovem, você não se aposentou ainda, vai chegar lá, com certeza. Aí você vai ver como é bom não ter o que fazer e fazer o que você gosta de fazer. Eu gosto de escrever, sabe? Eu gosto de pesquisar, de procurar as palavras certinhas e tal. E jogo em alguns blogs, em alguns jornais.
0: Sim.
1: Acho pouco e incomodo os amigos e mando pelo zap para vários amigos, que eu sei que alguns nem leem, mas eu tento preocupar, eu mando para os amigos.
0: Isso é muito bom. Esse prazer que você falou que eu vou ter como aposentar, eu mesmo decidi, por conta própria, você sabe que eu estava trabalhando em sala de aula, né, com filosofia, com sociologia.
1: Sei.
0: Tive uma passagem fantástica lá pelo Souza Leão. Todos são meus amigos. Todos e todas. Mas eu cheguei num momento que estava cansando essa rotina de rádio e de escola, que é diferente. Não é só a escola. E aí, para simplificar e sintetizar a história, eu agora estou imitando você. Eu estou imitando você. Eu acordo pela manhã. Pronto, eu estou sem o que fazer. Entende? Só que fazendo. Pronto, é daí que nasceu essa ideia de dizer, poxa, isso aqui é tão legal que eu quero ouvir Chico também sobre o processo dele. E eu já tenho outra pergunta para te fazer. Você
1: escolheu o rádio, pelo que eu entendi, né?
0: É, continuo no rádio. E aí tem
1: sorte dos ouvintes.
0: Tem o programa. Nossa, graças a Deus é o nosso espaço, né? Mas assim, no campo da filosofia, eu já me acordo estudando pela manhã e botando alguma coisa no papel. Eu vou aprendendo contigo, viu? Vou aprendendo contigo. Agora, me diga uma coisa, meu querido poeta Chico. Você tem uma rotina ou vem de forma aleatória? Como é que funciona no Chico Bezerra?
1: É como a música que eu faço também é sem rotina alguma, até porque quando se cria rotina, perde-se a autenticidade, fica uma coisa muito forçada. Então, na hora que chega a ideia, eu rabisco, hoje o celular facilita esse processo, né?
0: Sim.
1: Aquelas notas e tal. Eu registro ali, às vezes, uma frase só é o suficiente para, a partir dela, a gente desenvolver um tema e gera uma croniqueta, como eu chamo minhas crônicas, que nunca tem mais do que 500 palavras. E explica até por quê, se você me permite.
0: Sem a vontade.
1: O povo tem preguiça de ler hoje, né? Com as facilidades tecnológicas que existem.
0: Exato.
1: Então, quanto maior o texto, menor a chance de que alguém leia. Então, eu tenho essa preocupação bem de escrever textos pequenos, no máximo, eu sempre digo, não mais que 500 palavras. Parece muito 500, mas nada, 15, 20 linhas no máximo. Isso talvez estimule as pessoas a lerem, porque olha, ah, isso é um textinho pequeno, eu vou ler, entendeu? Ou maior do que isso, eles se desestimulam e não leem.
0: Chico, essa razão. Você falou agora há pouco que só o Se Tu Quiser são mais de 200 pessoas que gravaram, cantores e cantoras.
1: Ai, sim,
0: né?
1: Sim.
0: E em relação às composições, já são quantas, Chico?
1: Rapaz, também deixei de contar. Essa coisa de contar
0: mesmo
1: é
0: sistema,
1: uma coisa,
0: né?
1: Muito burocrática. Eu passei 27 anos no exame de burocracia plena do Banco Central. Então, desde que eu me aposentei, há 20 anos, essa coisa de contato, sabe? Eu abandonei um pouco.
0: Cansa,
1: eu não,
0: né?
1: Não ligo mais para isso, não.
0: Cansa.
1: Eu prefiro cantar a contar, é melhor.
0: Mas muito legal. Chico é natural do Crato, no Ceará. Você vai com frequência ao Ceará, Chico?
1: Não vou, rapaz. Infelizmente, não. Eu gostaria muito de ir sempre. Porque aquele é um paraíso aqui na Terra, viu?
0: Sim.
1: Aquela chapada do Araripe ali. Aí, quando a gente tá no Crato, dá uma esticada, vai até o Exu, né? Bodocog, eu tenho uns amigos, Flaviante, o Leninho de Bodocog. Mas não dá. Tem vários impedimentos. Inclusive, a saudade que dá dos netos, né?
0: Sim.
1: Quando a gente se ausenta, aí a saudade aumenta, que é danada de ruim, rapaz. E aí a gente quer voltar logo. Você não é avô. É como eu digo, vou dizer, não, você é jovem, não é avô, não sabe como é bom ser avô, como é um presente que Deus dá aos homens, essa coisa de ser avô. Eu só lamento, e isso eu digo sempre, eu acho que Deus é perfeito, não comete erros, mas ele se equivocou um pouquinho quando criou essa coisa de botar os netos depois dos filhos. Porque aí o avô já está velhinho, né?
0: Sim,
1: era melhor que os netos viessem antes dos filhos, que aí você pudesse correr atrás deles, brincar, andar de bicicleta. Mas quando o neto chega, aí você já passou dos 40, dos 50, aí já começa as pernas a doer, o joelho a reclamar. Então é um dos defeitos que eu acho assim. Defeito não, dos lapsos de Deus foi esse, criar os netos depois dos filhos, era para os netos virem antes.
0: Mas eu não sou
1: tão... Pode ser uma bobagem que eu estou dizendo, mas eu acho que tu entende o que eu quero dizer.
0: Entendo, mas eu sou tão novinho quanto você tá com sua bondade, querendo ou não. Eu já tenho 5 netinhos já, viu, amigo? Já tem cinco. Às vezes
1: foi
0: falta
1: precoce, tempo. Começou cedo.
0: Exatamente, pois é. A produção foi rápida. O homem era inquieto. Chico, e esse mundo do compositor? Eu acho bem interessante de ouvir o compositor falar, você trazendo essa primeira resposta sua. Olha, foi tanta gente que começou a gravar sem pedir permissão, né?
1: Isso.
0: Tem uma coisa no Brasil, e até a gente veste a carapuça, nós da imprensa de rádio, muitas vezes a gente anuncia o cantor, ou a cantora, ou a banda, e o compositor fica de lado. Inclusive, você já falou isso comigo há muito tempo. Como é a vida do compositor hoje, Chico? A sua e de quem está também no mercado.
1: Olha, pode parecer presunção, mas não é. Eu não dependo da música, pode dizer, graças a Deus. Aí, essa coisa não me incomoda tanto como deve incomodar os caras que são compositores, meus colegas compositores que vivem da música, que não têm o reconhecimento devido, nem o pagamento que tem direito também, nunca chegam na sua conta bancária. Tá?
0: Entendi.
1: É uma vergonha. O que acontece é a tecnologia, que era uma coisa que poderia ajudar, ao contrário, ela reforça essa tese que você diz. Se você abrir lá, se tu quiser, muitas vezes aparece. Se tu quiser, de fulano, aí cita o nome de um dos cantores que gravaram a música. Se tu quiser, e as outras músicas todas.
0: Sim.
1: Dificilmente aparece alguma referência a Chico Pizerra, compositor. Mas eu não ligo, não. O que me importa é que a música está na boca do povo, o povo canta, e isso me deixa muito feliz.
0: Você deve ter, óbvio, tem muitos colegas artistas, tanto cantores quanto compositores, poetas, escritores, e deve escutar. Graças a Deus você tem uma posição boa que não precisa correr atrás desse dinheiro. Agora, quem precisa deve viver muito angustiado e ansioso porque a conta não fecha, né, Chico?
1: Muito. Bitcoin, não fecha, mas não fecha mesmo, sabe? É uma coisa vergonhosa, não é uma coisa que... Eu acho até que deveria haver uma intervenção governamental, sabe?
0: Sim.
1: Sobre esse assunto para tentar dar rigor nessa coisa, sabe?
0: Uhum.
1: É uma vergonha, do jeito que é hoje, é uma vergonha. Secad, essas sociedades arrecadadoras, todas elas, quase sem exceção, são um trambolho, não representam o que deveriam representar.
0: Aí o seguinte, eu vi até um documentário, acho que muita gente deve ter visto, em relação desses streams.
1: Ivan Lins.
0: Me ajuda aí, um dos streams.
1: Ivan Lins, não.
0: Oi? Não, não foi o de Ivan Lins. É um desses streams que tá no ar, que tem assinatura e tudo. Eu esqueci, depois eu lembro. Spotify.
1: Spotify, que é o mais famoso deles.
0: Pronto, que é o seguinte, Chico. Houve uma expectativa de quando saísse lá de domínio total do ECAD e entrasse nos streams, essa divisão, essa arrecadação e essa distribuição seria mais justa. Mas me parece que não é bem o caminho, não, né?
1: Eu acho que piorou, sabe?
0: Piorou, né?
1: Eu acho que ficou pior. De stream, Spotify, essas outras que tem, que eu nem sei
0: Deezer,
1: o nome dessas plataformas. Deezer, essas outras aí. Pior ainda. O ECAD eu ainda recebo, sabe? Todo mês, dia 25, cai da minha conta.
0: Sim.
1: Não é nada que, além de uma boa feira, por exemplo.
0: Entendi.
1: Mas chega alguma coisa. E dos streams que não chega quase nada. É muito próximo de R$10 o que eu recebo por mês de streaming.
0: Chico...
1: Do ECAD, não. Dessas sociedades arrecadadoras, chega alguma coisa, nada muito consistente, não, mas chega.
0: Entendi. Chico, você é um cara que canta, que escreve sobre muita coisa bonita, muita coisa bela, e principalmente sobre a nossa poesia matuta, coisa do homem do sertão, sim, do agreste. E óbvio que aí muita gente ligada ao forró gravou suas músicas e grava suas composições, né?
1: Isso.
0: Por que eu quero puxar esse assunto? E tem muita gente falando sobre o período junino, de quanto os nossos artistas, eles têm perdido o espaço. E aí entra aquele sertanejo mais moderno, universitário, que pouco tem de sertanejo, entra dance, entra um monte de coisa. Como é que você teme por uma descaracterização do nosso São João, Chico?
1: Olha, eu não temo porque ela já acontece. Então,
0: já foi, né?
1: Existe. Já foi. Hoje, interesses, discursos que a gente não vale a pena dizer aqui quais são, mas todo mundo sabe quais são.
0: Sim.
1: Envolvendo dinheiro, lógico, não é tudo, envolve o maldito do dinheiro.
0: É.
1: Descaracteriza o São João. E aí, a desculpa, o que mais me serve, que eu acho pior, é a desculpa que as autoridades, bota aspas aí, né, essas autoridades, prefeitos, os secretários, etc.,
0: sim,
1: se utilizam para justificar essa descaracterização. Não, isso é o que o povo quer ouvir. Não é verdade, por isso é o que os prefeitos e os secretários e os empresários da música, da arte, querem, né? Porque 10% de R$1.200.000 de cachê dos fulanos que tem aí, é muito melhor do que 10% do cachê de 30, 40 mil reais dos nossos forrozeiros que não são bem remunerados.
0: Sim.
1: Não sei se deu para entender o que eu quis dizer.
0: Ah, perfeitamente. E a gente sabe como é uma festa. Eu costumo pensar em alguns amigos que o capital, ele é lindo, ele é maravilhoso para quem está dentro do capital. Quem está fora...
1: Isso,
0: né?
1: É verdade.
0: Fica só vendo a festa de longe. Chico, em livros... Probabilidade de

0: de sair um livrinho logo, logo ou não?
1: Olha, eu tenho material para livro, mas é outra coisa também que está difícil hoje em dia com o avanço tecnológico. Hoje você faz livros, como é que chama? Virtuais, né?
0: Isso.
1: E-books, é. Eu não gosto disso. Eu sou do tempo do CD, com capinha, com ficha técnica, com as letras, só a pessoa saber quem tocou, quem cantou. Eu sou do tempo do livro, do cheiro da tinta, do cheiro do papel, sabe? Uhum. O e-book é uma coisa muito impessoal, uma coisa muito... Eu não gosto. Sim. Mas eu tenho material. Se alguém se interessar, como já se interessaram, eu publiquei 2 livros até hoje. Eu acho até que você os tem.
0: Tenho, sim.
1: E 10 livros infantis.
0: Uhum.
1: A criança, eu gosto muito dessa coisa do livro infantil.
0: Tamo
1: e
0: no...
1: sempre fui convidado pelas editoras, pela CEP, pela Bagaço, pela IMEP lá de Fortaleza, sempre me pediram material para publicar. Então,
0: sim,
1: se eles pedirem e acharem que vale a pena, eu tenho material suficiente, tanto de verso como de prosa.
0: Aproveitando, estamos no início do mês de agosto, tem mais...
1: Agosto,
0: 4 meses e meio para terminar o ano. Algum projeto em vista? Ou a vida está tranquila como está, conforme você nos contou até agora?
1: Olha, eu estou concluindo, amanhã inclusive eu estou indo para o estúdio, estou concluindo um disco diferente do que eu fiz até hoje. Você sabe que minha predominância musical é o forró.
0: Sim.
1: Eu sempre gostei.
0: Sim.
1: Mas eu faço choro, faço valsa, faço canções, etc, etc, etc. E estou concluindo um projeto chamado Meu Samba. São 12 sambas contemplando toda espécie de samba que existe. O samba... a bossa nova, o samba canção, o samba de breque, o samba de latada, o samba sambão, o samba paulista, etc. Todos os formatos de samba que eu conheço tem uma faixa dedicada a esse estilo. É um disco de samba e o desta parte está ficando bonito, só rapaz. Eu preciso divulgar isso aí.
0: Muito bom. Quando estiver pronto, traga pra gente aqui pra gente conversar sobre ele e tocar.
1: Sim, claro, claro.
0: Vou falar em tocar. O Chico já alguma vez já tentou arriscar instrumento? Toca algum instrumento, Chico?
1: Uma época, quando eu comecei, logo no início, eu comprei um teclado e utilizava para fazer os arranjos, as harmonias das músicas e tal.
0: Sim.
1: Mas eu vi que esse negócio não era minha área. Minha área é mais a poesia e mais a intuição, né? A música intuitiva.
0: Sim.
1: E coincidiu também quando eu comecei a descobrir os parceiros, porque quando eu comecei era eu só, fazia música e letra. E era uma tortura, porque eu fazia minhas melodias e passava 6 meses achando que estava parecido com alguma coisa que já existia. E
0: isso
1: me torturava, boa. Aí eu descobri parceiro, a coisa melhor que pode existir no mundo é o parceiro. Parceiro bom, você tem que saber escolhê-los.
0: Sim.
1: Eu sei escolher dos parceiros, só tem parceiro de primeira linha. Então, foi bom demais e hoje eu faço muito pouco melodia. Desde quando eu faço uma, aí volta esse velho tortura de achar que parece com alguma coisa que já existe. Aí eu prefiro hoje parceria a quebra-cabeça para fazer melodia, escrever.
0: Poxa, muito bom, muito legal. Deixa eu falar sobre outra coisa que eu sei que é a sua paixão, que é o futebol e que é o Esporte Clube do Recife, né?
1: Esporte Clube do Recife, papai da cidade.
0: Como é que tá esse ano, Chico, pro Leão?
1: Complicado, você sabe mais do que eu, você trabalha diretamente com esse assunto, com futebol, com esporte, e sabe que a coisa não tá fácil, não. O esporte vem passando por um processo de administração muito complicado, né? Há 2 anos, 3 anos... Deixa um rapaz chamado Yuri, entrou esse rapaz novo aí, o Soto, não sei também se está fazendo a coisa certa. Eu estou assustado, porque eu tenho visto pelo Zap, pelo Facebook, pelas redes sociais, que ele está soltando a garotada da base. Eu estou bem soito já. Gente promissora. E ele tem o exemplo de Pedro, tem o exemplo de Lucas, né?
0: Sim.
1: Pronto, o esporte é um clube gerador de talento,
0: é verdade.
1: Um clube formador, como se chama, não
0: é? É verdade.
1: Quer dizer, e ele está liberando esse pessoal que poderia gerar

0: o Verotti, de um Barleto, um gol que ele fez agora, né?
1: É, golaço.
0: Contra o Atlético de Goiás.
1: É.
0: Mas são coisas assim, pontuais. Né?
1: Uhum.
0: Joga bem contra o Atlético de Goiás, contra o Londrina agora nesse fim de semana. Eu não sei se vai repetir a dose e jogar bem de novo. Aliás, não é consolo, mas a verdade é que também os outros dois rivais continuam tão ruins quanto o Sport.
1: É verdade. Ô Chico, é todo bom escritor, todo bom poeta, ele naturalmente ele gosta de ler. Você prefere ler mais os clássicos, ler mais os antigos, ou você gosta de ler coisa nova, Chico?
0: Eu gosto de ler tudo, até bula de remédio. Tudo que tiver letra, eu gosto de ler. Como você, eu acho que você também é um leitor.
1: Também,
0: um mais.
1: Eu leio tudo. Eu leio tudo.
0: É. Mas eu gosto muito das coisas mais antigas, sabe? Das poesias de Drummond, de Manuel de Barros,
1: sim,
0: de Neruda, etc. Os romances, gosto de Graciliano Ramos,
1: sim,
0: de Guimarães Rosa, esse pessoal todo, que é a primeira linha. Jorge Amado, né? Romance, tudo.
1: Muito bom.
0: Mas eu leio tudo que cai da minha mão, eu leio. Calendário, tudo.
1: Você falou, aí eu tô aqui na minha frente, eu não consigo ver, até na hora de dormir tem que ter pelo menos um livro junto de mim. Tô aqui com A Volta ao Mundo em 80 Dias, é um dos antigos. Júlio Verne.
0: Exato.
1: Chico, esse papo tá muito legal, tá muito leve, eu acho que tem gente que tá querendo dormir. Então eu vou fazer uma perguntinha difícil, complicada. Tem gente querendo dormir.
0: Não faça pergunta difícil, não, que eu não sei responder.
1: Não, você vai saber, eu não sei se você vai querer responder. É outra coisa, é o seguinte. Meu amigo, com a quantidade de composição que você já lançou, a quantidade de cantoras, bandas, a pergunta é: quem melhor interpretou Chico Bezerra? Quem é aquele cantor? É complicada essa, né?
0: Não, é facílimo de responder. Cada intérprete dá a sua versão e tem a sua peculiaridade. Então eu gosto de todos que cantam, sabe?
1: Sim.
0: Porque cada um canta diferente, cada um me agrada de uma forma diferente. Então todos são bons. Um ou outro, assim, não é 100%, mas é 99,9%. Entendeu?
1: Olha, veja, sem falar o nome, você não precisa falar o nome, mas já teve algum Zé Marcelo da vida que chegou e cantou e você botar a mão na cabeça e dizer, pelo amor de Deus, já teve, Chico?
0: Poucos, mas teve. Não vou negar, agora eu não
1: preciso
0: dizer, porque eu tenho um defeito gravíssimo, rapaz, eu esqueço tudo que não é bom.
1: mas isso é ótimo. Isso favorece o sistema nervoso. Sistema nervoso que é o feliz da vida.
0: Minha memória só consegue preservar as coisas boas, as coisas más eu esqueço.
1: Mas isso é ótimo.
0: Agora, me parece que já teve alguns, pouquinhos, mas já teve gente que cantou e que eu não fiquei muito satisfeito. São poucos. E eu não me lembro quem
1: deve ser frustrante. Rapaz, meu amigo Chico Bezerra, que bom, que papo legal. Temos que seguir adiante, senão a gente ficava até meia-noite batendo papo aqui, mas a gente vai renovar essa conversa, viu, Chico?
0: Tá bom, meu irmão. Eu agradeço o espaço, o horário, a audiência, que eu sei que é muito grande. Eu deixo um abraço para você, para o pessoal todo. O Guguinha, dá um abraço, Guguinha.
1: Grande Guguinha.
0: Quando eu comecei em 99, Guguinha trabalhava do outro prefixo. Que eu vou dizer que a rádio nem existe mais, rádio Mandaré.
1: Isso aí é a Capibaribe.
0: Aliás, desculpe, a rádio Capibaribe.
1: Jovem Cap.
0: Que era da tia dele, né?
1: Isso. Ele tá com o boi na sombra, tá tranquilo.
0: Pronto, Guguinha é avô. Guguinha é avô também, viu?
1: É, também.
0: Não sei se você sabe disso.
1: Sei. Tá bom, já é quase bisavô.
0: Tá certo.
1: Ele soltou ali
0: um abraço grande, amigo.
1: Grande, Chico. Um abraço. Deus abençoe a sua caminhada. Abração, Chico.
0: Nós todos.
1: Obrigado.
0: Pelo esporte.
1: Maravilha. Tchau. Grande abraço. Grande rubro-negro, Chico Bezerra, poeta, escritor, compositor. E vamos escutar essa aí dele, na voz de quem, Guguinha? Não tenho.
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1: Pronto, essa é de Chico Bezerra.
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1: às 10h38.
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1: é música de Chico Bezerra.
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às 10h49. Com a gente o Ivanildo, mora no Morro da Conceição. Manda um abraço para os amigos Mima e Fernando Café. E também Val. Mais uma do Chico Bezerra. 10h49.

0: às 10 horas e 52 minutos aqui do programa Movimento Cultural. Deixa eu abraçar o nosso querido Andrade da quinta etapa de Rio Doce, sempre ligado no programa Movimento Cultural da nossa querida Rádio Jornal Ouvinte, sempre fiel. Um abraço, Andrade. Nivaldo de Arias, estou na escuta como sempre, mando um abraço para meus filhos David e Débora lá em Caruaru, na Vila Kennedy, e os meus dois netinhos Davi, Guilherme e João Lucas estão na escuta. Frase: nunca baixem a cabeça para os obstáculos da vida, porque o maior homem do mundo morreu de braços abertos e cabeça erguida por nós. Quem foi? Jesus. Fica na Santa Paz. Um abraço, Nivaldo. Um abraço, nosso querido Tenente Chora Ninguém, está na escuta. Muita paz, saúde, vida longa e livramentos à sua nobre irmã. Obrigado, meu amigo. Feliz aniversário para ela. Valeu. O Belarmino do Totó. Gostei do Santa. Você gritando gol foi bom demais. Ele pede onde Fernando Mendes, a gente vai ficar na dívida aqui com Belarmino. Vamos tocar mais adiante. Valeu, Belarmino. Grande abraço. Também o Cristiano do Barro. Um abraço, Cristiano. Um abraço, Joãozinho Amorim, de Petrolina. Boa noite, Marcelo. Que entrevista massa com o Chico Bezerra. Muito legal. O Chico é espetacular, né? Deixa eu abraçar aqui o Luiz de Vitória. Ele diz, olha, queria fazer dois registros. A passagem do aniversário de um dos pernambucanos mais importantes da história, Claudionor Germanos. Germano é um só. Não, são dois, se a gente botar o Nonô também, né? Mas aqui é só Claudionor, tá? Marcelo, não enrole não, cara. São 94 anos de uma história riquíssima, uma história que se confunde com o do nosso estado, do nosso carnaval. Carnavalescos como Capiba e Nelson Ferreira têm a história que tem, muito por conta da voz de Claudionor. Uma coisa que me deixou profundamente chateado é que Claudionor, igual a minha alvirrubro, infelizmente o Náutico não divulgou nada, falando sobre a passagem do aniversário dele. Para você ter a noção da importância de Claudionor, ele interpretou o jingle dos dois candidatos a governador de Pernambuco em 62, Cid Sampaio, UDN, Jarbas Maranhão, PSD. No futebol, gravou os hinos do Itabaiana e Asa de Irapiraca. Isso mesmo, ainda hoje são esses dois hinos que rodam, né? Do Itabaiana e do Asa. Outra pessoa que eu queria falar de Orlando Dias, um grande cantor que foi criado no bairro de Campo Grande, nos deixou exatamente 25 anos. É isso, Luiz, fizemos o Orlando Dias, acho que foi semana passada, né? A biografia, fizemos uma anterior do Claudionor Germano. Grande abraço ao amigo, tá sempre ligado com a gente. Andrade de Rio Doce continua ligado aqui, um abraço a você, toda a sua família. São 10 horas e 55, será que eu falei tudo que tinha que falar? Eu acho que sim, né? O Guguinho vai ajudando aqui, né? O auxiliar de lembrar se você falou o que deveria ser falado. Gostou dessa aí? Foi boa, né? O auxiliar de lembrar aquilo que você falou e o que não falou e o que deveria ser falado. Tá ligado aí, não? Exatamente. Marcelo Gomes tá ligado com a gente. Um grande abraço, Marcelão! Tá ligado aqui no Movimento Cultural, meu querido Paulo Montenegro. Professor Renatão, um abraço. 10h55. Vamos com informações, com a equipe de Vitor Tavares, a equipe de jornalismo da Rádio Jornal, às 10h56. R$5,11 é o valor base de cálculo do Imposto sobre Circulação de Mercadorias e Serviços, ICMS, do litro do etanol hidratado em Pernambuco. Isso a partir do próximo domingo. As informações com o repórter João Lubambo.
1: O Conselho Nacional de Política Fazendária, o CONFAS, divulgou uma nova tabela com os preços médios de referência dos combustíveis em todo o país. Os novos valores passam a valer a partir do próximo domingo, dia 16 de agosto, e serão utilizados pelos estados e pelo Distrito Federal como base para o cálculo do ICMS, o Imposto sobre Circulação de Mercadorias e Serviços. A atualização inclui o etanol hidratado, o GNV, gás natural veicular, o GNI, que é o gás natural industrial, o querosene de aviação e o óleo combustível. No caso do etanol hidratado, o maior preço de referência foi registrado no Amapá, de R$ 5,81 por litro. Já o menor valor é o de São Paulo, de R$ 3,77. Para o GNV, o preço de referência mais alto é o do Distrito Federal, de R$ 6,78 por metro cúbico. O menor foi registrado no Amazonas, de R$ 3,33. É importante destacar que os valores definidos pelo CONFAS são referências para a tributação e não significam necessariamente que esses serão os valores encontrados pelos consumidores nos postos. É o que aponta o economista Edgar Leonardo Lima.
2: Quanto ao prazo do dia 16 de agosto, não temos um cenário de choque generalizado. Essa tabela do Confás, ela mexe aí na base de ICMS do etanol hidratado, GNV, gás natural e industrial, além de querosene de aviação e óleo combustível. Gasolina, diesel e GLP já tem uma alíquota fixa para esse ano. Mas atenção, essa base, ela é uma referência tributária, não é um preço final. Quem define o valor na bomba também é a margem que o próprio posto de combustível e a concorrência local acabam impondo. Então, o esperado é que pode sim ocorrer um ajuste pontual em alguns estados, mas não uma mudança generalizada, um choque na bomba de combustível.
1: Segundo o economista Sandro Prado, possivelmente o consumidor enfrentará um novo aumento nas bombas de combustíveis.
3: O que vai acontecer? Possivelmente, a partir desse novo preço médio que o Confas passou para os estados, nós podemos esperar um aumento do ICMS cobrado pelos estados e, com isso, a gente pode ter aí um aumento do preço dos combustíveis na bomba mais uma vez.
1: A expectativa, portanto, é de que os consumidores acompanhem de perto os preços praticados pelos postos a partir da entrada em vigor da nova tabela. Isso porque o valor de referência utilizado no cálculo do ICMS é apenas um dos componentes que influenciam o preço final dos combustíveis. João Lubambo, Rádio Jornal, Rádio Notícia.
0: Agora, 10h59. Faltam 9 dias para terminar o prazo de solicitação nos cartórios ou no site do TSE, o voto em trânsito, nas capitais e municípios com mais de 100 mil eleitores. As informações com o repórter Cristiano Bassan.
4: Os eleitores que vão estar fora da cidade onde votam no dia das eleições gerais de 2026 precisam ficar atentos ao prazo para solicitar o voto em trânsito. O pedido pode ser feito até o dia 20 de agosto, tanto para o primeiro quanto para o segundo turno. O voto em trânsito permite que o eleitor vote temporariamente em uma cidade diferente daquela onde está cadastrado, como explica o advogado especialista em legislação eleitoral, Emílio Duarte.
5: O voto em trânsito é um mecanismo previsto pela legislação eleitoral, que permite ao eleitor exercer o direito de voto, mesmo estando no dia da eleição fora da cidade onde possui seu domicílio eleitoral. Nas eleições gerais de 2026, o eleitor que já souber que estará em outra cidade no primeiro turno, no segundo turno ou em ambos, poderá solicitar à Justiça Eleitoral uma transferência temporária do seu local de votação. É importante destacar que isso não altera definitivamente o domicílio eleitoral. Vale apenas para aquela eleição e para o respectivo turno indicado pelo eleitor.
4: A solicitação está disponível pelo autoatendimento eleitoral na internet ou presencialmente em qualquer cartório eleitoral. É necessário apresentar um documento oficial com foto. A votação em trânsito só está disponível nas capitais.

0: Ali é o advogado Emílio Duarte.
1: Existe também uma diferença importante em relação aos cargos em que o eleitor poderá votar. Se ele estiver em outra cidade, por exemplo, mas dentro do mesmo estado, do seu domicílio eleitoral, poderá votar normalmente para todos os cargos em disputa. Presidente da República, governador, senador, deputado federal, deputado estadual ou deputado distrital, se for o caso. Por outro lado, se estiver em um estado diferente daquele onde possui seu domicílio eleitoral, poderá votar apenas para o presidente da República. Outro ponto importante é que o voto em trânsito não está disponível em qualquer município. Ele funciona nas capitais e nos municípios com mais de 100 mil eleitores, nos locais disponibilizados previamente pela Justiça Eleitoral.
0: A Justiça Eleitoral também alerta que depois de solicitar o voto em trânsito, o eleitor fica habilitado a votar exclusivamente no local escolhido. Se não comparecer, mesmo que esteja na cidade de origem, tem que justificar a ausência. A consulta ao novo local de votação poderá ser feita a partir do dia 1º de setembro, pelo aplicativo e-título ou pelo site da Justiça Eleitoral. Cristiano Bassan, Rádio Jornal, Rádio Notícia.
2: Debate sobre a obrigatoriedade do voto vai além do que está descrito no artigo 14, parágrafo 1º da Constituição Federal. As informações com o repórter Max Augusto.
3: O debate sobre a manutenção do voto obrigatório ou a transição para o voto facultativo volta ao centro das discussões no país. No Brasil, a legislação define as regras de obrigatoriedade do voto, bem como as exceções de facultatividade para determinados grupos de eleitores. A cientista política Priscila Lapa explica que o voto obrigatório surgiu historicamente como uma garantia de inclusão, assegurando que nenhum grupo da sociedade fosse deixado de fora da escolha democrática. Ela recorda que os momentos iniciais da República Brasileira foram marcados por um pensamento excludente, que privilegiava apenas as elites e excluía mulheres, pobres e grupos sociais inteiros.
4: A grande questão que também está por trás disso é que o que a gente tivesse é um processo político de engajamento das pessoas, quase que orgânico. As pessoas se sentissem identificadas com os partidos políticos, né, identificadas com as pautas que estão colocadas nas discussões, elas naturalmente quereriam participar do processo. O problema é que a gente no Brasil, infelizmente, tem um distanciamento muito grande entre essas plataformas políticas e a sociedade como um todo.
3: Apesar da legislação, o número de abstenções tem sido crescente nas últimas eleições, impactando até mesmo as projeções das pesquisas de opinião. A cientista política Priscila Lapa aponta que as punições atuais para quem não vota são muito sutis e de fácil resolução, com multas pequenas que não geram um incentivo forte para o comparecimento, ao contrário do que ocorre com as consequências, por exemplo, do imposto de renda. Além disso, o distanciamento entre os partidos e a sociedade desmotiva o cidadão, que muitas vezes só é procurado no momento do voto. Diante deste cenário de engajamento, Priscila Lapa alerta que a adoção imediata do voto facultativo traria o risco de que a decisão final do pleito fosse tomada por um grupo muito restrito da população.
4: Então, muitos especialistas que estudam esses modelos, que estudam, comparam o Brasil com outras democracias, acham que seria prudente ainda por um tempo, enquanto a gente não tem esses elementos de maior engajamento político, a gente não tem o voto obrigatório para que a gente não tenha perigo de que a decisão final seja tomada por um grupo muito restrito da sociedade, né?
3: A especialista defende que cabe sim um debate contemporâneo sobre o modelo mais adequado para a realidade atual, desde que isso represente também uma mudança na atuação dos partidos políticos, para que eles representem melhor os interesses dos cidadãos. Max Augusto, Rádio Jornal, Rádio Notícia.
2: Agora 11 horas e 4 minutos. Mesmo sendo maioria do eleitorado nacional, mulheres vão às urnas esse ano para votar para presidente sem ter candidatas em chapas competitivas. As informações com o repórter Ernesto Pereira.
5: A disputa pela presidência da República em 2026 será a primeira deste século sem a presença de mulheres nas chapas dos partidos que possuem representatividade no Congresso Nacional. Das 13 candidaturas já confirmadas, as únicas mulheres que concorrem integram chapas não competitivas. De acordo com o levantamento realizado pelo jornal Folha de São Paulo, desde 2002, pelo menos uma mulher se candidatou ao Planalto ou participou da disputa pela vice-presidência em legendas competitivas. Para o diretor da Escola Paranaense de Direito e especialista em Direito Eleitoral, Roosevelt Arraes, os dados fortalecem o conceito de desigualdade de gênero no que se diz respeito às estruturas nacionais de poder.
6: Para viabilizar a candidatura na chapa majoritária à presidência da República, você precisa ter uma musculatura partidária, um apoio, um apoiamento. Então, isso mostra que, infelizmente,

0: As mulheres ainda não ocupam espaços de poder significativo dentro das estruturas nacionais de poder. Claro, muitas das mulheres estão se candidatando a deputada estadual, federal e a senadoras, e isso é muito importante, sem dúvida, né? Mas mostra que igualdade entre homens e mulheres na representação política, tanto que dentro dos partidos isso se reflete na ausência de uma mulher na vice, né, ou como titular, na chapa dos principais partidos que estão disputando a eleição.
1: Dentro da população apta ao voto no país, um total de 158.745.463 pessoas, 52,84% são mulheres, de acordo com o Tribunal Superior Eleitoral, TSE. Mesmo que representem maioria na hora do voto, as mulheres são minoria para concorrer a cargos públicos. Segundo o Dr. Roosevelt Arraes, um dos fatores para isso é o ambiente machista dentro dos partidos.
0: E uma coisa que a gente tem que considerar é que os partidos ainda são hostis às mulheres. Se você perguntar para alguém que está dentro de um partido, um homem que está dentro de um partido, se ele levaria a própria esposa ou a filha para participar de reuniões partidárias, muitos deles vão ficar receosos, justamente porque o ambiente ainda é machista, o ambiente ainda é hostil às mulheres. Aquilo que o homem acha que é normal, fazer uma brincadeirinha, né, uma cantada, não é normal, né? Isso é uma falta de respeito com as mulheres, e aí acaba que os próprios partidos também expõem as mulheres numa situação de vexame, né, que muitas delas não estão dispostas a passar para entrar na vida pública. Então a gente também precisa repensar esse contexto partidário para que os partidos também atraiam mais mulheres para a política.
1: Como as mulheres são a maioria do eleitorado brasileiro, a tentativa de encaixar esse público nas campanhas, por parte de pré-candidatos à presidência da República, foi intensificar discursos voltados às eleitoras em entrevistas, eventos e publicações nas redes sociais. Ernesto Pereira, Rádio Jornal, Rádio Notícia.
2: 11 horas e 7 minutos. Smartphones velhos, computadores quebrados e televisores antigos são considerados lixo eletrônico e com descarte diferente dos resíduos comuns. As informações com o repórter João Carneiro.
3: Celular velho, computador que parou de funcionar, pilha, bateria, televisão, geladeira e até CDs e DVDs. Tudo isso pode fazer parte de uma categoria de resíduos que cresce cada vez mais: o lixo eletrônico. E o problema começa quando esses equipamentos deixam de ser usados e vão parar no lugar errado. O biólogo Robson Garrido explica que a primeira atitude não deve ser simplesmente pensar em reciclagem.
4: A gente tem que dizer, falar sobre os R's da sustentabilidade. Inclusive, muita gente acredita que o primeiro R seria o da reciclagem. E não é. O primeiro R é o de reduzir. A gente precisa reduzir o consumo e, automaticamente, a produção de resíduos, entre eles o lixo eletrônico, que a gente chama de eletrolixo.
3: Isso porque equipamentos eletrônicos podem conter substâncias tóxicas como chumbo, mercúrio e arsênio. Quando o descarte é feito de maneira inadequada, esses materiais podem contaminar o solo e até o lençol freático. E o problema pode chegar à cadeia alimentar, afetando animais que vivem em ambientes contaminados e são consumidos pela população. Uma dica simples ajuda a identificar o que pode ser considerado lixo eletrônico. Se o equipamento funciona ligado na tomada ou utiliza pilha ou bateria, ele deve receber atenção especial na hora do descarte. O crescimento desse tipo de resíduo também está relacionado à troca cada vez mais rápida dos aparelhos. Segundo o biólogo, em 2026 foram gerados 62 milhões de toneladas de lixo eletrônico no mundo. Na América do Sul, a reciclagem desses materiais ainda representa uma parcela muito pequena. E existe outro problema: muita gente guarda em casa equipamentos que não usa mais.
4: Cerca de 80% das pessoas aqui no Brasil acumulam celular, notebook, eu não sei qual é o vínculo que ela fica com esses equipamentos em casa sem usar e fica só acumulando. Eu repito, poderia doar para essas instituições que fazem trabalhos super bacanas, dá oportunidade a pessoas aprenderem a trabalhar com isso e ainda recebe depois esse equipamento funcionando.
3: Antes de descartar, um equipamento antigo pode ser consertado, doado e reaproveitado. No Recife e em Jaboatão, há ecopontos, além de shoppings e assistências técnicas que recebem eletrônicos. Outra opção é a logística reversa. devolvendo o produto ao fabricante ou a um ponto de coleta. Para equipamentos grandes, como geladeiras e freezers, a orientação é procurar a coleta municipal. João Carneiro, Rádio Jornal, Rádio Notícia.
2: 11 horas e 11 minutos. O prazo para solicitar o voto em trânsito nas eleições deste ano termina no dia 20 de agosto, daqui a 9 dias. O pedido deve ser feito pela internet, na página do Tribunal Superior Eleitoral. Mas o que é esse voto em trânsito? Quem deve solicitar? Cristiano Bassan vem aí.
5: A gente explica.
6: O eleitor que vai estar fora da cidade onde vota no dia das eleições gerais de 2026 precisa estar atento ao prazo para solicitar o voto em trânsito, que termina no dia 20 de agosto. Mas afinal, o que é o voto em trânsito? A gente explica. O voto em trânsito é uma alternativa para quem estará temporariamente fora do domicílio eleitoral e quer votar em outra cidade. O pedido vale tanto para o primeiro quanto para o segundo turno e pode ser feito pela internet por meio do autoatendimento eleitoral ou presencialmente em qualquer cartório eleitoral. É necessário apresentar um documento oficial com foto, mas é preciso ficar atento às regras. A votação em trânsito só é permitida nas capitais e nos municípios com mais de 100 mil eleitores. Quem estiver em outra cidade, mas dentro do mesmo estado, onde tem um domicílio eleitoral, poderá votar para presidente, governador, senador, deputado federal e estadual. Já o eleitor que estiver em outro estado poderá votar somente para presidente da República. E atenção, depois de solicitar o voto em trânsito, o eleitor fica habilitado a votar exclusivamente no local escolhido. Se não comparecer, mesmo que esteja na cidade de origem, será necessário justificar a ausência. O novo local de votação poderá ser consultado a partir do dia 1º de setembro pelo aplicativo e-título ou pelo site da Justiça Eleitoral. O prazo termina no dia 20 de agosto. 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Cristiano Bassan para o Movimento Cultural.
2: 11 horas e 14 minutos.
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2: A partir de agora com Joana.

Maria de Fátima Gomes Nogueira nasceu no bairro de Ramos, na zona Leopoldina do Rio de Janeiro. Aos 12 anos, ela ganhou um violão do pai e aprendeu a tocar sozinha, de ouvido. Na adolescência, começou a se apresentar em festivais de música estudantis e em pequenos clubes do subúrbio carioca, chamando atenção pela maturidade e pelo vozeirão que saía daquela jovem tímida. Joana, na biografia musical.

A grande virada de chave aconteceu em meados dos anos 70, em um dos programas de maior audiência da televisão brasileira. O programa do emblemático e exigente Flávio Cavalcante, na Rede Tupi. Joana na biografia musical.

Joana se inscreveu no quadro de calouros do programa Flávio Cavalcante e simplesmente arrebatou o corpo de jurados e o público. Ela não apenas venceu o concurso, mas foi consagrada como a melhor cantora revelação do programa. Aquela exposição em horário nobre abriu as portas das grandes gravadoras que viram nela um potencial gigantesco. Em 79, ela adota o nome artístico de Joana, só lembrando, né? O nome de batismo dela é Maria de Fátima Gomes Nogueira. Então Joana assume o nome artístico em 79 e lança o seu primeiro álbum de estúdio, intitulado Nascente. Joana na biografia musical.

Depois do lançamento do primeiro disco, o impacto foi imediato. O álbum vendeu mais de 150 mil cópias. Em uma época em que o mercado era dominado por grandes monstros sagrados da MPB. Desse trabalho estourou o seu primeiro grande clássico, a música Descaminhos. Lembra da música Descaminhos? É uma parceria dela com Sara Benkimol. O Brasil inteiro descobria ali uma intérprete que cantava o amor e a dor com uma entrega dramática, avassaladora. Joana, na biografia musical.

Nos anos 80, Joana era uma verdadeira máquina de vender discos. Ela bateu de frente com os maiores nomes da MPB e do pop da época, acumulando dezenas de discos de ouro e platina. Ao longo de sua carreira, ela ultrapassou

O vozeirão dramático e a facilidade com o bolero abriram as portas do mercado internacional muito cedo. Joana gravou álbuns inteiros em espanhol e se tornou uma estrela muito querida em países como Portugal, Argentina, México e Estados Unidos, especialmente no circuito latino de Miami. Joana, na biografia musical.

Joana, na biografia musical aqui do programa Movimento Cultural, às 11 horas e 42 minutos. Você curtiu, Joana? E vem aí os craques do Scratch de Ouro, 11h42.

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1: Chegamos ao final da biografia com Joana, 11 horas e 46. Olha o Gavião chegando. Com os craques do Scratch de Ouro.
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1: 11 horas e 46 minutos. O tricolor do Arruda, como destaque a partir de agora, Igor Moura tá chegando. Um abraço, Igor.
3: Fala, amigo, forte abraço para você e para todo mundo ligado aqui na Rádio Jornal. Uma terça-feira que foi de trabalho matinal para o elenco do Santa e após a atividade, o volante Arilson, recém-contratado, experiente, ex-Vila Nova, Coritiba, Criciúma, se apresentou à imprensa presente nas Repúblicas Independentes do Arruda. Quarta-feira será de trabalho matinal para o Santa. Depois da atividade, Cassiano, contratado junto ao América de Natal, ponta canhoto, 25 anos, será apresentado também como novo reforço tricolor. Santa Cruz dando reforços, contratações para o técnico Christian de Souza nessa reta final de Série C. Santa que terminou a 16ª rodada na sexta colocação. E dos 10 primeiros clubes da Série C do Campeonato Brasileiro, o único que tem apenas um confronto direto dos três jogos restantes é o próprio Santa Cruz, que terá pela frente dois jogos em casa na Arena, em sequência, sábado, 7h30 contra o Maranhão, no outro sábado, também 7h30 contra o Caxias, fechando essa primeira fase da Série C no Jonas Duarte, em Anápolis, diante do Anápolis. Além desses reforços, né, do Arilson, o próprio Joninha, já melhor fisicamente, estreou na Paraíba no empate com o Botafogo, e também, claro, o Cassiano, o tricolor do Arruda deve contar na reta final com o atacante Alexandro, não para esse próximo confronto contra a equipe do Maranhão. Já contra a equipe do Caxias, a tendência é de que o Alexandro ganhe condições físicas para isto. William Alves já cumpriu a automática no duelo contra o Botafogo da Paraíba, volta a ser opção para o técnico Christian de Souza, que fica no aguardo do departamento médico. Coral, Léo Costa, o Rodrigues e principalmente o titular da lateral esquerda do Santa, Alex Juan, seguem se recuperando de problemas musculares. A gente escuta aqui Arilson falando primeiro do convite, né, do Alex Brasil, que é chamado popularmente de tio no futebol nacional, e para atuar perante a torcida do Santa, sua expectativa. Ele fala desse convite do Alex Brasil, que ele trabalhou no Criciúma, da torcida Coral, e se ele se considera mais um primeiro volante camisa 5 ou um segundo volante camisa 8. Com a palavra, o novo volante tricolor, Arilson.
4: Cara, vou ser sincero, quando tava passagem no Betim, eu já tinha comentado com o tio, eu falei, ei, tio, trabalha com você não? Brinquei com ele, então, graças a Deus, sou feliz. Fui feliz pelo convite, agradeço ele. E, cara, eu tenho um padrasto, não, como é que fala? Um amigo nosso, que é daqui de Recife, mas agora está em Criciúma. E ele é apaixonado, cara, apaixonado pelo Santa Cruz. Na hora que eu falei com ele, cara, o tio me chamou, me ligou, fez esse convite para estar defendendo as cores do Santa Cruz. Eu não pensei. Não pensei em você, pensei no tio, que sempre me ajudou. No Criciúma também ele me ajudou, então sou grato. E, cara, já tenho essa fama de conhecer, né? Ele me mostrava os vídeos do antigo, aqui, uma roda lotado, cara, é apaixonante, chega a arrepiar, é bonito de ver. E ansioso, tô ansioso, não vou mentir, ansioso para ver a massa ali, torcendo, gritando, como a gente sempre fala, né? É o 12º jogador, então espero que sábado não seja diferente para estar dando continuidade no nosso trabalho aí. Cara, é incrível que pareça, até trabalhei com o tio nessas duas situações, entendeu? Tanto marcando e tanto jogando. Fui feliz, graças a Deus, fui feliz nas duas posições. E não tenho dificuldade nenhuma para estar fazendo tanto o primeiro quanto o segundo. E espero que aqui também não seja diferente, eu consiga desempenhar o meu papel como eu fiz nas outras equipes.
3: Tá aí, portanto, palavras de Arilson conversando conosco aqui nesse movimento.
1: Valeu, Igor. São 11 horas e 50 minutos. Olha, tem aqui uma reclamação, que é a seguinte. Nosso querido Jair Rocha, ele diz o seguinte. Olha, perturbação do sossego. Já fiz reclamação ao 190, Secretaria do Meio Ambiente. Ele mandou uma mensagem hoje, né? 23 horas e 32 minutos. Aí ele diz, porque deve ser um ensaio. Por favor, preciso de ajuda. Na rua Visconde de Albuquerque, número 113. E diz aqui é uma zona residencial. estão reclamando do barulho, o Jair Rocha, na rua Visconde de Albuquerque, número 113, bairro da Boa Vista, né? Ok, ali no Instagram tem os dias sexta, sábado e domingo, e agora ensaio na terça, está insuportável. Valeu, um abraço aí, Jair, tomara que a situação seja resolvida. 11 horas e 51 minutos. Leão, como destaque, o Alex Santos está chegando aqui no Movimento Cultural. Um abraço, Alex.
5: Valeu, Marcelo. Boa noite para você, boa noite para todo mundo ligado aqui no Movimento. E o Esporte Clube do Recife segue se preparando para o jogo da próxima sexta-feira dentro de casa contra o Londrina. E essa partida é importante para o esporte porque o Leão, conseguindo uma vitória sobre a equipe lá do Paraná, vai fazer com que, dependendo, obviamente, da combinação de alguns resultados, ele volte a figurar no G6. Só para se ter uma ideia, o Sport está na nona colocação com 32 pontos ganhos, a um ponto do sexto colocado, que é o Novo Horizontino, que tem 33. Então, uma vitória, e é como eu disse inicialmente, e alguns resultados sendo favoráveis ao Sport, então ele pode terminar a 22ª rodada da Série B novamente entre o grupo dos melhores classificados da segunda divisão. Notícias sobre o Leão da Ilha do Retiro. O volante Iago Felipe pode estar deixando o Sport. O jogador que vem perdendo espaço com o técnico Gilmar Dalpozo, inclusive não foi nem sequer relacionado no último jogo contra o Vila, pode estar deixando a Ilha do Retiro. E as informações é que a diretoria está justamente tratando com o atleta essa rescisão contratual e que o destino do Iago deve ser a equipe da Chapecoense. Então, o Iago Felipe, que foi titular no Campeonato Pernambucano e em boa parte dos jogos da Série B, pode estar, nesse momento, tendo o seu ciclo encerrado no Leão da Ilha do Retiro. E nessa terça-feira, teve reunião do Conselho Deliberativo do clube. Esperava-se que as contas, na verdade, de 2025 fossem apreciadas, só que isso não aconteceu. O Conselho Deliberativo, ele aguarda um novo parecer do Conselho Fiscal após a devolução do processo. Lembrando que o relatório apontou um déficit de mais de 112 milhões de reais da gestão do ex-presidente Yuri Romão. Então, sem essa análise e sem essa apreciação, o Sport segue sem uma definição sobre as contas do ano passado. Mas vamos ouvir o volante William Oliveira. Ele que fez a estreia com a camisa do Sport no último jogo, quando a equipe leonina venceu o Vila Nova por 1-0, falando de como é que está sendo essa semana de preparação.
6: Então, a preparação está sendo muito boa. Acredito que nada diferente da preparação que nós tivemos contra o Vila Nova. É mais um jogo difícil, por mais que seja na nossa casa, todos os jogos é uma nova história. E nós sabemos que nós vamos encontrar uma equipe muito, muito difícil. E, no entanto, que nós estamos se preparando muito, muito para isso, para que a vitória contra o Vila Nova possa valer realmente a pena. Nós ganhando em casa, conquistando mais 3 pontos em casa, isso aí vai ser de extrema importância para a nossa sequência, mas sabendo que o jogo vai ser muito, muito difícil.
5: Leões que voltam a trabalhar nesta quarta-feira. Inclusive, nesta quarta, 2 reforços serão apresentados de forma oficial. O goleiro Breno e o meia Juan Alano, os dois que estavam no Ceará, estão chegando para defender as cores rubro-negras. Detalhes do Leão para o Movimento. Boa noite, Marcelo.
1: Boa noite, valeu, obrigado. O Alex, deixa eu somente consertar algo que eu falei. Eu falei que a rua Visconde de Albuquerque na Boa Vista, mas não é, bairro da Madalena, tá? Bairro da Madalena, a reclamação aqui do nosso querido Jair Rocha, né? Uma boate que fica na rua Visconde de Albuquerque, 113, na Madalena. 11 horas e 55 minutos. É hora de falar do Timbu. Raldinei Alves, o garoto de ouro, tá chegando. Fala, Raldinei.
7: Muito boa noite para você e para todo mundo que está nos acompanhando aqui na Rádio Jornal, no programa Movimento. O Náutico segue o trabalho de preparação para enfrentar a Ponte Preta. Hoje, o elenco fez uma atividade no período da tarde e amanhã faz mais um treinamento também no CT Wilson Campos. Antes do treinamento, o técnico Hélio dos Anjos vai dar uma entrevista coletiva para a imprensa. Esse treino de amanhã vai ser o último antes da viagem para Campinas. Na sexta-feira, o Timbu enfrenta a equipe da Ponte Preta no estádio Moisés Lucarelli, Jogo válido pela 22ª rodada da Série B, vai ser às 7h30 da noite. E a Ponte Preta está na 20ª posição, tem apenas 9 pontos ganhos, passa por uma crise que é tratada para muitos como a pior da história de toda a instituição. Mas o Náutico não tem nada a ver com isso. E agora, aqui no Movimento, a gente escuta o atacante Benjamin Borazzi. Ele deu uma entrevista coletiva para a imprensa e falou sobre a adaptação ao futebol brasileiro.
8: É, a verdade é que foi muito rápido minha adaptação aqui no futebol brasileiro. Tem a diferença é que o futebol de lá é muito mais fechado, é um pouco mais pegado, né? Os jogos são mais fechados, todo mundo... É muito difícil chegar no gol. E aqui os jogos são um pouco mais abertos, mais um contra um. Então, eu acho que me adaptei muito rápido. É um futebol diferente do que eu estou acostumado, da Argentina. Mas eu gosto muito do futebol daqui do Brasil. Já foram muitos clubes, muito tempo já jogando aqui. Então, eu tinha voltado para a Argentina agora e acho que foi uma boa decisão voltar para aqui. Então, quando o professor me ligou, eu quis voltar para aqui.
7: E sobre esse seu momento dentro de campo, é lógico que ainda é o começo, mas você tem ganhado espaço, já foi titular no último jogo. Como é que você avalia esse primeiro momento, tecnicamente falando, dentro do campo?
8: Custou um pouco o campo, que por aí é um pouco pesado, mas aqui também a gente treina num campo parecido, então acho que isso leva a uma adaptação também. Mas, bem. Também conhecer os companheiros, que também leva tempo, mas tá bem.
7: Muito bem. Palavras de Benjamin Borazzi, atacante argentino do Náutico, são os destaques do Timbu aqui no Movimento.
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1: Agora, 11 horas e 58 minutos, vamos chegando ao término do programa Movimento Cultural. Obrigado, Emílio Bezerra, Guga Laruso e também Elivelto Henrique, nos trabalhos técnicos. Na redação, José Roberto, Adúcio Lucena. O programa tem a produção de João Lubambo. A coordenação do Escrete de Ouro de Haroldo Costa. A coordenação de jornalismo de Vitor Tavares. Estaremos de volta na programação da Rádio Jornal com o Movimento Esportivo Debate. Aliás, Boris apresenta o Movimento Esportivo Debate nesta quarta-feira, né? Estará aqui no Movimento Esportivo Debate. Pois eu vou estar lá do outro lado, lá no Escrete da Rede, junto com Haroldo Costa e Carlinhos Bala, na TV Jornal. E às 21h, encontro marcado aqui no Movimento Cultural. Grande abraço e uma ótima quarta-feira para você!

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2: Meia-noite, 3 minutos. 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
3: Boa noite. Um abraço para você. Ótima quarta-feira, 90.3 FM, Caruaru 91.3, Garanhuns 107.5, Pesqueira 90.9, Limoeiro 99.5 e Petrolina 90.5. É a grande rede da Rádio Jornal. Estamos começando a Madrugada Amiga, estamos começando a Madrugada Musical aqui na Rádio Jornal. Reconvida. Roberto Carlos e seus súditos. Muita música bonita para você nesta madrugada. Aqui também você curte as reprises do debate. Você curte também, se você não ouviu, Passando a Limpo. E se você não ouviu também, o Consultório. Portanto, estamos começando uma madrugada muito especial. Por isso, é a Madrugada Amiga. Aqui, a Madrugada Musical... 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

0: meia-noite e 17.
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0: meia-noite, 29 minutos.
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0: meia-noite e 43.
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0: Na Rádio Jornal, meia-noite, 58.
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0: na Rádio Jornal, 1h12.
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2: O Rei Convida, Roberto Carlos, sempre uma música nacional, clássica, clássico. Sempre uma internacional, clássica, clássico. Para você, aqui na madrugada da Rádio Jornal.

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0: em Pernambuco, 1h24.
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0: 1h37 na Rádio Jornal.
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2: Uma excelente madrugada para você, onde quer que você esteja, no trabalho, descansando. Se você estiver em qualquer lugar, permita-me acompanhá-lo aqui pela Rádio Jornal, na madrugada amiga, com o Rei Convida.

0: Na Rádio Jornal em Pernambuco, 1h48. 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
1: Como valeu, valeu demais. É sempre bom recordar, não é verdade? Ótima quarta-feira para você. Tudo de bom. Vem aí o debate, venho passando a limpo e também o consultório. E logo depois a voz do povo. Beijo no coração. Ótima quarta mais uma vez. Tchau.
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2: 1h50 na Jornal.
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3: A taxa básica de juros começou a aparecer de forma mais consistente no cenário econômico brasileiro. Depois de estar com valores bastante elevados, percentuais elevados, a Selic entrou numa trajetória de redução. Já são 3 quedas consecutivas e agora, desde o dia 5 de agosto, 14%. Esse é o atual percentual e mais uma redução. Só que, claro, é um percentual ainda bastante elevado. E aí muitas pessoas ficam se perguntando, certo, mas qual o impacto na minha vida, no meu dia a dia? No aluguel, no preço do alimento, nos transportes. Isso muda algo na minha vida? É isso que nós vamos debater hoje. Falar com os convidados sobre as quedas da Selic, reflexo nas contas públicas, impactos na economia. Esse histórico da Selic, nos últimos anos, será que está, de fato, tão mais elevada ou sempre foi assim? A gente tem que debater e entender o que está acontecendo e o que o mercado manda para a gente de recados. E hoje eu estou aqui na Rádio Jornal com Rafael Lima, economista da Federação do Comércio de Bens, Serviços e Turismo de Pernambuco, Fecomércio, para a gente fazer este debate. Seja bem-vindo mais uma vez. Bom dia.
4: Bom dia. É sempre um prazer estar aqui na Rádio Jornal, sempre conversando temas muito importantes para a sociedade e hoje conversando um pouco sobre taxa básica de juros. Saudar nossos amigos Edgar e Vitor para conversar sobre esse tema tão importante.
3: Tenho certeza que será ótimo, muito proveitoso para o ouvinte. Obrigada, Rafael. Agradecer também a presença de Edgar Leonardo, economista, mestre em administração, participante aqui da bancada do Passando a Limpo. Bem-vindo à Rádio Jornal mais uma vez. Bom dia.
5: Bom dia. Sempre um prazer, como disse Rafael, e a gente está aqui com os amigos, com os colegas de profissão, para que a gente possa, como já foi dito aqui por nosso amigo Rafael, trazer um tema que é importante, porque ele bate na vida do cidadão lá na ponta e ele precisa entender. Tem uma frase, né, de uma economista famosa que ela dizia: a gente precisa saber a economia, pelo menos, para não ser enganado pelos economistas. E é um pouco do que a gente vai fazer aqui.
3: É isso, todo mundo tem que saber um pouco, né? Isso diz respeito à nossa vida e aproximar. A gente já falava isso aqui, né? Aproximar a economia das pessoas, porque na prática todo mundo sente. Vitor Borba, economista, especialista em finanças e gestão empresarial e mestrando em ciências políticas. Obrigada também por estar com a gente. Bem-vindo mais uma vez.
6: Obrigado, Natália. Alegria enorme estar aqui na Rádio Jornal mais uma vez. E vamos embora, né? Falar um pouquinho aí sobre a realidade econômica e social do nosso país para o nosso ouvinte da Rádio Jornal.
3: Bom, caiu então, tá 14%, né? Todo mundo... Gente, eu vou aqui trazer algo que me aconteceu esses dias. Eu tava conversando com uma pessoa. Eu fui numa consulta médica E chegando nesse local na consulta, eu estava um pouco perdida, porque eu nunca tinha ido naquele local, em mediações ali da Praça do Derby. E aí, chegando naquele ponto, eu pedi ajuda do rapaz, do porteiro, né? Para me ajudar com a localização. Muito querido, me ajudou prontamente. Ok, terminei a consulta, quando já estava para me despedir, agradeci a ele mais uma vez, começamos a conversar. E nisso o assunto chegou. Pense, naquele momento, rápido, minutos. E ele olha para mim e diz assim: olha, tá tudo muito difícil no Brasil ultimamente, porque o juro tá muito alto. Aí eu, opa, peraí. Esse tema tá na boca do povo. A população tá falando isso. E eu pergunto a ele assim: mas moço, por que o senhor tá falando isso? Qual é o impacto na sua vida? Eu não sei, eu tô vendo na televisão, mas eu queria entender. Então tá certo, a gente vai entender aqui hoje.
6: Vamos sim,
3: qual é o impacto. Mas é isso, eu quero já com o Rafael fazer essa provocação. A questão dos juros no Brasil se tornou até, parece que uma sabedoria popular. Uhum. Todo mundo fala isso na rua. Juro tá alto, juro tá alto, juro tá alto. Mas na prática é difícil pro brasileiro entender qual é o impacto disso na vida dele.
4: Sim.
3: O juro tá alto, Rafael, ou não tá? Tá em 14% hoje. Qual é a tua avaliação deste número, desse percentual atual que nós temos no Brasil?
4: Sim, em média histórica ele é alto. Já esteve mais alto, como chegou até os 15%, mas ainda permanece elevado. E como isso impacta de fato na ponta do consumidor? Bem, existe uma dissonância a respeito do que é os juros ao consumidor. Então, é o juros mais associado a um cartão de crédito, a um cheque especial. Então, isso também é muito elevado e ele muitas vezes confundem a taxa Selic com esses juros ao consumidor. Mas o mais importante é saber que a taxa básica de juros, ele baliza também qual é a alíquota, quanto é o percentual dos juros ao consumidor final. Então, existe um impacto direto entre a taxa...

0: taxa básica de juros, a taxa Selic, quando você paga o seu cartão de crédito, o risco que você tem associado a ele. Justamente porque existe um conceito econômico chamado custo de oportunidade. E esse custo de oportunidade do lado do credor é o seguinte: olha, eu vou emprestar esse dinheiro para você, mas ele tem que remunerar pelo menos a taxa básica de juros, a taxa Selic. Então, quando você vai tirar qualquer empréstimo, qualquer crédito, ele é associado principalmente à taxa básica de juros anual, 14% ao ano, à taxa Selic. Então, qualquer empréstimo, qualquer crédito, diretamente, qualquer custo a longo prazo que você tem, muito associado a imóveis, automóveis, é também balizado à taxa básica de
1: Tem
0: juros.
1: impacto.
0: Por isso que ele é uma ferramenta do Banco Central do Brasil para deixar alinhado o consumo ou a poupança. Ou seja, se eu quero acelerar o consumo, eu reduzo a taxa Selic. Se eu quero diminuir o consumo, eu quero aumentar a poupança da população, eu aumento essa taxa básica de juros. Ele é essa ferramenta balizadora para o consumo. Então, nesse momento, como a gente tem uma taxa muito elevada, o
1: Sim.
0: que é que o Banco Central está dizendo em outras palavras? Olha, existe uma inflação mais acelerada. Hoje acabou de sair, por exemplo, há pouco mais de uma hora, os novos dados de inflação e, de certa maneira, ela desacelerou, principalmente por conta dos alimentos. Mas o que é que ele quer dizer? Olha, a inflação está em cima da meta. Eu quero dar uma reduzida no consumo da população. O que é que eu posso fazer? Aumenta então a taxa básica de juros. Lógico que existe isso, um cenário internacional que influencia, lógico que existem outros fatores, mas esse a gente pode alinhar para facilitar até mesmo o entendimento que é a principal função dessa taxa básica de juros.
1: Certa vez, Edgar, eu ouvi de um profissional da economia o seguinte: nem sempre é ruim quando o juro está alto. Nem sempre é ruim. Para algumas áreas pode ser bom. Aí, Rafael traz isso aqui para a gente, uma lógica para explicar. Eu quero entender com o Edgar. Sua opinião, Edgar Leonardo: juro alto é ruim? Ou a gente pode dizer o seguinte: deixa eu avaliar o cenário aqui.
2: Vamos lá. Então, se a gente for binário, tá, preto ou branco, a gente pode ter uma leitura de dizer é ruim. Mas se a gente for entender que enquanto alguns choram, sempre vai ter alguém vendendo lenço, tá? A gente pode entender que, por exemplo, para aquele cidadão que ele tem um volume de recursos e ele deseja aplicar de forma segura em renda fixa, então ele tem ali na taxa de juros alta, tá? Como é que eu diria? Uma boa margem de segurança para ele aplicar, ele tem um bom recurso, ele não precisa trabalhar. Mas eu diria que isso é uma visão de prazo muito curto, uma visão que é muito limitada. E aí eu vou pegar um outro
1: E por um
2: ponto.
1: grupo específico também,
2: É, e
1: né?
2: aí
1: O
2: eu sempre
1: brasileiro
2: falo
1: médio
2: aqui,
1: não.
2: quando a gente pega algum dado da economia, eu sempre, vocês já devem ter escutado eu falar isso, eu disse, não vamos olhar a foto. Porque a foto, às vezes, ela não apresenta para a gente a realidade dos fatos. Vamos pegar o filme. E aí, se eu pensar nesse, né, eu vou usar um termo que a gente usa, esse rentista, tá, que tem um volume de recurso, que faz uma aplicação de renda fixa, que não é um investidor de renda variável, que é um investidor mais seguro e que tem um volume relevante. Se eu olhar, ele está dentro do contexto brasileiro ou ele está vindo de fora? Porque se ele está dentro do contexto brasileiro, ele tem uma economia que está depauperada, ele está com uma economia que é sofrida. E grande parte do sofrimento da economia brasileira diz respeito a um país que historicamente não tem capacidade de investimento. A gente comentou isso da outra vez que a
1: Sim,
2: gente estava
1: isso
2: aqui,
1: mesmo.
2: né? Estava aqui exatamente com o meu amigo e a gente conversou sobre formação bruta
1: De
2: de capital
1: capital fixo.
2: fixo. Lembra disso?
1: Exatamente.
2: E aí, a formação bruta de capital fixo é a reposição de máquinas, equipamentos, infraestrutura que permitem gerar capacidade produtiva, gerar o que a gente chama de PIB potencial. Na medida que a taxa de juros está muito elevada, e, por exemplo, a aplicação em renda fixa, ela concorre, porque ela concorre efetivamente, na ponta, com investimento produtivo, por que é que eu, que posso pegar esse meu recurso e aplicar em renda fixa, e ter a segurança de receber, tá, no mínimo aí os meus 14%, né? E a gente não está falando ainda do juro real, porque o juro real vai ser também muito alto,
1: Isso.
2: que é descontado da inflação. Mas eu poderia estar abrindo uma empresa, eu poderia estar abrindo uma pequena fábrica, eu poderia estar investindo numa fazenda, eu poderia estar criando bode, eu poderia estar fazendo um monte de coisa, mas eu não faço. Porque existe uma combinação, que a gente não vai entrar nesse ponto agora, de ambiente de negócios pouco saudável, o que eleva o risco percebido de qualquer negócio, e do outro lado eu tenho uma segurança dada uma taxa básica de juros elevada, de investimentos que me remuneram bem, sem o risco de um negócio. Então, essa concorrência, ela é extremamente prejudicial à economia brasileira. E veja, o cenário não é positivo nesse sentido, porque é importante dizer, porque pode parecer para o ouvinte ou o telespectador, porque a gente está no YouTube, né, mais desavisado, que a gente está comemorando a taxa de juros de 14%. Não é isso. A gente só está apontando que a taxa de juros caiu, o custo do dinheiro ficou menos caro, mas nós estamos falando ainda de uma das taxas de juros mais elevadas do mundo. A gente está falando de um custo do dinheiro extremamente alto. E a gente tem que lembrar que, na ponta, o tomador de crédito, seja ele quem for, ele, via de regra, exceto créditos subsidiados, ele vai tomar crédito em valores superiores aos 14% que a gente está citando.
1: Sim, e que essa é a base, né?
2: Isso, e com um detalhe, A expectativa, se a gente for olhar um ano e meio atrás, a expectativa é que a gente finalizasse o ano com 11,75% de taxa de juros, não é isso? É. Então, ou seja, a gente tinha uma expectativa um ano e meio atrás de que a gente terminaria o ano com 11,75% de taxa de juros esse ano. E a gente está começando aí o mês, né, com uma taxa de 14%, e a expectativa é que a gente tenha, talvez, dado o cenário, pelo menos uma estabilidade ou apenas mais uma queda de 0,25. Ou seja, a expectativa hoje é de que a economia não dê continuidade, porque esse movimento de queda não pode ser lido ainda como uma expectativa de que as taxas de juros estão com tendência de queda. Tá? Então, isso é bom ler, porque, inclusive, a gente que é economista, a gente não olha tanto o anúncio de quanto deu a taxa. A gente pega a danada, né, da ata do Copom no dia seguinte.
1: Ou o filme ao invés da foto.
2: O filme ao invés da foto. E no filme, ao invés da foto, lendo a ata,
1: o histórico,
2: tá, a gente vai ver que eles apontam o seguinte: atenção, atenção, atenção. A gente caiu, mas a gente não está prometendo nada para o futuro. E é muito caro. E atrapalha, sim, a vida do cidadão. Por isso, só respondendo a tua pergunta inicial, na minha humilde opinião, taxa de juros, ela tem que ser muito bem cuidada para que ela esteja em patamares aceitáveis. E isso só vai acontecer se eu tiver o governo cumprindo seu papel.
1: E aí, gente, eu abri aqui o histórico. Todo mundo pode acessar no site do Banco Central. Vai ter uma aba lá que diz histórico da taxa de juros. Eu fiz o seguinte, Vitor, eu peguei aqui o percentual como estava em agosto de 2022. Por quê? Porque a gente vivia lá naquela época o mesmo momento, que é o momento eleitoral. E que esse assunto era falado, mas não era tão falado como é falado hoje. Hoje isso é muito mais presente e sim é uma pedra de um sapato muitas vezes do governo, porque na rua o seu João, a dona Maria falam: eita, a inflação está alta, né? Os juros estão altos. Mesmo sem entender às vezes o que isso quer dizer. Mas aí eu fui olhar aqui em agosto de 22, estava em 13,75%. Dia 3 de agosto de 2022, 13,75%, informações aqui do site do Banco Central. Posso descer para 2018? Posso. Também, momento eleitoral. Agosto de 2018, 6,5%. Voltando para a nossa realidade hoje, 11 de agosto de 26, 14%. Claro que oscilações vão acontecer. E eu trouxe aqui três fragmentos, três momentos do filme, como diz o Edgar, nosso querido Edgar. Certo? O que esse número acrescenta, coloca em discussão num período eleitoral, Vitor?
3: Vamos lá, Natália. Apenas fazendo um gancho do tema anterior, com relação à alta da taxa e essa possível redução. Uma taxa de juros alta, ela é o paraíso dos rentistas e o terror para quem empreende. Uma taxa de juros alta é danosa para uma economia e normalmente ela é um sintoma de uma doença muito maior. Com relação aos recortes da taxa Selic em períodos eleitorais, é um recorte interessante. No entanto, é um recorte que precisa de um pouco mais de aprofundamento. Sim. Por quê? Em 2020 e 2021, o mundo todo atravessou uma grande crise sanitária. Então, isso fez com que a atividade econômica no planeta Terra fosse reduzida. O mundo passou por uma recessão econômica violenta. Estados Unidos, China, Japão, União Europeia, Brasil, com retrações de PIB muito significativas. Então a gente passou por um momento de acerto de contas, enquanto que a atividade econômica naquele período de 20 e 21, e que naturalmente passa a ter seus reflexos em 22 e em 23, muito grave. No momento em que o produto interno bruto de todos os países passou a cair violentamente, o gasto público precisou ser elevado substancialmente para socorrer as famílias e as empresas numa tentativa de impedir um desastre muito maior. Então, a taxa de juros foi elevada também em função da pandemia no período 2020-2021. No entanto, quando a gente pega 2018 ou 2019, final de 2019, a gente chegou a ter uma Selic de 2, 3% ao ano, o que algo para patamares da economia brasileira é surpreendente. Então, a gente teve um momento de investimento privado muito forte ali, sobretudo nos governos do ex-presidente Temer, do ex-presidente Jair Bolsonaro, onde a atividade econômica deu respostas positivas. Isso aí é dado, a gente não vai aqui estar trazendo ideologia para um debate econômico. Isso é dado, isso é resultado. E aí veio uma pandemia em 2020, 2021, que atravessou o plano econômico dos governos do mundo todo, não foi só do Brasil. A taxa Selic hoje de 14%, como Edgar bem falou, é uma tendência que a gente vem observando, mas uma tendência muito cautelosa, porque a gente vê os números de inflação, embora estejam altos, acima do centro da meta do Brasil, que é algo em torno ali de 4%, 4,5%, nós estamos acima do centro da meta, quase no teto, né, que é de 6% ali numa média, é muito prática. É ainda uma taxa de juros agressiva do ponto de vista econômico. Por quê? Dentro da política econômica nós temos um tripé. Qual é o primeiro desses tripés? A política fiscal, depois a política monetária e, por fim, a política cambial. Tratando de política fiscal, hoje a gente tem um problema, para que o ouvinte nos entenda. Política fiscal, a gente vai falar de tributo e de gasto do governo. Então, a gente tem um gasto do governo acima da linha permitida, crescendo acima da inflação, uma alíquota tributária, uma das maiores do planeta. Com a reforma tributária a partir do ano que vem, nós vamos ter o maior imposto do mundo do ponto de vista proporcional, que é o IBS, a CBS. Sim. Vamos pagar em torno de 28%, o que é um absurdo, sobre consumo, fora os tributos de renda, enfim, de faturamento, por aí vai. Nós temos um desarranjo fiscal. E esse desarranjo fiscal de um governo federal que gasta muito, gasta mais do que arrecada, gera um sintoma. Qual é o sintoma? Olha, se eu tenho aqui, por exemplo, R$100 rodando dentro de uma economia, aí vem um setor público e diz assim, olha, eu vou gastar mais do que esses 100, eu vou gastar 150. Aí ele vai a mercado, joga a Selic lá em cima, em 14%, diz, mercado, me dê em dinheiro, eu pago vocês 14% ao ano por esse dinheiro e vou jogar esse dinheiro dentro da economia brasileira. Aí uma economia que vivia com R$100 dentro dela passa a viver com 150. Qual é o efeito mais rápido e prático disso? O dinheiro perde valor. Porque antes eu tinha R$100 rodando, agora eu tenho 150. Mas a demanda permanece a mesma, eu só joguei oferta de moeda dentro daquela economia. Aí vem a inflação. E é uma bola de neve. Porque aí quando a inflação começa a disparar, o governo diz, eita, eu preciso subir a taxa de juros de novo. Por quê? Porque agora eu preciso tirar dinheiro da economia.
4: Então eu causo o problema.
3: E eu tento resolver o problema.
4: Depois eu culpo o remédio pelo problema.
3: Pelo problema, o remédio que ele mesmo adotou. Então assim, do ponto de vista fiscal, nós estamos em um desarranjo fiscal claro, perigoso. Relatório das comissões internas da Câmara Federal diz que em 2027, se continuar do jeito que está, não vai ter dinheiro para pagar despesas correntes, ou seja, salário de servidor público, estrutura de saúde pública, estrutura de segurança e por aí vai. Então, a gente precisa ter um rearranjo fiscal imediato, seja o governo que for eleito, ali no dia 4 de outubro, ou se houver segundo turno no final do mês, a gente precisa de equilíbrio fiscal. Isso é importante. Segundo ponto, política monetária. Aí é onde entra o Banco Central. Você tem oferta de moeda e taxa de juros dentro dessa política. Uhum. E os governos, os bancos centrais, vão brincando com a oferta de moeda e com a taxa de juros, jogo, né? Tentando encontrar um ponto de equilíbrio para sanar um problema que está na política fiscal. Então, a política monetária do Brasil hoje tem, como a gente diz aqui no Nordeste, rodada baiana, tentando equilibrar esses pratos para solucionar um problema, uma doença fiscal. E aí vem a alta da taxa de juros numa Selic. Como nosso amigo Rafael bem falou, olha, a Selic é o quê? O governo brasileiro diz assim, investidor do mundo, eu estou pagando 14% ao ano pelo dinheiro de vocês. E aí quando a gente olha para isso, os bancos olham para isso, as empresas olham para isso e dizem, ó,
5: risk-free, né? Livre de risco, aqui o título, entre aspas, né? Livre de risco, o menor risco possível da gente tomar um calote, de ter uma inadimplência, de não receber o nosso dinheiro, está aqui no governo brasileiro, dentro do Brasil, quando a gente exclui aí outras economias na economia internacional. Aí diz, poxa, por que eu vou botar meu dinheiro numa sorveteria para ganhar 12% ao ano, se eu tenho 14% ao ano sem fazer nada, emprestando ao governo? Aí outra pessoa olha assim, tem uma fábrica de automóveis. Para que eu vou abrir uma outra unidade de carros para ganhar 13%, se eu posso ganhar 14% colocando meu dinheiro e emprestando para o governo brasileiro? Então, a taxa de juros alta, ela é danosa para qualquer economia. Agora, ela é um remédio amargo que, por vezes, precisa ser tomado, mas por um curto espaço de tempo. Porque imagine você, quanto mais tempo você permanece com a Selic alta, maior é a dívida que o governo brasileiro está contraindo para pagar aos investidores ao longo do tempo.
1: Já que o Vitor falou sobre o tempo, eu estava olhando aqui nesse mesmo histórico no site do Banco Central, esse momento da mudança, quando se passa para dois dígitos, né?
5: Sim.
1: Olha, estava em 9,25% em dezembro de 21. Sim. E foi nesse momento, nesse pulo, na avaliação seguinte, que subiu para 10,75%, em fevereiro de 22. E desde fevereiro de 2022, quando alcançou 10,75%, não se voltou mais. Não se regrediu apenas para uma casa decimal.
5: É isso, porque a gente acostuma mal o mercado, entre outras palavras. O pessoal olha para outras economias. Por exemplo, os Estados Unidos está com juros relativamente altos, ali na casa dos 3%. Aí o investidor global, ele vai dizer assim, os Estados Unidos está pagando 3%, o Brasil está pagando quanto? Ó, de real, juros real,
2: isso.
5: É 10%, mas a inflação está em 5%. Então, na prática, eu só estou levando 5%.
2: Vitor,
5: por que
2: essa
5: que eu vou
2: sua
5: botar no Brasil?
2: É excelente.
1: Olha, eu quero entender, inclusive, essa história do juro real. Porque teve um ouvinte que mandou mensagem para a gente aqui no Instagram, que é, deixa eu pegar aqui o nome dele, que é o nosso querido ouvinte, sempre participa, seu Eduardo Cirilo. Ele até falou, olha, nós temos a maior taxa de juros nominal ou real do mundo. Cair de 14,25% para 14% não alivia em nada a vida do cidadão.
2: Ele está certo.
1: Então, peraí, vamos fazer o seguinte. Eu vou fazer um intervalo e na volta a gente vai explicar isso para você. Vamos falar então sobre juro real e mais. E o povo está perguntando, já teve gente que perguntou aqui. E o preço da comida? Vai diminuir afinal? Bom, já a gente te conta.
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8: 2:13.
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1: Voltamos com o debate aqui na Supermanhã da Rádio Jornal. Nosso título é Os juros caíram. E agora? O que acontece ou não acontece? E aí eu quero já deixar essa pergunta aqui. Nós já vamos falar já sobre juro real, que nós estamos para o intervalo prometendo isso. Mas Rafael Lima, economista da Fecomércio, a nossa provocação aqui é, tá, o juro caiu, e agora? E o ouvinte nos pergunta... Certo, o combustível, o preço vai cair? O alimento, o preço vai cair? Acho que é sempre um momento importante para a gente explicar como essas questões funcionam. Por exemplo, a Selic, ela tem alguma incidência, alguma participação no valor do alimento, no valor do combustível? Porque, óbvio, gente, a pessoa, especialmente o assalariado, quando vê isso na televisão, quando escuta no rádio, quando lê no jornal, fica feliz da vida porque pensa, o pão vai ficar mais barato. Né? Vou conseguir comprar mais. Então a gente precisa explicar isso, Rafael. De fato, vai ter um impacto ou não?
0: A lógica seria inversa. Ou seja, o aumento do preço do combustível pode levar uma próxima reunião do Copom a voltar a crescer, um novo ciclo de crescimento a respeito da taxa de juros.

0: IPCA é uma cesta de consumo naturalmente, e isso vai influenciar justamente essa tomada de decisão a respeito da inflação, da taxa Selic. Então, o que é que aconteceu justamente? Houve uma desaceleração no preço dos alimentos, principalmente quais são? Batata, tomate, café, esses foram os itens que mais caíram. Isso ajuda muito, é uma cesta de consumo, então tem proporções e pesos para cada alimento.
1: Sim.
0: E esses pesos são elevados para tomate, batata, café, e principalmente café, que a gente por muito tempo ficou com muito elevado o preço desse item específico. Por outro lado, combustíveis, que também influencia muito o preço de alimentos, ele é derivado principalmente de uma tomada de preço internacional. Então, o preço do petróleo Brent, por exemplo, ele influencia o preço de combustíveis aqui no Brasil, mesmo que seja tomado pela ANP, ainda assim influencia o preço.
1: Aí tem um conflito, acontecendo.
0: Você tocou justamente no ponto. Existe um conflito, tanto do Oriente Médio quanto o fechamento do Estreito de Hormuz, que influencia justamente o preço do petróleo Brent. Hoje está na faixa dos 87 a 83, a última vez que eu vi estava 87 dólares, e isso influencia bastante, tanto o preço de alimento quanto o preço da gasolina e do diesel. E isso, no final das contas, acelera ou desacelera a inflação.
1: Sim.
0: No outro lado, tem a taxa Selic, que vai tomar o preço baseado na inflação. Ou seja, a inflação está acelerada, eu vou voltar a crescer um novo ciclo de crescimento da taxa Selic. O oposto se ocorre, se há uma redução dessa taxa básica de juros, da inflação principalmente, e aí o oposto acontece. Então, ele reduz a taxa Selic. O que eu quero dizer é que, muitas vezes, a lógica é inversa. Então, a inflação vai acelerar e eu vou tomar a decisão baseada nisso. O contexto internacional é o que mais influencia. O Copom alertou isso umas 3 vezes na ata, tanto no começo quanto no final.
1: Sim.
0: Desde, há uma expectativa de incerteza internacional, que atrapalha muito isso. Então, fica indexado a expectativa a respeito do petróleo Brent, a respeito de outros itens de commodity, e isso atrapalha muito como eles vão tomar essa decisão, justamente por conta do nível de incerteza. Então, é justamente até mesmo o que Edgar já apontou. Veja, o Copom, ele identifica esse tipo de incerteza, ele toma a decisão, mas ainda alertando, olha, esse ciclo, ele ainda está muito impreciso. O que apontou os dados de hoje, por exemplo, é que uma expectativa um pouco mais otimista. Desacelerou a inflação, principalmente de algo que toca muito no bolso do consumidor, que é os alimentos. Sim. Mas a expectativa não é tão otimista. A gente tem que esperar um pouco mais para tomar essa decisão com mais certeza. Muito derivado do que está acontecendo no cenário internacional e principalmente da política fiscal, que ainda é expansionista.
1: E aí o ouvinte, é importante você entender isso. Quando você acompanhar aqui nas notícias que a Selic melhorou, que reduziu a taxa de juros, não vai ter impacto no alimento que você está comprando. Isso é outro papo, gente. Isso é inflação. Tem outros fatores. Tem conflitos. Tem essa matéria-prima, o produtor. Tem tudo isso. Então, infelizmente, não se empolgue nesse aspecto. Por quê? Quando você vê a queda da Selic, é outro papo. Agora, assim como o Rafael bem citou para a gente, hoje saíram os dados do IPCA. Aí sim, para olhar a alimentação, a gente observa o IPCA. É outro assunto, mas aí a gente já deixa tudo bem esclarecido aqui, viu? Obrigada, Rafael. Edgar Leonardo, economista, mestre em administração. Tem pergunta, tem ouvinte, tem muita participação. Tem o seu Eduardo Cirilo que falou, olha, o Brasil tem o maior juro real do mundo. Eu quero saber, tem ou não tem? Me conte.
2: Vamos lá. A gente estava até conversando com isso agora há pouco em off, né?
1: Sim, no
2: sobre Eduardo. Essa questão do juro real. O que é que vai ser o juro real? O juro real é o juro nominal menos a inflação. Então, o Brasil, ele está aí na faixa dos 9. É um juro real muito alto. Tá? E aí a gente estava colocando uma informação que você trouxe para a gente, que a gente está ali batendo, disputando quem está em primeiro lugar, Brasil e Rússia. Importante lembrar que a Rússia é um país que está em guerra e tem que financiar, tá certo? O esforço de guerra, que é caro. Por quê? Porque você tem que bancar todo aquele consumo de máquina, equipamento, pessoal, né, munição, transporte, logística, né, saúde. Isso é muito caro. E por isso eles têm uma taxa de juros elevada, porque eles estão tomando muito crédito.
1: Tá, eles têm. Exato. Só que o Brasil está ali, hein?
2: O nosso problema...
1: Muito perto.
2: Isso. E aí, Vitor já trouxe para a gente o problema do gasto. E aí eu vou tocar em 2 pontos. Buscando aquele ponto que Vitor trouxe no início do gasto, e agora pegando um ponto que você estava exatamente conversando. Né? Sobre o impacto disso na ponta, né? No que o cidadão que está em casa escutando a gente entende como caristia, aqui no Nordeste, né? Então,

0: Ponto 1. Alguém pode dizer, mas, poxa, vocês estão criticando desde o começo aqui o governo gastar. Mas é importante o governo gastar, porque ele movimenta a economia. O grande problema é a qualidade do gasto. E aí eu vou fazer uma analogia bem rasteira, né? Me perdoem aqui os meus amigos economistas, mas eu vou pensar numa casa. Uma coisa é, Natália, você na sua casa gastar com festa, com barzinho, com roupa nova, tá certo? E depois você ter que tomar crédito para bancar, tá? Você contratou vários empregados para cuidarem da sua casa, da sua beleza, da sua autoestima. E aí você tem que pagar e você pegou dinheiro emprestado. Outra coisa seria a Natália comprar um terreno, Natália construir um galpão, Natália botar uma empresa. Que é a diferença que eu estou fazendo. É que a qualidade do gasto, o governo vem gastando, tá certo, em despesa de custeio.
1: Sim.
0: Porque tem uma máquina pesada. Essa máquina pesada custa muito caro e essa máquina não é revisada há muitos anos. Não estou falando do governo atual. Estou falando que, historicamente, no Brasil, olhando o filme, nós temos uma estrutura muito pesada. Uma estrutura que podia ter sido revisada, modernizada, para poder devolver para a sociedade os serviços, que é a obrigação do Estado,
2: sim, claro,
0: mas a um custo mais baixo.
2: Isso envolve uma reforma administrativa?
0: Envolve uma reforma administrativa. A gente não tem investimento produtivo. Pelo contrário, a gente está vendo o corte de verba de custeio em várias áreas. Tá? E isso tende a ser agravado. E aí, isso tem um ponto. Qual é o ponto? Que tem a ver com inflação na ponta, com a caristia.
2: Uhum.
0: Tem a ver aquele ponto que eu falei. A gente não tem reinvestimento, a taxa de juros alta concorre com o investimento produtivo, e aí as empresas não têm feito investimentos produtivos e o próprio Estado não tem feito, porque o governo podia ter investido em infraestrutura ao longo desse tempo. Metrô, trem, rodovia, portos, aeroportos, por exemplo. Tá? Então, investido em investimentos produtivos, investindo em investimentos produtivos, a gente garantiria que o PIB potencial da gente ficaria mais alto. Mas, ao longo do tempo, a gente tem perdido capacidade produtiva, ou seja, a capacidade que o Brasil tem de gerar resultado vem caindo. Na medida que o próprio governo coloca dinheiro para movimentar a máquina, essa máquina vai ter, sim, uma maior demanda, mas a economia não consegue subir rapidamente no médio prazo a oferta de bens.
1: Sim.
0: Por quê? Porque a gente está sucateado. A gente passou um processo de sucateamento. Então, ou a gente importa para atender a demanda interna, ou, e em concomitância, a gente aumenta o preço. Ou a gente precisa de um investimento para poder gerar oferta. E esse investimento não vai vir porque a gente tem um ambiente de negócios ruim, uma taxa de juros real elevada. E aí o que é que tem? Qualquer pequeno aumento de gasto do governo é, por si só, muito mais inflacionário do que ele poderia ser se nós estivéssemos trabalhando em outro ponto da nossa capacidade produtiva. Tá? Então, aí sim, a gente acaba impactando a vida do trabalhador na ponta. E detalhe, não adianta ninguém ir, porque você falou lá no começo que as pessoas estão comentando sobre taxa de juros na rua.
2: É.
0: As pessoas estão comentando porque o governo tem culpado historicamente a taxa de juros pelas mazelas da economia brasileira. Tá? E aí é um ponto importante, porque também tenho escutado na rua. E aí, às vezes, se depara com alguém que manda uma mensagenzinha lá no Instagram, ou que me encontra na fila do supermercado, ou me encontra ali na praia, e bate no meu ombro e diz, mas por que é que o governo não vai lá e baixa a taxa de juros?
2: É fácil assim?
0: Tem uma regra chamada regra de Taylor, e você não pode. E já fizemos isso.
3: Tentaram, né?
0: Tentamos. Brasil tentou, né? E aí, né? A gente teve uma crise muito séria ali em 15, 16, e o que é que foi feito? Baixamos por decreto a taxa de juros. Quando você baixa a taxa de juros e a inflação está acima da meta, você causa mais um pico de inflação e a gente vê o rebote da inflação. Então, qual é a melhor forma da gente reduzir a taxa de juros, promover crescimento econômico, que vai gerar aumento da capacidade produtiva? Aumento da capacidade produtiva vai gerar emprego, emprego vai gerar renda, renda vai gerar impostos. É que a gente revise essa máquina para que ela gaste menos, para que a gente possa, inclusive, não é não gastar, é escolher o gasto com qualidade, para que o gasto ele venha a subsidiar crescimento econômico, crie um ambiente de negócio, a taxa de juros vai gradativamente caindo, porque o Copom vai sentir, tá certo, uma redução na taxa de juros futura, e isso vai, inclusive, ajudar no processo inflacionário.
2: Mas você pega essas emendas fixas, né? Que são as emendas de transferência direta, que nem se sabe para onde vai, não se sabe nem quem vai usar. Então é isso, gente, é todo mundo fazendo a sua parte, né? Os parlamentares também, então Imagina, você pega uma emenda que foi batizada como emenda PIX, que é o seguinte: chegou no seu PIX aí, prefeitura, estado.
0: Isso dilui o poder, né?
2: Porque
0: antes, você tinha uma verba fechada de um valor volumoso, porque os gastos públicos são volumosos.
2: Claro.
0: Não dá pra gente pensar que, ah, é porque foi 1 milhão. Gente, 1 milhão.
2: É obrigação.
0: Quando você pensa numa ponte.
2: Tem sempre obrigatória pra saúde, pra educação.
0: Não dá pra nada. Não faz nenhum estudo.
1: Exato. E a questão da emenda.
2: Vitor Borba.
1: Questão da emenda, Natália. Eu não penso que a emenda seja algo ruim por natureza. Uhum. O problema da emenda está no rastreio e na fiscalização do uso. Por quê? Se a gente parar para pensar do ponto de vista econômico e político, quem está mais próximo das necessidades da população? O vereador ou o presidente da República? O vereador, que mora naquela cidade, está indo na rua, mora lá e tudo mais. Quem é que está mais próximo da realidade da população em Pernambuco? O deputado estadual ou o senador que está lá em Brasília? Naturalmente o deputado estadual, claro. Porque ele está ali dentro do estado, legislando, vivendo naquele estado. Então ele tem o termômetro, eles têm, quanto mais próximo o cargo legislativo da população, melhor o termômetro para saber onde o recurso precisa ser alocado. Então as emendas, quando elas foram concebidas, do ponto de vista conceitual, fazem sentido.
2: Não.
1: O problema é, olha, precisa ter o rastreio disso.
2: O conceito.
1: É, precisa ter a prestação de contas dessa emenda,
2: né? Países. Aí quando você coloca, por exemplo, lá em 2015, um caráter impositivo.
1: Isso.
2: O executivo é obrigado a pagar em determinados casos.
1: Isso.
2: Então
1: isso.
2: São situações que vão se acrescentando, por quê? Lá em 2015,
1: sim.
2: Um momento de estabilidade política.
0: É, o problema, como o Vitor disse, só me permita
2: claro.
0: Um comentário, é que, por princípio, não é ruim. Porque nas
1: dela,
0: condições mano. Normais de temperatura
2: sim,
0: e pressão,
2: tá tudo bem.
0: Onde você tem, né, as coisas funcionando, você tem, de fato, aquele deputado, aquele... Né,
1: vereador, a pessoa vereador, mais próxima.
0: Próximo de uma comunidade específica. O problema é quando... Primeiro, eu acredito que o volume. Porque você tem que entender que o executivo é quem executa.
1: Sim.
0: Né? O legislativo legisla. E você tem que ter, sim, se o por princípio é bom, dentro da dotação orçamentária, os valores têm que ser bem, bem proporcionalmente, bem menores do que são
1: o tamanho de cada poder, né?
0: Exato, porque ao executivo cabe executar.
1: Sim.
0: Né? E ao legislativo.
2: Quando tem uma emenda. Aí que está o problema.
0: Isso.
2: Porque quando existe uma emenda impositiva, que o legislativo ele empenha um valor e o executivo é obrigado a pagar. Então, o executivo não está
0: não
2: executando.
0: Está, exatamente.
2: Existe um plano de Brasil.
0: Exato. Então, existe
2: um
0: então,
2: projeto.
0: Isso é intencional. Isso acaba se tornando... Porque, por isso que eu falei, nas condições normais, temperatura e pressão, ok.
2: Sim.
0: Mas isso acaba sendo
1: da forma
0: criado
1: como está sendo operado,
0: puramente político. E aí tem um outro problema, que foi o que eu comecei falando, que é a diluição das verbas. Você pega lá 200 milhões, e aí você pode dizer, com 200 milhões, eu vou escolher uma estrada importante, tá? Para eu fazer um investimento nessa estrada. 300 milhões, eu vou fazer um investimento. Tá? 1 bilhão, eu vou fazer um investimento numa estrada importante para ligar ponto A ou B, ou para ajudar numa ferrovia, porque isso vai causar um impacto em toda uma região. Quanto os nossos produtores de soja, de milho, sofrem para conseguir escoar sua produção?
2: Sim.
0: Então, vou fazer esse investimento lá. Agora eu diluo isso. E aí vai 10 milhões, 7 milhões... 5 milhões, é diluído, mesmo que vá para a mesma região. Agora, eu não tenho mais a condição de ter 200, 300 milhões, 1 bilhão, para fazer um investimento de grande porte significativo. Eu vou ter pequenos aportes de investimento, que acabam onde? Acabam indo, e é importante que vá, porque vai ter essa na ponta. Vai para uma pequena escola, às vezes vai para uma ONG fazer um trabalho, às vezes vai para uma... Só que você dilui, porque o efeito multiplicador naquela economia de você fazer um investimento de porte, de infraestrutura que subsidiasse o desenvolvimento da região, provavelmente isso seria de um impacto tão relevante que talvez aquela ONG, que talvez aquela pequena escola, ela fosse beneficiada de forma indireta. Esse é que é o grande problema que eu vejo. E aí o ponto que é absurdo é a impossibilidade de rastrear. Porque isso é princípio. É princípio.
2: É recurso.
0: Não existe recurso público. É uma coisa que eu bato aqui, já falei 200 vezes.
1: Tem que prestar
0: conta. E me tira da paciência. Por quê? Não existe dinheiro do governo. Não, o governo não tem dinheiro, gente. Você que está me escutando.
1: É o dinheiro do povo.
0: Tá? Quando você vê alguém quebrando o banquinho da praça, não é dinheiro público. Quando você vê alguém jogando lixo na rua, aquilo vai ter um custo para limpar. E o custo é nosso. Não tem dinheiro público. O dinheiro que o prefeito, o dinheiro que o governador, o dinheiro que o presidente e todos os nossos outros servidores, tá certo? Que são servidores, tá? Todos eles gastam. Esse dinheiro é nosso. Então, primeiro, existe um princípio legal da transparência. Então, a gente teria que ter acesso total e restrito. De onde saiu e para onde foi todo o centavo gasto. E outro detalhe, aproveitando, quando a gente fala de transparência, todo e qualquer presidente devia ter todas as contas, eu não estou falando do presidente atual e nem do passado, estou falando todo e qualquer presidente, dos cartões corporativos também.
1: Pública, prestação pública.
0: Pública, porque é um cartão em nosso nome. E os gastos são assustadores.
2: Mas, meu amigo, a gente está numa situação em que você vê a prestação de contas dos, daqueles que pretendem governar estados ou país, ou serem deputados e senadores, e tem prestação de conta que é bizarra.
1: É verdade.
2: Que o cidadão e que a cidadã vai lá e diz muitas vezes que não tem nada a declarar e recebe muito e muito bem para exercer um cargo. Então, vem daí. Vem do básico, que é você ser justo, ser honesto na sua prestação. Tá aí o site do TSE, já tem várias candidaturas para você, entre aspas, se divertir bastante olhando aquilo que tá. Eu olho todo dia. É, Vitor Borba.
0: Eu olho também.
2: Eu olho.
0: Há anos eu faço isso.
2: Vitor, tem uma questão aqui do nosso querido ouvinte Thiago. Ele pergunta: peraí, mas por que não se imprime dinheiro para resolver esses problemas?
1: Vamos lá. Pra
2: imprimir
1: gente...
2: dinheiro é a solução.
1: Vamos lá. Existe uma história muito interessante que retrata bem isso. Primeira crise inflacionária na história do mundo se deu na Espanha, com a crise do metalismo. Quando a Espanha começou a expandir a sua identidade cultural, política, econômica, colonizar outras nações, ela começou a extrair bastante ouro nessas colônias. Lê-se aqui na América Espanhola, né, a parte ali da Argentina, Bolívia, por aí vai, parte da África e por aí vai. A moeda naquela época era o ouro. Uhum. Então, imagine você que nos ouve agora que o ouro é a nossa moeda. E aí a Espanha começou a levar toneladas e toneladas e toneladas de ouro para a Espanha, levando o ouro das suas colônias para o seu país. Quando chegou lá, o pessoal feliz da vida, né? Olha quanto ouro nós temos, tá? Vamos poder fazer isso e aquilo. Só que de repente, notou-se na economia espanhola que uma garrafa de vinho que custava, por exemplo, uma unidade de ouro, agora estava custando 2, depois 3. E quanto mais ouro chegava na Espanha, mais caro ficava aquela garrafa de vinho. Por quê? Porque a oferta de ouro subiu de forma rápida e de forma bastante profunda, e a demanda pelos bens permaneceu a mesma. Então, quando você tem mais oferta de ouro e os bens daquela economia, os produtos e serviços permanecem os mesmos, o ouro passou a perder a valor diante dos bens. Então, os bens, entre outras palavras, ficaram mais caros ou ganharam mais valor em relação ao ouro, oferta e demanda. Mais ouro, ou no caso do Brasil, mais real, e os produtos e serviços num dado nível de produção, os preços sobem, e sobem de forma muito rápida. Então, quando
2: imprimir moeda
1: significa, na primeira crise inflacionária que tivemos na história do mundo na Espanha, levar mais ouro, tudo mais constante. Então, imprimir moeda significa gerar perda de valor do dinheiro. Isso na economia, conceitualmente falando, se chama prática da senhoriagem. É, você tem uma impressora de dinheiro no Banco Central, imprime dinheiro. Aí pronto, a gente toma e imprime dinheiro. Já fizemos isso no passado, inclusive. É, toma e imprime dinheiro e vamos ver o que acontece. O que é que acontece vai ser justamente isso. O que vai acontecer é, dentro da economia brasileira, os produtos e os serviços, num primeiro momento, vão estar inalterados no seu volume, na sua produção, na sua oferta naquela economia, e o dinheiro vai perder valor. Então, a prática da impressão da moeda é uma prática danosa. A história mostra que não funciona, nunca vai funcionar, porque o dinheiro não é um truque de mágica. A moeda, ela tem o seu valor, que é determinado por um conjunto de fatores econômicos, políticos, sociais, culturais, inclusive na economia monetária, de confiança. Então, antigamente, nos Estados Unidos, por exemplo, o dólar, ele tinha o seu lastro em ouro, ou seja, a quantidade de dólar que estava circulando na economia americana tinha o seu valor equivalente em ouro guardado no banco. Então, para as pessoas não estarem circulando com ouro por aí, né, para serem assaltadas, roubadas, carregando um saco de ouro, 30 quilos de ouro para fazer compra, Eles passaram, vamos fazer o seguinte, vamos imprimir papel. Uma moeda aqui, um papel, uhum. que tem o seu valor lastreado em ouro no banco. E assim funcionou durante muitos anos. Não funciona mais assim, porque o dólar ganhou tanta confiança do mercado, e o valor da moeda é confiança, não tem outro nome. Ou aquele governo, ou aquele país apresenta confiança ao investidor,

0: Banco Central deixou em aberto o futuro da taxa Selic para devolver a inflação à meta. A decisão está correta? Está correta ou não está correta, Rafael?
1: Com esses novos dados de inflação, 4,44% acumulado em 12 meses. Então, assim, já entramos, a meta está na margem, assim, sabe quando você está com um copo quase cheio, já está perto de esborrar?
0: Transbordar.
1: É isso. Além disso, a expectativa do Focus é que ele ultrapasse realmente. Passe desses 4,5, que é a banda estimada, margem mais esperada entre 4,5 e 1,5 nesse ano de 2026. Bem, o que eu espero realmente é que não adianta muitas vezes só a gente observar a inflação como único fator determinante para a taxa de juros. Existe o fator também da política fiscal, que é o que mais está perto do governo para ele tomar alguma iniciativa relativa à taxa de juros. Então, a iniciativa de organizar essa política fiscal vem junto, concomitante, a um cenário externo mais estabelecido e um pouco mais arrefecido, principalmente relacionado a itens do Estreito de Hormuz e guerra no Oriente Médio, isso que vai ser o mais determinante. Uhum. Lógico que a inflação ela é o principal, mas se esses dois não andarem juntos, não tem uma expectativa otimista. Para complementar,

0: tá também a ótica da inflação e da impressão de moeda, que é realmente popularmente bem trivial de uma
1: Isso.
0: certa forma. Olha, eu posso imprimir moeda e resolver qualquer
1: Resolver.
0: tipo de problema de gastos do governo. Muita gente esquece o que é de fato a inflação. E uma frase bem fácil de entender isso é que é uma dissonância de obra. Isso vai acontecer em produtos, serviços, commodities, etc. Se você tiver uma baixa oferta, por exemplo, que é o que está acontecendo com o petróleo, baixa oferta de petróleo e uma demanda estabilizada, vai acontecer inflação. E isso também acontece para a moeda. Se eu tenho uma alta oferta de moeda e baixa demanda no mercado, isso também vai causar inflação. Então, a inflação é todas. Isso acontece em vários mercados: mercado de trabalho, mercado de fatores e mercado também de produtos. Se existe uma dissonância a respeito de oferta e demanda desses itens, vai acontecer inflação. E esse é o ponto que o Vitor estava indicando, realmente:
1: Sim.
0: uma dissonância a respeito da oferta de moedas no mercado.
1: Então há um consenso aqui na mesa, né? Imprimir mais moedas não vai resolver.
2: Pelo amor de Deus, né?
1: Isso não faz
2: A gente
1: parte.
2: sabe que
1: Brincadeira.
2: é,
1: Não
2: que é, que
1: esquece.
2: pode parecer a resposta correta, mas
1: Isso.
2: infelizmente não é assim, tá?
1: Ah, é. Então a gente não vai imprimir nada. Vou lá para o
0: Por favor.
1: intervalo e volta já.
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4: 2h39.
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1: Voltamos, gente, aqui no nosso programa hoje falando de juros. Os juros caíram e agora? A gente respondeu o que acontece, o que deve acontecer a partir desse momento. Eu quero já agradecer aqui aos nossos convidados e finalizar com a seguinte pergunta: qual a expectativa dos nossos convidados economistas para o encerramento desse 2026? Será que a Selic fica em 13,75%? Que é o que algumas pessoas têm apontado, inclusive o boletim Foco, se não me engano, o mais recente da semana passada apontou isso, 13,75%. Eu quero saber qual é a expectativa e agradecer, começar agradecendo por Rafael Lima, que é economista da Fecomércio, suas informações, a sua avaliação. Rafael, até a próxima.
0: É um cenário otimista, eu diria, 13,75%, e isso vai se derivar muito, e eu retorno a apontar, principalmente do cenário externo e do cenário fiscal nacional. Lógico que as expectativas do Boletim Focus, principalmente dos principais agentes econômicos, já apontam esses 13,75% e um crescimento do PIB em torno de 2%.
1: Sim.
0: 1,98%, salvo engano. E isso realmente é uma expectativa mais otimista. Mas o que a gente vai ver realmente, principalmente o que já aponta o último boletim escrito pelo Copom, é que existe realmente um cenário um pouco mais adverso do que as expectativas do Boletim Focus. Ou seja, eles ainda assim estão mais parcimoniosos, mais cautelosos sobre tanto a queda de juros quanto o crescimento da economia geral, ou seja, o PIB. Justamente por conta do segundo semestre ser um pouco mais, em termos sazonais, mais baixo em atividade econômica.
1: Entendi.
0: Esse loop do primeiro semestre para o segundo, eles já apontaram que é um período de baixa de atividade econômica.
1: Se ficasse em 14,
0: exatamente.
1: Seria.
0: Exatamente, esse é o cenário.
1: Eu ia dizer, seria bom, mas seria difícil também. Mas Rafael acha que talvez fique por 14.
0: Eu acho que vai ficar ali por volta dos 14. Mais que isso, realmente, eu duvido muito. Mas, claro, a gente vai derivar principalmente do cenário externo. Um fechamento de Hormuz. Novamente, já muda esse cenário. Uma aceleração da crise do Oriente Médio já atrapalha também. Uma outra crise que possa vir a acontecer também vai atrapalhar esse cenário. Então, tá vendo como é um cenário muito caótico que a
5: muito
0: gente.
5: Muito incerto, né?
0: Muito incerto. E isso é justamente o que a ata do Copom apontou. É um cenário incerto.
1: É.
0: Então, é isso que a gente já espera. Aqui interno, um arrefecimento da inflação e uma expectativa um pouco melhor lá para o final do ano, literalmente, justamente pela melhora no ambiente do mercado de trabalho. Então, isso que pode realmente acontecer, um mercado de trabalho mais ativo, principalmente no segundo semestre, e uma inflação um pouco mais arrefecida.
1: Entendi. Rafael, obrigado, até a
0: que
1: próxima.
0: Que agradeço, muito obrigado. É sempre saudar novamente nossos amigos, Vitor e Edgar. É sempre um prazer estar aqui com vocês. A gente fica esperando os próximos convites. Um abraço.
1: Falou.

0: chegar, tenho certeza. Fechado com o Rafael?
1: Fechado. Concorda com ele? Lembrando só que 30 dias para a gente prever esse tipo de assunto já é muito longo prazo, é, viu? Imagine, e você pedir aí 6 meses. É,
0: tá certo, peguei pesado com os amigos.
2: A resposta que todo economista dá, né? Ah. Depende. A resposta é sempre depende.
0: Bom, e aí então a gente vai respondendo enquanto as situações vão surgindo, vão acontecendo. Sim, eu chamo vocês de novo e a gente se encontra. Obrigada, viu, gente, pelo programa, por participarem aqui com a gente. Vai ficar lá no YouTube. Já tá lá para você assistir quantas vezes quiser no nosso site também. Até amanhã.
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4: 2:44.
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4: Começa agora o Passando a Limpo. Muito bom dia a todos. Para você que nos acompanha pelo rádio, pelo aplicativo. O aplicativo é o JCPE. Você acompanha aqui enquanto Eduardo mostra aqui minha cabeça. Pronto, que não estava aparecendo na filmagem aqui. Eu ainda chamo filmagem, eu sou antigo, né, rapaz? Na câmera, na imagem. Não estava aparecendo, agora está aparecendo. Olha, a gente... Você pode acompanhar pelo YouTube também, tá? Para ver essa imagem agora, inclusive, que eu estou falando, você acompanha pelo YouTube, 3 canais, Rádio Jornal, TV Jornal SBT e também JC Play, e ainda pelo site jc.com.br, você também acompanha. A gente estava falando aqui, antes de começar o programa, na passagem aqui, a gente estava falando sobre esses debates que aconteceram, que eu achei estranho. Veja, você não tem, inclusive eu vou começar falando aqui do que eu disse de Natália, que Natália Ribeiro está todo dia de manhã, a primeira coisa que ela faz é entrar no Tribunal Superior Eleitoral e ver quem registrou candidatura e quem não registrou candidatura. Os candidatos ao Senado, os principais candidatos ao Senado ali das duas chapas principais, que, ali você já teve Mendonça, já registrou candidatura, mas Humberto Costa não colocou nada ainda lá no registro. Marília Reis não colocou ainda nada no registro, não fez o registro ainda. Túlio Gadelha não fez o registro. E também o Eduardo da Fonte não fez o registro. E Natália Ribeiro, que está desde o início da semana que ela está, desde da semana passada, que ela vem olhando, assim, olha, cadê, todo dia. Ela acompanha, ela ontem alertou isso para a gente. E disse, olha, ninguém fez registro ainda, estou achando estranho. E realmente, enquanto não fizer registro, ainda pode mudar. E isso começa a fazer com que algumas pessoas digam, será que fulano vai ser candidato realmente? Será que Beltrana vai ser candidata realmente? Que tem até o dia 15, né, eu acho?
5: Até o dia 15.
4: Até o dia 15, né,
5: a partir do dia 16 começa a campanha, formalmente falando. Porque campanha já há, ainda que sobre o rótulo de pré-candidaturas, né?
4: Uhum. Exatamente.
5: Então, é uma conversa para boi dormir.
4: Que só começa depois, né? Essa história de que só começa depois é conversa para boi dormir, porque a gente teve debate, inclusive, Terezinha, Romualdo, que está conosco também na bancada hoje, Terezinha, a gente teve debate já, e debate antes de ter registro de candidatura. E aí, qual é o... Ah, mas Igor, qual é o problema de ter registro, de ter debate antes de ter registro de candidatura? É o seguinte, meu amigo, minha amiga, é o seguinte, você não sabe se o sujeito vai ser candidato, realmente. Você não sabe se ele vai, você não tem como dizer se ele, realmente ele vai ser candidato. E o que é que acontece? Você pega, por exemplo, o Rio de Janeiro. Garotinho participou do debate, Antônio Garotinho. E hoje está lá o TSE dizendo que Antônio Garotinho vai ter que cumprir uma pena lá, a pena que, foi imposta a ele, e ele vai estar sem os direitos políticos por 8 anos. Então ele não pode mais ser candidato. Ele não vai ser candidato. Então, antes mesmo do período do registro, já cassaram a candidatura dele, porque ele não pode ser candidato. Aí já teve debate, inclusive já participou de debate. E a Natália estava dizendo aqui, tem razão. Ela disse, ó, ele pode ter influenciado já no voto de alguém, quando todo mundo sabia que ele não tinha como ser candidato, que ele não podia ser candidato. Mas estava ali dizendo que ia, apareceu e fez barulho e tudo. E, então, assim, pode fazer debate assim, Edgar?
5: Não é entre candidatos com o registro estabelecido, mas é entre os candidatos escolhidos por cada um dos partidos. E não há uma vedação no sentido de que ocorram esses debates. Mas, de fato, em termos práticos, as emissoras deveriam possivelmente evitar isso para não causar uma confusão entre o eleitorado, né? Para o sujeito dormir candidato e acordar ex-candidato, e o público em geral acaba sendo desinformado. E o propósito do debate, que é esclarecer, termina por não ocorrer.
4: É aquela coisa de ser para ser o primeiro, daqui a pouco você faz antes de. Você começa a fazer antes de começar, né? Você começa a começar antes de começar, realmente. Ai, ai, ai. Mas assim, você tem uma situação que realmente você tem, olha, beleza, é muito bom ter o debate. O debate de São Paulo foi muito, assim, chamou muita atenção. Inclusive, eu quero falar sobre algumas coisas aqui do Fernando Haddad daqui a pouquinho que me chamaram a atenção nesse debate. É interessante, ok, mas você começa a antecipar demais as coisas. O povo está muito ansioso, gente. Que povo ansioso danado. Esse ano, a campanha em Pernambuco começou 2 anos antes.
5: Parece um pré-carnaval eleitoral, né? A gente não espera o carnaval e vai brincar 15 dias antes. Quando chega no carnaval, está liquidado. Não aguenta mais.
6: Exatamente. Inclusive, essa questão, por exemplo, dos senadores que não estão ainda registrados. Povo ansioso. É preciso esclarecer o seguinte, não é que os outros senadores, além de Mendonça, que já está com registro, não é que os outros senadores não tenham solicitado registro. O problema é que a Justiça Eleitoral tem um prazo para aceitar ou não o registro daquele candidato. Então, se ela antecipou algum nome, tudo bem, ela pode antecipar, como pode até o dia 15. Daí porque, na verdade, os debates sempre foram feitos depois desse dia 15, que é o dia em que são registrados todos os candidatos. Então, por exemplo, Mendonça hoje estaria habilitado para um debate, porque ele já está com registro, os outros não. Mas não significa que os outros não serão registrados ou que demoraram a registrar. Na verdade, tem uma fila na Justiça Eleitoral, que tem pouca gente para examinar essa questão, e tem até o dia 15 para fazer isso. Então, até lá, ninguém está irregular. Todo mundo está pré-candidato, tá? E só no dia 15 passa a ser candidato.
5: Na verdade, até o dia 15 é o pedido do registro, e a partir disso abre-se uma espécie de procedimento interno para a análise da presença ou não dos requisitos. E a Justiça Eleitoral pode deferir ou não as candidaturas.
4: Mas fica lá.
5: Você vai lá e protocola, né? Como se fosse num relógio, que chega lá, pra, hoje em dia, é claro que é digital, né? Mas é como se é a figura de um protocolo. O candidato vai lá, faz o registro, o pedido de registro, e a partir disso se inicia, digamos assim, a análise sobre a presença ou não dos requisitos, se ele é inelegível, se ele, enfim, tem algum tipo de impedimento formal que impeça o deferimento daquela candidatura e a sua habilitação para o pleito eleitoral correspondente.
4: Mas o registro vai aparecer lá.
5: O registro vai aparecer.
4: É realmente o que chama a atenção. Na verdade, eles têm até o dia 15, então está tranquilo. Está todo mundo dentro do prazo. Terezinha está certíssima. Está todo mundo dentro do prazo, não tem nada irregular, não tem nada fora do contexto. Não é isso. Agora, a questão é que foi tão confuso e nos bastidores fica com tanta confusão, porque teve, inclusive, o Álvaro Porto fazendo uma nota dizendo que não apoia mais Marília Reis. Aí fica essa confusão. Marília Reis foi buscar apoio lá com o Lula Cabral, que parece que é
6: um ex-vereador do Cabo,
4: né, que vai ser o suplente no lugar do que seria um filho de Álvaro Porto.
6: Ex-prefeito.
4: Então, assim, você tem uma situação que realmente... Você tem algumas coisas assim que fica nos bastidores, as pessoas dizendo, olha, mas será que essa candidatura é para valer? Eduardo da Fonte, eu ainda escuto, depois de toda essa confusão, eu ainda escuto pessoas dizendo, eu só acredito que Eduardo da Fonte é candidato ao Senado mesmo quando registrar a candidatura e não tiver mais como tirar.
6: Mas no meio político é diferente. O meio político é o seguinte,
4: exato.
6: Até ele começar a distribuir os votos dele.
4: Ah, exatamente.
6: E ele já começou a distribuir os votos dele.
4: Então ele é candidato. Então ele é candidato. Porque realmente, quando você começa a distribuir os votos, porque o que é que aconteceria? Se o Eduardo da Fonte estivesse realmente dizendo, querendo fazer um jogo ali de sou candidato, na verdade eu só não queria que Miguel fosse, mas quando for na última hora eu desisto, ele seguraria os votos dele. Porque na última hora ele desiste, vai candidato a deputado federal e tem ali a base já pronta para ele ser candidato e ser reeleito deputado federal. Mas não, ele já começou a distribuir esses votos. Terezinha traz uma informação importante.
6: Já deu
4: para
6: Miguel Coelho, já deu para várias pessoas.
4: Ah, já começou a distribuir ali para outros candidatos que vão ter acesso a esses territórios, no caso, né? Vão ter acesso a esses territórios, então vão ter esses votos. Quando começa a distribuir voto é porque realmente ele não vai utilizá-los ali para ser deputado federal. Então, Eduardo da Fonte é candidato. Da Fonte é candidato. Túlio Gadelha já fez isso também, né?
6: Já fez, Túlio inclusive, Gadelha antes de fez, qualquer foi, coisa. A primeira coisa que ele fez foi distribuir os votos.
4: Exatamente. A Marília Reis, como é que está essa situação de apoios, de prefeituras e tudo? Porque ela aparece na frente o tempo todo nas pesquisas. E ali, quando mostra a pesquisa, está lá a Marília Reis na frente, Terezinha. Mas como é que está assim? Porque não adianta, votação para Senado é complicada. Não adianta você aparecer numa pesquisa ali com 30%, não, porque depende muito de território, de prefeito, de vereador, de apoio de grupo ali, de grupos políticos. Como é que está a Marília Reis?
6: Olha, Marília está com dificuldades, né? Na verdade, como você falou, ela pontua bem nas pesquisas, continua em primeiro lugar, não sei que a próxima pesquisa mude isso, mas até agora ela está em primeiro lugar nas pesquisas. Então ela tem um recall, na verdade, né? Porque ela participou de muitas campanhas, então ela é muito conhecida, então a expectativa é sempre de aparecer em primeiro lugar. Depois vai desidratando, como acontece normalmente. Então, nesse momento, ela tem dificuldade de sustentar as bases de apoio dela. Né? Na verdade, ela tinha pouca base de apoio político. E numa eleição para o Senado, sobretudo a desse ano, que está muito calcada sobre os prefeitos no interior, Marília não tem apoio de prefeitos no interior. São poucos prefeitos que apoiam Marília. Você vê Humberto, o que é que Humberto fez? Humberto, sabendo da dificuldade de João, que tem poucos prefeitos em relação à governadora, Humberto começou a conquistar espaço entre os prefeitos que apoiam Raquel. Muito antes de qualquer coisa, ele já estava conversando com esses prefeitos. Tinha certa facilidade, por quê? Porque já é senador, porque é o nome de Lula. Então, tudo isso facilita a Humberto na conquista dos prefeitos. Marília não tem isso. Então, Marília está solta, né? Aguardando, e ainda cometeu o erro de perder uma base política forte no Agreste, que é do presidente da Assembleia, Álvaro Porto. Álvaro Porto foi o primeiro político de expressão que apoiou Marília. Levou Marília lá para Canhotinho, que é a terra dele, fez todas as deu todas as honras a Marília, antes mesmo de dar qualquer coisa a Humberto. E então Marília surgiu muito mais, no primeiro momento, como uma candidata do Agreste, com o apoio de Álvaro. O Álvaro tem 5 prefeitos, tem muitas lideranças que apoiam ele, então ele tem uma influência grande no Agreste.
4: Uhum.
6: Então, o que aconteceu? Álvaro tinha, Marília tinha feito um acordo com Álvaro para indicar o filho dele, Alvinho Porto, ex-prefeito de Quipapá, como primeiro suplente. E sim, então, Marília surpreende a semana passada, aliás, foi a semana passada, indicando um ex-vereador do Cabo, que é ligado a Lula Cabral, prefeito do Cabo, como seu suplente, sem sequer conversar com Álvaro.
4: Uhum.
6: Então, isso criou realmente uma dificuldade muito grande. Só quem não conhece Álvaro faz uma coisa dessa com ele, que Álvaro não deixa passar nada. Então, era normal que ele fosse reagir como reagiu, simplesmente rompeu com Marília, rompeu. Então, isso mostra, primeiro, a dificuldade que os candidatos a governador estão tendo de segurar também as campanhas de senadores.
4: Sim.
6: João Campos, por exemplo, João não teve força para impedir que Álvaro rompesse com Marília. Então, isso demonstra o quê? Demonstra que João, mesmo sendo uma pessoa competitiva, muito competitiva na eleição, ele não conseguiu resolver um problema comum que acontece na campanha, que é de alguém brigar com alguém e ameaçar romper.
4: Mas aí eu vou dizer uma coisa, Terezinha. Deixa eu chamar Romualdo aqui para a gente falar sobre estrutura, a importância de você ter estrutura nas campanhas. Também, estrutura que eu digo, o pessoal sempre, quando a gente fala em estrutura, o pessoal diz, tá falando de dinheiro. Então, também, mas é principalmente de apoio, de grupos políticos. Mas tem uma coisa, você está dizendo que João Campos não teve força, eu não sei se ele queria, não, tá?
6: Bem, aí é outra história. Aí eu não posso provar, dizer. Né?
4: Mas assim, eu não sei.
6: Mas não está fácil, veja bem, não está fácil para João, no momento em que Humberto teve ontem lá no debate para receber o apoio de mais de 30 prefeitos ligados ao senador Fernando Duelho. Que são votantes de Raquel, porque eu estava lá e vi que quando o Fernando citou que estava apoiando Raquel, foi uma ovação dos prefeitos. Então, na frente de Humberto.
4: Esses prefeitos que o Fernando Duelho levou para apoiarem o Humberto Costa, eles votam em Raquel.
6: Votam em Raquel,
4: então,
6: todos.
4: Então você tem prefeitos da base de Raquel apoiando um candidato ao Senado da chapa de João. Ponte ali o Fernando Duelho.
6: Sim, sim.
4: A gente vai falar sobre isso daqui a pouquinho, porque eu quero que você explique esse nó. Eu quero que você explique, Terezinha, esse nó, porque é um nó. Agora, Romualdo, estrutura é importante numa eleição, né? Não é recall, dissolve, vai embora. Você precisa ter estrutura também para sustentar isso.
7: Vocês estão falando aí desse cenário da política pernambucana, que é igual em qualquer região, e eu me lembro de um termo chamado voto de cabresto, que é quando você bota um barbicacho é aquele cordãozinho que segura o chapéu, e aí você bota um barbicacho no carneirinho ou no bodinho e sai puxando. Isso é um voto de cabresto, porque você diz o seguinte, olha, vote em fulano, não queira saber o que é que o fulano quer apresentar. Eu acompanhei, na tarde de ontem, um debate na Universidade de Brasília, na UNB aqui em Brasília, e o debate era exatamente o que mudou no cenário da política brasileira depois de toda a tecnologia. Olha, a tecnologia até que em algumas situações ela é muito importante para você dizer que tem pique, sair correndo no meio da pista, como faz a governadora Raquel Lira, mas se você não bater na a porta do eleitor, dificilmente você vai ter esse voto. A atual governadora do Distrito Federal, ela simplesmente ontem cometeu um deslize impressionante. Ela delegou à Secretaria de Turismo divulgar uma informação que não haveria mais o Festival de Cinema de Brasília, o mais antigo e mais importante festival de cinema do país. Olha, a reação foi tamanha que imediatamente, não sei de onde ela vai tirar dinheiro, ela deu meia volta e disse, eu ouvi os clamores da classe cultural. Ou seja, esse povo ouve clamor. E estrutura é mais ou menos o seguinte, claro que a maioria trabalha com Caixa 2, porque o Caixa 2 não acabou, é só acompanhar uma campanha política no dia a dia, que a gente sabe disso. Então, essa estrutura política, por exemplo, o presidente Lula da Silva. O presidente Lula da Silva está enfrentando um problema sério na campanha dele. Por quê? Ele colocou como coordenador da campanha alguém com o sobrenome de Marcola. Só aí já dá um problema, mas tudo bem. Está lá o Marcola cuidando da campanha de Lula, só que Marcola também cuidava da vida particular dele próprio e pedia dinheiro emprestado, isso é entre aspas, pedia dinheiro emprestado a lobista que trabalhava para Careca do INSS. Caiu Marcola. Houve um impasse entre o PT, a direção do PT, e Sidônio Palmeira. E aí o Sidônio já não está mais na campanha de Lula. Então, isso tudo é um baque importante. E aí, quem é que vai buzinar nos ouvidos de Lula, caso ele vá? Ele não vai, mas caso ele vá participar de um debate. O Lula hoje está com a campanha desestruturada e precisa estruturar urgentemente. E, para terminar, temos um outro problema. Flávio Bolsonaro, o candidato à presidência da República, no dia 11 de agosto, ainda não registrou a sua chapa. Todo mundo sabe que Flávio confia no partido dele, no PL, mas não confia muito no candidato a vice, embora o candidato a vice, Alfredo Gaspar, tenha movido mundos, céus e terra para que o ministro Gilmar Mendes dê uma apressada no processo que está contra ele lá no STF. E claro que Gilmar Mendes não vai apressar, porque ele tem interesses nessa parada.
4: Rapaz, Romualdo, você trouxe agora algumas informações que são muito importantes para a gente analisar, porque as campanhas elas estão desestruturadas, também a campanha nacional, né? Você tem o Lula, então, com esse problema de estratégia, a parte estratégica toda em dificuldade, porque o coordenador da campanha era o Marcola? Era?
7: Isso.
4: Marcola era coordenador da campanha. E quando eu vi o nome Marcola, eu disse, meu Deus do céu.
5: O mundo endoidou.
4: Mas o Marcola era coordenador da campanha. Aí sai e... teve que sair, né? Foi saído por conta das denúncias.
5: Mas não era o Marcola mais famoso, né?
4: Não, era outro Marcola. Aquele Marcola mais famoso...
7: Marco Aurélio Ribeiro, né?
4: Aquele Marcola mais famoso já está preso. Ainda está preso. Agora, no caso do Sidônio, eu soube que tem muito a ver com o Stucker, né? Tem uma ciumeira lá, tem uma ciumeira na comunicação do Stucker, que é o fotógrafo oficial do Lula, com o restante da comunicação. O pessoal que trabalha na comunicação sofre porque o Stucker tem força demais, digamos assim. E aí acaba que o Stucker é que fica mandando nas coisas.
5: Tem uma expressão antiga, né, aqui de Pernambuco, ciúme de homem é a pior coisa do mundo.
4: É uma coisa séria, rapaz. É uma coisa séria. Atrapalha, que é uma beleza. E aí você tem, eu soube que tem gente que entra e que sai, que é demitido, que é contratado por causa do Stucker. É uma confusão danada. E o Stucker, não sei se vocês já viram, já observaram isso nos eventos oficiais, é uma coisa complicada, porque o Stucker, ele é fotógrafo, ele vira segurança, ele começa a fazer tudo, porque ele começa a limitar quem chega perto do Lula, ele começa a fazer barreira para as pessoas não se aproximarem.
5: É aquele barbudo que aparece
4: é uma coisa bem esquisita. Romualdo deve passar por isso bastante ali. O Stucker fica controlando até acesso das pessoas.
5: Que coisa lamentável.
4: Ele vira porteiro, ele vira o porteiro, ele vira segurança, ele vira chefe de cerimônia, ele vira tudo ali, não é só o fotógrafo. E aí acaba gerando muita ciumeira e briga dentro da equipe também. Estou errado, Romualdo? A observação está errada, não?
7: Você é modesto em qualificar o fotógrafo de Lula. Ele é um excelente profissional, mas atua... Só para o ouvinte ter uma ideia, ele chegou a brigar com a equipe de comunicação da primeira-dama Rosângela Lula. Olha, ninguém enfrenta Rosângela Lula. O Stucker mandou cortar uma parte da equipe porque estava atrapalhando o trabalho dele. E eu até acho que o cabra tem que ter controle mesmo, até porque ele, mais que a filmagem, ele faz a direção de arte. Direção de arte, meu amigo, não é apenas botar uma câmera nas costas e dizer ação! Você vai caminhar por cima desses tijolos e não vai olhar para trás. Ou ação é, tem essa área aqui que está devastada por uma chuva, isso é o Stucker falando com Lula. Você vai andar por essas pedras com as mãos para trás, com a cara de humilde. Então, isso é direção de arte e ele faz isso com Lula desde outras campanhas. Portanto, profissionalmente, ele é um excelente fotógrafo. Agora, tem esse fator assim que, em alguns momentos, ele realmente afasta absolutamente todo mundo. Tem vários exemplos, tem vários exemplos.
4: O Sidônio, ele, quando foi chamado, ele foi chamado para salvar o governo. O governo estava no fundo do poço, do e ponto salvou, de vista, né, de comunicação, de tudo, e salvou o governo. Salvou. E aí o Sidônio, quando chega na campanha, o Sidônio, ele não é ali, ele não atua como jornalista, como comunicador, como jornalista, ele está ali na Secretaria de Imprensa, de Comunicação, mas ele não é ele não é do jornalismo, digamos assim. Mas o Sidônio é marqueteiro. O Sidônio é da comunicação política. O Sidônio faz o marketing político. O Sidônio faz campanha eleitoral. O que ele faz é campanha eleitoral. Quando chega na campanha eleitoral, ele é afastado da campanha. Ficou esse tempo todo no ministério, mas quando chega na campanha eleitoral, que você diz agora, o Sidônio está aí já fazendo a campanha eleitoral já faz 2 anos, uhum. Faz 1 ano já, acho que faz mais de... Faz 2 anos já, não faz, Romualdo?
7: Faz.
4: Acho que já faz uns 2 anos que o Sidônio está lá fazendo campanha eleitoral, porque ele faz campanha eleitoral. Aí você chega e diz, não, tira o Sidônio. Briga com o Stuckert. Mas assim, tira o Sidônio. Tira o Sidônio porque o Sidônio não vai fazer a campanha. É, no mínimo, estranho. No mínimo, esquisito. Realmente isso. Deixa eu perguntar. Rapaz, tá vendo? Tem informações aqui chegando agora do pessoal do SBT. Ele tá falando aqui, o pessoal do SBT falando... mandando mensagem aqui, que está escutando o pessoal que acompanha ali, tem no SBT. Dentro da sede do SBT, no lançamento do SBT News, o Stuckert quis limitar o trabalho dos cinegrafistas do SBT. Nossa. Ele queria controlar o trabalho do cinegrafista. Eu convido você, Edgar, para ir visitar aqui a TV Jornal. Aí quando chega lá, você traz um fotógrafo e o fotógrafo, ele começa a dar ordem nos cinegrafistas da TV Jornal para dizer assim, não, você não vai filmar desse jeito não, sai, você fica fora, você entra, você não, e tudo. Existe isso.
5: É inacreditável.
4: Existe isso. E assim, oi, Romualdo.
7: Não, quer um exemplo? Aconteceu o terremoto no Haiti em 2010, 13 de janeiro de 2010. E aí... uma das áreas que eu fui para lá trabalhar foi de reconstrução das emissoras de rádio. Antes de ir, eu fui ao Palácio do Planalto, conversei com o presidente Lula, porque o Lula iria e foi ao Haiti. Então, a ideia era a seguinte, Lula iria ao Porto Príncipe, no final da tarde, depois de se encontrar com o presidente, ele iria a uma das emissoras de rádio, tocaria uma música brasileira e... inauguraria ou reinauguraria as rádios todas num ato daqueles. Lula estava lá, tudo programado. Quando Lula chegou em Porto Príncipe, levantou o dedinho e falou assim, no final da tarde. No final da tarde, eu fui lá para as emissoras de rádio, inclusive convidei alguns repórteres de todo mundo que estavam por lá, e aí o Stuckert falou o seguinte, não vai. Por quê? Porque Lula tinha passado antes em Cuba, e em Cuba tinha morrido numa greve de fome um daqueles manifestantes que protestavam contra o regime de Fidel Castro. E Stuckert não deixou o Lula inaugurar rádios no Haiti. Então, é o controle dessa forma. E agora, nesse momento, o que está acontecendo é ele quer indicar o coordenador da campanha no lugar do Marcola.
4: Meu Deus, ele quer indicar o coordenador da campanha, ele já afastou o Sidônio Palmeira da campanha, do marketing. A coisa mais louca disso tudo é que o Sidônio estava lá há 2 anos para a campanha. Quando chega na campanha, diz não vai ser o Sidônio não, tira o Sidônio. Por quê? Isso que é o Stuckert não quis. Então, assim... tem uma teoria maluca que o pessoal pessoal doido, tem gente doida na internet, e tem uma teoria maluca de que o Lula é um clone que isso. Agora todo mundo achar que o Lula é um clone controlado pelo Stuckert. Ai, meu Deus, eu vou chamar um intervalo e a gente já volta. Beber uma água aqui.
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1: De volta com o Passando a Limpo, o Romualdo, daqui a pouco a gente vai falar, viu, Terezinha, dos senadores. Senadores aqui em Pernambuco.
2: Se prepare.
1: Essa confusão, que eu quero entender o que danado é isso, porque é gente de Raquel apoiando o senador de João, é gente de João apoiando o senador de Raquel, uma maluquice danada, eu quero que você explique isso pra gente daqui a pouco. Agora, o Romualdo, Flávio Bolsonaro já tem quem cuide de temas femininos na campanha? Ele não achou a vice, mas arranjou alguém para formular, pelo menos, o programa?
3: Ele chegou-se ontem ao presidente do PL, Valdemar Costa Neto, e disse, olha, a advogada Cristiane Brito vai cuidar da área de mobilização das mulheres. E aí Valdemar Costa Neto disse, mas a gente não vai recriar o PL mulher. Não tem problema. O nome é de menos. O importante é que tenha uma mulher na campanha colada comigo para pedir voto e para fazer essa mobilização. Chama-se Cristiane Brito. Ela foi ministra dos Direitos Humanos e das Mulheres e da Família no governo de Bolsonaro. É amicíssima, ligadíssima a alguém que, a Damaris Alves, que já esteve também nessa área. E tem o apoio de Michele Bolsonaro. Portanto, a Michele do B, ou a Michele 2, como eu escrevi no Jornal do Comércio, tem a aprovação da ex-primeira-dama, tem a aprovação do PL, e agora vai trabalhar nessa parte da mobilização. Ontem mesmo, teve uma reunião na sede do PL aqui em Brasília. Tinha lá um grupo de mulheres, e esse grupo de mulheres, embora não integre mais o PL Mulher, porque o PL Mulher foi temporariamente extinto, já começou a trabalhar. E começou a trabalhar é o seguinte, se não der certo a candidatura de Alfredo Gaspar, elas vão vão martelar na cabeça de Flávio Bolsonaro, primeiro, para não dizer besteira, como ele disse, que tem duas filhas, ele fez duas filhas para elas cuidarem dele quando ele estiver velho. Então, isso é besteira, você não diz uma coisa dessa. A outra coisa é, vão martelar na cabeça de Flávio que se não der certo a candidatura de Alfredo Gaspar, Flávio tem que botar uma mulher de todo jeito.
1: Ai, meu Deus do céu. Que situação danada, rapaz. E quer ver uma situação complicada também? É deepfake. Deepfake, gente, é você utilizar, você tem o fake, que é o falso, né? A mentira. Ali, o fake é o falso, é a mentira, tá? Aí você tem o deepfake, que é a mentira profunda, aprofundada ali, tá? Esse deep, quando a gente fala deepfake, uso de deepfake em campanha, sabe o que é? É você pegar um vídeo de uma pessoa que não gravou aquele vídeo, que às vezes nem sabe que é aquele vídeo, e coloca ela para falar, coloca essa pessoa para falar coisas que essa pessoa não falou.
2: Isso.
1: E você tem como utilizar isso. E aí você viu isso, por exemplo, na convenção do Flávio Bolsonaro. Ele bota um vídeo do pai, feito por inteligência artificial, o pai não gravou aquele vídeo, a voz é do pai, a imagem é do pai, mas o texto não é, ele não falou aquilo, pelo menos que se saiba. A defesa dele disse que ele não sabia que aquele vídeo ia ser apresentado, até porque se ele disser que sabia, ele pode voltar para Papuda.
2: Então, que é um absurdo.
1: Então ele disse que não sabia. Agora, se não sabia, não foi autorizado. Se não foi autorizado, então deveria ser crime eleitoral, mas não sei. Vamos conversar com a doutora Ana Dolores Samalta, que já está conosco, conectada, está na linha já, e é advogada, para falar sobre isso. Doutora Ana, muito bom dia para a senhora, tudo bem?
4: Bom dia, Igor, bom dia a todos os ouvintes, é sempre um prazer estar aqui com vocês.
1: Doutora, eu sei, inclusive, que o ministro Cássio Nunes Marques, ele vai reunir os outros ministros agora no TSE e vai pautar o julgamento que vai decidir se o TSE libera deepfake na campanha. Como é que pode liberar deepfake na campanha? Libera como, doutora?
4: Igor, veja, eu acho muito interessante que isso aconteça, né? É importante a gente registrar alguns pontos especificamente. Primeiro, o que é deepfake, para que o ouvinte possa entender, né? O termo deepfake, ele mistura a expressão de deepfake, que significa um aprendizado profundo, com o efeito que é falso. É aquela ferramenta que a inteligência artificial pode criar e imitando sua voz, imitando o rosto de alguém, para parecer que é aquela pessoa que está falando, né? Essa técnica, em regra, ela já é usada para diversos fins maliciosos, como, por exemplo, aplicar fraudes e golpes, os criminosos podem usar deepfake para imitar autoridades, colegas de trabalho, familiares ou solicitar algumas informações bancárias, criar uma desinformação de fake news, vídeos e áudios manipulados podem ser usados também para espalhar boatos, além de, do objetivo principal que hoje em dia é extorsão e chantagem. Em 2004, lá nas eleições municipais, a Justiça Eleitoral já se manifestou sobre a matéria e ela deixou muito claro que usar inteligência artificial especificamente nas eleições precisaria estar muito claro e estar especificado no vídeo e no texto para que aqueles que estejam recebendo aquele tipo de informação saibam que é oriundo de inteligência artificial. Contudo, deepfake especificamente, esses vídeos, eles estão trazidos já desde 2004. Então, o que acontece nesse caso é que a gente está diante de uma situação que eu gosto de chamar de juiz política. O que é isso? Aquela decisão, aquela situação que vai misturar o conhecimento, a técnica jurídica, com algumas questões relacionadas a decisões políticas, como é o caso da decisão do Bolsonaro. Eu acho muito improvável que isso seja aprovado. Primeiro, porque se a gente aprovar, fizer uma segregação num caso específico e aprovar para o caso do Bolsonaro, a gente vai poder criar uma jurisprudência negativa para permitir que deepfake, ou seja, vídeos maliciosos com vozes e imagens de outras pessoas também sejam aprovados em outros pontos eleitorais.
1: Deixa eu só, doutora, a gente está com um pouquinho de dificuldade para entender, porque tá variando muito o som. E aí a gente fica com dificuldade para entender. A gente não tem, inclusive, a senhora não tem outro meio agora para conversar com a gente. A gente vai fazer o seguinte, a gente vai continuar a nossa conversa por aqui sobre isso, sobre esse assunto. Eu quero agradecer a doutora Ana Dolores Samalta, que é advogada, e a gente vai tentar em outra oportunidade fazer um contato de forma diferente para poder conseguir escutar melhor a doutora. Eu consegui entender uma parte, mas realmente estava muito ruim o áudio. Quero agradecer a disponibilidade da doutora Ana, que conversou com a gente aqui sobre deepfake e uso de deepfake nas campanhas eleitorais. O que é que a gente tem, doutor? Então, agradecer muito e vamos tentar novamente, ainda essa semana, vamos tentar novamente para a gente voltar a falar nesse assunto. Mas, com a doutora Ana, mas eu queria continuar aqui. O Edgar, o que é que a gente pode dizer em relação a essa decisão que vai ser tomada no TSE? Porque parece uma coisa absurda. O TSE vai se juntar para ver se libera ou não deepfake? E aí?
5: Essa expressão deepfake é uma construção, né, que tem origem numa expressão inglesa chamada deep learning, que significa conhecimento, aprendizado profundo, algo a isso relacionado. E a deepfake, na verdade, é a produção de um vídeo que não é real, porque é feito por inteligência artificial para comunicar determinada mensagem. Uhum. Isso, por si só, comunicar uma determinada mensagem, não é errado, não é falso, não é crime. É o uso de um recurso, como você usaria, por exemplo, uma animação produzida para comunicar determinada mensagem, como disse. Acho eu que o TSE deve caminhar para vedar a deepfake quando ela comunicar uma mensagem falsa, no sentido de induzir o eleitor a um juízo de valor equivocado sobre uma determinada realidade. Mas, de novo, produzir o vídeo por si só é um recurso como outro qualquer de comunicação.
1: Agora tá, tudo bem. Eu estou entendendo o que você está querendo dizer, o que o doutor Edgar está querendo dizer, mas eu queria entender uma coisa. Digamos que alguém vá lá e faça um vídeo do Dr. Edgar, uhum, dando uma orientação que não é falsa, uma orientação correta, mas que você não ficou sabendo. Você não ficou sabendo. De repente, está lá. A orientação textual lá, o que está, uma orientação jurídica, está lá, está correto. É um vídeo que publicaram no Instagram. Está correto, não tem nada de errado. Ali não tem nada que desabone como especialista, ali, uhum, como perfeito, operador do direito, nada. Mas você não sabia que iam gravar. Gravaram, colocaram sua imagem, sua voz, e aí?
5: Isso possivelmente vai violar o direito de imagem daquela pessoa aí que está tendo, digamos assim, a sua imagem construída, divulgada sem a sua autorização.
1: Porque aí é a questão do direito de imagem. É. Aí é onde eu queria chegar. Porque aí é a questão do direito de imagem. Mesmo que seja verdade o que está ali, mesmo que o conteúdo não seja falso, mas se você não autorizou, estão usando sua imagem.
5: Em tema eleitoral, isso é muito relevante, né? Porque você imagine que se pegue a imagem de Lula, produza-se em inteligência artificial pedindo voto para Flávio Bolsonaro.
1: Pois
5: ou
1: é.
5: O contrário.
1: Uhum.
5: Naturalmente, isso não pode acontecer. Né? Ah, e tem os aspectos aí se misturam, né? Tanto a imagem propriamente dita, né, do titular, dizer eu não quero minha imagem nisso, e a comunicação falsa, né? Porque um jamais apoiaria o outro.
1: Mas se for, por exemplo, o Lula, vamos imaginar aqui, um candidato em Pernambuco que faz, né, isso é completamente possível de se fazer, de acontecer esse ano, tá? E deve acontecer esse ano se for liberado pelo TSE. Que é o seguinte, Lula não gravou o vídeo com um candidato, sei lá, Joaquim, de Pernambuco. Joaquim de Alagoas, sei lá. Ele não gravou um vídeo com um candidato a deputado Joaquim de Alagoas, certo? Mas Joaquim, lá de Alagoas, ele tem um sobrinho que ele mexe com inteligência artificial, entendeu? E aí ele vai lá e faz um vídeo de Lula pedindo voto pro tio dele. Pedindo voto e dizendo que o tio dele é o sujeito mais honesto do mundo e que precisa do voto dos alagoanos. Tá? Vamos colocar dessa forma. Lula nunca gravou vídeo para esse candidato a deputado, provavelmente não sabe nem que ele existe. Tudo que o Lula falou ali pode não ser mentira.
5: Mentiroso.
1: Pode ser uma coisa ali que não desabone nem Lula, nem o deputado, nem Alagoas, nem nada. Tudo ali maravilhoso, tudo maravilhoso e lindo. Ok. Mas sem Lula autorizar, isso pode?
5: Não deverá poder. Acho que o tribunal ainda não tem uma jurisprudência formada sobre esse tema. Mas deveria caminhar para exigir a autorização.
1: Então tem que ter uma autorização formal ali para poder dizer, não, pode usar a minha imagem.
5: Pode usar a minha imagem, né? Tudo que está sendo dito ali é o que eu diria, possivelmente. Então não tem nada de errado. Né? Especialmente porque o cuidado maior da Justiça Eleitoral é com a integridade do voto, né? A livre manifestação de vontade do eleitor, que não pode ser alterada, induzida, vilipendiada por nenhum meio. Tanto faz, seja por inteligência artificial, vou fazer uma brincadeira, ou pela burrice natural.
1: É porque pela burrice orgânica. Pela burrice orgânica, né? Mas
6: houve um tempo, inclusive, que em campanha política, que para evitar problemas, os candidatos se antecipavam e solicitavam ao TRE que proibisse o uso da imagem deles. E não era, porque na época era até em santinho.
1: Você usava em foto,
6: cartaz,
1: né?
6: Colocava em foto.
1: Santinho.
6: E havia, sim, essa proibição.
1: Santinho, gente.
6: Antecipada. Eu acho que se for liberado o deepfake, é capaz de sair aí os candidatos a presidente solicitarem antecipadamente a não liberação da imagem deles que não seja com autorização.
1: Você sabe que tem gente que não sabe o que é santinho, né? Quando a gente fala em santinho,
6: já não sabe
1: hoje em dia.
6: Mais o que é
1: eu
6: isso.
1: Falei um dia desse em santinho. Não, porque quando você... O santinho e tal, a pessoa ficou olhando para mim, a pessoa mais jovem, ficou olhando para mim, santinho? Aí eu disse, santinho de campanha e tudo. Nunca ouvi falar. Aí eu fui explicar o que era o santinho. É um material gráfico que se utilizava muito, ainda se utiliza, mas se utilizava muito, que bota ali a foto do candidato,
6: o número dele,
1: a foto de quem está apoiando ele, botava ali junto de quem apoia ali o candidato. Então, exatamente para não ter essa vinculação ali, ou seja, teve uma época que todo mundo queria usar a foto do Lula. Então, você colocar uma foto do Lula no seu santinho, no seu cartaz, na sua placa, ali a foto do Lula com você já
5: dava voto,
1: já era meia eleição. Ali, teve uma época que era desse jeito, já dava voto.
6: Como
1: já era
6: Bolsonaro também, né?
1: Bolsonaro em 2018, e depois uma parte de 2018, 2020 principalmente, nas eleições de prefeito, tinha algumas regiões que você, 2022 foi assim também, bota uma foto de Bolsonaro ao lado e tá tudo certo. E aí você tinha, sabe o quê? Em Minas, você tinha o Zema... tinha candidatos que tinham a foto do Bolsonaro de um lado e Lula do outro, em Minas Gerais. O Zema tinha cartaz dele no norte de Minas, ele era candidato à reeleição, tinha cartaz do Zema no norte de Minas com o Lula do lado, e, tinha, no, e no sul de Minas com o Bolsonaro do lado. Então, assim, você tem de tudo. E as pessoas entravam para se... como se fosse
6: Para se resguardar.
5: Agora eu acho que isso tudo...
1: Romualdo. Não, pode falar.
5: Não, eu queria dizer o seguinte, que isso tudo começou por conta da confusão do vídeo de Bolsonaro.
1: Sim.
5: Que, né, onde bota a mão, tudo vira polêmica. E aquilo ali, né, essa polêmica ocorre também por conta da intransigência e exorbitância da condução das coisas pelo ministro Alexandre de Moraes, que se mete na execução de penas, usa a execução da pena para interferir na eleição sobre questões que são exclusivas da competência do TSE. E isso, infelizmente, cria mais confusão. E nenhum sistema do mundo pode ser pensado para imaginar o absurdo do absurdo, que é o que a gente vivencia em tema jurídico no Brasil.
1: Olha, está na capa do JC agora, no jc.com.br, o seguinte título: Raquel Lira e João Campos podem perder o controle da eleição para o Senado, da Terezinha Nunes. É exatamente o que eu estou dizendo aqui, que eu vou perguntar a ela daqui a pouco. Estou fazendo aqui. Você pode entrar no JC para ler o texto da Terezinha, que está lá no JC, na capa do JC agora, ou pode esperar aqui que a Terezinha vai falar disso já já, porque Romualdo pediu a palavra ali. Oi, Romualdo. Oi? Tá fechado o áudio do Romualdo. Então, daqui a pouco, o Romualdo fala. Ele balança a cabeça ali, eu sei que ele quer falar. Mas daqui a pouco ele fala. Volta o áudio do Romualdo. Diga. Agora, voltou, pronto. Oi, Romualdo.
3: Você me perguntou alguma coisa?
1: Não, eu estava dizendo que quando você balança a cabeça ali, eu sei que você quer falar. Você estava falando falar do assunto.
3: Edgar, o senhor que é um estudioso, tem uma tese que está sendo usada por ministros do Tribunal Superior Eleitoral. A tese é da professora doutora Bianca Caroline Rocha. Ela é da Faculdade de Direito de Sorocaba, no interior de São Paulo. E ela trata de deepfake. Ela diz que o aspecto mais profundo e que é preciso que o TSE crie uma jurisprudência não é tanto com relação ao conteúdo da mensagem, mas a violação do direito da personalidade da mensagem. Perfeito. Ou seja, exatamente, se você chega num evento, como disse Flávio Bolsonaro, nós vamos apresentar um vídeo feito pela inteligência artificial com o papai saudando essa convenção. Então, não é deepfake. Ele não tem autorização do papai, mas ele disse que a imagem de papai está sendo usada ali. Então, a tese da professora Bianca Caroline Rocha é: o Tribunal Superior Eleitoral tem que se deter, se preocupar com a questão da violação do direito da personalidade. O resto é conteúdo que vai ser diluído. Ela usa até uma expressão bacana, mas que eu não posso usar aqui no rádio. O resto vai ser diluído nos debates. Portanto, quando houver o debate sobre deepfake, o Tribunal Superior Eleitoral vai se preocupar muito mais, menos com o conteúdo e mais com a violação do direito de imagem de quem está aparecendo naquela mensagem.
1: Pronto, é isso aí, eu concordo. Como é o nome dela?
3: Bianca Caroline Rocha. É uma tese de doutorado e que a gente está usando na sala de aula todo dia, porque é realmente o aspecto mais organicamente importante que chegou ao Tribunal Superior Eleitoral, levado, essa tese, por uma juíza eleitoral chamada Vera Santana.
1: Porque aí você preserva o direito de imagem, você preserva também a liberdade de expressão da candidatura, a liberdade de expressão do candidato que está ali, e você consegue preservar tudo. Eu acho que é por esse caminho.
5: Ainda dá tempo de falar realmente uma besteirinha sobre isso?
1: Rapidinho.
5: Como é que vai resolver esse impasse do vídeo de Bolsonaro, que não pode dizer que autorizou?
1: Ainda não resolveu, né?
5: Não.
1: Ainda não resolveu. Está para resolver ainda.
5: Eu acho.
1: É a chamada sinuca de bico.
5: Sinuca de
1: bico. Já jogou sinuca?
5: Já joguei sinuca. Mas já joguei.
1: Você fica, às vezes, numa situação que é sinuca de bico. Fica numa

0: que virar a mesa.
1: Não, porque aí morreu a questão. É. Que aí morreu a questão. Porque ele diz, olha, eu não autorizei, mas não me oponho, não tenho nada contra isso. E se for o caso, de agora em diante, eu vou fazer uma autorização expressa para que ele utilize.
2: Mas aí ele estaria violando...
1: É, exatamente.
2: O que não é para ser violado, porque preso pode escrever carta, preso pode manifestar opinião, preso, mediante autorização, pode dar entrevista, preso pode receber filho no dia dos pais, e Bolsonaro, goste-se dele ou não, está sendo perseguido por uma condução completamente arbitrária e ilegal do ministro Alexandre de Moraes.
1: Garotinho,
2: essa aqui é a realidade.
1: Garotinho.
3: Mas não deixou nem os filhos visitar o pai no dia.
2: Desumano isso aí, né?
1: Se você for para se você for para uma comparação, eu sei que é a situação diferente, o regime dele é um regime especial, é diferente do regime que o Lula ficou quando ficou preso. Mas se você, o Lula escrevia carta, a carta era lida pelo Fernando Haddad em 2016,

0: Pernambuco, sobretudo, a gente vai falar do caso de Pernambuco. Sempre os governadores, né, e os grandes e os maiores concorrentes ao cargo de governador, como é o caso, por exemplo, de João Campos, que está aí nas pesquisas quase empate com a governadora, eles sempre tiveram a condição de escolher os nomes dos dois senadores. Claro, eles têm as conveniências deles. Eles são políticos importantes, então eles negociavam com os partidos. Em Pernambuco sempre foi assim. O governador chamava os partidos e dizia: olha, eu quero um fulano de tal, vamos ver como é que vai ser, etc, etc. E acabava resolvendo e saía todo mundo contente, feliz, para aquela chapa fechada de governadores e senadores. Em Pernambuco não só isso aconteceu, como os governadores bem avaliados, sobretudo na reeleição, elegeram suas chapas completas. Então, o próprio Adriano Oliveira já nos deu vários exemplos aqui. Então, o que está acontecendo esse ano? Esse ano está acontecendo de a questão do Senado passar a ser tão importante ou mais importante que a de governador no Brasil, né? Os partidos estão querendo senador e não estão preocupados com governador.
1: Eu vi aqui o seu texto que começa com uma frase que eu escutei semana passada e ontem eu escutei de novo. É exatamente essa frase. Não foi de um deputado estadual, não. Você colocou aqui que foi um deputado estadual que falou. Não foi de um deputado estadual, não, mas eu escutei essa frase já pelo menos duas vezes. A eleição para o Senado em Pernambuco está mais animada do que a de governador.
0: Sim, exatamente.
1: Essa frase eu já escutei duas vezes desde a semana passada. Porque enquanto está ali bem definidos, estão bem definidas ali as candidaturas do João Campos e da Raquel Lira, e você tem pouca mudança ali de uma pesquisa para outra, você vai vendo ali, tem uma pequena vantagem da Raquel, da governadora Raquel Lira, e essa vantagem vai se mantendo, estica um pouquinho, encurta um pouquinho, mas vai se mantendo. A eleição para o Senado é uma maluquice.
0: É uma maluquice.
1: É uma maluquice.
0: Virou uma maluquice.
1: Porque você tem o. Ontem, a gente está falando aqui do Fernando Dueire, que era cotado para ser candidato ao Senado na chapa de Raquel Lira. Ele é do partido de Raquel Lira. Levou um bocado, umas 3 ou 4 dezenas de prefeitos para apoiarem o Humberto Costa, que é da chapa do João Campos. E estava todo mundo lá declarando voto em Raquel Lira ao mesmo tempo. Então, assim, menos Humberto Costa, claro, mas todo mundo, tudo ao mesmo tempo ali, uma coisa tudo ao mesmo tempo. Aí, no mesmo dia, e não foi no mesmo horário, quase no mesmo horário, estava Armando Monteiro também, que também é da base
0: De
1: de Raquel
0: Raquel.
1: Lira, declarando apoio a um candidato ao Senado que não está na chapa de Raquel Lira. Quem foi?
0: Mendonça Filho.
1: Mendonça Filho. Como é que
0: E
1: foi isso?
0: aí a gente tem, veja bem, aí o que é que acontece, né? Você vê a essa altura, não é? Não há mais, a governadora precisou ligar para todos os prefeitos nesse final de semana para segurar o voto, o mais que ela pôde. O voto em Túlio Gadelha e Eduardo da Fonte. Porque estava uma confusão tão grande na base de prefeito sendo procurado por outros candidatos para apoiar, sobretudo.
1: E dizendo, né? Eu voto em fulano, mas não voto em Beltrano. Eu
0: É
1: voto em.
0: exatamente,
1: Então.
0: exatamente. Então, ela mesma não conseguiu fechar a chapa de muitos municípios. Por exemplo, quando ela não conseguia botar Eduardo da Fonte, ela botava Túlio Gadelha. Então, ou por exemplo, está cheio de prefeito na internet. Quem consulta a internet sabe disso. Cheio de prefeitos nos últimos dias dizendo que vota em Túlio Gadelha. Por quê? Túlio não tem estrutura como tem, por exemplo, Eduardo da Fonte, como tem o próprio Humberto Costa. Ele não tem estrutura, base para conseguir voto. Ele depende exclusivamente da governadora. E ele é um candidato da governadora. Então, o que é que ela fez? Ela foi, ligou para os prefeitos para pedir aos prefeitos segurar o voto em Túlio. Então, você vê, ela mesma, que antigamente a gente sabia que a governadora, ela tem maior, está muito bem avaliada, etc, etc. Ela vai eleger os dois senadores, de repente não há mais a garantia disso.
1: Eu vi
0: Não há
1: um.
0: mais a garantia disso. E João, viu ontem Humberto, dentro do centro de debate de Jarbas, ser apoiado por 40

0: prefeitos,
1: aliás, Raquel.
0: Que declararam no mesmo lugar, votem Raquel na frente de Humberto. Então, veja que confusão que está a eleição do senador.
1: Agora, né? Eu falo de Armando Monteiro. Armando Monteiro é do Podemos. Ele está no Podemos. O Podemos está com Raquel Lira. E o Armando Monteiro foi declarar apoio a Mendonça Filho.
0: Mendonça Filho, ontem. Sim. Sim. Porque Mendonça, inclusive, foi candidato com Armando em 2018 a senador e Armando a governador. Então, Armando sempre ajuda muito, Mendonça gosta muito dele, etc. Quando surgiu essa questão da candidatura de Mendonça, Armando incentivou Mendonça a ser candidato, né? E ele é do Podemos, que é um dos partidos da base da governadora. A governadora disse claramente, a nível nacional, Mendonça Filho não é meu candidato. Os candidatos meus são Eduardo da Fonte e Túlio Gadelha. Mas Armando e o Podemos, que deve a base da governadora, declarar apoio a Mendonça. Então, quer dizer, olha a confusão que está estabelecida. Oh, a essa altura a gente não sabe como termina essa eleição.
1: A gente vai falar um pouquinho de economia agora, porque o Écio Costa já está, inclusive, conectado com a gente, mas eu queria só lhe fazer uma última pergunta sobre isso. Isso indica que a realidade é essa mesmo e assim não tinha para onde correr, a realidade é essa e ia ser desse jeito mesmo, ia ser essa bagunça de qualquer forma, por causa da maneira como as coisas estão já postas, de o PT está com o João, mas tem uma boa parte ali, sim, boa parte, que apoia a Raquel e tudo, essas confusões que acontecem. O Túlio, que é de esquerda, mas não está com Marília e Humberto ali, está do outro lado com Raquel. Então, isso iria acontecer de qualquer forma, ou os candidatos, os pré-candidatos na época a governador, eles conduziram mal a coisa, fizeram ali no houve condução equivocada na formação dessas chapas dos candidatos, eu digo aí de João Campos e de Raquel Lira, ou essa bagunça ia acontecer de qualquer jeito?
0: Não, houve realmente duas coisas que aconteceram, né? João antecipou demais a chapa dele, fechou a chapa muito cedo, né, e passou a ter dificuldade de conseguir conversar com o centro-direita, ficou limitado à esquerda, e Raquel demorou demais a resolver. Então, quando Raquel resolveu, na véspera da convenção, foi uma balbúrdia, uma confusão. Miguel Coelho e o Fernando Duerre, que foram preteridos no Senado, nem sequer foram para a convenção da governadora. Agora, o que é que aconteceu? Eles dois estão apoiando Raquel, né? Estão apoiando Raquel. Mas estão se sentindo independentes para fazer o que quiser com o Senado.
1: É como se, ó, isso é outra eleição, tem uma eleição para o governo, e a eleição do Senado é outra eleição completamente diferente. É como se estivesse se desvinculando. As lideranças políticas disseram, olha, uma eleição é para governo, uma eleição aqui é para governo, a outra é para o Senado. A gente vai desvincular. E todo mundo meio que está desvinculando realmente isso. Os candidatos ao governo ainda ali tentando dizer, não, olha, vamos para cá, tentando agregar, tentando reunir, mas não está fácil, porque se entendeu que a campanha para o Senado é outra. É outra campanha. Se brincar, tem que votar em outro dia. Bota a votação no sábado
0: para
1: o Senado e no domingo para a governadora.
0: Tem que ver um aspecto. Isso vai para a televisão, né? Vai. E na propaganda eleitoral vai ficar muito claro quem são os candidatos dos dois, de João e de Raquel.
1: Então as coisas ainda podem se estabilizar.
0: Pode se estabilizar ainda por conta da propaganda eleitoral.
1: Tem razão, bem observado, Terezinha. Deixa eu chamar agora Écio Costa, que é economista. Doutor Écio Costa, muito bom dia para o senhor, tudo bem?
2: Bom dia, pessoal. Prazer estar participando novamente do Passando a Limpo.
1: Écio, o senhor esteve conosco aqui, inclusive numa entrevista com o Dario Duringan, que é ministro da Fazenda. Eu estou vendo aqui, 52%, tem pesquisa mostrando que 52% dos brasileiros diz que a economia do país está ruim ou péssima. A gente viu hoje também, eu estava vendo hoje também, o Ministério do Planejamento dizendo que a situação do Brasil não está boa, não. A situação do Brasil para 2027 vai precisar de ajuste fiscal, vai precisar de um monte de coisa, para poder pagar as contas, inclusive. Mas o ministro esteve aqui com a gente e disse que estava

0: tudo bem. Estava tudo tranquilo e que 2027 estava tudo tranquilo. O que é que está acontecendo? Afinal, a economia está bem ou não está, doutor Écio?
1: Pois é, Igor, essa entrevista rendeu bastante, né? Até foi naquele dia, né, que ele destratou o presidente da Argentina. Isso teve uma repercussão muito grande.
0: Foi verdade.
1: E eu fui um que colocou muito ele contra a parede para que ele falasse a real situação do país, né, que a gente vem passando, né? Nesses últimos 3 anos e meio, passamos por um período de uma forte expansão fiscal. E se falava muito que era uma política anticíclica, né? O que é que significa isso? Que era uma política de expansão fiscal para retomar a economia, né, depois de um período de desastre econômico do passado, né? E ele se referiu muito ao governo anterior, ao governo Bolsonaro, que passou de fato por uma pandemia, né, mas que depois mostrou uma forte recuperação. Mas 3 anos e meio depois, nós ainda temos essa mesma política fiscal em forte expansão, com gastos acima de receitas, com déficit, com aumento de endividamento. Eu até contei uma historinha, né, dizendo: olha, imagine se fosse a casa de uma pessoa, né, que gasta mais do que ganha, e os bancos deixam de acreditar, né, cobrando juros cada vez mais altos. Então, esse é o momento que a gente vive hoje. A gente vive um país que tem juros muito altos porque há um descontrole fiscal enorme, com uma trajetória de dívida pública explosiva, né? A gente vem com um crescimento em 3 anos e meio de mais de 10 pontos percentuais, ou seja, mais de R$ 1 trilhão, né, foram adicionados à dívida, né, com nenhuma repercussão econômica considerável para que se justificasse isso. E ainda assim, o que o ministro falou e o que a gente vê muito no discurso é de que a economia vai muito bem, que está tudo muito alinhado dentro da política econômica, né, e que o nível de bem-estar da sociedade está mais elevado, né, que as famílias estão prosperando, as empresas também. Só que os números mostram justamente o contrário. Você tem uma pesquisa da semana passada da CNC mostrando que o nível de endividamento das famílias bateu recorde, né, que a inadimplência também está batendo recorde, que o número de recuperações judiciais de empresas está batendo recorde, né, e apesar de uma inflação, né, teoricamente controlada, o peso, né, dos alimentos, né, principalmente nas famílias mais pobres, está cada vez mais alto. Então, quando você faz uma pesquisa como essa, você vê realmente um resultado da população de que a situação econômica não está tão boa assim quanto se divulga, né? Então, essa é uma situação complexa que a gente precisa reverter. Estamos aí às vésperas de uma eleição. E agora não vai se resolver mais nada, né? O que o governo atual está fazendo é tentando se garantir no poder com uma contínua expansão fiscal, ou seja, continuamente gastando mais. E, além disso, lançando novos e novos programas de crédito, né, para que a população e determinados setores possam ser beneficiados, mas que são soluções de curto prazo, né? Que mais à frente a conta termina chegando, e chega forte porque os juros estão num patamar muito elevado.
0: Écio Costa, economista, está conversando com a gente aqui. Romualdo de Souza tem pergunta.
2: Pois é, professor, como vai o senhor? Tudo bem? Esse mesmo estudo que o senhor apresenta aí da Confederação Nacional do Comércio aponta, e aí, isso aí, o cidadão, o ouvinte, Dona Maria, que está lá no Ibura ouvindo a gente agora, ela vai dizer: isso aí eu já sabia, que é o seguinte: o vale-refeição já não dura tanto quanto durava 3, 4, 5 meses atrás. Ou seja, a primeira incidência dessa crise, professor, é exatamente na parte dos alimentos, Écio.
1: Exatamente, a gente tem os alimentos pressionando muito a inflação. Agora, mais recente, teve uma certa desaceleração, porém, quando a gente olha o acumulado de todo esse período, em relação ao poder aquisitivo da população, houve uma forte deterioração.

0: né? Isso aconteceu nesses últimos anos e isso pesa cada vez mais, né, no bolso da população, principalmente a mais pobre. E aí o que é que acontece? Eles terminam recorrendo a empréstimos via CLT, né? Hoje na carteira de trabalho digital está lá à disposição você fazer um empréstimo consignado, né, com taxas que são elevadas, né? Se prometia taxas mais baixas, mas elas são elevadas, ou se recorre a cartão de crédito, né? O cheque especial, talvez até menos hoje em dia, mas o cartão de crédito é ainda uma fonte de renda, entre aspas, né? Uma fonte de renda adicional para as famílias poderem chegar até o final do mês, mas isso termina virando um efeito bola de neve, né, com o aumento cada vez maior do endividamento dessas famílias, principalmente as de renda mais baixa, né, que perderam poder aquisitivo, né, ao longo do tempo.
1: Terezinha Nunes.
2: Bom dia, doutor S. Ontem o presidente Lula fez se aproximou, aliás, ontem não, nos últimos dias, se aproximou do presidente do Senado e se aproximou, já tinha se aproximado do presidente da Câmara e conseguiu realmente pacificar o relacionamento com a Câmara e está em vias de pacificar com o Senado. Se sabe que essa pacificação não vai redundar em aprovação dos projetos que estão lá à espera do pronunciamento do Congresso. Mas a informação que eu recebi ontem foi que essa aproximação de Lula do Congresso é já se preparando para, depois da eleição, né, tomar providências em relação à economia, porque vai ser necessário fazer um ajuste fiscal no país para poder atravessar 2027. E também se fala na possibilidade de Lula, já se começa a discutir, a possibilidade de Lula usar o exemplo da Argentina, que o ajuste fiscal que Milei fez na Argentina, que deu resultado, pelo menos nos primeiros anos, e que, embora a situação do Brasil não seja tão grave quanto Milei encontrou na Argentina, a informação é de que o que ele fez lá pode servir de parâmetro para o Brasil. Você acredita que isso é possível, que é de se usar o exemplo do ajuste fiscal da Argentina para fazer o ajuste fiscal brasileiro?
0: Eu acho isso muito pouco provável, Terezinha, porque você tem uma política do atual governo que é totalmente contrária.

0: posicionamento que é adotado pelo Milei lá na Argentina, né? É uma política que é muito mais aderente à gestão anterior, né, que causou, né, todo esse problema, né, que aconteceu lá na Argentina, e o Milei veio como, né, um libertário aí, como ele se chama, para fazer esses ajustes fiscais, e são ajustes severos, né, que a gente vê acontecendo lá, certo? É uma disrupção muito grande do controle que o Estado tinha sobre a economia em diversos setores, diversos negócios. Então, a política, né, do governo atual, ela é uma política muito estatizante, onde o Estado tende a direcionar para onde a economia está indo, com políticas setoriais, né, com crédito direcionado, com políticas onde você tem menos liberdade para empreender por conta própria. E isso vai na contramão, né, do que o Milei adota lá na Argentina. Tá? E a gente vê discursos até controversos, né? O próprio Duriga, ele, na entrevista que teve no Passando a Limpo, ele falou, né, temos que rever isso, já até ajustamos o arcabouço fiscal no passado, né? Porém, o próprio presidente Lula disse, mas eu não vou reduzir gastos, né? Em determinado momento, ele já mencionou que não vê ajuste fiscal, né, com cortes severos de gastos. Então, só sobra o quê? Aumento de receita via aumento de impostos. E nós passamos esses 3 anos e meio justamente batendo o recorde de aumento de arrecadação com a criação ou elevação de impostos, porém os gastos foram muito superiores a esse aumento de arrecadação. Então, ou realmente você tem uma guinada na política do governo, a política econômica que eu falo, né, passando a adotar uma maior austeridade fiscal, ou então nós não veremos uma solução. O governo Dilma II foi inclusive um exemplo disso, né, onde Joaquim Levy assumiu como o ministro da Fazenda na época e ele se propôs a fazer um forte ajuste fiscal. Mas vocês devem lembrar, ele durou pouco tempo, porque justamente o governo não, na parte política, não concorda, né, com uma política mais austera, né, de maior controle de gastos, né, na economia. Então a gente tem aí muitos questionamentos em relação a esse posicionamento. Agora é fato que um ajuste importante vai precisar acontecer. E não pode esperar até 2027. Tem que acontecer ainda esse ano.
1: Écio Costa, economista, doutor Écio, muito obrigado. E volto sempre aqui ao Passando a Limpo.
0: É um prazer, e se me convidar mais vezes, com certeza eu volto.
1: Será convidado. Obrigado, doutor Écio. Doutor Écio Costa, economista, conversando com a gente aqui. Eu vou chamar um intervalo na volta. Quero conversar ainda sobre a relação de Lula. Lula teve um monte de DR nesses últimos dias. Viu? DR é um negócio. Você discutir relação não é coisa boa, não. Ele fez um monte de DR essa semana. E parece que as coisas se encaixaram. Parece que deu certo. Com o Hugo Mota, com o Davi Alcolumbre. E aí parece que o Alcolumbre teve participação nessa história do União Brasil ficar neutro e não apoiar o Flávio Bolsonaro. Vamos ver. Vamos para o intervalo e a gente volta rapidinho.
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3: 3h59.
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1: De volta com o Passando a Limpo, Romualdo de Souza, como é que estão as DRs de Lula com Hugo Mota e com Alcolumbre? Como é que foram? Eu soube que foi. Ele acabou se saindo bem na história.
4: Sim, se saiu muito bem. Por exemplo, tem uma expressão lá em Parintins, no Amazonas, que é "tá e será leso", que em Pernambuco é "tu tá doido".
5: Está em

0: será leso? Lula prometeu ao presidente da Câmara dos Deputados que iria à Paraíba se encontrar com Naborzinho. Nabor Vanderlei é o pai de Hugo Mota, pré-candidato ao Senado na Paraíba. Só que Lula não foi abraçar o Naborzinho, não tirou foto com o Naborzinho e agora está apoiando Veneziano Vital do Rego, que é do MDB, opositor a Naborzinho. Ainda assim, o presidente da Câmara dos Deputados disse ontem na Paraíba que, para o bem de todos os paraibanos, é importante apoiar o presidente Lula da Silva. Portanto, resolvida essa aresta, Lula agora já sabe que o Hugo Mota não sente mais nenhum sentimento de desprezo pelo presidente, como ele tinha dito antes. Com relação ao presidente do Senado, Davi Alcolumbre, minha gente, é alguém que não atende muito ao telefone. Mas se for um pedido de Rueda, que é o presidente do União Brasil, ele atende. Ele, o presidente do Senado, estava no Amapá, no interior do Amapá, a linha não estava boa, ele pegou um carro, foi mais para cima, quase para cima de um morro que tem lá na periferia de Macapá, e ficou lá parado, e aí conversou por mais de uma hora com o presidente do União Brasil, que estava numa reunião com a cúpula do Partido Progressista para discutir algumas alianças. Entre elas, como o partido iria se manifestar na campanha eleitoral no Rio de Janeiro e, sobretudo, na campanha nacional. Alcolumbre foi o que mais brigou para que o partido, União Brasil e a federação ficassem neutras, não tivesse candidatura. E isso deixou Lula da Silva do PT muito bem aquinhoado de votos, porque Lula sabia que a tendência era União Brasil e Progressista, essa federação, pender para o lado de Flávio Bolsonaro. Não pendeu e Lula agora está mais feliz, mais sorridente. Só não conseguiu resolver um impasse. Lula queria que Alcolumbre colocasse em votação, ou nesta semana, ou na última semana de agosto, a PEC, uma proposta de emenda à Constituição, que trata do fim da escala 6-1. Alcolumbre disse que não, nem essa, nem a PEC que trata da segurança pública. Não vai ter votação de proposta de emenda constitucional antes das eleições. Lula não gostou muito, mas para quem está pedindo apoio, para quem está dependendo do apoio de Alcolumbre, um sorriso já é suficiente.
1: Romualdo, agora, a gente tinha falado ontem que estava ali a ideia de que teria votação de veto essa semana, o que o Congresso ia voltar, e o Congresso, os deputados e os senadores voltavam a trabalhar essa semana, finalmente, que era para ter voltado desde a semana passada, aí não voltaram semana passada, ficou para essa semana. E eu já dei uma olhada ali na agenda, não tem nada marcado para essa semana, não. Os deputados não voltam essa semana também, Romualdo.
0: Semipresencial, como diz Hugo Mota. Semipresencial. Semipresencial é o seguinte: o deputado não precisa vir a Brasília. Não vai ter uma votação importante. Ontem teve uma reunião lá na RO, na residência oficial. Eu detesto quando alguém fala RO, mas lá na residência oficial, que fica parede e meia da casa do presidente do Senado. São coladinhos, juntinho. Aliás, só tem quatro casas importantes ali: a do presidente da Câmara, a do presidente do Senado, a de Sarney, que fica em frente, e a do cardeal da Igreja Católica aqui em Brasília. O resto já foi vendido tudo, que era uma rua chamada Península dos Ministros. Collor tocou fogo naquela península. Pois bem, e aí nessa reunião, o Hugo Mota decidiu que essa semana vai ser semipresencial. Justificativa? Os partidos ainda estão elaborando as atas para entregar à Justiça Eleitoral com os respectivos candidatos. Então, sabe como é que é? Elaborar uma ata é uma dificuldade danada, é melhor não vir a Brasília. Portanto, não vai ter votação importante.
1: Não vai ter votação importante, pois é. Rapaz, eu tô com uma coisa aqui também. Rapaz, eu tô vendo aqui, já tem uns dias que eu tô para falar disso aqui, viu, Edgar? Que é o seguinte: o Estadão fez uma calculadora de penduricalhos. Você já imagina, né?
2: Imagina.
1: Uma calculadora de penduricalhos. Aí botou tudo que os benefícios dos juízes do Brasil, que os juízes do Brasil têm, botou todos esses benefícios e tudo, e colocou a ferramenta que é o seguinte: você coloca lá essa calculadora, Aí você coloca, coloque seu salário bruto. Aí você coloca o salário bruto, quanto tempo você tem de trabalho e quantos filhos você tem. E eu estou impressionado. Eu estou impressionado. Porque eu coloquei, vamos lá, quanto é o salário mínimo?
2: 1.612.
1: Aí você bota aqui, 1.612. Vamos botar aqui 5 anos de tempo de serviço. 5 anos que você está trabalhando. Aí eu vou botar 2 filhos. Tá? 2 filhos. Quem hoje ganha um salário mínimo, se fosse juiz, quem hoje ganha R$ 1.600, se tivesse os mesmos benefícios que os juízes têm, ganharia R$ 8.353 por mês. 418% a mais. 418% a mais. Isso é importante para você ter uma ideia da disparidade. Da disparidade dos salários no Poder Judiciário e da vida real, das pessoas do lado de fora, dos suntuosos prédios do Judiciário brasileiro. Então, quando tudo que a gente discute aqui, quando a gente discute aqui, porque tem que acabar com penduricalho, tem que acabar com pagamento extra disso ou daquilo, tem que acabar com essa situação, é isso aqui, é isso aqui. A questão é essa aqui. Um salário mínimo, se um juiz que ganhasse um salário mínimo, se fosse com todos os benefícios que tem, ganharia, ao invés de R$ 1.612, ganharia R$ 8.353.
3: Estou fazendo salário mínimo. Esse tema precisa ser enfrentado com transparência, com verdade e com especificidade. O Congresso Nacional Brasileiro...
1: Só uma coisa, Liga.
3: Desculpa.
1: Eu não estou dizendo que o juiz tem que receber R$ 1.612, não.
3: Eu entendo, tá? Eu entendi.
1: Não estou dizendo
3: eu
1: isso.
3: Eu estava na linha do seu raciocínio.
1: Eu não estou dizendo que ele tem que receber um salário mínimo, não. Ele tem que ser bem remunerado, sim. Precisa ser bem remunerado. Mas precisa saber como é que você constrói essa remuneração.
3: É nessa linha...
1: A forma como está sendo construído, como é construído hoje... É algo que realmente não está certo.
3: Não está certo. E a intervenção do CNJ, que foi um órgão criado para exercer uma espécie de controle externo da magistratura, com fins correcionais, hoje legisla e é um dos maiores causadores dessas distorções, porque estabelece ganhos remuneratórios por meio de resoluções dele, como se fora o Poder Legislativo. E ninguém menos que o presidente do Supremo Tribunal Federal é o presidente do CNJ. Então, eu começaria por aí, mostrando quem são os responsáveis por isso e mostrando a omissão legislativa do Congresso Nacional, que deveria propor e estabelecer uma política remuneratória séria e dentro de um critério e de um limite justo e razoável para que a magistratura seja bem remunerada. Até porque a base da magistratura não participa desse tipo de coisa. Então, é por isso que eu sempre faço esse contraponto, que não é simpático, eu sei disso, mas eu acho que é preciso fazer para que as coisas sejam feitas corretamente e no interesse público e como justa remuneração aos magistrados, como de resto a todas as carreiras, né? Sejam do âmbito público, sejam elas do âmbito privado.
1: Você falou da questão do ministro, uhum, que é presidente do Supremo Tribunal Federal e que também preside o CNJ. Uhum. E hoje nós temos... Eu vi uma opinião, acho que foi do Fernando Schuller, essa semana, cientista político, jornalista Fernando Schuller, e ele diz uma coisa com a qual eu concordo muito, muito, muito. Ele diz que o Fachin, ele é muito bom de discurso.
3: Sim.
1: Muito bom de discurso. Mas é péssimo de ação. É péssimo. É. Ele fala muito bem, ele fala aquilo que é correto. Ele conduz os discursos dele por aquilo que realmente é ético, correto e que precisa ser feito. Mas de fazer, ele não faz nada.
3: O Igor, você quer um exemplo claro disso?
1: O Fachin, o Edson Fachin, o ministro Edson Fachin, ele tem dado entrevistas, feito discursos, todos na linha da correção, na linha da ética, que precisa ter uma mudança no STF, mas ele é o presidente. Parece, ele até quando ele fala, fica parecendo que ele é analista político, que ele está fora do
3: parece certos políticos que estão no poder que criticam a condução dos governos, né?
1: É, mas ele é o presidente do STF, então, e do CNJ. E então, CNJ, se tem alguém que pode agir, é ele.
3: Você quer uma distorção maior?
2: É a maior prova de que ele não tem poder.
3: Olha, o CNJ não tem poder sobre o Supremo Tribunal Federal. Tudo isso que o ministro Fachin está dizendo, que conceitualmente é correto, não vai se aplicar ao Supremo Tribunal Federal. Código de ética, limite de participação em eventos públicos, remuneração por palestras, que está dentro desse conjunto de coisas que ele julga que seriam aplicadas de cima para baixo, ao Supremo não se aplica. No Supremo hoje, com todo respeito à instituição, estão os maiores problemas da magistratura. Eu digo sempre, o Supremo não se confunde com a magistratura. A magistratura, que efetivamente é o poder judiciário, está agora trabalhando duro, em sua grande maioria. Sim. Tem defeitos? Claro que tem. Tem distorções?
1: Sim.
3: Claro que tem. Mas a grande massa é o último limite entre o cidadão e a ilegalidade completa. É a magistratura que é acionada quando um plano de saúde corta benefícios dos seus usuários. É a magistratura que é acionada quando alguém sofre um golpe, quando alguém tem o seu celular furtado, com todos os defeitos que tem, e de fato tem. Eu sou advogado há sei lá quantos anos, não vou dizer para não confessar a minha idade, mas é a magistratura uma das barreiras mais importantes à cidadania ainda, de proteção à cidadania.
1: Exatamente, e necessária, que precisa ser valorizada, que precisa realmente ter atenção do poder público, precisa ser valorizada, precisa ter bons salários também. Agora, isso precisa ser feito dentro de algumas questões que o próprio STF não segue.
3: Sem dúvida.
1: Não segue, é uma dificuldade. E aí, em 30 segundos, que a gente já está terminando o programa, eu vou dizer por que eu puxei aqui essa história do STF e do Judiciário para falar sobre isso. A gente estava falando de Alcolumbre. Teve participação de quem do STF nas conversas entre Lula e Alcolumbre, o Romualdo de Souza? Que eu fiquei sabendo
0: por aqui. O ministro Alexandre de Moraes, pronto, o futuro presidente do Supremo Tribunal Federal, que contratou um chefe natural de Arco Verde, no sertão de Pernambuco, para fazer um baião de dois, não é baião de dois, era carne de sol com mandioca e também salmão ao molho de maracujá. Estava lá também o ministro Flávio Dino e o ministro Cristiano Zanin. Ou seja, o futuro presidente do Supremo Tribunal Federal chama o presidente da República mais o presidente do Senado Federal para fazerem uma DR. Teve até um início, uma rusgazinha no início da conversa, mas depois todo mundo saiu de lá sorridente. Portanto, se é para a gente falar de moralidade, como disse ontem num evento em São Paulo, o ministro do Supremo Tribunal Federal, o presidente do STF, disse que é preciso moralizar todas essas relações. Olha, tem na mesa da ministra Carmen Lúcia um arcabouço, só para usar uma palavra da moda, um arcabouço sobre código de conduta da magistratura, e não anda.
1: Aí eu vou deixar uma pergunta no ar. É papel ministro do STF fazer mediação de conversa política de presidente da República com presidente do Senado? Eu acho que não. Tem muitos papéis, mas esse, conversa política, eu acho que não. Mas vamos embora. Romualdo de Souza, Edgar Mouri, Terezinha Nunes, muito obrigado a vocês aqui na nossa bancada. O Passando a Limpo vai ficando por aqui. Os trabalhos técnicos de Eduardo Silva e Avanildo Cerqueira. A produção é de Max Augusto e o Tudo da Notícia está chegando com o Thiago Raposo. Valeu. Amanhã a gente volta às 8h. Tchau.
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6: Gente, cerca de metade dos brasileiros com mais de 50 anos tem ou terá hemorroidas, segundo a Organização Mundial da Saúde. As hemorroidas incomodam muito, né? Causam dor, coceira, sangramento, mas o que provoca as hemorroidas? Como a alimentação pode ajudar ou atrapalhar, por exemplo, para quem tem hemorroidas? Nosso ouvinte João Soares, da Vila Popular, pediu justamente para falar dessa relação de hemorroidas e alimentação. Então, vamos entender mais no consultório do Rádio Livre. A gente vai conversar com a nutricionista Ariana Amaral, ela que é doutoranda em Ciências da Saúde, especialista em Oncologia e Nutrição Clínica e em Terapia Nutricional. Também é professora na AFIA Unima. Boa tarde, professora Ariana, seja muito bem-vinda.
7: Boa tarde.
6: Que bom tê-la com a gente nesse consultório de hoje. Também vamos conversar com o Dr. Marcos Saturnino, ele que é médico proctologista, membro titular da Sociedade Brasileira de Coloproctologia. Dr. Marcos atende no Hospital Português. Boa tarde, Dr. Marcos Saturnino. Seja bem-vindo também ao nosso consultório.
8: Boa tarde.
6: Que bom tê-lo com a gente nesse consultório de hoje. Para você que está nos ouvindo e quiser participar, 991-47-8520 é o número do nosso WhatsApp para você fazer suas perguntas hoje no consultório sobre hemorroidas. Eu vou começar com a mensagem do João Soares, da Vila Popular, que mandou para a gente esse pedido de consultório. E ele colocou assim, ó: gostaria de saber quais os alimentos que não são recomendáveis para quem tem problema de hemorroida. Então, vou começar aqui com a doutora Ariana, para ela poder explicar um pouquinho para a gente, para quem já tem o problema da hemorroida, o que que a pessoa deve evitar na alimentação?
7: Oi, boa tarde a todos. Então, para os pacientes, né, que já têm problema de hemorroida, apesar da gente não ter nenhum alimento ou necessidade de seguir uma dieta muito restritiva, existem alguns alimentos que vão até aumentar o esforço para a evacuação. E aí eles podem piorar esses sintomas. Então a gente tem aí aqueles alimentos que são muito condimentados, né, temperados, pimenta malagueta, pimenta dedo de moça, curry, né, então esses alimentos aí, eles aumentam a dor, aumentam a irritação local em algumas pessoas, bebidas alcoólicas também, né, podem piorar a questão da hemorroida, aqueles alimentos que são muito ultraprocessados, então biscoito recheado, salgadinho de pacote, esses alimentos eles são pobres em fibra, e aí quanto menos fibra na dieta, mais esforço essa pessoa faz para poder evacuar, então não é indicado o consumo em excesso desses alimentos. É, a gente tem também questão de cafeína em excesso, né, tomar muito café, ingerir muito energético, tá? Cafeína em excesso também pode ser um alimento aí que acaba piorando os sintomas da hemorroida.
6: Doutora, eu vou pedir para a senhora baixar um pouquinho o volume do seu computador. Eu acho que deve estar aí ligado, que a gente está lhe ouvindo assim duplicado, mas deu para entender direitinho. Muito tempero como pimenta, curry, pode aumentar a dor para quem tem hemorroida, bebida alcoólica também deve ser evitado, café. Então, alguns alimentos aqui que a doutora Ariana já trouxe para a gente. Daqui a pouco eu vou falar mais sobre essa alimentação e essa relação, né, da alimentação com as hemorroidas. Mas deixa eu conversar aqui com o doutor Marcos Saturnino, que é médico proctologista, para entender por que as hemorroidas aparecem. Assim, está relacionado com o que a gente come? Está relacionado com os nossos hábitos? Por que elas aparecem, doutor?
8: Então, é o seguinte, é como eu falo para os pacientes no consultório, o ser humano, ele nasce com dois olhos, uma boca e três mamilos hemorroidários. Então, a hemorroida, ela é uma estrutura anatômica, assim como olho, boca, mãos, hemorroida. Tá? Então, ah, eu tenho hemorroida? Tem, você nasceu com ela, e se você não fizer nenhuma cirurgia, não retirar, você vai morrer com ela. A gente muda o nome de hemorroida para doença hemorroidária quando surge algum sintoma. Que, como a senhora, achei perfeito trazer uma nutricionista, porque é justamente isso. A grande maioria das vezes, a gente vai ter o aumento dessas hemorroidas que nascem com a gente, e elas vão começar a provocar sintomas nos pacientes que têm erro alimentar, né, que vão ter prisão de ventre, constipação, como a Mariana falou, aumentar o esforço evacuatório, e isso vai fazendo com que esse conjunto de vasos, que era para ficar quietinho ali no canal anal, eles comecem a aumentar e a gerar sintomas.
6: Então, para você que está nos ouvindo agora, você já sabe, todo mundo nasce ali com hemorroide, o problema é quando ela inflama, né, doutor? Quando ela os vasos se dilatam, não é isso?
8: É, e isso não vai acontecer do dia para a noite, né? Isso é um esforço crônico, esses vasos vão dilatar, e aí, dependendo da localização, se é uma hemorroida mais interna ou se é uma hemorroida mais externa, ela pode doer, trombosar, coçar, sangrar, tá? Os pacientes que têm hemorroide interna, quando fazem um esforço evacuatório maior, elas podem vir para fora e o paciente até ter que usar as mãos para devolver essa hemorroida para dentro do canal anal. Então, o que vai caracterizar o problema não é a hemorroida. A hemorroida é uma parte do corpo. É a doença hemorroidária que vai sendo desenvolvida ao longo de anos com hábitos ruins.
6: O sangramento pode ser um sinal, assim, de preocupação?
8: O sangramento, assim, o sangramento, na grande maioria das vezes, ele é um sangramento benigno, né? Então, é um sinal de alerta. A gente sangrar no ânus não é normal, sangramento nas fezes não é normal, mas não é motivo de desespero. A grande, claro que a pessoa já vai tender a associar o sangue nas fezes ao câncer de intestino. Então, assim, o intestino grosso, ele tem mais ou menos 1,5 metros, tá? Ele vai do lado direito do abdômen até a saída do ânus. As hemorroidas estão nessa saída do ânus. Então, assim, por mais que aquele sangue vermelho vivo, indolor, provavelmente seja de uma causa benigna, qualquer lugar que sangre desse 1,5 metros de intestino vai sair pelo mesmo canto que é pelo ânus. Então, precisa da avaliação para saber se é só um sangramento realmente que veio ali do ânus, da hemorroida, ou se está sangrando alguma coisa mais para cima. Só que é importante falar que não existe desespero. É um sinal de alarme, mas não é uma sentença, e na grande maioria das vezes a causa é benigna, mas sempre tem que investigar.
6: Como vocês, tanto o senhor doutor Marcos quanto a doutora Ariana, falaram sobre constipação, prisão de ventre, uma pessoa que tem prisão de ventre, ela vai ter mais chance de ter essa dilatação dos vasos para ter a doença hemorroidária ou não?
8: Sim, está diretamente relacionado, e a Ariana pode falar disso melhor que eu, né? Quais são os hábitos que a gente precisa desenvolver para reduzir, né, a chance. Claro que tem constipação que não vai responder à dieta. Tem uma série de outras causas de constipação. Problemas na tireoide, outras doenças associadas, diabetes. Mas, na grande maioria das vezes, a constipação vai ser por uma causa básica que a gente chama de erro alimentar. Né? Ingerir pouca fibra, beber pouca água, pouco exercício físico. Então, a grande base do tratamento da doença hemorroidária, que, por sinal, resolve a grande maioria dos casos, é o que a gente chama de orientação higiênico-dietética. Então, é orientar o paciente como fazer a higiene depois da evacuação e, sempre que possível, ter o acompanhamento com o nutricionista para regularizar esse hábito intestinal.
6: Vamos então passar aqui para a doutora Ariana agora com relação a essa alimentação, para quem sofre já com prisão de ventre, com constipação, né? A senhora falou de fibras, né? Colocar fibras no dia a dia da pessoa, na alimentação, assim, mas que alimentos, quais tipos de alimentos têm mais fibras para quem está nos ouvindo, doutora?
7: São alimentos como as frutas, né? Mamão, banana, tá? Adicionar aí aveia, adicionar chia, todos esses alimentos, eles auxiliam a aumentar o aporte diário de fibra. É essencial também gerir ali 2 a 3 litros de líquidos por dia, né, para que a gente tenha fezes mais macias e que o processo de evacuação aconteça com facilidade.
6: Entendi. Então, muita água, muitas frutas. A senhora falou até da banana. Eu tenho certeza que tem prisão de ventre. Deve ter pensado, banana? A banana não é ruim? Então, pode comer a banana, doutora?
7: Pode sim. O ideal é que a essa banana a gente adicione uma fibra, né? Então, com a adição da fibra e a ingestão hídrica adequada, um alimento por si só, de forma isolada, não vai favorecer ou dificultar a questão da evacuação. Então, em geral, no tratamento, né, da doença hemorroidal, como falou o doutor Marcos, o que a gente precisa é de uma alimentação variada, equilibrada. Então, mais alimentos naturais, ricos em fibras, né? Legumes, verduras, grãos, cereais integrais e menos alimentos refinados e processados.
6: Bem, eu estou vendo já a participação dos ouvintes. Quem quiser participar, o número é 991478520 para você mandar mensagens, perguntas aqui para o consultório, tá? Daqui a pouquinho a gente vai voltar a conversar com o doutor Marcos Saturnino, ele é médico proctologista. Também vamos continuar conversando com a doutora Ariana Amaral, ela que é nutricionista. E para quem quiser participar, a gente já volta com os ouvintes. Fazer um rápido intervalo e volto já.
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5: 4:27.
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6: Consultório do Rádio Livre hoje falando sobre hemorroidas, a doença hemorroidária. E também como a alimentação pode influenciar tanto no problema quanto no tratamento. A gente está conversando aqui com a nutricionista Ariana Amaral, também com o médico proctologista Dr. Marcos Saturnino. Dr. Marcos, hoje se fala muito de um hábito que as pessoas desse mundo moderno e muito corrido têm de levar, por exemplo, o celular para o banheiro. E ficar lá sentado no vaso, olhando as coisas e tudo mais. Antigamente o povo falava que era o jornal, né? Hoje é o celular. É um hábito realmente ruim que pode favorecer, por exemplo, o aparecimento dessa doença hemorroidária?
8: Péssimo, com certeza. Tem duas coisas que eu acho que são muito importantes da gente frisar. Primeiro, é essa questão do celular. Né? Então, quando você... Uma evacuação normal, ela tem que durar até 5 minutos. Só que 5 minutos de você sentando para evacuar. Uhum. Então, se você leva o celular, você passa 15, 20, 30. Isso não só muda a fisiologia, né, a natureza da evacuação, como aumenta a pressão no canal anal e faz com que esses vasos dilatem mais fácil e gerem mais sintomas. Outra coisa que eu acho importantíssimo frisar é que, por nós, proctologistas, não existiria papel higiênico. Então, pode ser uma folha, duas folhas, mil folhas. Não tem papel higiênico bom, tá? E isso também está muito relacionado à presença de sintomas. Então, assim, qual é a forma ideal da higiene do ânus? Água. Seja ducha, seja banho no chuveiro. Na pior das hipóteses, aqueles lencinhos umedecidos para beber. Mas o papel higiênico... unicamente, ele não limpa bem, ele irrita e ele pode até ajudar a desencadear a crise na doença hemorroidária.
6: Agora, doutor, por que grávidas também reclamam muito de crises assim, da doença hemorroidária?
8: Sim, a gestação por si só, ela é um fator de risco. Muitas pacientes que nunca tiveram nada ou tinham sintomas muito pequenos, quando chega na gestação, principalmente à medida que a barriga vai crescendo ali, que a gestação vai ficando mais avançada, elas começam a ter sintomas. Então, primeiro, a própria compressão do bebê na pelve, tá? Então, isso aumenta a quantidade de sangue que fica lá embaixo. Também a gente fala em alterações hormonais, né, um excesso de progesterona, embora isso fique no meio no ar hoje. E, principalmente, né, a gente sabe que a gestação ela está associada à constipação. Então, a gestante ela vai tender a fazer um esforço evacuatório maior e isso vai ajudar a desencadear a crise. Então, é uma série de fatores. É muito comum as pacientes começarem a ter sintomas durante, né, a gestação, e aí depois da gestação, se esses sintomas continuarem, procura avaliação do próprio.
6: Bem, doutora Ariana César aqui, ele disse que não tem a doença hemorroidária, mas gosta de uma comida apimentada, gosta de uma comida mais temperada e perguntou se isso pode favorecer mais na frente a ele ter esse problema.
7: Então, em geral, não é o alimento que vai estar relacionado ao desenvolvimento da doença, né? O alimento, ele é muito mais ali na medida do controle dos sintomas e da exacerbação também dessas crises. Na verdade, a questão das escolhas alimentares dele vão estar muito mais relacionada a um controle de peso, tá? Então, pacientes que estão acima do peso, pacientes obesos, aí tendem a ter mais crises, né? Se eu estiver errada, doutor Marcos, corrija.
8: Não,
7: Então,
8: tá perfeita.
7: o excesso de peso corporal, ele por si só, ele piora, né? A questão do surgimento dos sintomas e da piora, tá, do quadro nesse paciente. Então, e tem pacientes também que, mesmo tendo crises, esses pacientes, eles não sentem uma piora ao consumir, por exemplo, uma pimenta, né? Isso é uma questão muito individual. Na maior parte das vezes, o que a gente observa no consultório é que é o conjunto mesmo daqueles alimentos que a gente escolhe, tá? Então, alguns pacientes relatam ou chegam com alguns episódios de períodos que eles passaram piores e aí referem uma relação com a piora da alimentação, com o aumento do quadro do estresse, com a diminuição da ingestão de água, com o aumento da ingestão de bebida alcoólica, né, com o excesso do consumo de cafeína, especialmente a cafeína advinda dessas bebidas energéticas, não tanto do café. Quem toma um ou dois cafezinhos ali por dia, isso realmente não tende a ser um problema. Tá? Então, é muito mais uma questão da alimentação. Então, para esse ouvinte, controlar o peso corporal, mas pimenta não vai fazer com que ele desenvolva hemorroida.
6: Então, para o seu César aí ficar tranquilo. Agora, doutora Ariana, com relação a gente está falando muito dessa questão também de constipação, né? E dos alimentos que podem ajudar. Tem gente que investe até em iogurtes que prometem aí, por exemplo, né, fazer com que a pessoa, que o intestino funcione melhor. Esse tipo de produto ajuda mesmo ou não é bom?
7: Então, esse tipo de produto, né, alguns deles unem a questão do apelo mercadológico por conter ali probióticos, mas tem também excesso de conservante, de corante. Como eu sou nutricionista e o meu objeto de trabalho é a comida, é o alimento, para mim, nada substitui uma alimentação variada e equilibrada. Então, qual iogurte seria natural? O melhor iogurte é aquele iogurte natural, que tem uma quantidade menor de ingredientes, que muitas vezes a gente pode fazer em casa para ter um rendimento maior, um rendimento melhor, gastar menos. Então, trabalhar com essas questões associadas a custo-benefício. Usar esse iogurte junto de frutas, que sejam frutas mais ricas em fibra, né? Que a maior parte dos pacientes até já conhece. Ah, então vou ter que aumentar a minha ingestão de mamão, né? A questão do uso do kiwi também. Então, o kiwi ali no café da manhã, ele, né, já é sabido, inclusive pesquisas mais recentes, ele favorece essa questão da evacuação. Então, é utilizado ali para pacientes que têm essa questão da constipação crônica. Então, se eu tenho esse iogurte misturado a fibras, né? Alimentos ricos em fibras, como aveia, que tem tanto fibra solúvel quanto fibra insolúvel, com uma fruta, com uma proteína no café da manhã, essa questão do equilíbrio da alimentação, né? De optar por menos alimentos industrializados, menos produtos refinados, ricos em açúcar, ricos em aditivos químicos, isso por si só já tende a fazer com que o indivíduo tenha aí um funcionamento intestinal melhor. Como o doutor Marcos estava falando, esse também é um fator protetor, por exemplo, para os cânceres ali de cólon, de reto. Então, hoje, a regra da vez é alimentos mais naturais e menos processados.
6: Tá certo. Vamos agora ouvir a Ana Nery, ela mandou um áudio para a gente.
9: Boa tarde, Anne Barreto e Ana Nery de Boa Viagem. Seja bem-vinda após as férias. Espero que tenha aproveitado. E que eu gostaria de fazer uma pergunta. Se a pessoa tem hemorroida hereditária, pode herdar de um parente, porque meu pai tinha crises terríveis de hemorroidas. E eu gostaria de saber se nós vamos herdar, os filhos vão herdar isso ou isso não tem nada a ver. Boa tarde.
6: Obrigada, Naneri, pela sua pergunta. Doutor Marcos.
8: Tem muito a ver, tá? Inclusive, isso é uma das coisas que eu pergunto em consulta. A pai ou a mãe operou? Justamente porque a gente sabe que existe um fator genético. Só que é como se a gente tivesse um copo cheio de água logo antes de transbordar. A genética vai ser a gotinha a mais que você vai botar ali. Mas o paciente que tem um hábito nutricional legal, que come bem, que evacua bem, eu faço tudo certo e mesmo assim eu posso ter problema com hemorroida? Pode, mas a chance é muito menor, né? Então, se você já tem a genética contra você, é um motivo a mais de você se ligar na questão da alimentação. E como a Ariana estava falando, hoje a obesidade é um fator de risco, e isso me lembrou um problema que a gente não tem evidência de estudo ainda para isso, mas o uso das canetas emagrecedoras, né, que estão em alta aí, geralmente tem muitos pacientes que vão desenvolver constipação, prisão de ventre, alguns diarreia,

0: ter um intestino mais solto, como dizem por aí. Também é um problema para quem tem hemorroide, doutor?
1: Sim, é um problema. Vai aumentar o trauma ali na região anal. E se o paciente já tem esse mamilo maior, já tem essa hemorroida maior, aumenta sim a chance dele ter crise.
0: Bem, tem um ouvinte que não se identificou, mas mandou um áudio aqui para participar do consultório. Vamos escutar o que ele pergunta.
2: Boa tarde, Anne. Anne, eu que tive problema de hemorroide há 2 anos atrás. Fiz o tratamento, a ligadura elástica, e depois fiquei bom, mas quando eu invoco, meia hora depois, tenho que voltar no banheiro para fazer higiene de novo. Quero saber do doutor se é normal, depois de tratamento de hemorroide.
0: É normal, doutor Marcos?
1: Então, a ligadura elástica é a gente colocar uma borrachinha na hemorroida. A gente só pode fazer isso para a hemorroida interna. E se está gerando, se ainda está tendo alguma dificuldade de higiene sem usar o papel, se estiver usando papel, o erro primário está aí. Mas sem usar o papel, vale a pena ser reavaliado, porque a ligadura elástica, às vezes, a gente tem que fazer mais de uma sessão em mais de um mamilo hemorroidado.
0: Então, para esse nosso ouvinte, a orientação seria voltar para o médico para poder ver a situação dele?
1: Isso, voltar para o médico, revisar se os hábitos de higiene estão legais, se ele realmente mudou a causa disso, que é a alimentação, se ele não está fazendo esforço evacuatório. Então, o procedimento em si, seja cirurgia, seja uma ligadura elástica, ele é a gente tirar o dano que já foi feito. Né, mas ele não vai resolver. Então, por exemplo, a gente só pode operar um paciente, só pode fazer ligadura elástica se eu tirei o que causou isso, que na maioria das vezes é a prisão de ventre. Então, senão eu vou estar enxugando gelo. Eu vou tratar uma consequência sem tratar a causa.
0: Doutora Ariana, com relação a essa alimentação, né, a senhora trouxe aqui vários pontos, trouxe as frutas que têm fibras, trouxe água. O que é mais importante? O consumo de mais frutas, por exemplo, alimentos com fibras, ou aumentar essa ingesta de água? E por que eu faço essa pergunta? Porque tem muita gente que fala assim, não, mas eu como mais fruta, eu tô comendo fruta, eu coloquei mais fibra, coloco tudo na alimentação, mas não tem jeito. E aí a gente fica se perguntando, e tá tomando água? Assim, a gente sempre, né, tenta ali ajudar de alguma forma. O que, que a senhora vê de mais importante, assim, o primeiro passo?
3: Quando a gente recebe o paciente no consultório, na verdade, a primeira coisa que a gente faz é uma anamnese aí, né? Então, quando a queixa principal do paciente está relacionada à questão da constipação crônica e ele já passou por um procedimento cirúrgico ou está num processo agudo, principalmente essa questão da história familiar, para a gente tentar ver com os hábitos alimentares desse paciente. A ingestão hídrica é um dos principais fatores que a gente analisa e muitas vezes a gente faz uma relação ali com a coloração da urina desse paciente para saber se ele está tendo uma ingestão hídrica adequada ou não, né? Nível de atividade física que ele tem, porque pode ser que se ele tem um nível de atividade física elevado, pegue mais peso, né? Tome menos água, isso também aí tem um fator de exacerbação. Dr. Marcos chocou num ponto muito importante, o uso das canetas emagrecedoras muda um pouco essa questão do nível de hidratação no paciente, então a gente tem realmente observado que pacientes que não tinham queixas anteriores, né, de dificuldade de evacuação, passam a ter, mesmo inserindo mais frutas, e aí fica mais difícil, porque como o apetite diminui, eles também passam a conseguir ingerir menos desse tipo de alimento, tá? Então, eu acho que é um conjunto de modificações que a gente vai precisar que esse paciente realize. O que é que a gente observa muito em consultório atualmente? Que as pessoas, elas querem muito suplemento. Então, elas querem um suplemento de proteína, elas querem um suplemento probiótico, elas querem um suplemento antioxidante, elas querem um suplemento para várias finalidades. E a questão da alimentação variada, né, com aqueles alimentos que favorecem essa questão da evacuação satisfatória, ponto de vista de melhora de trânsito intestinal, né, de fibras, tá, de fatores dietéticos que favorecem essa questão da evacuação, ela acaba ficando perdido nesse meio aí. Então, um consumo muito elevado de proteína, ele é um fator que acaba piorando. Muitas vezes o paciente, ele tá consumindo até ali frutas, né, verduras, legumes, mas toda vez que ele consome essa fruta, ele consome junto com uma dose de proteína adicionada. Então, isso por si só é um fator que pode sim estar alterando.

0: do trânsito desse paciente. É, falou-se também em diarreia, então é uma conduta muito individualizada. Por mais que eu esteja aqui, né, falando sobre fibras, sobre alimentos, que têm uma característica melhor para a maior parte desses pacientes, eu posso ter um grupo deles que, com a diarreia constante, está tendo a pior aí desse quadro, de hemorroida, né, ou dos sintomas associados. Então, a necessidade de visitar o nutricionista e de ter um acompanhamento junto com o prócto é justamente para entender quais são as particularidades desse paciente, o que é que está funcionando ou não para ele, para a gente poder fazer esse ajuste dietético.
1: É bem individualizado, né, gente? Pelo que a gente está entendendo aqui. Bem, tem muita gente participando, falando aqui sobre cirurgia, quando é necessário, sobre tratamento. Então, vamos fazer o seguinte: fazer uma pausa rapidinha. Daqui a pouco eu volto. Eu tô Marcos, médico proctologista, para responder os ouvintes. Também com a doutora Ariana, que é nutricionista, para responder todas as dúvidas sobre alimentação. Não sai daí, a gente volta já.
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3: 4h44.
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1: O consultório do Rádio Livre hoje falando sobre hemorroidas, falando sobre alimentação que pode influenciar bastante também nesse processo. E a gente está conversando aqui com a nutricionista Ariana Amaral, com o Dr. Marcos Saturnino, que é médico proctologista. Dr. Marcos, vamos falar sobre os tratamentos hoje. Como é que se trata a doença hemorroidária?
4: Então, a doença hemorroidária, primeira coisa, ela é uma doença benigna. Então, hemorroida não é câncer, não vira câncer, não tem nada a ver com câncer. E toda doença benigna a gente vai tratar quando o paciente tem alguma queixa. Então, tamanho não é documento para hemorroida. A pessoa pode ter uma hemorroida enorme. Se não gera nenhum sintoma, se não incomoda em nada, a gente não vai mexer. Já tem paciente com hemorroidas muito pequenas que ficam tendo trombose, que ela fica dura, doendo, né, fica tendo coceira, dificuldade de higiene, aí sim a gente precisa intervir. Hoje a gente tem opções bem menos doloridas do que ao longo da história, né? Então, assim, é muito. Se você conhece alguém que operou a hemorroida há 5, 10, 15, 20 anos, essa pessoa vai passar um relato do terror para você. Mas hoje, a gente tem várias tecnologias que diminuem muito, muito, muito esse desconforto e que tornam o pós-operatório muito mais fácil. E quando é que a gente vai operar? A gente vai indicar cirurgia, né, ou algum procedimento, seja a ligadura elástica, seja a cirurgia em si, a hemorroidectomia, quando o paciente tem falha ao tratamento clínico. Que é o tratamento clínico? É organizar essa higiene, né, fazer a higiene direitinho, não ficar mais, não levar o celular para o vaso sanitário, não ter o esforço evacuatório e corrigir o hábito intestinal. Então, se chega um paciente que tem prisão de ventre ou que tem diarreia, eu costumo dizer que o ano está no direito dele de achar ruim. Então, o problema não é a minha hemorroida, quando eu faço cocô duro, dói. Tem que doer, tá no direito dela, tá? É que nem os pacientes. A gente fala muito de fibra aqui, fibra não é um tratamento, fibra é um hábito. Então, meu intestino só funciona se eu bebo muita água e como fibra. Não é para ele funcionar se você não fizer isso. Nós fomos programados dessa forma. Então, paciência. Tá? A grande maioria dos casos, a grande maioria, muito mais da metade, vão resolver, né? Ou seja, o paciente vai passar a não ter sintoma quando ele corrige isso que a gente está conversando.
1: Aí o senhor falou que quando a doença hemorroidária é interna, precisa fazer a ligadura elástica, né? Se for externa, por exemplo, é mais o tratamento clínico ou também quando é externa precisa de um procedimento cirúrgico?
4: Vamos lá. A gente tem dois tipos de hemorroida, né? A gente tem hemorroida externa, que é aquela que só você afastando a nádega na parte de fora do ânus você consegue ver. E a gente tem a hemorroida interna, que começa dentro do canal anal. Então, é na parte de dentro do ânus. Essa hemorroida interna, ela tem vários graus. Quanto maior, né, e mais para fora ela vem, maior o grau. A ligadura elástica, ela só pode ser feita para hemorroida interna. Por quê? Porque, via de regra, a hemorroida interna, ela não dói. Tá? A hemorroida que dói, que fica aquela bolinha dura, que trombosa, que a pessoa não consegue sentar, é a hemorroida externa. Então, para a hemorroida interna, dependendo desse grau, a gente tem tratamentos muito bons, como a ligadura elástica, eu adoro, que pode ser feito em consultório. O paciente vem, faz, vai para casa como se não tivesse feito nada. Para a hemorroida externa, no paciente que já corrigiu tudo isso que a gente conversou, o tratamento é cirurgia. Não existe outra forma cirúrgica, né, de tratar a hemorroida externa que não seja retirando ela. Mas, assim, é importante frisar isso. É, a cirurgia só vai estar indicada na falha do tratamento clínico.
1: Bem, tem um ouvinte aqui, é o Pedro Henrique de Paulista, que diz que fez o procedimento de ligadura no ano passado, que ficou bem, pois sangrava eventualmente, sentia desconforto também na região. Mas ele pergunta assim, eu gostaria de saber se esse procedimento é permanente. Será que ele vai ter que fazer de novo, doutor?
4: Então, vamos lá. Via de regra, a gente nasce com 3 mamilos hemorroidários, tá? 3 bolsinhas ali de hemorroidas. Tanto as internas como as externas. Como a gente conversou, eu só vou mexer na hemorroida que me gera sintoma. Então, se ele chegou com sangramento, porque tinha o mamilo da esquerda sangrando, botou lá a borrachinha, resolveu, não tem que fazer mais nada, tá? É um procedimento permanente, porque naquela área que ele colocou a borrachinha e matou essa hemorroida, ela não vai voltar. Só que se ele continuar se alimentando mal, constipado, fazendo a higiene errada, os outros mamilos que estavam ali quietinhos podem aumentar e voltar a provocar sintoma. Mas não é porque aquela que existia ainda ficou... Não, é porque se você não muda a base, você não vai, você vai estar enxugando gelo. Não tem ligadura que resolva.
1: Então ele pode ficar aí tranquilo, mas seguindo essas orientações.
4: Tranquilo, 100%. Né? É só agora ele não cair no que causou da primeira vez. Então prestar atenção aí para nunca mais precisar fazer nada.
1: Bem, tem um áudio aqui da Amélia, nosso ouvinte. Vamos escutar aquela pergunta.
5: Boa tarde, meu nome é Amélia. Eu também tinha muita constipação e depois que eu incluí linhaça dourada e fisilos e mudei a alimentação, comecei a comer mais fibra, comecei a usar mais fruta, ameixa, eu melhorei muito. Obrigada, boa tarde.
1: Obrigada também, Amélia. Ameixa é um clássico, né? As pessoas quando têm qualquer tipo de constipação falam assim, olha, coloca ameixa na tua alimentação. Mas ela trouxe linhaça também e tem até uma pergunta aqui de outro ouvinte falando assim, sobre querendo que a senhora fale, doutora Ariana, sobre o uso de sementes. Esse ouvinte não se identificou. E falando sobre os de sementes e os de supositório de babosa. Mas vamos começar pelas sementes. Ela pergunta se são boas.
0: Uso de sementes, né? Então, semente de linhaça, semente de chia e outros afins. Alguns pacientes perguntam se pode continuar usando semente de abóbora, semente de melão, enfim, que tem ali diversas formas de preparo, tostadas e tal. Então, em geral, a gente tem uma quantidade maior de fibras nessas sementes, né? Então, a semente da chia, em geral, a gente orienta que seja uma semente que seja utilizada hidratada, tá? E eu tenho alguns pacientes que quando estão ali numa fase, né, mais crítica, a gente acaba lançando mão de alguns coquetéis que a gente chama de coquetéis laxantes ou coquetéis laxativos, né? Que é justamente quando a gente usa essa ameixa hidratada com água de um dia para o outro. Então, você faz uma vitamina ali onde você utiliza a ameixa, onde você utiliza laranja com bagaço, quando você utiliza o mamão, né? E um agente emoliente que a gente acaba indicando ou um creme de leite ou um leite de coco. Mas isso é como, né, Tom Marcos e eu aqui já estamos nesse bate-bola há um tempinho. Mas isso é uma questão que efetivamente só vai ser resolvida quando as questões comportamentais, especialmente ligadas à alimentação, e ainda adiciono aí a questão de sedentarismo também, né? Porque o sedentarismo ele

0: esses nutrientes que são os responsáveis por um melhor funcionamento intestinal. Então, falando em incluir sementes, como ela perguntou, essa deve ser uma inclusão diária. E essa inclusão pode ser aí em saladas, pode ser em vitaminas, pode ser junto de um iogurte, pode ser num leite, em sucos, sopas, das formas mais variadas possíveis, né? Então, quanto mais a gente substitui uma alimentação refinada por essa questão de grãos mais integrais e naturais, melhor a gente tem um funcionamento aí do trato gastrointestinal como um todo. E aí, diminuição não só do risco da exacerbação dos sintomas, como do surgimento de outras doenças também, né, que atualmente tem um acometimento maior na nossa população, especialmente pelas questões de hábitos alimentares que a gente vê,
1: Ô,
0: né?
1: doutor.
0: Basicamente isso. Então, mas pode manter aí a semente de chia, semente de linhaça, semente de abóbora, todas elas vão melhorar em muito essa questão aí dos sintomas para o paciente que já tem.
1: Doutor Marcos, o que o senhor acha desse uso de supositório de babosa?
2: Vamos lá. O supositório de babosa, ele é uma conduta bem pernambucana, tá? Ah, eu fiz residência no sul, então lá a gente não tinha essa cultura, e quando eu voltei, eu percebi que aqui o pessoal gosta muito e funciona muito bem. O supositório de babosa, ele é praticamente uma medicação para crise. Então, você não vai deixar de ter doença hemorroidária porque você aplicou o supositório de babosa. Mas ele tem uma evidência muito boa de melhorar sintomas em quem está em crise. Só que, mais uma vez, o que a gente tem que fazer é o básico. Para evitar ter a doença hemorroidária e, tendo a doença, evitar ter a crise, né? E nesse aspecto, alimentação, exercício físico, é o básico bem feito e é o básico que funciona, tá? É melhor que qualquer cirurgia, é melhor que qualquer supositório e é o que realmente vai mudar a sua vida a longo prazo.
1: Marcos André de São Paulo, que acompanha a gente. Obrigada, Marcos, por você estar com a gente, pela sua companhia. Pergunta se quem já operou de hemorroida pode voltar a comer pimenta, Ariana.
0: Então, voltamos para aquela questão da individualidade, né? Eu tenho pacientes que, quando carregam ali na pimenta ou no dia que exageram um pouco, eles sentem muito mais os sintomas relacionados a esse uso. Então, ardor no local, aumento da coceira, do desconforto, mas, em geral, é uma questão muito individual. O que eu tendo a observar é que, quando o paciente tem uma alimentação equilibrada como um todo, não é o uso isolado de pimenta dedo de moça, pimenta biquinho, essas que são muito mais para dar um gosto ali na comida, para temperar mesmo, que fazem com que esses sintomas se exacerbem, não. Agora, aquele paciente que realmente, né, vem com uma alimentação desregulada, é aquele paciente que passa o dia fora, aí que acaba comendo muito produto industrializado, que não tem tempo, ou que quando chega em casa passa mais tempo no vaso respondendo todas as mensagens que ele não respondeu o dia inteiro. Aí ele vem e coloca a culpa, né? Mas é porque eu só gosto de banana. Mas é porque hoje eu não fiz isso. Mas olha, doutora, eu só deixei de comer um dia. Enfim, a gente já sabe que não é, né, não é a exceção que dita o comportamento com relação aos sintomas, é a regra. Então, o que na maior parte das vezes é isso que acontece. Ele não vai precisar eliminar, né, a pimenta se ele gosta, mas em compensação ele vai precisar acrescentar todos esses outros alimentos que nós já conversamos aqui, que é o que vai ditar um funcionamento intestinal, adequado.
1: Bem, para finalizar, o Marcelino de Camaragibe, ele está perguntando qual é a função, então, dessas hemorroidas que a gente nasce, né, no organismo. E ele pergunta assim: doutor, pode extrair essas hemorroidas sem, para não ter a doença, né? Que ele falou assim, para não ter a doença, pode, doutor?
2: Então, primeiro, qual a função das hemorroidas? A gente tem algumas funções, como o de ocluir o ânus depois da evacuação, parte da nossa continência, uma parte pequena, mas uma parte considerável da capacidade que a gente tem de segurar o cocô, chegar ao banheiro, né, e não perder na roupa, vem das hemorroidas. E isso que ele perguntou de retirar as hemorroidas para evitar ter a doença. Isso não tem justificativa alguma, porque para você chegar a ter a doença, você tem que ter feito muita coisa errada que vai interferir não só no surgimento dos sintomas da hemorroida, como em vários outros aspectos.

0: como a gente conversou aqui. Então, a hemorroida é benigna, a hemorroida não vai virar câncer. Se você já teve sintoma por hemorroida, corrigiu a higiene, melhorou o intestino, não tem mais nada, vida que segue, não se preocupe mais com isso. Deixe quieto.
1: É isso, gente. Ó, nosso consultório de hoje foi pedido pelo nosso ouvinte João Soares, da Vila Popular. Obrigada, seu João, também por ter participado com a gente. Pedido de ouvinte é ordem. Eu agradeço muito também os doutores com a gente. Doutor Marcos Saturnino, médico proctologista, que esteve com a gente hoje no consultório. Doutor Marcos, muitíssimo obrigada. Seja sempre bem-vindo e deixa aqui um número de consultório, uma rede social, o que quiser. Fique à vontade.
0: Quero só agradecer e me colocar à disposição. Tá? É só a gente ter na cabeça de não gerar muita ansiedade. Sintoma de doença hemorroidária que, na maioria das vezes, vamos resolver fácil.
1: Tá certo, doutor Marcos Saturnino, médico proctologista que atende no Hospital Português. Muito obrigada. E obrigada também à Ariana Amaral, nutricionista que esteve com a gente hoje. Muito obrigada, doutora Ariana. E deixa aqui um contato, uma rede social, fica à vontade. Acho que a gente perdeu. Agora, voltou, voltou.
2: Travou. Assim como o doutor Marcos, também só queria agradecer o convite, né? Poder falar um pouquinho sobre o assunto e que, para além do tema de hoje, né? Uma alimentação adequada, o controle ou acompanhamento com o nutricionista, né? Inserir aí alimentos naturais no dia a dia, no hábito. É o que vai ser responsável por evitar a maior parte das doenças que a gente vivencia atualmente, né? Para além aí da doença hemorroidal. Então, o que a gente observa hoje, a maior parte das vezes está na nossa alimentação, está nos nossos hábitos, no que a gente faz de errado. Então, é isso. E agradeço mais uma vez.
1: Obrigada também, doutora Ariana. Sejam sempre muito bem-vindos, doutores. Obrigada a todos os ouvintes também que participaram com a gente. Esse foi o consultório do Rádio Livre. A produção foi de Gabriela Bento, trabalhos técnicos de Edilson Lima, Big Alves e João Alves, na coordenação do jornalismo Vitor Tavares.
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4: E hora certa, são 5:02 no Recife.
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0: Fala, gente boa brasileira! Calma, respire fundo e não permita que a ansiedade faça você acreditar que tudo está perdido. Nem tudo acontece no tempo que queremos. Nem sempre entendemos os caminhos que a vida nos apresenta. Há momentos em que parece que nada está dando certo, mas isso não significa que a história terminou. Pois é, minha gente. Nem tudo acontece como a gente quer, né? E você tem que ter fé e esperança. Às vezes, Deus está apenas preparando o caminho, fortalecendo nosso coração e nos ensinando a esperar. Não tome decisões importantes no desespero. Não desista por causa de qualquer problema que acontecer. Não desista de um dia difícil. O que hoje parece um problema sem solução, pode amanhã se transformar em aprendizado, oportunidade e vitória. Faça a sua parte, mantenha a fé e siga em frente. Confie em dias melhores. Calma, vai dar certo. Deus conhece as suas lutas, sabe das suas necessidades e nunca perde o controle daquilo que parece impossível para você. Portanto, tranquilize o coração, acredite e persista, porque aquilo que ainda não aconteceu não significa que não vai acontecer. Calma, tenha fé e muito bom dia.
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0: E que linda família brasileira! Bom dia, boa tarde, boa noite, onde você estiver. Hoje é terça-feira, terça-feira, menino. Então já mudou isso aqui? Deixa eu ver aqui, então. Abrindo aqui tudo novamente, porque o computador pegou errado. Eu penso que ele não erra, não, é? A gente erra o tempo todo, quanto mais o computador. Então, deixa eu ver aqui. Tem calma aí, tem calma. Não se aperrei, não, Paulinho. Ah, sim, agora. Quarta-feira, dia 12 de agosto de 2026. Já se passaram 224 dias do ano, faltando 141 para o ano acabar. Hoje é Dia Internacional da Juventude. Dia Internacional do Elefante. Ó, tem dia pra tudo, gera. Ó, tá vendo? Elefante, ó. Elefante. O que é que me falta fazer mais? Aí, segundo o poeta, o que é que me falta fazer mais? Dia Internacional do Disco de Vinil. Ó, Reinaldo Melo. Reinaldo Melo. Tá aí o disco de vinil que você ama tanto e que jamais deixou de apreciar, né? Vai lá que ele tem lá um monte para você ouvir. E no Brasil, é o Dia Nacional das Artes, Dia Nacional dos Direitos Humanos. Eita, aí você me pergunta, Reinaldo Melo é esse grande locutor que sempre fez parte aqui do nosso cast e que hoje está descansando um pouquinho, mas continua apaixonado pelo rádio. Santa do dia é Santa Joana Francisca, com trabalhos técnicos de Avanildo Cerqueira.
1: Bom dia!
0: Aí, Cerqueira, produção de Cristiano Bassan, em rede pela Rádio Jornal Recife. Limoeiro, Caruaru, Garanhuns, Pesqueira e Petrolina. Estamos começando mais um programa A Voz do Povo.
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0: Ela aniversariou domingo passado, viu? E canta pra gente, Fafá de Belém.

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Que beleza, obrigado pelo carinho da audiência. Nossos amigos padeiros. Aí, olha o pão, olha o pão. Olha o pão quentinho. Eita, coisa boa. Rubens Mesquita, aí da Única Medicamentos. Olha o medicamento, né? E aí, medicamentos. E por falar em medicamentos, temos os nossos médicos que sempre estão ouvindo a Rádio Jornal e colaborando com a nossa programação. Tem também os policiais militares e civis. Delegado Sérgio Ricardo, do DHPP, um abraço. Olha, Pedro Luiz, rapaz, aí é o papo de peso, viu? No futebol. Exatamente. Um abraço, obrigado pelo carinho. E os advogados, enfermeiros, guardas municipais, motoristas, entregadores. Quanta gente boa já ligada na Rádio Jornal, não é isso? Aldevir, sua esposa Leninha e o irmão Santos, lá no Caldinho do Neném, lá em Porto de Galinhas. Um abraço, um abraço. Sabe lá o que é isso? Fica sabendo que viver é um ato de gratidão. Então, se cuide, meu amigo. Cuida da vida. Cuida do amor, da fé, da esperança. Rádio Jornal de boa pra você, então aproveita, aproveita. É a voz do povo, sua vez, sua voz. Deixa rolar, Caruaru. Rádio Jornal Caruaru 91.3 FM. Proteção à Nossa Senhora das Dores. Aí com a proteção de Nossa Senhora das Dores. É a padroeira. Amém? Então, abraçando os amigos. Ô, Manelzinho. Manelzinho do Bar do Trevo. A turma toda presente aí. Sempre, né? Batatinha. O pastor Camilo da Igreja Batista Remaná. Rafael, um abraço. Olha aí, tá chegando a Feira da Moda. É amanhã, né? Amanhã, quinta-feira e sexta. Caruaru, meus amigos queridos aí. Pedro Moura da Associação. O Zezinho, o Queijo, toda essa turma boa da Sulanca. Olha aí, meu amigo da Soparia do Gordo. Gordo! Vamos lá, os professores Ariosto e Josabel. Chico Tabosa, cabra bom. Chico Tabosa. Então, um abraço para vocês aí que estão ligados na Rádio Jornal. Vila da Farmácia, no Vassoural. Olha, pense num bairro arretado. Aí, de grandes nomes aí na música, né? Tá aí, olha. E o Beto, com o Jojó sempre escutando. A gente, Caruaru, sempre presente na programação da Rádio Jornal. Caruaru em peso, toda essa gente boa. Rádio Jornal Garanhuns. Aí, você tem a satisfação de já estar se concluindo a duplicação da BR-423, que vai de São Caetano até Garanhuns. E também já está começando de São Caetano até Belo Jardim. E, evidentemente, que a gente fica torcendo que vai seguindo mais. Vai em frente, não é isso? Um abraço para todos vocês. Alô, você de Limoeiro, aqui pertinho da gente. Olha a Praça da Bandeira, todo mundo na atividade. Te cuida, menino, te cuida, menina. Aí, rapaziada, um abraço forte. Pesqueira da Graça. Aí, eu sou a Graça, a Santa apareceu. Eu sou a Graça. Um abraço para vocês, também todos os indígenas da região. Deveres e direitos de vocês, indígenas. Petrolina, 90.5 FM, Padroeira, Nossa Senhora Rainha dos Anjos. Um abraço para todos vocês, às margens do Rio da Integração Nacional, o Rio São Francisco. Porque isso vale!

0: para você de todas as regiões, ouvintes da Rádio Jornal. Um abraço. Muito obrigado pelo carinho da audiência. Vocês aqui, ligados na Rádio Jornal, na Voz do Povo, com a prestação de serviço e as primeiras informações. Você ligado e a gente com você. Você também é responsável pelo que acontece quando você faz a sua denúncia. É porque você quer uma situação melhor no seu bairro, na sua rua. Então, estamos juntos aí no WhatsApp da Rádio Jornal. Um abraço. Cuida da terra, menino. Aí, menina, família. Agora, sabendo que menino, criançada, é na escola, viu? É na escola. Entendeu, papai? Entendeu, mamãe? Menino na escola.
1: Espalhe um abraço, companheiro.
0: Espalhe um abraço, companheiro. Um abraço para todos vocês de todas as regiões. Zona da Mata Norte e Sul, Agreste e Sertão.
2: Na calçada sonhando em ser uma atriz. E um engraxate sambando com uma flanela e uma moça na janela.
0: Engraxate!
1: Ame
0: sua arte, meu amigo!
1: Espalhe um abraço!
0: Muita gente começou engraxando sapato e hoje grande empresário, viu? Um dos maiores do Brasil.

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2: Vamos à previsão do tempo para hoje, conforme as informações da Agência Pernambucana de Águas e Clima, a APAC. Na região metropolitana do Recife, o tempo é parcialmente nublado, com chuva rápida de forma isolada no período da madrugada e primeiras horas da manhã, com intensidade fraca. A temperatura máxima é de 29 graus e a mínima 23. Nas zonas da Mata Norte e Sul, o tempo é parcialmente nublado, com chuva rápida de forma isolada no período da madrugada e primeiras horas da manhã, com intensidade fraca. A temperatura máxima é de 30 graus e a mínima 19. Já no Agreste Pernambucano, o tempo é parcialmente nublado, com chuva rápida de forma isolada no período da manhã, com intensidade fraca. No Agreste, a temperatura máxima é de 30 graus e a mínima 16. No Sertão do Estado, o céu é nublado a parcialmente nublado, sem chuva em toda a região ao longo do dia. No Sertão, a temperatura máxima é de 33 graus e a mínima 16. E na Ilha de Fernando de Noronha, o céu é nublado a parcialmente nublado, com chuva rápida em toda a região no período da manhã, com intensidade fraca. Em Fernando de Noronha, a temperatura máxima é de 29 graus e a mínima 25. Previsão do tempo, Cristiano Bassan, Rádio Jornal, Rádio Notícia.
1: Muito bem, agora são 5h19, 5h19.
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1: Jornal do Comércio, a diferença é enorme. Olha aí, minha gente, para você saber as manchetes. Pernambuco tem a segunda maior alta industrial do país. Colômbia amplia buscas em meio ao crescente número de mortes após terremoto. Michele se reúne com Flávio após desavenças e questiona. Diz o seguinte, olha, qual família é perfeita? Hein? Ah, certo, certo, entendi. Pronto, obrigado, Adúcio Lucena. Olha aqui, outra manchete aqui, Moraes determina busca e apreensão contra fonte de jornalista contrária a Dino. Então, corrida pelo Senado traz cenário incerto e se descola da disputa entre João e Raquel. Ônibus perdem quase metade dos passageiros em 10 anos e mais. Aos 199 anos, Faculdade de Direito do Recife homenageia Messias, que evita falar sobre futuro no STF. Destaques de capa da edição de hoje no seu Jornal do Comércio. Para saber, tem que ler o JC.
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1: Eita, parabéns para você que está aniversariando hoje em todo o Brasil. Olha aí, você que é de Leão. Leão, ô leonino, Leão. Olha aí, para você saber o que diz a astrologia no seu dia, no seu aniversário. Com o eclipse em seu signo, você está no centro de uma reconfiguração importante. Pode ser uma espécie de fechamento de ciclo ou início de uma fase mais alinhada com quem você está se tornando. Hein? Olha, se tornando amigo. O dia pede presença e honestidade consigo mesmo, nem máscaras, sem máscaras, viu? Sem máscara. Nem máscara e sem máscara. Então, se cuida. E com você, você que está aniversariando hoje em todo o Brasil, tem gente importante igualmente. Gilberto Kassab, político brasileiro e também cantor. Sandro Becker, cantor brasileiro.

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1: Estou aqui para dizer para você o seguinte, que o Sandro Becker é de União dos Palmares, Alagoas. Nasceu num dia como hoje, 12 de agosto de 1954. Cantor brasileiro, aí com 71 anos de idade. Muito engraçado. Ele passou um tempo aí no Rio Grande do Norte, né? Bom, mas está aí, 71 anos e parabéns igualmente a você. Minha gente, preste atenção nessa informação. Mesmo sendo maioria do eleitorado nacional, mulheres vão às urnas, olha aí, mulheres vão às urnas esse ano para votar para presidente sem ter candidatas em chapas competitivas. Não é isso, Hernani Ernesto Pereira?
3: A disputa pela presidência da República em 2026 será a primeira deste século sem a presença de mulheres nas chapas dos partidos que possuem representatividade no Congresso Nacional. Das 13 candidaturas já confirmadas, as únicas mulheres que concorrem integram chapas não competitivas. De acordo com o levantamento realizado pelo jornal Folha de São Paulo, desde 2002, pelo menos uma mulher se candidatou ao Planalto ou participou da disputa pela vice-presidência em legendas competitivas. Para o diretor da Escola Paranaense de Direito e especialista em Direito Eleitoral, Roosevelt Arraes, os dados fortalecem o conceito de desigualdade de gênero no que se diz respeito às estruturas nacionais de poder.
4: Para viabilizar a candidatura na chapa majoritária à presidência da República, você precisa ter uma musculatura partidária, um apoio, um apoiamento. Então, isso mostra que, infelizmente, as mulheres ainda não ocupam espaços de poder significativo dentro das estruturas nacionais de poder. Claro, muitas das mulheres estão se candidatando a deputada estadual, federal e a senadoras, e isso é muito importante, sem dúvida, né? Mas mostra que a igualdade entre homens e mulheres na representação política, tanto que dentro dos partidos isso se reflete na ausência de uma mulher na vice, né, ou como titular, na chapa dos principais partidos que estão disputando a eleição.
3: Dentro da população apta ao voto no país, um total de 158.745.463 pessoas, 52,84% são mulheres, de acordo com o Tribunal Superior Eleitoral, TSE. Mesmo que representem maioria na hora do voto, as mulheres são minoria para concorrer a cargos públicos. Segundo o Dr. Roosevelt Arraes, um dos fatores para isso é o ambiente machista dentro dos partidos.
4: E uma coisa que a gente tem que considerar é que os partidos ainda são hostis às mulheres. Se você perguntar para alguém que está dentro de um partido, um homem que está dentro de um partido, se ele levaria a própria esposa ou a filha para participar de reuniões partidárias, muitos deles vão ficar receosos, justamente porque o ambiente ainda é machista, o ambiente ainda é hostil às mulheres. Aquilo que o homem acha que é normal, fazer uma brincadeirinha, né, uma cantada, não é normal, né? Isso é uma falta de respeito com as mulheres, e aí acaba que os próprios partidos também expõem as mulheres numa situação de vexame, né, que muitas delas não estão dispostas a passar para entrar na vida pública. Então a gente também precisa repensar esse contexto partidário para que os partidos também atraiam mais mulheres para a política.
3: Como as mulheres são a maioria do eleitorado brasileiro, a tentativa de encaixar esse público nas campanhas por parte de pré-candidatos à presidência da República foi intensificar discursos voltados às eleitoras em entrevistas, eventos e publicações nas redes sociais. Ernesto Pereira, Rádio Jornal, Rádio Notícia.
1: Tenha respeito, rapaz. Tá pensando o quê? Mulher não se bate nem com a flor e merece todo o respeito e todo o nosso amor. Entendeu? Presta atenção, tem tenência? Olha aí, minha gente, tem o que reclamar aí no seu bairro, na sua rua? Tem um WhatsApp da Rádio Jornal assim.
2: Agora você pode mandar o seu recadinho direto pelo nosso WhatsApp. Envie a sua mensagem de voz para o 991-47-8520. 991-47-8520.
1: Olha quem tá aqui, Elias de Limoeiro. Vem comigo, vem.
5: Elias da Caixa, direto de Limoeiro, caminhando com a minha esposa aqui, Cris Ferreira, e curtindo a Jornal do Comércio.
1: Muito bem. Obrigado pelo carinho aí, você, Limoeiro, toda essa gente boa de Limoeiro. Fica sabendo o seguinte, que smartphones velhos, computadores quebrados e televisores antigos são considerados lixo eletrônico e com um descarte diferente dos resíduos comuns. Presta atenção com João Carneiro.
3: Celular velho, computador que parou de funcionar, pilha, bateria, televisão, geladeira e até CDs e DVDs. Tudo isso pode fazer parte de uma categoria de resíduos que cresce cada vez mais, o lixo eletrônico. E o problema começa quando esses equipamentos deixam de ser usados e vão parar no lugar errado. O biólogo Robson Garrido explica que a primeira atitude não deve ser simplesmente pensar em reciclagem.
6: A gente tem que falar sobre os R's da sustentabilidade. Inclusive, muita gente acredita que o primeiro R seria o da reciclagem. E não é. O primeiro R é o de reduzir. A gente precisa reduzir o consumo e automaticamente a produção de resíduos, entre eles o lixo eletrônico, que a gente chama de eletrolixo.
3: Isso porque equipamentos eletrônicos podem conter substâncias tóxicas, como chumbo, mercúrio e arsênio. Quando o descarte é feito de maneira inadequada, esses materiais podem contaminar o solo e até o lençol freático. E o problema pode chegar à cadeia alimentar, afetando animais que vivem em ambientes contaminados e são consumidos pela população. Uma dica simples ajuda a identificar o que pode ser considerado lixo eletrônico. Se o equipamento funciona ligado na tomada ou utiliza pilha ou bateria, ele deve receber atenção especial na hora do descarte. O crescimento desse tipo de resíduo também está relacionado à troca cada vez mais rápida dos aparelhos. Segundo o biólogo, em 2026 foram gerados 62 milhões de toneladas de lixo eletrônico no mundo. Na América do Sul, a reciclagem desses materiais ainda representa uma parcela muito pequena. E existe outro problema. Muita gente guarda em casa equipamentos que não usa mais.
6: Cerca de 80% das pessoas aqui no Brasil acumulam celular, notebook, eu não sei qual é o vínculo que ela fica com esses equipamentos em casa sem usar e fica só acumulando. Quando ela, eu repito, poderia doar para essas instituições que fazem trabalhos super bacanas, dá oportunidade a pessoas aprenderem a trabalhar com isso e ainda recebe depois esse equipamento funcionando.
3: Antes de descartar, um equipamento antigo pode ser consertado, doado e reaproveitado. No Recife e em Jaboatão, há ecopontos, além de shoppings e assistências técnicas que recebem eletrônicos. Outra opção é a logística reversa, devolvendo o produto ao fabricante ou a um ponto de coleta. Para equipamentos grandes, como geladeiras e freezers, a orientação é procurar a coleta municipal. João Carneiro, Rádio Jornal, Rádio Notícia.
1: Tá ligado, não tá? Então, vê aí teu direito, teu dever, enfim. Olha, minha gente, tá aqui no WhatsApp da Rádio Jornal. Eu quero dizer o seguinte, você que está mandando aí a sua mensagem de áudio, a gente vai observando através da nossa produção e vai atendendo na medida do possível, tá bom? Eita, deixa eu ver, Jonas Costa está aqui mandando a sua mensagem em áudio, agora não dá para passar, mas a nossa produção está atenta para ver e colocar para você, tá bom? E mandando aqui uma fotografia, um folder, né? Desejando uma bela quarta-feira para todos nós. Deixa eu ver o nome dele, é J Pessoa Neto, um abraço para você. Tem mais gente aqui, deixa eu ver aqui, quem é essa aqui, mandou outra foto também aqui, é muita gente. Aí tem uma pergunta aqui, deixa eu ver quem é que está mandando a pergunta. Pera aí, menino, pronto, deixa eu ver quem é que está perguntando aqui. É Fonseca, ô Fonseca, eita, me lembro do grande locutor que nós tínhamos aqui, Fonseca. Mas o Fonseca aqui é outro. Está perguntando o seguinte. Minha pergunta é para a Prefeitura de Olinda. Quando o posto de Águas Compridas 3 vai voltar para Águas Compridas? Então, atenção, prefeita. Ele chama aí a atenção da prefeita. E o nosso Antônio da Vila Sotave. Sotave, o que é que diz?
7: Antônio da Sotave. Mais uma vez, nós viemos fazer apelo ao prefeito de Jaboatão a fazer a lombada aqui da entrada da Vila Sotávio. É um sofrimento para a gente atravessar essa BR. É um sofrimento. Nós não temos mais o que fazer. A gente vai ter que fazer um protesto, fechar tudo, porque o prefeito não, faz nada. Fez uma lombada São Rizal, não durou um mês. E nós, moradores aqui da Vila Sotávio, os idosos, crianças, fica à mercê de ser atropelado, de ser mortos aqui na BR, como várias pessoas já foram. Nós agora descobrimos que essa parte aqui agora é do município, então o prefeito, encarecidamente, prefeito, mande alguém vir fazer essa lombada aqui na entrada da Vila Sotávio, prefeito. Fizeram faixa, mas faixa os motoristas de Pernambuco não obedecem, não. Pelo amor de Deus, prefeito, mando. Faça alguma coisa pela Vila Sotávio.
1: Faça, prefeito. Faça. Faça, prefeito. E a onda de violência volta a assustar moradores da cidade de Petrolina, no sertão pernambucano. Não é isso? Edjane Almeida.
8: E a violência volta a assustar os moradores de Petrolina. Em um intervalo de poucas horas, dois homicídios foram registrados em diferentes bairros da Zona Oeste, acendendo o alerta sobre a recente onda de criminalidade que atinge o município. Durante a madrugada desta terça-feira, dia 11, no bairro João de Deus, uma mulher de 26 anos, identificada como Vitória Stephanie de Sá Santos, foi morta a tiros na rua Rosenildo Bezerra de Araújo, antiga rua 22. Segundo informações preliminares, a vítima transitava em uma motocicleta acompanhada de seu parceiro quando foram abordados por suspeitos em um carro cinza. O passageiro do veículo efetuou diversos disparos contra o casal. Vitória não resistiu aos ferimentos e morreu no local. O homem também foi atingido, socorrido e encaminhado a uma unidade hospitalar. Seu estado de saúde não foi divulgado até o momento. Mais cedo, outro crime de morte foi consolidado no bairro São Gonçalo, onde um jovem foi assassinado também a tiros. As circunstâncias exatas desse caso ainda estão sob apuração das forças policiais. A sequência de homicídios reflete a escalada da violência urbana em Petrolina,

0: mais efetivas no policiamento ostensivo e na segurança pública. A 25ª Delegacia de Homicídios de Petrolina instaurou inquéritos distintos para investigar ambos os casos, realizando diligências para apurar as autorias e as motivações dos crimes. Elijane Almeida, Rádio Jornal, Rádio Notícia.
1: Muito bem, Elijane Almeida, obrigado pela informação, obrigado pelo carinho. Olha aí, e você, tem dinheiro aí esquecido? Meu amigo, eu sempre digo para você o seguinte, dinheiro não admite desaforo, viu? Tem que tratar ele com carinho. Então, dinheiro esquecido, principalmente, olha, Banco Central atualiza balanço e diz que 5 bilhões e 100 milhões podem ser resgatados, 22,1%.

0: Meu xará, está dizendo o seguinte, Bairro da Mangueira, a música linda que você tocou aí com Claudino Germano. Pronto, depois de desentupir o cano, a gente vai aqui. Claudino Germano, você sabe que é o nosso ícone e que realmente acorda todos vocês, todos os dias aqui na Rádio Jornal. Eita, e Dona Lúcia do Ibura, o que diz?
1: Da Dona Lúcia aqui do Ibura, do R1. Olha, minha reclamação hoje é a CTTU, que não está vindo mais fazer cobertura aqui na subida, na descida da ladeira da Coab. Nós estamos sem a CTTU, os guardas da CTTU, está muito ruim a travessia. E o outro assunto é, para se colocar uma câmera, porque tem uma câmera que não filma, mas não multa. Porque altas horas depois de meia-noite, de 0 horas, estão descendo as ladeiras, tanto motos como veículos descendo a ladeira. Quase um dia desses eu ia sendo atropelada por duas motos. Então eu peço encarecidamente à CTTU, aos órgãos competentes, que vejam essa situação.
0: Tá vendo aí? E a inflação desacelera e fica abaixo do teto da meta. Não é isso, Norberto Notari?
2: O Índice Nacional de Preços ao Consumidor Amplo, considerado a inflação oficial do país, subiu 0,7% em julho. Os dados do IPCA foram divulgados nesta terça pelo Instituto Brasileiro de Geografia e Estatística, IBGE. O resultado apresenta uma desaceleração em relação a junho, quando havia sido de 0,16%. No ano, o índice acumula alta de 3,44% e nos últimos 12 meses o índice ficou em 4,44%. No mesmo período imediatamente anterior, a inflação ficou abaixo dos 4,64%. Entre os itens que contribuíram para a desaceleração está alimentos, que teve uma compensação com a redução das chuvas no mês analisado, como explica o economista Roberto Trosta.
3: Alimentos caíram assim, uma combinação de fatores. Primeiro, o clima bom, né? Aumenta a safra, aumentando a safra, isso baixa preço. Lembrando que você teve muitas chuvas antes, que isso pressionou os preços para alimentos. Quer dizer, foi ruim antes, em maio, março, então agora foi bom. Valeu a pena.
2: O economista aposta na continuidade dos bons resultados nos próximos meses.
3: Tudo indica que a inflação, devagarinho, está convergindo para a meta. Na ata do Banco Central divulgada hoje, ele projeta para o primeiro trimestre de 2028, 3,2, quer dizer, bem perto do centro da meta. E considerando o custo fiscal da taxa de juros, é razoável prever mais uma queda de 0,25 da Selic na próxima reunião.
2: Além de alimentos, o item habitação contribuiu de forma significativa para a desaceleração do IPCA. O índice fica abaixo do teto da meta na avaliação apenas de 2026.
0: E a situação na Colômbia, minha gente, mulher resgatada com vida após 35 horas sob escombros na Colômbia. E a hora certa são 5 horas e 42 minutos. E você, Zacarias do Brega, o que diz?
4: Racional, quem está falando é Zacarias do Brega. É que soube. A prefeitura disse vai louco. Até agora não mandaram retirar esse entulho, causando problema sério. Na esquina dessa rua, já faz mais de meses que está esse problema sério aqui. Muriçoca, gabiru, tudo que não presta. Vou dar um endereço. Rua São Marcos, esquina com a Rua do Sossego, próximo número 88, Vila do Lago em Buracoab. E também a escuridão com as paradas do ano daqui, na BR-101, aqui na Vila do Lago em Bura. E eu espero uma resposta aí da Iluvo. O que é que vão mandar essa resposta, por favor?
0: E hora certa, agora são 5 horas e 43 minutos.
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0: Jornal do Comércio, a diferença é enorme. Pernambuco tem a segunda maior alta industrial do país. Beleza? Olha, Colômbia amplia buscas em meio ao crescente número de mortes após terremoto. Meu Deus. Olha, Michele se reúne com Flávio após desavenças e questiona. Qual família é perfeita?

0: Eita! Moraes determina busca e apreensão contra fonte de jornalista contrária a Dino. Minha gente, corrida pelo Senado traz cenário incerto e se descola da disputa entre João e Raquel. Ônibus perdem quase metade dos passageiros em 10 anos e mais. Aos 199 anos, Faculdade de Direito do Recife homenageia Messias, que evita falar sobre futuro no STF. Destaque de capa da edição de hoje do seu Jornal do Comércio. Para saber, tem que ler o JC.
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0: Olha, minha gente, fica atento, hein? Fica atento, vacina contra a influenza na rede municipal de saúde do Recife agora é aplicada na população acima de 6 meses de idade, viu? Advogado-geral da União adota cautela ao comentar a possibilidade de ser novamente indicado ao Supremo Tribunal Federal após revés no Senado. Há pouco mais de 20 dias para a abertura oficial da temporada de prévias carnavalescas, Olinda apresenta plano integrado à Secretaria de Defesa Social. Comerciantes da Rua das Calçadas, no tradicional bairro de São José, no centro do Recife, são os primeiros a receber orientações sobre prevenção de incêndio. Pronto, tem mais para você, redator de plantão, 6 horas.
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0: Tô aqui. Agradecendo o carinho de sua audiência, motivando você para mais uma bela quarta-feira. Terminou a Voz do Povo, mas você continua agora com Bola de Primeira.
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0: Aí, torcedor, tem Ponte Preta, se liga. Outras informações com Raldinei Alves.
5: Bom dia para você e para todo mundo que está nos acompanhando aqui na Rádio Jornal. Hoje à tarde, o elenco do Náutico faz mais um treinamento visando o duelo contra a Ponte Preta. Na sexta-feira, às 7:30 PM, no estádio Moisés Lucarelli, em Campinas, o Timbu enfrenta a Ponte. A Ponte está na última posição do Campeonato Brasileiro da Série B, venceu apenas 2 jogos dos 21 que foram disputados nessa temporada até aqui. E para muitos, a Ponte Preta vive a pior crise da sua história. Para a gente entender melhor, ter uma noção de como está a situação lá, o técnico da equipe, o Zanardi, chegou a dizer numa entrevista que a Ponte só tem 17 jogadores para relacionar para o duelo contra o Náutico. Se 11 jogam na linha, seria um banco de reservas com apenas 6 atletas dentro da própria casa. É um momento muito complicado para a equipe da Ponte Preta, virtualmente rebaixada para a Série C do Campeonato Brasileiro. O Náutico fica de olho no departamento médico. Vinícius ainda não vai ficar à disposição para essa partida e tem uma novidade negativa. Paulo Sérgio sofreu uma nova lesão, agora foi na panturrilha. Ele, no processo de transição física, na recuperação da lesão anterior na coxa, acabou sentindo um desconforto e foi diagnosticada uma lesão grau 1. Paulo Sérgio, portanto, segue sendo um desfalque dentro do Náutico. Mas agora aqui no Bola de Primeira, nós vamos ouvir Benjamin Borazzi, atacante argentino da equipe alvirrubra, que falou sobre a adaptação ao Recife e também ao Náutico.
6: É, a verdade é que foi muito rápido a minha adaptação aqui no futebol brasileiro. Tem a diferença é que o futebol de lá é muito mais fechado, um pouco mais pegado, né? Os jogos são mais fechados, todo mundo... É muito difícil chegar no gol. E aqui os jogos são um pouco mais abertos, mais um contra um. Então, eu acho que me adaptei muito rápido. É um futebol diferente do que eu estou acostumado, da Argentina. Mas eu gosto muito do futebol daqui do Brasil. Já foram muitos clubes, muito tempo já jogando aqui, então... Eu tinha voltado para a Argentina agora e acho que foi uma boa decisão voltar para aqui. Então, quando o professor me ligou, eu quis voltar para aqui.
5: E sobre esse seu momento dentro de campo, é lógico que ainda é o começo, mas você tem ganhado espaço, já foi titular no último jogo. Como é que você avalia esse primeiro momento, tecnicamente falando, dentro do campo?
6: Custou um pouco... O campo, que por aí é um pouco pesado, mas aqui também a gente treina num campo parecido, então acho que isso leva a uma adaptação também. Mas, não, bem. Também conhecer os companheiros, que também leva tempo, mas tá bem.
5: Muito bem, palavras de Benjamin Borazzi, atacante do Náutico, são os destaques do Timbu aqui no Bola de Primeira.
0: Pois é, torcedor, empatou com o Botafogo lá, né? Tem que vencer aqui, tem que vencer o Maranhão. Pronto, sábado, ok? Outras informações com o Igor Moura.
7: Fala, amigo, forte abraço para você e para todo mundo ligado aqui na Rádio Jornal. A terça-feira que foi de trabalho matinal para o elenco do Santa e após a atividade, o volante Arilson, recém-contratado, experiente, ex-Vila Nova, Coritiba, Criciúma, se apresentou à imprensa presente nas Repúblicas Independentes do Arruda. Quarta-feira será de trabalho matinal para o Santa, depois da atividade, Cassiano, contratado junto ao América de Natal, ponta canhoto, 25 anos, será apresentado também como novo reforço tricolor. Santa Cruz dando reforços, contratações para o técnico Christian de Souza nessa reta final do Série C. Santa que terminou a 16ª rodada na sexta colocação. E dos 10 primeiros clubes da Série C do Campeonato Brasileiro, o único que tem apenas um confronto direto dos 3 jogos restantes é o próprio Santa Cruz, que terá pela frente 2 jogos em casa na Arena, em sequência, sábado 7:30 contra o Maranhão, no outro sábado também 7:30 contra o Caxias, fechando essa primeira fase da Série C no Jonas Duarte em Anápolis, diante do Anápolis. Além desses reforços, né, do Arilson, o próprio Joninha, já melhor fisicamente, estreou na Paraíba no empate com o Botafogo, e também, claro, o Cassiano, o tricolor do Arruda deve contar na reta final com o atacante Alexandro, não para esse próximo confronto contra a equipe do Maranhão. Já contra a equipe do Caxias, a tendência é de que o Alexandro ganhe condições físicas para isto. William Alves já cumpriu a automática no duelo contra o Botafogo da Paraíba, volta a ser opção para o técnico Christian de Souza, que fica no aguardo do departamento médico. Coral, Léo Costa, o Rodrigues e principalmente o titular da lateral esquerda do Santa, Alex Juan, seguem se recuperando de problema

0: torcida coral e se ele se considera mais um primeiro volante camisa 5 ou um segundo volante camisa 8. Com a palavra, o novo volante tricolor, Arilson.
1: Cara, vou ser sincero, quando tava passagem no Betim, eu já tinha comentado com o tio, eu falei, e aí tio, trabalha com você não? Brinquei com ele, então, graças a Deus, sou feliz. Fui feliz pelo convite, agradeço ele. E, cara, eu tenho um padrasto, não, como é que fala? Um amigo nosso, que é daqui de Recife, mas agora está em Criciúma. E ele é apaixonado, cara, apaixonado pelo Santa Cruz. Na hora que eu falei com ele, cara, o tio me chamou, me ligou, fez esse convite para estar defendendo as cores do Santa Cruz. Eu não pensei. Não pensei em você, pensei no tio, que sempre me ajudou, no Criciúma também ele me ajudou, então sou grato. E, cara, já tenho essa fama de conhecer, né? Ele me mostrava os vídeos do antigo, aqui, uma roda lotado. Cara, é apaixonante, chega a arrepiar. É bonito de ver. E ansioso, tô ansioso, não vou mentir, ansioso para ver a massa ali, torcendo, gritando, como a gente sempre fala, né? É o 12º jogador. Então, espero que sábado não seja diferente para estar dando continuidade no nosso trabalho aí. Cara, é incrível que pareça, né? Trabalhei com o tio nessas duas situações, entendeu? Tanto marcando e tanto jogando. Fui feliz, graças a Deus, fui feliz nas duas posições. E não tenho dificuldade nenhuma para estar fazendo tanto o primeiro quanto o segundo. E espero que aqui também não seja diferente, eu consiga desempenhar o meu papel, como eu fiz nas outras equipes.
0: E, portanto, palavras de Arilson conversando conosco aqui nesse Bola de Primeira. Bom dia.
2: E a gente volta depois dos comerciais para você do esporte.
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1: Treina, venceu lá, tem que vencer aqui também. Outras informações com o Ali Santos.
2: Muito bom dia para você que está ligado aqui no Bola de Primeira. E o Esporte Clube do Recife segue se preparando para o jogo da próxima sexta-feira dentro de casa contra o Londrina. E essa partida é importante para o esporte porque o Leão, conseguindo uma vitória sobre a equipe lá do Paraná, vai fazer com que, dependendo, obviamente, da combinação de alguns resultados, ele volte a figurar no G6. Só para se ter uma ideia, o Sport está na nona colocação com 32 pontos ganhos, a um ponto do sexto colocado, que é o Novo Horizontino, que tem 33. Então, uma vitória, e é como eu disse inicialmente, e alguns resultados sendo favoráveis ao Sport, então ele pode terminar a 22ª rodada da Série B novamente entre o grupo dos melhores classificados da segunda divisão. Notícias sobre o Leão da Ilha do Retiro. O volante Iago Felipe pode estar deixando o Sport. O jogador que vem perdendo espaço com o técnico Gilmar Dalpozo, inclusive não foi nem sequer relacionado no último jogo contra o Vila, pode estar deixando a Ilha do Retiro. E as informações é que a diretoria está justamente tratando com o atleta essa rescisão contratual e que o destino do Iago deve ser a equipe da Chapecoense. Então, o Iago Felipe, que foi titular no Campeonato Pernambucano e em boa parte dos jogos da Série B, pode estar nesse momento tendo o seu ciclo encerrado no Leão da Ilha do Retiro. E nessa terça-feira teve reunião do Conselho Deliberativo do clube. Esperava-se que as contas, na verdade, de 2025 fossem apreciadas, só que isso não aconteceu. O Conselho Deliberativo, ele aguarda um novo parecer do Conselho Fiscal após a devolução do processo. Lembrando que o relatório apontou um déficit de mais de 112

0: milhões de reais da gestão do ex-presidente Yuri Romão. Então, sem essa análise e sem essa apreciação, o Sport segue sem uma definição sobre as contas do ano passado. Mas vamos ouvir o volante William Oliveira. Ele que fez a estreia com a camisa do Sport no último jogo, quando a equipe leonina venceu o Vila Nova por 1-0, falando de como é que está sendo essa semana de preparação.
1: Então, a preparação está sendo muito boa. Acredito que nada diferente da preparação que nós tivemos contra o Vila Nova. É mais um jogo difícil, por mais que seja na nossa casa, todos os jogos é uma nova história. E nós sabemos que nós vamos encontrar uma equipe muito, muito difícil. E, no entanto, que nós estamos se preparando muito, muito para isso, para que a vitória contra o Vila Nova possa valer realmente a pena. Nós ganhando em casa, conquistando mais 3 pontos em casa, isso aí vai ser extrema importância para a nossa sequência, mas sabendo que o jogo vai ser muito, muito difícil.
0: Leões que voltam a trabalhar nesta quarta-feira. Inclusive, nesta quarta, 2 reforços serão apresentados de forma oficial. O goleiro Breno e o meia Juan Alano, os 2 que estavam no Ceará, estão chegando para defender as cores rubro-negras. Destaques do Esporte para o Bola de Primeira. Bom dia!
2: E terminou Bola de Primeira. Obrigado pelo carinho da audiência, mas você continua com a gente agora no Redator de Plantão.
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2: Olá, muito bom dia a todos. Bom dia, Simone Oliveira.
4: Olá, Paulo Roberto. Bom dia para você e para todos. Uma quarta maravilhosa.
2: Pois é, minha gente, quarta-feira, dia 12 de agosto de 2026.
4: Destaques, o Redator de Plantão, edição número 11.156.
2: Fique atento. Vacina contra a influenza na rede municipal de saúde do Recife agora é aplicada na população acima de 6 meses de idade.
4: Advogado-geral da União adota cautela ao comentar a possibilidade de ser novamente indicado ao Supremo Tribunal Federal após revés no Senado.
2: Há pouco mais de 20 dias para a abertura oficial da temporada das prévias carnavalescas, Olinda apresenta plano integrado à Secretaria de Defesa Social.
4: Comerciantes à Rua das Calçadas, no tradicional bairro de São José, no centro do Recife, são os primeiros a receber orientações sobre prevenção de incêndio.
2: Vai ser lançada hoje no Recife obra que sugere novo modelo de desenvolvimento para Pernambuco após 3 anos de debates com a sociedade civil. Recife, são 6:02.
4: 6:02.
2: Tem início nesta quarta-feira 2 eventos no Pernambuco Centro de Convenções em Olinda, com uma entrada totalmente gratuita para toda a família, das 14h às 22h.
4: O detalhe é que as gestantes vão receber um voucher no valor de R$ 40 para aproveitar os produtos em mais de 200 estandes da Expo Bebê e Gestante.
2: São fabricantes de todo o Brasil, incluindo o Polo de Confecções de Pernambuco, com itens à venda com descontos de até 70%.
4: O evento conta ainda com a série de palestras com temáticas como amamentação, parto humanizado e primeiros cuidados com o recém-nascido.
2: Já no Recife Fashion Kids, destaque para o universo Geek de PowerCon, com área imersiva de 500 metros quadrados, além de brinquedos gratuitos.
4: Celebração dos 64 anos do Homem-Aranha, corrida infantil, espaço do papai, competições de artes marciais e feirão geek com colecionáveis. 6 da manhã, 3 minutos.
2: 6:03.
4: Abre aspas, levanta a mão quem não tem problema na família. Fecha as aspas, alega Michele ao garantir a paz selada com o candidato à presidência Flávio Bolsonaro durante a produção de vídeos para a campanha eleitoral.
3: Brasília!
2: Romualdo de Souza.
5: Ao menos aparentemente a paz está selada entre o candidato Flávio Bolsonaro e a ex-primeira-dama Michele Bolsonaro. Ontem houve uma reunião do partido aqui em Brasília, houve gravações de vídeo num desses takes. Michele Bolsonaro disse, olha, a gente colocou uma pedra nesse assunto e ainda advertiu, qual é a família que é prefeita? Levante a mão quem não tem problema na família. A coordenadora dessa feminina no PL, a ex-ministra Cristiane Brito, já começou a trabalhar. Ela sabe que o PL não vai recriar a Secretaria da Mulher, mas em compensação ela está trabalhando. Ontem acompanhou essas gravações dos vídeos e aproveitou a oportunidade para dar um puxão de orelhas no candidato Flávio Bolsonaro. É que, duas semanas atrás, Flávio deu uma entrevista dizendo o seguinte, que gosta tanto de mulheres que até ele já tem filhas, mulheres, que vão cuidar dele na velhice. Cristiane Brito disse que isso é um lugar comum e que não deve ser usado. E aí tem uma outra questão que é Lula da Silva. O presidente Lula da Silva, segundo o coordenador da sua campanha, o ex-prefeito de Araçatuba, Edinho Silva, Lula precisa distinguir que uma coisa é o Lula presidente e outra é o Lula que tenta a reeleição e esses Lulas, conforme Edinho, têm agendas diferentes. Portanto, para o PT, Lula só vai nos debates, na televisão e no rádio, se for realmente importante e que, se não chocar essa entrevista ou esse debate com atividades do presidente da República. Por outro lado, Flávio Bolsonaro já disse, tô dentro, se Lula for, eu vou. No comitê de Flávio Bolsonaro, a ordem é só dar as caras se o presidente Lula for participar do debate. Caso contrário, não. Porque o filho mais velho de Jair Bolsonaro sabe que, se ele for num debate sem Lula, vira saco de pancadas. E o primeiro debate já está confirmado. É no dia 23 de agosto, na TV Band. De Brasília, Romualdo de Souza para a Rádio Jornal, Rádio Notícia.
2: Agora no Recife são 6h05.
4: 6h05.
2: Advogado-geral da União adota cautela ao comentar a possibilidade de ser novamente indicado ao Supremo Tribunal Federal após revés no Senado.
4: Em abril, o nome de Jorge Messias teve 34 votos favoráveis e 42 votos contrários, numa derrota histórica para o presidente Lula.
2: O detalhe é que a indicação ao STF ocorreu em novembro de 2025, diante da aposentadoria antecipada do ministro Luiz Roberto Barroso.
4: Ele foi o grande homenageado da cerimônia de 199 anos da Universidade Federal de Pernambuco e da Faculdade de Direito do Recife.
2: O pernambucano Jorge Rodrigo Araújo Messias, de 46 anos, foi aluno da UFPE, tomou posse A Advocacia Geral da União, no início do terceiro governo Lula.
4: O evento, na noite desta terça-feira no Recife, contou com a presença de autoridades, como a governadora Raquel Lira e o prefeito da capital, Vitor Marques.
2: De acordo com analistas, a retomada do diálogo entre o presidente da República e o presidente do Senado, Davi Alcolumbre, pode levar Jorge Messias à mais alta corte do Poder Judiciário.
4: Questionado pela imprensa, o advogado-geral da União adota o discurso da neutralidade, com o intuito de afastar qualquer polêmica ou desconforto.
6: Esse tipo de indicação cabe ao presidente da República. Eu já tive a honra de ter sido indicado uma vez ao cargo de ministro do Supremo Tribunal Federal pelo presidente Lula e nunca fiz planos exatamente para a ocupação de qualquer tipo de cargo público. O que eu acho é que a honraria de servir ao país na condição de ministro do Supremo Tribunal Federal é uma honraria única. E essas questões estão hoje sendo discutidas diretamente pelo presidente Lula e vamos aguardar. A educação transforma vidas, eu sou um exemplo. E a Faculdade de Direito Recife, a Federal, Universidade Federal de Pernambuco, que é a minha casa, transformou a minha vida. Eu ascendi ao concurso público, me formei numa universidade pública, fiz o meu mestrado e doutorado numa universidade pública e retornar a esta casa numa noite de homenagens é também retornar reencontrar a minha história e agradecer à sociedade brasileira que me deu este crédito, esta condição de estar hoje como advogado-geral da União servindo a meu país. Isso é algo que me emociona muito, porque eu estou devolvendo à sociedade tudo que ela pôde me oferecer a partir dos bancos escolares de uma universidade pública.
4: 6 da manhã, 8 minutos.
2: 6 e 8.
4: Fique atento, vacina contra a influenza na rede municipal de saúde do Recife agora é aplicada na população acima de 6 meses de idade.
2: Os grupos prioritários, como idosos a partir dos 60 anos, gestantes e crianças de 6 meses a 6 anos de vida, seguem como preferência ou referência e preferência na hora da imunização.
4: A campanha começou em 28 de março e tem como meta 90% de cobertura entre os consideráveis mais vulneráveis.
2: Entretanto, o Recife está distante, 44,14% das crianças, 43,79% dos idosos e 70,22% das gestantes.
4: Agora, qualquer morador da capital acima de 6 meses pode ser imunizado em uma das 180 salas de vacina e em um dos 3 centros de vacinação.
2: Vale lembrar que está em andamento a campanha de multivacinação para atualizar o calendário vacinal com 18 tipos de imunizantes.
4: São exigidos o CPF, cartão SUS, cadernetas de vacinação e, no caso de menores de 18 anos, um documento de identificação do responsável.
2: Nádia Carneiro, gerente de programa de imunização do Recife, ressalta a importância da prevenção de doenças independente da faixa etária.
7: A vacina da gripe, ela está ampliada no município de Recife para toda a população acima de 6 meses. Continuamos vacinando os grupos prioritários, são aqueles grupos vulneráveis indicados pelo Ministério da Saúde, crianças, gestantes, idosos, pessoas com comorbidade. Mas agora iremos oportunizar a faixa etária da população geral. A vacina da influenza é uma vacina segura, consolidada, eficaz. Ela já atua no SUS há mais de 20 anos e é muito importante para a proteção das 3 cepas de maior circulação do vírus da influenza. A influenza, ela pode parecer uma doença simples, mas ela não é. Ela pode levar a riscos de hospitalizações, internamentos, chegando até o óbito. A vacina, ela está disponível em todas as nossas unidades de saúde, de segunda a sexta-feira. Nas nossas USF+, o atendimento é de 7 da manhã às 7 horas da noite, direto, sem horário de almoço, e nos 3 centros de vacinação, nos shopping centers Boa Vista, Recife e Rio Mar, funcionando de domingo a domingo. Para se vacinar, é preciso de documentação com foto, documento de CPF ou cartão SUS e a caderneta de vacinação. Mas caso não possua, também você será vacinado.
2: Agora são 6h11.
4: 6h11.
2: Há pouco mais de 20 dias para a abertura oficial da temporada de prévias carnavalescas, Olinda apresenta Plano Integrado à Secretaria de Defesa Social.
4: O ponto de partida será a tradicional saída da Pitombeira dos Quatro Cantos pelo sítio histórico na segunda-feira, feriado de 7 de setembro.
2: A cada final de semana, mais ensaios culminando no Reinado de Momo entre os dias 4 de fevereiro, abertura oficial, e 10 de fevereiro, quarta-feira de cinzas.
4: A Prefeitura está finalizando um conjunto de ações para garantir limpeza, segurança, saúde e mobilidade, tanto para os foliões quanto para os moradores.
2: O encontro realizado nesta terça-feira no Centro Integrado Operacional de Defesa Social CIODES, no Recife, serviu para alinhar o trabalho.
4: Ficou acertado que as partes vão se reunir todas as segundas-feiras para analisar o trabalho realizado no fim de semana anterior e fazer possíveis ajustes.
2: O Plano Integrado prevê ainda intervenções das Secretarias de Patrimônio e Cultura, Desenvolvimento Econômico, Gestão Urbana e Desenvolvimento Social e Direitos Humanos.
4: Chiquinho, prefeito em exercício de Olinda, afirma que o planejamento vai garantir eventos com o mínimo possível de transtornos.
8: Apresentamos a gerente de articulação e segurança de grandes eventos, querida Rafaela, e as outras forças de segurança do Estado, nosso plano de ações de segurança, ordenamento urbano, saúde, mobilidade e serviços no sítio histórico. E nas áreas de influência, com foco na tranquilidade pública, fluidez viária e proteção dos visitantes e principalmente dos moradores no período de prévias, que começa agora no início de setembro. Com atenção aos impactos diretos e recorrentes sobre a segurança da população e dos que frequentam aquele ambiente. Olinda vai continuar a ser a cidade das lindas prévias, do melhor carnaval, mas, sobretudo, vamos mostrar mais uma vez que tradição e organização, junto com planejamento, andam de mãos dadas. Com isso, seguimos, junto com o governo do estado, para fazer as prévias do nosso carnaval o lugar mais seguro, organizado e à altura das nossas tradições.
4: 6:13.
2: 6:13.
4: Comerciantes da Rua das Calçadas, no tradicional bairro de São José, no centro do Recife, são os primeiros a receber orientações sobre prevenção de incêndio.
2: João Carneiro.
9: Lojas da Rua das Calçadas, no bairro de São José, no centro do Recife, começaram a ser vistoriadas. A ação, iniciada nesta terça-feira, reúne Câmara dos Dirigentes Lojistas do Recife, CDL, Corpo de Bombeiros e outros órgãos para identificar situações de risco e orientar comerciantes sobre como prevenir incêndios. A iniciativa é realizada depois de uma sequência de ocorrências na região. Em 2 anos, 3 incêndios atingiram estabelecimentos comerciais. O mais recente foi em maio deste ano e deixou cerca de 4 lojas destruídas. A proposta agora é agir antes que novos acidentes aconteçam, como bem destaca o diretor institucional da CDL Recife, Paulo Monteiro.
10: O objetivo desse trabalho e dessa ação é incutir a cultura de prevenção nos lojistas e nos colaboradores, nos empresários e donos de imóveis aqui do centro do Recife. A Rua das Calçadas é a primeira, ela foi escolhida como a primeira rua pela importância dela para o comércio do centro, em especial para o comércio do bairro de São José.
9: Durante as visitas, os técnicos verificam diferentes pontos que podem representar risco de incêndio ou dificultar a saída das pessoas em uma emergência. Paulo Monteiro explica ainda como se dão as orientações aos comerciantes.
10: Desde a mudança de uma tomada, é olhar a sua marquise, olhar o seu acondicionamento de mercadorias, como é que estão os seus depósitos, como é que estão as vias de acesso dentro da loja, a obstrução ou desobstrução dos extintores de incêndio, se eles estão devidamente carregados. Tudo isso está sendo visto e passando para os empresários de imóveis, para os lojistas, essa orientação.
9: A Rua das Calçadas foi escolhida para iniciar o trabalho por ser uma das áreas mais importantes do comércio do bairro de São José. Mas a ação ainda vai continuar. Depois, as vistorias devem chegar às outras ruas do bairro e, em seguida, aos bairros de Santo Antônio e Boa Vista. E, segundo a CDL Recife, o trabalho não tem prazo para terminar. A proposta é manter uma ação permanente de prevenção no centro do Recife, envolvendo também o Corpo de Bombeiros, a Defesa Civil, Polícia Militar, Prefeitura e outros órgãos. João Carneiro, Rádio Jornal, Rádio Notícia.
2: Agora são 6:16.
4: 6:16.
2: Matrículas para o segundo semestre da educação de jovens e adultos são realizadas diretamente em 700 escolas da rede estadual.
4: Ernesto Pereira.
11: Seguem abertas até esta sexta-feira 14 a campanha estadual de mobilização e matrículas para a educação de jovens e adultos, EJA. Com ações de busca ativa, panfletagem e divulgação midiática, a campanha tem o objetivo de matricular para o segundo semestre de 2026 pessoas que desejam concluir os estudos. A gerente de Políticas Educacionais de Jovens, Adultos e Idosos da Secretaria de Educação de Pernambuco, Giane Lima, detalha quem pode participar e como se matricular.
12: Essa semana nós estamos em campanha de matrículas para a EJA. Então, se você, a partir de 15 anos, e não terminou o ensino fundamental, ou a partir dos 18 anos e não terminou o ensino médio, procura uma de nossas mais de 500 escolas que ofertam EJA em todo o território pernambucano, inclusive nos territórios indígenas e quilombola. Para efetivar a matrícula, você precisa da sua documentação básica, certidão de nascimento, ORG, o CNH, o CPF, histórico escolar, né, da última escola que você estudou, comprovante de residência e uma foto 3x4.
11: Estudantes do ensino médio entre 19 e 24 anos podem, inclusive, receber apoio financeiro educacional do programa Pé de Meia, caso cumpram requisitos socioeconômicos. Giane Lima ressalta ainda que os estudantes da EJA, em algumas escolas, podem fazer até um curso técnico.
12: O estudante da EJA, na rede estadual de ensino, ele vai também receber o kit escolar, o fardamento, igual os outros estudantes. E algumas escolas ofertam cursos técnicos ou qualificação profissional. Nós temos a EJA Tech, nós temos o PROEJA, que é uma parceria com o Instituto Federal e com o IF Sertão, né, de Pernambuco. E temos também o Trilha Tech, que é um programa em parceria com o César School. E o estudante, em algumas escolas, ele vai, além de fazer o ensino médio, ele também termina com um curso de qualificação profissional.
11: É importante lembrar que a campanha de matrículas da EJA vai até esta sexta-feira. Ernesto Pereira, Rádio Jornal, Rádio Notícia.
4: 6:18.
2: 6:18.
4: Medida protetiva por si só não resolve. Alerta especialista no direito ao cobrar mais protagonismo da rede de proteção às mulheres vítimas de violência.
2: Cristiano Bassan.
13: Um levantamento do Conselho Nacional de Justiça revela um dado preocupante sobre a proteção de mulheres vítimas de violência em Pernambuco. Entre 2024 e 2025, foram analisados 269 processos de feminicídio no estado. E em 62 casos, a vítima já tinha uma medida protetiva contra o autor do crime. E o dado mais alarmante, em 14% desses casos, o feminicídio aconteceu menos de um mês depois da concessão da medida protetiva. Por outro lado, a justiça tem agilizado a análise dos pedidos. Em Pernambuco, 82% das medidas protetivas foram concedidas em até 48 horas. Para a advogada de direito da família, com ênfase na defesa dos direitos das mulheres, Fabiana Leite, a decisão judicial sozinha não é o suficiente.
14: Isso não significa que a medida protetiva não funciona ou que não seja importante. Significa que a decisão judicial sozinha não é suficiente. A medida protetiva precisa sair do papel e se transformar em proteção efetiva. E esse período, imediatamente posterior à denúncia e à concessão da medida, exige uma atenção especial da rede de proteção. Para aumentar essa efetividade, precisamos avaliar corretamente o grau de risco de cada mulher, fiscalizar o cumprimento das medidas, dar uma resposta rápida diante de qualquer descumprimento e ampliar a utilização da monitoração eletrônica dos agressores nos casos de maior risco.
13: A especialista destaca ainda que, apesar dos desafios, a medida protetiva é um mecanismo muito importante no combate à violência contra a mulher.
14: A medida protetiva é um dos instrumentos mais importantes da Lei Maria da Penha, porque ela atua justamente no momento em que a mulher procura o Estado e diz: eu estou em risco e preciso de proteção. Ela permite uma resposta rápida, com medidas como afastamento do agressor, a proibição de aproximação e de contato com a vítima. E nós tivemos um avanço importante. Hoje, a justiça está conseguindo analisar esses pedidos com muito mais rapidez. Mas os dados apresentados pelo CNJ trazem um alerta muito sério. Em Pernambuco, por exemplo, entre os casos analisados em que havia informações sobre as vítimas, 33% das mulheres vítimas de feminicídio tinham medida protetiva concedida. E chama ainda mais atenção o fato de 14% terem sido assassinadas menos de um mês depois da concessão dessa proteção.
13: O levantamento do CNJ analisou mais de 10 mil processos de feminicídio em todo o país. Os dados mostram que a rapidez na concessão da proteção é importante, mas não é o suficiente para evitar todos os crimes. O CNJ defende uma atuação integrada entre justiça, segurança pública e os serviços de rede de proteção à mulher. Cristiano Bassan, Rádio Jornal, Rádio Notícia.
2: Agora são 6:21.
4: 6:21.
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4: Pernambuco tem a segunda maior alta industrial do país.
2: Colômbia amplia buscas em meio ao crescente número de mortes após terremoto.
4: Michele se reúne com Flávio após desavenças e questiona qual família é perfeita.
2: Moraes determina busca e apreensão contra fonte de jornalista contrária a Dino.
4: Corrida pelo Senado traz cenário incerto e se descola da disputa entre João e Raquel.
2: Ônibus perdem quase metade dos passageiros em 10 anos.
4: E mais, aos 199 anos, Faculdade de Direito do Recife homenageia Messias, que evita falar sobre futuro no STF.
2: Destaques de capa da edição de hoje do seu Jornal do Comércio.
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4: 6:25.
2: 6:25.
4: Vai ser lançada hoje no Recife obra que sugere novo modelo de desenvolvimento para Pernambuco após 3 anos de debates com a sociedade civil.
2: João Lubambo.
18: Pernambuco vai ganhar um novo estudo sobre os caminhos para o desenvolvimento econômico e social do Estado. A obra Pernambuco em Perspectiva, Contribuições para o Redesenho do Modelo de Desenvolvimento Estadual, será lançada nesta quarta-feira no Recife. O livro é resultado de 3 anos de articulação e reúne contribuições de mais de 2.500 participantes, entre empresários, gestores públicos e acadêmicos. Ao todo, 19 especialistas participaram da publicação, que propõe diretrizes para um novo ciclo de crescimento sustentado em Pernambuco. A tese central do estudo é que o Estado precisa atualizar o modelo de desenvolvimento econômico adotado nas últimas 7 décadas. O arquiteto e urbanista Francisco Cunha fala mais sobre.
19: Pelo novo modelo de desenvolvimento proposto, o desenvolvimento deve ser distribuído por regiões estaduais e, dentro das regiões, o desenvolvimento por cidade. No que diz respeito especificamente ao planejamento municipal, o novo modelo prevê a reconstrução ou a instalação de uma agência de apoio ao desenvolvimento urbano das cidades do Estado. Isso é de grande importância para o desenvolvimento estadual.
18: O trabalho produzido pelo economista e padre francês Louis-Joseph Lebret identificou a vocação portuária da região e ajudou a formar as bases do que, anos depois, seria o Complexo Industrial Portuário de Suape. Segundo Francisco Cunha, essa estratégia foi importante para o desenvolvimento de Pernambuco, mas teria chegado ao limite, porque grande parte do planejamento original já foi executada. A proposta agora é redesenhar as prioridades do Estado diante das novas exigências econômicas, sociais e tecnológicas. O arquiteto detalha quais são hoje os principais problemas urbanos do Estado.
19: Não diferem dos principais problemas de outras cidades brasileiras ou das outras cidades brasileiras que também viveram o que eu chamaria da tragédia da urbanização no Brasil. A realizada em curto prazo de tempo, praticamente em meio século, a população brasileira deixou de ser 30% rural e passou a ser 70%, 80% urbana. Isso aconteceu em um espaço muito curto de tempo. Então, todas, de um modo geral, carecem de planejamento de longo prazo, no que diz respeito à moradia, mobilidade, áreas verdes, uso do solo, etc.
18: O livro analisa temas como educação, segurança pública, ciência e inovação, meio ambiente, comércio exterior, gestão pública, desenvolvimento regional e infraestrutura. A publicação é uma parceria entre a TGI Consultoria, a revista Algo Mais, a Rede Gestão, a Ceplan e a Facta Consultoria, com apoio do Banco do Nordeste. O conteúdo também será entregue aos candidatos ao governo de Pernambuco como subsídio para a elaboração de propostas e políticas públicas de longo prazo. O lançamento será às 7 da noite no auditório do Empresarial Rio Mar 5, na Avenida República do Líbano, no bairro do Pina, no Recife. A entrada é gratuita e o evento terá uma palestra de apresentação com o consultor Francisco Cunha. João Lubambo, Rádio Jornal, Rádio Notícia.
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2: A apresentação Simone Oliveira
4: e Paulo Roberto.
2: O redator de hoje teve produção e edição de Zé Roberto.
4: Além da participação de toda a equipe de produção de notícias da Rádio Jornal.
2: Trabalhos técnicos, Elivelto Henrique e Avanildo Cerqueira.
4: Emissoras de rádio do Sistema Jornal do Comércio de Comunicação.
2: Empresas do Grupo JCPM. 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
2: Vem aí o Bandeira 2 com a Dulce Lucena.
4: Bom dia.
2: Muito bom dia, se cuide.
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Recados. Homem arrastado e morto com tiros de pistola em Cajueiro.

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0: Estado, crimes de morte foram contabilizados na capital, no Grande Recife e no sertão pernambucano. Vitória Stephanie de Sá Santos, uma jovem com 26 anos de idade, e o marido dela com 24 anos. Os dois foram vítimas de disparos de arma de fogo na rua Rosenildo Bezerra de Araújo, no bairro João de Deus, na cidade de Petrolina, no sertão do estado. De acordo com informações repassadas pela polícia, as vítimas trafegaram.

0: Estavam de moto com o homem pilotando e a esposa na garupa, quando homens armados se aproximaram em um carro e emparelharam, e um deles atirou várias vezes contra o casal, foi bala para tudo que é canto. A mulher morreu no local, já o homem foi levado ao hospital de traumas. O estado de saúde dele não foi informado pela polícia. A autoria desse crime ainda é desconhecida dos policiais. A polícia acredita que o crime tenha ligação com o tráfico de drogas da localidade, mas não descartou outras possibilidades para a motivação deste crime. As investigações estão a cargo dos policiais da 25ª Delegacia de Homicídios que estiveram no local do crime, dando início às investigações. Logo após os trabalhos realizados pelos peritos criminais do Instituto de Criminalística, o corpo da vítima, Vitória Stephanie de Sá Santos, 26 anos de idade, foi encaminhado para o Instituto de Medicina Legal. Uma jovem com 23 anos de idade foi vítima de uma tentativa de feminicídio na rua Senador Marcos Freire, no centro da cidade de Altinho, no Agreste do Estado. De acordo com informações repassadas pela polícia, a vítima estava na casa da irmã, quando o cunhado chegou e começou a agredir a vítima e apertar o pescoço dela. E ainda, segundo informações repassadas pela polícia, só não matou a jovem por causa da intervenção da irmã. A polícia está investigando esse caso e, apesar de tudo, a vítima passa bem. Duas pessoas morreram e outras duas ficaram feridas após uma colisão entre dois caminhões na BR-424 no município de Caetés, no Agreste de Pernambuco. De acordo com informações repassadas pela polícia, um caminhão carregado com tijolos colidiu com um caminhão-pipa e os veículos ficaram atravessados na rodovia. Segundo a Polícia Rodoviária Federal, a PRF, os dois mortos eram passageiros do caminhão e que transportava tijolos. O motorista desse veículo ficou ferido e foi socorrido para a unidade hospitalar em Caetés. O condutor do caminhão Pipa também ficou ferido e foi levado para o Hospital Regional Dom Moura, em Garanhuns. Logo após os trabalhos dos peritos criminais do Instituto de Criminalística, os corpos das vítimas foram encaminhados para o Instituto de Medicina Legal e a polícia continua investigando esse caso. João Marcos Gomes de Souza, um jovem com 20 anos de idade. Ele morreu em um trágico acidente de trânsito na BR-316, no bairro de Delezinho Ângelo, no município de Angelim, no Agreste do Estado. De acordo com informações repassadas pela polícia, a vítima pilotava uma moto quando bateu em um carro que atravessava a via. O jovem foi socorrido e levado ao hospital local, mas já chegou sem vida à unidade de saúde. O motorista do carro abandonou o veículo e não foi encontrado no local pela polícia. Logo após os trabalhos dos policiais, o corpo da vítima, João Marcos Gomes de Souza, um jovem com 20 anos de idade, foi encaminhado para o Instituto de Medicina Legal e a polícia está investigando esse caso. E olha só, homem assassinado em Abreu e Lima, na região metropolitana do Recife, viu? A vítima foi morta dentro de casa, na frente da esposa e da filha pequena. A reportagem completa, Cíntia Ferreira.
1: O crime aconteceu aqui na Rua da Serra, no bairro de Caetés Velho, em Abreu e Lima, por volta das 4 horas da madrugada. Os vizinhos aqui ouviram disparos de arma de fogo. A vítima, o Misael Batista da Silva, de 31 anos de idade, morreu com disparos de arma de fogo na região da cabeça e também das costas. De acordo com informações da polícia, um homem encapuzado arrombou a grade da principal da residência, em seguida a porta, e entrou na casa. No momento do crime, tinham 3 pessoas dentro do imóvel, um casal e uma criança de apenas 6 anos de idade. A primeira pessoa a ser rendida por esse criminoso foi a criança, que começou a gritar pelo pai e pela mãe. Logo em seguida, o casal acorda e esse homem encapuzado efetua diversos disparos de arma de fogo. A informação é de que ele não falou absolutamente nada, apenas atirou e depois foi embora. A gente conversou com a esposa da vítima e ela dá o detalhe, né, de como aconteceu esse crime e o desespero da filha dela ao ser rendida por esse atirador. Veja aí.
2: Só escutei quando minha filha estava gritando, mamãe, papai, e eu pensei que eu estava sonhando. Quando eu me levantei, a gente correu, que eu abri a porta do quarto assim, já tinha um cara mago, alto, encapuzado, assim, na frente da minha geladeira, assim, e estava com a minha filha atrás dele. Aí ele pegou e disse, não, minha filha não, e puxou ela pelo braço, e me deu. Aí foi quando eu corri.

0: E ele começou atirando. E minha filha ficou lá chorando: meu pai, meu pai, meu pai.
1: Ele não era morador daqui. Ele era morador do bairro do Planalto, veio para cá, estava trabalhando, segundo a família, e até agora ninguém sabe qual seria a motivação do crime.
2: Cíntia Ferreira para o Bandeira 2.
3: Obrigado, Cíntia. No...

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1: Eita, Vanildo, chegou a hora boa, a hora do nosso bom dia de hoje.
2: Bom dia.
1: Bom dia.
2: Bom dia.
1: Bom dia.
2: Bom dia.
1: Meu bom dia para a jornalista Isabela Fabrício, Bela, e a filha dela, Marina, de 12 anos de idade. Beijo no coração de vocês, obrigado pelo carinho, viu? Dona Rosa, avó de Daiane, na rua Bituruna, nos Coelhos. Beijo no coração, minha querida, obrigado pelo carinho. Rico Viana e todos do Erém, Adelaide, Pessoa Câmara e Marcos Freire, obrigado pelo carinho de vocês. Meu bom dia para Dedé do Bar Pirata, no Alto do Mandu, um abraço. Paia da Água do Caruá, um abraço. Advogado Coronel Wilson Castro, também ligado com a gente, obrigado pelo carinho. José Carlos Eletricista em Água Fria, um abraço, querido. Erval Hatz, advogado, e o segundo tenente Lupécio Nunes da MERP, um abraço para vocês, obrigado pelo carinho. Sérgio Taxista, que trabalha na Marquês de Olinda, na Rio Branco, aqui no Recife, um abraço. Maísa, meu esposo Reginaldo Bigode, um abraço. Chevette Bike, a esposa Ana, um abraço para vocês. Bill da Barraca, um abraço. Meu bom dia para Renan do Gelo Bebidas. Moninha e o esposo George Carreteiro. Vânia Dias, esposa de João Dias, frentista. Um abraço para vocês. Ivanildo e Edna do Fragoso, em Paulista, um abraço, um beijo no coração de vocês. Célio da SEAB e a esposa Ana do Jiquiá, um abraço. O advogado Dr. Miquege e a esposa Fabiana de Itiúma, um abraço para vocês. Heraldo Louro Bike, mora na Avenida de Canta Moça, no Pina, um abraço. Rosângela de Almeida, que trabalha no Hospital da Mulher, beijo no coração, querida. Bibia de Santo Amaro, também ligado com a gente, obrigado pelo carinho. Joel Santos, açougueiro da Encanta Moça, no Pina, um abraço. Comissário Dodó e a esposa Dona Preta de Maranguape, um abraço para vocês, obrigado pelo carinho. Lulinha da Sidoca presente, também ligado com a gente lá no Cabo Santo Agostinho, um abraço meu querido. Serginho do Ar, lá de Xangrande, um abraço meu irmão. Parabenizando agora os aniversariantes do dia, vamos saber quem tá soprando velinha hoje. Helder Bruno de Santo Amaro, um abraço meu irmãozinho. Carla Fernanda também de Idade Nova. Veridiana Mé, um abraço querida. Kátia Alves, parabéns. A minha amiga Rucinita Queiroz, um abraço minha querida, que Deus te abençoe. Joyce Gomes, também de Idade Nova. Homero Sévolo, um abraço, querido. Parabenizando os aniversariantes associados da MERP, PMBM, cujo presidente é o tenente William Vieira. Parabéns para o sargento Severino Martins da Silva, um abraço, querido, parabéns. E a pensionista Bernadette Marques de Oliveira, também de Idade Nova. E um abraço especial para o pessoal que está acompanhando a live no YouTube, sempre ligado no Bandeira 2. Papai do Céu abençoe todos vocês.

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0: E olha só, um estudante foi vítima de roubo quando chegava à faculdade, viu? Os criminosos levaram a corrente que ele estava no pescoço, uma joia avaliada por R$19 mil. A reportagem completa, Rodrigo de Luna.
2: Rua do Lazer, Boa Vista, área central do Recife, local de muita movimentação por conta dos estudantes da Universidade Católica de Pernambuco, mas nem toda essa movimentação acabou inibindo a ação desses bandidos. Dois que chegaram de moto, um deles já desembarca e vai direto na mira do alvo. Ele puxa a corrente do rapaz, estudante de direito de 19 anos, com muita violência, e sai correndo para embarcar na moto e fugir. O estudante ainda corre atrás daquele criminoso, ainda grita, tenta chamar a atenção das pessoas, mas os dois conseguem fugir. É um local, gente, em que inclusive a circulação de veículos é proibida. Na verdade, são poucos os carros e motos que podem chegar até aqui, somente os de pessoas que estão trabalhando, porque há muitas barracas aqui com um

0: serviço de alimentação. Justamente por isso, quem estuda, quem trabalha nesse ponto aqui, acaba confiando, ficando mais tranquilo. Mas essa tranquilidade foi quebrada por volta da 1 hora da tarde, quando esse crime aconteceu. O estudante de direito, rapaz novo, 19 anos, está com o pescoço marcado pela corrente de ouro que foi levada. E mais que isso, está com um sentimento de revolta e de preocupação, do medo de continuar transitando por aqui, como costuma fazer, só que agora sem a mesma percepção de segurança. Ele acredita que foi vítima desses integrantes da Gangue do Ouro.
1: Vi que a moto parou, achei que estava esperando alguém, e comecei a vir para entrar pro bloco G. Quando eu tô começando a entrar, o rapaz veio e anunciou o assalto. Disse: perdeu, boy. Puxou minha corrente, montou na moto e foi-se embora. Era uma corrente grossa, difícil de partir e puxar assim para trás. Vou junto um pouco com a corrente. E quando ela se parte, só ficou com o pingente. Só sobrou o pingente dela.
0: O jovem estudante preferiu não ser identificado, mas eu conversei aqui com outros alunos da Unicap que falaram sobre esse sentimento de medo e sobre os relatos de insegurança por aqui. Inclusive, uma jovem aluna que teve o carro levado numa ação criminosa que, ao que tudo indica, aconteceu com muita facilidade, mesmo em frente à reitoria da instituição.
2: Quando foi 8 da noite que fui pegar meu carro, estava com uma colega, inclusive, não tinha ninguém na rua praticamente e o carro tinha sumido. Provavelmente arrombaram e fizeram ligação direta, o carro era manual, e levaram.
0: O que os alunos dizem é que vez por outra vem alguma viatura da Polícia Militar fazendo rondas, mas não percebe efetivamente uma ostensividade da polícia que pudesse inibir as ações criminosas. Por isso, de fato, o sentimento é de medo.
3: É um lugar que a gente sempre transita e aí realmente é muito ruim ter essa insegurança de estar andando por aqui onde a gente frequenta todo dia.
4: De noite, principalmente, é mais complicado sair daqui e tudo, pegar ônibus. E o pior é que acontece na frente de onde tem segurança.
0: O caso está sendo investigado pela Polícia Civil.
5: Rodrigo de Luna para o Bandeira 2.
6: Obrigado, Rodrigo. Como manda o jornalismo, vou ler a nota. A Polícia Militar informa que não houve registro da ocorrência mencionada. Informa ainda que o bairro de Santo Amaro conta com diariamente com policiamento ostensivo realizado por guarnições ordinárias, efetivo a pé, ciclopatrulha e equipes do tático. Beleza. Já a Universidade Católica de Pernambuco lamenta profundamente o furto ocorrido nas proximidades da instituição, envolvendo um estudante, e manifesta sua total solidariedade ao aluno. A universidade diz ainda que mantém equipe de segurança e sistema de monitoramento permanente em suas dependências com o objetivo de contribuir para a proteção de estudantes, professores, funcionários e demais integrantes da comunidade acadêmica. É a área central do Recife, abandonada. Estamos reféns dos bandidos. Não precisa nem dizer isso, né? Quem frequenta a área central do Recife, da cidade, ali pela Católica, bairro de Santo Amaro, essa área central do Recife, a área do 16º Batalhão. E aqui eu quero também elogiar o pessoal do 16º Batalhão, porque o efetivo é pouco. Pra a área é complicada. E o pessoal tira leite de pedra, viu? E eu acompanho o pessoal. Eu sei o que eu tô falando. O pessoal tira leite de pedra. E quando prende, a justiça solta. Muitas vezes não vai nem pra justiça. Lá da delegacia mesmo vai embora. Por causa da nossa lei, na nossa bendita lei. Agora, estamos reféns dos bandidos aqui na área central do Recife. Ontem, eu trouxe um caso dos furtos em Santo Amaro, né? Os noiados à rua, os dependentes químicos, os alcoólatras ficam ali pela rua. Tá empestado, essa área daqui, empestado, roubando fio de cobre, sinal. A gente trouxe no programa de ontem. E a gente até conversando com a Vanilda aqui, quando a gente acabou, o padre aqui da igreja, rapaz, em frente aqui da Rádio Jornal, colocou uma faixa: atenção, bandidos, não roubem mais, não tem mais nada para roubar aqui dentro. Isso é uma esculhambação. Do lado da SDS, rapaz, da Secretaria de Defesa Social. Do lado da SDS. Um dia desses estavam roubando sinal, semáforo, bem pertinho da SDS, na área do 16º Batalhão. Aí a gente tem que ler a nota, né? E eles estão certo, a nota tá certa aqui. Tem esse policiamento mesmo. Estou dizendo que não tem, não. Agora é insuficiente. Claro que é insuficiente. Agora, como eu disse ontem, repito hoje: se eu fizesse parte, eu, Adúcio, fizesse parte da segurança pública desse estado, Eu não sabia onde colocar a cabeça de tanta vergonha, viu? Porque estamos perdendo a guerra para o pessoal que fica drogado no meio da rua. Não tem jeito. É furto em casa, furto em loja, cabo de fio, fiação. Eu falei ontem, até aquele aterramento de energia solar estão levando. Registro de água, de luz. Rapaz, é uma esculhambação. É tirar onda com a cara da polícia. Eu disse ontem aqui. Eu não sei como é que a turma não tem vergonha na cara um negócio desse, bicho. É brincadeira. E olha só, gari assassinado a tiros enquanto trabalhava na cidade de Paulista. Suspeitos do crime estavam em uma motocicleta. Reportagem completa, Emerson Pereira.
7: O crime foi na Avenida Colibri, bairro de Maranguapium, em Paulista. Era final da manhã. Aqui estava acontecendo um mutirão de limpeza. Vários garis trabalhando, incluindo esse homem que foi assassinado. Ele foi identificado como Flávio Fabrício da Silva, de 46 anos. O que a polícia descobriu até agora é que os assassinos teriam chegado de moto, uma dupla. O garupa teria descido dessa moto vermelha e atirado várias vezes contra esse homem que morreu no local. Eu conversei com o irmão da vítima.
8: Não estava em casa, né? Em casa ele... A minha sobrinha ligou e disse, ó, mataram o tio agora. Aí eu vim olhar, né?
7: Vocês suspeitam de alguma coisa?
8: Não, não suspeito de nada, né? Estava trabalhando, não disse de nada, né? Ninguém sabe quem é, como é, como foi, deixa de ser. Suspeito não.
7: O que, que você pode falar sobre ele, o histórico dele?
8: Não, ele foi ex-presidiário, saiu, mas estava de boa. E, infelizmente, aconteceu. Ninguém sabe qual foi o motivo, deixa de ser. Só quem sabia era ele, né?
7: Ele ficou preso muito tempo?
8: Ficou de 10 para 12 anos, assim. 10, 12 anos ou 15.
7: Por qual crime?
8: Tráfico.
7: Flávio morava no bairro de Arthur Ludigri 1. Ele era casado e deixou duas filhas, de 12 e 15 anos. Após a perícia, o corpo foi recolhido para o IML do Recife.
5: Emerson Pereira, para o Bandeira 2.
6: Obrigado, Emerson. Eric Felipe Laurentino Farias, um adolescente com 17 anos de idade. Ele morreu em um grave acidente de trânsito no quilômetro 69 da BR-232, na cidade de Jupi, no Agreste do Estado. De acordo com informações já passadas pela polícia, o jovem tentava atravessar a via e quando percebeu que não daria tempo, tentou voltar, mas acabou sendo atingido em cheio por um carro e morreu no local. Ainda segundo informações repassadas pela polícia, o motorista não parou para prestar socorro à vítima. A Polícia Civil está investigando esse caso. Logo após os trabalhos dos peritos criminais do Instituto de Criminalística, o corpo da vítima, Eric Felipe Laurentino Farias, um adolescente com 17 anos de idade, foi encaminhado para o Instituto de Medicina Legal. Ainda falando da violência do final de semana, Cauã Vinícius Cardoso da Silva, um jovem com 22 anos de idade. Ele foi assassinado com disparos de arma de fogo na Rua da Bahia, no centro da cidade de Goiânia, Mata Norte do Estado. De acordo com a polícia, o jovem passava pela localidade quando dois homens se aproximaram e meteram bala, tirando a vida da vítima. Motivação, dinâmica e a autoria do crime estão sendo investigadas pelos policiais da Delegacia de Homicídios. Logo após os trabalhos realizados pelos peritos criminais do Instituto de Criminalística, o corpo da vítima, Cauã Vinícius Cardoso da Silva, um jovem com 22 anos de idade, foi encaminhado para o Instituto de Medicina Legal.

0: Comunidade Souza Luna desde a data do crime. Evandro Alves de França é apontado como um dos responsáveis pela execução de um jovem dentro do mercado da Feira de Afogados. A vítima foi o Thiago Felipe de Araújo Queiroz, que ficou ferido naquele momento, ainda chegou a ser socorrido com a ajuda de policiais civis da própria Delegacia de Afogados, para quem ele foi pedir ajuda, só que infelizmente no hospital ele não resistiu aos ferimentos. Foram muitos tiros disparados, inclusive alguns dos disparos atravessaram os boxes, chegaram a quebrar um vidro, passando muito perto de um comerciante que disse que nasceu de novo. Na correria toda, ninguém nem entendia o que é que estava acontecendo. A polícia registrou o crime, passou a investigar e descobriu quem eram as pessoas envolvidas nesse assassinato. Não somente o homem que atirava, mas também quem tinha chegado na moto, dando cobertura ao criminoso, ao atirador, justamente o Evandro, que está preso agora, e um terceiro homem que também foi investigado. A Polícia Civil informou pra gente que esse alvo, Evandro, era prioritário. Inclusive, a busca por ele custou a se chegar efetivamente, porque ele costumava se esconder em diversas comunidades. Um homem de 35 anos, já investigado pela polícia por outros crimes também, e agora vai responder por esse assassinato que teve investigação da Delegacia de Homicídios do DHPP. A motivação do crime, de acordo com a Polícia Civil, foi desentendimento por conta de grupos criminosos. Eram pessoas ligadas já à criminalidade. O alvo, Thiago, ele foi localizado pelos algozes ainda quando estava na frente do mercado e correu bastante tentando se abrigar dentro dos estabelecimentos comerciais. Apesar do socorro, ele infelizmente não resistiu. Agora, com o cumprimento do mandado de prisão, o Evandro segue para a unidade prisional e a investigação segue. O trabalho da polícia para poder chegar também aos outros investigados.
1: Rodrigo de Luna para o Bandeira 2.
2: Obrigado, Rodrigo. A polícia investiga a morte de Jameson Marques de Andrade, de 34 anos de idade. Ele foi brutalmente assassinado com disparos de arma de fogo e golpes de faca peixeira na rua Barão de Caruaru, no centro da cidade de Bezerros, no Agreste Pernambucano. De acordo com a polícia, o rapaz estava com a esposa e foi cobrar o aluguel a um inquilino. Quando chegou ao local, dois homens armados com faca e revólver saíram de uma área de mata e assassinaram a vítima a tiros e facadas. A esposa saiu correndo e nada sofreu. Motivação, dinâmica e autoria do crime estão sendo investigadas pelos policiais da divisão de homicídios. O corpo da vítima foi encaminhado ao IML. Olha só, homem preso suspeito de tentativa de feminicídio na cidade de Pesqueira, viu? De acordo com a polícia, o homem não aceita o fim do relacionamento. Reginaldo Souza.
3: Essa tentativa de feminicídio lá na cidade de Pesqueira, quando a vítima aqui foi essa mulher, com relação ao suspeito, o companheiro José Antônio Gomes da Silva. Vou conversar aqui no programa com o delegado titular da delegacia desta cidade, doutor Alisson Xavier.
4: Ele já foi preso em flagrante delito, né? O Zé Antônio já estava perseguindo essa vítima há alguns dias. Ela transitava pela cidade e ele já vinha acompanhando, né? Em certa ocasião ele seguiu e derrubou a da moto, né? Ato contínuo, começou a sacar um canivete do bolso e efetuou golpes na região das costas e no ombro.
3: Na frente do hospital?
4: Na frente do hospital, coincidência, né? No exato momento das agressões populares, conteram o intuito, né? Que ele, pelas circunstâncias fáticas, tudo indica que ele poderia até ceifar a vida da vítima. Infelizmente, populares conseguiram conter as agressões e imediatamente chamaram a polícia militar.
3: Eu estou com as partes aí pegando aí esse canivete aí na vítima, nessa mulher, hein?
4: Isso. Foram nas costas, né, e na região do pescoço, né? Ela agora veio aqui para o Hospital Regional da Agreste, se encontra em observação.
3: Ô, doutor Alisson, com relação ainda a esse indivíduo, esse suspeito, ele já tentou outras vezes ou essa foi a primeira vez?
4: A vítima já possui medida protetiva em seu favor, né? E ultimamente ele vinha perseguindo, né? E já estavam separados e a Amanda já, inclusive, já vinha em outro relacionamento.
3: Doutor Alisson, a motivação, quase que o de sempre, ciúmes?
4: Ciúmes, né? O homem, né, nesse caso aí, queria tornar a vítima como seu, ter a posse, como sendo um objeto, possivelmente ciúme. Felizmente, o fato ocorreu em frente ao hospital. De pronto, ela recebeu os primeiros atendimentos no hospital da cidade e foi encaminhada para o Hospital Regional do Agreste.
1: De Caruaru, Reginaldo Souza, para o Bandeira 2.
2: Obrigado, Reginaldo.

do nascimento, 35 anos de idade. Ele foi executado com disparos de arma de fogo na rua Pará, no bairro de Cajueiro, zona norte do Recife. De acordo com a polícia, a vítima estava na casa de parentes no bairro de Campo Grande quando homens armados chegaram em um carro preto, arrastaram o rapaz até um terreno baldio e executaram a vítima a bala. Segundo a perícia, foram tiros de pistola 9mm. Motivação, dinâmica e autoria do crime estão sendo investigadas pelos policiais da Força Tarefa do DHPP sob o comando do delegado José Luzia. Ainda segundo a polícia, os criminosos filmaram o sequestro e execução e publicaram nas redes sociais. Logo após os trabalhos, os peritos criminais do Instituto de Criminalística, o corpo da vítima foi encaminhado para o Instituto de Medicina.

hotel no bairro de Afogados, no Recife. De acordo com a polícia, o corpo da vítima foi encontrado no corredor do estabelecimento entre os quartos 14 e 15. No local, a polícia recebeu informações que a vítima era conhecida como pedreiro e que o lugar era usualmente alugado para pessoas que têm o hábito de consumir drogas, mas essas informações estão sendo apuradas pela polícia. Policiais da Força Tarefa do DHPP, sob o comando do delegado Adir Almeida, já deram início às investigações. Logo após os trabalhos dos peritos criminais do Instituto de Criminalística, o corpo da vítima foi encaminhado ao IML.

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2: Cheguei e juntos chegamos à quarta-feira. Hoje é 12 de agosto de 2026, Dia Internacional da Juventude e Dia Nacional dos Direitos Humanos. Paulo Roberto, bom dia.
3: Muito bom dia, Natália Ribeiro. Que sejam respeitados todos os nossos direitos e dos nossos ouvintes, tá certo?
2: De todos, né, Paulo? Independentemente de quem sejam. É isso mesmo.
3: Ok?
2: Ok, tá combinado. Já se passaram 224 dias do ano, faltam 141 para o ano terminar. Lua na fase nova. E o santo do dia é Santa Joana Francisca de Chantal. No Recife, 7 horas, 2 minutos.
3: 7 e 2.
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2: Então a gente vai circular a cidade, o trânsito, a vida acontecendo quarta-feira. Então a gente vai para as ruas para saber como está a movimentação. Bruno Araújo, bom dia.
4: Oi, Natália, bom dia a você, bom dia também aos ouvintes aqui da Rádio Jornal. O Estúdio Volante está pela zona sul da capital pernambucana. Nós temos informações da Avenida Dois Rios, no Ibura de Baixo, e o trânsito está intenso. Dois sentidos. O cenário é mais complicado para quem segue no sentido subúrbio-cidade. Há um longo congestionamento nas imediações da entrada da comunidade Vila do Sesi. Cenário bem parecido também na continuação dessa via, que é a Avenida do Helder Câmara, ainda no Ibura de Baixo, próximo ao acesso. A Avenida Recife tem lentidão, tem retenção de veículos por conta do horário de pico. Vamos agora para a rua Jean Emile Favre, que é a principal do bairro do Ipicep. Nos dois sentidos, os motoristas encontram lentidão. Na Avenida Arquiteto Luiz Nunes, no bairro da Ibiribeira, o fluxo nos dois sentidos é moderado e, em alguns pontos, os motoristas e motociclistas também encontram congestionamento. 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
2: É isso, obrigada, Bruno, pelas informações. A gente continua circulando. Você que está no trânsito, você ouvinte da Rádio Jornal, você pode participar, você é convidado. Mande seu áudio para o nosso WhatsApp e nos conte como está o trânsito. 991478520. 991478520. Você manda e fala com a gente. Simone Oliveira, bom dia.
5: Olá, Natália, bom dia. Olá, Natália, bom dia para você e para todos. Trânsito parado na Avenida Doutor Júlio Maranhão, em Prazeres, Jaboatão, sentido centro, nas imediações do Hospital Memorial Guararapes. Trânsito intenso de veículos na Avenida Abdias de Carvalho, na saída da BR-232, na altura da Praça da Chesf, sentido centro. E fluxo intenso de carros também na Avenida Caxangá, sentido área central da cidade, em toda a extensão da via e nos dois sentidos. Rádio Jornal no Trânsito.
2: Obrigada, Simone, pelas informações. A gente está vendo aí na televisão o sinistro de trânsito na Estrada Velha de Água Fria. Um caminhão pequeno, de porte pequeno, que quase cai no canal. E aí, claro, que a implicação no trânsito ali no entorno já começa a acontecer. A gente já vai trazendo essas informações para vocês. Estrada Velha de Água Fria, ponto bastante movimentado. E aí a dificuldade na mobilidade já começa a aparecer. Já mais informações aqui para você. Vamos agora com o Max Augusto. Bom dia, dia, Max.
6: Bom dia, Natália. Trânsito moderado na Avenida Conde da Boa Vista e intenso na Rua Gervásio Pires e Rua do Hospício. 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
2: Tá bem, tá certo. Petrolina, chamou? Então vamos embora pra lá, Sertão de São Francisco, abraçando os amigos. Ediane Almeida, bom dia.
7: Oi, Natália, bom dia. Muito bom dia pra você, para Paulo Roberto. Bom dia para todos acompanhando a nossa programação. Trânsito sem alterações, tranquilo desde cedinho, desde as primeiras horas da manhã em Petrolina. Ponte Presidente Dutra com fluxo super tranquilo nos dois sentidos e por toda extensão. Quem sai da Areia Branca, do bairro Areia Branca, pela Avenida Monsenhor Ângelo Sampaio até o centro da cidade, tranquilo também o trajeto, cerca de 8 minutos, sem nenhuma retenção. Quem vai partir da Zona Leste, do bairro Coab Maçangano, até o centro da cidade, seguindo pelas BRs 235 e 407, vai levar aproximadamente 10 minutos com trânsito moderado. 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
3: Recife, 7 horas e 7 minutos.
2: 7 e 7.
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2: Redução da maioridade penal.
3: É pauta hoje no Congresso Nacional.
2: A Câmara dos Deputados deve instalar hoje, quarta-feira, uma comissão especial para analisar a proposta de emenda à Constituição que reduz a maioridade penal de 18 para 16 anos.
3: A PEC altera o Código 228 da Constituição. Pela proposta, a maioridade penal passaria a ser atingida aos 16 anos.
2: E a partir dessa idade, a pessoa seria considerada penalmente responsável. Atualmente, a Constituição estabelece que menores de 18 anos são inimputáveis e são sujeitos às normas de uma legislação específica.
3: A comissão especial vai discutir o conteúdo da proposta. Depois, o texto poderá seguir para votação no plenário da Câmara.
6: Para ser aprovada pelos deputados, a PEC precisa receber pelo menos 308 votos em dois turnos de votação. Se passar pela Câmara, a proposta ainda terá que ser analisada e votada pelo Senado. Depois da instalação da comissão e da indicação dos integrantes pelos líderes partidários, os deputados terão inicialmente 10 sessões do plenário para apresentar emendas à proposta.

0: Errado esse período, o parecer do relator já poderá ser votado pela comissão. O prazo máximo de funcionamento do colegiado será de 40 sessões do plenário. Se a comissão não analisar a proposta, o presidente da Câmara poderá decidir levar o texto diretamente para a votação no plenário. A discussão sobre a constitucionalidade da PEC já aconteceu na Comissão de Constituição e Justiça, a CCJ, em junho deste ano. Na ocasião, parlamentares governistas argumentaram que a proposta retira um direito e uma garantia fundamental previstos na Constituição. Segundo eles, esse trecho não poderia ser alterado por uma emenda constitucional por ser considerada uma cláusula pétrea. O relator da proposta, deputado Coronel Assis, do PL de Mato Grosso, apresentou uma posição diferente. Ele afirmou que a PEC não viola a Constituição nem os tratados internacionais ratificados pelo Brasil. Segundo o relator, discutir a redução da idade penal não representa, por si só, uma violação de tratados internacionais de direitos humanos. Ele defende, porém, que sejam preservados os direitos fundamentais dos menores durante o processo penal, com um tratamento diferente daquele dado aos adultos. A discussão sobre a redução da maioridade penal voltou ao debate depois do tema ser incluído na PEC da Segurança Pública.
1: A proposta que trata de mudanças na política de segurança pública foi apresentada originalmente pelo governo do presidente Lula, sem a previsão de redução da maioridade penal.
2: Quando o texto foi levado à votação, porém, o trecho sobre a mudança na idade penal já havia sido retirado.
1: Na época, o presidente da Câmara, Hugo Mota, afirmou que a discussão sobre a maioridade penal seria feita separadamente, em outro momento.
2: O argumento usado por Mota para convencer o relator foi o risco de que toda a PEC da segurança pública fosse rejeitada pelo Senado, caso a redução da maioridade penal permanecesse no texto.
1: Enquanto isso, no Judiciário,
2: ministro do Supremo Tribunal Federal, Alexandre de Moraes, determina a operação de busca e apreensão contra o ex-secretário de Estado do Maranhão, Raimundo Coutrin.
3: A medida faz parte de uma investigação sobre reportagens publicadas pelo jornalista Luiz Pablo. As matérias apontavam um suposto uso irregular de veículos oficiais pelo ministro da STF, Flávio Dino, e por familiares dele. A operação foi realizada a pedido da Polícia Federal, com parecer favorável da Procuradoria-Geral da República. Segundo o advogado de Coutrin, José Berilo de Freitas Leite, a decisão judicial foi baseada em informações obtidas depois da quebra do sigilo de aparelhos telefônicos do jornalista. Luiz Pablo já havia sido alvo de uma busca e apreensão em março. De acordo com a defesa, a perícia dos aparelhos identificou Raimundo Coutrin como fonte de informações repassadas à imprensa. O levantamento também teria apontado a participação do advogado e jornalista, que também foi alvo das buscas recentes. A defesa de Coutrin critica a forma como a investigação foi conduzida. Segundo os advogados, o inquérito teria se concentrado em descobrir quem era a fonte das informações e quem dava suporte jurídico ao jornalista. Para a defesa, a investigação não avançou sobre as denúncias relacionadas ao suposto uso irregular dos veículos do Tribunal de Justiça do Maranhão. Em nota, os advogados afirmaram ainda que a investigação no Supremo começou depois de uma representação apresentada pelo próprio ministro Flávio Dino. Raimundo Coutrin é delegado aposentado da Polícia Federal e já foi deputado estadual. Ele também ocupou secretarias de Estado no Maranhão. Historicamente, Coutrin é adversário político de Flávio Dino. Atualmente, ele está preso sob acusação de obstruir investigações relacionadas a um homicídio envolvendo um familiar. Coutrin nega a acusação e afirma ser inocente. Do outro lado, pessoas próximas a Flávio Dino contestam as acusações apresentadas nas reportagens.
1: Aliados do ministro afirmam que veículos particulares estavam sendo seguidos de forma ostensiva.
2: Eles também alegam que o jornalista teria pedido pagamentos para publicar as reportagens.
1: Luiz Pablo nega ter realizado qualquer tipo de monitoramento contra Flávio Dino ou seus familiares.
2: O jornalista também sustenta que o uso indevido de bens públicos é um fato comprovado e rejeita a acusação de que tenha recebido dinheiro ou qualquer outra vantagem para publicar as matérias.
1: Ainda no campo jurídico,
2: juiz é afastado após ser flagrado bebendo e fumando em julgamento virtual.
1: O caso será analisado pelo plenário do Conselho Nacional de Justiça.
4: A Corregedoria Nacional de Justiça determinou nesta terça-feira o afastamento do juiz estadual de Minas Gerais, Milton Lívio Lemos Salles, após a circulação na internet de vídeos que mostram o magistrado consumindo bebida alcoólica e fumando cigarro durante um julgamento online. O corregedor nacional, ministro Mauro Campbell Marques, também proibiu que um magistrado frequente as dependências do Tribunal de Justiça Mineiro e acesse os sistemas eletrônicos. Campbell instaurou ainda um processo de reclamação disciplinar para apurar os fatos envolvendo Milton. A decisão foi encaminhada ao TJ de Minas para adoção de providências imediatas. O caso deve ser analisado pelo plenário do CNJ no dia 18 de agosto. O Corregedor Nacional de Justiça alegou que não se pode admitir que decisões sejam proferidas por magistrados que, em ato público de julgamento, revelam-se ostensivamente privados do domínio de si e das faculdades exigidas para o desempenho do encargo. Para o ministro Mauro Campbell, o afastamento cautelar é medida necessária para resguardar a apuração, a preservação de eventuais provas e a dignidade de prestação jurisdicional durante a investigação. O órgão especial do Tribunal de Justiça de Minas Gerais divulgou nesta terça-feira que afastou de imediato o juiz Milton Lívio Lemos Salles após pedido da Corregedoria Geral do Estado, que abriu o processo administrativo nesta segunda-feira para também apurar o caso. Propósito.

0: esta aceita.
1: Campo da Saúde de olho no Legislativo.
0: Comissão do Senado aprova piso salarial para médicos.
2: A Comissão de Assuntos Econômicos do Senado aprovou o aumento escalonado do piso salarial de médicos e cirurgiões dentistas. A proposta estabelece remuneração equivalente à nacional de 50% para trabalho noturno e horas extras, além de reajuste anual. A mudança aprovada nesta terça-feira atende parcialmente a uma tentativa do governo federal de reduzir o impacto da medida nas contas públicas. O relator da proposta, senador Nelsinho Trade, do PSD do Mato Grosso do Sul, aceitou apenas uma das mudanças apresentadas pela liderança do governo e explicou como será feita a implantação gradual do novo piso.
3: A transição confere tempo de adaptação aos empregadores, tanto do setor privado quanto do setor público, e mitiga eventuais impactos negativos sobre o mercado de trabalho. Os percentuais escalonados garantem elevações significativas em cada um dos anos de transição, e o valor final do piso salarial mantém-se inalterado.
2: Pelo modelo aprovado, 40% do valor nominal serão aplicados no primeiro ano após a publicação da futura lei. O percentual sobe para 70% no ano seguinte e chega a 100% no terceiro ano. O relator rejeitou outras mudanças defendidas pelo governo, entre elas a retirada de servidores públicos do alcance do piso. O texto também mantém a previsão de compensação financeira da União a estados, municípios e ao Distrito Federal pelo aumento das despesas com pessoal. Os recursos devem ser transferidos por meio do Fundo Nacional de Saúde. Agora, a proposta segue para a votação no plenário do Senado e depois para análise da Câmara.
0: Modernização da saúde.
1: Dados de usuários do SUS serão armazenados e processados no Brasil.
0: A nova infraestrutura vai integrar mais de 5 bilhões de registros do Cadastro Nacional dos Usuários do SUS e da Rede Nacional de Dados em Saúde.
4: Os dados dos usuários do SUS vão passar a ser armazenados e processados em território nacional e submetidos exclusivamente à legislação brasileira. Esse cadastro reúne atualmente mais de 228 milhões de usuários ativos com CPF, que passou a substituir o número do cartão do SUS. A parceria entre o SERPRO, o Serviço Federal de Processamento de Dados, e o Ministério da Saúde vai permitir a soberania dos dados da população a partir de servidores hospedados no país. O ministro da Saúde, Alexandre Padilha, destacou a importância da segurança dos dados da população.
5: São os dados do povo brasileiro, das pessoas atendidas pelo SUS, estarão protegidos no Brasil, sob domínio e controle do Estado brasileiro através do SERPRO, do DataSUS, e submetidos única e exclusivamente às leis brasileiras, construídas pelo povo brasileiro e pela democracia brasileira. Nenhuma lei de outro país vai poder interferir nos dados do povo brasileiro guardados agora na casa própria, que é a nossa nuvem soberana.
4: Essa nova infraestrutura vai permitir o compartilhamento de informações de forma padronizada e integrada. O ministro Alexandre Padilha destacou que a adoção do CPF como número do SUS já permitiu ampliar os serviços à população e vai contribuir para que os estados e municípios possam reduzir a lista de espera para atendimento especializado no sistema público de saúde. Com essa nuvem de dados soberana, o SUS digital corre menos riscos de interrupção e opera com mais segurança e proteção das informações. A nova infraestrutura prevê mecanismos de criptografia, autentificação, controle de acessos, auditoria e recuperação de dados próprios, o que permite uma governança pública sobre as informações. O DataSUS reúne 459 sistemas e soluções digitais que devem ser migrados progressivamente para essa nova infraestrutura soberana.
0: Apoio às gestantes.
1: Gestação de alto risco dará direito ao auxílio-doença sem carência.
0: Rol de instituições, ou melhor, de situações que permitem benefício ampliado.
4: A gestação de alto risco passou a integrar a lista de condições médicas que dão direito ao auxílio-doença do INSS sem carência. Esse tipo de gravidez foi incluído em julho no rol de 18 situações que permitem o auxílio sem que seja necessário pagar o mínimo de contribuições ao INSS previstas na legislação. O benefício por incapacidade temporária ou permanente sem essa carência é possível para as seguintes doenças: tuberculose.

0: Tuberculose ativa, hanseníase, transtorno mental grave, neoplasia maligna ou câncer, cegueira, paralisia irreversível e incapacitante, cardiopatia grave, doença de Parkinson, espondilite, anquilossante, nefropatia grave, estado avançado da doença de Paget ou osteite deformante, síndrome da deficiência imunológica adquirida, AIDS, contaminação por radiação, hepatopatia grave, esclerose múltipla, acidente vascular encefálico agudo, abdômen agudo cirúrgico e agora a gestação de alto risco. O INSS ressalta que essas condições médicas são enquadradas como isentas de carência somente quando apresentarem evolução aguda e atenderem critérios específicos de gravidade. Assim, o segurado precisa apresentar documentação que comprove a incapacidade. Para solicitar o auxílio, basta buscar por benefício por incapacidade pelo aplicativo Meu INSS no site meu.inss.gov.br ou pelo número de telefone 135.
1: 7:21.
2: 7:21.
1: O resumo da violência nas últimas horas em Pernambuco.
2: Adúcio Lucena, o repórter do Bandeira 2.
3: De ontem para hoje foram registrados 5 homicídios em Pernambuco, sendo 4 na região metropolitana do Recife e 1 no interior do estado. Crimes de morte foram contabilizados na capital, no Grande Recife e no sertão pernambucano. O destaque do interior vem da cidade de Petrolina, onde uma mulher com 26 anos de idade foi assassinada a tiros e o marido dela ficou ferido quando o casal trafegava de moto.
1: Previsão do tempo.
2: Clima e temperatura.
4: Na região metropolitana do Recife, o tempo é parcialmente nublado, com chuva rápida de forma isolada no período da madrugada e primeiras horas da manhã, com intensidade fraca. A temperatura máxima é de 29 graus e a mínima 23. Nas zonas da Mata Norte e Sul, o tempo é parcialmente nublado, com chuva rápida de forma isolada no período da madrugada e primeiras horas da manhã, com intensidade fraca. A temperatura máxima é de 30 graus e a mínima 19. Já no Agreste Pernambuco, o tempo é parcialmente nublado, com chuva rápida de forma isolada no período da manhã, com intensidade fraca. No Agreste, a temperatura máxima é de 30 graus e a mínima 16. No sertão do estado, o céu é nublado a parcialmente nublado, sem chuva em toda a região ao longo do dia. No sertão, a temperatura máxima é de 33 graus e a mínima 16. E na ilha de Fernando de Noronha, o céu é nublado a parcialmente nublado, com chuva rápida em toda a região no período da manhã, com intensidade fraca. Em Fernando de Noronha, a temperatura máxima é de 29 graus e a mínima 25. Previsão do tempo, Cristiano Bassan, Rádio Jornal, Rádio Notícia.
1: Valores a receber.
2: 5 bilhões de reais seguem esquecidos em bancos.
1: 70% dos beneficiários têm saldo de até 10 reais.
5: Novo balanço do sistema Valores a Receber do Banco Central aponta que mais de 5 bilhões de reais ainda estão esquecidos em instituições financeiras brasileiras. Desse total, 3 bilhões e 700 milhões pertencem a cerca de 22 milhões de pessoas físicas e 1 bilhão e 350 milhões a 2 milhões de pessoas jurídicas. Segundo dados divulgados nesta terça-feira, dos cerca de 21 bilhões de reais que estavam esquecidos em instituições financeiras, como bancos e consórcios, quase 16 bilhões de reais já foram sacados. As quantias dos valores a receber são geralmente baixas. Para 70% dos beneficiários, o valor não passa de 10 reais. Para 5%, de 10 a 100 reais. Valores acima disso foram esquecidos por cerca de 3 milhões de pessoas. Em junho, os brasileiros sacaram 340 milhões de reais que estavam esquecidos em bancos. Em maio, foram retirados quase 430 milhões de reais. Para consultar se você, sua empresa ou pessoa falecida tem dinheiro esquecido em algum banco, consórcio, financeira ou corretora, é preciso acessar a página do Banco Central. No campo Serviços para o Cidadão, clique em Sistema sistema Valores a Receber. Não é preciso fazer login, basta informar o CPF e a data de nascimento para pessoas físicas ou o CNPJ e a data da abertura da empresa para pessoa jurídica. A consulta vale inclusive para empresas já fechadas. Caso haja algum valor esquecido, é preciso acessar o sistema e fazer login com a conta gov.br nos níveis prata ou ouro e verificação em duas etapas. O dinheiro pode ser

0: solicitado diretamente à instituição responsável ou pelo sistema Valores a Receber ou ainda por resgate automático, apenas para quem tem a chave Pix do tipo CPF.
1: Programa Gás do Povo.
2: Famílias já podem usar Vale para recarga do botijão.
3: Famílias de todo o Brasil que têm direito ao Gás do Povo já podem usar o Vale para fazer a recarga do botijão de 13 quilos. O responsável familiar pode ver se o Vale está disponível no aplicativo Meu Social Gás do Povo. Quem ainda não tem o app pode fazer o download. E para fazer a troca, basta que o responsável familiar procure no app uma revendedora credenciada mais próxima. A troca do Vale pelo gás é simples, como explica a secretária Ana Lúcia Alonso, do Ministério do Desenvolvimento e Assistência Social, Família e Combate à Fome.
4: A revenda credenciada é uma loja que faz a troca do botijão de gás por um botijão cheio. Se apresentando na loja ou ligando para ela, você tem o direito de fazer a recarga a cada 2 meses ou a cada 3 meses, de acordo com o tamanho da sua família. Se você encontrou a sua revenda, é só se apresentar e fazer o pagamento da recarga com o cartão da Caixa Econômica Federal com chip, que pode ser o cartão do Bolsa Família, ou então você pode usar o seu celular. Como funciona? Você diz o seu CPF, a credenciada vai digitar isso dentro da maquininha azul da caixa, ela chama azulzinha, e aí você vai receber um token, uma senha no seu celular. O que é essa senha? É o código que autoriza a transação. Então ele é muito importante e só você pode saber ele. Quando você entrega esse código, a azulzinha faz o ateste de que você é você mesmo e você tem a recarga já garantida.
3: Ana Lúcia explica também quem tem direito ao Gás do Povo.
4: O Gás do Povo é uma lei federal. Quem está no Cadastro Único e tem renda per capita de até meio salário mínimo, ou seja, meio salário mínimo por pessoa na família, tem direito ao Vale. Nesse ano, se você é beneficiário do Bolsa Família, com pelo menos 2 pessoas na sua família, o Vale está disponível para você. Pesquise, encontre dentro do aplicativo do Meu Social se você tem ou não direito e acompanhe a evolução do programa para garantir que você possa fazer a sua recarga.
3: O Disque Social do MDS está disponível para retirar dúvidas sobre o Gás do Povo. Basta ligar no número 121 de qualquer lugar do Brasil. A ligação é gratuita.
1: Taxa básica de juros.
2: Inflação volta ao intervalo da meta, mas Banco Central mantém cautela sobre novos cortes da Selic.
5: A inflação brasileira voltou a ficar abaixo do teto da meta. O IPCA subiu 0,07% em julho e acumula alta de 4,44% nos últimos 12 meses. O resultado coloca a inflação novamente dentro do intervalo de tolerância estabelecido para o país, cujo teto é de 4,5%. Apesar da desaceleração, o Banco Central ainda mantém cautela sobre os próximos cortes de juros. Na última reunião, o Comitê de Política Monetária, o Copom, reduziu a Selic para 14% ao ano, no quarto corte consecutivo. Na ata divulgada nesta terça-feira, dia 11, o Banco Central deixou em aberto os próximos passos. Segundo o documento, as decisões vão depender do comportamento da inflação e da evolução dos demais indicadores da economia. Entre os pontos de atenção estão a inflação de serviços, as expectativas para os preços nos próximos meses e as incertezas dos cenários fiscal e internacional. Para o consumidor, a inflação menor significa que os preços, de maneira geral, estão aumentando em ritmo mais lento. Já a queda da Selic pode contribuir gradualmente para reduzir o custo de empréstimos e financiamentos. Por enquanto, porém, o Banco do Brasil sinaliza que pretende acompanhar os próximos indicadores antes de decidir se haverá novos cortes e qual será o ritmo da redução dos juros.
1: Imposto de renda.
2: Receita detalha regras para retenção de 10% sobre lucros e dividendos na fonte.
6: A Receita Federal publicou orientações sobre os procedimentos para o recolhimento do imposto de renda retido na fonte, incidente sobre lucros e dividendos. Segundo o órgão, a responsabilidade pela escrituração, declaração e recolhimento do imposto é da pessoa jurídica pagadora. De acordo com a Receita, a empresa deve informar o valor bruto do rendimento, o valor do rendimento tributável e o valor do imposto recolhido, calculado pela aplicação da alíquota de 10% sobre o rendimento isento tributável. O advogado tributarista e sócio do Tax Group, Luiz Garcia, recomenda que as empresas monitorem a distribuição mensal de lucros e dividendos, especialmente o teto de R$50 mil mensais por beneficiário. Isso porque, quando o valor distribuído pela mesma pessoa jurídica à mesma pessoa física ultrapassa esse limite em um único mês, a retenção de 10% incide sobre todo o montante distribuído, e não apenas sobre a parcela que exceder os 50 mil. O especialista também recomenda atenção aos prazos e às orientações estabelecidas pela Receita Federal, além de planejamento tributário e contábil.
7: Tudo aquilo que venha eventualmente a ser pago seja minimizado dentro da lei. Ou seja, se houver a possibilidade de não fazer o recolhimento mensal, ou seja, dentro do limite dos R$50 mil é o ideal. Fazer um planejamento anual para ver se na declaração de ajuste, efetivamente, você também vai ter uma incidência minimizada com base naquilo que prevê a lei. É necessário um acompanhamento, é necessária também uma gestão tributária para que efetivamente o empresário, que já é tão penalizado, sofra um impacto menor.
6: A retenção mensal e a distribuição anual são mecanismos diferentes. A primeira ocorre no momento em que a empresa paga ou credita os dividendos acima do limite previsto. A segunda é calculada posteriormente, na declaração anual, com base no conjunto de rendimentos da pessoa física e nas regras de tributação de altas rendas, acima de R$600 mil anuais. Por isso, pode haver uma diferença entre o valor do imposto retido ao longo do ano e o valor efetivamente devido após a apuração anual. O imposto retido pago antecipadamente será considerado nesse cálculo. Ao final do ano, será feita a apuração da situação tributária do contribuinte, considerando o conjunto de seus rendimentos e as regras de tributação de altas rendas. Se o valor do imposto efetivamente devido for inferior ao que já foi retido, a diferença poderá ser restituída ao contribuinte.
1: 7h31.
2: 7 horas e 31 minutos.
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1: Bruno Araújo.
11: Nós estamos na casa de Dona Maria Elizabeth da Cruz, de 73 anos. 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
6: 7h37.
7: 7h37.
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6: Então vamos circular para mais uma rodada. Informação para você, a gente das ruas começa com Bruno Araújo.
8: Oi, Natália. Na rua Visconde de Suassuna, no bairro da Boa Vista, o trânsito está moderado neste momento e não há engarrafamento. Na Avenida Rui Barbosa, no bairro das Graças, nas imediações do Tribunal Regional Eleitoral, tem muitos carros e motos circulando nesse momento e há um congestionamento logo no acesso à Avenida Agamenon Magalhães. Seguimos agora para a rua Joaquim Nabuco, no bairro do Derby, onde o trânsito está em intenso, mas não há congestionamento. Na Rua das Crioulas, há congestionamento praticamente em toda a extensão dessa via. E na Rua José Osório, no bairro da Madalena, o fluxo de veículos está moderado nos dois sentidos e não há retenção neste momento. 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
6: Obrigada, Bruno, pelas informações. Seu Carlos está circulando em Olinda e quer falar com a gente, então fala, Carlos.
9: Bom dia. Bom dia. Aqui na Avenida Senador Nilo Coelho, em Olinda,

0: câmeras pelo COP, que é o Centro de Operações. Então, essa manhã tem sido uma manhã de congestionamento, de bastante dificuldade no trânsito. Inclusive, a gente tem mais informações atualizadas para você sobre aquele sinistro de trânsito envolvendo um caminhão baú que quase caiu no canal. A gente falava antes sobre isso, lá na Estrada Velha de Água Fria. Nós falamos com a CTTU e a CTTU confirmou que foi acionada, que os agentes estavam em deslocamento para esse atendimento, provavelmente já chegaram ao local. A CTTU também informou que, através de vídeo monitoramento, é possível afirmar que o caminhão não está atrapalhando o tráfego. Os monitoramentos que a gente faz aqui por mapa também mostram isso, o trânsito está fluindo na Estrada Velha de Água Fria. Agora, esse caminhão baú vai precisar ser retirado, é claro que vai ter certo transtorno, e a pessoa passa por lá, o motorista diminui a velocidade, dá aquela espiadinha, o trânsito fica um pouco mais lento. Então essa é a informação, você fica atento. Felizmente não teve nenhuma situação mais grave com a pessoa, tá tudo bem, tá tudo certo com o motorista a princípio, e a gente vai monitorando e contando tudo para você. Vamos agora à Petrolina, de Jane Almeida.
1: Ok, Natália, já de volta, por aqui o fluxo mudou um pouco, uma movimentação um tanto intensa na rotatória da Sementeira, Avenida da Integração com a Avenida das Nações. Aliás, vários trechos da integração com fluxo intenso. Na Avenida Cardoso de Sá também, alguns pontos de retenção. Intenso na rua Antônio Santana Filho, no centro, e moderado na ponte Presidente Dutra. 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
0: Obrigada, Ediane. Agora é Zona da Mata. Ramos Silva, bom dia.
2: Olá, Natália, muito bom dia. O trânsito segue tranquilo neste momento por toda a BR-408 na Zona da Mata Norte do estado. Agora, o motorista deve ter mais atenção na PE-90 em Carpina. Como acontece todos os dias, a movimentação de veículos é grande, tornando o trânsito muito lento. É preciso paciência. Direto de Carpina, Ramos Silva, Rádio Jornal no Trânsito.
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0: 7h42.
6: 7h42.
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0: todo mundo gosta. Hora da gente saber aquilo que agita a internet. Hora de... bomba. É, tava todo mundo pedindo aqui no estúdio. Bomba, bomba, bomba, bomba, quero bomba. Então vamos de bomba?
1: Vamos falar de saúde. Sim. Vamos falar principalmente de saúde mental, que toma conta na nossa vida de uma forma ou de outra, né? Natália, o cantor e compositor Thiago York, ele que tem 40 anos, né? Ele é de Brasília. Ele revelou ontem detalhes do período mais delicado da trajetória profissional dele, durante um podcast. O cantor relembrou a decisão de se afastar totalmente dos palcos no ano de 2018. Tudo isso porque ele viveu uma fase de grande exposição, muitos shows, o sucesso, as pessoas descobriram, e a consequência disso tudo é entrega às drogas, o álcool e o cigarro,
0: que
1: tá?
0: Também são drogas, né?
1: É, aquelas drogas que são aceitáveis na sociedade, mas que não deixa de fazer mal como qualquer outra, legalizadas. E ele também falou das dificuldades dele de dormir. A gente trouxe um pedacinho do podcast, vamos ouvir.
2: Sim, eu não dormia, eu bebia muito, não dormia mesmo, assim. Teve uma época que eu fiquei um mês sem pregar o olho. Sabe que eu estava exausto, mas não conseguia dormir. Depois eu fui ler um pouco sobre... Eu entendi que assim, esse cansaço sem o desligamento mental é um tipo de tristeza mesmo, sabe?
1: E aí você pensa, né? Um cantor famoso pôde se afastar dos palcos, pôde se afastar das atividades para poder cuidar da própria saúde, dessa tristeza que ele relata aí no podcast. E aí traz um alerta para todos nós, né, Natália? Meros mortais que precisamos seguir a nossa vida com as nossas atividades. O final do mês chega para a gente pagar nossas contas e muitas vezes a gente não está bem. A gente está com esse cansaço extremo, como ele fala.

0: e sem entender o que está acontecendo. Então, é importantíssimo, gente, aquilo que foge do comum, do normal, procurar ajuda.
1: É, e eu fico pensando o seguinte, a pessoa, ele passou por muita luta, claro, sim, muitas tentativas, até alcançar o sucesso. A pessoa vai, tenta, emplaca uma música, hit, sucesso nacional. Quando a pessoa está lá no topo, conquistou aquilo que ela tanto queria, ela não consegue administrar.
0: Exato.
1: Porque é muita novidade, a fama, as pessoas te abordando, o dinheiro.
0: Uhum.
1: Isso mexe muito com a cabeça. Então, o quanto essa coisa dos sonhos, né? Claro que é importante sonhar, ter metas e objetivos, mas como isso é relativo, né? Uhum. Às vezes tu tem tudo aquilo e quando chega ali, e agora? Vou pra onde? Porque eu não tô feliz. Então,
0: exato,
1: buscar de fato estar bem, é estar pleno, e a gente não vai estar bem todos os dias, tá tudo certo. Mas estar pleno diante de todas as situações da vida. Hoje eu tô aqui, amanhã eu posso estar lá.
0: Exato.
1: E vamos batalhar para chegar lá. Mas é isso, sucesso não é sinônimo de que está tudo bem. Dinheiro no bolso não é sinônimo de que está tudo bem, né? E que bom que hoje ele consegue falar isso. Ele, inclusive, retomou a carreira.
0: Isso,
1: né?
0: Ele retomou. A fase de afastamento foi em 2018, 2019. Uhum. Aí veio a pandemia e virou a cabeça de todo mundo. Mas agora ele retoma shows. Ele está com uma agenda de shows pelo Brasil inteiro. E eu acho que é importante a gente... Você levantou uma bandeira muito importante, Natália. Que muitas pessoas acham que sucesso, fama, dinheiro, né, exibição, é algo que todo mundo almeja e não é. Às vezes você ter o prazer de fazer uma refeição junto com a sua família, de estar junto com os seus, sabe? Aquelas coisas tão simples que enchem o coração de alegria. Eu acho que a mensagem que o Tiago e York, que a gente traz aqui no Bomba é esse. Reavaliar mesmo aquilo que a gente quer pra gente, aquilo que faz o nosso coração, de fato, descansar.
1: É verdade.
0: Né?
1: E ser pleno, ser feliz
0: pleno,
1: realmente, né?
0: É verdade.
1: Muito bom, tá bombando mesmo. 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
1: 7h48.
4: 7h48.
1: Nova regra para financiar imóveis com renda do transporte por aplicativo.
4: Norma já vale para o feirão da casa própria no estacionamento do shopping Tacaruna.
5: Motoristas de aplicativo e entregadores de Pernambuco agora podem ter mais facilidade para conseguir um financiamento da casa própria pela Caixa Econômica Federal. O banco passou a aceitar extratos de ganhos de plataformas como Uber e 99 como comprovante de renda para análise de crédito habitacional. Para isso, é preciso apresentar os 4 últimos demonstrativos mensais consecutivos de recebimento. A novidade beneficia uma categoria que, por não ter a carteira assinada, muitas vezes encontra dificuldades para comprovar renda e conseguir um financiamento. As novas regras serão apresentadas durante o Feirão da Casa Própria, que acontece de quinta a domingo, de 13 a 16 de agosto, no estacionamento do Shopping Tacaruna, no Recife. O evento vai reunir imóveis de diferentes construtoras, com descontos que podem chegar a R$ 75 mil, reais, sinal a partir de R$ 100 reais e possibilidade de zero de entrada, dependendo da análise e aprovação do financiamento. O CEO da MK Imobiliária, Kleber Eustáquio, explica como os motoristas podem ter acesso ao financiamento.
6: A Caixa Econômica Federal acaba de anunciar a mudança histórica na renda de um motorista de aplicativo, né? As pessoas que trabalham com Uber, 99, iFood, em qualquer plataforma digital, eles agora conseguem ter renda formal e participar dos programas do governo. Ele pode garantir um desconto no habitacional que chega até 75 mil do valor do imóvel. Ele precisa comparecer no feirão com documento de identidade CPF, carteira de habilitação, né, que é a carteira de motorista, comprovante de residência e os extratos dos últimos 4 meses emitido pela plataforma.
5: Durante o feirão, o cliente também poderá fazer simulação, analisar o crédito e já dar andamento à contratação do imóvel. Em Pernambuco, são cerca de 70 mil motoristas e motociclistas que trabalham por aplicativo.
1: 7h50.
4: 7 horas e 50 minutos.
1: Vamos agora saber o que é notícia no mundo dos negócios com o economista Écio Costa.
7: O IPCA de julho veio com um alento. O índice veio abaixo do registrado no mesmo período do ano passado. Com esse resultado favorável, a inflação acumulada no intervalo de 12 meses recuou, voltando a se posicionar abaixo do teto da meta, de 4,5%, estabelecida pelo Conselho Monetário Nacional. Na prática, o IPCA, comportado e dentro das bandas da meta, é um ambiente ideal para alimentar as expectativas do mercado financeiro e do setor produtivo por uma nova rodada de cortes na taxa básica de juros, a Selic. Afinal, com o custo de vida sob controle, se espera abrir espaço para baratear o crédito, estimular o consumo das famílias e impulsionar os investimentos das empresas. Contudo, a condução da política monetária exige uma leitura que vai além da manchete principal desse indicador. A ata do Comitê de Política Monetária, o Copom do Banco Central, divulgada essa semana, trouxe uma dose de realismo e quem esperava uma flexibilização mais rápida dos juros. O documento foi taxativo ao elencar uma série de riscos que ainda caíram sobre a economia. Entre as principais preocupações destacadas pela autoridade monetária estão as incertezas em torno da execução e consolidação do cenário fiscal, a volatilidade da taxa de câmbio, que encarece insumos e produtos importados, e a persistente desancoragem das expectativas de inflação para prazos mais longos. Mas o verdadeiro calcanhar de Aquiles apontado pelo Banco Central continua sendo a inflação do setor de serviços. Diferente dos preços de alimentos ou combustíveis que oscilam rapidamente, os serviços como educação, aluguéis, reparações e alimentos fora de casa possuem uma forte inércia e estão ligados ao aquecimento do mercado de trabalho e ao aumento da renda. O Copom demonstrou preocupação com a resiliência desse setor, que se recusa a ceder na mesma velocidade que a inflação geral. Diante desse ponto, a equação para a próxima reunião do Copom torna-se complexa. De um lado, o IPCA cheio de julho mostra um quadro benigno. Do outro, a teimosia do setor de serviços e os riscos fiscais e cambiais sinalizados na ata do Copom exigem prudência. O resultado dessa balança aponta para uma manutenção de um posicionamento conservador por parte do Banco Central. A autoridade monetária deverá avaliar mais de perto os próximos dados da atividade econômica antes de se aventurar em uma redução de Selic mais forte, garantindo que o alívio temporário de hoje não se transforme num descontrole inflacionário amanhã. Então é isso, um abraço a todos e até a próxima.
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4: 7h55.
5: 7h55.
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4: Eduardo Scoff, bom dia.
6: Bom dia, Natália. Bom dia aos ouvintes da Rádio Jornal. Os destaques da capa do JC desta quarta-feira destacam a economia de Pernambuco, que registrou a segunda maior alta industrial do país. Segundo o IBGE, a produção da indústria pernambucana avançou mais de 10% no acumulado do semestre. No cenário internacional, a Colômbia amplia as buscas em meio ao crescente número de mortes após o terremoto. Na política, Michele Bolsonaro se reúne com Flávio após desavenças e questiona qual família é perfeita. A capa também traz a decisão do ministro Alexandre de Moraes, que determinou busca e apreensão contra uma fonte de jornalista contrária a Dino. Ainda na política, a corrida pelo Senado apresenta um cenário incerto e se descola da disputa entre João e Raquel. E por fim, no transporte público, o Jornal do Comércio mostra que os ônibus perderam quase metade dos passageiros em 10 anos. Esses são os destaques da capa do JC desta quarta-feira. 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Tenham todos um ótimo dia.
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5: 7h57.
4: 7h57.
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4: 7h58, estabelecendo a nossa conexão Recife-Brasília. Igor Maciel tá por lá, tô lhe vendo, agora vou lhe ouvir, coisa boa. Bom dia, Igor. Tá.
8: Muito bem, bom dia. Bom dia, Natália, bom dia aos ouvintes da Rádio Jornal. Já estamos por aqui, estamos em Brasília, vamos trazer muita informação aqui no Passando a Limpo daqui a pouquinho, com Edgar Leonardo, com Romualdo de Souza e também com Fernando Castilho. Estamos já com muita coisa que aconteceu de ontem para hoje. Nessas novelas, nesses vários núcleos, capítulos dessa novela que é a política e a economia do Brasil, teve notícias sobre inflação, a gente vai conversar sobre isso aqui, o que é que isso representa realmente, porque o pessoal diz, olha, a inflação baixou, melhor resultado desde 1900 e bolinha, sei lá. E aí você chega e diz, olha, mas o sujeito vai comprar, vai fazer a feira no mercado e o preço não caiu. Então vamos explicar como é que funciona isso daqui a pouquinho no Passando a Limpo. E vamos explicar também como é que está a vida dos nossos candidatos, João.

0: Campos, Raquel Lira, como é que estão os candidatos ao Senado? Teve registro, não foi, Natália?
1: Teve você registro que acompanha de candidatura sempre? Do Senado, logo cedo, já entrei lá, TSE, e tem senador devidamente registrado para concorrer pelo estado de Pernambuco. Mas
0: exatamente,
1: faltam alguns
0: vou
1: ainda.
0: Falar sobre isso.
1: Faltam alguns ainda, viu?
0: É, exato. Tem até o dia 15.
1: Isso,
0: tem
1: até
0: o dia
1: o
0: 15.
1: Sábado.
0: Mas essa história de não registrar, já estava dando o que falar. Ontem já tinha gente ligando para mim para dizer, acho que fulano vai desistir, acho que Beltrano vai desistir. Então, já registraram, inclusive. Vamos lá, daqui a pouquinho a gente vai contar quem são. Natália, valeu.
1: Tá bem, tá certo, Igor. Ótimo programa para você e para todos. Tá chegando Enéas Pereira e Dinheiro.
2: O Ibovespa fechou o último pregão em queda de 2,50%, aos 167.875 pontos. Nos Estados Unidos, Dow Jones teve queda de 0,34%, SP500 queda de 0,32% e Nasdaq queda de 0,60%. Na Europa, a Bolsa de Frankfurt, na Alemanha, registra alta de 0,42%, enquanto a Bolsa de Paris opera em queda de 0,10%. Na Ásia, o índice Nikkei subiu 0,83% e Xangai subiu 0,32%. O dólar comercial subiu 1,28% e custa R$ 5,17. O euro subiu 1,37% e está valendo R$ 5,97. Nas casas de câmbio do Recife, o dólar turismo é vendido a R$ 5,51, enquanto o euro turismo é vendido a R$ 5,95. A atual cotação da moeda criptografada Bitcoin é de R$ 330.553. A poupança rende hoje 0,67% ao mês e o grama do ouro é vendido a R$ 722,64. A Bolsa de Valores de São Paulo inicia as negociações às 10 da manhã.
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0: Muito bom dia a todos. Está começando Passando a Limpo agora. 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O que não falta é canal, plataforma, para você acompanhar a gente aqui no Passando a Limpo e na Rádio Jornal. Romualdo de Souza, Edgar Leonardo e o Fernando Castilho já conosco agora. A câmera do Romualdo caiu, pronto, agora. Muito bem. Agora a gente está falando com todo mundo e eu quero começar, Romualdo, queria que você começasse falando, e a gente vai começar falando sobre um assunto aqui que está me incomodando desde ontem. Ontem nós falamos aqui da atuação do Alexandre de Moraes, do ministro Alexandre de Moraes, no programa de ontem aqui, por outros assuntos. Agora tem essa história do Maranhão, que você traz na sua coluna, inclusive, que é uma preocupação grande. Tem gente falando em perseguição mesmo, por quebra de sigilo da fonte, de jornalistas. Conte pra gente o que foi que aconteceu no Maranhão.
4: Um jornalista começou a escrever uma série de reportagens sobre o ministro Flávio Dino, que também é maranhense, que estava usando veículos do Tribunal de Justiça do Maranhão toda vez que ele ia a São Luís. Publicou fotos, foi atrás do carro e aí o ministro Alexandre de Moraes passou a fazer uma série de ações contra esse jornalista. Inicialmente, quebra de sigilo e mandou apreender os equipamentos do jornalista. Nessa quebra de sigilo e de equipamentos, descobriu quem era a fonte do jornalista. Tudo isso em função de uma série de reportagens por mau uso de um veículo público por um ministro do Supremo Tribunal Federal. Ontem foi revelada como é que foi essa história da censura do ministro Alexandre de Moraes contra o jornalista do Maranhão. Apesar do artigo 5º da Constituição garantir ao jornalista o direito da fonte, ou seja, nem que Alexandre de Moraes, Aliás, ele só faz isso porque não tem ninguém acima dele. Porque se fosse um juiz federal, por exemplo, alguém ia no Conselho Nacional de Justiça e barrava a ação do juiz. Mas Alexandre de Moraes não responde a mais ninguém na vida. Então, o que ele fez? Quebrou o sigilo da fonte, quebrou o sigilo do jornalista, apreendeu os equipamentos e descobriu quem era a fonte do jornalista. Tudo isso em cima ou passando por cima da Constituição Federal. Quem bradou? Quase ninguém. Nem os órgãos de imprensa, nem a Ordem dos Advogados do Brasil, nem a Conferência Nacional dos Bispos do Brasil, ninguém, nenhum dos democratas abriu o bico para reclamar de Sua Excelência o ministro Alexandre de Moraes, que, como eu escrevi no Jornal do Comércio, faz pairar sobre Brasília uma nuvem de temor. Porque se ele faz isso para quebrar o sigilo da fonte, ele é capaz de fazer absolutamente qualquer coisa em função das ações que ele usa para se apropriar de uma decisão, porque ele toma a decisão, não há um foro privilegiado na investigação. O ministro Flávio Dino não é investigado, é apenas alvo da reportagem. Então, por que que esse assunto está no Supremo Tribunal Federal?
0: Você tem a preocupação é muito grande, essa nuvem que o Romualdo fala é realmente espessa e realmente preocupa, porque é o seguinte, quando você fala de sigilo da fonte, é aquela história, sabe, o Edgar Leonardo, eu não lembro direito quem é que fala isso, mas diz que não existe uma gravidez pequenininha. Gravidez isso. É gravidez e ponto.
5: Isso é uma analogia também, que é feita com inflação, né?
0: Com a inflação, pronto.
5: Não tem inflação exatamente. Pequena, é feito gravidez, você tá ou não. Mas nesse ponto, só me permita um comentário, o Supremo, né, sob a justificativa de defender a democracia, eles têm simplesmente implodido os alicerces da democracia. Porque pode parecer para quem está escutando a gente, e eu posso falar isso, acho que com propriedade, porque eu sou economista de formação e não jornalista, então não tem nada assim que esteja diretamente voltado para mim, embora eu esteja aqui como comentarista, mas é um absurdo na medida em que a gente expõe uma fonte, porque o fato é que houve uma denúncia e o que deveria ser investigado é o fato denunciado e não quem gerou a informação que gerou a denúncia. Isso é um absurdo.
0: Como eu estava falando aqui, essa história da gravidez, que não existe gravidez pequena, ou é gravidez ou não é, não existe inflação pequena, inflação é inflação e pronto. Não, é uma inflaçãozinha pequena, senão é perigoso, de qualquer forma é perigoso. E, da mesma maneira, não existe quebra de sigilo da fonte pequenininha. É muito sério, porque eu já ouvi algumas pessoas dizendo, mas é uma bobagem, é um negócio de um blog lá do Maranhão, de um blogueiro lá do Maranhão. Não, é muito sério, não existe quebra de sigilo pequenininha, não existe quebra de sigilo jornalístico, ordinária, não existe, de maneira nenhuma. Isso é muito sério. Independente, se o jornalista cometeu algum crime, então que ele seja realmente investigado por conta disso, se cometeu algum crime, que seja investigado. Agora, se ele não cometeu nenhum crime, se ele está ali simplesmente, tem a informação de uma fonte, ele fez uma reportagem e vão atrás da fonte dele para descobrir quem é a fonte dele, para poder responsabilizar a fonte dele, isso é muito sério. Isso é muito sério. E, aliás, eu acho bem interessante que quem mais defende o ministro Alexandre de Moraes é quem diz que ele protege a democracia. Se isso é proteger a democracia, estamos todos caminhando em direções erradas nesse mundo, porque quem defende a democracia não entende nada de democracia. Fernando Castilho.
6: Olha, a gente tem que ficar prestando atenção muito de perto nesse tipo de coisa, porque, como se diz, olha, é um blog lá do Maranhão. Tecnicamente, você poderia dizer que, e esse é o móvel da denúncia de Flávio Dino, é que ele se sentiu ameaçado, veja que coisa, pela perseguição de um carro do jornalista no carro que fazia sua segurança. O carro que fazia segurança, naturalmente, tem homens treinados e armados para proteger o ministro. Mas o ministro alegou na denúncia ao colega Alexandre de Moraes, que foi vítima de perseguição. esse é o móvel da denúncia em cima disso. E a partir daí, toda essa sucessão de equívoco do ministro Alexandre de Moraes. Eu realmente venho escrevendo sobre isso, venho comentando sobre isso. O meu medo, Igor, é que um dia ele venha nos pegar. É aquela história. Primeiro é um blog do interior, a gente não faz nada. Daqui a pouco ele vai fazer um jornal do Nordeste, a gente não faz nada. Um dia ele vai fazer uma televisão que não seja de uma rede, e a gente não faz nada. Aí um dia ele vem pegar a gente, e aí não vai ter mais em quem ninguém a gente reclamar. O que está acontecendo no Brasil, né, apesar do discurso de dizer do ministro Alexandre de Moraes, dizer que várias vezes repete isso, né, é um ataque à democracia, às instituições democráticas, é puramente, simplesmente, o uso do direito de ser um ministro de Estado, o ministro do Supremo Tribunal Federal, né, aplicar equivocadamente, né, uma legislação cuja Constituição protege a fonte. Esse caso é um caso clássico. O ministro autorizou que a Polícia Federal fosse na casa do jornalista, confiscasse o equipamento e no equipamento descobriu isso. Agora, o mais interessante é que a própria Polícia Federal, né, divulga que está sendo, que está indo atrás dessa fonte. Não foi o ministro, não foi o jornalista que foi procurado, nem foi o, como é que se diz, como é que se diz, a pessoa que está isso. Então, é preciso a gente ficar com muito cuidado com isso, ter muito cuidado sobre isso, e porque o medo é que essa coisa um dia comece a se normalizar. Eu tenho muito medo que fique normalizado. Desejo que não, espero que não, trabalho para que não. Mas é muito difícil a gente trabalhar isso e dá medo. O sentimento que a gente tem é esse, dá medo, tomara que não aconteça nada.
0: E olha, o que Castilho está falando, Castilho tem razão, é verdade. Agora, sabe o que é que acontece, Castilho? Foi a própria imprensa que deu esses poderes ao Alexandre de Moraes, acreditando que ele...

0: usar essa capa para se esconder também, para esconder os seus. A capa serve ali num determinado momento e depois você começa a utilizar essa capa para fazer aquilo que você quiser e se esconder atrás dela. E é isso que tem sido feito. A imprensa, sim, é culpada também de tudo isso, tá? A imprensa é culpada de tudo isso
1: Claro.
0: também, porque a imprensa normalizou isso por muito tempo, vem normalizando, ainda normaliza. Se você for ver agora, em todos os grandes jornais, você tem umas ou outras, assim, uns ou outros colunistas, alguém que fala, mas você não tem um grande destaque para o absurdo que é isso, tá? Para o absurdo que vem sendo praticado, infelizmente. E a imprensa tem culpa. Olha, é o seguinte, teve um encontro de Michele Bolsonaro, Romualdo, com o Flávio Bolsonaro. Estão amigos agora, tá tudo certo, com foto junto e tudo?
1: Só não fizeram o pacto de sangue, mas o resto foi feito, inclusive, cruzando os dedinhos. E tudo tem a ver com a campanha que vai entrar no ar já em breve. O registro das candidaturas já estão encaminhados. Ontem, Flávio Bolsonaro disse que não tem recuo, que ele vai registrar a chapa no devido tempo, mas não tem modificação, embora Michele ainda tenha feito um apelo, o que é justo, para que, em vez de um homem, seja uma mulher na chapa com Flávio Bolsonaro. Mas ontem houve, inclusive, gravação de programas, de depoimentos. Michele Bolsonaro, em um dos depoimentos, ela diz o seguinte: nós colocamos uma pedra sobre isso. Porque vocês hão de entender qual é a família que é perfeita. Levanta a mão quem não tem problemas na família. E agora estamos tudo pacificados por aqui, chegou a dizer que agora é hora de sair a campo à cata de votos. E isso tem, como eu já havia antecipado no Jornal do Comércio, tem uma mão de Cristiane Brito, a nova coordenadora da ala feminina do PL, que ontem, depois de todo esse encontro regado a chope, regado a café, regado a chá, regado a várias bebidas, teve uma conversa ao pé do ouvido. A Cristiane pegou o Flávio, entrou numa sala lá onde estava a equipe técnica, mandou a equipe técnica sair, literalmente pegou no braço dele. Mas na linguagem figurada, portanto, é uma linguagem figurada, viu, Alexandre de Moraes? Pegou na orelha de Flávio Bolsonaro e disse o seguinte: pare com o discurso do lugar comum. Ah, mas qual é o discurso do lugar comum? Disse Flávio Bolsonaro. Na semana passada, disse Cristiano, o senhor disse o seguinte: eu tive filhas mulheres para cuidarem de mim na velhice. Isso é lugar comum, isso não ajuda, isso não engrandece as mulheres. Pare de falar esse tipo de coisa. Pare de falar essas besteiras. Isso é lugar comum. Vamos ver se Flávio Bolsonaro vai parar de falar besteiras do tipo: eu tive filhas mulheres para cuidarem de mim na velhice.
0: Agora, sinceramente, você vê um candidato a presidente da República precisando receber lição de como é que trata as mulheres. Tá uma beleza, esse país tá uma beleza. O Edgar Leonardo, vamos falar de inflação rapidinho também. A inflação, saiu a notícia, a inflação a mais baixa de todos os tempos, de não sei quanto, desde 1900 e bolinha. Toda vez a gente escuta isso já há vários meses aqui. Mas a gente chega no supermercado, vai fazer a feira e os preços nunca baixam. Explique para a gente por que é que os preços nunca baixam e por que é que tem gente comemorando a inflação baixa como se fosse um gol.
1: Vamos
0: Mas,
1: lá.
0: na verdade, o placar não saiu do 0-0.
1: Vamos lá. Tem um ponto que é importante. Um dia eu estava aqui nessa bancada, já faz muito tempo, e um ouvinte mandou um comentário acho que pelo YouTube, alguma coisa do tipo, e nunca mais eu esqueci, porque ele disse, a gente estava falando de um dia que a gente estava dando uma notícia como essa, tá certo? E a gente comentou a notícia. E aí ele, do outro lado, ele retrucou e disse: o que é que esses economistas, estávamos eu e mais alguns colegas, o que é que esses economistas andam fumando para dizer uma bobagem dessa?
2: E eu entendo.

0: entendo o cidadão que está em casa, porque para a gente poder explicar isso, Igor, é importante que a gente diga como é que funciona o cálculo de inflação. Primeiro, imagina que existe uma cesta de bens. O que é uma cesta de bens? Uma lista de compras, tá certo? Essa lista de compras envolve uma série de itens, que são os itens que tipicamente o brasileiro, o cidadão, ele compra. Então existem itens ligados à habitação, tá certo? Itens ligados à sua feira, né? Os alimentos e bebidas, você vai ter lá feijão, arroz, você vai ter lá itens ligados à roupa, né? Conta de celular, você vai ter lá eletricidade, você vai ter lá combustíveis, passagens aéreas, uma série de itens. Dão mais de 300 coisas diferentes que são todo mês coletado o preço. Então, o que é que quer dizer? Todo mês, um pesquisador pega aquela listinha e olha quanto é que está esse mês. Depois, ele vê a diferença desse mês para o mês anterior. E aí, ele encontra um índice para cada item. E aí, ele faz uma média ponderada. Para não complicar, ele faz uma média onde alguns itens têm mais peso e outros itens têm menos peso. E, ao fim, ele apresenta o que a gente chama de índice de inflação. O que acontece, Igor, é que a inflação, que muitas vezes a gente aponta, então a gente diz, olha, a inflação vai bater 4,77. E alguém diz, pô, mas a minha feira subiu muito mais do que isso. Na verdade, alguns itens que não fazem parte do consumo daquela pessoa em particular, elas estão no índice. E eles podem ter, inclusive, caído. Imagina que passagem aérea subiu muito, mas cai. Então, passagem aérea acaba tendo um impacto e reduzindo o que a gente chama de índice de inflação. Todavia, para grande parte, né, dos nossos ouvintes, inclusive telespectadores que estão vendo a gente pelo YouTube, tá? Para as pessoas que estão assistindo e escutando a gente, ele não percebe a queda no preço de passagem aérea eventualmente, porque ele não está comprando passagem aérea no dia a dia. Ele está comprando feijão, ele está comprando arroz, ele está comprando fubá, ele está comprando carne, ele está comprando ovo, óleo, café. E aí, o que a gente tem agora é que alguns itens que vinham subindo muito caíram, né? Por exemplo, eu citei o café agora por último. O café é um item que vinha subindo bastante. E esse ímpeto de subida arrefeceu. Azeite de oliva também. Então, a gente tem batata. Então, a gente tem alguns itens, principalmente na conta de alimentos, tá certo? Que ou baixaram ou reduziram o ímpeto. Mas a gente ainda tem uma inflação e aí, na prática, e aí vem a realidade de quem está escutando a gente, né? O que a gente chama de índice de inflação muitas vezes não retrata aquilo que o cidadão lá na ponta que está escutando a gente chama de caristia, né? Que é quando ele vai na feira e é por isso que ele acaba se deparando com a feira dele mais cara num índice que é proporcionalmente superior àquele que a gente vem aqui e anuncia.
1: Só para completar, Edgar, é o seguinte, o que Edgar está dizendo, e a gente é muito bem explicado, mas tem uma coisa que pode acrescentar. Por exemplo, no IPCA desse mês, tem um reajuste de conta de energia em São Paulo, no Paraná. E aí um cidadão de Pernambuco, do Ceará, o que é que tem a ver com isso? É sempre bom a gente ter presente para explicar isso. O IPCA é uma média de 12 capitais, 12 regiões metropolitanas, mais ou menos 4 mil itens que são pesquisados. E aí, cada um desses itens daí tem um peso nessa ponderação desse número mágico que chegou aí. O que é que a gente analisa muito, e que isso é uma coisa que o governo valoriza muito, é que os índices de combustíveis, certo? E principalmente de alimentos, eles baixaram. Isso ajuda muito o discurso do governo. Está entendendo? Para você ter uma ideia, há 4 anos foi exatamente esses itens que derrubaram a popularidade do Bolsonaro, que ele teve que intervir naquela história do ICMS. Essa questão dos combustíveis é tão séria que, por exemplo, a Petrobras, agora, ao divulgar seu balanço no segundo trimestre, que equivale a 2 trimestres, né, teve uma distribuição de lucro extraordinária. E a Petrobras, nem por isso, aumentou o preço da gasolina. Ela ganhou muito dinheiro com a questão da guerra do Irã. A Petrobras foi uma das empresas que mais recebeu benefícios disso, e ela usou parte disso para amortecer o preço da gasolina, que não subiu. A paridade internacional, que falava muito, ela não subiu. Então, isso ajuda muito o governo. Então, é aquela história, é as duas faces da moeda. Em 2022, a gasolina e o preço dos alimentos, né, prejudicaram muito a imagem do governo Bolsonaro. Em 2026, o preço dos alimentos e a questão dos combustíveis, que subiu, né, e Lula teve que intervir, mas não prejudicaram o presidente Lula. Mas só para finalizar, o IPCA é uma média nacional. Isso é muito estranho para uma pessoa que nunca andou de avião, ou que não usa de avião, ou que só usa avião uma vez por ano, né, ter que dizer assim, mas o que é que eu tenho a ver com uma subida das passagens, uma descida das passagens? E mais ainda, quando ele sabe que o índice foi calculado de eletricidade, que subiu um pouco, né, que entra na conta lá, dos estados do Paraná, do Rio Grande do Sul, mas é aquela história, é uma média ponderada nacional. Serve uma referência, não pode tomar a sua inflação da sua casa, né, como aquilo que está ocorrendo na ponta.
2: Deixa eu aqui chamar Romualdo também, porque tem uma novidade, Romualdo. Estou vendo aqui que o Congresso está para instalar a comissão que analisa a MP que acaba com a taxa das blusinhas. Então, toda aquela discussão da taxa das blusinhas, que na verdade, gente, é bom sempre a gente explicar isso aqui. Taxa das blusinhas é o nome que se popularizou, que, isso, mas na verdade essa taxa é para produtos importados até 50 dólares, e aí não entra só blusinha não, meu querido, não entra não. Entra ali produto eletrônico, entra tudo quanto é coisa abaixo de 50 dólares. 50 dólares é até 250 reais, mais ou menos. Então você tem ali vários produtos, você tem muita coisa. É, que pode entrar dessa forma. E mais, entra às vezes em vários pedidos, vários pacotes, dias diferentes, que é para poder entrar mais produto em quantidade, e isso atrapalha muito, muito a economia e a indústria do Brasil. Mas foi derrubada a taxa por uma medida provisória. Medidas provisórias precisam ser validadas pelo Congresso. E o Congresso vai instalar a comissão para discutir isso, Romualdo. Essa semana?
3: Pois é, a expectativa é de que seja essa semana. Ontem teve uma reunião de líderes na Câmara dos Deputados e no meio da reunião, já para o presidente da Câmara escolher quem seria o relator, aconteceu um piripaque. O líder do PT passou mal, sofreu um princípio de AVC e aí a reunião de líderes foi suspensa e a sessão da Câmara adiada. Portanto, a expectativa é de que seja instalada essa comissão para analisar a medida provisória hoje. Agora, qual é o detalhe? O detalhe é que, como a medida provisória já está em vigor, ela caduca, ela perde a validade em aproximadamente 40 dias. Se não vier a ser votada nas duas casas, na Câmara e no Senado, em 40 dias, perde a validade. Por isso, essa pressa toda. Ontem eu falei com o líder do governo no Congresso Nacional, e aí o que me disse o senador Randolfo Rodrigues? A gente tem que correr com isso. Mas o problema é que há uma demora muito grande, tanto da parte do presidente da Câmara, como da parte do presidente do Senado. Agora não há mais, até porque o presidente da Câmara está de amores novos com Lula, depois que ele declarou apoio ao presidente da República na campanha da reeleição, e Lula, em troca, manifestou apoio a Hugo Mota, que se Hugo Mota quisesse candidatar à presidência da Câmara a partir de fevereiro do ano que entra, o PT vai apoiar Hugo Mota. Ou seja, os amores estão renovados aqui no Congresso Nacional. Davi Alcolumbre também tem uma certa afetividade elevada para o lado do presidente Lula, agora depois que eles comeram alguma coisa lá na casa do ministro Alexandre de Moraes. Mas essa comissão, aí sim, vindo a ser instalada, tem que correr, Igor, porque faltam exatamente 42 dias para ela perder a validade.
2: 42 dias. E aí, quanto tempo dura a comissão? Precisa durar quanto tempo, no mínimo?
3: Ela precisa realizar pelo menos 5 sessões em cada uma das casas. É aquele negócio. Vamos ver se dá para realizar 5 sessões. Essa semana já não dá mais para realizar tanta sessão assim, porque hoje já é quarta-feira. No máximo dá para fazer uma sessão hoje e uma outra amanhã. Aí na semana que vem não vai ter trabalho aqui em Brasília. É semana em que os partidos terão mais um tempo para se arrumarem, olharem as atas, e aí no final de agosto terá mais um período de trabalho extra por aqui. Quando eu digo trabalho extra, é só trabalho. Então, tem que correr.
2: No domingo
3: e aí
2: agora...
3: é fácil convocar a sessão extraordinária para contar prazo. Mas tem que pegar o calendário e botar uma calculadora na mão.
2: É porque no domingo agora, semana que vem, não vai ter nada no Congresso, porque no domingo agora começa a campanha, Romualdo. Então, já tem gente, eu sei que já tem candidato programando para domingo fazer, em Pernambuco, por exemplo, rodar o estado todo. Vai conseguir rodar o estado todo, do sertão ao litoral, do litoral ao sertão, por causa do início da campanha, para abrir a campanha. Tenho ouvido já alguns relatos de como é que vai ser esse início de campanha para os candidatos. Então, realmente, assim, na próxima semana, primeira semana de campanha, ninguém vai vir para Brasília para fazer, a não ser que já esteja em Brasília. Mas não vai vir para Brasília para fazer campanha no meio da campanha, ainda mais na primeira semana. Depois, aí eu não sei, vai ser bem complicado também. Não sei se... Mas as sessões podem ser remotas?
3: Pode. Né? Agora, só tem que dizer, vamos abrir os trabalhos para uma sessão deliberativa, mesmo que delibere sobre a importância da transubstanciação do objeto, mas tem que abrir a sessão deliberativa para isso.
2: Entendi. Olha, informação importante sobre Pernambuco, a gente tem senadores já registrados, candidatos ao Senado, né? Já registrados aqui, porque a gente tinha ainda não tinha nenhum dos quatro principais ali, dos dois palanques principais de governo, ninguém registrado. Não tinha Marília Arraes, não tinha Humberto Costa, não tinha o Túlio Gadelha, nem o Eduardo da Fonte. Hoje teve mudança. Natália Ribeiro, que está de olho nisso, hoje cedo ela estava começando lá, hoje de manhãzinha ela estava mandando mensagem para mim. Dois fizeram registro. Opa, vamos olhar. Vamos lá, quem é que já está registrado e concorrendo ao Senado em Pernambuco? Carlos Santana, do Partido Novo, já está. Gorete Bitu, é do UP, também já está concorrendo. Mariano Macedo, que é do PSTU. Pastor Gilvan Costa, que é do Democrata. E Samuel Timóteo, também já está. Também já estava, foi um dos primeiros também. Assim que anunciou a candidatura, já fez o registro, assim que foi possível, que foi o Mendonça Filho. Então, Mendonça Filho, do PL, já está concorrendo também, já está devidamente registrado e vai disputar a eleição do Senado. E hoje, já duas atualizações, Humberto Costa e Marília Arraes. Humberto Costa está aqui pela Frente Popular de Pernambuco, né, que é o PT, ele é do PT, e Marília Arraes, também pela Frente Popular, pelo PDT. É interessante que eles já estão registrados como Frente Popular. Eles não estão, eles têm o número deles do partido, está aqui o número deles do partido, mas eles estão registrados, eles são registrados dentro da coligação, então Frente Popular. Por que isso? Porque isso já garante que eles são os candidatos que vão ficar ali naquele palanque, tá certo? Então já está definido isso por aqui. Isso é interessante porque você não tinha ainda. Agora, quem é que ainda não está aqui? Não está aqui ainda Túlio Gadelha e não está o Eduardo da Fonte. Eduardo da Fonte e Túlio Gadelha ainda não fizeram o registro. Estão fora do prazo? Não, estão dentro do prazo. Podem fazer até o dia 15. Então, até sábado ainda pode fazer esse registro. Depois não pode mais, porque domingo já começa a campanha. Tá bom? E já estamos na linha agora, já estamos conectados com o Francisco Cunha, que é arquiteto e urbanista pela Universidade Federal de Pernambuco, sócio fundador da TGI Consultoria, e que tem um livro agora que está sendo lançado, que eu quero falar sobre esse livro. Esse livro

0: ouvintes.
1: O professor, deixa eu perguntar, e quando eu vi essa notícia desse livro que vocês estão lançando, eu achei curioso. Quer dizer que o modelo de desenvolvimento que nós temos hoje em Pernambuco, que está se encerrando, pelo que o senhor traz, é um modelo dos anos 50 ainda?
0: Sim, exatamente. Essa pesquisa que nessa fase agora, ela está completando quase 3 anos, uma das constatações importantes que ela fez foi o seguinte: o modelo atual de desenvolvimento econômico, principalmente, em vigor, vamos dizer assim, em Pernambuco, ele está dando mostras de esgotamento. Ele foi gestado em meados do século passado dentro da Comissão de Desenvolvimento Econômico de Pernambuco, chamada CODEP, que foi a antecessora do CONDEP. E essa comissão, ela foi criada em 1952 por Agamenon Magalhães. Assim que começou a funcionar, ela convidou uma figura lendária do planejamento de Pernambuco, chama-se o Padre Lebret, Joseph Lebret, um francês dominicano, fundador do movimento Economia e Humanismo, uma figura importantíssima da época, também urbanista. Ele foi convidado pela Comissão de Desenvolvimento para propor um modelo de desenvolvimento que incorporasse o processo de industrialização, porque Paulo Afonso começava a funcionar, a gerar energia abundante, e a questão que se colocava é como, nesse ambiente de pós-guerra, Pernambuco poderia se industrializar, lançando mão dessa energia abundante que vinha de Paulo Afonso. Então o padre chegou aqui, encomendou uns estudos, fez uma série de entrevistas, um conjunto de palestras, que depois foram sistematizadas num documento importantíssimo, que praticamente, Igor, define, desenha o desenvolvimento de Pernambuco para os próximos 50 anos desde então. Então o padre já previa o seguinte: ele disse, a vocação de Pernambuco é eminentemente portuária, então ele não pode abrir mão disso. Todavia, o porto do Recife, que era o principal porto do Nordeste então, um dos principais do Brasil, ele não tem condições de se ampliar no lugar onde ele está. Então ele propunha, uma coisa curiosíssima, ele propunha a ampliação do porto, ou a ampliação ao sul. Ao sul, ele pensou imediatamente na Bacia do Pina. Todavia, na década de 70, a partir dessas colocações do padre, é que foi desenhado o projeto do Complexo Industrial Portuário de Suape, a partir dessas sugestões. De lá, ele já sugeria que não fosse só um porto, mas um complexo industrial portuário que comportasse uma refinaria, uma montadora, uma siderúrgica e estaleiros navais. Uhum. E também fez o desenho da Transnordestina. Então, por que é que a gente diz que esse modelo está se esgotando? Porque, de um modo geral, as peças foram colocadas até o final do século XX com uma série de iniciativas, mas principalmente no início do século XXI com Jarbas Vasconcelos, que trouxe a refinaria, e com o Eduardo, que trouxe a montadora. Então, de certa forma, esse desenho se completa. Só está faltando uma coisa importantíssima que o padre já tinha antecipado e que não foi executada, que é o traçado da Transnordestina em Pernambuco, porque a Transnordestina seria, sim, o eixo logístico essencial desse modelo de desenvolvimento. Então, a nossa hipótese é que esse modelo se esgotou e hoje nós, sim, estamos diante da necessidade de formular um outro modelo que comporte pelo menos os próximos 50 anos e considere as exigências atuais, que são completamente diferentes daquelas que motivaram o padre lá em meados do século XX. Então, de um modo sucinto, mais ou menos isso que a gente constata e propõe.
1: Professor, eu fiquei impressionado porque, quando a gente fala dos anos 50, o senhor trouxe aí, a gente está falando de Agamenon Magalhães. Então, sim, significa que a gente está ainda tentando aqui, finalizando já, mas tentando finalizar um plano de desenvolvimento que foi construído por Agamenon Magalhães. Então, não é uma coisa de 10 anos, 20 anos atrás, não. É uma coisa de pelo menos 70, quase 80 anos, mais de 70 anos.

0: Mais de 70 anos,
1: atrás.
0: exatamente.
1: É, exatamente.
0: E
1: Então, realmente isso. Oi. Oi, professor.
0: mas veja, a importância disso que foi feito, e de ele ainda estar vigente hoje, é porque ele foi uma construção poderosa, uma construção
1: Sim.
0: bem feita, que considerou as variantes e a situação daquele momento do pós-guerra, e projetou e teve essa capacidade de projetar mais de 50 anos na frente. O problema é que nós não tivemos a capacidade de atualizar esse modelo e adequá-lo às novas exigências, ou seja, ampliá-lo. Nós não conseguimos. Nós ficamos, de certa maneira, restritos a isso, a essa formulação que foi poderosíssima, tão poderosa que continua ainda orientando os destinos do Estado.
1: Eu acho que ela foi muito poderosa, foi muito forte, e eu acho que o fato de ter demorado tanto para poder concluir, para a gente poder ter. Tanto que ainda não concluiu, né? A gente ainda não tem a Transnordestina, por exemplo.
0: E está
1: Mas
0: faltando essencialmente a Transnordeste.
1: o fato de ter demorado tanto, talvez porque foi algo muito poderoso, é verdade, visionário, mas ao mesmo tempo porque a gente não teve recursos e estrutura suficiente para poder alcançá-lo mais cedo e que ele fosse vencido há mais tempo. Está sendo vencido só agora. E eu acho que tem muitos estados por aí que já estão planejando tecnologias novas, que já estão planejando inteligência artificial, o seu desenvolvimento com todas essas tecnologias, e a gente ainda está tentando finalizar um plano e chegando agora ao fim de um esgotamento mesmo de um plano dos anos 50. Então, acho que isso diz muito também desses últimos anos, de como se avançou, mas poderia ter avançado mais rápido e muito mais também.
0: Isso. Eu acho que essa sua constatação é muito importante. É justamente isso. Nós não tivemos capacidade de atualizar esse plano, adequá-lo à realidade contemporânea, vamos dizer assim, enquanto que outros estados conseguiram fazer isso. Não precisa ir muito longe, não. Basta olhar para o Ceará e a Bahia. Nós conseguimos desmontar a estrutura de planejamento de longo prazo, pelo menos de prospecção de longo prazo do estado, CONDEP e FIDEM. Primeiro, eram coisas diferentes. CONDEP cuidava do planejamento geral do Estado. A FIDEM tratava do planejamento e da sistematização, vamos dizer assim, dos conhecimentos relativos à região metropolitana. Em determinado momento, juntaram as duas e não conseguiram. A soma das partes foi menor do que o conjunto. Ou seja, na verdade, hoje, CONDEP e FIDEM é apenas uma pálida sombra daquilo que um dia já foi. Instituições que pensavam o futuro. Então, nós não conseguimos fazê-las continuar funcionando. Enquanto o Ceará tem um instituto lá, se eu não me engano, tem uma instituição que cuida disso. A Bahia também conseguiu fazer essa transição. E vocês vejam, do ponto de vista de desenvolvimento, não podemos negar essa evidência, esse fato. O Ceará e a Bahia estão anos-luz em termos de avançados comparados com Pernambuco. Infelizmente, nós ficamos paralisados. E ainda, Igor, nós deixamos que nos tirassem

0: o que estava não só planejado, o que estava definido do ponto de vista de concessão. De repente, quando a gente
1: É
0: abre o
1: verdade.
0: olho, desapareceu um trecho de 700 quilômetros. Quer dizer, um absurdo completo. Então, o momento chegado agora é justamente de repensar tudo isso e aproveitar o momento de mudança de governo, de nova eleição, para que a gente incorpore isso. E o livro foi um esforço enorme, de 3 anos de discussões, envolvendo mais de 2.500 pessoas nessa elaboração, para chegar a tempo de, na campanha eleitoral, colocar isso à disposição dos candidatos, para que eles possam considerar e incorporar nos seus planos e programas de governo, para que a gente possa, em Pernambuco, retomar essa capacidade de pensar no futuro. Porque o que foi feito lá em 54 influenciou a criação da SUDENE. A CODEP, ela fez esse plano, e Celso Furtado, quando implantou a SUDENE, ele observou com muita atenção o que foi feito aqui. E hoje a gente não tem capacidade nem de influenciar o nosso futuro, quanto mais o futuro da região ou de outras partes do país. Eu acho que essa agora é uma oportunidade ímpar da gente colocar essa discussão na pauta da discussão política.
1: Depois eu quero lhe fazer uma pergunta, porque eu acho que os candidatos ao governo, e eu estava vendo aqui, a gente fala o tempo todo aqui de três candidatos, né, porque são os três principais candidatos, o Ivan Moraes, João Campos e a Raquel Lira, mas os que aparecem mais ali, mas você tem sete candidatos ao governo. E eu acho que todo mundo deveria estar integrado nessa discussão também. Todo mundo que quer ser governador, que já é e quer continuar, precisa se integrar a essa discussão sobre o futuro do Estado. Até porque a discussão é sobre o futuro do Estado, é sobre o futuro do desenvolvimento de Pernambuco. Fernando Castilho.
2: Interessante, muito interessante a iniciativa do grupo de profissionais que faz isso. Apenas duas informações para acrescentar. Ceará e Bahia vieram depois. Parte dos técnicos que foram trabalhar no Ceará e que foram trabalhar na Bahia vieram de Pernambuco, vieram da SUDENE. Então foi mais fácil para o Ceará, através do IPLANCE, implantar isso e montar um modelo de desenvolvimento estratégico que se ancora em algumas coisas como a paralisação do Rio Jaguaribe, a construção do Porto de Pecém. No caso da Bahia, a gente não pode esquecer que houve uma decisão estratégica do presidente Geisel, do presidente Médici, de constituir o polo petroquímico da Bahia, retirando 80% dos recursos da SUDENE para implantar a indústria petroquímica lá, e isso, com os técnicos, ajudou a montar isso. Então, Bahia e Ceará, que vieram depois, naturalmente viram a experiência de SUDENE e puderam montar seus planos. Pernambuco ficou aplicando esse plano que o professor fala, mas e aí, naturalmente, depois de 70 anos, ou de 60 anos, os conceitos hoje precisam ser modificados. Qual é o desafio hoje? E essa é a minha pergunta. Tudo bem, o diagnóstico foi feito, mas o que é que ele preconiza e é mais importante? Quem vai fazer isso? Certamente não teremos um padre Lebré. Mas que instituições podemos fazer isso? Porque é sempre bom lembrar. Campanha eleitoral é muito bom para se produzir grandes textos, né? Grandes propostas que ficam arquivadas num documento aí em algum lugar. A minha pergunta para o professor é o seguinte: o que é que essa equipe propõe para fazer o seguinte? E a partir de agora, se a gente reconhece que esse modelo se esgotou, por onde começar a fazer isso? Que sugestões vocês trazem para fazer
1: O que é
2: isso?
1: que esse livro, o que é
2: Que
1: que esse livro
2: sugestões vocês
1: propõe, né,
2: trazem?
1: Castilho?
0: Em primeiro lugar, acho que é importante dizer que o livro está sendo lançado hoje. Eu vou fazer chegar a vocês, viu, Igor e Castilho?
1: Ótimo.
0: Acho que é Leonardo que está aí também, né?
1: É
0: Reginaldo é
1: ligar no
0: mais
1: Nardo
0: difícil, porque é
1: e
0: em Brasília.
1: vambora.
0: Mas vamos conseguir chegar, fazer chegar. Mas, respondendo, Castilho, a sua pergunta. Veja, se a gente parte dessa hipótese de que o modelo de desenvolvimento ele esgotou-se, a premência hoje é o redesenho desse modelo. E o que é que a gente propõe? Aí eu estou falando a gente, nos envolvemos nisso, a TGI Consultoria, a CEPLAN, de Tânia Bacelar, Sérgio Buarque, ou seja, pessoas que têm experiência justamente em planejamento, inclusive a CEPLAN presta consultoria ao próprio Ceará. O que é que a gente propõe?

0: é a reconstrução dessa capacidade de pensar no longo prazo. Como fazer isso? A parte central da nossa proposta é a institucionalização, a criação do Sistema Pernambucano de Planejamento Estratégico. Isso com representação regional. Porque não se trata só, e quando se fala de planejamento, a tendência é pensar só na região metropolitana. O que está em jogo é o planejamento do estado inteiro, que tem cerca de 90% do seu território no semiárido. No semiárido que está em expansão, por conta das mudanças climáticas. Então, incorporar a discussão também das regiões do estado, as regiões principalmente do interior, é absolutamente essencial. Então, a montagem, a remontagem, ou a montagem, porque nunca houve um sistema propriamente com essas características, de um sistema pernambucano de planejamento estratégico, pressupõe a representação das regiões. Então, a criação de um conselho da sociedade que tenha representante de cada uma dessas regiões do Estado para ser o órgão central dessas discussões estratégicas sobre o futuro. E talvez a recriação, reformulação, ou que nome dê, de uma secretaria executiva desse conselho, desse sistema, e que poderia ser o CONDEP, né, revisado, mas essencialmente separado da FIDEM, porque são coisas completamente diferentes. Juntou-se alhos com bugalhos e o resultado foi péssimo. Quer dizer, nem a região metropolitana do Recife tem nenhuma instituição que cuide sistematicamente dela, nem o planejamento do Estado ele passa a ser considerado. Então, o essencial é a montagem do sistema pernambucano de planejamento estratégico.
1: Muito bem. Professor,
0: Respondi.
1: eu quero só para encerrar, que o senhor me diga se os candidatos ao governo do Estado estão integrados nisso, se vocês comunicaram a eles, eles participaram de alguma forma ou vão participar de alguma forma desse lançamento, não.
0: Não, veja, o livro chegou ontem, foi entregue ontem. Nós já fizemos chegar às duas principais campanhas. Vamos fazer chegar todos os candidatos, esses sete que você relacionou aí.
1: Sim.
0: E a nossa ideia é apresentar, já pedimos pauta, para apresentar diretamente aos candidatos. Então, além disso, já ficou estabelecido pelo grupo gestor desse processo, que é a revista Algo Mais, junto com a Rede Gestão, que assim que, além da apresentação na campanha, assim que o resultado da eleição for promulgado, nós vamos procurar o candidato eleito para expor em detalhes a ele o que é que está sendo proposto.
1: Muito bem. Professor, quero agradecer sua participação.
0: Igor,
1: O
0: só
1: professor
0: mais uma coisa,
1: Francisco
0: eu queria
1: Cunha.
0: convidar, se
1: Oi,
0: você me
1: claro.
0: permite,
1: Claro.
0: convidar os ouvintes a irem hoje, às 19 horas, no auditório do Rio Mar 5, Torre 5, aquelas duas torres lá do final,
1: Sim.
0: quando nós faremos o lançamento do
1: Ah, tá.
0: livro
1: Muito bem.
0: e a entrega dele à sociedade.
1: Muito bem. Então, hoje, às 19 horas,
0: 19 horas. 19 horas.
1: 19 horas, na
0: Rio Mar
1: Torre
0: 5.
1: 5,
0: Torre Rio Mar 5.
1: na
0: Auditório da
1: Torre Rio
0: Torre
1: Mar
0: Rio Mar
1: 5,
0: 5.
1: lá no auditório. Muito bem. Professor, muito obrigado. Muito obrigado. Volto sempre aqui ao Passando a Limpo.
0: Eu que agradeço a oportunidade. Bom dia para vocês e para os ouvintes.
1: Eu vou chamar agora o intervalo bem rapidinho e a gente volta com Antônio Martins, que já está pronto, preparado aqui para começar para conversar com a gente. Rapidinho.
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2: De volta com o Passando a Limpo, Antônio Martins. Muito bom dia, Martins. Tudo bem?
3: Bom dia, Igor. Bom dia a todos da bancada. Bom dia, ouvintes da Rádio Jornal. Tudo bem, e você?
2: Tudo em paz. Conexão Portugal chegando agora no Passando a Limpo. Vou começar aqui, Martins, passando para Edgar Leonardo, que ele já tem uma pergunta para você.
4: Rapaz, Martins, bom dia. Quer dizer que aí, agora, depois de 114 anos, os portugueses estão aí empolgados com o eclipse solar. Conta aí para gente.
3: Olá, tudo bom, Leonardo? Veja só. A gente tem agora, né, depois de 114 anos, essa possibilidade de ver um eclipse total solar, né? Ou seja, a Lua vai fechar praticamente a visão do Sol, né? Por volta das 6h30 da noite aqui, 4 horas a menos no Brasil, ou seja, 2h30 da tarde aí no Brasil, vai começar esse processo. E aí, no auge desse processo, vai durar 26 segundos em que a Lua vai realmente tapar ali o Sol. E depois a Lua vai saindo e dura até umas 7h30 da noite. Esse eclipse, ele é visto no Hemisfério Norte e com uma visibilidade muito boa aqui em Portugal. Então, o que acontece? Bragança, por exemplo, vai conseguir ver praticamente 100%. A visibilidade é praticamente 100% desse eclipse. É um eclipse que exige um certo cuidado, como todos eles. As pessoas não podem olhar diretamente para ele sem uma proteção, sem um óculos especial. Isso criou um movimento de venda de óculos especiais e aí tudo que você possa imaginar. Cheguei recentemente numa ótica, tinha vários cartazes dizendo: nós não temos mais óculos para vender de eclipse, porque as pessoas... o tempo todo indo lá, eu acho que os atendentes já estavam, né, cansados de dizer que não tinham, então já tinham logo dizendo de cara. Outra coisa que foi apreendido também, óculos falsificado, um problema. E aí os especialistas dizem

0: anos. Então, realmente, as pessoas estão muito movimentadas hoje para ver esse eclipse aqui. O dia vai ficar mais ou menos escuro, pode ser que caia a temperatura. Vamos ver como é que vai ser. Só em Bragança mesmo é que vai ficar noite por alguns segundos.
1: Você falou, vai ser a que horas o eclipse?
0: Vai ser às 2h30 daí que começa o processo. Seis e
1: Duas
0: meia
1: e
0: da
1: meia da
0: noite aqui
1: tarde.
0: em Portugal.
1: 2h30 da tarde aqui no Brasil, 6h30 da noite aí em Portugal. Então, daqui a pouco você vai estar. Você já comprou seu óculos também para acompanhar,
0: Não, não
1: Martins?
0: tenho óculos, não tenho óculos. Então é só óculos que eles dizem que não pode usar. É nem um óculos normal, nada, nem binóculo, nada disso. Tem que ser um óculos especial, realmente, para isso. E esse óculos está em falta, como eu falei. E é um risco até de comprar um falsificado, né? Então, é melhor não olhar.
2: Pode pegar, Martins, uma máscara de solda emprestada na oficina. Funciona para proteger exatamente.
0: Também pedem cuidado para não usar outras coisas, tipo assim, radiografia, essas coisas que as pessoas fazem, né?
1: Normalmente, eu lembro quando teve um eclipse aqui no Brasil, eu era criança, eu acho, e eu lembro que o povo lá em Caruaru ia todo mundo com aquele folha de raio-x, né? Com raio-x,
0: É.
1: com coisa, para ficar olhando para aquilo ali, aí cortava para dividir para
0: Porque
1: todo mundo, para poder dar para todo
0: que é
1: mundo.
0: perigoso, porque pode ter riscos e tudo, e a luz passar. Então, enfim, é complicado esse tipo de coisa. Como é que se diz? As consequências são irreversíveis, né? Você não percebe na hora, mas ao longo do tempo aquilo vai piorando a sua visão.
1: Muito bem. Tá bom. O Romualdo de Souza.
3: Observador raiz. Boa tarde, Martins. Tudo bem? Observador de eclipse raiz. Pega um caco de vidro, deixa o caco de vidro em cima da lâmpada do candeeiro até ficar bem escuro com aquela fumaça. Pode observar que não tem oftalmologista que recuse. Agora, eu quero saber se o presidente do Portugal vai mesmo fazer alguma revisão constitucional, porque há um fator migratório na Europa agora que tira o sono de meio mundo, Martins.
0: Pois é, Romualdo. Cuidado com essa dica, viu? As pessoas podem fazer em casa. Mas olha, veja só, a gente sabe, né, da lei de estrangeiros que foi mudada e tudo, e endureceu muito a situação aqui para quem chega. Então, hoje, você tem que ter um visto, de fato, emitido no seu país de origem, para trabalhar, para estudar, o que for, antes de chegar aqui em Portugal, para conseguir ficar regularizado. E aí, só que tem algumas cláusulas, alguns artigos dessa lei que beiram ali a inconstitucionalidade. E aí o presidente Antônio José Seguro mandou novamente, é a segunda vez que se manda para essa mesma lei para o Tribunal Constitucionalizar, para ver se tem realmente situações, porque da outra vez em que foi, existiam ali divergências entre os juízes. Quatro saíram do tribunal logo depois que essa lei foi analisada. Agora vai ser analisada de novo, mas com quatro juízes novos. Então, a gente não sabe como é que vai ser realmente esse processo. Em causa está, por exemplo, a possibilidade de você deportar um pai que tem um filho português menor de idade, né? E o pai não tem a nacionalidade, não está regularizado aqui, mas o filho é português. Então, ele acha que vai contra o direito fundamental de reunião de família e até alguns acordos que Portugal já assinou em relação a direitos humanos na União Europeia. Outra causa também é uma detenção por até 180 dias de pessoas que estão esperando aí para serem deportadas. Isso que é muito tempo de detenção e tudo, isso também seria inconstitucional. Então, vamos ver agora qual vai ser a resposta do que o tribunal vai dizer. Enquanto isso, fica tudo em suspenso, né? A lei não entra em vigor. Vamos ver o que é que vai acontecer agora.
1: Antônio Martins, Conexão Portugal, Fernando Castilho.
4: Martins, tem uma informação que está circulando que você nos traz, que é o seguinte: a existência de uma rede de imigração ilegal, né, com a ajuda de funcionários públicos que está atuando em Portugal, que é um mercado que se abriu pela dificuldade, né, que o próprio Estado criou para resolver a burocracia da imigração. E aí, quando isso acontece, aparece uma enorme oportunidade desse tipo de crime, né? De se formar uma rede e da cooptação de servidores públicos. O que é que você nos traz sobre esse fato, que é muito preocupante?
0: Bom dia, Castilho. É uma rede que tem sido investigada já há algum tempo. E aí foi preso aí duas pessoas, outras 30 já tinham sido presas, mas duas estão sendo acusadas de serem aí cabeças desse esquema. Um deles é um brasileiro que chegou aqui em 22, e ele teria lucrado em 3 anos, o equivalente a... Quer dizer, ele lucrou em 3 anos 20 milhões de euros, né, que daria aí cento e vinte milhões de reais, né? E também um cidadão nepalês que teria também lucrado 16 milhões de euros. Como é que eles faziam? Várias empresas foram abertas aqui em Portugal para contratar pessoas da América do Sul e de países como Nepal, Bangladesh, Paquistão, tudo, Índia, trazer para cá essas pessoas, conseguir a documentação, e essas pessoas iam trabalhar na Espanha. Iludiam também essas pessoas com trabalhos, dizendo que eram trabalhos especializados, mas não necessariamente eram especializados, eram trabalhos duros e trabalhos extremamente complicados, mas que aí dava, de alguma maneira, o acesso, né, ao mercado de trabalho aqui e à documentação. Cobravam fortunas essas pessoas para conseguir isso, e também tinha a participação de funcionários públicos. Um inspetor das finanças, que é aqui a Receita Federal, foi preso também em relação, participando desse esquema, facilitando a documentação dessas pessoas, e duas funcionárias do Sistema Nacional de Saúde, que permitiam que essas pessoas, esses imigrantes ilegais, eles estariam com um cartão de saúde para poder utilizar aqui, tanto português como europeu, né, que dá acesso ao sistema de saúde. Então, também foram detidas e estão sendo processadas, né? É como você falou, quando existe muita dificuldade, você acaba criando uma demanda, né, por facilidades que são conquistadas com dinheiro, né, que movimenta muito dinheiro. E aí vamos ver o que é que isso vai, como é que isso vai agora se desdobrar, né, e ver se agora com essa própria análise do Tribunal Constitucional da Lei de Estrangeiros, se eles não mudam um pouco as regras e reforçam, inclusive, o sistema de fiscalização. Né? Isso é que é mais importante.
1: Muito bem. Antônio Martins, Conexão Portugal aqui com a gente. Vai esperar o eclipse daqui a pouquinho, ver o dia ficar noite. Na verdade, vamos ver como é que vai ser esse eclipse. Semana que vem você conta pra gente.
0: Tá certo, conto tudo.
1: Até semana que vem. Valeu, Martins. Até semana que vem, um abraço.
0: Até semana que vem.
1: Vamos para um intervalo e a gente já volta. Rápido.
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7: O juiz do TRT6, Eduardo Câmara, fala sobre a nova licença paternidade. 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
1: De volta com o Passando a Limpo. Lembrar aqui que na semana que vem temos sabatinas com os candidatos ao governo de Pernambuco, tá? Então, candidatos ao governo de Pernambuco vão participar de sabatina na Rádio Jornal. Aqui a gente, Rádio e TV Jornal, viu? Todo mundo participando aí, todo mundo junto. Jornal do Comércio também. Então, todo o Sistema Jornal do Comércio, uma sabatina do Sistema Jornal do Comércio, e nós teremos aí essa sabatina. Na segunda-feira, já está sorteado, inclusive. Na segunda-feira será João Campos, do PSB. Então, João Campos, do PSB, participa da sabatina na próxima segunda-feira, dia 17. Aliás, é a primeira semana da campanha. Na primeira semana da campanha, a gente já abre com sabatinas com os candidatos. E deixa eu dizer que no último dia possível de campanha, a gente vai também fazer o debate, mas isso aí eu trago depois os detalhes para vocês. Agora, a gente no primeiro dia, a gente já começa com o João Campos, dia 17. No dia 18 tem Ivan Moraes, do PSOL. Então, o Ivan Moraes participa de sabatina aqui no Sistema Jornal do Comércio. E na quinta-feira, então temos 17 e 18, João Campos e Ivan Moraes. Na quarta não tem, na quinta-feira temos, no dia 20, Raquel Lira. Raquel Lira, do PSD, candidata ao governo, candidata à reeleição no governo, participa também da sabatina. Então teremos essas três sabatinas na próxima semana. João Campos na segunda-feira, na terça-feira Ivan Moraes e na quinta-feira Raquel Lira, na série de sabatinas do Sistema Jornal do Comércio de Comunicação. Deixa eu chamar o Romualdo para me contar uma coisa, Romualdo. Que história é essa de 39º ministério no governo Lula? Tem um 39º ministro agora?
3: Pois é, o presidente Lula, que assumiu depois que venceu Jair Bolsonaro, dizendo que era preciso enxugar a máquina, ao contrário, aumentou o número de ministérios em relação a Bolsonaro. Mas aí ele disse que era porque era muito importante, porque era necessário acomodar não apenas forças políticas, mas interesses estratégicos, e aí pulou de 34 para 38. Agora, Lula ontem fez uma reunião com o ministro da Justiça e disse que, independentemente da PEC da Segurança Pública andar ou não no Congresso, e não vai andar antes da eleição, ele quer criar o Ministério da Segurança Pública. Vai pegar o Ministério da Justiça e Segurança Pública e fazer o que fez Michel Temer, dividir em dois. E aí vai ter o Ministério da Justiça e o Ministério da Segurança Pública. O Ministério da Justiça vai cuidar mais dessa parte jurídica, estratégica, e o Ministério da Segurança Pública vai fazer o pau cantar, como a gente diz, na porta da delegacia. Vai fazer com que a segurança pública no Brasil entre nos eixos, porque o próprio presidente Lula reconhece que esse foi um dos pontos mais falhos no seu governo. Haja vista o que está acontecendo agora com facções criminosas. Eu escrevi ontem no Jornal do Comércio, eu recebi um relatório ontem do Ministério Público do Estado do Ceará, que fez uma operação no Ceará para prender uma organização criminosa que cobrava de candidatos e de políticos para visitarem comunidades lá em Sobral, entre 30 e 60 mil reais para o cabra fazer campanha. Ou seja, esse é um ponto específico do Ceará, mas é porque as organizações criminosas estão espalhadas pelo Brasil todo.
1: Mas fazem isso no Rio de Janeiro também.
3: Fazem isso no Rio de Janeiro, com razão.
1: É, eu tive uma conversa que eu tive com, aqui em Brasília, há um tempo, eu conversando com um ex-deputado do Rio de Janeiro, e estava num almoço, num jantar, aliás, e a gente conversando, e eu perguntei a ele como é fazer campanha no Rio de Janeiro. E aí ele contou, ele disse, é um inferno. Você tem que... Tem gente que paga para poder entrar em algumas comunidades. E saber que isso está acontecendo também no Ceará é um absurdo. É um absurdo. Agora, sabe o que também é absurdo? É que essa história de transformar o Ministério da Justiça em dois ministérios, em Ministério da Justiça e Ministério de Segurança Pública, está sendo agora apresentado pelo governo Lula, ou pelo presidente Lula, como se fosse uma grande inovação, e é uma coisa que a gente cobra há pelo menos 4 anos aqui. A gente está cobrando isso já faz tempo, porque a última vez que você teve essa divisão, eu acho que foi com Temer. Você teve isso com Michel Temer. E a gente não tem isso desde então. E o Bolsonaro acabou com isso, depois o Lula continuou com o mesmo formato, a mesma coisa, e é um absurdo, porque precisa ter um Ministério de Segurança Pública. Agora, está se aproximando da eleição, a eleição vai ter muito discurso sobre violência no Brasil, e combate à violência, combate à criminalidade, combate às organizações criminosas, aí agora, não, vamos fazer essa grande inovação, que é criar um Ministério de Segurança Pública também, dividir o Ministério da Justiça e transformar em Ministério da Segurança Pública. Isso é algo que a gente vem, ó, tempão já falando sobre esse assunto aqui, cobrando isso, e gente do governo Lula dizendo que não era necessário, que não ia fazer isso porque não era necessário. E agora resolveram. Aliás, esse governo Lula, ele muda de opinião sobre as coisas de uma forma que é absurda. É uma coisa, a gente fala muito aqui, Edgar, em falha de planejamento ou em falta de planejamento, é pior do que falta de planejamento. Você não sabe, hoje você acha que é uma coisa, amanhã vai ser outra completamente diferente. Não é somente falta de planejamento o que tem no Brasil atualmente. O problema é realmente você ter uma direção errática o tempo todo. O governo é errático. Um dia ele regulamenta as bets, no outro dia ele é contra as bets, num dia ele cria a taxa das blusinhas, no outro dia ele sempre foi contra a taxa das blusinhas, e agora nunca foi necessário um Ministério de Segurança Pública e agora é.
2: Mas então, Igor, assim, isso,
1: o governo é errático.
2: Isso tudo parte da falta de um projeto de governo. Porque quando você, ou pelo menos deveria ser assim, quando um prefeito, um governador, um presidente da República, quem quer que seja, se propõe a assumir um cargo público no Executivo, ele deveria, por princípio, apresentar um projeto. E nesse projeto a gente deveria delinear qual a compreensão dele dos problemas existentes e quais as propostas de solução, para que aí sim o eleitor pudesse votar. Mas acontece que a gente não tem projeto. Então a gente fica ao sabor do vento, esperando o caminho das próximas eleições. Assim como uma pesquisa mostre, né? A pesquisa está mostrando que o problema da violência, ele vai ser tema. Então agora vamos mostrar que estamos fazendo. Só que a gente está aí no último semestre do ano. A gente passou 3 anos e meio e isso não solucionava, isso foi posto... E agora, como você bem colocou, inverte-se a lógica. Não, agora a gente vai resolver. Então passamos 3 anos e meio.
1: Passa.
2: E agora vamos resolver, porque vamos criar um ministério. O ministério sequer estará organizado até o final do mandato. Então, a preocupação não é fazer. A preocupação é simplesmente que a última pesquisa deve ter mostrado. E aí a ação ela vem com um objetivo puramente eleitoral. Isso é muito ruim, porque isso passa por uma total falta. E veja, não estou falando só do presidente atual. Basta que eu tenho essa prática aqui, como diz Castilho sempre, e eu vou usar essa frase dele agora, por dever de ofício, né? Por dever de ofício, Castilho, eu também faço o seguinte: todos os candidatos, eu observo qual é o plano de governo dele, o que é que ele tem pensado. E se a gente for observar, são planos sempre muito superficiais. Muito simples.
1: Superficiais e
2: muito mal feitos.
1: Se você pegar o que tem aparecido até agora de plano de governo, tanto de um lado quanto do outro, assim, parece que está projetando o Brasil para 2002. Está projetando o Brasil para 2003. Sabe? E é de todos os lados, tá? É de todos os lados. Não tem inovação, não, nos planos de governo. É uma coisa absurda. Ô Castilho, a gente está também... Tem o seguinte, FGTS perdeu 250 bilhões com saque aniversário. Não, que vai lá, coloca o saque aniversário, tira 250 bilhões do FGTS. E isso tem um impacto em moradia urbana, isso tem um impacto em moradia popular, isso tem impacto em financiamento de moradia também, não só popular, mas outros tipos de moradia também, né?
4: É o seguinte, saiu ontem, foi publicada na edição de ontem, né, os números do balanço, né, do FGTS. Né? Primeiro o governo divulgou que ia distribuir 14 bilhões, né, nas contas dos trabalhadores. Na verdade, você vai creditar, você não vai sacar aqueles 14 bilhões do lucro do FGTS. E tem uma informação que eu fui ler o relatório, um relatório grande, né, e diz o seguinte, que os recursos do FGTS chegaram no ano passado igual a 837 bilhões. É um número interessante porque tem 700 bilhões que estão aí depositados nas contas dos trabalhadores. Isso é um número que é importante. Mas aí eu fui pesquisar a questão do saque aniversário, que foi criado no ano de 2020 e foi modificado no ano passado, foi restrito, né, reduzido, embora o governo tenha criado o crédito trabalhador. E, Igor, você chega ao número assustador de que em 6 anos o saque aniversário retirou do saldo do FGTS 255 bilhões. E aí você pode perguntar o seguinte, o que é que foi feito desse dinheiro? Bom, eu já disse aqui, nossos ouvintes já ouviram o seguinte, 255 bilhões foi um negócio extraordinário para os bancos. Por quê? Porque até o ano passado, 117 foram transferidos. Nos próximos anos vão ser transferidos mais 138. E você vai perguntar, por que que vai transferir? Porque é o seguinte, quando Jair Bolsonaro e Paulo Guedes lançaram o saque aniversário, a ideia era aumentar o consumo mesmo. Já que a economia estava ruim, vamos estimular o consumo depois da pandemia, tudo bem, você podia sacar. Foi o que os bancos fizeram, transformaram isso num recebível. Então, você recebeu uma proposta assim, olha, você tem um saque lá, um depósito muito bom no seu FGTS. Quer antecipar? Quer. Então, você pode pagar essa antecipação por até 10 anos. Imagina, você está antecipando daqui em 10 anos, você todo ano recebia uma partezinha. Só que tinha um juro de 1,5% ao mês. Então, é aquela história, você estava pagando juros sobre um empréstimo que o dinheiro era seu, mas tudo bem. Mas quando a gente olha, Igor, esse valor, 255 bilhões, foi dinheiro que foi sacado para o consumo e não financiou uma só habitação nova. Aí os defensores do saque aniversário podem dizer, não, mas no ano passado nós financiamos 630 mil moradias. E aí a pergunta a gente pode devolver. Imagina se a gente tivesse mais de 250 mil para financiar. Porque, no fundo, quando você tira esse dinheiro, né, aquele dinheiro disponível para financiar a habitação, que é o mais importante, ele vai diminuindo. O setor da construção civil gosta? Gosta. Né? Mas se tivesse mais, faria mais. Está entendendo? Então, é um número que a gente vem criticando há muito tempo. Em 6 anos, já foram embora 255 bilhões. E milhares de trabalhadores vão continuar pagando o juros desse saque aniversário porque fizeram antecipação, deram autorização ao banco para ele todo ano tirar uma parte do seu saldo e estão pagando juros de 1,5% ao mês. É um negócio da China? É, para os bancos. E como essa pressão era muito grande, o governo disse assim, vou acabar o saque aniversário, o governo criou uma alternativa, que eu acho que, na minha opinião, é pior ainda, é o tal do saque, o crédito trabalhador. Que aí você, sim, vai na sua conta, saca uma parte, também paga juros sobre isso, né? Porque você é um negócio absurdo, o dinheiro é seu. Mas para você antecipar ele, você tem que pagar uma parte de juros ao banco. Você não saca ele todo que está lá, você não vai. Então, para você antecipar aquilo ali, você faz um contrato com o banco e paga juros sobre aquilo. E nessa brincadeirinha, Igor, já tem mais 120 bilhões das contas do FGTS que foram comprometidos, ou seja, transformaram, em vez de crédito do trabalhador, transformaram-se em crédito dos bancos. São as distorções do governo, tanto Lula como de Jair Bolsonaro, de olham o FGTS como um ativo dele, quando é sempre bom a gente lembrar. O FGTS é um ativo do trabalhador. Não dá para você estar querendo mexer nele, embora ele tenha financiado, como eu disse, 640 mil casas por ano, no ano passado.
2: Igor, eu posso fazer um comentário?
1: Oi, Edgar, deixa eu só falar uma coisa que eu esqueci aqui. Eu falei das sabatinas, o Romualdo me lembrou bem aqui. Eu falei das sabatinas e não disse o horário. As sabatinas serão às 11 horas, na TV, na Rádio Jornal, Jornal do Comércio, pelo YouTube, pela TV Jornal, pela Rádio Jornal, todo canto. 11 horas, sabatinas, então repetindo, João Campos na segunda-feira, às 11 horas, na terça-feira, Ivan Moraes, às 11 horas, e Raquel Lira, na quinta-feira, também às 11 horas, sabatinas do Sistema Jornal do Comércio com os candidatos ao governo de Pernambuco. Diga, diga.
2: Só um comentário que eu acho que o que Castilho falou é extremamente importante, porque a gente tem uma característica, e aí combina muito bem com aquele ponto inicial que você trouxe inicialmente, de que a gente simplesmente fica a sabor do vento e muda opiniões. O Brasil tem um problema muito sério de governança, no sentido de que, veja, a gente tem aí, Castilho, um fundo, tá certo, que é o FGTS, que ele tem um objetivo claro. Tá? De um lado, ele é uma garantia para o trabalhador, porque é um recurso do trabalhador, que é retirado de forma obrigatória. O trabalhador não pode escolher não aportar recursos nesse fundo. E tem um outro ponto, que além da segurança do trabalhador em casos específicos previstos, a gente tem também um recurso que funciona para financiar casa própria e infraestrutura, principalmente saneamento básico. É. Então é super importante não desvirtuar o papel desse fundo. Mas a gente tem um problema de governança, porque os governos, e aí de novo, o Castilho colocou muito bem, tanto Bolsonaro quanto Luiz Inácio Lula da Silva fazem, tá certo? Tomam decisões e fazem como se esse recurso fosse um recurso simplesmente de caixa do governo federal. E que não é assim. E a gente tem um outro problema que estão querendo fazer também com o Fundo Garantidor de Crédito, porque o BRB quer tomar um empréstimo do Fundo Garantidor de Crédito, que é um fundo destinado a proteger investidores de pequeno porte para financiar as atividades com suspeitas fraudulentas do BRB. Ou seja, a gente tem um problema muito sério de governança, porque os nossos gestores... E, sim, um detalhe, esse acordo está sendo costurado por Fux, que é o ministro do STF. Ou seja, o Brasil...
1: É tá sério?
2: É sério. É. Tá certo? Então, veja... É um acordo costurado por Fux para que aquele fundo que foi criado com o objetivo de proteger o pequeno investidor salve um banco estatal que o governo de Brasília deveria colocar ativos para tentar minimizar o impacto de uma série de ações que criaram problemas para esse banco estatal, onde a gente deveria ter pessoas serem investigadas e presas, no mínimo, por ações que não dizem respeito ao seu papel, né? não tiveram o devido zelo. Mas ainda existe uma séria suspeita de que essas ações foram fraudulentas. Ou seja, a gente desvirtua os objetivos, né? Porque a gente também, por princípio, Edgar, tem problemas sérios de governança.
1: Deixa eu entender uma coisa aqui. Quer dizer que a proposta é pegar o dinheiro do FGC, do Fundo Garantidor de Crédito, que é feito, que já é um seguro, né?
2: Aquela é um seguro. Sim, é dinheiro dos bancos.
1: É feito, os bancos depositam. Ele é dinheiro dos bancos. Para quando um banco quebra ou alguma coisa do tipo, esse dinheiro sustentar o sistema financeiro.
2: Pagar os investidores no limite de 250 mil reais investidos, ou seja, pequenos investidores, para que a gente possa, de qualquer forma, dar uma salvaguarda, para que haja uma maior confiança desse pequeno investidor no sistema financeiro brasileiro. E esse é um recurso que os próprios bancos aportam para isso, com esse objetivo.
1: Então vamos entender uma coisa aqui. É mais ou menos como se eu tivesse um seguro do meu carro. Eu tenho um seguro do meu carro. E aí eu ligo para o seguro e digo assim: gente, é o seguinte, a violência está crescendo e o meu carro vai ser roubado. Então eu quero que vocês me adiantem o pagamento do seguro, por favor, antes que meu carro seja roubado.
2: É muito pior.
1: É mais ou menos isso?
2: Não, é muito pior. É como se você tivesse um seguro do seu carro, tá certo? Que foi feito pela revenda do seu carro, e aí uma outra fabricante, que não é essa, dissesse assim: olha, eu não estou bem das pernas, me dá o dinheiro do seguro do carro de Igor para eu salvar a minha fábrica de carros que nem é da marca do carro que Igor comprou.
4: E para isso você tem que mediar o ministro do STF, porque o STF serve para tudo.
1: Não, e agora você tem um ministro do STF mediando isso, porque é você isso tem aí. Ministro do STF mediando reunião de Lula com Alcolumbre, pronto. Reunião política, você isso. tem ministro do STF mediando acordo de banco para tirar dinheiro do FGC, e porque é mais ou menos como se o BRB dissesse, é o seguinte, olha gente, eu vou quebrar, então, já que eu vou quebrar, mandem dinheiro aí, porque senão eu quebro. Então, que absurdo.
4: Mas você vai pedir isso ao STF, é diferente. Você não vai pedir
1: através
4: isso ao presidente,
1: STF.
4: Não. Você vai lá, ministro, pelo amor de Deus, não deixe meu banco quebrar. E aí o ministro, que é de Brasília, que gente. Pensa em Brasília, vai agir como um julgador de uma coisa que não devia estar no alça da justiça.
1: Você desvirtua e daqui a pouco ninguém quer usar mais, ninguém, os bancos não querem mais participar do FGC. Ou vão começar a reclamar muito disso.
4: É isso aí.
1: Com toda razão. Romualdo de Souza.
3: E ainda tem o seguinte, a governadora do Distrito Federal, Celina Leão, do Progressista, tirou dinheiro da educação, da saúde e da segurança pública e da cultura para cobrir o rombo do BRB, que é o Banco de Brasília. Ocorre que não houve manifestação na sociedade de Brasília, nem na saúde pública, nem na educação, nem na segurança pública. Mas bastou ela anunciar o fim do Festival de Cinema de Brasília, que houve um rebuliço danado na capital federal, a ponto de ela dar meia volta e dizer que, desculpem, mas eu vou manter o Festival de Cinema, que é importante, mas é para dizer que as prioridades estatais do Estado brasileiro elas são muito, mas absolutamente muito distantes daquilo da realidade do povo, inclusive aqui de Brasília, porque é bom que se diga, em linha reta, não precisa pegar um drone, mas se ele pegar o carro, o presidente da República vai rodar 49 quilômetros e vai chegar na maior favela do Brasil. Ou seja, as desigualdades não são apenas na beira do córrego daí em Biribeira, não. É também em Brasília.
1: Deixa eu perguntar uma coisa, Romualdo, que a gente falou no 39º ministro, né, que vem por aí, e eu me lembrei de uma coisa. Foi que aconteceu com Guilherme Boulos que ele desapareceu? Você tem ouvido falar de Guilherme Boulos, não? Ele chegou como a grande novidade do governo, que ia revolucionar tudo no governo, foi colocado lá como ministro, desistiu de ser candidato a deputado federal, tinha a promessa de que seria o sucessor de Lula no futuro, de repente ele some, desaparece. Foi que aconteceu?
3: Feito um transilim, está pendurado no pescoço de Lula. Lula esteve no fim de semana em duas cidades do interior de São Paulo, em um desses encontros esteve com o pessoal do movimento que faz invasão urbana, e aí capitaneados por Guilherme Boulos, e aí o presidente se sentiu em casa, botou uma camisa verde, uma camisa vermelha, um boné vermelho, e o ministro Boulos, que foi trazido para Brasília para ser o elo, ou como disse Lula, o elo de ligação entre o Planalto e os movimentos sociais, continua fazendo esse tipo de atividade. Se você der uma espiada na agenda de Guilherme Boulos, quase todo santo dia, inclusive nos dias santos, o Guilherme Boulos tem recebido representantes de movimentos sociais, inclusive da CONTAG, que agora está escanchada na operação que investiga o desvio de dinheiro do aposentado e pensionista do INSS.
1: A gente começou esse programa falando sobre o Alexandre de Moraes quebrando o sigilo de fonte de jornalista. Começamos falando sobre isso. E o nosso outro Edgar, o Edgar Mouri, que é advogado, ele está escutando o programa e ele mandou aqui o seguinte, estou escutando o programa, e aí ele fala o seguinte, ele lembra uma coisa que a gente precisa pontuar, jornalista não tem foro por prerrogativa de função, tá? Jornalista não tem foro por prerrogativa de função, ou seja, não tem foro privilegiado. Se não tem foro por prerrogativa de função, não tem foro privilegiado, não tem que ser julgado, não tem que ser nada ser acompanhado para jornalista no STF. Então, o erro segundo o Edgar Mori, já começa daí. Já começa que não deveria estar no STF. Ele diz, além da violação ao sigilo da fonte, que é fundamental à liberdade de imprensa, o STF é incompetente para tratar desse caso, porque se trata de um jornalista. O que é que acontece que justifica, que eles usam para justificar isso? É, qualquer relação que tenha, basta dizer que o Banco Master foi parar inicialmente no STF porque citaram um deputado que talvez tivesse uma conta no BRB para poder dizer que tinha que ficar no STF. Então foi parar no STF inicialmente por isso. No caso do jornalista, é porque era o Flávio Dino. O Flávio Dino estava envolvido. Então, se o Flávio Dino tem alguma coisa do Flávio Dino, citou o nome do Flávio Dino, vai para o Alexandre de Moraes no STF. Então, é mais ou menos assim. Se eu falar que o Fernando Castilho tem 70 anos e estiver falando de alguma coisa aqui do Fernando Castilho que tem 70 anos, e o Alexandre de Moraes ou quem quer que seja lá no STF vai arranjar alguma coisa para dizer, não, o ministro tal também tem 70 anos, então vamos trazer o caso para cá. Qualquer desculpa serve. Nesses últimos tempos, o que a gente tem visto é que qualquer desculpa serve. E isso, do jeito que a gente começou o programa falando aqui, vou terminar dizendo a mesma coisa. Isso é perigoso. E não é de agora. Tá? Já faz tempo. Fernando Castilho, Romualdo de Souza, Edgar Leonardo, muito obrigado. Passando a Limpo vai ficando por aqui. Quero agradecer a todos que nos acompanharam até agora, pelo rádio, pelo aplicativo, pelo site, pelo YouTube. Muito obrigado a você pela audiência. O Passando a Limpo tem produção de Max Augusto, trabalhos técnicos de Eduardo Silva e Avanildo Cerqueira. E a gente volta amanhã às 8 da manhã. Um grande abraço para você. Tchau, tchau.
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10: 9:32.
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10: A gente segue com Supermanhã. A partir de agora, tudo é notícia. A começar pelo trânsito, primeiro giro, região metropolitana do Recife. 9:32, João Carneiro. E o trânsito, hein, João? Bom dia.
11: Oi, Thiago. Muito bom dia para você. Bom dia também para quem nos acompanha nesta manhã. Vamos à zona oeste do Recife. Na Avenida Caxangá, em direção ao centro da cidade, trânsito intenso desde antes do Terminal Integrado Getúlio Vargas. Já em outra importante via de acesso ao centro do Recife, a Avenida Bias de Carvalho, trânsito parado desde antes da Faculdade Estácio. Agora, lá em Afogados, na rua Nicolau Pereira, movimentação moderada de veículos. E por fim, fluxo intenso ao longo de toda a Avenida Sul, também em direção ao centro da cidade. 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
10: Muito obrigado, João Carneiro. 9:33, mais alguns pontos aqui da região metropolitana. Agora é a vez de Ernesto Pereira. Fala sobre o trânsito, Ernesto. Bom dia.
12: Muito bom dia para você, Thiago Raposo. Bom dia também aos ouvintes ligados na Rádio Jornal. E Thiago, traz as informações da área central do Recife. O trânsito ele está intenso na Avenida João de Barros e segue assim na Rua do Príncipe. No entanto, quando os condutores passam pela Câmara Municipal do Recife, ele tende a melhorar. Agora o trânsito está parado, Thiago, na Rua da Soledade e Rua Gervásio Pires, e moderado na Avenida Conde da Boa Vista e Rua 13 de Maio. O trânsito é intenso também na Rua João Fernandes Vieira, e tranquilo para quem segue na Rua da Aurora, Avenida Visconde Suassuna e Rua Marquês Amorim. 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
10: Valeu, Ernesto. 9 horas 34 minutos. O ouvinte participa. 991-47-8520. 991-47-8520. Manda um zap pra mim. Manda um zap pra mim. Diz aí como é que tá o trânsito, por onde você passa. Alô, alô, meu amigo Mazinho da Buzina, o Tricolor. Bom dia, Mazinho.
13: Bom dia, Thiago Raposo. Quem tiver com pressa, nem vem pra Muribeca, BR, tudo travado. Engarrafamento tá na entrada do lixão, até depois da Coca-Cola. Travado, Muribeca hoje tá daquele jeito.
10: É, rapaz, complicado, né? Beleza, Mazinho, obrigado pela orientação. É o nosso ouvinte que participa sempre, também orientando com o trânsito, 991-47-8520. 9 horas 35 minutos, Rádio Jornal Petrolina, FM 90.5. Vamos saber como é que está o trânsito às margens do Rio São Francisco. Edijane Almeida, bom dia.
14: Oi, Tiago, bom dia. Muito bom dia para você e para todos. Está tudo tranquilo, Tiago, desde cedinho. As imediações da ponte, tranquilo. A extensão da ponte também, moderado apenas após a Ilha do Fogo. Na região central da cidade, fluxo super tranquilo na Avenida Souza Filho, na Rua Souza Júnior também, na Fernando Góes, Avenida Cardoso de Sá também com fluxo tranquilo. 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
10: 9h35.
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10: 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Temos lojas parceiras que fazem o precinho de custo da cadeira de rodas. 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Mais uma, agora com Germano Rodrigues.
17: Agora foi a vez da gente trazer a cadeira do seu Severino Leandro Xavier, que mora aqui no bairro de Dois Unidos. Ele está recebendo a cadeira. Seu Severino tem 73 anos e está com dificuldades para se locomover. E eu estou com a esposa dele. Qual é o nome da senhora?
18: Hilda Feliciana da Silva Xavier.
17: Senhora Hilda, me diz uma coisa. Essa cadeira é necessária? Ela vai dar mais autonomia ao seu esposo?
18: Vai dar muito. Vai, porque ele não pode, ele não manda, não pode de jeito nenhum. As pernas muito inchadas, muito corpo muito obeso. Olha, isso não é dificuldade. É muito útil.
17: E para quem está nos ouvindo, o que aconteceu com ele?
18: Olha, aconteceu faz um ano que ele levou uma queda. E dessa queda, ele foi internado e veio para casa. E quando chegou, ficou acamado aí, e até hoje ele está assim.
17: Entendi. Então com essa cadeira vai dar mais mobilidade, levar ele para o médico, levar para a rua.
18: Isso vai ajudar muito, muito, muito. entendeu? É uma benção mesmo.
17: Ok, muito obrigado, viu? E para você que está com a gente na Rádio Jornal, essa ação de entregar cadeira de rodas só foi possível graças aos amigos e ouvintes da Rádio Jornal.
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4: E a hora 9h44.
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4: Agora em Pernambuco, destaque local com Simone Oliveira. Bom dia.
5: Olá, Thiago. Bom dia para você e para todos do Tudo é Notícia. Um levantamento do Instituto Fogo Cruzado mostra que ao menos 18 pessoas foram baleadas dentro de residências no Grande Recife em julho deste ano. Ao todo, o Instituto registrou 92 tiroteios ou disparos de armas de fogo no período, que deixaram 97 pessoas baleadas. Desse total, 67 morreram e 30 ficaram feridas. A capital pernambucana teve o maior número de ocorrências, com 35 tiroteios, que deixaram 28 mortos e 8 feridos. Em seguida, aparece Jaboatão dos Guararapes, com 17 ocorrências, 10 mortos e 8 feridos. O levantamento faz parte do monitoramento mensal da violência armada na região metropolitana do Recife. 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
4: Muito obrigado, Simone Oliveira. 9h45. O Brasil em destaque, João Carneiro.
6: A Câmara dos Deputados deve instalar nesta quarta-feira uma comissão especial para analisar a PEC que propõe reduzir de 18 para 16 anos a maioridade penal. O colegiado será presidido pelo deputado Aloysio Mendes, do Republicanos, e terá como relator o pernambucano Mendonça Filho, do PL. A comissão terá 13 deputados titulares e 13 suplentes. Segundo o relator, a proposta deve passar por debates e audiências públicas antes da votação, que deve ficar para depois das eleições. Também está prevista para esta quarta a apresentação do parecer sobre o chamado PLP dos combustíveis. O projeto permite reduzir ou isentar impostos sobre gasolina, diesel e etanol em períodos de forte variação do preço do petróleo. A relatora é a deputada Marussa Boldrin, do Republicanos. 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
4: Obrigado, João Carneiro, Rádio Jornal Pernambuco, falando para o mundo. O destaque internacional agora com Ernesto Pereira.
7: As buscas por sobreviventes do terremoto de magnitude 7,4 que devastou a Colômbia entraram no terceiro dia hoje. Mais de 250 pessoas morreram e centenas ficaram feridas, segundo autoridades locais. Os socorristas correm contra o tempo para localizar e resgatar com vida vítimas do terremoto em diversas cidades do país. Os estados mais atingidos pelo tremor mais forte da década na Colômbia são

0: Choco, Vale del Cauca, Risaralda, Quindío e Caldas. A janela de ouro para encontrar sobreviventes está acabando, segundo especialistas, que destacam as primeiras 72 horas após um terremoto como as mais importantes nos esforços de resgate. 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
2: 9h47.
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6: E a hora 9:52.
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6: Operação Ferro Velho prende 3 investigados por furto qualificado em Petrolina. Os detalhes agora com Edjane Almeida.
8: Uma ação da Polícia Civil de Pernambuco culminou na prisão de 3 homens investigados por furto qualificado nesta terça-feira, dia 11, em Petrolina. As capturas foram realizadas por agentes da 213ª Circunscrição e integram a Operação de Polícia Judiciária intitulada Ferro Velho. A ofensiva é fruto de um trabalho investigativo que começou no mês de julho deste ano e o ponto de virada do caso aconteceu justamente no dia 15 de julho, quando a equipe policial prendeu um homem em flagrante pelo crime de receptação. Na ocasião, as forças de segurança conseguiram recuperar diversos materiais e objetos furtados, cujo valor total superava R$ 20 mil. A prisão do receptador foi fundamental para desmontar o esquema local. Na engrenagem do crime patrimonial, a figura do receptador é estratégica. Ao adquirir bens de origem ilícita para revenda ou uso próprio, o receptador financia indiretamente a conduta dos bandidos, estimulando novas invasões e furtos na região. A partir do material apreendido e da identificação da cadeia de comercialização ilegal, os investigadores aprofundaram as diligências até chegar aos 3 suspeitos responsáveis pelos furtos. Com a dinâmica do crime totalmente esclarecida, a Polícia Civil representou pelos mandados de prisão preventiva que foram deferidos pelo Poder Judiciário e cumpridos na data de ontem. Os presos foram encaminhados à delegacia para a adoção dos procedimentos cabíveis e permanecem à disposição da Justiça. Edjane Almeida, Rádio Jornal, Rádio Notícia.
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6: 9h54.
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6: Quem mora no bairro do Cordeiro, zona oeste do Recife, denuncia consequências complicadas, transtornos, depois de uma obra feita, segundo os moradores, sem o consenso da população. Que obra é essa? Vamos entender melhor no projeto Rádio do Povo, Bruno Araújo.
10: Fala, Raposão, bom dia a você, bom dia também aos ouvintes aqui da Rádio Jornal. Moradores da rua Professor Francisco Estevão da Costa, aqui no bairro do Cordeiro, na zona oeste do Recife, reclamam dos impactos das obras de construção de uma ponte que vai ligar o bairro à Casa Forte, que já fica na zona norte aqui do Recife. De acordo com os moradores, o bate-estaca utilizado na obra tem provocado tremores nas casas, o solo aqui chega a tremer. Os moradores temem que essas vibrações provoquem danos graves às estruturas dos imóveis. Nós vamos conversar agora com a dona Rejane Santos da Silva, que é dona de casa. Dona Rejane, na residência da senhora já tem prejuízo? Bom dia.
11: Bom dia, tem prejuízo sim, tá rachada a minha casa. Eles chegaram ontem para bater foto lá, mas disseram que não vai sair aí, que aí não tem projeto.
10: Quem foi tirar foto?
11: O rapaz da prefeitura. Mas não chamaram a gente para reunião, não falam nada, uma zoada. As crianças ficam se assustando, a cama, a casa fica tremendo.
10: A situação é bastante complicada aqui. A gente vai conversar também com José Alves Varela, que é carpinteiro. Seu José Alves, o senhor acabou de acordar agora e acordou com o barulho que estava fazendo aqui. A cama chegava a balançar?
12: Bom dia, você... chegou a balançar. Eu corri logo, dei um pinote da cama, feito de tão matuto. E saí da cama porque não aguentei não. Pensei que ia cair por cima de mim, feito de tarde.
10: Móveis, tudo dentro de casa, ficar balançando.
12: Tudo tremendo, amigo.
10: E a população acaba ficando bastante preocupada. A gente vai conversar também com Edivaldo da Silva, que é aposentado. Ele que chamou a equipe da Rádio Jornal para denunciar esse problema. O que é que vocês cobram nesse momento?
13: Meu amigo, bom dia. A minha colocação é a seguinte, que a prefeitura deveria vir aqui para negociar com a gente. Como? Se a casa rachar, se a casa cair, a gente é responsável. Mas faz medo de a prefeitura vir depois que acontece uma tragédia, uma casa dessa cair, vir gente a óbito. Aí, no instante, a prefeitura vai chegar aqui.
10: Antes do início das obras, os moradores aqui foram procurados?
13: Não.
10: Aqui a gente encontrou também um outro morador, que é Fagner Rodrigues. Ele é comerciante, mora bem em frente, onde a equipe está utilizando o bate-estaca, onde o barulho fica concentrado. Como tem sido a sua realidade aqui? Sua casa também já está com impactos provocados por essa obra? Bom dia.
14: Bom dia. Minha casa já está tendo impacto por essa obra. Além da minha casa, meu comércio, meu movimento aqui caiu 50%, porque a gente está praticamente morando dentro do canteiro de obras.
10: Fagner, e o chão aqui em alguns momentos fica tremendo, a gente sente. Isso já provocou rachaduras na sua casa?
14: Já sim, tem uma rachadura na minha casa perto da escada que já foi provocada por conta dessa tremedeira. Treme tudo aqui, treme cadeira, treme mesa, treme... A gente treme. Já conversei com a construtora disse que o dano vai ser ressarcido pela prefeitura. A prefeitura até então não montou nenhuma comissão aqui para vir conversar com a gente, para se dispor a qualquer dano que for causado resolver.
10: Os moradores aqui estavam conversando com a gente, eles entendem que essa ponte vai trazer mais mobilidade, vai ligar a zona oeste do Recife à zona norte. É uma ponte importante, mas eles estão preocupados com os prejuízos que podem aparecer durante a construção dessa obra, a construção dessa ponte. Bruno Araújo, Rádio Jornal, Rádio Notícia.
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6: 9h59.
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6: Ah, vamos lá. Daqui a pouquinho tem mais um giro de trânsito. Eu aproveito e convido o nosso ouvinte a participar. 991478520. Agora eu quero saber os destaques do TV Jornal meio-dia de hoje. Ciro Bezerra já chegou. Simbora, Ciro, bom dia. Fala, Tiago Raposo, bom dia para você, um abraço, amigos, aqui ligados na Rádio Jornal, aqui com os destaques do TV Jornal Meio Dia, que começa às 10h45, e que hoje começa meio diferente, tá? Porque eu não tô no estúdio, não. Hoje eu vou ficar fora do estúdio, pelo menos no começo, calma. Eu estarei aqui num posto de saúde do Recife, eu vou me vacinar. Eu tenho 59 anos, é a vacina da gripe, né, Guto? É a influenza. Gente, é o seguinte, a Prefeitura do Recife começa a encetar a partir de hoje essa campanha de vacinação, liberando aí mais de 300 mil doses da influenza para todas as pessoas a partir dos 6 meses de idade. E aí tem umas documentações necessárias que a gente vai explicar durante o programa, claro. Mas eu serei, portanto, aquele que vai iniciar hoje o programa se vacinando. Vou colocar aqui o bracinho à disposição lá, para que o pessoal da vacinação, da imunização da Prefeitura do Recife possa fazer aí a aplicação. Deixa eu lembrar você que estamos vivendo no mundo inteiro de novo, e agora aqui no país que está começando o período eleitoral, uma questão dos antivacinas, né? Os antivax. E aí também tem um crescimento muito grande de várias doenças, várias patologias que podem ser evitadas, né, sanadas através de apenas de uma picadinha, através de uma vacina que está à sua disposição. Então vamos lá também entrar nessa campanha, ajudar as pessoas a se vacinar, explicando tudo para você a partir das 10h45. Agora deixa eu dizer a você que começa, na verdade, em Campo Grande. E vou dizer mais, a ousadia desses marginais, desses criminosos. Pelo menos 4 elementos num carro preto chegaram na casa de uma senhora aqui em Campo Grande e arrancaram da casa dela o filho dessa mulher. Pegaram esse homem e levaram ele para um terreno baldio lá em Cajueiro e lá executaram com vários tiros. Esse homem já tem passagem pelo sistema prisional, a vítima já tem passagem pelo sistema prisional e seria usuário de drogas. No entanto, o que conta aqui também para a gente é a ousadia desses marginais, desses criminosos. Gente, eles filmaram para postar em redes sociais a morte do camarada. Você que chegou a ver, não, Guto? Chegou a ver, não? Rapaz, eles ajoelham a vítima e desferem vários e vários balaços. Tudo filmado, gente. E é claro que nós vamos aí dar um tratamento a essas imagens, mas estou te adiantando para que você possa fazer, né, imaginar pelo menos essas cenas de terror, rapaz. Arrancaram o rapaz de dentro da casa da mãe dele em Campo Grande, levaram lá para Cajueiro e lá num terreno baldio executaram ele. E a ousadia, a cara de pau, a perversidade, a crueldade de filmar tudo para postar em redes sociais. Detalhes para você daqui a pouco, 10h45, no TV Jornal Meio Dia. Até lá, Tiago.
15: Pois é, Ciro. Eu tive acesso também às imagens, até mostrei esse caso no Primeiro Impacto Pernambuco. Aí o TV Jornal Meio Dia, claro, já com mais tempo, apura melhor e mostra com mais detalhes a ocorrência. Um verdadeiro absurdo que a gente vivencia no Brasil, né? Me lembra até aquele período da Colômbia que era dominado pelos cartéis, né? Principalmente o mais famoso era o cartel de Medellín, comandado pelo Pablo Escobar, El Patrón. E a gente vivencia no Brasil uma situação bem semelhante. Facções criminosas, fortemente armadas, que normalmente traficam drogas, lavam dinheiro, tem negócios exatamente para fazer de conta que aquele faturamento é de negócios. E eles matam, filmam, porque o Pablo Escobar era conhecido como El Patrón. Porque eles precisam ali mostrar ao El Patrón deles. Tem patrão também. E aí não tem só mais um patrão, não. São diversos. Inclusive teve a operação hoje do DHPP com gente presa na cadeia. Mandado de prisão para ser cumprido dentro da cadeia. Gente que já está presa e mesmo de dentro da cadeia ordena crime do lado de fora, é fogo na roupa. Então, às 10h45, daqui a pouquinho, TV Jornal Meio Dia, na tela da sua TV Jornal SBT. Quem vai estar ligado em você, viu, Ciro? É nosso ouvinte e telespectador, que está sempre ligado no Sistema Jornal do Comércio de Comunicação, Hugo Ferreira, do bairro do Barro. Um abraço, Hugo Ferreira. Acerta a hora comigo, Gão, 10h04.
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2: E a hora 10:07.
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2: Mais um giro, região metropolitana do Recife, 10 horas e 7 minutos. Ernesto Pereira, alguma mudança, algo novo por aí, Ernesto?
3: Tiago, trazendo informações da Zona Oeste, pelo menos nessa parte, a gente encontra trânsito parado na Avenida Engenheiro Abdias de Carvalho, para quem vem no sentido centro, tá? O trânsito está parado desde o comecinho ali nas proximidades da Estácio, então quem tá, vai passar por ali já fica ligado.
2: O quem está sentido Ilha do Retiro, Gabriel Magalhães...
3: É, aí o trânsito ali parado está bem complicado. E o trânsito é intenso, Tiago, inclusive na Rua Real da Torre e na Avenida Beira Rio também. É, trânsito mais moderado na Rua Gomes Viana e na Avenida Caxangá, mais no sentido Camaragibe. E o trânsito está parado também na Avenida General San Martín, nas proximidades dos Correios.
2: Ah, você respeitou a patente. Hoje,
3: exatamente,
2: né?
3: Respeitei a patente. E o fluxo de veículos é tranquilo, Tiago, e sem nenhuma retenção na Avenida Maurício Nassau e na Rua Gomes Taborda.
2: Maurício Nassau é a famosa paralela da Caxangá.
3: Perfeito. Isso
2: então
3: mesmo.
2: Tá bom. Obrigado, meu querido Ernesto Pereira. 10 horas, 9 minutos. Temos mais alguns pontos da região metropolitana. Ele já chegou, tá com cabelo bonito, danado. É, quem é o cabeleireiro, hein? Hernani Tavares, o trânsito e a dica do cabelo.
4: Tiago Raposo é direto de Olinda. Adriano, meu cabeleireiro.
2: Adriano, um abraço, Adriano. Um abraço pro meu também, Glauber e Luiz. São dois. Luiz Tesoura e tio Glauber.
4: Bom, vamos falar sobre trânsito.
2: Bora.
4: Falo, na verdade, primeiro sobre metrô. Porque o...
2: Não.
4: Pois é, um metrô que seguia da estação Cajueiro Seco até Jaboatão dos Guararapes quebrou na estação Joana Bezerra, no
2: Não
4: Recife.
2: Diga.
4: Os passageiros foram retirados imediatamente desse trem. E aí, segundo o ACBTU, esse trem já foi normalizado agora há pouco.
2: Menos mal.
4: Vai seguir para Recife, vai partir assim que o trem anterior chegar em Antônio Falcão. É, segundo a CBTU, a via está desregulada momentaneamente.
2: O espaço entre os trens, né?
4: Isso. O serviço voltou, né? Os trens já estão funcionando, mas a via está desregulada. O espaçamento, né? Entre a demora entre um trem
2: vai estar
4: e
2: maior.
4: Outro. Isso. Mas...
2: Vai demorar mais por segurança, tá, gente?
4: Exato.
2: A CBTU, repito, a gente tem as críticas, né? O metrô sucateado, tudo mais. Só que aí a gente tem que ressaltar que o sistema de segurança do metrô do Recife, eu conheço de perto e sei que é... Que não seja dos mais modernos do mundo, mas ele é plenamente confiável.
4: Pronto, e aí a CBTU, ela deixou claro que esse serviço já foi normalizado. Bom, falando sobre trânsito, a Avenida João de Barros tem trânsito lento aqui no centro do Recife. O cenário piora para quem segue mais adiante ali na Rua do Príncipe. Por lá, o fluxo está praticamente parado. Na Avenida Cruz Cabugá, pequenos trechos de retenção para quem segue no sentido centro do Recife, como ali nas proximidades do Shopping Tacaruna e também da Santa Casa de Misericórdia. O restante da via tem trânsito livre. Rua João Lira, trânsito parado. E para quem segue adiante na Avenida Visconde de Suassuna, trânsito livre. Rádio Jornal no trânsito.
2: Beleza, obrigado, Hernani. Então, pronto, né? Mais uma vez problema com o metrô, mas já sendo solucionado, um intervalo maior entre os trens para você que vai se locomover via sistema de trens urbanos aqui pela região metropolitana do Recife. 10 horas 11 minutos, o ouvinte participa, 991478520. Vamos lá, Valdemar de Oliveira. Eita, nome do teatro, né? Então, seu Valdemar, bom dia.
5: Bom dia, Raposão. Raposão, tô passando aqui pela BR-101, sentido norte, mas no sentido sul, aqui em direção a Prazeres, ali até a Coca-Cola, a BR está travada, trânsito muito lento, certo? Mas tenha um bom dia para todos aí da Rádio Jornal.
2: Obrigado, Valdemar. Excelente dia também, parabéns pelo nome, Valdemar de Oliveira. Vamos com o passarinho, cadê ele? Passarinho TX, arrocha, passarinho.
6: Bom dia, Tiagão, Maurício de Nassau. Tranquilo, sentido Torre. Chegando ali na Praça da Torre. Pegando à direita, Marquês de Maricá. Pegando ali o cruzamento ali, a Dom Manuel da Costa, cruzando a Real da Torre. Chegando ali, na beira rio, à direita, para Madalena, à esquerda, pegando ali a ponte. Subindo a Rua Amélia, cruzando ali a Rui Barbosa, cruzando a Rosa e Silva, Rua da Hora, chegando ali na Agamenão Magalhães. À direita, pista local da Agamenão Magalhães, bastante lenta, a movimentação está intensa também, na principal. Mas na faixa da direita, na pista local é mais congestionado. Subindo o viaduto, da João de Barro, descendo, tranquilo, a velocidade é 60 km, já na volta. Quem vai, quem vem de onde, no sentido do Derby, tá lento também. É muita retenção nesse semáforo.
2: É o giro de quem conhece, é o giro de quem roda. É o nosso querido Passarinho TX. Tem mais, Marcos Rocha também, nosso ouvinte assíduo aqui, sempre fazendo essa participação na orientação do trânsito. Fala, Marcos.
7: Tiago Raposo, aqui na BR-101, próximo ao estado das Cunhas, dois sentidos, bem movimentado, mas fluindo bem.
2: Pronto, menos mal, BR-101 ali pelo campus da UFPE, cidade universitária, flui

0: Tranquilo, Avenida da Integração, fluxo moderado, 7 de setembro, por toda a extensão. 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
2: 10h14.
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2: jc.com.br, para saber tem que ler o JC, Jornal do Comércio, a diferença é enorme. Comigo hoje, Cristiane Ribeiro, Cris Ribeiro, jornalista do seu Jornal do Comércio. Tudo bom, Cris?
4: Bom dia, Tiago, tudo bem? Hoje eu chego aqui com uma notícia com um dado meio preocupante. Os registros de agressão decorrentes de violência doméstica contra mulheres crescem 28,9% em dias de jogos de futebol. Esse dado faz parte da segunda edição do estudo Futebol e Violência contra a Mulher, que foi elaborado pelo Fórum Brasileiro de Segurança Pública. Esses resultados também apontam que um aumento de 27,4% nos casos de ameaça contra as mulheres em dia de jogos. As mais afetadas são as mulheres jovens, na faixa entre 15 e 29 anos.
2: É porque o homem se arreta porque o time perdeu e desconta na mulher,
4: é? É mais ou menos isso. O estudo...
2: Devia ser autuado em flagrante e ser levado para a cadeia imediatamente, né?
4: É verdade. Inclusive, o estudo aponta que os clubes de futebol, eles não são apenas protagonistas desse espetáculo esportivo, né, dos jogos.
2: Não.
4: Mas eles também são instituições com alto poder de influenciar.
2: Sem dúvida.
4: E, por isso, eles devem, né, no caso, ter campanhas de conscientização para os torcedores.
2: Concordo plenamente.
4: Aí, essa pesquisa, ela aponta que as mulheres mais afetadas são as jovens, na faixa entre 15 e 29 anos. Elas recebem uma ameaça de 44,4% no aumento de lesões corporais dolosas nos dias que tem jogos. Essa pesquisa foi feita em São Paulo, Rio de Janeiro, Salvador, Belo Horizonte e Porto Alegre, no período de 2023 a 2025. Mas o Fórum de Segurança Pública já tinha feito essa mesma pesquisa e divulgado em 2022.
2: Teve até a polêmica que o presidente Lula disse assim, se for corintiano... Né,
4: foi.
2: Falou errado, pensou errado, falou errado, depois se redimiu.
4: E quando, nessa outra pesquisa de 2022, eles analisaram o período de 2015 a 2018. E nessa época, as ameaças contra mulheres aumentavam 23,7% em dias de partida de jogos.
2: Eu não tô querendo analisar o presidente não, viu? Ele falou uma coisa absurda.
4: Depois
2: se redimiu e tal.
4: Claro.
2: Mas falou, tá falado, né?
4: Já em lesões corporais dolosas, cresciam 20,8% lá em 2018. Já nesse novo levantamento, esses mesmos indicadores saltaram para 27,4% de ameaças e 28,9% em lesões corporais, que aí representou uma elevação de 3,7 pontos percentuais nas ameaças.
2: Não, coisa... É um absurdo, porque o futebol é algo apaixonante, né? Eu gosto bastante de futebol. Eu, particularmente, sou mais apaixonado, quem me conhece de perto sabe, por automobilismo, né? Corrida de carro, Fórmula 1, Gabriel Bortoleto, Ayrton Senna, meu grande ídolo, porque eu sou coroa, né? Cris é novinha. Temos o pernambucano Rafael Câmara aí no caminho da Fórmula 1, disputando a Fórmula 2, né, na luta pelo título, foi campeão da Fórmula 3. Podemos ter, ano que vem já, um pernambucano na Fórmula 1, inclusive ele já é contratado pela Ferrari. Então o esporte é algo para a gente admirar, se divertir, curtir e até mesmo se espelhar. Eu me espelho muito no legado do Ayrton Senna, né? Não como desportista, claro, porque não sou, mas como aquele homem que sempre lutou por vitórias e ao ser campeão mundial, sabe o que ele disse? Foi campeão mundial de Fórmula 1. E agora, o que é que você quer? Aí ele disse, crescer como pessoa, melhorar como pessoa. Pronto. Vamos para fechar aqui rapidinho. Pernambucano está há 11 dias, rapaz, ela está no pior lugar da América do Sul. Me conta.
4: Pronto, esse outro caso é uma família de pernambucanos que está presa há 11 dias na fronteira entre o Chile e a Argentina, em decorrência das fortes nevadas, né? Eu conversei com Nádia, que é a mãe da família, e ela, a filha de 11 anos e o marido, que é caminhoneiros, estão numa fila com mais de 1.000 carretas paradas. Esses caminhoneiros têm enfrentado frio extremo, que, por exemplo, na manhã de hoje estava com a sensação térmica de menos 3 graus, além de escassez de suprimentos e também um alto custo para alimentação e banho.
2: Sem contar que a Argentina e Chile se odeiam por conta das Malvinas. Na Copa do Mundo ficou bem, né?
4: Aí tá um grande problema lá. Ela disse que

0: hoje tem a previsão de que comece a andar, que vão ser liberadas 100 carretas para fazer a travessia da Argentina para o Chile, mas como ela me disse, tem mais de 1.000 carretas paradas.
1: Minha
0: e está faltando muito apoio.
1: É nos Andes, né?
0: Isso, está faltando muito apoio do poder público, faltando alimentação. Ela chegou a me dizer que uma garrafa de 5 litros de água está na casa dos R$25, que os moradores ali perto também estão cobrando R$17 para tomar um banho.
1: Nossa.
0: Na casa.
1: E ela... é o sanitário, né?
0: Exatamente. E ela
1: no
0: disse...
1: carnaval aqui o povo cobra banheiro, 5 conto.
0: É, imagina pagar R$17. Sem contar que ela disse que a pior parte realmente é o frio.
1: Entendi. É, então vamos aqui atualizando sempre que puder essa situação dos pernambucanos e dos demais seres humanos, né? Das pessoas que estão lá. É, quando eu comentei o pior lugar da América do Sul, fui me referindo a essa rixa entre Argentina e Chile por conta das Ilhas Malvinas, que o que ficou bem claro na Copa, né? Que os argentinos com a Inglaterra, porque o Chile abriu a fronteira para a Inglaterra, né, digamos, tomar conta lá das ilhas. Cris, obrigado pela participação. Até a próxima.
0: Eu
1: espero aqui mais vezes, tá? Acerta a hora aí, vê se o teu relógio está certo. 10h19.
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0: bombou, porque a Natália Ribeiro já chegou. Natália, eu elogiei o cabelo do Hernando Tavares, vou elogiar o seu também.
1: Ah, oh, obrigada.
0: Aí eu perguntei quem era o cabeleireiro dele, ele disse, eu falei dos meus dois, que é Glauber e Luiz, mas esqueci e nunca jamais poderia esquecer do outro também, que toma conta aqui do Raposão. Romão Costa, o das estrelas.
1: Um beijo pra querido Romão.
0: Um beijo, Romão. E você, vai no Romão?
1: Não vou no Romão, vou em outra pessoa.
0: Mas, Raposo,
1: a questão do cabelo é assim. Tem muita gente que tem apego, só corta no mesmo lugar, só corta com a mesma pessoa. Eu não sou essa pessoa.
0: Eu tenho esses três que eu gosto mais. Não.
1: Então, recentemente eu mudei, agora daqui a pouco vou em outra pessoa. O que eu tenho de apego com o cabelo é o seguinte, eu gosto de cortar o cabelo no dia do meu aniversário.
0: Ah, é?
1: Isso pra mim é como se fosse uma renovação. Legal. Um ano novo chegando, corto. Então, eu sempre corto o cabelo no dia do aniversário.
0: Rito de passagem.
1: E esse dia tá chegando.
0: Ah, é?
1: 17 de setembro. Teremos então eu já tô assim, tentando me organizar pra ver, ó, onde eu vou. Porque o salão que eu ia fechou. Ah. Então, enfim, eu tô já pensando onde vou pra cortar meu cabelo, porque meu aniversário tá chegando.
0: É, você é da Zona Sul, né? Isso. Eu sou da Zona Norte, então não tenho nem tantas dicas pra te dar, mas você arruma. E as bombas de hoje, hein?
1: Bomba, meu amigo. Primeiro a gente começa bombando com uma história engraçada, mas que nos faz pensar também, que tá rolando na internet. O britânico Roger Barlow. Eu tô assim, gente, sem falar assim muito sotaque nem nada. Assim,
0: Roger, né? Barlow.
1: Roger Barlow.
0: Roger.
1: Ele mora no Brasil há 27 anos. Ele exerce a profissão de tradutor.
0: Certo.
1: E essa profissão dele o levou pra uma reflexão sobre...
0: Ele é da Grã-Bretanha.
1: Isso.
0: É, Grã-Bretanha é aquela ilha que tem Escócia, Inglaterra e tal. É tudo do Reino Unido, né?
1: Todo mundo junto e reunido.
0: Do Rei Charles.
1: Isso, todos comandados, né, pela monarquia Charles. Britânica. E ele fez uma reflexão, até por conta da profissão que ele exerce de tradutor, que lida com a linguagem, com a língua, né? E que fez muita gente parar pra pensar. Vamos ouvir o que ele disse?
0: Vamos.
1: Bora lá.
2: Tem uma palavra em português que me irrita há quase 30 anos. Essa palavra é caixa.
0: Caixa.
2: Vamos lá. Caixa, se é para guardar coisas, é a caixa, feminina. Tudo bem, faz sentido. Agora, se eu estou no supermercado fazendo fila, estou na fila do caixa. De repente, caixa é masculino. E dentro do caixa, nós temos a caixa registradora, volta a ser feminina. E a pessoa trabalhando no caixa é ou caixa ou a caixa, dependendo se é homem ou mulher. E o mais absurdo de todos é quando nós formos sacar dinheiro. De repente, eu tenho que ir no ou caixa eletrônico. Por que volta a ser masculino? Se caixa registradora é feminina, por que o caixa eletrônico é masculino? Para mim, isso beira na má fé linguística.
0: Não, que é isso.
2: Então, temos o caixa, a caixa, a caixa registradora, o caixa, a caixa e o caixa eletrônico. Eu acho que o problema não sou eu. Tem hora que o português precisa decidir o que quer da vida.
0: Peraí, não, eu vou dizer qual
1: é. É bomba!
0: O problema não é você, muito menos uma fé linguística. O que acontece é que o português é uma língua antiga, derivada do latim, das mais difíceis do mundo, e você fala inglês, que é uma língua relativamente bem mais simples.
1: Ele publicou isso na sua página no Instagram. Acabei de conferir até pra atualizar, tem 142 mil curtidas, fora comentários e compartilhamentos.
0: E tem um comentário meu, porque eu...
1: Você comentou?
0: Eu acho legal.
1: Tá bombando aqui.
0: Essa história do
1: português. Eu vou trazer um comentário e depois você conta o que você escreveu. Porque teve um internauta, o Edson, que disse assim, tem que pensar fora da caixa pra entender tudo isso.
0: É, fora da caixinha.
1: Isso, e o que você falou lá pra ele?
0: Aí teve uma menina que botou assim, o jogador de futebol mata a bola na caixa dos peitos.
1: É.
0: Né?
1: Eu tenho um amigo que o apelido dele é Caixa, porque ele é alto.
0: Sei.
1: É.
0: Pois é.
1: Meu amigo.
0: Não, eu
1: que
0: coloquei...
1: caixa d'água, sabe?
0: Eu coloquei um comentário sem relação com caixa, nem a caixa, só para demonstrar a complexidade.
1: Né?
0: Esse é um exemplo antigo que eu já vi, da língua portuguesa. É assim, ó. O menino manga do outro que está com a manga da camisa melada de manga. Então você vai ter manga do verbo mangar, você tem a manga da camisa e você tem a manga fruta. Né? O menino manga da manga melada de manga.
1: Imagine quando ele descobrir essa.
0: O menino manga.
1: Quando ele leu o seu comentário.
0: O menino manga da manga melada de manga. Pronto.
1: boa.
0: É fogo na roupa.
1: Roger Barlow tem uma página no Instagram. Tá. Ele, portanto, mora no Brasil há 27 anos. E essa página, eu vou traduzir o nome da página, certo, tá? Em português, o nome da página dele no Instagram é o seguinte: o Brasil não é para iniciantes.
0: Não, sem dúvida, em todos os sentidos.
1: Lá nessa página, que é bem divertida, bem engraçada, ele faz essas brincadeiras com a linguagem. Então, vale a pena, viralizou e a gente traz aqui.
0: Vou procurar essa página. Vamos lá, mais uma bomba pra
1: mais
0: gente.
1: Mais uma, meu amigo, essa agora polêmica, certo? Aconteceu na Câmara de Vereadores de Curitiba, capital do Paraná. Durante um discurso em plenário, um discurso durante o ato oficial que estava sendo registrado, transmitido da Câmara de Vereadores, uma parlamentar acusou a outra de ter praticado xenofobia, que é o preconceito pela localização, local de onde você vem.
0: Essa foi feia.
1: Quem seria a pessoa que teria praticado a xenofobia? A vereadora de Curitiba, a delegada Tatiana Guzela, do PL. Quem alega ter sofrido o preconceito e ser vítima do crime? A sua colega de Câmara de Vereadores, também parlamentar, Wanda de Assis, do PT.
0: De Curitiba, né?
1: De
0: São
1: Curitiba.
0: Vereadoras de Curitiba.
1: Isso, porque eu tô dando esse contexto todo. Porque a gente vai ouvir agora um áudio com o momento em que essa fala vem a público. E aí é importante contextualizar quem está falando. Primeiro, Wanda, que é a que está denunciando, fala, e depois a outra vereadora, a delegada Tatiana. Vamos ouvir.
3: Vereadora, a senhora é de Campos Salles, Ceará? Eu sou de Campos Salles, Ceará. Se a senhora gosta tanto de proteger, a senhora gosta tanto de elogiar o PT, a atuação do PT, dos partidos correlatos ao PT, por que a senhora não volta para o Ceará? Por que a senhora veio pra cá? A senhora
4: acabou o direito de
3: senhora
4: sua
3: nasceu
4: fala.
3: Lá.
4: Eu retiro.
3: A senhora nasceu
4: fala,
3: lá, mas vem que eu saco aqui.
5: Delegada Tatiana, foi retirado o seu dinheiro de
4: a
5: parte da delegada Tatiana.
4: É xenofobia. Isso é xenofobia, corregedora. Xenofobia.
5: Delegada Tatiana, foi retirado o seu aparte. A senhora
4: aqui
5: tem todo o direito de, na sequência, fazer... Vereadora Wanda, um instante, por favor. A vereadora Wanda vai aguardar. Eu estou agora fazendo a posição aqui de presidente. Garantirei o seu tempo na sequência. Você vai continuar com o seu debate. Você retirou o direito da parte da delegada Tatiana Guzela, ao qual já desliguei o seu microfone, que na sequência tem todo o direito de se inscrever para que possa fazer a sua continuidade da sua fala e da sua posição. Retorno agora o uso da palavra para a continuidade da discussão da vereadora Wanda.
3: Obrigada, senhor presidente. Eu retirei a fala. A vereadora Tatiana Guzela foi xenofóbica. Essa prática de dizer por que você não volta para a sua cidade, por que você veio para cá, isso é xenofobia, e xenofobia é crime, vereador, e a senhora será representada por isso.
1: Em que contexto isso acontecia? Essa fala aconteceu durante a discussão de um projeto de lei sobre pessoas em situação de rua. Uhum. A vereadora delegada argumentava o quê? Que no Ceará, no estado no qual nasceu a vereadora Wanda, o número de pessoas em situação de rua teria aumentado muito, 900%, segundo ela, na última década. Dito isso, após essa fala, Raposo, que repercutiu, obviamente, a Câmara de Vereadores da cidade de Curitiba, capital do Paraná, recebeu cinco representações de parlamentares contra a fala da vereadora delegada Tatiana Guzela. O Ministério Público denunciou a vereadora delegada Tatiana Guzela, pediu pagamento de R$ 32.400, equivalente a 20 salários mínimos, à outra vereadora, Wanda, que é tratada como vítima por danos morais, e também solicitou o pagamento de dano moral coletivo no valor equivalente a R$ 65 mil ao Fundo Estadual de Políticas de Promoção da Igualdade Racial. Isso o Ministério Público do Paraná. Então está sendo apurado. Por outro lado, fui também às redes sociais da pessoa, a vereadora que trouxe essa fala aqui, para ser interpretada como preconceituosa, e eu acredito que assim deve ser.
0: Parece.
1: Né, Raposo?
0: Não, e outra coisa.
1: Ela fez um vídeo nas redes sociais.
0: Ela reclamou da outra vereadora, isso, de Curitiba, Paraná, Curitiba, que é do Ceará.
1: Isso, que nasceu
0: no Ceará. Só que ela é de Santa Catarina. Pois e aí tem uma outra grande polêmica aí, que eu jamais vou generalizar.
1: Claro.
0: Até porque eu tenho amigos, um grande amigo em Santa Catarina, Peterson Isidoro, grande jornalista. Um abraço, Peterson. Mas Santa Catarina, recentemente, alguns políticos, inclusive, polemizaram bastante com essa questão. Muito. De bota de volta pro Nordeste, manda de volta, vai de volta pra casa. A gente

0: manda de volta pra casa, a gente paga a passagem, você vai-se embora, né?
1: É, Raposo, eu sou gaúcha e eu lamento demais isso, né? Até porque vivo, cedo de como é a vida aqui, eu sempre sou uma pessoa que levanta uma voz pra...
0: O gaúcho não
1: mas falar, veja, não. A gente precisa, enquanto sociedade, lógico, entender que essas diferenças
0: Brasil,
1: não existem.
0: E acabou.
1: Não podem existir, ainda mais pra conceito desse tipo, que é crime. Tinha alguma manifestação. Lala publicou um vídeo fazendo várias argumentações, dizendo que a vereadora, que é natural do Ceará, a ofendeu, que ela nunca teve preconceito com o nordestino, que isso não é verdade. Enfim, ela argumentou, tá lá na rede social dela. Fato é, o Ministério Público está investigando e está pedindo, inclusive, pagamento de indenização. Uhum. Eu quero lembrar aqui rapidamente que a xenofobia é crime, e no Brasil considerado crime, inclusive equiparado ao racismo, com pena de prisão de 1 a 3 anos e multa.
0: Pois é, muito lamentável, né?
1: Isso.
0: Natália, JC.
1: 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Destaque do JC, Raposo, que podia ser bomba também, viu? Porque esta bomba, Câmara do Recife aprova a concessão de título de cidadão recifense para o ator Wagner Moura. Em abril, essa votação também foi feita e foi rejeitado. Agora, os vereadores aprovaram. Wagner Moura vai receber o título de cidadão recifense. Essa e outras estão lá no JC, no aplicativo, no site, no computador. Você confere como quiser. Tá tudo lá bem explicadinho para você, porque o JC deixa você bem informado a qualquer hora do dia. 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
0: E o que bomba!
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0: Natália Valtais Onso com debate sobre crise nas relações diplomáticas. Brasil, Estados Unidos.
1: Argentina. Argentina, Estados Unidos. É, rapaz.
0: O Brasil
1: é bronca.
0: Tá ficando meio pra trás desse negócio.
1: Será?
0: Aí,
1: eu vou responder isso.
0: Então
1: depois.
0: Eu vou ouvir, que eu gosto.
1: Tá certo, até meu
0: já.
1: Amigo. Até mais.
0: 10h32.
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0: 10 horas 34 minutos, vamos até Brasília.
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7: No livro de São Mateus, o cobrador de imposto, lá no capítulo 26, ele escreveu: vigiai e orai, para que não entreis em tentação. Na verdade, o espírito está pronto, mas a carne é fraca. E por que eu fui atrás de São Mateus e essa pregação de Jesus Cristo? Para dizer que há uma pressão muito grande em cima do governo brasileiro. Meu amigo, minha amiga, o Brasil é um dos maiores exportadores de carnes do mundo. Exporta, inclusive, para os Estados Unidos, para a Comunidade Europeia e já pensou para a Rússia e a China. Ocorre que a China e a União Europeia estão embargando, estão prontos para deixar de comprar a carne brasileira. E por quê? Porque a fiscalização do Estado brasileiro, do governo brasileiro, não é tão rigorosa como querem os compradores. E aí o que faz o governo brasileiro? Tinha que atualizar esse sistema de

0: fiscalização, agora mesmo o setor do agronegócio, setor agropecuário, está pedindo encarecidamente ao presidente Lula: presidente, coloque o time em campo para reverter essas decisões. Se Lula não fizer nada, se Lula não se mexer, em vez de ficar fazendo campanha política de manhã, de tarde e de noite, estaremos fritos. Para não usar outra palavra, claro. Pense nisso.
1: Não, estaremos assados, fritos, enxurrascados, porque perdeu o mercado chinês, que hoje é o maior parceiro comercial do Brasil, de fato, é um golpe tanto. Então, precisamos atualizar e aperfeiçoar essa fiscalização até para nós, consumidores brasileiros, de carne bovina, de frango, etc e tal, de aves, né? 10h36.
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1: Homem assassinado dentro de motel em Afogados. Assunto para o repórter do Bandeira 2, Adúcio Lucena.
3: Um homem que não portava documento de identificação foi assassinado com pancadas pelo corpo dentro de um motel, no bairro de Afogados, no Recife. De acordo com a polícia, o corpo da vítima foi encontrado no corredor entre os quartos 14 e 15. No local, a polícia recebeu informações que a vítima era conhecida como pedreiro e que o lugar era usualmente alugado para pessoas que têm o hábito de consumir drogas, mas essas informações ainda estão sendo apuradas. Policiais da Força Tarefa do DHPP, sob o comando do delegado Adir Almeida, já deram início às investigações. Logo após os trabalhos dos peritos criminais do Instituto de Criminalística, o corpo da vítima foi encaminhado ao IML.
1: Homem arrastado e morto com tiro de pistola em Cajueiro, zona norte do Recife, Adúcio Lucena.
3: Rafael Pereira do Nascimento, de 35 anos de idade, foi executado com disparos de arma de fogo. O crime aconteceu na rua Pará, no bairro de Cajueiro, zona norte do Recife. De acordo com a polícia, a vítima estava na casa de parentes quando homens armados chegaram em um carro preto, arrastaram o rapaz até um terreno baldio e executaram a vítima a bala. Segundo a perícia, foram tiros de pistola 9mm. Motivação, dinâmica e autoria do crime estão sendo investigadas pelos policiais da Força Tarefa do DHPP, que foram até o local sob o comando do delegado José Luzia. O corpo da vítima foi encaminhado ao IML.
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1: 10h38.
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2: E a hora 10h39.
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2: Olha o Timbu aí, as notícias do Náutico com Raldinei Alves.
4: Muito bom dia para você e para todo mundo que está nos acompanhando aqui na Rádio Jornal. Hoje à tarde, o elenco do Náutico faz mais um treinamento visando o duelo contra a Ponte Preta. Na sexta-feira, às 19h30, no estádio Moisés Lucarelli, em Campinas, o Timbu enfrenta a Ponte. A Ponte está na última posição do Campeonato Brasileiro da Série B, venceu apenas 2 jogos dos 21 que foram disputados nessa temporada até aqui, e para muitos, a Ponte Preta vive a pior crise da sua história. Para a gente entender melhor, ter uma noção de como está a situação lá, o técnico da equipe, o Zanardi, chegou a dizer numa entrevista que a Ponte só tem 17 jogadores para relacionar para o duelo contra o Náutico. Se 11 jogam na linha, seria um banco de reservas com apenas 6 atletas dentro da própria casa. É um momento muito complicado para a equipe da Ponte Preta, virtualmente rebaixada para a Série C do Campeonato Brasileiro. O Náutico fica de olho no departamento médico. Vinícius ainda não vai ficar à disposição para essa partida e tem uma novidade negativa. Paulo Sérgio sofreu uma nova lesão, agora foi na panturrilha. Ele, no processo de transição física, na recuperação,

0: 21 pontos na classificação e não vai cair mais para a Série D do Campeonato Brasileiro. Esse é o principal objetivo do MAC, comandado pelo Gerson Testoni. Agora, segundo o próprio presidente do clube maranhense, é sonhar e tentar classificar no G8. Claro que o Santa Cruz hoje tem maiores condições e grandes probabilidades de terminar a primeira fase no G8 da competição. É o único do top 10, dos 10 primeiros classificados e colocados dessa Série C, o único que só tem um confronto direto contra algum dos outros 10 primeiros colocados da terceira divisão nacional. E é bom lembrar, Santa tem 2 jogos em casa e 1 fora. Vai enfrentar em casa Maranhão e Caxias em sequência, nos próximos sábados. E por último, no dia 29, vai ao Jonas Duarte, em Anápolis, para enfrentar a equipe do Anápolis. Arilson foi apresentado ontem, depois do treino. E daqui a pouco, quem será apresentado no Arruda? O ponta Cassiano, vindo do América de Natal. Alexandro, chegando à capital pernambucana, não deve reforçar ainda o Santa nesse próximo jogo, sábado contra o Maranhão, ao contrário de Arilson e Cassiano, que devem ficar no banco. Porém, o Alexandro deve ser opção no duelo contra a equipe do Caxias. Tricolor, que ainda deve fechar o ciclo de contratações com mais um reforço para o técnico Christian de Souza, que terá de volta para sábado William Alves, e fica na expectativa se vai ou não poder contar tanto com o Alex Juan, como com Léo Costa, como também com Rodrigues. São as últimas do Tricolor para Supermanhã, você sabendo de tudo.
1: Ilha do Retiro, as notícias do Leão com o Alex Santos.
2: E o Sport Clube do Recife segue se preparando para o jogo da próxima sexta contra o Londrina. E essa partida, dependendo da combinação de alguns resultados e o Sport vencendo, obviamente, pode fazer com que o Leão volte a figurar no G6. Só para se ter uma ideia, o Sport nesse momento está na 9ª colocação com 32 pontos conquistados a 1 ponto do G6, 1 ponto do 6º colocado, que é o Novo Horizontino, que tem 33. E é como eu disse inicialmente, os resultados sendo favoráveis ao Sport, então o Leão pode terminar a 22ª rodada da Série B, mais uma vez, dentro do grupo dos melhores classificados da 2ª divisão. E o Leão, que hoje no início da tarde, vai apresentar 2 reforços para a atual temporada, o goleiro Breno e o meia Juan Alano. Os 2 que estavam na equipe do Ceará, chegam para reforçar a equipe rubro-negra. O volante Iago Felipe está de saída da Ilha do Retiro. Ele, que não vem sendo aproveitado pelo técnico Gilmar Dalpozo, está rescindido o contrato com o Leão e o seu destino deve ser a Chapecoense. Destaques do Esporte para a Supermanhã. Você sabendo de tudo.
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1: 10h45.
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1: Para falar do nosso futebol, hoje eu convido ele, o explosão do Screte, Alexandre Costa. Bom dia.
5: Bom dia, um abraço para você, para quem se liga no Bate e Rebate desta quarta-feira. Falar do nosso futebol e trazer essas últimas contratações do Esporte. Essa última do Juan Alano, um jogador com valores elevados, e era assim quando ele estava na equipe do Ceará, eu particularmente não teria contratado. Se a gente colocar aqui os números do Juan Alano, jogador com muita experiência no futebol internacional, mas no futebol brasileiro não se ouve bem. Eu vou fazer uma breve comparação do Barleta. O Barleta, que hoje é o destaque do Esporte na Série B, só que no Ceará não teve um bom rendimento. Aliás, era reserva, né? Se machucou também, teve uma sequência de lesões que teria atrapalhado. Essa sequência teria atrapalhado a carreira do Barleta, mas agora o atleta é o destaque. Só que não é todo atleta que vai seguir essa regra, essa linha, né? De não jogar bem em um time e, de repente, no outro, ser um destaque. O Sport teve um exemplo bem claro disso, que foi o Gustavo Coutinho. Aliás, saiu do Sport e fez gols em outras equipes. No Sport voltou e teve aquela seca de gols, aquela dificuldade. Tanto é que não permaneceu mais uma vez, deixando a equipe leonina. Está agora no Atlético Goianiense. Bem, além dos valores elevados, trata-se de uma contratação em que o Sport, no momento, tem, lógico,

0: logicamente, né, um atleta ali para o meio campo, que ainda não rendeu a altura, que é o Carlos de Pena, espera-se mais desse jogador, mas merece um pouco mais de rodagem. O Juan Alano, por ser um atleta caro, é óbvio que você não vai contratar para ficar à disposição no banco de reservas. Teria essa titularidade. Ele estaria com esse rendimento à altura, mas concordo muito com o que o Igor Moura colocou, não teria contratado, além de um atleta caro, a gente não tem essa garantia de um bom rendimento. Possa ser que exista uma retomada da carreira dele e um bom futebol. Bem, aproveitar aqui para falar um pouquinho do Náutico nessa questão de bastidores, porque o Dodô deu algumas declarações. O nosso papel aqui de imprensa é sempre ouvir os dois lados. Ninguém vai ficar crucificando o jogador, nem tampouco o clube. O que é que acontece? Tem que ouvir as duas situações. Ouvimos o clube, o técnico se manifestou, falou que o Dodô é um mentiroso. Até já são águas passadas, né? Não dá para ficar aqui o tempo todinho falando sobre isso, remoendo essa situação. Mas o que é que acontece? O Dodô se manifesta e diz que procurou o clube o tempo todo para tentar uma negociação e que não obteve nenhum tipo de resposta. Nesse caso, tem que sentar e tentar um acordo. A diretoria não se dispôs, junto com o executivo de futebol, que é o Hélio, e o técnico Guilherme, aliás, os dois treinadores, né, e também o executivo do clube, já que ele acumula essas funções na equipe, e de repente esse acúmulo de função pode fazer com que o Hélio se atrapalhe um pouquinho nessa caminhada. É perceptível que ele tem se atrapalhado, inclusive no dia a dia, né, na conversa, ao lidar com certos jogadores, falta um pouquinho mais de tato, de comunicação, de paciência. O Hélio está vivendo um momento inusitado na carreira dele, é um ótimo, excelente treinador, com títulos, com acessos, com história no futebol brasileiro. Mas no quesito gestão de futebol, precisa aprender muito mais. Isso aí é perceptível, é fato, e a gente tem identificado quando do comando desse futebol do Náutico, onde ele errou em muitas contratações, tanto é que a reformulação do elenco está sendo feita por ele mesmo, contratações que ele indicou, e obviamente que não deram resultados até agora. Carece de mais rodagem, de mais experiência, e eu diria que não dá para fazer isso com o Náutico em andamento numa Série B do Brasileiro. Há um momento muito perigoso. O Náutico vive um momento aí de chegar, estar a 6 pontos de uma zona de rebaixamento. Então vive essa dificuldade. Os que estão à frente dele para buscar uma vaga nos playoffs estão jogando mais. A equipe alvirrubra não passou de um empate no último jogo, quando era bastante apostada aí uma vitória, não obteve. Isso dificulta a caminhada. E por fim, eu queria falar um pouquinho do Santa Cruz também, naquele clima que foi criado ali, bastidores ainda, no jogo contra o Botafogo da Paraíba. O Santa Cruz está pedindo aí a interdição do estádio Almeidão, em João Pessoa, junto ao STJD, ao Ministério Público da Paraíba, uma guerra que foi formada por causa de 10, 15, os torcedores que foram apoiar o time sofreram, consequentemente, retaliação, represálias por parte da Polícia Militar da Paraíba. Cabe ao Ministério Público apurar, procurar realmente os envolvidos nessa confusão e puni-los, já que a organizada estava barrada, não poderia frequentar o estádio, nem tampouco as imediações do palco do jogo. E isso acontece porque eles vão travestidos de torcedores e de repente promovem uma grande confusão. Tem muita gente defendendo o que aconteceu. Ah, vocês têm que defender também a torcida. Eu acho que o torcedor de bem sabe o que eu estou falando aqui. Não existe inocente nessa história. Se tem gente que vai buscar confusão, as confusões acontecem, cabe à polícia identificá-los e, consequentemente, puni-los, até para que isso não se repita. É profundamente lamentável a situação que foi criada lá no estado da Paraíba. No assunto é futebol, tem outros destaques e detalhes aqui do nosso futebol. Um abraço a você, Thiago, e uma ótima quarta-feira. Valeu.
1: Valeu, Alexandre Costa. Grande abraço. 10h51.
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1: Serviços jurídicos na zona sul do Recife, tem também realização de comemorações dos 204 anos do Tribunal de Justiça de Pernambuco na Unifafire e diversos serviços oferecidos então pelo TJPE. Juliana Oliveira tem os detalhes.
3: E em comemoração aos 204 anos do Tribunal de Justiça de Pernambuco, o Juizado de Pequenas Causas está com um serviço de esclarecimento ao público em relação aos serviços oferecidos. Isabela Marroquim, analista judiciária da Central dos Juizados Especiais, já está aqui com a gente para falar. Isabela, bom dia. Quais são os serviços oferecidos pelo juizado e quem é que pode procurar por vocês?
4: Bom dia a todos os ouvintes. Os juizados especiais, eles são o setor do tribunal que atende causas de menor complexidade. Aí você me pergunta, o que são causas de menor complexidade? Nos juizados cíveis, você consegue resolver problemas com serviços de telefonia, energia, água, cartão de crédito, briga de vizinho, acidente de trânsito. Todas essas demandas conseguem serem protocoladas no juizado cível. Aí como é que você consegue resolver isso? Através do aplicativo Juizado Digital, você pode baixar esse aplicativo do TJP Mais no seu celular, e aí tem o ícone Juizado Digital, ou através do site do Tribunal de Justiça de Pernambuco, também na aba Juizado Digital. É super fácil e rápido. Você clica lá, faz o seu cadastro com o seu CPF, nome, endereço, identifica a empresa ou o réu, a pessoa que você vai entrar com o processo, explica e narra a gente com as suas palavras. O que é que aconteceu? Qual é o problema? O que é que está afligindo você? A solução que você quer para o pedido, o valor da causa, que aí pode ser o valor da compra, o valor do serviço, o valor da mensalidade. E no final, você precisa anexar o que a gente chama de comprovantes ou provas do que você está alegando. Nota fiscal, fatura de conta,
5: foto,
4: vídeo, o que você tiver que se relacione ao que você está pedindo.
5: Depois disso, você é chamado para conciliação.
4: Exato. Quando você finaliza esse cadastro, a equipe do tribunal envia um e-mail para você com a data da sua audiência e o juizado pelo qual foi distribuído.
5: Em quanto tempo tudo é resolvido?
4: Essa é a pergunta difícil, Juliana. Lembrando que nos juizados cíveis, por exemplo, nas causas, o limite para você entrar com ação é até 40 salários mínimos. Agora, sem advogado, nas demandas até 20 salários mínimos, você consegue ajuizar sem advogado. Agora, se sua demanda for de 30 salários, por exemplo, acima de 20, você precisa da assistência ou da defensoria pública ou do advogado. E o tempo varia a depender da causa.
5: Por onde é que a gente começa a fazer isso tudo? Precisa ir presencialmente? Pode ser de forma remota?
4: Você pode fazer de forma remota, pelo aplicativo. Você baixa o TJP+. Você pode também fazer pelo site. E se você quiser também tirar dúvidas com estudantes de direito, o tribunal firmou a parceria com a Fafiri. E aí você consegue fazer um agendamento e ser ouvido também para protocolar o seu processo. E existe também o juizado, porque o grupo juizados, ele contempla o juizado cível, que sou esse que eu acabei de falar para vocês, o juizado criminal, que ele atende crimes de menor potencial ofensivo, como desacato, e aí ele também atende a parte criminal. E juizado da fazenda pública, que são demandas contra o Estado de Pernambuco e a Prefeitura do Recife.
5: Ok, Isabela, muito obrigada pelas informações. É isso, gente. Tem dúvida, acessa aí o aplicativo, vai diretamente na Unifafir, na Mascarenhas de Moraes e resolve seu problema. Juliana Oliveira para a Rádio Jornal, Rádio Notícias.
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1: 10h55.
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6: 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Bom dia.
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11: Conflitos políticos, questões econômicas e divergências ideológicas podem provocar crises nas relações diplomáticas entre países. E durante uma crise diplomática, esses envolvidos

0: Os países envolvidos podem adotar algumas medidas, como, por exemplo, sanções de ordem até econômica, a redução da cooperação entre os governos. Obviamente que isso pode escalar para situações mais graves, como, por exemplo, o rompimento de relações diplomáticas. Todo mundo tem acompanhado nos últimos tempos alguns ruídos aqui e acolá envolvendo o Brasil. Então nós vamos debater isso aqui na Rádio Jornal, sobre diplomacia mundial, limites das disputas políticas, comerciais e geopolíticas, a relação do Brasil, principalmente com a Argentina, com os Estados Unidos, como ficam essas relações e o que isso pode indicar para o nosso futuro. Aliás, um futuro breve que já está aqui em outubro, das eleições, não é? Então a gente tem que debater. E é muito bom aqui receber esses convidados que sabem demais do assunto para que a gente possa avançar no tema. Eu quero agradecer e saudar Álvaro de Oliveira Azevedo Neto, que é doutor em Direito, especialista em neoconstitucionalismo e políticas internacionais de integração, professor de Direito do Centro Universitário Tiradentes, UNIT. Bem-vindo mais uma vez, bom dia.
1: Obrigado, bom dia, é um prazer estar aqui com todos vocês.
0: Prazer é nosso. Também Maria Gabriela Mazzarella, que é graduada em Relações Internacionais, mestre e doutora em Ciência Política e também professora de Relações Internacionais da Uninassal. Boa viagem. Prazer recebê-la aqui, doutora Maria. Bom dia.
2: Prazer é meu. Muito obrigada, Natália. Bom dia a todos.
0: Bem-vinda. Participando com a gente remotamente, já que o assunto é mundo, né? Ele está girando o mundo. Está lá nos Estados Unidos, Thales Castro, cônsul honorário de Malta e professor da Universidade do Norte da Flórida. Seja bem-vindo aqui ao nosso debate mais uma vez. Bom dia.
3: Bom dia, Natália. Sempre é um prazer estar com você, sempre é um prazer partilhar essa banca com o Álvaro, um grande amigo da época, inclusive lá da escola americana, e conhecendo também a Gabriela, desejando aí um frutífero encontro aí de debates.
0: Muito bem. Gente, eu vou lembrar aqui então o nosso ouvinte que ele pode nos acompanhar também pela internet e participar com a gente. A gente está lá no YouTube, tem transmissão ao vivo agora lá no YouTube da Rádio Jornal. Você pode ir lá assistir, ouvir, comentar também. Tem um chat para você participar e inclusive mandar sua mensagem aqui para o nosso WhatsApp também. 991478520. 991478520 é o nosso WhatsApp. Gente, nós intitulamos aqui o programa como Crise nas Relações Diplomáticas. Eu quero saber com os nossos convidados, e começando aqui pelo querido Álvaro, se ele concorda com isso, porque muitas vezes a gente superdimensiona o que pode estar acontecendo. A gente pode colocar palavras exageradas ou não para uma situação. Então, eu quero entender na avaliação de Álvaro, para a gente começar, se existe uma crise nas relações diplomáticas do Brasil com alguns países ou não. Falar em crise nesse momento é exagero.
1: Mais uma vez, bom dia. Bom dia, Thales. Bom vê-lo aí à distância, né? Hoje teve até reunião lá na escola, eu perguntei até por ele. Cadê o Thales? Que ele não estava lá.
0: Não acredito.
1: Mas aí, Natália, o que é que a gente pode dizer? Quando a gente fala em relações diplomáticas, a gente fala em diversas vontades dentro de um mesmo espaço, vontades divergentes, países que são agentes internacionais, que estão ali, cada um com a sua própria agenda. Cada um quer algo diferente do vizinho, do colega distante, enfim. No mundo globalizado, as relações elas tornam-se mais interdependentes. Então, no momento que acontece algo em um lugar do mundo, né, até num canto bem distante, isso pode nos afetar aqui no Brasil. E quando a gente fala em crise, significa que tem algo que está errado, algo que está fugindo do controle. Mas será que realmente a gente pode falar em crise se as relações diplomáticas internacionais elas são, de fato, um espaço para a crise ou para se discutir, para se resolver?
0: Por exemplo, Milei, presidente da Argentina, exato, vem no Brasil e chama Lula de ladrão.
1: Exato.
0: E fala também sobre Alexandre de Moraes, o ministro. O ministro do governo Lula, Dario Durigan, dá entrevista aqui na Rádio Jornal e fala o seguinte: Milei é um palhaço.
1: A gente pode concordar com ele, certo? Mas não no sentido de estar no circo nem querendo ofender os palhaços, certo? A ideia é, por que que a Argentina vai vir ao Brasil para interferir com o processo democrático brasileiro? Com que interesse é isso? A gente vê também uma certa interferência dos Estados Unidos no nosso processo político-democrático. E por que isso? Será que, e aí eu volto para a psicologia, né, que eu adoro, será que é porque existe uma identificação entre líderes políticos que são processados pelos seus tribunais, que são ditos que existe algum tipo de culpabilidade? Quando a gente vê Milei aqui no Brasil, a gente está vendo o quê? Há algum interesse da Argentina em uma determinada versão política brasileira estar no poder. Talvez porque poderia ter mais relações com a Argentina. Mas será que ter mais relações com a Argentina é bom para o Brasil? Será que ter mais relações com os Estados Unidos é bom para o Brasil? Será que... E aí, só para a gente botar uma pergunta assim bem quente na nossa pauta, será que abrir mão de soberania vale a pena?
0: Porque, inclusive, o presidente Lula, professor Thales, tem falado muito sobre isso. Quando começou essa história do tarifaço, o governo federal bateu muito nisso. Soberania, Brasil soberano, Brasil dos brasileiros. Isso tornou, inclusive, certamente vai estar na campanha eleitoral. Campanha, a gente que começa domingo. Domingo agora, dia 16, começa a campanha. É importante você lembrar e saber disso. Agora a gente está indo em período pré-campanha. A campanha começa domingo. Esse discurso de um país soberano, ele vai estar nas campanhas. No guia eleitoral, que você vai acompanhar aqui na rádio, na televisão. Então, isso é importante para a gente entender, mas eu quero ainda perguntar ao professor Thales. O Brasil precisa defender a sua soberania? Porque se o Brasil precisa defender a sua soberania, é porque ela está sendo ameaçada. Se ela está sendo ameaçada, eu volto à pergunta inicial, que vale também para o professor. A crise está plantada? A crise existe? Como o senhor avalia esse momento?
3: Pois é, Natália. Eu acho que a Álvaro trouxe algumas provocações assim, muito interessantes, né, para nós começarmos o debate. E o que é que a gente geralmente estipula, né, quando a gente está falando aí de debate, de campanha eleitoral, de plataforma política? A gente sempre diz que no dia posterior à posse, não é, de um determinado agente politicamente eleito, né, democraticamente eleito, já começa o pleito do próximo. Né? Então, a campanha eleitoral muito prematura e antecipada já acontece no primeiro dia de gestão. Então, formalmente, começa nesse domingo, mas, na verdade, já bem antecipadamente, esses temas, essas agendas, essas pautas e essas questões controversas, elas já começam a engrenar ao longo da jornada. O Brasil, como os 192 outros Estados-membros da ONU, são 193 no total, claro que todos precisam defender a sua soberania. Claro que, na verdade, o princípio da estatalidade, ela está assentada, ela está assenhorada na perspectiva de exercício pleno dessa soberania, e esse tema vai estar na pauta, na verdade, vai estar no radar prioritário das bandeiras, né, que vão naturalmente se digladiar dentro e fora das quatro linhas, nesse pleito eleitoral bastante acirrado, né, Natália? E a gente sabe que essas questões aí de ingresso, cessão de soberania, né, partilha, ou até mesmo renúncia de soberania, ela está na crista, na verdade, desses debates. A questão é que, nesse mundo hiperpolarizado, e aí eu tomo muito cuidado com o uso dessa expressão, Natália, polarização, né, porque... Sim. Toda política é polarizada, né? Mais cedo ou mais tarde, de uma forma ou de outra, com nuances ou não, mas essas fraturas, chamemos aí de polarizações, elas existem diante da própria natureza, né, dialética da política. Então, consequentemente, eu vejo que nesse mundo fraturado, gosto muito dessa expressão, né, mundo fraturado de vários autores, né, sobretudo, de linha mais institucionalista, né? Então, nesse mundo fraturado, o Brasil vai, obviamente, apresentar essa radiografia da política interna para o exterior, não é? Essa fratura, essas placas tectônicas se mexendo de maneira muito agressiva, num reflexo, não é, da própria morfologia internacional. Então, Natália, eu acho que vai ter pano na manga para nós, analistas internacionais. Eu acho que a academia vai precisar ter um papel assim, muito protagônico em decifrar essas caixas pretas e também mostrar como é que o eleitor médio, se é que existe essa figura abstrata chamada eleitor médio, né, processa essas dinâmicas todas e qual o impacto nas relações diplomáticas, nas relações externas brasileiras, conduzidas pelo Itamaraty, né? É um dos mais antigos ministérios aí, na verdade ele é herdeiro de 1808, né, quando da vinda de Dom João VI ao Brasil em 1808, e obviamente o Planalto nessa sintonia fina. A gente diz que política externa tem um titular, e esse titular chama-se senhor presidente da República, né? Então, nessa relação aí dicotômica entre Planalto e Itamaraty, a gente vai precisar ver como é que isso é impactado, e certamente é muito, no processo eleitoral já em curso nesse momento no Brasil.
0: E além do nosso processo eleitoral, olhar para os vizinhos, né? Porque a gente, como todo mundo sempre fala, não está numa ilha, não está isolado. E num programa como esse, a gente deixa isso ainda muito mais claro, a importância dos parceiros comerciais, a importância de apoio político, inclusive. Agora, quando a gente olha para quem está perto da gente, Peru, Colômbia, a própria Argentina, já fizemos programa aqui com isso, sobre esse tema, um alinhamento, professora Maria Gabriela, muito voltado com esses novos eleitos, esses países que eu citei, voltado à direita, um campo da direita. E esses políticos, eles têm o apoio explícito do presidente dos Estados Unidos, Donald Trump. E aí, claro, gente, é óbvio que a questão do tarifaço entra em discussão, se é político ou não, se de fato é uma ameaça comercial que o Brasil pode oferecer em algum momento aos Estados Unidos, ou se não, a motivação é política. Aí cada um vai formando aí a sua consciência sobre o tema, mas a gente precisa observar esse fato. E o Brasil, ele está num ponto um pouco fora da curva se olhar para os seus vizinhos. Porque ele está hoje sendo comandado por um campo mais de esquerda ou centro-esquerda. E eu quero entender isso, professora Maria. O Brasil corre algum risco nesse sentido com suas relações comerciais quando a questão de alinhamento político-ideológico diverge daqueles que estão próximos da gente ou das grandes economias?
2: Então, eu acho que risco é uma palavra... Quando a gente pensa na parte comercial, talvez risco... Não seja tanto, porque a gente vai manter as relações comerciais, porque a gente precisa, tem essa questão da interdependência entre os países, né? Mas o que acontece? A gente olha o que está acontecendo no cenário atual, que não é de agora. A gente fala que há uma tensão que acontece nessas relações. E que teve uma hora que ela aumentou, por exemplo, no ano passado. A gente pega o ano passado a relação Brasil-Estados Unidos. Depois... Teve um processo de calmaria, né? Do encontro do Trump com Lula. Verdade. E daí eles tentam, de certa forma, se reaproximar. E agora tem, novamente, essa tensão no ar. O que acontece? Na parte comercial, a gente pode compreender que isso traz, por exemplo, com a questão da sobretaxação, algum tipo de impacto. Mas essas relações, elas não correm certo risco, porque é uma relação bastante estabelecida. Se a gente olha... Ao longo do tempo, Brasil e Estados Unidos é uma das nossas relações mais longas, né? Isso vai lá desde a época do Rio Branco, principalmente. Então, a gente compreende que essas relações, elas são bem estabelecidas, mas elas estão passando por uma tensão. E vale salientar que essas taxações, essas sobretaxações que aconteceram agora, não são apenas para o Brasil. A gente também, inclusive, tem a União Europeia, né? A gente olha mais para o Brasil no sentido de pensar internamente como isso vai refletir nas nossas relações comerciais. Mas, nesse caso, essas tensões acabam, de certa forma, ou aproximando, porque a gente vai fazer com que quem trabalha, né, no comércio exterior, de alguma forma, tente outras estratégias, ou para continuar comercializando com os Estados Unidos com estratégias diferentes, ou então procurar outros parceiros comerciais temporariamente. E pensando que essas taxações, elas podem ser temporárias, até porque, se a gente olha o cenário dos Estados Unidos internamente, tem o grupo, né, de governadores ali que são mais democratas e tentam fazer uma coalizão para barrar essas taxações do Trump e falar, olha, pensando no aspecto estadunidense, essas taxações aqui, se a gente for olhar a Constituição, olhar para o próprio Congresso americano, não é tão viável. Então, eles tentam, de certa forma, fazer com que essas taxações caiam por terra, né? Ou, pelo menos, tenham um período de validade ali.
0: E novas, né? Entraram em campo recentemente. Então, inclusive, o Brasil, ele denunciou, levou esse assunto à Organização Mundial do Comércio, dizendo o seguinte, ó, em se tratando de relação de comércio aqui, pode ter um problema. Então, vamos falar. Mas são assuntos muito complexos, né, minha gente, para a gente falar, e claro, aliando sempre a política, aquilo que está acontecendo em nível internacional. Mas aí sabe o que eu lembrei, professor Álvaro? Do veto da União Europeia à carne do Brasil. Porque, veja, as pessoas falam o seguinte, peraí, vocês da imprensa falam tanto sobre a ação norte-americana, especialmente do governo de Donald Trump, com relação às tarifas impostas ao Brasil, mas ninguém está falando sobre o que a União Europeia está fazendo. Ninguém, porque aí envolve a questão política na parada, né? Nessa discussão. Isso é normal dentro de uma relação, dentro de regras sanitárias, por exemplo, que os países seguem, ou a gente está vivendo um período de anormalidade no mundo, cada um querendo mandar um pouquinho mais que o outro?
1: Olha, se a gente for voltar no tempo, né? Uhum. E aí, como o professor Tales falou, né? a gente volta para o início do Brasil, né, da história do Brasil, e a gente pensa nos tratados desiguais, que foi um momento em que o Brasil passava a ser Brasil, não era mais parte de Portugal, não era mais Reino Unido, e nós precisávamos, né, de alinhamentos internacionais, e nos alinhamos à Inglaterra e abrimos mão, fizemos concessões, tanto é que os tratados são chamados de desiguais. Então, a gente pode voltar no tempo e dizer, desde que o Brasil é Brasil, a gente tem situações como essa, onde a gente termina dando benefícios, abrindo mão de alguma coisa para poder ganhar outra mais à frente. O que eu percebo de diferente é que, no caso de uma barreira fitossanitária, no caso de uma justificação fitossanitária, ela, vamos dizer que ela não soa tão mal quanto uma sobretaxação que tem claramente motivo político por trás, ou que é com o intuito de alguma forma, interferir no processo democrático eleitoral brasileiro. Vamos combinar que é diferente, né? E, como a professora agora falou há pouco, a gente busca outros parceiros comerciais. Não quer brincar comigo, arruma outra pessoa para brincar.
0: Foi o que aconteceu diante da taxação.
1: Isso. E assim, vamos pensar, quem é que está perdendo, né, mais nisso tudo? A Coca-Cola precisa de açúcar. Quem é que produz açúcar no mundo? O americano é um dos maiores consumidores de café do mundo. O professor Tales vai ter que pagar mais caro para o café dele daqui a pouco, né, Tales? Porque, vamos combinar, o café está saindo daqui. E se não for para lá, vai para outro canto. Então, voltando à sua pergunta, a gente tem vários casos de que são levados à Organização Mundial do Comércio, como teve o caso da Bombardier. E chegando lá, o que é que pode ser feito? Se autorizar uma retaliação comercial para que ela seja entendida como justa, legítima? Mas, gente, não existe o governante do mundo, certo? Tem uma pessoa que acredita que é, né? Mas não existe governante do mundo. E não existe alguém que vai dizer, pare que isso está feio, você não pode fazer isso. O mundo, ele vai, os seus diversos chefes de Estado, com as suas diversas agendas, eles vão se alinhando de uma forma a tentar se equilibrar. O que aí eu volto, né, para a questão americana, temos hoje uma pessoa que está fora da curva na política internacional, porque está botando o dedo em coisas que são assuntos de soberania de outro país. Não é o caso de temos uma relação eu e você, estamos aqui tratando da nossa relação. Não, eu estou fazendo algo para que o teu processo político interno seja alterado.
0: Por exemplo, a questão, o questionamento ao PIX brasileiro.
1: Ai, gente, por favor.
0: Eu confesso a todos que estão nos acompanhando, professor Tales, Álvaro, também professora Maria, que quando eu acompanhei essa semana as notícias falando que o Banco Central, até abri aqui para deixar na retaguarda, que o Banco Central estava avaliando expandir o PIX e tornar ele um PIX internacional, eu que sou uma usuária diária do PIX, mas eu confesso que fiquei com medo. Com medo do que pode vir, de uma retaliação. Porque o que o governo norte-americano diz é, as bandeiras americanas de cartão de crédito barra débito, elas estão sendo ameaçadas porque o brasileiro está usando mais PIX para fazer o pagamento. Então, você não utiliza o cartão X, Y, Z. Bandeiras norte-americanas. Tudo bem, mas estamos falando da nossa forma de relação comercial. E aí já vou perguntar aqui, provocar o professor Tales, então, antes da gente chamar esse primeiro intervalo. Quando o senhor viu, professor, essa questão do PIX internacional, é como se fosse o governo brasileiro dizendo, não, quem manda aqui sou eu e eu vou expandir, e eu vou negociar para ser internacional. A gente pode interpretar dessa forma ou não? Ou o Brasil não quis mandar recado nenhum com essa?
3: Não, podemos interpretar sim, Natália. Na verdade, o PIX é uma história de sucesso. O PIX, na verdade, é um paradigma, é um showcase, né? Ele se projeta para o mundo como uma forma inclusiva, democrática, gratuita, né, na sua usabilidade, amigável, né, de relações bancárias, financeiras e de integração, né? Então, hoje a gente já tem países que já começam a aceitar o PIX, sobretudo os vizinhos nossos aqui do Mercosul, e está se buscando expandir. Então, o PIX, lançado em 2021, hoje é uma história de sucesso. Então, toda história de sucesso, ela incomoda. E ela incomoda duplamente, não só pela própria natureza de brilho que o PIX tem, na sua perspectiva inclusiva, mas, sobretudo, porque ela entra em rota de colisão com essas grandes bandeiras norte-americanas, né, financeiras, bancárias, sobretudo de duas grandes dois grandes pilares, a Mastercard e a Visa, né? Então, essas duas grandes bandeiras tinham uma hegemonia, uma predominância de market share, né? De domínio de mercado muito grande. Então, com a utilização do Pix, você já tem uma adaptabilidade necessária no mercado para, digamos assim, para o impacto direto que isso tem com as maquininhas, por exemplo, uhum. né? Para o fato de você ter uma instantaneidade de pagamento. Então, isso é rota de colisão. Esse é um ponto muito sério que foi apresentado na seção 301 da Lei de Comércio dos Estados Unidos, que é uma lei dos anos 70, né? Que foi justificativa para essa retaliação econômico-comercial e tarifária do Brasil. Eu acho que ela, obviamente, não tem fundamento no sentido técnico. Ela é uma clara demonstração de antagonismo. E a arena para resolução de antagonismos é a arena da política e da interação diplomática. Não é? Então, isso afeta brutalmente os nossos interesses. E aí é ver como é que essa agenda ela é lidada no, na perspectiva de alto nível, né? High politics, como a gente diz, entre esses dois países maiúsculos continentais, chamados Brasil e Estados Unidos, nesse contexto.
0: Tem muitos assuntos aqui para a gente abordar, inclusive ouvinte mandando pergunta, como, por exemplo, nosso querido André Luiz Lopes, lá de Vitória de Santo Antão, o que pode e o que não pode? Alguém chega aqui no Brasil e pode falar de tal forma, pode se expressar de tal forma? Quando você chama um embaixador para dizer, peraí, deixa a gente conversar um pouco, quando você nega visto a alguém, né? Pode ou não pode? Então vamos fazer o seguinte, a gente vai para o intervalo e já responde você com essas e outras questões. Até já.
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3: Voltamos com o debate aqui na Supermanhã da Rádio Jornal, hoje falando de relações diplomáticas. Como estão essas relações, né? Já um tanto conturbadas, Brasil, Argentina, Estados Unidos. A gente vai aqui avançando e lembrando você, é importante prestar atenção nesse ano eleitoral para o Brasil. Outubro tem eleição e o que tudo isso, todas essas repercussões falam também sobre esse processo. Prometi voltar aqui com as questões dos ouvintes, então vou contemplar primeiro o André Luiz Lopes, de Vitória de Santo Antão. Ele fala assim: quando um presidente de um país fala mal de outro país e as consequências desse comentário atingem diretamente a honra do país agredido, geralmente o embaixador é chamado pelo governo para tomar satisfação. O André Luiz, portanto, que é de Vitória de Santo Antão, pergunta: esse tipo de convocação, chamar o embaixador para tentar entender, explica aí o que está acontecendo, esse tipo de convocação pode trazer algum efeito para amenizar a crise? Ou para que serve esse tipo de conversa? Isso está relacionado diretamente com as relações diplomáticas, né? Então, André, vou pedir aqui para a professora doutora Maria Gabriela Mazzarella tentar nos ajudar nessa. Porque quando a gente vê, professora, essa manchete na TV, no jornal, escuta no rádio, embaixador é chamado, você pensa, epa, escalou, aumentou o grau aqui, tem alguma coisa acontecendo. É assim mesmo ou é algo protocolar?
4: Então, a gente compreende que é mais protocolar, porque veja só, a gente tem dois países aqui, dois presidentes, que às vezes a conversa, o diálogo entre eles pode não ser tão próximo. O que é que a gente pode fazer? As relações diplomáticas, trabalhando ali o corpo diplomático. É a função deles também trazer o diálogo à mesa e conseguir fazer com que ambos os lados consigam compreender um ao outro. Então, nesse caso, quando a gente chama um diplomata para entender as intenções, é também para a gente fazer com que a outra parte seja ouvida e que, de alguma forma, esse diálogo seja amenizado. Porque por isso que a gente também trabalha muito a parte diplomática, as agências internacionais, as organizações internacionais multilaterais, para poder trazer esse diálogo. Então, a gente vai ver, por exemplo, em momentos de tensão como esse, ou chamar o diplomata quando há a necessidade para poder facilitar esse diálogo, mas também a gente vai ver, por exemplo, a OMC que entrou no jogo, no caso, o Brasil chama a OMC,
3: a Organização do Comércio.
4: A Organização Mundial do Comércio, para poder facilitar o diálogo, por exemplo, com os Estados Unidos. Então, é uma forma da gente não terceirizar, mas fazer com que esse diálogo ele saia apenas desse foco entre presidentes e entra na questão institucional dos estados, para fazer com que essa conversa seja melhor elaborada. E isso pode facilitar, né? O trabalho desses diplomatas podem ajudar a melhorar esse diálogo.
3: Explicar esses símbolos, né, do que acontece é importante para o nosso ouvinte entender o peso que isso tem. Por exemplo, professor Álvaro de Oliveira Azevedo Neto. Recentemente, a gente viu o governo dos Estados Unidos decidindo revogar o visto da embaixadora brasileira, alegando que o Brasil não estava discutindo, a aprovação não estava avançando com a aprovação do embaixador norte-americano no Brasil, que acabou depois até sendo aprovado, né? Mas, poxa, foi uma situação que, obviamente, ganhou repercussão, porque você pensa, tem algo aí. Mais uma vez, e aí levando para outro campo agora, outro nível, não é, de relação e de país. Mas é um recado que se dá mostrando que essa relação não está bacana, não é?
5: Isso. Tem algumas ações que são tomadas para mostrar que algo está errado. E tem algumas ações que são tomadas para se mostrar estamos resolvendo. Então, assim, talvez essa seja a explicação mais simples. Convocar, por exemplo, a tua equipe diplomática de volta para casa é um símbolo de que tem algo muito errado. Por um outro lado, dizer não quero a sua diplomata aqui ou sua embaixadora aqui no meu país é símbolo de dizer, de dizer, olha, eu não quero você. Sabe, é como se tivesse havendo uma rejeição, só que essa rejeição ela não acontece por completo. Ela volta atrás porque também um rompimento dessa natureza tem repercussões comerciais gravíssimas.
3: Sim.
5: Então isso vai afetar a bolsa, isso vai afetar câmbio, isso vai afetar muito mais do que simplesmente a relação diplomática entre os países, vai afetar o mercado. E quando a gente pensa em Estados Unidos e no, na força do capital, tal como existe no processo político deles, é muito forte. As campanhas americanas, elas têm grandes financiadores que são da iniciativa privada, diferente do Brasil.
3: Uhum.
5: Então, quando estas grandes empresas são afetadas, elas vão, de alguma forma, tentar buscar um apoio político. Então, não se assuste se, por exemplo, a gente for ver que Visa, Mastercard, Pix, tudo isso está sendo afetado por financiamento político de campanha. E vamos agora ver o que é que vai acontecer com as empresas que estão sendo prejudicadas pelo tarifaço. As empresas de suco de laranja nos Estados Unidos, os consumidores de café, como eu falei agora há pouco, né? Enfim, vamos ver como é que o mercado doméstico americano vai pressionar o corpo político para poder estabilizar talvez relações que estão econômicas, no caso, entre particulares, que estão prejudicadas por governos que estão agindo muitas vezes sem pensar nisto.
3: Em outro nível de discussão, tirando a questão comercial e econômica, quando a gente olha para o nosso vizinho Argentina, o embaixador também foi chamado para dar explicações, professor. E, além de ser chamado, inclusive, deixou o Brasil. Como fica essa relação?
5: É um sinal de que as coisas não estão indo muito bem, como eu disse agora há pouco.
3: Sim.
5: Se a gente for pensar em Argentina e na projeção internacional da Argentina, e historicamente na relação Brasil-Argentina, a gente vai pensar que é uma relação complicada. Quando a gente forma o Mercosul e ali há a necessidade de se incluir mais dois países, o Paraguai e o Uruguai, ele foi formado já sabendo que era uma relação complicada. Brasil e Argentina não conseguiram se aproximar sozinhos. Eles precisaram de dois outros agentes, dois outros atores, para funcionar como um buffer, né? Falando umas coisinhas em inglês, igual o meu amigo Tales. Fazer um bufferzinho para poder amenizar ali essa relação. Então, Brasil e Argentina, eles já são, vamos colocar aqui, frenemies, amigos inimigos, há muito tempo. E, no final das contas, o retorno, a vinda do embaixador é só para demonstrar que há, mais uma vez, uma tentativa de interferência no nosso processo político doméstico.
3: Professor Tales Castro, isso sempre vai acontecer, sempre vai ser assim. O Brasil está exagerando na dose ou o Brasil deveria se impor mais? A gente está olhando para o momento, mas a gente tem que olhar para a história que passou e pensar no que vai ser construído, né? Naquilo que nós queremos, pensar em relações e, claro, na economia brasileira que tem que ser discutida. Então, eu gostaria de saber, na opinião do senhor, o Brasil está exagerando um pouco na dose quando, de fato, recebe essas ameaças ou o Brasil deveria se impor mais? E o que o senhor pensa para o futuro? O que o senhor vislumbra para esse futuro?
6: Eu acho que o Brasil não está, de fato, exagerando a dose. O Brasil deve, naturalmente, cumprir o rito previsto na sua infraestrutura constitucional. Vamos colocar as coisas nos seus devidos lugares. E aí pontuar, não é, Natália, um pouco do rito necessário para um processo de nomeação de embaixador. Vamos lá. Um deputado, chamado Daniel Pérez, aqui do estado da Flórida, foi indicado pelo presidente Trump. E ele teve o seu nome sancionado, né, avalizado pelo Senado americano, com a votação de 51 votos positivos e 47 negativos. Como os Estados Unidos têm esse bipartidarismo, é um número previsto aí para a aprovação de nomes indicados pela Casa Branca para exercerem a função de embaixador no estrangeiro, embaixador ou embaixadora. No caso do Daniel Pérez, essa votação aconteceu dia 7 de agosto,
3: Sim.
6: ou seja, ontem, muito pouco tempo, não é? Quando isso acontece, o país, naturalmente, precisa dar a chancela de que esse nome do indicado precisa estar de acordo com, digamos assim, o interesse brasileiro também, porque toda relação diplomática e toda relação consular, ela segue a uma lógica meio que de sanduíche, né? de junção dessas duas facetas de interesses estatais, no caso Brasil e Estados Unidos. Então, o que acontece? O Brasil não tinha otorgado ainda o agremã. O agremã é a chancela, é a autorização do nome do indicado para exercer as funções de embaixador em Brasília. E é claro que na Convenção de Viena sobre Relações Diplomáticas de 1961 não estabelece prazo. Não tem prazo. 30 dias, 90 dias, não existe prazo. Então, o Itamaraty estava sem dar esse aval. E na leitura da Casa Branca, passou-se um tempo exacerbado para otorgar essa autorização, digamos assim. E a retaliação veio quase que de forma imediata com a revogação do visto da embaixadora Maria Ribeiro Viotti. Embaixadora Viotti é um grande nome, né? Um pilar da diplomacia brasileira há muito tempo. Então, aconteceu uma situação de limbo nunca antes vista. Não é? A gente que trabalha na literatura diplomática aí, eu nunca vi um negócio desse. Porque ela continua embaixadora, mas com visto suspenso. Então, se de fato o visto dela, oficial, diplomático, foi suspenso, ela deveria receber, né, seguindo o rito normal das coisas, aquilo que se chama, que é muito grave, de persona não grata. Persona não grata, quando acontece com um oficial diplomático ou consular, ele tem ou ela 48, 72 horas para deixar o país. Uhum. Não aconteceu. Então, tá uma coisa tão exótica, um maracatu mal ensaiado aí, viu? Que verdadeiramente a gente está sem entender o contexto. Trazendo para a Argentina, o embaixador Jorge Bitelli foi trazido de volta para Brasília, embaixador do Brasil em Buenos Aires, o embaixador Daniel argentino também voltou, é outra situação, mas igualmente perigosa no sentido de fragilização dessas duas relações. Acho que o agremã do deputado embaixador Pérez não deve acontecer nas próximas semanas, acirrando ainda mais, digamos assim, a inflamação dessa retórica bilateral dos dois países. Então, nós estamos diante de situações inusitadas, exóticas, não é? Que na arena da política internacional acontece com rara frequência e que é necessário destravar esse processo e acalmar e apaziguar aí essa dinâmica toda.
3: Sim. Tem uma provocação bem interessante, chegou aqui no WhatsApp, professor Thales, para a gente, do nosso colega aqui do sistema da TV e da Rádio Jornal, o Thiago Raposo. Ele perguntou assim: materiais raros são cartas na manga do Brasil nesse embate diplomático? Terras raras, materiais raros. Thiago está na nossa audiência, na nossa escuta. Valeu, Thiago, pela sua sintonia. O Brasil tem isso a seu favor e como lidar com isso, professor, na sua avaliação?
6: Thiago, excelente provocação. Isso está na pauta, sim. O país com maior reserva de minerais críticos, né, chamados aqui nos Estados Unidos, minerais críticos, terras raras. Primeiro, as maiores reservas provadas é a China, algo em torno de 38%, 42% das reservas mundiais. Segundo, é o Brasil com 22% dessas reservas provadas. Isso coloca o Brasil com um trunfo estratégico, não é? Então, entendendo que o Brasil tem uma aproximação natural com a China nesse atual momento, né? Não só a partir dos BRICS, mas a partir de últimas movimentações político-diplomáticas do Brasil com a China, a gente observa da importância que o Brasil tem nesse cenário e o acirramento que essa agenda traz para os passos seguintes. Então, Thiago, você faz uma provocação absolutamente importante. Sim, é estratégico, sim, o Brasil busca ter leverage, o Brasil busca ter uma alavanca aí de posicionalidade e uma capacidade maior de negociação mais altiva, não é, diante dessas dinâmicas todas ocorrendo.
3: Inclusive, uma sugestão aqui ao eleitor é que fique atento a como os candidatos, aqueles que vão se colocar como candidatos, pensam sobre esse assunto. Porque é algo nosso, não é? Como vai se lidar? Como você vai regulamentar? Você vai permitir essa exploração? Então, tem candidato, ainda na qualidade de pré-candidato, já falando sobre isso. É importante que o eleitor fique atento para entender como esses temas eles podem repercutir, até porque agora está em ebulição. Então, vamos lá debater esse tema. Tem uma questão aqui que eu quero explorar com a professora Maria Gabriela Mazzarella, que diz respeito a um vídeo. Ela me falou aqui no intervalo que está sabendo dessa história, que está sabendo dessa notícia. Um vídeo que o governo norte-americano, o Departamento de Estado dos Estados Unidos, publicou ontem. Um vídeo falando o seguinte: o domínio do país, dos Estados Unidos, em toda a América Latina, nunca mais será questionado. O domínio norte-americano sobre a América Latina nunca mais será questionado. E além desta declaração, o Departamento de Estado dos Estados Unidos citam também a prisão de Maduro como um sinal desse domínio. Eu gostaria da avaliação da professora sobre esse tema, porque tem ouvinte perguntando sobre isso. Acompanhou a notícia, mandou o link e disse, ó, hoje o debate vai falar sobre esse tema, eu quero saber dele. E aí, professora?
4: Rapaz, eu só posso dizer que essas imagens são

0: saído, né, recentemente que não haveria interferência, mas quando a gente vê parte do governo trazendo um vídeo em que fala sobre o domínio na América Latina, a gente está falando que tipo de domínio seria esse que está sendo colocado em pauta? O que é que a gente está considerando aqui como domínio?
1: Sim.
0: Seria trazer uma ideia, né, da América para os americanos que existiam anteriormente e que, na verdade, colocar a América Latina como o quintal dos Estados Unidos, como foi dito anteriormente por parte do governo. Então, isso traz para a gente um receio dessas relações. Isso estremece, eu acho que estremece ainda mais do que a gente falar das tarifas. Porque a gente está vendo um pronunciamento, querendo ou não, são vídeos que trazem pronunciamento. Uma imagem, inclusive, que é divulgada do presidente, não do presidente brasileiro, mas pega, faz uma montagem com a imagem do Lula, traz a
1: Ouvinte
0: imagem.
1: Ronaldo Carlos acaba de mandar ela aqui no nosso WhatsApp, inclusive.
0: Exato.
1: A imagem de Maduro quando preso, um deputado norte-americano, não sei se o professor Tales viu isso também, um deputado norte-americano fez uma montagem. Eu vou mostrar aqui no YouTube para o pessoal, que o ouvinte nos mandou, ó, quem está no YouTube está vendo. É, foi pegar a imagem de Maduro preso e colocada a face, né, o rosto do presidente Lula, por um deputado norte-americano.
0: Isso.
1: É disso que a professora também falava. E repercutiu
0: Exato.
1: muito isso.
0: Repercutiu muito. Porque, veja só, a gente traz o Maduro numa situação que foi muito comentada internacionalmente e que traz ele como vulnerável. Isso é também colocar o presidente Lula num espaço vulnerável, tendo a ideia de que ele, agora que é o presidente do Brasil, está perto das eleições. Então, o que ficaria depois? Por exemplo, se ele ganha o pleito, é isso que vai acontecer com ele? Ou seria anteriormente? O que essa imagem, de fato, gostaria de passar? E quando a gente
1: Sim.
0: vê essa imagem, né, por completo, tem o Lula com uma garrafa, né, de 51 na mão,
1: De cachaça.
0: de cachaça na mão. E nesse caso, remonta o primeiro governo dele que teve uma. Foi até pelo New York Times que saiu à época uma notícia, né, sobre o quanto Lula bebia. E isso trouxe também uma rusga diplomática ali na época, porque Lula queria também. Na verdade, o ministério queria, à época, fazer com que o embaixador aqui retornasse aos Estados Unidos.
1: Criou-se um clima lá naquele momento. Um clima não, né, gente?
0: Exato.
1: Um estremecimento já naquele
0: Exatamente.
1: momento. Bem
0: Porque
1: lembrado.
0: nesse caso, o que acontece? O jornalista, ele publicou, não teve nenhuma parte, nenhum tipo de resposta por parte do New York Times na época,
1: Sim.
0: e quando isso retorna, ele tenta de alguma forma fazer com que esse jornalista saia do território brasileiro. E começa, mas depois o jornalista permaneceu porque foi discutido. Mas veja só, uma coisa que foi lá do primeiro mandato dele surge agora
1: Volta agora.
0: numa montagem, né?
1: Gente, e é tão sério isso, por quê? Vamos lá. A gente estava falando do deputado norte-americano que faz uma montagem e coloca na internet. Uma declaração do Departamento de Estado dos Estados Unidos. Declarações de Milei. Declarações do ministro brasileiro que chama Milei de palhaço. Por um lado, professor Álvaro, algum ouvinte pode estar pensando assim: mas não existe liberdade, não, para as pessoas falarem o que elas pensam e. Teve até ouvinte que mandou mensagem aqui. Não, Milei chegou no Brasil, falou o que pensa e ponto final. Todo mundo é livre para falar o que pensa. Quando a gente avança para pensar que são relações entre estados, entre países, esse é um momento importante da gente entender. Existem regras que deveriam ser, cultivadas nessa relação para que ela fosse uma relação harmoniosa ou não? A liberdade de expressão nesse momento vem em primeiro lugar.
2: Olha, Natália, o que eu posso te dizer é que todo mundo é livre para pensar o que quiser, certo? Mas para falar, já começam a existir os direitos de personalidade dos demais. Então, no momento que você, através da sua fala, agride uma outra pessoa, você, dentro do Brasil, você comete crime. A liberdade de expressão nos Estados Unidos, ela é vista de uma forma diferente, não é? Porque a forma legal americana é diferente, os valores que eles trazem são mais liberais do que os
1: Sim.
2: nossos, enfim. Então, algumas manifestações através de imagem lá são permitidas que aqui não seriam, não é? Então, a gente pensa assim: vamos agora voltar para a imagem do presidente, né? Que o que é que nós temos hoje? Existe um líder de um grande partido político que está preso no Brasil, não é?
1: O
2: O
1: ex-presidente Jair
2: Bolsonaro.
1: Bolsonaro, certo.
2: Ele está preso no Brasil. existe o presidente Trump que responde a diversos processos.

0: Certo? Então, isso também é fato. Então, de repente, você associar o nosso presidente a atos e situações e um contexto de ser preso, talvez seja para deixar todo mundo na mesma colocação, né? Todo mundo é réu. E, de fato, não é. A gente vê quem são os réus. E aí vamos lá voltar para a sua pergunta. As pessoas são livres para dizerem o que quiserem? Olha, você é livre para manifestar o seu pensamento, desde que seu pensamento não seja um ato criminoso. Na hora que você manifesta seu pensamento de uma forma criminosa, você vai ser repreendido pela estrutura governamental. No sistema internacional, quem é essa estrutura governamental que vai poder repreender?
1: Voz.
0: Quem é essa voz que vai poder fazer algo a respeito? Aí a gente cai de volta no debate de agora. São as relações diplomáticas. Então, é tipo, olha, você não pode me ofender, o meu país tem honra, você
1: A
0: fazendo
1: ONU
0: isso
1: entra
0: comigo.
1: nisso?
0: Não, a honra, no
1: Não
0: caso,
1: digo a
0: assim.
1: ONU, porque a
0: Ah,
1: própria
0: sim.
1: atuação da ONU, quando a gente fala de conflitos, guerras, invasões, tem sido muito questionada, né? A passividade,
0: A ONU é um
1: enfim.
0: grande palco, é um grande espaço para o debate. Só que muitas vezes o que a gente vê acontecer na ONU já é fruto de uma conversa de algo que veio antes. Então, nós temos ali o Conselho de Segurança da ONU para os casos de conflito armado internacional, que foi baseado numa estrutura pós-Segunda Guerra Mundial e que talvez não revele a mesma configuração política de hoje, e que eles não vão atuar aí. Certo? Eles atuariam em casos de guerra. Só que nos casos de guerra eles também não atuam porque os grandes poderes podem vetar

0: caso da Assembleia Geral, existem as especializações dentro da Assembleia Geral e talvez ali possa existir algum tipo de debate, mas não nesse sentido. Não no sentido de se trazer uma normativa internacional sobre o que pode-se e o que não pode-se. Na verdade, tudo pode até a pessoa ofendida não ser mais forte do que você.
1: Sim. Tem uma provocação aqui bem interessante do Joás Felipe, nosso querido ouvinte aqui do Recife. Antes do intervalo, vou levar essa pergunta para o professor Thales Cássio. É o seguinte: o Joás, ele está trazendo de forma hipotética um cenário que pode ser medo de muita gente. Medo no sentido de temor do que pode acontecer. Joás fala assim: se o Brasil romper de vez a relação com os Estados Unidos, seria algo muito, né, sério. Se o Brasil romper de vez a relação com os Estados Unidos. Os Estados Unidos poderiam invadir o Brasil? Deixa eu lembrar uma declaração recente do ministro, nosso ministro da Defesa, Múcio, que disse: olha, se chegar, é porta aberta, porque. E ele foi muito questionado sobre isso, criticado, porque a gente não tem defesa, a gente não tem estrutura suficiente para guerrear. Vou usar essa palavra aqui que talvez não seja melhor. Mas, professor Thales, existe esse risco institucional de um rompimento? Esse é o primeiro ponto para o senhor. E depois, Estados Unidos poderiam invadir o Brasil? O que o senhor pensa a respeito?
2: Olha, eu acredito que é uma hipótese muito, muito, muito remota, né? O rompimento em relações diplomáticas é um ato de uma gravidade imensa, é um ato que realmente macula o país que primeiramente reconheceu a independência do Brasil. O Brasil se torna independente, né, de maneira formal naquele 7 de setembro de 1822, e o reconhecimento americano se deu em 1824, né, fevereiro, março ali de 24, no contexto da controversa doutrina Monroe, né, na época, né? Mas o fato é que, veja, são relações que têm mais de 200 anos. A nota de rodapé, e é muito importante, o consulado geral dos Estados Unidos em Recife, a capital da cidade Maurício, aí de Pernambuco, obviamente, com muito orgulho, tem um dos mais antigos postos diplomáticos dos Estados Unidos em todo o hemisfério. O consulado americano em Recife é ainda do período Brasil pré-independência, né, de 1815, não é? Então, todos esses símbolos para a diplomacia comunicam algo muito importante que você não tem numa rápida e fácil aquisição momentânea. Então, a pergunta do Joás, não é isso? O
1: Isso,
2: Joás, né, Natália?
1: isso.
2: É provocadora, é interessante, mas ela não é uma possibilidade concreta agora. Dentro de agendas conflitantes de dois países continentais complexos, né, isso pode acontecer no sentido assim de certas. Né, certos desconfortos, né, certas falhas de comunicação, ruído, mas ao ponto de romper, acho que não. E um detalhe muito significativo, fechando aqui esse argumento, nas relações bilaterais, existe uma expressão que a gente usa muito, que é a expressão interesses supervenientes. O que são os interesses supervenientes? Olha, a agenda bilateral entre Brasil e Estados Unidos, ela é tão densa, ela é tão broad, ela é tão ampla, ela é tão profunda, que você não pode pensar um determinado item apenas, não estou dizendo que ele não é grave, e para pensá-lo você romper todo o edifício, você implodir toda a ponte, não é? Então veja, a agenda bilateral Brasil-Estados Unidos, ela envolve agricultura, direitos humanos, satélite, cooperação portuária, comércio exterior, propriedade intelectual, narcocrime, tudo, tudo. Então você, de repente, romper todo esse edifício por um fato que não é menor. Repito, não é? E você implodir tudo, eu acho que o custo-benefício disso não tem absoluta materialidade.
1: Importante. Bom, intervalo e já já a gente volta.
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0: Pernambuco em um minuto. A missão da Defensoria Pública do Estado de Pernambuco é assegurar aos cidadãos em situação de vulnerabilidade acesso à justiça. O novo Defensor Público-Geral, Clodoaldo Batista, fala sobre os desafios de acesso da população aos serviços.
1: O público da Defensoria Pública, a população vulnerabilizada do Estado, muitas vezes ela não consegue nem chegar até os nossos núcleos, as nossas sedes da Defensoria, em todo o interior do Estado, por exemplo. E a gente pretende levar os serviços itinerantes, fazer o atendimento à população, considerar, porque eu acho que é importante a gente fazer um planejamento dentro dos dados, né, da estatística, levar os serviços para aquelas cidades que têm o IDH muito baixo, né? A gente precisa ter aí um referencial e a gente precisa fortalecer a Defensoria Pública nesses lugares, nesses espaços.
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2: Eita, vai ser um estresse lavar toda

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5: Gente, debate bom demais, muito ouvinte participando com a gente, obrigada a você. E claro, sempre aquele pedido da gente de compreensão e desculpas a quem não podemos atender. Mas é muito bom quando você se envolve, a gente fica feliz demais aqui. Eu vou voltar para agradecer, porque o relógio é cruel, viu, amigos? Deixa eu refazer então a nossa conexão aqui rapidamente, Brasil, Estados Unidos, Brasil, mundo, com Thales Castro. Professor, até a próxima, prazer recebê-lo aqui no nosso programa. Até a próxima.
6: Muito obrigado, Natália. Muito obrigado pela atenção. Foi um prazer estar com o Álvaro, com a Gabriela. Contem comigo. Um abraço fraterno.
5: Um abraço. Até a próxima, professor. Sempre um prazer. Maria Gabriela Mazzarella, até a próxima, viu?
7: Até a próxima. Muito obrigada, gente. Foi ótimo estar aqui com o Álvaro, com você, Natália, com Thales nos Estados Unidos.
5: Isso.
7: É isso aí.
5: Bom
7: muita
5: demais.
7: Coisa para falar da Chamação.
5: Tem ouvinte pedindo mais um, viu? A gente se encontra, então, em breve para fazer mais, para atender o pedido do ouvinte. Obrigada. Professor Álvaro de Oliveira Azevedo Neto, obrigada demais também por estar com a gente. Até a próxima.
8: Natália, eu que agradeço estar aqui na sua companhia, da Gabriela, do Thales, mesmo longe, sempre perto, né, Thales?
5: Isso.
8: Uma pessoa queridíssima. E agradeço a todos os ouvintes também por participarem, né?
5: Uhum.
8: Adorei as perguntas, estamos aí.
5: Estão afiados eles, né? Estão ligados, é isso. O nosso papel enquanto sociedade é esse, tá ligado no que está acontecendo, atento aos movimentos, e a gente aqui desse lado da imprensa vai lhe ajudando a compreender os fatos. Dito isso, até amanhã.
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1: Agora são 12 horas, 2 minutos. Olá, boa tarde para você que está com a gente nesta quarta-feira, 12 de agosto. Já estamos ao vivo também na internet, radiojornal.com.br. Vamos aos destaques de hoje do Edição do Meio-Dia. Pernambuco entrega UTI adulto requalificada do Hospital Agamenon Magalhães, em Casa Amarela. TRE Pernambuco lança rede de enfrentamento à violência política de gênero. O programa Viva Mais Cidadania Digital está com inscrições abertas para novas turmas no Recife. E mais, levantamento da Organização Internacional do Trabalho revela aumento do desemprego entre jovens no mundo. O Edição do Meio-Dia está no ar.
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1: Agora são 12 horas, 3 minutos. A gente começa o programa de hoje fazendo um giro com informações do trânsito nas principais vias da região metropolitana do Recife. E quem traz as informações para a gente é o repórter Bruno Araújo. Bruno, boa tarde.
2: Simone Oliveira, boa tarde a você, boa tarde também aos ouvintes aqui da Rádio Jornal. O Estúdio Volante passou pela Avenida Santos Dumont, no bairro do Rosarinho, na zona norte do Recife, e encontrou o fluxo de veículos intenso e com retenção no semáforo que fica no cruzamento com a Avenida Norte. E na Avenida Norte, nos trechos dos bairros do Rosarinho, Encruzilhada e Santo Amaro, o trânsito está moderado nos dois sentidos dessa via. Vamos agora para a Avenida Cruz Cabugá, no bairro de Santo Amaro, já na área central da capital pernambucana. E nos dois sentidos nós observamos o fluxo intenso. Muitos carros, motos e ônibus circulando por aqui, mas nesse momento não há congestionamento em toda a extensão da Avenida Cruz Cabugá. 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
1: Muito obrigada, Bruno, pelas informações. 12 horas, 4 minutos. Tribunal Regional Eleitoral de Pernambuco, TREPE, lança rede de enfrentamento à violência política de gênero. Hernani Tavares chega agora com os detalhes. Hernani, boa tarde.
3: É isso mesmo, Simone. Boa tarde para você. Boa tarde também para quem nos acompanha aqui no Edição do Meio-Dia. A rede de enfrentamento à violência política de gênero foi lançada nesta manhã pelo Tribunal Regional Eleitoral de Pernambuco, TREPE, em um evento realizado no plenário do Tribunal, no Recife. A iniciativa reúne, além do TREPE, o Tribunal de Justiça de Pernambuco, a Procuradoria Regional Eleitoral, Ministério Público de Pernambuco, as Defensorias Públicas da União e do Estado, a Polícia Federal, a Secretaria de Defesa Social e a OAB Pernambuco. A proposta é integrar essas instituições para prevenir e enfrentar casos de violência política de gênero. A rede também pretende facilitar o acesso aos canais de denúncia e agilizar a comunicação entre os órgãos responsáveis por receber, encaminhar, investigar e acompanhar as ocorrências. Outra frente de atuação será a realização de ações educativas e de conscientização, além da divulgação de informações sobre o combate à fraude à cota de gênero. A violência política de gênero ocorre quando uma mulher é alvo de ações para ser excluída do espaço político, ter seu acesso impedido ou limitado, ou ser levada a tomar decisões contra a própria vontade. Essas situações podem acontecer durante uma disputa eleitoral, depois da eleição ou durante o exercício do mandato. A prática é considerada crime pela Lei 14.192 de 2021. Que incluiu a violência política contra a mulher no Código Eleitoral. A pena prevista é de 1 a 4 anos de prisão, além de multa com possibilidade de aumento em determinadas situações. A rede também vai atuar no combate à fraude à cota de gênero. Esse tipo de fraude ocorre quando candidaturas fictícias são utilizadas para simular o cumprimento da regra, que determina pelo menos 30% de candidaturas de cada sexo nas eleições proporcionais. Além de desvirtuar a política de incentivo à participação feminina, a prática pode levar à cassação do registro ou do diploma dos candidatos ligados à chapa, entre outras consequências previstas pela Justiça Eleitoral. Para concentrar essas informações, o TREPE vai disponibilizar um site exclusivo da rede. A página vai reunir informações sobre violência política de gênero e fraude à cota de gênero, explicar a função de cada instituição participante e indicar os canais disponíveis para denúncias e atendimento. O site também terá conteúdos educativos e informações sobre ações da Justiça Eleitoral para ampliar a participação das mulheres na Justiça. Outros detalhes no site do Tribunal Regional Eleitoral, no tre-pe.jus.br, repetindo, tre-pe.jus.br. É isso, eu volto com você, Simone.
1: Hernani, obrigada pelas informações. Agora são 12 horas e 7 minutos. Deixa eu falar de juizados de pequenas causas para quem está com problema para resolver e não sabe como. Dá para solucionar gratuitamente. Inclusive, você pode dar entrada baixando um app. Juliana Oliveira explica para a gente agora.
4: É isso, pessoal. Muita gente tem problemas, tem dúvidas, quer saber como é que faz para questionar, para reclamar uma conta, por exemplo, de um serviço de telefonia, de energia elétrica, de água. O que é que eu faço? Tem algum órgão que me proteja? Se eu brigar com um vizinho no meu condomínio, o que é que eu faço? Será que eu preciso procurar o juizado? Precisa e pode. E a situação ainda é melhor porque é tudo de graça. Ao meu lado, Isabela Marroquim, ela é analista judiciária da Central dos Juizados Especiais. Isabela, quais são os outros serviços que a população pode procurar o juizado?
5: O juizado cível, ele consegue resolver problemas do cotidiano. Aquele problema que você tem relacionado a serviço de energia, água, problema relacionado a perda de bagagem, viagem, briga de vizinho. Todas essas causas, esses problemas podem ser resolvidos nos juizados especiais cíveis. E aí você pergunta, como eu consigo fazer isso? De forma muito prática, você consegue baixar o aplicativo do TJP Mais no seu celular, que inclusive tem vários serviços, não só dos juizados, ou através do site do tribunal, você também consegue acessar o juizado digital. E como é que você faz isso? Ao acessar o serviço, você vai colocar os seus dados, CPF, nome, endereço, incluir o nome da empresa ou da pessoa a qual você vai entrar com a ação, escrever, narrar, na verdade, com suas palavras o que é que aconteceu. Eu não gostei disso, ou o produto veio com defeito, ou aconteceu o extravio da minha bagagem, ou qual foi o conflito com o vizinho, escrever nas suas palavras. E depois você vai dar uma solução para isso, o que é que você quer que seja resolvido. Muito importante você anexar ao seu pedido todos os comprovantes que você tiver. Nota fiscal, comprovante de pagamento, se for em relação ao plano de saúde, por exemplo, negativa do plano, requisição médica, ou seja, todo documento que você tiver relacionado ao que você está pedindo. Ao finalizar o cadastro, a equipe do tribunal enviará um e-mail para você com a data da sua audiência.
4: E aí, prazo?
5: Etapa. A pergunta é difícil em relação ao prazo. Essa primeira etapa finalizada, você vai receber esse e-mail te indicando a data da audiência e vai variar. Pode ser 30, 45, 50. Você comparece à audiência, pode ser feita de forma presencial ou remota. E aí você vai tentar conciliar com o auxílio dos conciliadores, a outra parte presente também. Caso não seja possível resolver o problema através de um acordo, de uma conciliação, o processo vai seguir para a prolação de sentença, ou seja, o juiz vai decidir através de uma sentença.
4: Para procurar o serviço, qual é a página, o endereço fixo?
5: Você consegue baixar o aplicativo TJP Mais no celular e pelo celular a clicar o juizado digital. Você consegue pelo site também do tribunal. E o tribunal, inclusive, firmou parceria com a Fafiri para prestar atendimento para as pessoas que querem tirar dúvidas sobre o valor da causa, compreender melhor o processo. E aí também podemos disponibilizar um número no WhatsApp que você pode fazer esse agendamento com a Fafiri.
4: Pronto. Muito obrigada, Isabela, pelas informações. Está com dúvida, acessa lá o aplicativo que você tira suas dúvidas. Comparece a Unifafiri ali na Boa Vista ou então na Mascarenhas de Moraes para ter o seu problema resolvido de forma 0800. Tudo de graça. Com você no estúdio.
1: Juliana, muito obrigada pelas informações. Agora são 12h11. Olha, depois do episódio de queda de resíduos de teto do hospital Agamenon Magalhães, assim como aconteceu no Agamenon Magalhães, também no Hospital da Restauração, a gente trouxe aqui nos últimos dias. O governo estadual entrega UTI adulto requalificada na unidade de saúde que fica no bairro de Casa Amarela, na zona norte do Recife. Só quem precisa do atendimento de saúde, principalmente quando se trata de um atendimento específico, atendimento de UTI, sabe da necessidade de ter uma equipe atualizada, requalificada e com que a medicina oferece demais novidade, né, de mais atual. O Bruno Araújo acompanhou e tem as informações sobre essa entrega. Oi, Bruno.
2: A UTI adulto do Hospital Agamenon Magalhães, em Casa Amarela, no Recife, passou por uma obra de requalificação. Os 18 leitos da UTI geral de clínica médica receberam novos teto, piso, iluminação, camas elétricas, sistema de ar-condicionado e uma rede de gases individualizada. A secretária estadual de saúde, Zilda Cavalcante, destacou a importância da requalificação.
6: A gente está falando aqui de uma requalificação de uma UTI do Hospital Agamenon Magalhães, onde foi feita a requalificação de toda a iluminação. É uma UTI clara, iluminada, como tem que ser para que a gente possa trabalhar melhor. Foi individualizada todas as réguas dos gases de oxigênio para que a gente possa também ter segurança na assistência. Trocado o teto, trocado o piso, todas as texturas, portas, requalificado o repouso dos profissionais, banheiros, requalificado a farmácia satélite que tem aqui, toda a parte de climatização nova, enfim, a gente está falando de melhores condições de trabalho e de segurança, qualidade e melhores condições também na assistência para os pacientes que precisam da UTI aqui do Hospital Agamenon Magalhães.
2: 2 dos 18 leitos são destinados a pacientes que precisam ficar isolados. Durante o serviço, todos os pacientes foram colocados temporariamente em uma outra área do hospital e devem voltar para a UTI requalificada nas próximas horas. A diretora médica, Ângela Lânia, explica quais pacientes devem ser atendidos no local.
7: Pacientes complexos, que precisam de um atendimento intensivo, então são pacientes portadores de infecções, sepses, infecções respiratórias, urinárias, pós-operatórias, que necessitem estar numa UTI após o procedimento, né? Pacientes que vêm com embolia pulmonar, pacientes que precisam realmente de ter esse cuidado intensivo com monitoramento e equipe específica.
2: A requalificação da UTI foi feita com o hospital funcionando e durou cerca de um mês. O investimento foi de R$ 330 mil. O Hospital Agamenon Magalhães tem cerca de 20 mil metros quadrados de área construída e passa por uma requalificação geral, orçada em R$ 100 milhões. E durante esse período de requalificação, um incidente foi registrado na última segunda-feira, em uma área interditada. Resíduos de um telhado que passa por manutenção caíram em 2 pacientes da emergência cardiológica. A secretária de Saúde, Zilda Cavalcante, explica o que aconteceu.
6: Na realidade, o que houve foi um deslocamento de resíduos que estavam no telhado, porque a telha brasilite deslocou numa área próxima onde estava sendo feito um trabalho de requalificação no telhado, porque estamos precisando requalificar o telhado do hospital inteiro. Aquela área vai ser toda realocada para a emergência cardiológica nova, que está sendo construída, na realidade, já em período de acabamento, muito próximo de entregar, para que a gente possa utilizar a área nova e os pacientes não mais estarão naquela área, que é absolutamente insuficiente para atender ao tamanho da demanda do Agamenon ao longo dos últimos anos. E por isso, agora sim, com a emergência nova, nós teremos uma área qualificada para atender a demanda do hospital.
2: E como a requalificação segue com o Hospital Agamenon Magalhães em funcionamento, ainda não existe uma data prevista para a conclusão de todos os serviços. Bruno Araújo, Rádio Jornal, Rádio Notícia.
1: Muito obrigada, Bruno, pelas informações. Vamos a um rápido intervalo. Daqui a pouquinho voltamos com a edição do meio-dia.
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12: Um dos assuntos do Balanço de Notícias nesta quarta-feira, às 16h, redução da fila do INSS. A fila de pedidos de aposentadorias, pensões e outros benefícios caiu de 3,1 milhões em fevereiro para 1 milhão e 600 mil pessoas em julho. Uma redução importante, mas que ainda deixa milhões de brasileiros à espera. 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
1: Agora são 12h20.
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1: E vamos à segunda rodada do trânsito aqui no Edição do Meio-Dia, hoje com Ernesto Pereira. Ernesto, boa tarde.
13: Muito boa tarde para você, Simone.
1: Pega aqui outro aqui. Vamos lá.
13: Muito boa tarde para você, Simone. Boa tarde também aos ouvintes ligados na Rádio Jornal. E Simone, com relação às informações do trânsito na Zona Norte do Recife, trânsito intenso na Avenida Conselheiro Rosa e Silva, desde o Hospital dos Servidores do Estado de Pernambuco até o Parque da Tamarineira. Cenário semelhante na Avenida Rui Barbosa, nas proximidades do Colégio Damas. Na zona oeste do Recife, Simone, trânsito moderado na Avenida Engenheiro Abdias de Carvalho, para quem segue no sentido centro. Trânsito intenso para quem vai na Avenida Caxangá, no sentido Camaragibe. Agora na área central do Recife, trânsito moderado na Rua do Príncipe e intenso na Avenida Agamenon Magalhães, no sentido Boa Viagem e Olinda. 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
1: Muito obrigada pelas informações, Ernesto. Agora são 12h21. Relatório do Observatório Brasileiro das Desigualdades revela a dimensão das diferenças de renda no país. Os 1% mais ricos ganham em média 31 vezes mais que os 50% mais pobres. Não tem como essa conta fechar, né? Detalhes da informação com o Maxi Augusto. Maxi, boa tarde.
14: Boa tarde para você e para quem nos acompanha na edição do meio-dia. Embora o desemprego tenha caído e o acesso aos alimentos tenha melhorado no país, a distância entre as faixas extremas de renda aumentou no último ano. De acordo com o relatório do Observatório Brasileiro das Desigualdades, elaborado em parceria com o DIEESE, o rendimento médio do 1% mais rico do país é 31,5 vezes maior do que o recebido pela metade mais pobre da população. Essa parcela mais rica, que reúne aproximadamente 2 milhões e 100 mil pessoas, concentra uma renda que destoa do orçamento de mais de 106 milhões de brasileiros, que compõem a metade mais vulnerável do país. A pesquisa aponta que em 2025, o rendimento médio real dos brasileiros subiu 5,3%, alcançando R$ 3.376. No entanto, essa alta geral ainda esconde uma distribuição bastante desigual desses ganhos. O ganho médio das mulheres negras, por exemplo, ficou em R$ 2.184, valor que é 57,8% inferior ao rendimento obtido pelos homens não negros. Além disso, a discrepância de renda é muito marcada regionalmente. A maior disparidade foi registrada na região sudeste, enquanto o centro-oeste apresentou o maior aumento recente dessa desigualdade. No campo social, a retomada de políticas públicas de combate à fome ajudou a melhorar as condições de acesso à alimentação no Brasil. A parcela da população vivendo em domicílios com insegurança alimentar moderada ou grave caiu de 9,5% para 7,7%. Apesar do avanço, a fome ainda atinge a população de forma desigual, tendo o racismo como um importante determinante para essa realidade. As mulheres negras apresentam uma proporção de insegurança alimentar de 10%, o que representa mais do que o dobro do registrado entre as mulheres não negras. Geograficamente, a região norte continua registrando os piores indicadores de acesso a alimentos do país. Eu volto com você.
1: Muito obrigada, Max, pelas informações. 12 horas 24 minutos. Desemprego entre jovens sobe no mundo. É o que aponta um levantamento da Organização Internacional do Trabalho, OIT. João Carneiro chega agora com os detalhes. João, boa tarde.
15: Muito boa tarde para você. Boa tarde também para quem nos acompanha aqui no Edição do Meio Dia. Pois é, e o levantamento mostra que o desafio para quem está no início da carreira vai além de conseguir um emprego. Está mais difícil encontrar justamente a primeira oportunidade, que serve como porta de entrada para o mercado de trabalho. Em 2025, a taxa de desemprego entre os jovens de 15 a 24 anos chegou a 12,4% no mundo. Na prática, são cerca de 67 milhões de jovens sem trabalho. O índice, que era de 12,3% em 2024, representa uma interrupção na recuperação do mercado de trabalho depois da pandemia. E tem um outro número que chama a atenção. 20% dos jovens no mundo não trabalham, não estudam e nem fazem algum curso de formação. São mais de 257 milhões de pessoas nessa situação. A OIT também identificou a diminuição das vagas em funções que, durante muito tempo, foram o primeiro degrau da vida profissional. É o caso de atividades administrativas, de escritório, vendas e serviços. São empregos que permitiam ao jovem ganhar experiência e depois tentar uma função mais qualificada. E o Brasil ajuda a explicar essa contradição. No primeiro trimestre de 2026, o país tinha quase 14 milhões de jovens de 14 a 24 anos trabalhando. O número é maior do que o registrado antes da pandemia, mas 84% desses jovens, cerca de 11 milhões e meio de pessoas, estavam em ocupações generalistas de comércio e serviços, que não exigem formação específica. E quais são as principais portas de entrada? Balconistas e vendedores representam cerca de 1 milhão e 240 mil jovens. Escriturários gerais são outros 1 milhão e 70 mil. Ou seja, uma parcela expressiva dos jovens brasileiros está justamente em funções que passam por transformações tecnológicas. E a inteligência artificial entra na equação. Segundo a OIT, 6,1% dos empregos ocupados por jovens de 15 a 29 anos estão em ocupações altamente expostas a mudanças relacionadas à inteligência artificial. Se apenas 10% desses postos fossem eliminados, isso poderia representar a perda de até 5 milhões e 600 mil empregos. Eu volto com você no estúdio.
1: Muito obrigada, João, pelas informações. 12 horas 27 minutos. A gente segue agora para o sertão do estado. Em Petrolina, sem luz há mais de 3 dias, moradores de Lagoa Grande denunciam prejuízos e cobram solução da Neoenergia. Edjane Almeida, boa tarde.
16: Boa tarde. E a rotina dos moradores da rua Zeferino Gomes, localizada no bairro do Vasco, em Lagoa Grande, no sertão, virou sinônimo de transtorno. Após a substituição de um poste na localidade, diversas residências ficaram completamente sem energia elétrica, situação que já se arrasta por mais de 72 horas. Além da escuridão e do desconforto, o apagão prolongado começou a pesar também no bolso da comunidade. Relatos apontam que a oscilação e o descaso na prestação do serviço provocaram a queima de eletrodomésticos em alguns imóveis. Segundo a população local, chamados recorrentes vêm sendo abertos junto à Neoenergia. Contudo, apesar de a concessionária ter fornecido prazos para o restabelecimento do serviço, as promessas não foram cumpridas e os problemas persistem. Indignados com a falta de assistência, os residentes exigem um posicionamento imediato e providências urgentes para a normalização do fornecimento. A reportagem tentou entrar em contato com a assessoria da Neoenergia para questionar o motivo do atraso e obter uma previsão oficial para o conserto. Mas até o momento, não obtivemos resposta. Edjane Almeida, Rádio Jornal, Rádio Notícia.
0: Brasília.
1: Relatório do Ministério Público do Ceará assusta a Procuradoria-Geral da República. Assunto para o nosso correspondente Romualdo de Souza. Boa tarde, Romualdo.
17: Simone, muito boa tarde. Tudo bem? Boa tarde a você, Simone Oliveira. Boa tarde também ao nosso ouvinte. Um relatório divulgado hoje no Jornal do Comércio, na coluna Política em Brasília, que eu escrevo todo dia no JC, eu conto o envolvimento do Comando Vermelho, essa organização terrorista que está dominando algumas das regiões do Ceará e cobrando pedágio para que políticos façam campanha eleitoral. Por exemplo, se o candidato

0: tem uma operação do Ministério Público e da Polícia Militar, juntamente com a Polícia Civil do Ceará, lá em Sobral, prenderam várias pessoas, entre elas três vereadores: o Mário Vitor, do União Brasil, o Carlos do Calixto, do PSB, e Juninho do Povo, do Podemos. Eram políticos vereadores que trabalhavam em conjunto com as organizações criminosas, principalmente o Comando Vermelho. Essa informação, esse relatório, chegou também à Procuradoria-Geral da República e agora o assunto passa a ser federal. Não apenas porque envolve políticos com mandato, mas porque envolve uma organização terrorista como é o Comando Vermelho. Simone.
1: Muito obrigada, Romualdo, pelas informações. O Edição do Meio Dia fica por aqui. O programa teve produção de Elis Martins. Trabalhos técnicos de Eduardo Silva, Big Alves e Elivelto Henrique. Vem aí o comentário de Reginaldo Santos. Na sequência, o assunto é futebol primeiro tempo com Alexandre Costa. Uma ótima tarde para você. Até uma próxima.
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5: Boa tarde, amigos e amantes do futebol. E assim se passaram 10 anos. O árbitro assistente de vídeo, o famoso VAR, está completando 10 anos exatamente hoje, dia 12 de agosto. É como disse o jornalista Luiz Curro, o VAR é ainda uma criança, mas parecendo estar entre nós há séculos. Por quê? Porque tornou-se um personagem relevante ao extremo no nosso futebol. No nosso futebol só não, no futebol mundial. O VAR começou cheio de dúvidas, de desconfianças, para, no estalar de dedos, ser protagonista mais que outros envolvidos no jogo. Seja ele o árbitro de campo, que na minha opinião, neste momento, está totalmente influenciado pela tecnologia, sejam os jogadores, sejam os treinadores, sejam os torcedores. Então, minha gente, no dia 12 de agosto de 2016, a gente vai contar essa historinha rapidinho, naquela data, 12 de agosto de 2016, quando o mundo olhava para os Jogos Olímpicos do Rio de Janeiro, realizou-se em Nova Jersey, nos Estados Unidos, a primeira partida em que o VAR atuou realmente para valer. O duelo pela terceira divisão da Liga Norte-Americana terminou com uma goleada do mandante. O New York 2 ganhou por 5-1 do Orlando City B, diante de apenas 478 torcedores. Passados 10 anos, o VAR continua a falar quando não deve, e o contrário também acontece, silencia quando tem que se pronunciar. Isso é verdade, e eu gosto de repetir isso. O VAR continua a falar quando não deve, e o contrário também acontece, silencia quando tem que se pronunciar. Basta ver qualquer jogo para comprovar isso que a gente está dizendo. Em nome da justiça no futebol, o VAR realmente fez-se necessário. Virou imprescindível. Agora, com uma justiça duvidosa, né? Já que não é imune a erros e a favorecimentos. Ele tanto erra como favorece as equipes. Espero eu, e aí eu não tenho convicção, gente, que não sejam erros propositais. Agora, você acha que o VAR merece parabéns pela sua década de vida? A maioria dirá que sim, mas há uma minoria que precisa ser ouvida, que até parabeniza os 10 anos do VAR. Mas são parabéns cheios de restrições, porque para essa minoria o VAR é um chato que não funciona bem como deveria. Ou seja, essas pessoas até aceitam os erros do VAR, desde que não sejam escandalosos. querem um futebol com menos interferência.

0: Referência. Querem um futebol com menos revisões de centímetros. Querem um futebol com menos aquela história foi gol, mas não comemore ainda. Enfim, querem um futebol com menos burocracia. O problema é que nós temos aí um VAR, que é um recurso sem dúvida extraordinário, mas aqui no Brasil os responsáveis por operá-lo complicam mais do que acertam. E o problema maior está no que a gente está cansado de falar aqui no microfone da Rádio Jornal. O VAR dá certo lá fora, porque ele é minimamente acionado. Aqui não, aqui interfere o tempo todo, gosta de aparecer. Volto a dizer, o VAR deve ser acionado, gente, quando houver um erro claro, flagrante, absurdo, aquele erro que não pode passar de jeito nenhum, com ou sem VAR. Agora, quando o lance gerar muita dúvida, quando o lance é muito interpretativo, é polêmico demais, é milimétrico, segue o que o árbitro marca e vida que segue. O auxiliar da tecnologia, o VAR, é importante para evitar injustiça no jogo de futebol. Apesar de muita gente pensar o contrário, né? Dizer que o futebol não tem que ser justo, tem que ser emocionante como sempre foi. Mas eu acho que não pode haver oposição entre justiça e emoção. É para estarem unidos. Mas, lamentavelmente, o VAR não está trazendo essa justiça, pelo menos aqui no futebol brasileiro. Diferente do que ocorre na Europa, né? Como na Inglaterra, por exemplo. Aqui o VAR decepciona a cada dia, decepciona a cada jogo. Mas a pergunta tem que ser feita. O VAR, hoje, dia 12 de agosto, está completando 10 anos. É uma criança ainda, né, gente? Mas parece que está com a gente há séculos, como registrei ainda há pouco. Bom, como ele está completando 10 anos, a gente termina perguntando: você comemora ou lamenta os 10 anos do VAR no futebol brasileiro? É isso aí, minha gente. Muito obrigado a todos. Sigam aqui na programação da Rádio Jornal. Vai começar agora o primeiro tempo do Assunto é Futebol, comando Alexandre Costa. Boa tarde, Recife. Boa tarde, Brasil.
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3: Em Pernambuco, meio-dia e 39 minutos.
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3: Boa tarde, amigos e amigas do Brasil. No ar, o assunto é futebol, aqui pela sua Rádio Jornal e emissoras de rádio do Sistema Jornal do Comércio e de Comunicação. Recife, Caruaru, Garanhuns, Limoeiro, Pesqueira, Petrolina. No ar para você aqui pela internet, para todo o Brasil e todo mundo. 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Hoje é quarta-feira, dia 12 de agosto de 2026. 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
3: Wally Santos.
4: Com a finalização da 21ª rodada da Série B, Sport perdendo mais uma posição na tabela de classificação. Volante pode estar deixando a Ilha do Retiro. E Leões, que apresentam hoje à tarde mais dois reforços para a atual temporada.
3: Igor Moura.
5: Quarta-feira foi de trabalho matinal para elenco do Santa, que segue preparação para jogo decisivo de sábado na Arena diante do Maranhão. Tricolor caminha para chegar no patamar de 10 mil ingressos vendidos antecipadamente. Novo Ponta Coral foi apresentado agora há pouco e fala daqui a pouco sobre experiência que tem em mata-matas e, de preferência, de lado no ataque tricolor.
3: Aldinei Alves.
6: Paulo Sérgio sofre nova lesão, vai desfalcar o Náutico e publica a frase enigmática nas redes sociais. Argentino Benjamin Borazzi fala sobre a adaptação ao clube. Último dia de preparação do Náutico para enfrentar a Ponte Preta antes da viagem para Campinas.
3: Pela Libertadores da América, ontem o Fluminense empatou com o Independiente Rivadavia, placar de 0-0. Também pela Copa Sul-Americana, o Bolívar empatou com o São Paulo, placar de 1-1. E pela Série B do Brasileiro, fechamento de mais uma rodada, o Avaí perdeu em casa para o CRB, placar de 1-0. Gol do Bressan. Com trabalhos técnicos de Big Alves, Eduardo Silva e Elivelton Henrique.
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2: Faltando 15 minutos para uma da tarde em Pernambuco.
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2: 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E a gente se aproxima de você, que faz a liderança no rádio do Brasil. 14 minutos para uma da tarde. Notícias do nosso futebol. Esporte em destaque para você com o Alex Santos. Boa tarde, Alex.
3: Valeu, muito boa tarde para você, meu amigo. Boa tarde para todo mundo que está ligado aqui no Assunto é Futebol, primeiro tempo. E o Sport perdeu mais uma posição na tabela de classificação. Com a finalização da 21ª rodada, o Sport agora é o 10º colocado na tabela geral. Ontem à noite, fechando justamente essa última partida, né, pela rodada, o Avaí perdeu dentro de casa para o CRB por 1-0. Então, com essa vitória, a equipe alagoana se igualou em número de pontos com o Sport, 32. Porém, leva vantagem no critério de desempate. Tem mais vitórias que a equipe pernambucana. O CRB tem 9 contra 7 do Sport. O Leão, que depois da vitória contra o Vila Nova, chegou a estar ocupando aí a 8ª posição na tabela de classificação. Mas foi ultrapassado também pelo Atlético Goianiense, que empatou com o Náutico nos aflitos, e ontem foi ultrapassado pela equipe do CRB ao vencer o Avaí. Detalhe, foi ultrapassado apenas no critério de desempate. Só para vocês terem uma ideia da questão do equilíbrio nesse momento da série,

Série B, o Novo Horizontino, ele é o sexto colocado na classificação geral. Isso significa dizer que na sexta posição ele é o último a figurar naquela zona de classificação, né? E ele tem 33 pontos. O Sport, que é o décimo, tem 32. Apenas um único ponto está afastando o Sport nesse momento do G6. Mas aí, entre o Sport e o Novo Horizontino, tem três equipes. Na verdade,

0: Esse cenário retrata fielmente a questão do equilíbrio na tabela de classificação nesse momento do Campeonato Brasileiro da Segunda Divisão. Por isso que é importante para o Sport vencer o Londrina na próxima sexta, jogando na Ilha do Retiro, porque dependendo da combinação de alguns resultados, o Sport pode dormir sim a 22ª rodada dentro do G6. O técnico Gilmar Dal Pozzo sabe da importância dessa vitória, tanto que está treinando firme lá no CT rubro-negro. E um volante pode estar deixando a Ilha do Retiro. Trata-se de Iago Felipe. Ele que foi titular durante boa parte da Série B, né, sob o comando do técnico Márcio Goiano, chegando inclusive a ser capitão da equipe, mas vem perdendo espaço com o técnico Gilmar Dal Pozzo. Inclusive, não foi sequer relacionado para o jogo contra o Vila, e a Chapecoense demonstrou interesse em tê-lo no seu elenco. Então, o Iago Felipe deve realmente deixar as dependências do Esporte Clube do Recife, encerrando seu ciclo, pelo menos nesse instante, no Leão da Praça da Bandeira. Mas vamos ouvir o meia William Oliveira. Foi apresentado semana passada, fez a estreia com a camisa do Esporte justamente na vitória contra o Vila e fala da preparação para o compromisso contra o Londrina.
1: Então, a preparação está sendo muito boa. Acredito que nada diferente da preparação que nós tivemos contra o Vila Nova. É mais um jogo difícil. Por mais que seja na nossa casa, todos os jogos é uma nova história. E nós sabemos como nós vamos encontrar uma equipe muito, muito difícil. E, no entanto, que nós estamos se preparando muito, muito para isso. Para que a vitória contra o Vila Nova possa valer realmente a pena. Nós ganhando em casa, conquistando mais 3 pontos em casa, isso aí vai ser de extrema importância para a nossa sequência. Mas sabendo que o jogo vai ser muito, muito difícil.
0: E o Leões, que a partir de 1h30, né, daqui a pouco, vai apresentar 2 reforços para a atual temporada. Trata-se aí do goleiro Breno, que veio do Ceará, e também do Ceará veio o meia Juan Alano. Então, esses 2 atletas, o goleiro Breno e o meia Juan Alano, serão apresentados à imprensa daqui a pouco na sala de entrevistas lá da Ilha do Retiro. Destaques do Esporte para o assunto é futebol, primeiro tempo.
2: Após o término aqui da 21ª rodada da Série B do Brasileiro, a classificação ficando a seguinte: Criciúma liderando com 40, seguido pelo Juventude com 38, terceiro é o time do Fortaleza, 35, quarto Operário de Ponta Grossa, 35, quinto Vila Nova, 34, sexto Novo Horizontino, 33, sétimo CRB, 32, oitavo Goiás, também com 32. Tem uma turma ali dos 32, né? CRB, Goiás na 8ª, Atlético Goianiense na 9ª e o Sport, como informou há pouco tempo aí o Wallace, está na 10ª com 32. O Atlético na 11ª com 31, 12º São Bernardo, 30, 13º Botafogo de Ribeirão Preto, 27, 14º o Náutico tem 26, também com 26 na 15ª o Cuiabá, na 16ª o Ceará tem 25, aí vem a zona de rebaixamento. Londrina, abrindo a zona de rebaixamento, tem 17ª colocação, 20 pontos, 18º o Avaí com 20, 19º o América Mineiro, vice-lanterna com 11 pontos, e a Ponte Preta, amarga lanterna com apenas 9 pontos nesta Série B 2026. Lembrando que este ano tem os playoffs da Série B, 3º, 4º, 5º e 6º se enfrentam nos playoffs para tentarem também uma vaga na Série A de 2027. Ah, só lembrando que a 22ª rodada começa na sexta-feira e a gente traz os jogos ainda no decorrer da nossa programação. Faltando 7 minutos para 1 da tarde em Pernambuco. Notícias do Santa Cruz para você se ligando aqui na Jornal. Alô, Igor Moura. Boa tarde, Igor.
3: Valeu, boa tarde. Forte abraço para você e para todo mundo ligado aqui no Assunto é Futebol. Primeiro tempo, uma quarta-feira de trabalho no período matinal para o elenco do Santa. Assim como aconteceu ontem, jogadores treinaram às 9h e o Santa Cruz tem mais 2 dias de atividades, depois regime de concentração para o jogo de sábado, marcado para as 19h30 na Arena de Pernambuco. Jogo diante do MAC, do Maranhão Atlético Clube. Se o Santa Cruz vem de um empate 2x2 em João Pessoa diante do Botafogo da Paraíba, com um segundo tempo muito elogiado pelo que o Santa Cruz conseguiu fazer, indo atrás do placar, o Maranhão conseguiu seu primeiro e principal objetivo nessa Série C do Campeonato Brasileiro. No domingo,

0: venceu o Brusque, atual vice-líder da Série C, 2-1 para o Maranhão Atlético Clube, jogo que aconteceu no Castelão em São Luís. Terminou com muita festa do presidente, da diretoria, do próprio técnico do Maranhão, Gerson Testoni, e também o seu elenco. Isso porque, com os 21 pontos somados até aqui, o Maranhão conseguiu garantir, com 3 rodadas de antecedência, uma pontuação segura para se manter na Série C, visando a próxima temporada. E agora vão buscar o plus, né, na campanha. Se já conseguiu o principal objetivo, que é a manutenção, vão buscar um lugar no G8. Claro que é difícil. Para chegar a 29 pontos, por exemplo, o Maranhão Atlético Clube teria que ganhar os seus 3 jogos restantes. Aí chegaria a 30 e aí garantiria classificação no G8 da Série C para o quadrangular de acesso à Série B da próxima temporada. E o primeiro desses duelos do Maranhão será contra o Santa Cruz na Arena de Pernambuco, o tricolor do Arruda, buscando a vitória, porque um triunfo, uma vitória do Santa, vai adiantar muito bem a situação tricolor para garantir classificação no G8. Santa hoje tem 25 pontos, mais uma vitória, o Santa vai a 28, precisaria de um empate, ou em casa contra o Caxias no outro sábado, ou contra o Anápolis em Goiás, no interior goiano, no dia 29 desse mês de agosto. Portanto, a vitória será primordial para o Santa Cruz Futebol Clube. William Alves volta de suspensão e o técnico Cristiano de Souza ganha 2 reforços vindos do mercado para esse jogo contra o MAC. O volante Arilson e o ponta Cassiano, que foi apresentado agora há pouco, depois da atividade, e falou primeiro sobre sua experiência em mata-mata, né? Ele esteve jogando o mata-mata da Série D com o América de Natal, que bateu mais uma vez na trave na busca pelo acesso. O Cassiano fala dessa continuidade de trabalho. Ele conseguiu se destacar no América, principalmente nos primeiros meses do ano, vindo agora para o Santa Cruz, e onde prefere jogar, suas características. É um ponta que prefere jogar pela direita, pela esquerda, joga mais por dentro como um camisa 10, com a palavra, o novo ponta Coral, Cassiano.
1: Eu acho que a Série C é um campeonato muito forte, todo mundo sabe disso, clubes muito fortes, assim como Santa Cruz, todos estão ali para disputar e querem uma vaga para subir para a Série B. Acho que os jogos decisivos, eles são o mais importante de tudo, ainda mais na reta final, no mata-mata, ter jogadores que querem dar vida, vestir a camisa pelo time ali de verdade, isso é de mera importância. Então, vim para agregar, tenho certeza que todo mundo aqui também está nesse mesmo sentido e é fazer o trabalho bem feito para a gente conseguir o acesso. Eu venho com a mesma intenção, acho que os homens da frente ali, eles têm a função de atacar, fazer gol, ajudar a equipe, e da mesma forma que eu fiz lá, venho para cá para tentar ajudar o Santa Cruz, ajudar meus companheiros, ajudar a equipe, finalizando, fazendo gol, e é isso que a equipe precisa para a gente subir daqui para frente. Acho que eu sou um cara que gosta de jogar muito por dentro também, não só aberto pela beirada, um pouco de amplitude ali, com velocidade, buscando espaço. Finalizo bem, acredito que isso é um ponto positivo para um cara que é canhoto e joga do lado direito. E vim para ajudar, esse é o sentido da coisa. Conversei com o professor, era isso que eles queriam. E estou aqui, estou preparado, estou pronto. Acredito que as minhas características vão ser muito bom para o Santa Cruz.
0: Tá aí, portanto, palavras de Cassiano, 25 anos, 7 gols na temporada e 3 assistências aqui, conversando conosco no Assunto é Futebol, primeiro tempo.
2: Olha, Taça Libertadores da América, bola rola 19 horas, tem Platense e Coquimbo Unido, o time do Elivertinho. Coquimbo Unido, joga hoje, viu, Elivelton? Platense e Coquimbo Unido. Tem outro jogo, 19 horas, tem Palmeiras e Cerro Porteño. 9:30, tem Cruzeiro e Flamengo. Pela Copa Sul-Americana, 19 horas também, tem Bragantino e Atlético Mineiro. 7 da noite também tem Tigre e Montevideo City Torque. E às 9:30, tem Santa Fé e River Plate. Hoje pela Copa Rio, 15:00, Madureira e Portuguesa, Nova Iguaçu e Olaria, Sampaio Corrêa e São Gonçalo, e às 16:00 tem Boa Vista e Maricá. O destaque hoje também é para os jogos internacionais. Na Supercopa da UEFA, às 16:00 tem decisão, Paris Saint-Germain e Aston Villa. Hoje também tem a Copa Argentina. Às 7:15 da noite tem Atlético Tucumã, Independiente. Igor Moura tá ligadaço aqui nesse jogo. Amistosos Interclubes. Daqui a pouquinho, às 1:15, começa Newcastle e Everton. Às 3:30 tem Manchester United e Leeds United. Às 16:00 tem La Coruña e Real Madrid. Pela Copa das Ligas, a bola rola às 8h40 da noite. Inter Miami e Leon, 8h40 também. Orlando City e Atlético San Luis. O Monterrey enfrenta às 9h10 o Nashville, às 23h10. Toluca e FC Dallas, às 23h25, 11h25 da noite. San Diego e Puebla, às 11h40. Los Angeles FC e Querétaro, e às 11h40 também. Para fechar, Seattle Sounders contra o Chivas. São jogos aqui de destaque para você no futebol internacional, também no futebol brasileiro. Tem Copa Libertadores da América, a Copa Sul-Americana. Tudo isso em destaque com brasileiros em ação também na Libertadores e na Sul-Americana. Faltando um minuto para uma da tarde em Pernambuco. Clube Náutico Capibaribe é destaque para você aqui no Assunto é Futebol. Raldinei Alves, boa tarde.
3: Muito boa tarde para você, amigo, e para todo mundo que está nos acompanhando aqui na Rádio Jornal, no Assunto é Futebol Primeiro Tempo. Hoje à tarde, o elenco do Náutico faz no CT Wilson Campos mais uma atividade visando o duelo contra a Ponte Preta na sexta-feira. Esse jogo vai ser no estádio Moisés Lucarelli, às 7h30 da noite. A Ponte está na última posição na tabela de classificação da Série B. Tem apenas 2 vitórias em 21 jogos disputados. Já está virtualmente rebaixada para a Série C do ano que vem e passa por um momento que, para muitos, é considerado o momento de maior crise da história da Ponte Preta no futebol brasileiro. O Náutico, que não tem nada a ver com isso, segue no trabalho de preparação para tentar se distanciar ainda mais da zona de rebaixamento. No departamento médico estão os atacantes Júnior Todinho, Vinícius e Paulo Sérgio. Júnior Todinho, segundo a última atualização do Náutico, segue em boa evolução na fisioterapia. Vinícius está no trabalho de transição física no campo. Se acredita que nenhum desses dois jogadores vai viajar para o duelo contra a Ponte. E Paulo Sérgio, ontem foi divulgada uma nova lesão com ele. Segundo o Náutico, Paulo Sérgio teve uma lesão na panturrilha. Ele vai seguir tratamento com a equipe de fisioterapia do clube e sentiu um incômodo durante o processo de transição física na recuperação da lesão anterior. O Náutico publicou essa nova lesão de Paulo Sérgio ontem e o jogador, à noite, até publicou uma mensagem enigmática nas redes sociais. Abre aspas. De todas as coisas que estão entrando em extinção, a que mais me preocupa é o caráter. Fecha aspas. Isso gerou uma repercussão de que Paulo Sérgio talvez pudesse estar se referindo a alguém dentro do clube, mas não estamos aqui para supor nada, apenas informando o único momento em que Paulo Sérgio falou depois dessa lesão constatada na região da panturrilha. Mas agora aqui no Assunto é Futebol Primeiro Tempo, nós vamos ouvir o atacante Benjamin Borazzi. Argentino, estreou contra o Criciúma, foi titular na partida passada e falou que já está adaptado ao Náutico e a jogar no Brasil.
4: É, a verdade é que foi muito rápido minha adaptação aqui no futebol brasileiro. Tem a diferença é que o futebol de lá é muito mais fechado, um pouco mais pegado, né? Os jogos são mais fechados, todo mundo... É muito difícil chegar no gol. E aqui os jogos são um pouco mais abertos, mais um contra um. Então, eu acho que me adaptei muito rápido. É um futebol diferente do que eu estou acostumado, da Argentina. Mas eu gosto muito do futebol daqui do Brasil. Já foram muitos clubes, muito tempo já jogando aqui. Então, eu tinha voltado para a Argentina agora e acho que foi uma boa decisão voltar para aqui. Então, quando o professor me ligou, eu quis voltar para aqui.
5: E sobre esse seu momento dentro de campo, é lógico que ainda é o começo, mas você tem ganhado espaço, já foi titular no último jogo. Como é que você avalia esse primeiro momento, tecnicamente falando, dentro do campo?
4: Custou um pouco o campo, que por aí é um pouco pesado, mas aqui também a gente treina num campo parecido, então acho que isso leva a uma adaptação também. Mas, não, bem. Também conhecer os companheiros, que também leva tempo, mas tá bem.
3: Muito bem, palavras de Benjamin Borazzi, atacante do Náutico, são os destaques do Timbu aqui no Assunto é Futebol Primeiro Tempo.
2: Olha, o Barcelona subiu a proposta para tentar contratar o Rodri.

0: melhor jogador da Copa do Mundo de 2026, que pertence ao Manchester City. De acordo com informações do Fabrizio Romano, ele tem todas as informações, o jornalista, sobre as negociações, transações internacionais. O Barcelona chegou a oferecer 60 milhões de euros, significa para nós hoje aqui na cotação atual 357 milhões e 200 mil aos ingleses para tentar contratar o Rodri. O clube inglês entende que 80 milhões de euros, 476 milhões e 200 mil, é o valor ideal para negócio ser fechado. Mas os espanhóis acreditam que um meio termo poderá solucionar esta situação. A ideia do Barcelona é oferecer contrato de 4 anos a Rodri, o que facilitaria na adequação do seu alto salário nas normas do fair play financeiro da La Liga. Aos 30 anos, o meio-campista tem vínculo até junho de 2027 com o Manchester City. Entrosamento aí com jogadores do Barcelona podem contar a favor de um acerto com o Rodri. Pois bem, ele foi campeão mundial pela Espanha, atuando ao lado de nomes como Lamine Yamal, Pedri, Gavi, Dani Olmo, Ferran Torres, Cubarsí, todos do Barcelona. Rodri está no último ano de contrato, que vence no dia 30 de junho do ano que vem. Bola de ouro na temporada 2023-2024, eleito melhor jogador da Copa do Mundo. Ele tem 30 anos, como dissemos, valorizou-se muito com destaque na Copa do Mundo no bicampeonato mundial da seleção espanhola. 1:05, daqui a pouco outros destaques do futebol pernambucano.
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2: Uma da tarde, 8 minutos.
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2: Depois de meses de uma negociação arrastada, o presidente do Corinthians chegou ao CT Joaquim Grava ontem, disposto a não renovar com Memphis Depay. O presidente do Corinthians é o Osmar Stable. Ele saiu de lá 4 horas mais tarde, minutos antes de uma nota oficial anunciar a decisão que provocou mal-estar entre comissão técnica, jogadores, profissionais do departamento de futebol. A dúvida do clube com o atacante, a dívida, melhor dizendo, ela supera os 70 milhões de reais. Agora que está fora do Corinthians, Memphis Depay está ouvindo outros clubes e não descarta ainda jogar no Brasil. Pois bem, outros clubes brasileiros estariam interessados no Memphis Depay. O Corinthians tem que pagar para ele 70 milhões de reais. Boa sorte. 1:08 em Pernambuco. 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Wallace Santos.
3: Só repassando rapidamente os atletas.

0: Atletas que foram oficializados pelo Leão como reforço nessa abertura de janela: o goleiro Breno, o lateral direito Claudinho, o zagueiro Kaique Almeida, os volantes William Oliveira e Murilo Hickman, o meia Diego Hernandes e o atacante Dudu Teodora, além do meia Juan Alano.
1: Igor Moura.
2: Isso, voltando para dizer que o Santa Cruz ontem já havia anunciado 7.500 ingressos vendidos de maneira antecipada. Até o dia de hoje, até o final do dia de hoje, o Santa deve chegar no patamar próximo a 10 mil ingressos vendidos antecipadamente para o jogo de sábado. Santa, que para o jogo contra o Caxias no outro sábado, já deve poder contar com o atacante Alexandro, mais um reforço para a comissão técnica.
1: Raldinei Alves.
3: A crise terrível que vive a Ponte Preta, o técnico do clube, Márcio Zanardi, chegou a dizer que a Ponte tem apenas 17 jogadores disponíveis para enfrentar o Náutico na sexta-feira. Ou seja, seriam 11 jogadores titulares e apenas 6 atletas no banco de reservas.
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1: Você ouve na sequência a opinião de Igor Moura e daqui a pouco tem o debate no segundo tempo do Assunto é Futebol.
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2: Valeu, boa tarde, forte abraço para a maior audiência do Norte e Nordeste do país. Três situações que eu queria abordar aqui no comentário. Primeiramente, sobre o sorteio da Copa do Brasil, né? Primeira vez que eu estou tendo a oportunidade aqui de falar sobre o sorteio das quartas da Copa do Brasil. Tem um nordestino em disputa, o Vitória, que vem fazendo algo que a torcida do Sport, a torcida rubro-negra pernambucana e não a torcida rubro-negra baiana, se habituou a ver naquela campanha inesquecível do Sport 2008, né? Enfrentando seja quem fosse e dentro de casa e conseguindo amassar, conseguindo se superar, ir contra as estatísticas e ir contra os prognósticos. É assim que vem funcionando esse Vitória na Copa do Brasil 2026 e foi assim que funcionou aquele Sport em 2008, campeão da Copa do Brasil naquela temporada, completando aí 18 anos, né, nessa temporada 2026. Mas o Vitória terá pela frente o Vasco, num jogo que será difícil, para mim muito parelho, muito equilibrado. Vi muita gente falando, opa, o Vitória vai para a semi e tal. É uma possibilidade, mas eu não desconsideraria nunca o Vasco da Gama nesse duelo com o Vitória, principalmente porque o Vasco tá reforçando, né? Se o Vitória hoje é monstruoso o futebol do Vitória no Barradão, que o diga o Flamengo naquela vitória do Vitória por 2-0, que o diga o bom Atlético Paranaense, atual terceiro colocado do Campeonato Brasileiro, que tomou 4 fora o baile em Salvador, no Barradão lotado, o Vasco da Gama tem um time relativamente bom para os padrões brasileiros na primeira divisão e vem contratando bem, né? Contratou o Sousa do Racing de Avejaneda, um dos destaques na posição de volante no futebol sul-americano nas últimas temporadas. Já tinha tirado o Colídio do River, um atacante interessante, deve levar o Diego Carlos, jogador que tem passagem até pela seleção olímpica, foi campeão olímpico, jogou muito tempo no futebol espanhol, né, no Sevilha, enfim, é bom zagueiro, enfim, é um Vasco reforçado, mas que tem sim possibilidades do Vitória conseguir alcançar uma semifinal, coisa que eu não acreditaria, por exemplo, se o Vitória enfrentasse Palmeiras ou Cruzeiro. Falando em Cruzeiro, clássico, seremos premiados com o clássico mineiro, Cruzeiro e Atlético Mineiro, jogaço, jogaço, jogaço. Ano passado o Cruzeiro levou a melhor eliminando o Galo dentro da Arena MRV, mas já teremos esse clássico. O Palmeiras e Santos, para mim, é o jogo com maior discrepância nessas quartas de final. O Palmeiras é muito superior ao Santos. O Santos hoje, para mim, é time que joga para ser rebaixado na Série A. O futebol do Santos hoje é futebol condizente de clube rebaixado, time rebaixado. Tá jogando nada, é um time refém da sua principal estrela, o Neymar. Mesmo com o Neymar em campo, não consegue ser competitivo. E sem Neymar, aí é que não é competitivo de vez, né? E é esse Santos que vai enfrentar o Palmeiras. E para fechar, fomos premiados também nesse sorteio com o Grenal. Para mim, o maior clássico brasileiro. Grêmio e Inter, vai sair faísca, primeiro jogo no Beira-Rio, a volta na Arena do Grêmio, né? Quem passar no Grenal, enfrenta quem passar de Cruzeiro e Atlético. Na outra chave, quem passar de Vasco e Vitória, enfrenta Palmeiras ou Santos. Então, confrontos espetaculares nesse sorteio de Copa do Brasil. Muita gente até brincando, tirando aquela onda, dizendo que foi um sorteio direcionado, porque era o melhor dos cenários. Tinha 1% de chance matemática de dar esse cenário. E o cenário foi feito, foi construído no sorteio. Clássicos regionais na Copa do Brasil e ainda mais um Vasco e Vitória. O Vasco tentando se aproveitar do seu alçapão, jogar em São Januário é um inferno para os visitantes e jogar no Barradão também é um inferno para os visitantes que vão a Salvador para enfrentar o Vitória. Portanto, Copa do Brasil é entregando muito a quem gosta de futebol. Saindo da Copa do Brasil, vindo para o futebol pernambucano, rapidamente, um assunto sobre o Náutico e outro sobre o Santa Cruz. A gente vai poder falar mais do Sport no debate e também no comentário de amanhã, porque está se aproximando o jogo do Sport contra o Londrina e eu tenho uma expectativa muito grande que o Sport já consiga, além de vencer o Londrina, entrar novamente no G6, coisa que deve acontecer, principalmente depois da vitória maiúscula do Leão, jogando em Goiânia contra o Vila Nova, até então melhor mandante da Série B. Mas eu queria falar rapidamente sobre a contratação do Náutico, né? Náutico trazendo o Danielzinho, do Ipiranga, jogador que, curiosamente, eu vi jogar mais como lateral direito do Porto, de Caruaru, no Campeonato Pernambucano 2023, do que propriamente no Ipiranga. No Ipiranga eu vi alguns poucos jogos do Danielzinho. O Danielzinho no Ipiranga jogou mais como um ponta, como segunda linha, né? Na verdade, no Porto ele foi um dos destaques na lateral direita naquele campeonato pernambucano. O Porto foi rebaixado, mas ele já deixou ali uma boa impressão, depois rodou pelo interior de São Paulo, até chegar ao futebol do Rio Grande do Sul, no São José, se destacou no Zequinha e foi pro Ipiranga. E no Ipiranga vinha fazendo sim uma boa temporada. Claro que o torcedor do Náutico, ele olha com um certo desdém, porque o torcedor alvirrubro, ele quer, ele sabe, não é que ele queira. Querer uma coisa, saber é outra. O torcedor alvirrubro, a gente sabe que o Náutico, ele precisa urgentemente de reforços que cheguem com um patamar, talvez, até de titularidade, para robustecer esse Náutico na briga contra o descenso. Resultado de ontem, do Avaí perdendo para o CRB, dentro da ressacada, foi um resultado espetacular para o Náutico. Já tinha sido um grande resultado a derrota do Londrina em Goiânia para o Goiás. América e Ponte já eram, né? Mas falando em Ponte, Náutico, ele tá aí o jogo. Fora de casa, geralmente, você não tem obrigação de vitória na Série B. Mas esse jogo, especificamente, eu até vou comentar aqui na Rádio Jornal, é um jogo que eu vou comentar, já adianto aqui, que a obrigação toda é do Clube Náutico Caparibe de vencer, mesmo em o Moisés Lucarelli, provavelmente com pouco público, né? Nenhum torcedor ponte-pretano deve estar feliz com a situação atual, sabendo que a Ponte vai voltar para a Série C esfacelada, né? Mais 3 saídas oficializadas durante essa semana, a Ponte Preta não vai ter nem o número ideal para jogadores no banco, vai faltar jogador para completar o banco de reserva, situação catastrófica lá da Macaca Campineira, e o Náutico ele vai para Campinas com a obrigação de pontuar, principalmente em se tratando de enfrentar um adversário já rebaixado, né? A Ponte Preta não está rebaixada matematicamente, mas virtualmente e moralmente já está na Série C da próxima temporada, e o Náutico está trazendo o Danielzinho, que naturalmente ele vai disputar posição pela ponta direita, geralmente pela ponta direita, dobrando com o lateral. Por ser lateral de origem, a gente pode usar o termo dobrar, mas ele vem jogando na segunda linha no Ipiranga há um certo tempo. Foi assim no Campeonato Gaúcho, poucas vezes foi banco nessa temporada, mas na Série C do Brasileiro ele foi titular na segunda linha do Ipiranga quase no campeonato inteiro. E eu, por curiosidade, fui ver os lances principais do Danielzinho, principalmente gols e assistências, né? Foram 4 assistências e 3 gols nessa Série C, números expressivos para um jogador, seja lateral, seja um jogador de segunda linha, ponta direita, meia, enfim. Mas de segunda linha que eu falo, de segunda linha do meio campo, tá, gente? Não é segunda linha que eu falo em qualidade. E o Danielzinho, metade dos gols e assistências do Danielzinho foram feitas por dentro. Sem guardar a posição na direita. Claro que ele jogou majoritariamente mais pela ponta direita. É uma contratação que tem lastro para melhorar. Não acho que vai resolver os problemas atuais do Náutico, mas vai dar uma opção a mais para o Hélio e para o Guilherme. A gente tem muito a discutir, claro, sobre as contratações dos dois. Eu considero que o trabalho deles de prospecção no mercado é bem ruim, tá? É bem ruim. O trabalho de campo de Guilherme e de Hélio é um trabalho bem superior ao trabalho deles de prospecção de jogadores no mercado. O mercado do Náutico, feito por Guilherme e Hélio, para mim foi um mercado muito deficitário, muito ruim, para mim mal avaliado. Ainda mais para quem fala tão mal de executivos e diretores estatutários, era obrigação deles ter um trabalho melhor, ter gasto melhor o dinheiro empregado do Náutico em reforços. E o Danielzinho é uma aposta, pode dar certo, pode não dar. Agora, o lado bom dessa contratação é um jovem atleta, é pernambucano, é de Jaboatão dos Guararapes. Ele sabe a dimensão que é vestir a camisa do Clube Náutico Caparibe, ainda mais numa Série B do Brasileiro, e vai tratar essa chance dele como uma grande chance da carreira, como de fato é. E outra situação, é um jogador que pode fazer a ponta direita, pode jogar por dentro e pode ser um lateral direito. Se jogar com 3 zagueiros, funciona muito bem de ala pela direita, ou seja, é um polivalente. Se não der, por exemplo, para aparecer bem nessa temporada, que já tem a turbulência dos resultados, que já tem uma certa pressão em comissão técnica, é um elenco pressionado para conseguir mais pontos. E o fantasma do rebaixamento, ele assusta sempre, é óbvio que assusta sempre. E a pressão, quando o jogador está jogando pressionado, às vezes ele não consegue entregar o que de fato ele pode entregar num ambiente menos insalubre, num ambiente mais calmo, mais tranquilo para trabalhar e para jogar. Mas eu considero que é uma contratação que pode dar certo, se não esse ano, na próxima temporada, para ser testado num nível mais baixo, até porque, felizmente, o Náutico volta a jogar, por exemplo, uma Copa do Nordeste ano que vem, uma Copa do Brasil também, e, claro, o Campeonato Pernambucano, antes da Série B, que é o que eu torço, que é o que eu acho que vai ser. O Náutico, eu acredito que vai sim conseguir a pontuação necessária para permanecer na Série B do Brasileiro. E rapidamente sobre o Santa Cruz, sobre classificação no G8, vou ter até tempo posteriormente para falar um pouco mais dessas contas matemáticas, mas eu fiz anotações no meu caderno para chegar à conclusão de que 29 pontos para mim é o bastante, de fato, para classificação no G8, na pior das hipóteses, na oitava colocação. Por quê? E eu vou explicar aqui. Hoje o Santa tem 25 pontos. Tem 9 em disputa contra o Maranhão sábado na Arena, contra o Caxias no outro sábado na Arena e na última rodada um jogo que poderia ser mais tranquilo, pode ser um jogo fio desencapado contra o Anápolis, que goleou Volta Redonda fora 4-1 e ganhou do Guarani em Anápolis 2-1 e se recolocou no campeonato. O jogo que poderia ser bem tranquilo contra um time rebaixado já pode ser um jogo extremamente difícil, complicado para o Santa na última rodada. Então, o ideal é, claro, chegar a 29 ou quem sabe até 31 pontos, que vai ser o melhor dos cenários. Com a última rodada, o que vier de Anápolis é lucro. O Santa, sem ter obrigação, sem ter que precisar pontuar contra um desesperado Anápolis, esse tipo de jogo é sempre muito traiçoeiro. Mas o Santa Cruz vencendo o MAC, empatando com o Caxias, indo a 29, o porquê eu acho que o Santa classifica com 29 pontos? Porque o que mais teremos nessa reta final de Série C do Brasileiro, nessas últimas 3 rodadas, é duelo direto. É jogo envolvendo primeiro contra quarto, jogo envolvendo sétimo contra oitavo, jogo envolvendo terceiro contra nono e coisa de 2 pontos para lá, 3 pontos para cá, 1 ponto para lá, o mesmo número de pontos. A Série C desse ano, eu não lembro de uma Série C tão equilibrada. E é sempre muito clichê de dizer, o campeonato desse ano é o mais equilibrado da história. Tem muito desse clichê. Agora, essa Série C ela está incrivelmente equilibrada. Vou dar um exemplo aqui. O MAC, o Maranhão, que celebrou se salvar do rebaixamento com 3 rodadas de antecedência e chegando aos 21 pontos no último domingo, próximo adversário do Santa, se ele ganha aqui no sábado, ele vai a 24. Sabem quem tem 24 pontos? O 7º colocado Ipiranga dentro do G8. O Caxias, 8º colocado, também dentro do G8. Então, é uma Série C extremamente equilibrada.

0: O Maringá, que é o 11º, com duas rodadas perfeitas, ganhando as duas partidas, com a Inter de Limeira, líder do campeonato, perdendo dois jogos seguidos, o Maringá passa líder, Inter de Limeira. O 11º ultrapassaria o primeiro colocado com duas rodadas. A distância entre os dois, 5 pontos. Então é uma Série C extremamente equilibrada. A Inter de Limeira, por exemplo, tem 2 confrontos diretos nessa reta final de Série C. O Brusque, segundo colocado, tem 3 confrontos diretos nos seus 3 últimos jogos. O Botafogo da Paraíba são 2. Tem Amazonas e Manaus, o Guarani na Paraíba. O Paysandu tem 2 confrontos diretos, 2 jogos duríssimos em São Paulo contra a Ferroviária e Ituano. E ainda tem o Maringá em Belém do Pará. O Guarani tem uma tabela duríssima pela frente porque tem 2 duelos diretos em Campinas e 1 fora em João Pessoa contra o Botafogo da Paraíba. O Ipiranga de Erechim, que é o 7º, tem 3 duelos diretos. Dentre esses, 2 jogos fora de casa e uma viagem de Erechim para Manaus para enfrentar o Amazonas, que ainda tem chances de classificação, mas tem 3 duelos diretos, o Amazonas hoje na 10ª posição. Ferroviária tem 2 duelos diretos, o Caxias tem 2 duelos diretos e o Santa, dentre todos esses que eu acabei de falar, tem 1 duelo direto. O Caxias ainda não considera o jogo contra o Maranhão um jogo direto, um duelo direto. É um jogo traiçoeiro perigoso que o Santa precisa vencer, mas o Santa tem duelo direto entre times que estão brigando por classificação hoje, precisando, quem sabe, de 50, 60% de aproveitamento nesses últimos jogos, o Santa tem 1 duelo direto e é bom lembrar que dos 3 jogos o Santa tem 2 em casa. Gente, o Santa está muito bem encaminhado para classificar. Agora, tem que jogar em casa o que ainda não jogou no campeonato. E essa evolução já precisa ser notada sábado contra o MAC. Porque vencendo, jogando bem, vai dar uma dose extremamente forte de otimismo e de confiança para elenco, para torcida e para todos que fazem o Santa Cruz. A tabela ela é acessível, com todo respeito aos adversários. E a classificação também. É tanto confronto direto, é tanto time tirando 1 ponto do outro, time das cabeças da Série C, que com 29 pontos, abaixo da média histórica, um time provavelmente estará classificado. Vem aí, o assunto é futebol segundo tempo.
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3: Boa tarde para você, continua se ligando aqui na sua Rádio Jornal, Recife, Caruaru, Garanhuns, Limoeiro, Pesqueira, Petrolina. 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
1: Estou aqui com Igor Moura e Leonardo Boris para a gente falar dos assuntos aqui do futebol pernambucano. Bem, começar com essa questão do Iago Felipe, né, que foi está sendo liberado aí para Chapecoense. Chapecoense na última colocação da Série A, se preparando, se estruturando já para a Série B em 2027. Dava para utilizá-lo mais, Boris, na tua opinião, ou tem que liberá-lo mesmo? Estava fora dos planos do Dalpozo, é um atleta que deve ser deixado de lado, não mostrou o suficiente. Qual é a tua avaliação, hein, Boris? Boa tarde.
2: Boa tarde para você, Alexandre. Boa tarde, Igor. Boa tarde, amigos e amigas. Ele, quando chegou, ele mostrou alguma coisa, né? Ele mostrou alguma coisa, mas não vem sendo aproveitado. Se não vem sendo aproveitado, não adianta você ficar marcando o passo. Agora, o Sport, com a saída

0: fala muito em camisa 9 e eu vejo o seguinte, eu concordo muito com o Igor Moura, acredito que ele não tem, ele vai falar aqui, trocado de opinião, que foi na questão quando se tratava do Chiquinho Soares. Ora, você tem o Perotti, você tem o Zé Roberto. A função que o Sport mais precisa de imediato, na minha opinião, é um meia. É um meia de construção. Então, respondendo diretamente a sua pergunta, se o Iago Felipe vai abrir brecha financeira para contratar um meia, legal. Porque eu não vejo outra alternativa. Você vai precisar de um volante? Vai. Mas você tem, de imediato, contratar um meia.
1: Igor, me parece não ser um atleta tão caro, mas também se não está sendo utilizado, tem que abrir espaço para contratar outro para a posição, né? Boa tarde.
2: Boa tarde, Alexandre, Boris, um abraço a todos. Olha, eu acho que o Iago é um atleta caro pelo que ele vem entregando, né? Assim, é um atleta que tem um patamar Série A, um jogador
0: se tornou,
2: que...
0: Se tornou, né?
2: É, um jogador que tem passagem no Vitória, Fluminense, muito tempo em Série A, eu acho que ele é um atleta caro. É caro para a posição que ocupa. E o Sport, ele consegue desinchar um pouco a folha, liberando o atleta para Chapecoense. A Chapecoense está muito claro o que a Chapecoense está fazendo. Ela está usando a Série A, onde já está rebaixada, não matematicamente, mas em todas as outras instâncias, ela já está rebaixada. E está utilizando a Série A como um grande laboratório para ter uma base, ter uma espinha dorsal montada para Catarinense, Copa do Brasil e Série B do ano que vem. E está certa, tem que fazer isso mesmo. Já que tá rebaixada. E o Iago vai ter essa opção lá na Chapecoense. Eu acho que pro Sport foi uma boa. O Iago já vinha com pouco espaço e quando ganhava minutagem não conseguia render, não conseguia performar. Abre espaço na folha. Não é uma saída muito onerosa pro Sport. O Sport não vai precisar pagar multa, não vai precisar pagar acordo pro Iago até onde eu saiba. Então, no fim das contas, fica uma situação confortável pros dois. Pro atleta que não conseguiu performar e pro Sport que vai atrás de uma posição mais, que precise mais no seu elenco, uma lacuna no elenco, eu concordo com o Boris, pode ser beirada, pode ser o meia, camisa 10 principalmente.
1: É, agora caro mesmo é o Juan Alano, né? Esse aí, tava ouvindo até a fala lá dos amigos da imprensa cearense numa repercussão com a torcida, né? O que repercutiu dentro da torcida do Ceará, essa saída, essa transferência do Juan Alano pro futebol do Sport. Muita gente dizendo que o Ceará se livrou de uma dívida porque o Juan Alano era caro. É um atleta que teve passagem pelo futebol internacional e com este rótulo chegou e não rendeu o suficiente. Mas se o Sport contratou é porque tem condições de pagar. Pelo menos essa é a nossa impressão, né, Boris?
0: É, pela performática dele no Ceará eu não traria. Mas já que trouxe, eu vou dar tempo. Porque às vezes o jogador não dá certo em um lugar, dá certo em outro. O melhor exemplo disso é o Barleta, né? O Barleta foi muito bem no São Bernardo, foi péssimo no Corinthians e não foi bem no Ceará. E está sendo o Barleta do Sport. Então eu vou dar tempo. E você coloca de uma forma muito inteligente. Se trouxe, é caro e dá para pagar, então fazer o quê? O tempo dirá.
1: É, até já ouvimos aqui o Igor, né? O Igor já falou sobre o assunto. Esperar agora que ele encaixe, né? Às vezes é um encaixe também, né, Igor? Tem essa questão, né?
2: De qual atleta?
1: Do Juan Alano.
2: É. É, assim, eu não acredito mais torço que dê certo. Né? Um jogador que fez mais a função de ponta lá no futebol japonês, pelas informações que eu pude buscar, né? Não assisto futebol japonês até pelo horário. Todo mundo sabe que eu odeio acordar cedo.
1: Rapaz, eu pensei que você assistisse o japonês, não?
2: Não, não, eu gosto de ver a seleção japonesa jogando, mas esse clube japonês só em Mundial de Clubes.
1: Nem os vídeos, depois você não vê.
2: Mas assim, pelo que ele jogou no Ceará, é o recorte que a gente tem, né? Eu conheço o Alano desde a época dele, de quando ele sobe da base pro profissional do Inter, também jogando mais como lado de campo. Ou seja, ele vem mais referendado como um ponta, né? Como um beirada, do que como 10 que o Sport precisa. Ele pode fazer a função? Pode, maravilha, vai tentar fazer a função. Agora, no Ceará ele não conseguiu jogar nem de uma forma nem de outra. Então, é uma aposta que eu não faria se eu tivesse com a caneta na mão. Torço pra dar certo. Torço pra que o Alano consiga fazer bem a função de meia pro Hernandes e jogar na beirada para ficar um quarteto com

0: Alano bem, Hernandes bem, Barleta bem, Perotti bem, apesar de eu não acreditar. Eu acho que o Sport ainda tem essa lacuna, que eu não acredito que o Alano venha a ocupar, apesar de torcer para que ele dê certo.
1: É, né, um atleta, como a gente tem acompanhado as notícias, caro e que ele possa corresponder à altura. Aliás, o Depena também não é um atleta barato, não, né?
0: Pois é.
1: O Depena já veio
0: O
1: já com.
0: Alano, pelo menos, me parece ter uma intensidade maior do que a do Depena. O Depena, a
1: É.
0: qualidade ele tem, um jogador até inteligente, mas a intensidade do Depena, vamos ver, não vai, não vai. Não,
1: Não
0: numa
1: deu,
0: Série
1: né?
0: B, não. Ele pode até ter intensidade para jogar a Copa do
2: O
0: Nordeste
2: Depena
0: contra
2: é uma
0: times de.
2: decepção, né?
1: É.
2: É uma decepção,
1: Até
2: porque ele
1: agora, né?
2: fez algumas participações. Quando eu digo participações, não foram jogos totais de entrar bem. E quando a gente pedia para escalá-lo, ele era escalado e não jogava bem. Quer dizer, para mim é uma decepção.
0: É jogo com 70, 80 minutos dependendo em campo. Acho que ele tem uns 3 no máximo bons.
2: É.
0: Eu lembro, Maranhão, o Sport ganhou 5x0, ele jogou muita bola. Não lembro se contra o Retrô ele foi titular, acho que não.
2: É, ele tem
0: Mas assim.
2: recortes de 15 minutos,
0: Entrou
2: 20.
0: bem contra o Avaí, fez
2: É,
0: gol,
2: ele tem
0: empatou e
2: esses
0: tal.
2: recortes.
0: Mas assim, 70, 80 minutos do Depena em campo rendendo. É, eu acho que ele tem no máximo 3 bons jogos com a camisa do Sport. No mais, recortes assim, entrando no decorrer do jogo.
1: É o meia mesmo, né, Igor? Ele não tem outra função, né?
0: É meia,
1: É o
0: meia.
1: meia
0: Ele
1: mesmo, né?
0: jogou muito tempo da carreira dele nacional de Montevideo e no Dinamo de Kiev. Aí vi jogar Champions League tudo, jogou como beirada. Ele jogou beirada lado esquerdo,
1: Foi
0: canhoto,
1: melhor?
0: lado direito. Agora, ali ele tinha 25 anos, pô. Ali ele tinha
2: É,
0: velocidade, explosão, potência.
2: e não é
0: Ele
2: beirada para
0: sustentava.
2: fazer mano a mano. É aquele beirada tipo Danilo que jogava no
0: Sim,
2: Corinthians,
0: é, exato.
2: aquele que fecha pro meio.
0: Bom cruzamento, bom arco na área, um cara que é mais cadenciado, mas que tinha certa velocidade, sustentação física. Ali ele com 25 anos, 26 anos, ele aguentava. Só que agora ele tem 32, 33, né?
1: É. O Juan Alano vai fazer a função do Yuri, né? Você acha que ele faz a função do Yuri Castilho, né?
0: Não,
1: Não, não é o
0: não,
1: Pontinha,
0: não,
2: não.
0: não,
2: Ele foi
0: não, não.
2: contratado até
0: Acho que
2: onde eu
0: não.
2: sei pro meio.
0: É, o Yuri é o seguinte, o Yuri é um beirada que funciona mais como centroavante do que como beirada.
1: Entendi.
0: Porque o Yuri é o seguinte, o Yuri, ele sem bola, ele não vai lhe entregar recomposição. Você pode chorar para ele, implorar para ele não vai recompor. Você vai sofrer com a recomposição dele. Agora, o Yuri dentro da grande área é um perigo constante, porque ele é forte, ele finaliza bem, ele tem faro de gol, tem bom posicionamento, e ele vai lhe ajudar assim, um centroavante de mais mobilidade ou um ponteiro que fique ali lado a lado com o centroavante. Agora você vai precisar de recomposição do lado esquerdo.
2: Mas já foi embora.
0: Já foi embora, então o Alano, ele vem mais para ser, na minha visão, mais o que seria o Iago, terceiro homem meio campo,
2: É.
0: segundo, talvez ali, recomposição lá direito, do que o próprio Yuri Castilho. E o Yuri Castilho, quem veio guardar as devidas proporções pro lugar dele foi o Hernandes, que é um beirada, que pode fazer meia, talvez fazendo a meia melhor até do que os outros que fizeram.
1: É que você tá falando aí interessante, um terceiro homem meio campo, porque o pessoal lá tava dizendo que ele não marca, não, viu?
0: É porque é um 10, né?
1: É,
0: Na
1: é
0: essência, né?
1: marcador. Se for contar
0: Agora,
1: ele
0: se
1: pra
0: colocar
1: marcação, não.
0: o Alano como um segundo com o Zé Gabriel de primeiro, pode ser que funcione. Agora, na minha cabeça seria Zé Gabriel, William, Alano, Hernandes pela esquerda, pela direita Barleta e Perotti centralizado.
2: É, o Depena também não marca, né?
1: Não, de forma alguma.
2: É, entendeu?
1: Já
2: É,
1: foi
2: e
1: constatado
2: quando
1: isso
2: eu
1: aí.
2: penso.
1: É o meia, né? O Depena é o
2: Quando
1: meia
2: eu
1: mesmo, né?
2: penso no meia,
1: Aliás,
2: sinceramente,
1: nas
2: na
1: vezes,
2: minha
1: viu,
2: concepção
1: Boris?
2: de futebol.
1: Desculpa interrompê-lo. Nas vezes que ele foi marcar, ele tomou amarelo.
2: É. Quando eu penso no meia, eu penso num meia solto. Eu penso num meia livre que possa sombrear uma
0: É
2: marcação,
0: porque
2: que
0: era
2: não
0: Lucas
2: tenha a
0: Lima.
2: obrigação
0: Que era
2: de
0: Lucas Lima em
2: marcar. É.
0: 24 na Série B que ele
2: É.
0: deitou, né? Ele fez uma Série B
1: É.
0: espetacular.
1: Ele tá fazendo uma boa Série B pelo Goiás agora.
0: É razoável. Eu já
1: É.
0: considero a Série B que ele fez com o Sport foi bem melhor do que ele tá fazendo com o
1: Ah,
0: Goiás, ao
1: sem
0: meu ver.
1: dúvida, sem
0: O
1: dúvida.
0: Agora, o
2: Diego
0: meia
1: Hernandes,
0: que
1: ele
0: marca.
1: tem. Também, né, Igor? Ali já
0: A
1: tá, né?
0: idade também
1: É, já tá
0: chega, né? O
1: pesando,
0: time
1: é.
0: mais organizado. Agora,
1: Exato.
0: um meia que marca. Ah, mas vocês só estão falando, todo meia aí que vocês falaram não marca. Mas tem meia que marca.
1: Tem.
0: O Mugni. O Mugni é que acabou de voltar pro Ceará. O
2: É.
0: Lucas Mugni é o meia que ele ajuda
2: O
0: muito na
2: Diego
0: marcação.
2: Hernandes ajuda.
0: Também na recomposição. Então é
2: E não
0: esse
2: é a
0: meia que
2: dele.
0: marca. É.
2: E não é a
1: É
2: dele.
1: verdade.
2: Agora, eu gosto. Se eu fosse montar um time daquele meia que eu jogaria com dois ou três. Porque quando eu vejo volante hoje, sinceramente, Eu vejo o volante no futebol moderno com a qualidade de marcação e a qualidade de saída de jogo. Para mim é importantíssimo. E um meia que flutua entre as linhas, para mim é de grande valor. Não é mais aquele meia cadenciado, que toca para lá, toca para cá. É o meia que pode ser rápido, lento, joga de costas pro gol. É um meia que cai pelas pontas, é um meia que arma, um meia que ataca a área. Para mim, esse é o meia moderno.
1: Ficou um meio-campo de times modernos, né, Igor? Que você até confunde quando se o time tem um meia mesmo na ata ou se tem...
2: Exatamente.
1: Né? Às vezes você tem um meia ali, mas ele participa tanto da marcação, né? Auxilia tanto que você... Ah, tá jogando com três volantes? Não, mas tem o cara de ligação sempre ali. Agora é um único.
2: E com três caras de qualidade que saibam sair jogando, eu não chamo de três volantes. Eles podem ser até volantes de origem, mas volantes modernos.
0: A Série B. A Série B, obviamente, a gente tem que olhar a Série B porque é o mercado e o patamar que o Sport está inserido hoje. O líder, o Criciúma, ele joga com Felipe Matheus e Otero. Dois meias por trás de um 9, que é o Vagninho, que é o 9 que flutua, corre pra lá e pra cá. Feito louco. Um centroavante e mobilidade. Que não é um centroavante.
1: Eu gosto do Otero, viu?
0: É bom jogador, bola parada principalmente, né? Não tem tanta intensidade. Aí a gente vai pro Juventude. Juventude achou o meia, que é o Raí. Boa movimentação ali, mas é o meia que mais flutua, mais ponta. A gente vai pro CRB. O CRB joga com meia, mas é mais segundo ou terceiro homem. O CRB não joga com meia mesmo. Joga
2: o Danielzinho. Com o Jean Carlos.
0: Aí é o meia, sua essência. O Jean Carlos é o meia em sua essência, é o meia, camisa 10. Bola longa, bola curta, chute fora da área, bola parada. Esse é o meia, eu acredito
2: que é o meia nato, que eu gosto. Né?
0: É o nato.
2: É o meia da Série B,
0: talvez seja o mais meia 10.
2: Lento.
0: É o mais 10 que eu vejo na Série B, talvez seja o Jean. Agora, aí a gente vai em Goiás, Lucas Lima, que é o meia 10, que hoje tá caindo mais pelos lados do campo, tal, até pra fugir da marcação mais pesada de volante, mas é outro 10 em sua essência na Série B, que é o Lucas Lima.
1: Pronto, você falou no meia que marca, no último jogo que eu fiz do Goiás contra o futebol pernambucano, o Lucas Lima muito...
0: Voltando
1: eu,
0: muito.
1: Eu fiquei falando o tempo todo, mas o Lucas Lima tá muito recuado, né?
0: Volta muito pra marcar, pra
2: buscar a
0: bola.
2: Me ajuda.
0: Aí o Vila tem o Marquinhos Gabriel, que era um ponta, se transformou em meia, mas não é mais aquele meia clássico.

0: Mas o motorzinho, né? O motorzinho.
1: Esses volantes antigos que você diz, Alexandre, é aquele limpador de para-brisa, né? Porque ele fica como o número um, pra lá e pra cá, fazendo a cobertura chutão pra lá, quarta pra cá.
0: Na frente da dupla de zaga, né? É o Zé Gabriel, pô.
2: É o Zé Gabriel.
1: E na hora de passar é uma dificuldade.
0: O Samuel do Náutico fez isso, vem fazendo Samuel, isso. Samuel tanto também. É que o Náutico agora, ele deu uma... O Náutico deu uma segurança maior ao sistema defensivo. O Náutico parou de tomar muito gol, como vinha tomando. Também, acredito eu, porque tem um Samuel e mais dois volantes ao seu lado ou alguém que recomponha para ajudar dois volantes. Uhum. Porque a partir do momento que o Hélio, contra o Londrina, colocou Samuel, o Anderson, Luiz Felipe, deu liberdade pro Jean Carlos não precisar marcar tanto, aí o Náutico começou a segurou o Criciúma, tomou um gol da bola parada do Londrina.
1: Nesse jogo que eu fiz, que foi contra o Atlético Goianiense, você não tinha o Anderson. O Anderson de origem é meia. É. E o Hélio dos Anjos recuou ele para a volância. Agora
2: marca muito também.
1: Não, né? Mas é moderno. É. E o Samuel, o próprio Guilherme dos Anjos falou que o Samuel é muito marcador. Ele é marcador, mas sabe sair jogando. Eu gosto muito do futebol do Samuel porque ele sabe sair jogando.
2: É verdade. Já a Oremi, né, caiu um pouco a intensidade.
0: Eu até acho que o Samuel tem um grande problema em sair jogando.
1: Você acha?
0: Acho, eu acho. O Samuel, ele não tem tanta dificuldade com passe 3 metros, 4 metros, passe lateral. Agora, passe vertical quebrando aí, não entra. Aí o Anderson já não tem essa dificuldade. Não, o Anderson ele encaixa muito o passe.
1: É questão. Foram as partidas que eu vi do Samuel que ele foi bem, né? Pode ter sido isso.
0: É algo que pode ser trabalhado. Pode ser trabalhado, tentar mais passe, caprichar mais o passe, que ele tem tudo para ser um bom primeiro volante. É um atleta
2: que não tem característica para isso.
0: O Samuel, né? Ele tem saúde, ele tem vigor físico, ele tem estatura forte boa, pra caramba. Exatamente. Tem boa noção sem bola. O Náutico, ele quase fazia um gol contra o Atlético Goianiense. Numa bola em que o lateral do Atlético vai tentar um passe entre linhas, assim, por dentro, o Samuel dá um carrinho se jogando na bola, intercepta e quase o Náutico faz o 2-0. É. O Samuel é mais isso aí, interceptação de passe, ele tem uma boa noção.
1: E você estava falando do Auremir, o Auremir tem qualidade. Ele pode ter caído o futebol dele, mas o Auremir, ele tinha qualidade. É. Auremir era, inclusive, lateral direito.
2: É porque também o tempo, né?
1: O tempo pesa.
2: É só rapidinho aqui, Boris e Igor, perguntando aqui a vocês rapidamente. Vocês veem o Pedro Martins brigando por uma titularidade, gente? Ou ele tem essa dificuldade? Vai ser o eterno banco do esporte?
1: Não, eterno não. Mas ele vai brigar por uma titularidade sem ser titular. Deu pra entender?
2: Não.
1: Não? Eu explico.
0: Correr por fora, que eu acho
1: ele
0: que
1: vai correr. Exatamente. Exatamente. Ele não é a primeira opção.
2: Mas nunca vai ser protagonista?
1: Não sei. Isso... Você está perguntando a um cronista e não a um vidente.
0: A complementação de elenco Série B.
1: Eu acho que
0: se o Pedro Martins vier a ser titular ao lado do William Oliveira ou o Zé Gabriel continuar titular ao lado do William, eu vejo mais como um problema do que uma solução para o esporte. Se porque contratar... eu acho que o esporte precisa de um volante ao lado do William.
2: Hoje a dupla ideal seria o William
0: e o outro Gabriel, top, um volante do nível do William.
1: O Igor matou. Se contratar um volante um pouco melhor, que saiba sair jogando, do que o Zé Gabriel... O Pedro Martins não tem nenhuma oportunidade.
2: Em não se machucando, o Fábio Matheus seria esse cara titular absoluto?
1: Seria.
0: Poderia. Seria porque ele sabe jogar mais. Você pode colocar o William Oliveira pela direita, o Fábio Matheus pela esquerda. Agora, o problema do Fábio é o problema que o Pedro não tem. Uhum. Se eu vejo mais problema no Pedro, na construção, ser um segundo volante, o Fábio não. Ele é um exímio segundo volante na construção. Agora não marca ninguém. O Pedro marca. O Pedro dá combate.
1: Ele não é um mau jogador, não, tá, o Pedro? Uhum. Eu não tô falando que ele é um mau. Muito pelo contrário. É porque

0: é formar jogo. E o William Oliveira, você vê a consistência que o William Oliveira deu ao meio-campo contra o Vila Nova.
1: Um jogo antes tinha sido...
0: Entendeu? Um cara muito experiente. Ele foi bem. Então você vê a consistência que ele deu.
1: Um jogo antes tinha sido Zé Gabriel e Pedro Martins contra o Cuiabá e foi um horror. Horror. O Guto Ferreira teve que mudar o time com 25 minutos porque era Zé Gabriel batendo cabeça com Pedro Martins. O Sport deve ter errado os 300 passes com os dois em 15 minutos de jogo. Horror.
2: É. Vamos fazer um intervalo e a gente volta aqui para falar um pouquinho do Náutico também no Assunto é Futebol.
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2: Oito para as duas.
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2: A gente estava falando aqui de posições, né, de jogadores do esporte. Vou colocar do Náutico também, que tem as suas apostas agora em dois argentinos, Pato Núñez e Benjamin Borazzi. Eles entraram, inclusive no último jogo, a gente estava lá nos aflitos. O Borazzi eu gostei, viu, Igor?
4: Ele vai ajudar, ele vai ajudar. Rápido, velocidade,
5: marcação, escolher até ele como melhor em campo.
4: Intensidade ele tem, ele vai ajudar, ele vai ajudar. Às vezes ele vai tomar muita decisão errada no último terço, que é o problema dele, assim, mas se ele acertasse as do último terço, ele estaria na primeira divisão. É um jogador que corre muito, tem um drible razoável.
2: Força,

0: né?
1: É, ele conseguiu encaixar uns passes interessantes. Enquanto o Náutico teve fôlego maior do que o do Atlético, ele estava bem. O Pato Núñez eu vou esperar. Não teria contratado, já disse aqui várias vezes. Achei um comum da bola quando vi o Amazonas.
0: E foi, só para complementar o que você está dizendo, foi tímida a entrada dele.
1: Quando eu vi o Amazonas jogar com o Pato Núñez titular, achei muito comum, um jogador comum, o Náutico trouxe. E o Náutico tá trazendo Danielzinho, né, do Ipiranga. O lateral direito que eu vi crescer no Porto em 2023, saiu do Porto. O Porto foi rebaixado com a campanha muito ruim ao lado do Flamengo de Arco Verde aquele ano. Mas o Danielzinho ao lado do atacante que foi pro Betis, eu esqueci até o nome desse atacante, um jovem atleta, Gabriel, acho, 18 anos, João Gabriel. Foi pro Betis e o Danielzinho eram os dois destaques que eu olhei do Porto. Eu fiz, opa, dois garotos bons. O Daniel foi rodar no interior de São Paulo, rodou no Rio Grande do Sul e vinha fazendo uma grande temporada no Ipiranga de Erechim. Como o Náutico não tem dinheiro, ele tem que buscar em destaque está ser. Levando em conta que o Danielzinho vinha se destacando como um ponta do Ipiranga e pode jogar de lateral, eu acho que foi uma aposta interessante. O Náutico melhor até do que a do Pato Núñez.
2: Agora não joga desde dia 28 de junho porque ele quebrou o metatarso.
1: Que é um problema, né? Pra agora. É um problema.
2: É. Aí, quando ele recuperou, veio o Náutico e contratou. Agora ele joga de ponta e joga de lateral também.
0: E você, Boris, o que, que você achou? Você gostou também? Corrobora com a nossa opinião?
2: Eu gosto do
0: Boras, eu achei um cara
2: com
0: muita movimentação,
2: muito...
0: né? É. Aliás, ele não se escondeu em momento algum pro jogo, né? A bola nele o tempo todo, participando. Ora, trabalhadamente na marcação, mas sempre um cara muito preciso ali. Agora o Patrício Núñez, né? Que é Pato Núñez. Entrou meio tímido, errou algumas jogadas, né? Tentou finalizar até. Eu diria que é cedo, mas tem que avaliá-lo um pouco mais.
2: Né? Eu gostei muito do Boras. Tanto é que eu escolhi ele como melhor em campo. Porque ele foi muito guerreiro. Ele foi muito guerreiro mesmo. Ele pode não ter uma grande habilidade, mas ele vai ajudar. Vai ajudar. Tanto é que o primeiro gol saiu com uma jogada dele e o Jean Carlos. Então ele vai ajudar. Ele vai ajudar.
1: Bonita jogada do primeiro gol.
2: Ele vai ajudar mesmo. E para o Jean Carlos poder desenvolver o futebol dele, ele tem que ter do lado dele jogadores que corram. Entendeu? Não é que o Jean Carlos não corre. O Jean Carlos se posiciona. Mas quem briga para a bola, ou pela bola, e principalmente a segunda bola... o Borazzi é excelente. Em relação ao Pato Núñez, eu não vi nada. Nada.
0: Esperar um pouco mais.
2: Não. Esperar tem que esperar. Entendeu? Eu não vou condenar ele por 20 minutos de partida. Mas o Igor conhece, já fez a anamnese dele, já passou. Mas eu vou esperar. Não acrescentou muita coisa para mim, não.
0: Pergunta rápida aqui para vocês, a gente tá na reta final do programa. O que se faz agora com o Paulo Sérgio, hein, Igor?
1: Esperar a negociação, ele tem contrato.
0: Já havia sido contrato. Deixado aí
2: mas
0: à disposição.
2: Mas o problema, né, o problema Igor, é esse, esperar, porque ele machucou de novo. Esse é que é o problema. Aí quem é que vai querer ele machucado?
1: É o que eu tô dizendo. Vai quebrar o contrato com ele e pagar?
0: Não pode.
1: Ele
0: sair?
2: Não pode. Não pode.
1: É o que eu tô dizendo.
2: Não, ele tem que... tem que esperar, ué. E também ninguém vai querer.
1: Tem que esperar. Mas tá aí a janela.
0: O contrato é até final do ano, né?
1: Agora é o seguinte. Espera ele se recuperar. Não foi uma lesão grau 1? O problema todo é o seguinte. Que o Náutico,
2: mas na panturrilha...
1: O Náutico, ele mudou o modus operandi. Porque é o seguinte. O Náutico, ele passou o ano inteiro... sem divulgar no meio da semana preparatória dos jogos quem é que tinha machucado. Aí, do nada, o Náutico deixa de anunciar quem tá machucado só na escalação do jogo, faltando uma hora pra bola rolar, pra dizer que o Paulo Sérgio teve uma lesão grau 1. Poxa, eu não sou besta, velho. O Náutico, ele passou um ano inteiro divulgando quem machucou no decorrer da preparação só na hora da escalação. Aí, como é Paulo Sérgio machucando lesão grau 1, no meio da preparação, no miolo, vai lá, puf! Olha, tem uma lesão grau 1 do Paulo Sérgio. Pô, mudou? Porque é Paulo Sérgio. Se tivesse sido Muriel, se tivesse sido Betão, se tivesse sido Igor Fernandes, eles não teriam informado. A gente só saberia que machucou alguém uma hora antes da bola rolar lá em Campinas, quando o Náutico divulgasse a escalação. Então é óbvio que existe uma guerra fria. A postagem do Paulo Sérgio falando sobre caráter não caiu do céu. Ele não acordou e fez, vou falar de caráter aqui. Não, então tem uma guerra fria lá dentro entre Paulo Sérgio e comissão técnica. E eu não quero dizer que quem é que tá certo e quem tá errado, porque eu tô pensando mais no que é melhor pro Náutico. O que é o melhor pro Náutico? Eu sei do seguinte, que o Náutico hoje só tá indo atrás de jogador na Série C, tá sem grana, por conta de muitos investimentos mal feitos e mal fadados da dupla Guilherme e Hélio dos Anjos, que pra mim o trabalho deles é melhor no campo, no jogo, do que no mercado. Porque isso o é trabalho verdade. Deles no mercado é tão ruim quanto tantos outros executivos e estatutários, diretores estatutários, que eles falam tão mal.
0: É. Amanhã a gente vai estar aqui...
2: Você vê quantos já saíram, né?
0: Exatamente. A gente vai falar desse ponto.
2: Ciclo,
0: justamente,
2: né?
0: Dessa questão de gestão de futebol.
2: Agora,
0: é distinta em relação a time de futebol, a armar um time para o jogo.
2: Se você me permite, o Paulo Sérgio, para mim, eu não conto mais com ele. É, Paulo Sérgio, para mim, é um jogador que cumpre... É igual o Denis, goleiro do Sport. Entendeu? Para mim é parecido.
1: Eu ainda acho que o Paulo pode voltar aqui e acolá. Agora o Denis não. O Denis não.
2: Eu acho que o Denis aqui daí, meu irmão. Só acolá. Mas Denis, aqui talvez, não...
1: Daqui a 20 anos a gente vai debater qual foi o pior negócio já feito do futebol pernambucano. Exatamente. Eu acredito que o Denis estará...
0: Ele é um deles.
1: Denis, Matheus Alexandre, essa galerinha aí vai estar...
0: Tá nesse pacote.
1: Se a gente fizer um time, começa pelo gol, né? Denis, que coisa, meu irmão.
0: Valeu, Igor.
1: Um abraço.
0: Valeu, Boris.
2: Um abraço.
0: Intervalo e a gente volta aqui para fechar o segundo tempo do Assunto é Futebol.
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2: Duas e dois.
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2: Muito bem, tá fechando aqui o segundo tempo do Assunto é Futebol. Vai começar o Rádio Livre com Anne Barreto. Tudo bem, Anne? Boa tarde pra você. Você tá vendo aqui que eu tô testando, né?
4: Tô vendo, tá testando aqui o
2: projeto aqui do Grande BR, Josenberg Oliveira.
4: Boa tarde, Alexandre. Boa tarde pra todo mundo que tá ouvindo a gente aqui na Rádio Jornal.
2: Legal. E você, Anne, tá bem?
4: Tô bem. Pra quem não está vendo, Alexandre Costa, vou aqui dizer pra vocês que ele agora tem um rádio laranja e uma super garrafa laranja, chiquérrima. Agora é tudo combinando, é quando o rádio for azul, a garrafa vai ser azul. Quando o rádio for vermelho, a garrafa vai ser vermelha.
2: Não tem, não, azul não.
4: Você agora é a pessoa que combina. Quem é assim? Quem combina tudo? O Alexandre Costa é essa pessoa.
2: Não, é coincidência, Esse rádio, né?
4: E é um laranja cenoura, né?
2: É,
4: parece cor de cenoura.
2: É verdade, é. Anne, e os destaques do Rádio Livre de hoje?
4: Ele tirou onda a vida inteira com a minha garrafa, agora é minha vez.
2: Foi.
4: 10 litros de água cabe nessa garrafa aí.
2: Essa não,
4: 10 litros. 900, bora.
2: Eu acho. Dá menos que isso. A sua é maior ainda.
4: É, não, do mesmo tamanho.
2: Diga, Anne.
4: Então, a gente vai trazer atualização sobre o que aconteceu lá em Boa Viagem. Ontem à noite, na parte de Setúbal...
2: Eita, eu vi as imagens.
4: Teve uma
2: coisa
4: correria, tiro, moradores relataram arrastão, uma briga generalizada. Foi um mau sufoco para quem vive naquela área, viu? A gente recebeu muitas imagens, claro, e as imagens mostravam assim que a polícia chegou, que foi atrás e conseguiu prender algumas pessoas. 18 pessoas ao todo foram detidas, né? Mas era muita gente, imagina. Isso aconteceu ali por volta de mais de 9 horas da noite, 9h30, 10 horas da noite.
2: Uhum.
4: Então, muita gente já podia, né, tá em casa descansando, querendo ir dormir e ser surpreendido com um tiro, com briga, com correria, com a confusão toda. A gente vai trazer informações atualizadas da polícia sobre o que aconteceu.
2: Uhum.
4: Esse número de detidos já foi atualizado, né, 18 pessoas, mas a gente vai trazer em detalhes, né, depois dessa briga toda. Em Setúbal, há quem diga que eles tinham marcado essa briga pelas redes sociais.
2: Eu estava vendo um detalhe, Anne, interessante, que é uma detenção, né? Você é detido, é ouvido e posteriormente liberado. É lógico que fica lá, né? Fichado, você vai, assina alguma coisa e tal. Mas libera com qual condição? Isso é uma coisa que a justiça tem que discutir, tem que debater, né? O que que acontece? Você vai ficar lá sendo monitorado, né?
4: Sim.
2: Tá entendendo? Porque só liberar sem nenhum tipo de compromisso é meio que nada. É enxugar gelo.
4: Pois é, e isso acontece muitas vezes, né? Eu não sei exatamente o que foi avaliado nesse caso. Uhum. Mas o seu questionamento é o questionamento de todo mundo.
2: Tá entendendo, né?
4: E não só nesse caso, em vários outros. Quantos casos a gente tem de pessoas, né, que cometem ali um delito, um crime, e aí vai pra delegacia, depois é liberado. Tem muita gente que defende assim, mas veja, vai prender todo mundo, o Brasil já tem muitos presos e tal. Eu sei que o Brasil tem milhares, né, milhões de pessoas presas e tudo mais. Só que a gente também tem muito criminoso na rua.
2: Certo, mas sem dúvida.
4: Muito criminoso na rua. E a população, o cidadão de bem, que é certinho, que paga os seus impostos, que é honesto, tá ficando refém. De fato, a polícia, ela... tá ali para fazer o trabalho dela, tudo, mas também tem que estar em conjunto com a justiça. Não sei exatamente o que foi avaliado nesse caso, mas a gente vai ouvir Juliana Oliveira, que vai trazer detalhes para a gente, né, desse caso. Mas em muitos outros, quando a gente escuta a justificativa, a gente faz, como assim?
2: Você sabe por que eu fiz esse questionamento aqui, Anne? Foi constatado por um estudo que grande parte daqueles que são detidos em torcidas organizadas são reincidentes.
4: Não.
2: Eles voltam.
4: A maioria.
2: A promover baderna, a se digladiarem nas ruas.
4: E pelas imagens de ontem à noite, para quem estava acompanhando as redes sociais, inclusive aqui da Rádio Jornal, do Sistema Jornal do Comércio como um todo, e viu, parecia dia de jogo.
2: É. Exatamente.
4: Parecia, mas assim, para a gente entender que não tem nada a ver com futebol.
2: Exato.
4: A gente está falando de brigas, né? De facções rivais, galeras, de galera,
2: né?
4: Como o pessoal fala, briga de galera, é isso. Só que muitos casos acontecem em dias de jogos, mas não tem nada a ver com futebol. Uhum. É a criminalidade, é o vandalismo, é o crime mesmo. E ontem, o que aconteceu ontem, e aí teve tiro, teve correria, teve arrastão, e segundo moradores, e aí? O que vai acontecer com essas pessoas?
2: Como
4: é que fica? Bem, a gente vai trazer detalhes já, uhum. Mais outros detalhes, né, atualizados sobre essa situação que aconteceu na Zona Sul do Recife, bairro de Boa Viagem, Setúbal. No consultório, a gente vai falar sobre o uso de comprimidos. Teve um ouvinte da gente, seu Delmiro, ele é de Ibura. Uhum. E ele sempre diz assim, ah, seu conterrâneo, porque eu também, né, sou do Ibura, fui criada, nascida e criada lá. E aí, ele mandou pra gente, dizendo assim, faz um consultório sobre uso de comprimidos, porque eu, por exemplo, tomo 5 comprimidos por dia. Ele não disse porque ele toma os 5, né? Quais são os comprimidos que ele toma. Mas vamos pensar aqui. Grande parte da população brasileira toma comprimidos por dia. E aí, grande parte, remédio para pressão, por exemplo.
2: Verdade.
4: Né, para controlar a pressão arterial. E é importante, tem que tomar. Aí tem gente que toma remédio para colesterol.
2: Sim.
4: Também não pode deixar de tomar. Então, tem remédios que não podem ser deixados de lado, né? A gente sabe, são remédios que precisam ali e faz parte para você cuidar aí da sua saúde. Eu tenho um dado que, em média, pessoas adultas no Brasil, em média, tomam 3 medicamentos por dia, todo dia. Então, são remédios que a pessoa não pode deixar de tomar.
2: Uhum.
4: Mas isso vai fazer algum mal para a saúde também? Pode fazer algum mal? Tem gente que não tem a obrigação de tomar esses remédios por dia.
2: Sim.
4: Mas toma muito comprimido porque, tem uma dor aqui, vou lá e tomo, tenho algum problema, vou lá e tomo. Ou alguém está tomando um comprimido tal para isso e eu vou tomar também, porque eu acho que eu tenho
2: aí,
4: e tal.
2: Ivone?
4: É?
2: Tô no do antialérgico.
4: No antialérgico, também tem um antialérgico.
2: Antialérgico,
4: Eu trouxe pressão, colesterol, porque é uma coisa assim muito básica, né? E com o passar da idade, muita gente toma mesmo. Mas antialérgico também.
2: Antialérgico também é um comprimido.
4: É um comprimido. Acho que vai fazer, inclusive, seu consultório de alergia, viu?
2: É?
4: Se você pediu, vamos, sim, senhor.
2: Quando eu estiver aqui no dia, eu vou estar ouvindo, né? Vou ouvir pela chamada, já tem a chamada com o nosso Tony aí. Vou estar acompanhando aqui sobre alergias.
4: Pronto, porque as pessoas precisam tomar remédio também para alergia.
2: Uhum.
4: Algumas pessoas precisam tomar esse remédio continuamente também.
2: Sim.
4: Né? Não é só uma coisa pontual. E o que a pergunta do seu Delmiro é, faz mal para a saúde também? Pode
2: sim.
4: Ter riscos? Existem alguns riscos, riscos de danos ao rim, ao fígado, por
2: exatamente.
4: Exemplo, de você se viciar. Tem risco até de interação medicamentosa. Você está tomando um antialérgico e aí você precisa tomar uma outra medicação. Você não diz para o médico que está tomando um antialérgico e aí tem uma interação medicamentosa que você, por exemplo,
2: exato.
4: Não vai ter o efeito do outro medicamento.
2: Você imagina estar tomando medicamento para uma coisa e gerar outro problema.
4: Outro
2: né?
4: problema. Então, aqui no consultório do Rádio Livre hoje, a gente vai falar sobre esses riscos
2: uhum.
4: de você tomar bastante remédio e quando é que vale a pena realmente assim, parar de tomar um remédio? Porque vai ter hora que você vai ter que tomar. Aí vai ter que compensar esse risco. Como
2: sim.
4: é que compensa? Se você que está nos ouvindo, eu também tomo com muito comprimido. Eu também, na minha família, tem muita gente que toma. Conta pra gente quantos comprimidos vocês tomam. Que comprimidos são esses? Para quais problemas? Que a gente vai estar aqui com um farmacêutico, a gente vai estar aqui com uma pessoa especialista em fígado para a gente poder entender esses riscos e trazer a melhor orientação.
2: Uhum.
4: Vai ter remédio que você não vai poder deixar tomar de jeito nenhum. Mas talvez, quem sabe, com uma orientação você pode deixar ali diminuir ou até mesmo ter um outro hábito que vai diminuir os riscos. Então, 99147-8520 é o número do nosso WhatsApp para você participar do consultório hoje falando sobre o uso de muitos comprimidos, de muitos remédios. Será que tem risco? Já manda para a gente. 99147-8520, consultório do Rádio Livre para você participar. Pode mandar sua pergunta.
2: Muito bem, Anne. Bom trabalho para você e para toda a equipe aqui da produção do Rádio Livre.
4: Valeu, Alexandre. Uma ótima tarde para você.
2: Fechando.
4: Melhoras, viu?
2: Obrigado, Anne. Ontem estava ruim, viu? Hoje deu uma melhorada.
4: Graças a Deus que melhorou.
2: Hoje o negócio está bom. Mas com comprimido. Que eu vou tirar a dúvida, eu vou ouvir também.
4: Tá certo.
2: Tá bom. Bom trabalho para todo mundo. Fechando aqui o segundo tempo do Assunto é Futebol. Lembrando que 18 horas tem bola rolando. Depois vem o Movimento Esportivo Debate. E outras notícias, destaques e debates aqui do futebol pernambucano. Trabalhos técnicos, Big Alves e Elivelton Henrique. 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
7: A Agência Nacional de Proteção de Dados, a ANPD, determinou a suspensão das transmissões ao vivo do Discord no Brasil. A medida não significa o bloqueio da plataforma, mas atinge apenas a ferramenta Go Live. A empresa terá 3 dias úteis para cumprir a determinação. Segundo a ANPD, a suspensão ocorre por falhas na proteção de crianças e adolescentes contra conteúdos relacionados à violência, automutilação e suicídio. A plataforma vinha sendo monitorada desde o ano passado. Dados da Safernet apontam que as denúncias envolvendo o Discord aumentaram 54% nos primeiros 7 meses deste ano, chegando a 405 casos. Entraram no terceiro dia as buscas por sobreviventes do terremoto de magnitude 7,4 que atingiu a Colômbia. O número de mortos foi atualizado de 254 para 233, após a prefeitura de Cali revisar o balanço de vítimas na cidade. Cerca de 3 mil pessoas ainda estão desaparecidas. Os socorristas correm contra o tempo, já que as primeiras 72 horas são consideradas decisivas para encontrar sobreviventes. Uma mulher foi resgatada com vida na noite de ontem, cerca de 36 horas após o terremoto. O governo colombiano declarou situação de desastre nacional e mobilizou o exército para reforçar as operações de resgate. A União Europeia anunciou 2 milhões de euros, cerca de 11 milhões e 900 mil reais, em ajuda para as operações no país. João Lubambo, Rádio Jornal, Rádio Notícia.
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4: Comigo, muito boa tarde para todo mundo. Boa tarde, Pernambuco. Agora são 2 horas, 15 minutos. Está começando o Rádio Livre desta quarta-feira, 12 de agosto. E a gente chega com informações para todo o estado. Gente, a Prefeitura do Jaboatão fez uma parceria com o CEMIT para ampliar a segurança e o monitoramento da orla por causa dos ataques de tubarão. 18 pessoas foram detidas depois de uma briga generalizada em Setúbal, na zona sul do Recife. No sertão, polícia faz operação contra 8 suspeitos de tráfico que escondiam drogas em cemitério na cidade de Serra Talhada. E no nosso consultório a gente vai falar sobre remédios. Quando a quantidade de comprimidos que você toma vira um risco. Você toma muitos comprimidos por dia? Tem gente que toma um, toma dois, toma três. Tem gente que toma mais de 5. Nosso ouvinte, Delmiro, do Ibura, disse que toma 5 comprimidos por dia. Quer saber os riscos e pediu esse consultório. E você tem dúvidas, quer participar? Já manda tua pergunta pelo nosso WhatsApp. 99147-8520. Vamos juntos até as 4 da tarde? O Rádio Livre está no ar.
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4: Bem, o Rádio Livre está começando falando sobre o que aconteceu na zona sul do Recife. Houve uma briga generalizada em Setúbal, no bairro de Boa Viagem, na noite desta terça-feira. Muita correria, confusão, tiros e as pessoas, os moradores, aterrorizados. 18 pessoas foram detidas. Mas Juliana Oliveira traz agora para a gente outros detalhes que foram repassados em uma entrevista coletiva realizada pela Polícia Militar. Juliana.
8: E a Polícia Militar de Pernambuco, através do 19º Batalhão, conversou com a imprensa a respeito de uma multidão, de uma aglomeração que gerou um certo tumulto ontem à noite, por volta das 9 horas, no bairro de Boa Viagem, nas proximidades do Parque Dona Lindu. Moradores da região registraram um momento onde várias pessoas saíram correndo e brigando por toda a extensão da Avenida Boa Viagem e ruas adjacentes também. A gente está com o comandante do 19º Batalhão, Tenente Coronel Michel. Tenente Coronel, que foi que houve? Muitas pessoas relataram que houve tiros, mas o senhor já disse que não. Os tiros foram descartados. Foi uma briga, foi uma confusão marcada pelas redes sociais? Boa tarde.
9: Muito boa tarde, Juliana. De fato, por volta das 21 horas da data de ontem, né, várias ocorrências foram registradas através do 190, ocorrências essas anônimas, né, narrando vários arrastões aqui na Zona Sul, mais precisamente nas proximidades do Parque Dona Lindu. E as informações iniciais davam conta de arrastões, mas aqui a gente pretende frisar que, uma vez tão logo o efetivo se deslocou, nosso efetivo ostensivo se deslocou ao local, estamos falando aqui de um deslocamento imediato de 7 viaturas ostensivas, o que corresponde aí a um contingente policial de cerca de 20 policiais militares ostensivos e ainda o deslocamento de um efetivo de inteligência, que é um efetivo descaracterizado, que procura observar aquele setor, aquela área onde está ocorrendo aquele fato delitivo. Então, logo, o nosso efetivo de ostensivos ter se deslocado ao local, vários destes meliantes foram inicialmente abordados e contidos. Alguns conseguiram até escapar, mas rapidamente eles não contavam que estavam sendo acompanhados em tempo real pelo nosso efetivo de inteligência e foram devidamente plotados. E, uma vez o nosso efetivo ostensivo acionado, teve êxito na captura também destes outros. Estamos falando aí num total de 18 pessoas devidamente abordadas e conduzidas até a autoridade policial civil. Dos 18, 12 são maiores de idade, eram maiores de idade, foram devidamente encaminhados à DP de Boa Viagem, onde dos 12, 4 já apresentavam passagem, registros criminais. Estamos falando aqui de crimes como rixa, roubo a transeunte, corrupção de menor, tráfico ilícito de entorpecentes e também uso de entorpecentes. Então, dos 12, 4 já apresentavam essa passagem criminal. Todos foram devidamente autuados, estão respondendo por um termo circunstanciado de ocorrência pelo crime de rixa. Enquanto que os menores, 6 menores, foram devidamente encaminhados à GPCA, onde todos também foram devidamente identificados, qualificados, e um deles já apresentava um ato infracional correspondente ao uso de entorpecente, onde todos também responderão pelo ato infracional análogo ao crime de rixa. Pois o objetivo aí ficou bastante claro para o efetivo que estava presente na ocorrência, que o objetivo destes delinquentes era realmente apavorar a população, marcando, tendo a disfarçatez de marcar brigas pelas redes sociais. Grupos estes, vale aqui frisar, de diversos bairros da região metropolitana, Prazeres, Ibura, Areias, e gente também aqui do bairro de Boa Viagem.
8: E nenhum prédio ficou destruído, algum patrimônio público atingido?
9: Não temos, até então, registros de nenhum dano material, quer que seja em prédio ou em veículos ou algo do tipo.
8: A gente falou com o comandante do 19º Batalhão, Tenente Coronel Michel. A gente espera que essas pessoas se acalmem, fiquem em casa e deixem de aterrorizar quem não tem nada a ver, quem é um cidadão do bem, precisa dormir, precisa manter seus compromissos sem ser aperreados por esse tipo de gente. Juliana Oliveira para a Rádio Jornal, Rádio Notícia.
4: Foi uma noite de terror. Se a polícia não chega logo, não sei o que ia dar, né? Mas a gente pôde ouvir aí, na conversa com Juliana Oliveira, de que muitos menores também envolvidos, né? Espero que isso acaba, né? Para dar paz para as pessoas em qualquer lugar, né, gente? Ninguém merece. Agora, vamos para Jaboatão, porque em Jaboatão, a gente sabe que na praia, por exemplo, de Piedade, né, tem um histórico muito grande de ataques de tubarão. Mas agora tem uma parceria entre o município de Jaboatão e o CEMIT, que é o Comitê Estadual de Monitoramento de Incidentes com Tubarões, para ampliar as ações de segurança e monitoramento na orla. Cristiano Bassan é quem traz os detalhes. Boa tarde, Bassan.
10: Oi, Anne, boa tarde a você, aos ouvintes do Rádio Livre. A Prefeitura do Jaboatão realizou a 10ª reunião do Comitê da Orla, que contou com a participação do Comitê Estadual de Monitoramento de Incidentes com Tubarões, o CEMIT-PE. Durante o encontro, a secretária executiva do CEMIT, Danise Alves, anunciou a retomada das atividades do colegiado, incluindo o monitoramento e as pesquisas sobre a presença de tubarões no litoral de Pernambuco e a avaliação dos riscos de incidentes. O trabalho reúne órgãos públicos, universidades e instituições de pesquisa, com o apoio do governo estadual. A proposta é ampliar a produção de informações científicas para orientar ações de prevenção e segurança nas praias. A Prefeitura do Jaboatão também solicitou orientações técnicas sobre a prática de esportes náuticos na faixa litorânea. A intenção é identificar quais atividades apresentam o menor risco, quais devem ser evitadas e quais situações podem ser necessárias várias restrições. O pesquisador Paulo Oliveira, da Universidade Federal Rural de Pernambuco, também participou da reunião e explicou que as pesquisas deverão utilizar microchips para ajudar no monitoramento dos animais. A retomada deste monitoramento acontece paralelamente às obras de requalificação da Orla de Piedade, Candeias e Barra de Jangada, que incluem novos equipamentos esportivos, iluminação em LED, melhorias no calçadão e reforço na fiscalização da faixa de areia. Então, os órgãos seguem trabalhando aí para tentar evitar que novos ataques ocorram, né, Anny?
4: Verdade, e a gente precisa trabalhar muito nisso, né? Na conscientização também das pessoas, né, Bassan? Uhum. Todo mundo junto nessa luta. Obrigada, viu?
10: Valeu, Anny. Até mais.
4: Valeu, Bassan. Gente, fazer um intervalo rapidinho, a gente volta já. 2h24.
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12: Eu tenho um recado para você que nos acompanha aqui na Rádio Jornal. Eu sou Cíntia Leite, jornalista, titular da coluna Saúde e Bem-Estar do Jornal do Comércio. E hoje nós vamos falar sobre o fato de a saúde não começar quando aparece um diagnóstico. Ela começa muito antes, nas escolhas que fazemos todos os dias, por exemplo, no que colocamos no prato, no quanto nos movimentamos, no sono, na forma como lidamos com o estresse e até nas relações que cultivamos. A Organização Mundial da Saúde chama atenção para isso. O autocuidado inclui justamente hábitos e escolhas de estilo de vida, como alimentação saudável, atividade física, sono adequado e conexão com outras pessoas. E a dica de hoje é bem simples. Escolha uma coisa que você pode melhorar na rotina e comece por ela. Não precisa mudar tudo de uma vez. Afinal, cuidar da saúde não é esperar o problema aparecer. É construir um dia de cada vez as condições para viver melhor.
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0: É já já.
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2: Agora 2h27.
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2: Estamos num ano de eleição, em outubro teremos eleição, mas o que a eleição tem a ver com a vida de quem empreende? O Sebrae preparou dois guias com propostas para os candidatos à presidência e aos governos estaduais nas eleições de 2026. Bora entender mais com Priscila Lapa, gerente de políticas públicas do Sebrae Pernambuco? Priscila, muito boa tarde, seja bem-vinda.
3: Boa tarde, Anne. Boa tarde a todos. É um prazer estar contigo aqui novamente nessa quarta.
2: Prazer todo meu poder conversar com você. E já vou começar com essa pergunta, né? O que a eleição tem a ver com a vida de quem empreende, Priscila?
3: Tem tudo a ver. A gente não percebe tanto isso no dia a dia, mas governos, pode ser uma prefeitura, governo de um estado ou o governo federal, eles podem tanto ajudar a vida do empreendedor como atrapalhar bastante, por meio de legislações, políticas públicas, medidas que são tomadas e que podem facilitar, tornar o processo de empreender mais fluido, menos caro, mais simples, mais efetivo, como também podem ter medidas que atrapalham, que criam obstáculos para a vida do empreendedor. Por exemplo, a gente agora, nesse momento no Brasil, discute, né, o aumento do teto do MEI, que a gente até já conversou aqui na coluna, né, de que o MEI tem um limite de um faturamento que foi uma legislação criada no Brasil, estabelecendo esse limite, e agora a gente discute a possibilidade do aumento desse limite, o que vai gerar um ganho muito grande para tantos empreendedores que tiram dessa atividade a sua renda, o sustento da sua família. Então, veja, se a gente tem candidatos, e aí não só para o Poder Executivo, mas também nas Assembleias Legislativas, na Câmara Federal e no Senado, comprometidos com a pauta do empreendedorismo, a gente pode ter um país muito melhor, muito mais favorável, pode ter um ambiente de negócios mais atrativo e melhor para a vida de todo mundo, né? Então, tem tudo a ver, preciso que a gente esteja sempre muito atento a esses movimentos, porque empreender não é só abrir as portas de um negócio, começar a fazer uma venda e ir para o digital. A gente precisa entender todo um ambiente que está em torno disso e a gente pode contribuir com o nosso voto, com a nossa consciência política também nesse processo.
2: Esse guia que o Sebrae preparou, né, aponta caminhos que você possa colocar na prática aqui para a gente, para o empreendedor. Por exemplo, quando a gente fala de empreender, muita gente pensa assim nas finanças, né, no dinheiro. E claro que quando tem projetos de financiamento, isso pode ajudar bastante. Mas não é só isso também, né? Precisa de uma educação empreendedora, tantos pontos. Eu queria que você trouxesse alguns pontos que mais pesam hoje sobre a vida do pequeno empreendedor e que esse guia pode ajudar.
3: Sim, a gente preparou esse guia, né, em âmbito nacional, foi feita uma escuta de todos os estados, o Sebrae Nacional trouxe esse documento final e aqui em Pernambuco a gente fez uma versão pernambucana dele também, trazendo algumas questões que estão ligadas realmente às práticas, né, aqui no nosso estado. Então, por exemplo, essa questão da simplificação, da burocracia. Isso é um dos temas mais clássicos, né, de quanto tempo a pessoa leva para abrir uma empresa, para tirar uma licença, vem a multa, vem o alvará, né, vem uma série de questões. Por exemplo, a gente tem uma legislação nacional que diz que o MEI não precisa de alvará para realizar a sua atividade. Ele abre as portas, vai começar o seu negócio e depois ele pode ser fiscalizado dentro do que aquilo que a legislação estabelece que vai fiscalizá-lo. Então, essa é uma das propostas que estão lá no guia, de que a gente torne efetiva essa lei. A lei já existe, a gente não precisa criar nada novo, a gente só precisa que os estados e os municípios recepcionem essa lei e parem de fazer exigências que não precisam, que a própria legislação nacional já estabeleceu. Então, imagine que facilidade a gente tem deparado com muitos empreendedores que vão lá no Sebrae, procuram a gente para dizer assim, eu estou precisando do meu alvará, porque eu preciso de um documento, de uma certidão para o banco, para qualquer coisa nesse sentido, e ele não consegue esse documento, né?

0: liberado desse documento, porque o município fica fazendo um conjunto de exigências. Então, esse é um exemplo. Outro exemplo é essa questão do crédito que você mencionou. A gente tem uma série de programas, inclusive de bancos públicos com dinheiro público, que a gente precisa tirar do papel para facilitar, tirar o número de exigências que uma pessoa tem para acessar o crédito, principalmente se for uma mulher que está à frente do empreendimento, se for uma pessoa que é de um grupo social vulnerável. Então, tem tanta coisa que o poder público precisa abraçar e está lá tudo bem decodificado. A gente, nesse guia, traz também alguns exemplos, né, dentro dessa perspectiva que já estão acontecendo, seja em outros países, em alguns estados do Brasil, algumas cidades brasileiras que já têm esse compromisso com o empreendedor, com o empreendedorismo, né? Então, a gente, além disso, traz essas estatísticas, esses exemplos, mostrando que é possível, o que falta é vontade política realmente para acontecer.
1: Ô, Priscila, e tem como a gente ter acesso, assim, o empreendedor tá fácil, é no site, onde é?
0: Isso, a gente está com essa publicação já no site do Sebrae. Se você procurar Guia do Candidato lá na internet, você vai chegar nessa página que o Sebrae Nacional criou. E aqui em Pernambuco a gente está começando um movimento de distribuir esse guia com os partidos políticos, com quem está aí organizando, que já se colocou como candidato. E a gente vai fazer também uma divulgação com a imprensa para que a imprensa ajude a gente a divulgar essa mensagem, para que eles incorporem essas plataformas que a gente está propondo lá nas suas candidaturas.
1: É importante mesmo para você que é empreendedor ficar também antenado, ver se vai ter propostas para você, para o seu setor, né, de empreendedorismo, porque a gente sabe que o empreendedorismo hoje cresce tanto, né, Priscila? Então a gente precisa olhar para esse público também, que hoje gera muita renda para o nosso estado, para o nosso país, não dá para deixar esquecido.
0: Exatamente, as candidatas precisam desse compromisso. Lá no site tem também uma carta que a gente elaborou para legisladores, para quem vai ser candidato a deputado e a senador, porque tem também compromissos que o legislativo precisa assumir, e é super importante. Imagina, a gente ter aí esse exército enorme de microempreendedores que a gente tem pelo Brasil, olhando isso como uma variável para escolher seu voto. Eu só voto em candidatos que têm um verdadeiro compromisso com os empreendedores, com essa mudança que o Brasil está passando agora, né, dessa matriz de mais empreendedores. E aí, isso é super importante que isso se torne também uma cobrança, né, da nossa sociedade dentro do processo eleitoral.
1: É isso, Priscila Lapa com a gente, ela que é gerente de políticas públicas do Sebrae, hoje falando sobre esses guias, né, com propostas para os candidatos à presidência, aos governos estaduais nas eleições de 2026. Para você que é empreendedor, está ouvindo a gente agora, você pode colocar na internet Guia dos Candidatos, do candidato Sebrae, que você já vai encontrar esse site, já vai ter o guia aí para você também ficar de olho nas propostas dos candidatos. Priscila, muito obrigada por conversar com a gente, trazendo a importância de todo mundo se preocupar com a eleição.
0: Eu que agradeço, viu? Um grande abraço e quarta-feira a gente está junto de novo.
1: Simbora, bora empreender. Até quarta, Priscila Lapa, ela que toda quarta-feira está com a gente aqui no Rádio Livre, no nosso quadro Bora Empreender. Gente, daqui a pouquinho tem Boca no Trombone, 991478520, é o número do nosso WhatsApp, para você participar com a gente, tá? 991478520, o WhatsApp da Rádio Jornal, para você mandar denúncia, cobrança, reclamação, participar do Boca no Trombone. 991478520. Fazer um intervalo e volto já. 2h35.
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1: 2h38.
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1: Rádio Livre está de volta com informação importante para as pessoas idosas. O Recife abriu novas turmas de curso gratuito de cidadania digital. Germano Rodrigues vai entender melhor como tudo funciona e traz os detalhes para a gente. Boa tarde, Germano.
12: Olá, Barreto. Boa tarde para você, boa tarde para todo mundo. Isso mesmo, está começando já para você, nosso ouvinte que quer participar. É bom ficar atento, viu? Como você colocou aí, a Prefeitura do Recife está abrindo inscrições para novas turmas do Viva Mais Cidadania Digital. As inscrições vão até sexta-feira, dia 14 de agosto. E as aulas, Barreto, já começam no próximo dia 17. Mas quem vai explicar melhor como isso pode acontecer, quem deve fazer a inscrição, como que é o passo a passo, eu vou conversar agora com o secretário de Direitos Humanos e Juventude aqui da Prefeitura do Recife, o Marco Aurélio. Secretário, boa tarde, seja bem-vindo à Rádio Jornal. Uma nova turma, né? E quem quer participar, como pode fazer, duração das aulas, o que é oferecido para quem vai participar? Boa tarde.
13: Boa tarde a todos, boa tarde Barreto, a todos os ouvintes da Rádio Jornal. Dizer que essa é mais uma turma que a gente está abrindo do Viva Mais Cidadania, que é focado na população idosa, essa geração 60+, que a Prefeitura da Cidade do Recife tem tido como uma prioridade, como uma pauta prioritária, e é justamente para que a gente possa inserir essas pessoas em relação ao letramento digital, que a gente chama. Além de mexer no celular, além de saber usar aplicativos, da questão do serviço público, mas também evitar golpes. A gente tem visto que há uma onda de golpes muito grande para esse tipo de população, e o que a gente quer é fazer, mostrar que essas pessoas elas podem ter a devida segurança com esse tipo de ação.
12: Secretária, é dar mais autonomia a essas pessoas, né? Que a gente vê muito o avô pedindo ao neto para auxiliar alguma coisa, fazer um Pix, mexer na rede social. Esse curso acaba dando mais segurança para aquele senhorzinho, para aquela vovó que quer ter independência de usar o celular, né?
13: É isso, o próprio Centro de Convivência da Pessoa Idosa do Recife, o primeiro que foi inaugurado aqui no estado de Pernambuco, do então ex-prefeito João Campos, ele vem nessa perspectiva de tirar essa pessoa idosa do isolamento social e de dar autonomia para ela, mostrar que ela pode sim pertencer todo e qualquer espaço e, por que não, também utilizar essas redes, utilizar a tecnologia. Lá no centro a gente tem essa formação continuada, para você ter ideia, para além dessas aulas do Viva Mais Cidadania e, como você bem disse, além da autonomia, é essa pessoa idosa, essa geração 60+, saber que faz parte desse processo e se sentir segura. Recife, sem dúvidas, é uma cidade amiga da pessoa idosa e a gente vem construindo política pública nesse sentido.
12: Secretário Marco Aurélio, me diz uma coisa. Ah, vamos supor que tem nosso ouvinte que está querendo saber como que ele pode participar. Ele tem que ir em algum lugar, tem alguma inscrição, é de graça, paga algo, como que é?
13: Não paga nada, pelo contrário, a Prefeitura tem investido cada vez mais nessas qualificações, nessas capacitações. Essas duas turmas serão uma no Centro de Convivência da Pessoa Idosa, que fica no bairro das Graças, e a outra turma no Compás do Noel da Câmara, que fica ali na Ilha Joana Bezerra, de forma presencial. Então é procurar os nossos atendentes que estarão lá na frente, que terão a devida instrução. Já aconteceu essa mesma turma lá no Compás Eduardo Campos, lá no Alto Santa Terezinha, e a ideia é que a gente forme mais de 1.000 pessoas idosas nesse letramento digital, como a gente costuma dizer.
12: Secretário, duração dessas aulas, é que uma semana, um mês, 15 dias?
13: Normalmente, de uma semana a 15 dias, depende muito da turma, né, dessa perspectiva. A ideia é que a pessoa saia com essas introduções básicas realmente de como utilizar esse serviço, uma parceria com a universidade, uma parceria com a Secretaria de Tecnologia. Então, a pessoa sai de lá sabendo mexendo no celular. Não vai precisar pedir mais ao neto, não. A gente vai dar autonomia para ela.
12: Secretário, gratidão pelas informações. Para você que está nos ouvindo, eu conversei com o secretário de Direitos Humanos e Juventude aqui da Prefeitura do Recife, o Marco Aurélio. Eu vou repetir para você que quer participar e não perder essa oportunidade. Você pode fazer sua inscrição no Centro de Convivência da Pessoa Idosa, Maria da Conceição Guedes Pereira, que fica na Avenida Conselheiro Rosa e Silva, número 750, Bairro das Graças. O outro é o Centro Municipal de Referência e Cidadania LGBT, que fica na Rua dos Médicis, número 86, Bairro da Boa Vista, Recife. E o Compaz Dom Helder Câmara, que fica na Rua Lourenço de Sá, número 140, na Ilha de Joana Bezerra. Fácil de achar, não tem como se dar desculpa. Anne Barreto, então é isso, ó. Boa oportunidade para você aí, 60 a mais, que não tem nada para fazer em casa, quer ficar mais informado, quer ficar mais tecnológico, aproveita aí e não perde essa oportunidade. Eu volto com você aos estúdios da Rádio Jornal.
1: Obrigada, viu, Germano Rodrigues, pelas informações. Você que gosta do ambiente digital, né, que quer aprender mais, é uma ótima oportunidade. Agora a gente segue para Petrolina, no Sertão, porque a cidade prepara a equipe para novas regras de licenciamento ambiental. Edjane Almeida explica tudo. Boa tarde.
14: Boa tarde, Anne Barreto, para você e para todos. Em Petrolina, equipes da Agência Municipal do Meio Ambiente, AMA, participaram de uma capacitação promovida pela Confederação Nacional de Municípios, CNM, referente às diretrizes da nova Lei de Licenciamento Ambiental, Lei de número 15.190/2025. Marcelo Gama, diretor-presidente da AMA, está aqui para explicar para a gente como é que foi essa capacitação e os benefícios de tudo isso. Boa tarde.
15: Boa tarde, Ediane. Boa tarde, ouvintes da Jornal. Muito bom poder falar no programa. Uma ação importante promovida pela CNM. Nós da AMA, que já estávamos na iminência de receber esse treinamento através da CPRH, que é a Agência Estadual de Fiscalização, ainda nesse mês de agosto,

0: a partir dessa capacitação, dessa nova lei?
1: Veja, a lei ela estabelece alguns critérios que são importantes que a gente destacar, inclusive dando celeridade a processos que antes demoravam a maior parte do maior tempo, né? E outra coisa que é importante destacar, algumas modalidades novas de licenciamento ambiental. Então nós temos em Petronas, a exemplo, a licença única. Essa licença única, ela vai ser transformada em uma LAC, que é uma licença por adesão e compromisso, uma licença que tem um menor risco para o meio ambiente, então ela é autodeclaratória, então o contribuinte ele vai poder ele mesmo se responsabilizar pela documentação que ele está anexando. Isso dá celeridade ao processo, em contrapartida aumenta também a responsabilidade do contribuinte, ou seja, do empreendedor, mas também da agência do meio ambiente no setor de fiscalização, porque é um risco, infelizmente, o compliance, a gente vai ter que acreditar no empreendedor, no contribuinte, em contrapartida, o nosso setor de fiscalização ele vai ter que atuar e autuar mais, porque existem, infelizmente, as pessoas que vão juntar a documentação que não estão de, que está, estarão em desacordo com o que está sendo construído na prática.
0: Entendi. Pronto, tudo certo, tudo explicado. Algo mais a informar? Fique à vontade.
1: Eu queria agradecer pela oportunidade e também destacar, a AMA funciona aqui na Rua Antônio Padilha, número 55, no centro de Petrolina, que a população, aquele que tenha dúvida, possa nos procurar, o setor de licenciamento está pronto para poder recebê-los e esclarecer quaisquer dúvidas.
0: Tá certo. Muito obrigada, Marcelo Gama, diretor-presidente da AMA, explicando tudo para a gente sobre as diretrizes da nova Lei Federal de Licenciamento Ambiental. Elisiane Almeida, Rádio Jornal, Rádio Notícia.
2: Obrigada, viu, Edjane? Agora a gente fala de uma operação, a Operação Necrópole, que prendeu 8 pessoas suspeitas de tráfico. E, segundo a polícia, elas escondiam drogas em um cemitério de Serra Talhada. É isso mesmo, João Lubambo. Boa tarde.
3: Oi, Anne, boa tarde. Pois é, a ação cumpriu 8 mandados de prisão preventiva e 7 de busca e apreensão por suspeitas de tráfico, associação para o tráfico e crimes relacionados a armas de fogo. Segundo a investigação, parte do grupo utilizava o cemitério local para esconder drogas, balanças de precisão e outros materiais usados no comércio de entorpecentes. Das 8 prisões, 3 ocorreram no presídio de Igaraçu, uma na cadeia pública de Serra Talhada e outras 4 durante as diligências. A investigação começou em setembro do ano passado e, segundo a Polícia Civil, identificou um grupo envolvido na comercialização de drogas e em crimes relacionados a essas armas de fogo na região. Anne.
2: Menina, até no cemitério, bicho.
3: Pois é.
2: A criminalidade não tem jeito, não, né?
3: Impressionante.
2: Ainda bem que a polícia está atenta, está investigando e acaba encontrando também, né? Ó, essa semana a gente teve informação de drogas sendo escondidas em cargas de frango congeladas, resfriadas, né? Congeladas. Agora, cemitérios. Eu não sei mais, não,
3: Vamos ver o que vai ter amanhã, né?
2: É, todo dia é uma novidade, né?
3: Impressionante mesmo.
2: Impressionante. Bem, obrigada, João Lubambo,
3: Valeu,
2: pelas
3: Anne.
2: informações. Daqui a pouquinho tem boca no trombone, hein? 99147-8520 é o número do WhatsApp da Rádio Jornal para você participar com a gente. Pode mandar seu áudio, sua mensagem, para você colocar a boca no trombone fazendo cobrança, reclamação. Fica à vontade. 99147-8520. Eu vou fazer um rápido intervalo e a gente volta já. 2h48.
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5: Eu tenho um recado para você. Eu sou Cíntia Leite, jornalista e titular da coluna Saúde e Bem-Estar do Jornal do Comércio. Se você acha que precisa virar atleta para cuidar da saúde, pode tirar esse peso das costas. A ciência mostra que movimento faz diferença e muito. Esse, inclusive, foi um dos temas abordados no Saúde e Bem-Estar, evento realizado pelo Jornal do Comércio. Segundo a Organização Mundial da Saúde, cerca de 31% dos adultos no mundo, aproximadamente 2 bilhões de pessoas, não atingem o nível recomendado de atividade física. A recomendação para adultos é de pelo menos 150 minutos de atividade física moderada por semana. Mas aqui vai uma dica bem prática. Não pense apenas em fazer exercício. pense em se movimentar mais.

0: Ou seja, caminhar alguns minutos, subir escadas, levantar da cadeira durante o trabalho, passear com o cachorro, dançar, pedalar, tudo isso pode fazer parte de uma rotina mais ativa. Seu corpo não precisa de perfeição, ele precisa de movimento.
1: Eita, vai ser um estresse lavar toda essa louça.
2: Oh,

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2: Um dos assuntos do Balanço de Notícias nesta quarta-feira, às 16h, redução da fila do INSS. A fila de pedidos de aposentadorias, pensões e outros benefícios caiu de 3,1 milhões em fevereiro para 1 milhão e 600 mil pessoas em julho. Uma redução importante, mas que ainda deixa milhões de brasileiros à espera. Participe pelo WhatsApp da Rádio Jornal, 99147-8520.
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3: 2h51.
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3: Gente, neste domingo no Teatro do Parque no Recife vai ter o espetáculo Pernambuco Dança Assim, um espetáculo apresentado pela Orquestra Meninas e Meninos da Alegria. Essa montagem reúne música, dança e dramaturgia para celebrar as manifestações culturais de Pernambuco. Vamos entender mais sobre esse espetáculo? A gente vai conversar com o diretor artístico Marcelo Henrique. Boa tarde, Marcelo, seja bem-vindo.
4: Boa tarde, muito obrigado. Prazer estar aqui com você essa tarde.
3: Prazer todo meu. Marcelo, é a primeira apresentação da orquestra em um teatro? É uma estreia?
4: É a primeira apresentação da orquestra, né, da nossa organização social em um teatro. E é um marco histórico para a gente, né? É um grande acontecimento, porque a gente costuma fazer essas apresentações nós. Temos 3 anos de idade, né, a orquestra, uhum. E a gente roda os municípios do interior, né, da Zona da Mata Sul, da Zona da Mata Norte, do Agreste, mas a gente nunca teve um palco tão grande quanto o Teatro do Parque, né, principalmente na grande metrópole.
3: Que massa! Eu imagino que a expectativa esteja lá em cima, né?
4: Muito. Na verdade, assim, é uma realização... de muitas partes, né? É uma realização da instituição, porque a Giral ela vai completar agora, no mês de outubro, seus 19 anos de existência, né? Então, são 19 anos mudando e reescrevendo histórias. E também, além de ser uma realização para a Giral, é uma realização para os alunos e para os educadores. Eu, quanto... diretor artístico desse projeto, fora a Giral, né, eu sou ator e bailarino e atuo dentro da instituição, dando aula, né, nesses segmentos, e eu nunca imaginei pisar num palco como o Teatro do Parque, levando um espetáculo dirigido por mim. Como eu sei que os maestros que estão conduzindo a orquestra também nunca tiveram uma oportunidade, né, de reger, de maestrar um grupo ou um espetáculo em cima de um palco como um Teatro do Parque, né? E aí a gente vê essas oportunidades surgindo e sendo celebrada em conjunto, porque é uma conquista para a instituição, é uma conquista para os educadores, para os colaboradores e também para os educandos.
3: Com certeza, é muito, muito legal. Que bom, fico feliz, né? Também a gente está recebendo vocês e ser tão especial assim, o que deixa esse espetáculo ainda mais significativo para todos e para quem vai estar assistindo também. Sim. Inclusive, eu queria que você já me contasse um pouquinho sobre o espetáculo. O que foi que vocês prepararam?
4: Então, a orquestra, quando ela surge, né, há alguns anos atrás, a gente busca trazer para a orquestra uma característica, né? E aí a gente começou a, nos nossos espetáculos, incluir a música popular e transformar o popular em erudito. Então a gente traz o frevo, forró, o xaxado, né? Tocado em instrumentos clássicos, né? Então, a gente esse ano a gente falou assim, poxa, vamos buscar uma proposta assim ousada que seja a cara da orquestra e que fale sobre nós, né? E aí a gente traz um espetáculo que é um cartão postal tanto da orquestra quanto de nós, quanto pernambucanos e nordestinos. O espetáculo ele se chama Pernambuco Dança Assim. E aí, de onde surge isso? Quando as pessoas chegam aqui no nosso estado para visitar, né, a passeio turístico, as pessoas geralmente se deslumbram com o quantitativo de cultura que nós temos aqui. Nós temos uma diversidade cultural muito ampla, muito diversa, o que é muito legal, né? E às vezes as pessoas ficam em dúvida de como que realmente, o que realmente é a cultura pernambucana. A cultura pernambucana é o São João? A cultura pernambucana é o carnaval? Porque nós temos Caruaru, que é a capital do forró, e nós também temos o Galo da Madrugada, que é o maior bloco do mundo. Então a gente traz essa discussão para dentro do espetáculo, de como realmente Pernambuco dança.
3: Peraí, então vai ter uma disputa, é isso? Entre Carnaval e São João? No
4: E
3: teatro?
4: isso,
3: Nossa! Boa!
4: o nosso espetáculo ele se resume a um duelo, tentando convencer ali a um turista de qual que é a verdadeira cultura pernambucana, né? Então a gente se depara de um lado o São João trazendo os seus ritmos e derivados, né? Que é o xote, xaxado, baião, xaxado, e do outro lado o carnaval. Né, com a ciranda, com o frevo, maracatu.
3: Eu tenho certeza que você não vai contar para a gente, não vai dar o spoiler de quem venceu, né? A gente vai ter que assistir o espetáculo. Agora,
4: Essa resposta só no dia
3: só no
4: 16,
3: dia.
4: lá no Teatro do Parque.
3: Então, gente, domingo, Teatro do Parque. A partir de que horas o espetáculo?
4: A gente vai iniciar pontualmente às 16 horas.
3: Então, ó,
4: Mas a partir das 15, os portões estão abertos.
3: domingo, Teatro do Parque, a partir das 4 da tarde, você vai assistir esse espetáculo. Pernambuco Dança Assim vai descobrir quem venceu: o Carnaval ou o São João, né? E essa é uma pergunta difícil para os pernambucanos. Ô, Marcelo, o ingresso a pessoa compra pela internet, pode comprar no dia, como é que faz?
4: Olha, e eu tenho uma notícia maravilhosa para quem quiser assistir
3: Ô,
4: esse
3: gente,
4: duelo.
3: foi,
4: É
3: mande.
4: que a entrada é franca, né?
3: É?
4: Nós estamos gratuito a entrada para assistir esse espetáculo, gratuito mesmo.
3: Então, minha gente, é só chegar, é isso?
4: Só não vai quem não quer. Então, no nosso Instagram, né, a gente tem mais informações para quem quiser acessar. Giral.ong, desculpa. Tá, giral.ong. Lá no, no, na descrição, né, tem os links, tudo certinho, para você clicar e pegar o seu ingresso lá pelo Simpla. Tá? Temos ainda algumas unidades disponíveis lá, tá certo? Então, não custa nada ir lá assistir, prestigiar esse espetáculo, que sem dúvida, assim, para quem estiver lá, vai ser memorável.
3: Vai ser sim, vai ser especial para todo mundo e a gente vai descobrir quem foi que ganhou, né? Carnaval ou São João, tá vendo, gente? Vai ser massa. Marcelo Henrique, diretor artístico do espetáculo Pernambuco Dança Assim. Muito obrigada, viu, por conversar com a gente. Parabéns e que seja assim um grande sucesso e que o Teatro do Parque seja o primeiro grande palco de muitos que vocês ainda vão se apresentar, viu? Sucesso.
4: Ah, muito obrigado. É uma satisfação imensa estar aqui, né? Utilizando desse veículo de comunicação para divulgar nosso espetáculo e a gente vê a proporção em que esse espetáculo está, né? Está tomando. Eu espero muito te encontrar lá no dia 16, olha
3: Já estou
4: aí,
3: bem curiosa.
4: para assistir nosso espetáculo e que os telespectadores, né, os ouvintes que estejam aí, estejam por lá também. Tá
3: Tá
4: certo?
3: certo,
4: Muito
3: convite
4: obrigado de
3: tá feito.
4: verdade.
3: Obrigada, Marcelo. Muito sucesso para você, para todo mundo da Orquestra Meninas e Meninos da Alegria. Muito legal, né? Adorei também essa disputa aí. Agora, gente, vamos falar sobre saúde. O sarampo voltou a acender um alerta no Brasil, né? O país já registra 24 casos, sendo 23 em São Paulo e um no Rio de Janeiro. Mas quem precisa se vacinar? Você sabe?
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6: O sarampo voltou a acender o alerta no Brasil. O país já registra 24 casos da doença, sendo 23 em São Paulo e um no Rio de Janeiro. E diante desse cenário, surgem algumas perguntas. Quem precisa se vacinar? Como saber se a carteira de vacinação está atualizada? E por que o sarampo é considerado uma doença tão perigosa? A gente explica. O sarampo é uma doença infecciosa e altamente contagiosa, principalmente quando uma pessoa infectada tosse, espirra ou fala. O problema é que uma única pessoa doente pode transmitir o vírus para várias outras que não estejam protegidas. Os principais sintomas são febre alta, tosse, coriza, olhos vermelhos e, depois de alguns dias, o aparecimento de manchas vermelhas pelo corpo. Em alguns casos, a doença pode evoluir para complicações graves, como a pneumonia e inflamação do cérebro. A principal forma de prevenção é a vacina tríplice viral, que protege contra sarampo, caxumba e rubéola. Para as crianças, a primeira dose é recomendada aos 12 meses de idade e a segunda aos 15 meses. Para quem é mais velho e não sabe se tomou as duas doses, a orientação é procurar uma unidade de saúde e levar a caderneta de vacinação. Os profissionais podem conferir o histórico e orientar se é necessário completar o esquema. E se a pessoa não tiver a caderneta ou não conseguir comprovar a vacinação, também deve procurar o serviço de saúde para receber a orientação. Não é preciso esperar uma campanha de vacinação para colocar a caderneta em dia. As vacinas do calendário nacional são oferecidas gratuitamente pelo Sistema Único de Saúde. A Organização Mundial de Saúde tem reforçado a importância da vacinação infantil e das recomendações baseadas em evidências científicas, em meio à decisão do governo dos Estados Unidos de reduzir o calendário de vacinas recomendadas para as crianças. 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Cristiano Bassan para o Rádio Livre.
3: A gente falou sobre o sarampo, né, que está assustando o Brasil pelos casos em São Paulo principalmente, mas vamos falar de vacina também contra a gripe, porque no Recife a vacina contra a gripe foi liberada para todas as pessoas acima de 6 meses de vida. Então você que ainda não se vacinou contra a gripe ou não estava no público-alvo de antes, agora você pode se vacinar contra a gripe no Recife, em todas as salas de vacina da cidade e também nos shopping centers, o Shopping Recife, Boa Vista e Rio Mar Recife. Basta levar CPF, o cartão SUS, carteira de vacinação e um documento de identificação. Se para menor de idade, o documento de identificação também do responsável, tá? Mas a notícia é, a vacina da gripe foi liberada para todo mundo na cidade do Recife.
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3: Boca no Trombone de hoje está começando com o seu José da Macaxeira.
8: Boa tarde, Anne. Minha boca no trombone hoje é sobre a iluminação do Parque da Macaxeira, a pista de skate, ali onde fica o playground das crianças, dá 4 horas da tarde, fica tudo escuro. Vê se dá um alô para o pessoal de lá do parque, da prefeitura, para ver se dá uma moral naquela iluminação lá. Boa tarde.
3: Claro, seu José, essa reclamação que o senhor traz para a gente não é nova para mim não, viu? Muita gente sempre reclama da iluminação pública no Parque da Macaxeira. Atenção, Prefeitura do Recife. Índio taxista de Afogados também manda aqui um áudio para o nosso Boca no Trombone.
9: Boa tarde, pessoal. Que é de índio taxista por cá. Pessoal, esse móvel aí é de um colega meu aqui, da Secretaria de Obras de Olinda. E esse carro acabou de ser roubado aqui na Secretaria de Obras, aqui próximo à Praça do Jacaré. Essa rua atrás da Praça do Jacaré, que quem vem dos Milagres, quem vem da Praça da Praia dos Milagres, aqui em Olinda, e a Secretaria fica aqui do lado direito, certo? É Rua Manuel Borba, número 200 e alguma coisa. Eu sei que é a Secretaria de Obras, número 270. Rua Manuel Borba, 270, aqui. Na Praça do Jacaré. Esse carro foi roubado aqui furtado aqui de frente à Secretaria de Obras. Então, quem tiver aí, vê esse carro por aí, puder denunciar, denuncia a polícia. A placa é essa daí, é o Mob Cinza, ok? Da Secretaria de Obras, onde o colega é Alberto, daqui da Secretaria de Obras, viu? Então, obrigado desde já e conto com a ajuda de vocês, todos os taxistas, todos os grupos aí. Não é carro de aplicativo, não. É um carro de funcionário aqui da Secretaria de Obras da Prefeitura de Olinda. Um abraço, obrigado.
3: Eu vou repetir a placa. Aliás, eu vou dizer a placa, né? Porque o índio taxista, ele mandou a foto pra gente, ficou dizendo, né, o tempo todo, esse carro. É um Mob cinza, como ele falou. E a placa é SYG OB58. SYG, eu acho que é O0. Acho que é 0B. 0B58, né? É SYG 0B58, tá? É a placa aqui do Mob que foi furtado e que o nosso amigo índio taxista está avisando, foi furtado agora há pouco na Praça do Jacaré, em Olinda. Esse é o Boca no Trombone de hoje, amanhã tem mais.
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3: Vamos para o nosso giro de notícias, João Lubambo.
11: Oi, Anny, vamos lá. O perfil do senador Flávio Bolsonaro, candidato à presidência da República pelo PL, publicado nas páginas oficiais do Senado e da Assembleia Legislativa do Rio de Janeiro, informa que ele teria uma pós-graduação em Ciências Políticas pela Universidade Federal do Rio de Janeiro. A universidade, porém, afirma não ter registros de que Flávio tenha estudado na instituição. Um professor que atuou no Departamento de Ciência Política da UFRJ também declarou que o senador nunca foi aluno do curso. A assessoria de Flávio Bolsonaro reconheceu que a informação está errada e afirmou que pode ter sido retirada de páginas da internet. Segundo a campanha, o senador é formado em Direito pela Universidade Cândido Mendes, tem pós-graduação em Políticas Públicas pelo IUPERJ e MBA em Empreendedorismo pela FG. A assessoria apresentou documentos que comprovam essas três formações, mas não enviou nenhum documento que confirme a suposta pós-graduação em Ciências Políticas na UFRJ. A informação também foi retirada de um site na internet e de um perfil do senador no LinkedIn. O levantamento também verificou a formação acadêmica de outros candidatos à presidência. O ex-governador de Goiás, Ronaldo Caiado, é formado em medicina pela UFRJ. Renan Santos, do Missão, não concluiu o curso de Direito na USP. Já Romeu Zema afirma ser formado em administração pela FGV, mas a instituição ainda não confirmou a informação. O presidente Lula não tem formação universitária e possui curso de torneiro mecânico pelo Senai. O caso também relembra uma polêmica envolvendo a ex-presidente Dilma Rousseff, que em 2009 reconheceu erros em seu currículo ao informar que havia concluído mestrado e doutorado na Unicamp, embora não tivesse finalizado os cursos. João Lubambo, Rádio Jornal, Rádio Notícia.
3: Obrigada, Lubambo. Vou fazer um intervalo e volto já já com o consultório hoje falando sobre os riscos de você tomar muito remédio. Até já. 3 e 8.
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7: 3 e 11.
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7: Gente, algumas estimativas dizem que, em média, o brasileiro adulto toma pelo menos 3 comprimidos por dia. Se for idoso, isso pode subir para 4 medicamentos diariamente. Esses dados que eu trouxe agora são de uma empresa de farmácia online por assinatura. Mas existem muitas estimativas sobre o quanto o brasileiro consome de remédio por dia. Nosso ouvinte Delmiro também toma muitos comprimidos por dia. E pediu para a gente fazer um consultório para saber se há riscos no consumo de muitos remédios diariamente. Então, como pedido de ouvinte é ordem, vamos entender mais no consultório do Rádio Livre a partir de agora. Nós vamos conversar com a farmacêutica Elisângela Silva, ela que é coordenadora do curso de farmácia da Faculdade Pernambucana de Saúde e é doutora em ciências farmacêuticas. Boa tarde, doutora Elisângela, seja bem-vinda.
9: Boa tarde aos ouvintes, boa tarde, Anne.
7: Que bom tê-la com a gente nesse consultório, para a gente poder entender um pouco dessa questão dos medicamentos, dos comprimidos. E vamos já começar com o áudio do nosso ouvinte Delmiro, ele que pediu esse consultório, então vamos ouvir o áudio que ele nos enviou.
10: Boa tarde, Anne Barreto, é teu conterrâneo de Bura, Delmiro, sempre na audiência. Que bom teu retorno das festas. Parabéns, Anne, bom trabalho. Anne, quando for possível, faz o consultório aí sobre o nosso consumo de comprimidos, o efeito que ele faz no nosso corpo. Eu, por exemplo, tomo 5 comprimidos de uma vez só, comprimidos diferentes, né? Como eles agem no corpo. Faz esse consultório aí, Anne, sempre na audiência aqui. É bom tu voltar, Vicente. Tá tudo bem. Teu conterrâneo, Delmiro. Um abraço, mano.
7: Obrigada, seu Delmiro. Ele que é lá do Ibura também, né? Sou do Ibura. Então, obrigada pela sua participação aqui com a gente. E vamos falar sobre essa questão dos comprimidos. Seu Delmiro disse que toma 5 comprimidos por dia. Ele não detalha, assim, né? Por que ele toma tantos remédios. Mas pergunta sobre os riscos. Tem risco, Elisângela, tomar muitos remédios por dia?
9: Tem risco. Essa é uma preocupação muito comum, principalmente entre idosos, que normalmente fazem o que a gente chama de polifarmácia. Como em muitas situações eles têm várias condições de saúde ou uma condição de saúde que exige o uso de mais de um medicamento, acaba que o idoso utiliza normalmente

0: para pressão, alguns um para o coração, para diabetes, para colesterol, aí usam outro para labirintite, usam para dormir. Muitos usam para depressão também, porque é um quadro que acaba acontecendo na terceira idade, junto com a dificuldade para dormir. Então, a gente chama de polifarmácia aquela situação em que a pessoa está tomando 4 ou mais medicamentos, que é o caso do seu Dalmiro. E pode ser perigoso, sim, dependendo de quais medicamentos ele esteja tomando e se esses medicamentos têm interação. Não tem como a gente fazer nenhuma inferência sobre isso, porque eu não sei quais são os medicamentos que o seu Dalmiro
1: Isso.
0: toma. Seria interessante, quando ele ir ao médico, ele levar, porque o que é que acontece também? Você vai a médicos diferentes, e a cada médico que você vai, você não leva o histórico do que você já faz, que o outro médico passou, porque você vai, fala com um, aí ele faz a prescrição para aquela situação, aí vai em outro, ele faz a prescrição para aquela situação. Muitos até questionam, você está tomando algum remédio, mas a pessoa não lembra. É muito importante que os idosos, não só os idosos, as pessoas que precisam consumir mais de um medicamento, sempre que forem ao médico, levem escrito, para não esquecer qual é o medicamento que toma e qual é a dose. E aí, quando o médico perguntar, você fala: olha, eu já tomo esse. Porque lá no consultório mesmo, ele pode organizar os horários para que não tenha uma interação. Caso não tenha feito isso com o médico, um farmacêutico também é perfeitamente habilitado a organizar os horários de tomada desses medicamentos. Existem medicamentos, por exemplo, como simvastatina, as estatinas, medicamentos para o colesterol, que devem ser tomados à noite. Muitas vezes a pessoa toma pela manhã. E isso já vai alterar completamente a eficácia do medicamento.
1: Por que tem que tomar à noite?
0: Por conta daquilo que a gente está falando, ciclo circadiano. O horário de produção endógeno do colesterol, porque nós fabricamos colesterol. A gente fala que é muito problemático, mas o nosso próprio corpo fabrica colesterol, porque ele é necessário para manutenção de hormônios, para manutenção das nossas células, da membrana das nossas células. Então, nós temos uma produção endógena de colesterol. Algumas pessoas fazem uma produção descontrolada, então as estatinas vêm para regular as enzimas que fazem essa produção de colesterol. E isso no nosso corpo é feito à noite. E por isso que esses medicamentos são a gente orienta que se tome ele durante a noite. E aí o seu Delmiro, ele fala que toma 5 de uma vez só. Se algum desses medicamentos interagir com outro, interagir como? É muito comum a pessoa dizer: cortou o efeito, não é? Pode acontecer? Pode acontecer de um cortar o efeito do outro. Pode ser que um aumente a velocidade em que o nosso corpo, quando entra um medicamento, o nosso corpo vai metabolizar, ele vai transformar esse medicamento em outras moléculas, seja essa molécula para ser ativa ou para ser excretada. Vai para o sistema renal e lá vai ser excretado. E alguns medicamentos, ele aumenta a velocidade que o corpo faz isso, e acaba gerando alguns metabólitos tóxicos que não vai dar tempo do organismo inativar. Normalmente, esse metabólito iria surgir, mas o corpo conseguiria inativar.
1: Entendi.
0: Como você está fazendo uso de outro medicamento ao mesmo tempo, que acelera esse processo, o corpo não consegue inativar esse metabólito tóxico. Aí você pode ter uma toxicidade.
1: Então, o ideal seria não tomar tudo junto? Porque vai ter gente que vai tomar mais de um, né? É
0: Exatamente.
1: um remédio de pressão, um remédio de colesterol, como você trouxe aqui, outros remédios. Então, o ideal seria tomar, assim, em
0: O
1: horários
0: ideal
1: diferentes?
0: realmente seria um profissional de saúde, preferencialmente ou um médico ou um farmacêutico, avaliar que medicamentos são esses e verificar quais podem ser tomados juntos, e alguns podem e devem ser tomados juntos, e quais não devem ser tomados juntos. Não é um risco em potencial, não quer dizer que necessariamente você corre risco se tomar medicamentos juntos. Você vai correr risco se esses medicamentos não forem grupos de medicamentos que não devem ser tomados juntos. Mas a pessoa leiga não vai conseguir fazer essa
1: Exato.
0: distinção. Ele vai precisar de um profissional de saúde que esteja habilitado a fazer essa distinção. Então, é importante que busque esse profissional de saúde. Quando for na próxima consulta médica, leve o doutor: olha, eu tomo isso aqui de que horas? Ou vá até uma farmácia, procure o profissional de farmácia, o profissional farmacêutico, e peça para. Existem vários consultórios farmacêuticos também, várias farmácias têm, dispõem do consultório farmacêutico. Leve os medicamentos que você toma, a lista deles, porque um farmacêutico consegue fazer essa separação. Olha, esse aqui você pode tomar junto, esse aqui você vai tomar tal hora. E aí eles vão fazendo essa distribuição.
1: E a gente já aprendeu que remédio para colesterol se toma à
0: À
1: noite.
0: noite.
1: Então, você já aprendeu isso. Normalmente, quando a gente fala sobre risco de medicamentos, as pessoas pensam logo assim: ah, não, não pode tomar muito remédio, porque senão prejudica o fígado. Então, a gente convidou também para o nosso consultório de hoje, o doutor Cláudio Lacerda, que é médico hepatologista, pioneiro em transplante de fígado no Nordeste, professor titular de cirurgia da UPE e diretor da Faculdade de Medicina da Uninassal. Boa tarde, doutor Cláudio Lacerda. Seja muito bem-vindo.
2: Boa tarde, Ana Barreto. É um prazer falar com você, com a colega, com seus ouvintes. É um prazer que se renova. Esse é um programa que eu tenho muita admiração pelo alcance social que ele tem.
1: E a gente que lhe agradece muito por sempre nos atender também, doutor Cláudio. Doutor Cláudio é uma referência, doutor Cláudio Lacerda. Com relação a essa questão do fígado, uso de comprimidos, nosso ouvinte Delmiro, que pediu aqui esse consultório, ele disse que toma 5 comprimidos por dia, né? Não falou quais são, mas estava preocupado e tudo mais. Realmente há riscos para o fígado, doutor?
2: Esse risco, na verdade, ele é supervalorizado, sabe? O fígado é considerado pela população leiga como um órgão muito alvo de medicamentos, né? De efeitos tóxicos de medicamentos. Na verdade, há um certo exagero em relação a isso. É fato que alguns medicamentos podem acabar sendo hepatotóxicos, principalmente quando tomados por um período muito prolongado, ou quando tomado numa superdosagem, ou quando o paciente tem uma sensibilidade específica àquele medicamento. Daí a necessidade de ter, de fato, um acompanhamento médico profissional, ou, como foi dito, de um farmacêutico, mas cuidado para não confundir o farmacêutico com o balconista da farmácia, não é? Que são dois profissionais que merecem respeito, mas que têm atribuições diferentes. Então, a população frequentemente se aconselha com um balconista ou com o vizinho que tomou tal remédio para tais sintomas e acabou se dando bem, né? Mas isso, a princípio, não é recomendado. É preciso dizer também que não existe, né? Não existe medicamento, não existe remédio que não tenha efeito colateral. Todos têm, absolutamente todos têm efeitos colaterais. E cabe ao médico, cabe ao profissional de saúde, né, fazer esse balanço entre vantagens e desvantagens, entre efeitos terapêuticos e efeitos colaterais.
1: É, isso é importante porque, como a gente vem dizendo, tem gente que vai precisar tomar mais de uma medicação. E é preciso que tome. Agora tem que ter a orientação certinha, o médico tem que saber. Essa questão de, o efeito da medicação no fígado, né, no uso de muitos comprimidos, por exemplo, que a gente escuta muito isso. E aí vem o doutor Cláudio e diz assim: olha, isso é muito supervalorizado. Tem risco? Tem, mas aí depende da situação. Mas, doutor, tem algum setor de medicamento, não sei se eu posso falar, se assim, algum tipo de medicamento que seja
0: Alguma
1: mais
0: classe?
1: prejudicial, é classe, exatamente, alguma classe de medicamentos, era essa palavra
2: É,
1: que eu queria,
2: classe.
1: que seja
2: É.
1: mais prejudicial, por exemplo, para o fígado, para o rim, não sei, do que outro?
2: Os antibióticos, né, de uma forma geral, alguns deles têm um efeito hepatotóxico significativo ou um efeito nefrotóxico significativo. Além do que, antibióticos frequentemente modificam a flora intestinal. E talvez seja a classe de medicamentos mais utilizada, sabe, de uma maneira irracional, de uma maneira não científica, tá? Eu diria.
1: A automedicação, né? E eu,
0: Automedicação.
1: não é isso?
2: Automedicação com antibióticos.
1: É, a gente sabe que antibiótico é muito eficiente, mas precisa ser muito bem indicado. Inclusive, tem tempo para tomar, né? Não pode estar tomando sempre, não é isso, Elisângela?
0: Eu posso fazer um adendo? Eu
1: Claro.
0: agregaria também a classe dos anti-inflamatórios, não tanto pela questão
2: Sim,
0: hepática, mas pela questão
2: muito
0: nefrotóxica.
2: bem lembrado, Elisângela, muito bem lembrado.
0: O uso constante também são medicamentos, porque o antibiótico, ele é muito utilizado de fato, muito utilizado irracionalmente, porque aqui no Brasil nós já temos uma outra legislação para que o antibiótico seja comprado apenas com prescrição médica em duas vias, já para tentar inibir o tamanho da automedicação que era feito. E é uma classe de medicamentos que vai ter um impacto muito grande na saúde pública, porque, como nosso colega falou, ele altera a flora, altera o perfil das bactérias que estão ali causando aquela infecção, levando à seleção de cepas mutantes que são muito resistentes. E, a princípio, parece que é um problema para a pessoa, mas, na verdade, isso vai ser um problema para a comunidade, porque essa cepa ela vai se espalhar e a gente vai ter várias situações, como a gente vê de vez em quando pipocando por aí, uma cepa multirresistente,
1: sim,
0: outra cepa... E vai reduzindo, inclusive, nós temos um bom rol de antimicrobianos, mas que isso vai acabar sendo reduzido se não se fizer um uso racional dessa classe de medicamentos. A outra que eu trouxe são os anti-inflamatórios, porque os antibióticos, infelizmente, existem muitos profissionais, muitas farmácias que ainda descumprem as legislações, vendem, conseguem vender, fornecer medicamentos que seriam controlados, como os antibióticos, os psicotrópicos, sem a devida prescrição médica. Isso é errado, é um descumprimento de uma lei, mas isso existe. Mas, de fato, a lei reduz, ela diminuiu essa incidência. Contudo, os anti-inflamatórios, a maior parte deles, a maior parte, assim, 98%, porque o que a gente tem de controlado são alguns inibidores seletivos de COX-2. Os demais, eles são vendidos livremente e as pessoas consomem muito frequentemente. Está com dor? Toma fulano. Aí vem um anti-inflamatório ali, porque além do analgésico vem o anti-inflamatório. Estou com dor nas costas? Toma fulano. Aí encontra um anti-inflamatório, esse é muito clássico do que o doutor disse, estou com dor de garganta. Aí outro vizinho fala, eu tomei não sei o que para dor de garganta, o médico passou não sei o que para meu sobrinho, melhorou rápido. Aí a pessoa começa no inflamatório. Só que ela começa a fazer uso contínuo de medicamentos que têm um tempo de uso. Elas podem ser utilizadas por 5 dias, por 7 dias. E isso piorou ainda na época da chikungunya, porque muitas dores, elas não eram contidas pela dipirona e... Ou analgésicos mais simples, e isso levou à necessidade do uso de um anti-inflamatório mais potente. Então, a gente entrou com corticoides. E o médico prescrevia o corticoide para fulana, para dona Mariazinha, e dona Chiquinha começava a ficar doente também.
1: Uhum.
0: E dizia, olha, esse medicamento é bom. E, de repente, a gente começou a ver corticoides sendo utilizados para qualquer tipo de dor que as pessoas tivessem, porque elas viram que era bom naquela época e começaram a utilizar descontroladamente um medicamento que é extremamente regulado. Ela precisa de um acompanhamento médico muito próximo para que ele não traga reações adversas mais graves. Então, eu coloco também o risco desse uso descontrolado de anti-inflamatórios.
1: Tem muita gente mesmo que toma anti-inflamatório para tudo. Se tomou uma vez e deu certo, aí toma, ou realmente é um amigo que indica.
0: Olha, analgésico, anti-inflamatório, antigripal, e muitas vezes, Anne, um risco grande aí é que você compra um antigripal, que é uma junção de vários medicamentos. Uhum. Por exemplo, eu venho com a dipirona, venho com uma vitamina e venho com relaxante muscular. E eu também compro a dipirona.
1: Sim.
0: Aí eu tomo os dois. Aí...
1: Você tem uma dose extra aí,
0: exatamente,
1: né? Uma superdosagem, né?
0: Exatamente.
1: Bem, tem muita coisa para a gente falar aqui sobre esse uso de medicamentos, tanto a automedicação, mas também sobre as pessoas que precisam tomar, que está recomendado tomar mais de um medicamento e que ficam ali preocupadas se vai ter algum efeito colateral a mais ou não. A gente vai precisar fazer uma rápida pausa, mas eu estou vendo que tem ouvintes aqui participando com a gente. Quer participar? Quer fazer pergunta? Toma muito remédio aí na sua casa? Você ou alguém da família? Já manda a tua pergunta para o nosso WhatsApp. 99147-8520 é o número do WhatsApp da Rádio Jornal para você participar com a gente do consultório. Fazer um rápido intervalo e volto já. 3h28.
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1: 3h31.
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1: O consultório do Rádio Livre hoje está falando sobre o risco de você tomar muito remédio por dia, muitos comprimidos. Tem gente que precisa e tem gente que toma na automedicação mesmo. Já está até acostumado a tomar, diz assim, ah, mas estou acostumado, não tem problema, nunca aconteceu nada comigo até hoje. Então, a gente está aqui a pedido do nosso ouvinte Delmiro, para entender esses riscos. Estamos conversando com a farmacêutica Elisângela Silva e também com o médico hepatologista, Dr. Cláudio Lacerda. Dr. Cláudio, o Alexandre Costa, nosso narrador aqui do Escrete de Ouro, disse que já ouviu falar que o uso contínuo de dipirona pode sobrecarregar o fígado. Queria que o senhor falasse um pouquinho, porque dipirona analgésico é um negócio que todo mundo toma. E muita gente toma demais até. Então, realmente é um risco? Doutor Cláudio? Eu acho que travou o nosso contato aqui com o doutor Cláudio, não é isso? Vou passar aqui a pergunta para... Agora acho que eu estou ouvindo o doutor Cláudio.
2: Está me ouvindo agora?
1: Estou ouvindo.
2: Tá, então a dipirona... Tá. A dipirona... como a acetaminofeno, né, que é o Tilenol, né, conhecido Tilenol, são metérmicos, que têm uma baixíssima toxicidade. Tá? A alternativa é a aspirina, o ácido acetil salicílico. Esse é um medicamento que pode, eventualmente, determinar gastrite, irritação da mucosa gástrica, e também alterar a função plaquetária. Daí a sua contraindicação para pessoas que têm doenças que cursam com queda do número de plaquetas. Por exemplo, algumas arboviroses, por exemplo, dengue, tá certo? Então, precisa ter cuidado quando se usa a aspirina. Dipirona e Tilenol, né? São medicamentos, assim, Novalgina e Tilenol, são medicamentos assim, que eu, sinceramente, nunca vi efeito tóxico O acetaminofen, tá certo? É um medicamento que pode ser utilizado, aliás, tem sido utilizado muito mais no exterior do que aqui, para suicídio. Mas isso em doses altíssimas, altíssimas, altíssimas. Pode determinar uma necrose hepática maciça com quadro de falência hepática fulminante,

0: paciente que pode ter até indicação de transplante em situação de emergência, tá? Mas tomar 500 miligramas, 1 grama desse medicamento, 750, não costuma dar nenhum tipo de toxicidade hepática, não, tá? É claro que nenhum remédio deve ser tomado de maneira costumeira a vida toda. Quem está precisando de tomar, por exemplo, dipirona, tá certo? A vida toda, tem que buscar um médico para saber por que é que está tomando dipirona a vida toda e procurar corrigir o sintoma, identificando a causa dessa dor ou dessa febre.
1: E vou pegar nessa fala aqui de Dr. Cláudio, lembrar o que a Elisângela falou para você que está acompanhando a gente a partir de agora. Às vezes você já toma um dipirona, que é um analgésico, aí compra um antigripal que também tem dipirona, então você está tomando duas dosagens ali. Então você precisa tomar cuidado com isso, tá? Então sempre ter essa orientação médica ou do farmacêutico até, mas ficar atento, porque nenhum remédio é inocente. Isso que os médicos sempre dizem assim, nada é inocente, tem seus efeitos colaterais e tudo mais. Mas tem gente que vai precisar tomar mesmo o remédio é importante. Só que a gente precisa saber assim, até quanto a gente pode tomar. Não tem aquela história de que entre o remédio e o veneno, a diferença é a dose, não é isso, né, que falam, né?
2: Paracelso fez esse postulado no século XV. O postulado é grande, mas a frase que todo mundo lembra é que não há nenhuma substância que seja inócua. Nenhuma substância que seja inócua. O que separa o medicamento do veneno é a dose. Eu ainda coloco outra, coloco para os meus estudantes que, além da dose, a gente ainda tem a via de administração, que também pode ser a diferença entre ser ou não tóxico. Mas vamos considerar a dose aqui.
1: Então, para a gente tomar cuidado mesmo. Agora, com relação a essa toxicidade que o doutor Cláudio falou muito, assim, doutor, o senhor falou que tinham que ser altas doses. Mas, por exemplo, quando isso acontece, o que que a pessoa sente? Assim, quando há uma alta toxicidade por causa de medicamento?
0: Dependendo, vai depender do órgão atingido,
2: Depende do
0: tá?
2: medicamento.
0: Então, se são os rins, e os rins são sensíveis a certos medicamentos, por exemplo, os anti-inflamatórios, você pode ter uma deterioração da função renal grave o suficiente para determinar a redução da diurese, tá? Num primeiro momento, depois você tem sintomas relacionados com as consequências de um rins que não funciona. Se essa toxicidade é hepática, você pode ter icterícia, que são os olhos amarelos, a urina escura, né? Se essa toxicidade é cerebral, você pode ter alterações do intelecto, né? Da cognição, e pode ter eventualmente até crises epilépticas, por exemplo, convulsões, tremores, etc. Tá? Então vai depender muito do órgão-alvo, do órgão mais atingido por essa toxicidade. Você pode ter reações de pele, urticárias, prurido, né, coceira, né? Então é muito variável o sintoma relacionado com o efeito medicamentoso.
1: Bem, Elisângela, tem um levantamento que foi feito pela Associação dos Laboratórios Farmacêuticos Nacionais. Foi divulgado ano passado, 2025. Nesse levantamento, eles disseram assim: olha, 4 dos 10 remédios genéricos mais vendidos no Brasil têm como indicação o tratamento de hipertensão. E a gente sabe que tem muita gente, de fato, hipertensa no nosso país. Esses remédios para controlar a pressão alta, né? A hipertensão realmente são os mais vendidos, são os mais procurados ainda hoje ou já mudou esse cenário, você sabe?
2: Se for dentro dos medicamentos prescritos, acredito que sim. Dentro dos medicamentos que as pessoas fazem automedicação, não. Ou realmente quem ganha são os analgésicos e os anti-inflamatórios. Mas entre os prescritos, acredito que os antihipertensivos realmente são os líderes.
1: Aí, veja, hipertensão, a pessoa vai ter que controlar,
2: Tem
1: né?
2: que
1: Vai
2: controlar, não
1: precisar
2: tem
1: de
2: como
1: remédio.
2: não. Esse relato do seu Delmiro é um quadro que me parece ser medicamentos que não tem opção, ele tem que tomar. Né? Não são, o que a gente poderia fazer, verificar se todos podem ser tomados juntos e organizar as doses durante o dia, até para uma melhor adesão, para um melhor conforto, porque às vezes a pessoa fica incomodada com

0: situação de ter que tomar muitos comprimidos. Muita gente fala, ah, mas eu não gosto de tomar. Realmente, é muito chato você ficar tomando vários. Sim. Aí é um grande, às vezes... E isso compromete, inclusive, a adesão à terapia, que é uma coisa muito importante, que o paciente entenda o seu estado de saúde, entenda, inclusive, quais são as reações adversas que podem surgir do uso daquele medicamento e por quanto tempo elas vão perdurar, porque, às vezes, a pessoa para porque acha que está piorando, mas é um tempo de acomodação do corpo. E a gente conseguir corrigir isso para dar mais conforto à pessoa e ela não desistir daquela terapia, porque são situações em que você... vai precisar fazer uso da medicação e muitas vezes vai precisar fazer uso da polifarmácia mesmo, vai ter que tomar 4 ou 5 por dia.
1: Então você que está nos ouvindo, que já tem que tomar medicamento, pode falar, doutor.
2: Reforçando um pouquinho, Anne Barreto, a gente está falando muito mal dos medicamentos, né, porque o programa é sobre efeitos colaterais, efeitos adversos dos medicamentos. Mas os medicamentos bem administrados, bem tomados, bem monitorados, cujos efeitos são bem monitorados, eles respondem em grande parte pelo aumento da longevidade. Nós estamos vivendo mais e vivendo mais com qualidade. Isso, em grande parte, se deve ao avanço da medicina na área farmacológica. É preciso que as pessoas também não demonizem, não é? Os medicamentos, porque, de novo, eles bem administrados... Eles podem proporcionar uma extensão da vida com qualidade.
1: Era exatamente esse ponto mesmo que eu queria chegar. Foi ótimo o senhor falar, doutor, também, porque para quem está nos ouvindo e não pensar assim, poxa, eu tomo 4 ou 5 medicamentos, não vou tomar mais porque posso ter todos esses problemas. Se for indicado, tem, né, tem a orientação, é isso que o doutor Cláudio está falando e que a doutora Elisângela está falando. Tem que tomar. O grande problema é quando você toma sem orientação. E aí vai tomando, já junta com aqueles que tinha que tomar mesmo, né, e outros, e aí isso pode trazer realmente sérios problemas. Tem um motorista que mandou um áudio pra gente, o Ari, ele mandou um áudio falando sobre essa questão do uso de remédio. Vamos ouvir o que ele fala.
3: Boa tarde, Anne, boa tarde, ouvintes, boa tarde, doutores. Em 2017, quando eu tinha 37 anos, eu estava me sentindo com falta de ar, com fadiga, enfim. Resolvi procurar o médico passou uma bateria de exames para mim. E aí eu fui diagnosticado com hipertensão e estava com a taxa de triglicérides um pouco alta, elevada. E aí ele me passou algumas medicações para eu ficar tomando e aí eu achei os valores das medicações altos, né? E aí eu tinha capacidade de comprar, mas aí eu fui negligente, eu fui mesquinho, vamos dizer assim, com minha própria saúde e resolvi não comprar esse medicamento, queria mudar o estilo de vida, achar que ia mudar sozinho. E aí eu entrei na academia, voltei a jogar futebol, bater minha peladinha toda semana, mas enfim, o tempo passou, pouco tempo depois eu saí da academia, os anos se passaram e alguns meses atrás, em maio precisamente, eu resolvi ver como é que estava a minha situação, né? Que eu ganhei peso também. E aí, resultado, estou com gordura no fígado, colesterol elevado, meu triglicérides só piorou, marcou 603, né? Os doutores sabem que é elevado. E, enfim, estou agora realmente tomando losartana, estou tomando sivastatina. Ainda sinto dores na lombar e pelo menos umas 2 vezes na semana ainda tomo diclofenaco potássio. Que inclusive não é toda a marca que faz efeito em mim. Enfim, eu queria saber se essas medicações se conversam, se realmente, se eu tivesse mantido o estilo de vida, eu teria revertido, e se realmente é fato essa situação de que hipertenso, essas doenças crônicas, eu tenho que realmente tomar o remédio para o resto da vida. Mesmo já tendo perdido algum peso, né? Perdi 6 quilos de maio para cá.
1: Então, vamos lá. Ari, obrigada por você ter trazido essa informação, né, compartilhado com a gente. Porque eu acho que muita gente pode realmente ter isso de, não vou comprar esse remédio, eu vou conseguir mudar essa situação sozinho. Você trouxe 2 pontos. Vou começar aqui com o doutor Cláudio. Seguinte, doutor Cláudio, se a pessoa chega no médico, já está aqui com as taxas todas alteradas, porque ele disse que já estava com quadro de hipertensão, falta de ar, triglicerídeos alto. O médico passou o remédio e ele resolveu não comprar. Resolveu mudar o estilo de vida, mas também não mudou. É um erro quando tem a indicação de tomar um remédio e a pessoa não toma?
2: É, mas é preciso considerar que medicação só deve ser tomada quando se faz absolutamente necessário. Uhum. Antes da

0: exercício aeróbico para consumir energia, para fazer um balanço negativo e perder peso fisiologicamente. Tá certo? Isso é o mais importante, isso é a essência do tratamento dele. Uma vez tendo feito isso e não estando tendo os resultados no controle das taxas dos lipídios, colesterol, triglicerídeos, no controle da hipertensão arterial, no controle da diabetes, aí sim cabe a introdução de medicamento no esquema terapêutico, tá? Em relação à esteatose hepática, que é uma situação, não diria uma doença, mas é um achado muito comum, porque as pessoas fazem ultrassonografia com muita frequência, e a ultrassonografia é que faz o diagnóstico. A esteatose em si, que é a infiltração gordurosa no fígado, ela, em geral, não traz maiores problemas, a não ser que ela esteja determinando inflamação. Isso pode ser detectado através de exames laboratoriais relacionados com o fígado, né? Se isso estiver acontecendo, aí realmente precisa cuidar e cuidar mesmo. E o tratamento da esteatose é o tratamento das causas da esteatose, que ele tem todas. Ele tem obesidade, ele tem colesterol alto, triglicerídeos alto, tem diabetes. Então, tudo isso converge para a deposição de gordura no fígado, tá? Então, ele precisa realmente se cuidar. Ainda bem que ele tem consciência disso, precisa ter força de vontade, tá? Porque imagino pela voz que ele seja uma pessoa jovem ainda, e se ele continuar assim, sem querer assustar, nos próximos anos ele poderá ter as consequências disso: doença cardíaca grave, acidente vascular cerebral, né? Tudo.
1: É um risco de fato, né? Ainda bem que o Ari agora está se cuidando, ele agora disse que está tomando vários medicamentos, inclusive, e criou essa consciência aí sobre a mudança no estilo de vida. Mas mudar mesmo, né, Ari? Mudar de verdade. Só que a pergunta dele, Elisângela, eu vou passar para você sobre esses medicamentos, é que ele diz assim: ah, eu estou tomando um remédio para pressão, falou algumas substâncias, né? E o do colesterol também, tudo. Ele pergunta: esses medicamentos se conversam?
2: Sim. É, a preocupação de Ariel é uma preocupação que eu escuto muito, justamente porque as pessoas não gostam. Eu acho engraçado esse dado, porque o Brasil é um dos principais mercados consumidores de medicamentos do mundo. A gente pode ver pela quantidade de farmácia que existe
1: Sim, em cada
2: em
1: esquina,
2: cada
1: né?
2: esquina, uma colada na outra. E todas com público. Então a gente consome muito medicamento, mas por outro lado, as pessoas que têm diagnósticos e que utilizam os medicamentos, elas sempre relatam: eu não queria tomar, eu não queria estar tomando. É, pessoas que fazem o que a Ari fez no início: eu tomo meu remédio de pressão, se minha pressão estiver controlada, eu paro de tomar. Aí quando a pressão dá um pico, toma. Medicamento de pressão não é como dipirona para dor de cabeça. Ele é um medicamento de uso contínuo. Você não pode ficar tirando e colocando. Tem que criar essa consciência sobre qual é o meu estado de saúde e como é que eu trato esse estado de saúde. A segunda preocupação que ele traz, que foi: será que se eu mudar meu estilo de vida por conta própria, eu mudo, esse quadro de saúde? Como o Dr. Cláudio falou, quando a gente encontra uma pessoa assim, um quadro de síndrome metabólica como o dele, realmente, de base, você vai orientar uma mudança de estilo de vida. Se não for possível, não entrar com medicamento, só estilo de vida, entra só com estilo de vida. Alimentação, correção de alimentação, água, exercício físico. Em casos, e parece que foi o caso dele, ele já tinha que entrar com antipertensivo.
1: Isso.
2: Ele já tinha que entrar com antipertensivo e com a mudança de estilo de vida, porque uma coisa que eu digo muito, gente, o medicamento não substitui mudança de estilo de vida. Não adianta o médico lhe prescrever os três medicamentos para pressão e você continuar comendo uma quantidade de sal muito grande, uma quantidade de gordura muito grande. É a mesma coisa, ele disse que começou a fazer exercício físico, jogar bola, mas ele foi engordando, né?
1: Porque ele
2: Porque
1: parou também, né?
2: exatamente.
1: Ele nem
2: Não,
1: continuou.
2: mas
1: Ele
2: porque
1: começou e depois parou.
2: os dois medicamentos que foram prescritos para ele, porque ele fala que foi um para o colesterol, a questão do triglicerídeo,
1: Isso.
2: e outro para a questão da hipertensão, conversam totalmente. Ele não vai tomar os dois ao mesmo tempo, mas se tomasse também não haveria problema. Mas são medicamentos que ele deveria ter ficado tomando. E ele fala: não, eu tentei mudar com o exercício físico, mas ele não conseguiu porque ele
1: Sim.
2: foi ganhando peso e piorando o quadro de saúde. Então ele já tinha que estar fazendo o controle de pressão e reduzindo o peso, não aumentando, para corrigir o colesterol. Ele poderia estar hoje numa situação em que ele precisasse só do antipertensivo, não precisasse mais do medicamento de colesterol, se ele realmente tivesse conseguido mudar a alimentação. Outra coisa que me preocupou na fala dele foi o seguinte: agora, além de estar tomando o medicamento,

0: medicamento de pressão, que pode, continue, viu? Não pare, não. Não pare, nenhum não. Dos dois. Agora, associe isso ao seu exercício físico e a alimentação. Mude o esquema de alimentação. Ele fala, agora eu tô com dor nas costas. Que pode ser devido à idade, pode ser devido à obesidade. E o que é que ele tá fazendo para dor nas costas? Ele fala no final, diclofenaco. Diclofenaco de sódio, de potássio, são medicamentos... É um medicamento anti-inflamatório, que é muito utilizado na naproxeno, diclofenaco, nimesulida. São anti-inflamatórios muito consumidos para dor. Qual é o problema disso? São medicamentos que não são para uso crônico, como é o medicamento de pressão. Uhum. Medicamento de pressão é de uso crônico. A gente faz estudos para que a pessoa utilize por longo período de tempo. Não é o caso do diclofenaco. O diclofenaco, cronicamente, ele vai alterar a função renal dele. Não, ele tem que, de fato, como o Dr. Cláudio disse, voltar para a base. O que é que está provocando a dor? E tratar o que está provocando a dor. E não está em anti-inflamatórios. Não usem, gente, anti-inflamatórios continuamente. Se o médico passou porque você está dentro de um quadro inflamatório, ele vai lhe passar o dia de começar e o dia de terminar. Você começou, terminou, parou. Não tomem continuamente, porque é realmente um medicamento que, em longo prazo, ele vai provocar um dano hepático. E eu só queria fazer um adendo sobre... o acetaminofeno, que é o paracetamol. O paracetamol é um medicamento que a gente usa muito aqui, principalmente por conta da questão da dengue. É um medicamento que é seguro, eu concordo que ele é seguro. É um medicamento que 2 ou 3 gramas, 3 gramas é a dose máxima que uma pessoa consegue suportar, e ela é muito maior do que o que se prescreve normalmente para analgesia. Contudo, nós vimos acontecer, aí eu volto naquela... outra crise que nós tivemos com dengue e chikungunya, de se passar paracetamol, seguindo o raciocínio, se dor, paracetamol. Isso é natural. As prescrições são feitas assim. Se você sentir dor, você toma esse medicamento. E, às vezes, vem 6 em 6 horas, 8 em 8 horas. Mas a pessoa pegou aquilo na cabeça. Se dor, ela toma. E chegou a tomar 14 comprimidos. E, infelizmente, são dados subnotificados. Muitas vezes não chega e a gente acaba não sabendo que o quadro de saúde foi provocado justamente por uma tomada de medicamento em uma quantidade muito excessiva. E a pessoa ultrapassou muito, e não foi um relato só, ultrapassou muito a dose de medicamento que seria segura. É um medicamento que, dentro da dose clínica, ele é extremamente seguro. Mas se você ultrapassa essa dose clínica, ou se você é um alcoolista crônico, ele se torna um medicamento bastante perigoso. Isso chama a atenção, mais uma vez, por quê? Porque ele vem muito na... ele vem mais até do que a dipirona, naqueles packs de medicamentos para gripe. Uhum. E as pessoas usam ele à parte. Aí vem aquele que tem duas coresinhas... e depois ainda compro o outro e tomo os dois. Um eu acho que eu estou tomando para gripe, e o outro eu estou tomando para febre ou para dor. E aí você corre o risco de, fazendo isso descoordenadamente, sem pensar em qual foi a última vez que eu tomei, aí a dor volta, você toma novamente, você corre o risco de sozinho ultrapassar a dose que é segura e aí desencadear um evento tóxico.
1: Bem, a gente está chegando ao fim do consultório e eu acho que a grande mensagem que fica aqui é: você tem que ter orientação médica. Orientação para você tomar. O remédio é bom. Muito e ele bom. Tem a indicação. E aí, se você não tiver uma boa orientação e começar a tomar, como está dizendo aqui a Elisângela, ou o Dr. Cláudio também, aí sim você pode ter problema. Mas você tem indicação. E você tomar esse medicamento, sim, esse medicamento vai te ajudar, ele vai salvar a tua vida, ele vai fazer com que você viva bem. Então, a grande questão é, você está tomando muito medicamento hoje porque o médico passou? Ou porque você ouviu que alguém disse que era bom. Então, pensa nisso. Segue as orientações do profissional de saúde, do médico, do farmacêutico, para aí sim você não ter riscos. Você está cuidando de você e não está colocando risco para você. Dr. Cláudio Lacerda, já está chegando ao fim do consultório, mas eu quero agradecer muito ao senhor por mais esse consultório aqui e também até mesmo esclarecendo essa coisa dos riscos para o fígado, né? Que você já começou dizendo assim, olha, o pessoal supervaloriza isso. Mas muito obrigada, doutor Cláudio.
2: Obrigado, Anne, pelo convite. Obrigado, Elisângela, pelas explicações. Você é muito didática. E um abraço para todos os seus ouvintes.
1: Um abraço também, doutor Cláudio Lacerda, sempre com a gente. Ele que é uma referência, né? Médico hepatologista, uma referência aqui em Pernambuco. E sempre aqui no consultório. Eu quero agradecer muito também a farmacêutica Elisângela Silva, que também esclareceu muito aqui sobre a classe de medicamentos. E também nos trouxe isso de, às vezes, a gente acha que o remédio ali é tão inocentezinho, né?

0: E não é. E agora a gente ficou com isso. O antigripal, tomo muito cuidado com esses remédios antigripais, porque pode ter muitas substâncias ali misturadas. Então, obrigada, viu, Elisângela?
1: Eu também agradeço o convite e agradeço ao Dr. Cláudio. Foi um prazer conhecê-lo e discutir essa tarde com vocês. Anne, muito obrigada mais uma vez pelo convite. Você sabe que eu sempre adoro falar do medicamento. Tô aqui.
0: Sejam sempre muito bem-vindos aqui no consultório. Obrigada também ao Delmiro, que mandou essa sugestão de consultório aqui pra gente. Esse foi o consultório do Rádio Livre. Pra você que acompanhou, a produção foi de Gabriela Bento, trabalhos técnicos de Big Alves, Elivelton Henrique e João Alves. Na coordenação de jornalismo, Vitor Tavares. Vem aí o balanço de notícias com o Edinaldo Santos. Pra você que tá no interior, o Forró na Jornal. Uma ótima tarde, se cuidem e até amanhã.
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1: Juízes e pensionistas do Judiciário Brasileiro receberam, em média, cerca de R$ 90 mil por mês em 2025. O valor é quase o dobro do teto constitucional do funcionalismo público, atualmente em R$ 46.300. Considerando apenas os magistrados que receberam pagamentos durante todos os meses do ano, a média sobe para aproximadamente R$ 95.700 por mês, segundo uma nota técnica elaborada por um pesquisador e auditor da Controladoria Geral da União. Cerca de 86% dos juízes receberam valores acima do teto constitucional. Os pagamentos acima do limite somaram R$ 12.630 milhões no ano passado. Um grupo de 637 magistrados e pensionistas recebeu mais de R$ 2 milhões cada um em 2025. O levantamento também aponta que, com algumas exceções, os tribunais brasileiros tiveram remuneração mediana acima do teto. O Tribunal de Justiça de São Paulo registrou a maior mediana, R$ 149 mil por mês. Nesta quarta-feira, o ministro Alexandre de Moraes afirmou que 7 tribunais estaduais continuam realizando pagamentos considerados exorbitantes e determinou a suspensão dos valores e a devolução do que for considerado indevido. Já o presidente do Supremo Tribunal Federal, o ministro Edson Fachin, afirmou que pretende propor uma lei federal para estabelecer regras nacionais sobre os salários dos juízes. A previsão é apresentar uma minuta do projeto até o fim deste ano. E uma pesquisa realizada na Argentina aponta que 70,5% dos argentinos desaprovam os ataques feitos pelo presidente Javier Milei ao presidente Luiz Inácio Lula da Silva. O levantamento foi realizado pela consultoria Zuban Córdoba. Outros 20% dos entrevistados disseram aprovar as ofensas, enquanto 9,5% não souberam responder. A pesquisa também mostrou que 88,9% dos argentinos consideram importante a relação com o Brasil e com a economia brasileira. Os ataques de Milei aconteceram no início de agosto, durante a convenção do PL em São Paulo, que lançou a candidatura de Flávio Bolsonaro à presidência. Na ocasião, o argentino chamou Lula de presidiário e o ministro do STF, Alexandre de Moraes, de lixo careca. Depois das declarações, o governo brasileiro convocou o embaixador argentino e chamou de volta o representante brasileiro em Buenos Aires para consultas. O Itamaraty também anunciou o rebaixamento das relações diplomáticas com a Argentina. A pesquisa ouviu 1.200 pessoas com mais de 16 anos entre os dias 8 e 10 de agosto pela internet. A margem de erro é de 2,83 pontos percentuais para mais ou para menos, com nível de confiança de 95%.
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1: Vamos agora para um giro no trânsito do Recife. Na Zona Norte, Avenida Conselheiro Rosa e Silva com trânsito lento. O cenário muda quando chega na Estrada do Arraial, ele fica moderado. Na Zona Sul, Via Mangue com fluxo livre nos dois sentidos e fluxo intenso na Avenida Marechal Mascarenhas de Moraes, na Imbiribeira, desde o Aeroporto Internacional do Recife até o viaduto Tancredo Neves no sentido centro. Por fim, em Jaboatão dos Guararapes, Avenida Arão Lins de Andrade com trânsito moderado e na Avenida Ayrton Senna, trânsito intenso. João Lubambo, Rádio Jornal, Rádio Notícia.
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2: 4 e 6.
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2: Boa tarde, Recife. Boa tarde, Brasil. Boa tarde para todo mundo. Essa tarde que nos chega como presente de Deus continua e vai continuar cada vez melhor. Com a sua presença aqui com a gente, muito obrigado. Estamos chegando com mais um programa. Hoje é quarta-feira, dia 12 de agosto de 2026. É isso aí. Chegou a hora. O Balanço de Notícias começa agora.
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2: Muito obrigado pela sua companhia, pela sua presença aqui no programa e audiência também. Saiba que nós vamos colocar aí no seu rádio ou em qualquer outra plataforma que você nos acompanha. Tudo de Pernambuco, tudo no Brasil, tudo do mundo.
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2: Pessoal, vejam bem, vejam vocês. Vídeos publicados nos últimos dias aqui no Brasil e nos Estados Unidos voltaram a questionar vacinas, máscaras e medidas adotadas durante aquela crise sanitária terrível da Covid. As alegações não são sustentadas pelas evidências científicas. Vejam o exemplo do governo americano. Sem citar um único estudo, Donald Trump assinou na última segunda-feira uma ordem que reformula o calendário vacinal americano com base na hipótese, que é rejeitada pela ciência, de que vacinas estariam ligadas ao aumento de casos de autismo e também ao aumento de mortes. Vejam o que disse o presidente dos Estados Unidos. Mesmo sem apresentar provas, isso é que é danado, né? O decreto que ele lançou reduziu de 17 para 11 o número de vacinas obrigatórias e reclassificou outras 6, que passam a valer apenas para grupos específicos, ou então por decisão médica, caso a caso. Então, minha gente, ele está ignorando doenças como hepatite A, hepatite B, rotavírus, a doença meningocócica, a gripe, a Covid-19, dengue. Tudo isso passa a ser recomendado apenas para grupos considerados de alto risco. E essas são doenças, minha gente, consideradas graves e algumas delas letais na primeira infância. Ou você cuida ou a criança morre. Especialistas explicam que os pontos levantados por Trump repetem argumentos antigos do discurso antivacinal e não há evidência que sustente a ligação com o autismo, já descartada por órgãos regulatórios do mundo inteiro. Nem o suposto risco de morte atribuído à tríplice viral, que protege contra sarampo, cachumba e rubéola. Para justificar as mudanças, Trump e o secretário de saúde dele, o Robert Kennedy Jr., fizeram uma série de afirmações na cerimônia de assinatura no Salão Oval da presidência. Ao longo do programa, a gente vai detalhando para vocês os absurdos ditos por Donald Trump. Inclusive, a médica pediatra Mônica Levy foi ouvida aqui no Brasil. Ela é presidente da Sociedade Brasileira de Imunizações. Ela diz que o discurso de Trump reaproveita um argumento já desacreditado para justificar mudanças no calendário vacinal. Ela disse o seguinte: quando Trump pede para separar a tríplice, ele está focando justamente na questão do sarampo. É um movimento para atacar a imunização contra a doença, fazendo de novo falsas colocações sobre a relação com o transtorno autista. E isso acontece, minha gente, enquanto o país vive um surto da doença com mais de 2 mil casos registrados este ano em vários estados do país. É a maior alta registrada nos últimos 35 anos. A doença voltou a ganhar força em meio à onda de desinformação desde o início da gestão Trump. Essa campanha contra as vacinas, ela vem sendo explorada por políticos da extrema-direita aqui no Brasil. Os especialistas dizem que tudo isso faz parte de uma estratégia de mobilização política em meio à aproximação das eleições legislativas de meio de mandato, como vai ocorrer nos Estados Unidos, e das eleições gerais aqui no Brasil, previstas para o próximo mês de outubro. Dos Estados Unidos, Eduardo Bolsonaro foi o primeiro a entrar na sua rede social e veio a público de ontem para hoje para dizer o seguinte, que as pessoas deveriam pedir desculpas a seu pai, que sempre foi contra vacinas, desde a pandemia da Covid. Então, ele aproveitou essa conversa maluca do Trump para dizer que as pessoas deveriam pedir desculpas a Bolsonaro. O vídeo de maior alcance, no entanto, foi publicado pelo deputado federal Nicolas Ferreira, do PL de Minas Gerais, candidato à reeleição para a Câmara dos Deputados. Ele faz uma promessa de contar a verdade sobre as vacinas, sobre a Covid-19, e vai por aí afora. Minha gente, enquanto rola essa campanha contra as vacinas, nós aqui recomendamos a campanha de multivacinação que o governo do estado iniciou na última segunda-feira. Não deixe de vacinar seus filhos. Esta é uma das mais importantes políticas públicas de saúde, que é exatamente a prevenção. Proteger as novas gerações é uma tarefa que depende do compromisso de todos nós. Bom, minha gente, eu vou ser direto aqui para vocês, gostaria de ouvi-los. Eu vou ser direto perguntando o seguinte. Você deixaria de recomendar ao seu filho vacinas contra doenças como hepatite A, hepatite B, rotavírus, doença meningocócica, gripe, Covid-19, sarampo, caxumba, rubéola, dengue, entre outras doenças consideradas graves e algumas delas letais na primeira infância. Você recomendaria a seu filho a não utilizar essas vacinas? O que é que você me diz a esse respeito? Porque o que está sendo pregado nos Estados Unidos e no Brasil, nos Estados Unidos com Donald Trump e aqui com a extrema-direita, é que as vacinas transformam as pessoas em autistas e levam até a morte. E você, deixaria de recomendar ao seu filho a aplicação dessas vacinas? Mande para cá o seu áudio, por favor, de um minuto no máximo cada um, e você participa diretamente do programa. Pelo nosso WhatsApp, é claro.
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2: Nós vamos conversar daqui a pouco sobre esse tema com o pediatra, conselheiro do Conselho Federal de Medicina e presidente do Departamento de Imunização da Sociedade Brasileira de Pediatria, Eduardo Jorge. Daqui a pouco a gente fala com ele. São 4h16.
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2: Hora de chamarmos nossos repórteres, redatores e produtores com as notícias da tarde. Supremo determina que magistrados de 7 tribunais devolvam valores recebidos acima do teto constitucional. Quem vai dar detalhes dessa informação é Cristiano Bassan. E coincidentemente, Bassan, ontem o tema do nosso assunto do dia foi exatamente esse. Uhum. Quer dizer, medidas importantes que estão sendo tomadas e até surpreendentes, né? E uma dessas medidas é exatamente essa: tomar de volta o dinheiro dos penduricalhos. Exato. Pois não, Bassan, pois não.
3: Oi, Edinaldo, boa tarde a você, aos ouvintes do Balanço de Notícias. Quatro ministros do Supremo Tribunal Federal determinaram a devolução de valores pagos a juízes e desembargadores de seis estados e do Distrito Federal, considerados excessivos e fora das regras estabelecidas pela própria Suprema Corte. A decisão é desta quarta-feira e envolve os ministros Alexandre de Moraes, Flávio Dino, Gilmar Mendes e Cristiano Zanin. Estão na mira do STF os tribunais de justiça de Goiás, Maranhão, Paraná, Rio de Janeiro, Rio Grande do Norte, Rondônia e do Distrito Federal. Os tribunais terão 72 horas para identificar os magistrados que receberam valores em desacordo com as regras e deverão cobrar a devolução do dinheiro. Em até 5 dias, precisam comprovar ao Supremo que os pagamentos irregulares foram suspensos e que as devoluções foram determinadas. Os chamados penduricalhos são benefícios, auxílios e gratificações que podem ser pagos além do salário dos magistrados e, em algumas situações, ficam fora do teto constitucional. Segundo as decisões, foram identificados pagamentos considerados exorbitantes. Um dos casos, Erinaldo, citados, envolve um desembargador do Maranhão que recebeu cerca de 3 milhões e 200 mil reais. Outros pagamentos individuais chegaram a centenas de milhares de reais. Entre as verbas questionadas estão auxílios, licenças compensatórias, gratificações por funções administrativas e pagamentos relacionados a cargos de diferentes ou de direção em tribunais. Edinaldo, é um absurdo, né?
2: É, mas pelo menos estão começando a tomar providência, né?
3: Sim, sim.
2: São medidas importantes que estão sendo tomadas e uma delas é essa aí. A gente já teve a decisão de acabar com a aposentadoria compulsória, que aquilo era uma vergonha, aquilo não era punidade, aquilo não era punição, melhor dizendo, aquilo era um presente que se dava, né? O cara comete uma irregularidade gravíssima, aí volta para casa com o mesmo salário. Isso não é punição, isso é presente, isso é favorecer a esses juízes. E é isso mesmo, rapaz. Tem gente com salário de 400 mil, 300 mil reais, e eles ainda acham pouco. Uhum. Você lembra da desembarcadora, sim, que disse que ia passar fome?
3: Que estava parecendo um trabalho escravo.
2: Trabalho escravo, ia passar fome, e ela ganhava 120 mil reais.
3: Exato. Fora as gratificações,
2: não, os benefícios. Sem, né, os penduricalhos.
3: Sem plano de saúde, auxílio moradia.
2: É verdade, tudo. É verdade. Valeu, Bassan.
3: Valeu, Ed.
2: Agora 4 da tarde, mais 19 minutos. Após divulgação de vídeo sobre domínio nas Américas, equipe de Lula desconfia de plano para impedir a reeleição do petista. Será que vão chegar a esse ponto, Gabriela Bento? Boa tarde.
4: Oi, Ed, boa tarde para você e para os ouvintes da Rádio Jornal. Pois é, a preocupação aumentou depois que o Departamento de Estado americano publicou um vídeo sobre a doutrina Monroe. A gravação afirma que o domínio dos Estados Unidos sobre o hemisfério ocidental nunca mais será questionado, abre aspas, e apresentou a doutrina como base da política americana para a região. O vídeo também cita a captura do ex-presidente venezuelano Nicolás Maduro em janeiro como exemplo da atuação dos Estados Unidos no continente. Segundo a publicação, a operação teria enviado um forte sinal para todo o hemisfério. Para os assessores de Lula, a mensagem reforça a estratégia de Washington de ampliar a influência da política americana na América Latina e de favorecer governos de direita. Na avaliação deles, o Brasil é uma peça central nesse cenário, principalmente pela importância do país na região. Os interlocutores do presidente também relacionaram a movimentação à proximidade de Marco Rubio com a família Bolsonaro. A leitura da equipe de Lula é que esse conjunto de fatores pode ter impacto direto na disputa presidencial brasileira de 2026, Ed.
2: Isso é complicado, né? Quer dizer, o imperador Donald Trump continua tendo essa postura de que é o dono das Américas. Até onde vamos chegar com isso, né?
4: Pois é, não cabe mais essa doutrina, né? Estamos em outro momento. E aí, eu até separei aqui o que significa, né, essa doutrina Monroe, que é a América para os americanos. Ela foi apresentada pelo presidente norte-americano James Monroe em dezembro de 1823. E a ideia principal era alertar as potências europeias para que não criassem novas colônias, nem interferissem nos assuntos do continente americano. E aí, em 2026, muito tempo depois, eles querem aplicar, né, essa doutrina,
2: querem retroagir ao tempo,
4: na, né, América Latina.
2: Pois é, querem retroagir no tempo. E de forma absolutamente indevida. Isso não tem sentido. Essa interferência na soberania dos países é altamente condenável. Enfim, loucuras e mais loucuras desse mundo de meu Deus.
4: É, e o que o vídeo mostra é que o que ele não apenas cita a doutrina, mas afirma que ela continua sendo uma referência para a política americana.
2: Exatamente. E os americanos não estão gostando nada disso, a julgar pela queda de popularidade dele lá nos Estados Unidos, ok?
4: Pois é.
2: Valeu, Gabi.
4: Até amanhã, Ed.
2: Até amanhã, um abraço. Agora são 4 da tarde, mais 21 minutos. Com mais de um ano de atraso, obras de requalificação do projeto Praia Sem Barreiras, em Boa Viagem, tem nova data de entrega. Alô, Germano Rodrigues. Boa tarde, Germano.
5: Fala, Ed. Boa tarde para você, boa tarde para todo mundo. É, Ed, mais uma obra aí que não cumpre esse papel lá no prazo escrito ali na plaquinha. O prazo para entrega era em maio agora, Ed. Agora, somente em outubro, que vai ser disponível à população. Como se colocou mais de um ano de atraso em relação ao cronograma inicial, a Prefeitura do Recife estabeleceu que entrega de requalificação do projeto Praia Sem Barreiras para o mês de outubro. Isso é uma promessa, né? Vamos ver se de fato coloca aí. A promessa da gestão municipal é de transformar a estrutura temporária de banho de mar assistido em uma instalação permanente. Porque hoje não é permanente. Você vai lá, é colocado em questão, né? Monta-se, a pessoa usa quando não tem é retirado. O banho assistido opera de sexta, sábados e domingos e feriados, das 8 da manhã à 1 da tarde, sem necessidade de agendamento prévio. As atividades continuam sujeitas à suspensão em caso de chuva, como a gente comentou aqui. E detalhes, anota aí, detalhes da obra de acessibilidade. O novo espaço vai ter 1.019 metros quadrados de área pavimentada e 63 metros de área construída. O objetivo da obra é substituir o suporte provisório por um ponto fixo. Então, para você que precisa dessa área aí, estava contando que em maio ia ficar pronto, somente em outubro agora é o novo prazo, Ed.
2: Você já viu o serviço público cumprir calendário?
5: Não. E tem uma coisa que me deixa muito com dor de cabeça, Ed. A orla, moro no Pina ali, eu frequento. O que me deixa mais chateado é que a orla nem acabou. As quadras, são diversas quadras de tênis, futebol de areia, futebol de quadra, basquete. A obra nem terminou, já está sendo já destruída. Vandalismo.
2: Meu Deus.
5: As telas estão abertas. Em vez de a pessoa pegar, sair, pegar a bola, não. Eles abrem a tela ali, atrás do gol, para não poder...
2: Fiscalização zero.
5: Zero. Está lá acabado.
2: Isso aí, Germano. Um abraço. Agora são 4h25.
0: Brasília.
2: Vamos a Brasília? Vamos conversar com o nosso Romualdo de Souza. Boa tarde, Romualdo.
6: Meu amigo Edinaldo Santos.
2: Mande lá.
6: Boa tarde. Tudo bem, Edinaldo?
2: Tudo tranquilo.
6: Olha, aqui no Palácio do Planalto, o novo sombra de Lula garante que não tem negócios escusos com ninguém. E ele já manda um recado. Malatesta Neto diz que quem está... ou quem tem a chave do gabinete do presidente da República precisa ser muito cuidadoso. Vamos ver se ele será. E aí, Edinaldo, me vem uma pergunta de uma ouvinte nossa me perguntando o seguinte. Já estamos em agosto. E qual foi o melhor e mais desafiador e surpreendente café que você tomou este ano? E é de Pernambuco. Eu volto já, Edinaldo.
2: E eu tô lhe esperando, eu e milhares de ouvintes aqui da Rádio Jornal. Grande abraço, amigo. 4h26.
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2: Bom, minha gente, nós vamos conversar agora com a participação do advogado previdenciarista Kelpis Mendes. Ele já está aqui na linha com a gente. Doutor Kelpis, muito boa tarde.
7: Boa tarde, Edinaldo, para você e para todos que nos acompanham.
2: Muito obrigado pela sua presença, por ter atendido aqui a nossa reportagem. A gente tem observado, doutor Kelpis, que o volume de pedidos de benefício aguardando análise há mais de 45 dias no INSS caiu 74% neste ano de 2026, segundo relatórios técnicos da Diretoria de Benefícios do INSS. A fila de requerimentos acima de 45 dias recuou de 1 milhão e 800 mil em janeiro para 486 mil até 14 de julho, o menor patamar dos últimos 21 meses. Essa questão da diminuição da fila é um bom caminho? É para se elogiar? Ou é apenas oportunismo político, na sua opinião?
7: É uma questão bem problemática, Edinaldo, até porque muita gente vem falando o seguinte, que o INSS ele vem varrendo essa fila para o judiciário. E em partes a gente pode concordar com isso, mas também não pode desmerecer totalmente o empenho do INSS. A gente tem aí um aumento considerável na quantidade de técnicos, né, que foram contratados, analistas do INSS, então a equipe cresceu mais, o sistema teve um investimento, como a questão do ateste médico para os requerimentos que são feitos de forma digital. Então, de fato, há um empenho do INSS, mas por outro lado a gente percebe uma lista de indeferimentos que consequentemente vão se tornar processos judiciais. Então, por enquanto, a gente considera que é um lado proveitoso, positivo, mas que requer uma atenção do segurado de acordo com esses requerimentos que forem negados, porque nem sempre corresponde com a verdade.
2: Certo. Agora, sem dúvida, independente de ser ou não oportunismo eleitoral, eu concordo plenamente com o senhor. A gente está observando aí uma redução extensa dessa fila

0: judiciário, que por sua natureza já é bastante sobrecarregado. A gente pode listar o INSS como número um dos processados na Justiça Federal, ou seja, a quantidade de processos que o INSS tem já é bem considerável e isso traz um transtorno muito grande. Quando se trata de benefício por incapacidade permanente, né, o antigo auxílio-doença, ou até mesmo, bora trazer aqui, o auxílio-acidente, né, aqueles benefícios dos trabalhadores que se acidentaram no trabalho. Então, esse é um tipo de requerimento que é analisado pela Justiça Comum. Então, é um tipo de processo que ele tende a demorar aí pelo menos 10 anos. Então, é uma situação que inspira muito cuidado, é uma situação que requer uma atenção muito pontual, mas que o segurado retém também esse dever de cuidado, de vigilância desses requerimentos muito grandes. Então, voltando, a gente deve elogiar sim esse avanço da lista, dessa fila de espera, que na verdade está avançando mais rápido, mas o segurado ele tem que ter essa diligência, tem que ter essa atenção. Vão ter casos, sim, Edinaldo, de muito indeferimento, de requerimentos que não são muito bem preparados, então falta documento, o segurado ele não acompanha o aplicativo do meu INSS, então ele deixa de cumprir algumas exigências. Então, é uma série de sessões que precisa ter um cuidado, uma vigilância muito pontual. Mas sempre que tiver esse indeferimento, ele pode procurar o advogado, a defensoria pública, para analisar esse indeferimento e viabilizar a possibilidade de um recurso judicial.
1: Doutor Kelps, a gente tem acompanhado aí que foram criados canais de atendimento não presencial, ou seja, aquelas demandas digitalizadas. O senhor acha que isso aumenta o risco de fraude?
0: A fraude do INSS é algo que é muito difícil de ser combatida, Aguinaldo, porque ela envolve muitas searas. Então, a gente, quando fala de previdência social, a gente está falando da saúde do SUS, a gente está falando da assistência, que aí vai ter o LOAS, a aposentadoria do trabalhador rural, por exemplo, a aposentadoria do segurado especial. Então, é um leque muito grande e que o INSS não tem braços suficientes para combater essa quantidade de fraudes. Pelo contrário, como especialista em direito previdenciário, eu identifico que o Ateste Médio, por exemplo, esses mecanismos eletrônicos tendem a acelerar essa fila. E eles estão cada vez mais treinados para analisar de forma mais perfunctória, mais profunda e evitar esse tipo de fraude. Mas que mesmo assim a gente entende que é muito difícil para o INSS combater de forma totalmente eficaz. Então, muita coisa acaba passando.
1: O senhor coloca aí de fundamental importância que as pessoas fiquem atentas a isso, porque eu acho que já chegou a hora de se recomendar uma resposta, como o senhor colocou aí, uma resposta estrutural, não é, estrutural, vamos dizer assim, ao tamanho das filas, para que a demanda não venha a parar de crescer e não venha a abrir espaços para as fraudes, não é, doutor Kelps?
0: Isso mesmo, Edinaldo. A gente percebe que já houve uma melhora muito significativa na velocidade das análises quanto à análise do INSS, mas a gente ainda não pode falar que é o fim da fila. O grande desafio agora é transformar essa melhora em uma solução estrutural e permanente, para que assim a gente consiga garantir que o segurado ele tenha uma resposta rápida e correta. E outro ponto extremamente importante é que quando se fala em direito previdenciário, em dinheiro propriamente dito, a gente tem que falar automaticamente dos crimes de engenharia social. Ou seja, o segurado ele deve desconfiar daquela promessa muito fácil. Ou seja, o INSS não vai entrar em contato para pedir documento por telefone, o INSS não vai pedir pagamento antecipado para liberar outro tipo de situação que esteja pendente. Então, qualquer dúvida, acompanhar pelo aplicativo Meu INSS, acompanhar pela Central 135 ou diretamente nas agências que são os meios oficiais de comunicação.
1: Muito bem. E a gente fica também acompanhando, queria até ouvir sua opinião sobre isso, a preocupação das pessoas com o equilíbrio das contas do INSS. E todo mundo está falando aí, praticamente parte desse pessoal, que também é especialista no assunto, eles falam que é necessária uma nova reforma da Previdência e para evitar que haja uma queda maior no equilíbrio das contas públicas. Essa reforma está carecendo de um trabalho mais acelerado, doutor Kelps?
0: Por enquanto, Edinaldo, eu entendo que há outros mecanismos que podem ser estruturados, cortar.

0: Regalias, por exemplo, seria um mecanismo bastante eficaz, governamentalmente falando. Apenas enxugar essa conta, tolhendo do INSS, apertando o pescoço do segurado, não é sempre o melhor caminho. A gente sabe que quando fala na pirâmide demográfica do Brasil, a gente tem uma desestruturação acontecendo, porque a gente tem menos jovens e muito idoso. O Brasil ele está envelhecendo muito rápido e isso desequilibra, de fato, o sistema estrutural da Previdência. Mas a gente já teve uma reforma que foi feita agora em 2019. Tem muitas regalias que podem ser cortadas, que podem ser enxugadas antes de ir propriamente dito para o INSS. Mas com uma futura reforma, enxugar melhor e equilibrar e até mesmo trazer a qualidade que o INSS já teve antes é importante, porque a gente teve na reforma a questão da aposentadoria especial, que foi modificada, a gente tem aí a questão do segurado especial, que foi mantido, que são diferentes, né? O segurado especial é aquela pessoa que trabalha no campo, a aposentadoria especial é aquela pessoa que trabalha com insalubridade. Então, aos poucos, o INSS vem devolvendo, a justiça vem sendo feita na via judicial, mas que a gente precisa ter uma segurança muito grande para poder manter o mínimo possível dessas categorias, como, por exemplo, até mesmo a pensão por morte, que foi gravemente alterada com a reforma da Previdência.
1: Muito bem, muito bom vê-lo, Dr. Kelpis. Muito obrigado. Espero contar com um amigo em outras oportunidades. Grande abraço.
0: Agradeço pelo convite, Edinaldo. Estou sempre à disposição. Um grande abraço para todos.
1: Muito obrigado. Ouvimos, minha gente, o advogado previdenciarista Kelpis Mendes, falando aqui da redução da fila do INSS e outros assuntos mais que nós colocamos no ar com a presença do ilustre doutor Kelpis Mendes aqui no Balanço de Notícias. São 4h36.
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5: Cheguei aqui para te dar um recado. Tem uma coisa que a gente nem sempre associa à saúde: as pessoas que fazem parte da nossa vida. Eu sou Cintia Leite, jornalista e titular da coluna Saúde e Bem-Estar do Jornal do Comércio. Quero te mostrar que a ciência tem relatado que conexão social também é questão de saúde pública. E esse foi um dos temas que abordamos no Saúde e Bem-Estar, evento realizado pelo Jornal do Comércio. Um relatório recente da Organização Mundial da Saúde aponta que uma em cada 6 pessoas no mundo relata sentir solidão. E o isolamento está associado a impactos importantes na saúde física e mental. Por isso, a dica que eu trago hoje é quase um convite para você. Ligue para alguém, pergunte como essa pessoa está. Marque um café, almoce sem olhar para o celular. Pergunte de verdade como essa outra pessoa está. Cuidar das relações também é uma forma de cuidar de si. Porque bem-estar não é só aquilo que acontece dentro do nosso corpo. Também tem muito a ver com os vínculos que construímos ao longo da vida.
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1: Agora 4h40.
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1: Olha, nós estamos acompanhando vídeos publicados nos últimos dias aqui no Brasil e nos Estados Unidos, voltando a questionar as vacinas. E estão botando para quebrar, né? Estão dizendo que a vacina vai gerar pessoas com autismo, vai matar as pessoas. É uma campanha lamentável. Eu estou perguntando direto aqui para você responder para a gente. Você deixaria de recomendar ao seu filho vacinas contra hepatite A, hepatite B, rotavírus, doença meningocócica, gripe, Covid-19, sarampo, cachumba, rubéola, dengue, entre outras, que são consideradas graves e algumas delas letais na primeira infância. Você recomendaria seu filho a não tomar a vacina? O que é que diz a população? Vamos ouvir. Alô, boa tarde.
8: Boa tarde, Edinaldo. Boa tarde aos ouvintes. Ari, motores por aplicativo.
1: Pois não, Ari.
8: Edinaldo, isso é uma loucura, Edinaldo. Acho que mais que uma loucura, isso é um crime, né, o que está sendo propagado. E deveria criminalizar também pais que negassem esse direito à saúde, né, dos seus filhos. Né? Dá minha opinião sobre Trump rapidinho, Edinaldo, se você me permite. Eu acho que esse senhor, ele... Ou ele está senil, né? Ele não está bem das faculdades mentais, ou esse camarada, ele só está sendo esperto, né? Você vê que sempre ele anuncia alguma coisa, depois retira publicações, coloca, volta atrás. Está sempre mexendo o tabuleiro, mexendo o doce no tabuleiro mundial, né? E as empresas dele faturando, né? Com ações que sobe, que desce, que compra, que vende. É, Edinaldo, esse camarada aí, ele tem que sair logo do poder.
1: Vamos aqui ouvindo opiniões da população no primeiro giro. Alô, boa tarde.
9: Boa tarde, Agnaldo. Gleibson aqui do Rosarinho. É isso aí mesmo. Nos obrigam a tomar essas vacinas, né? Nos obrigam, a verdade é essa. Tem coelho nesse mato, né? Então, para contaminar, para alterar o nosso DNA, nossa saúde, né? Estou muito inteirado nessa questão. Já ouvi sobre em documentários, né, esse assunto aí. E fui ridicularizado no grupo de família, no WhatsApp, por parentes, né, que disse que vacina salva. A da dengue saiu na Record, acho que no mês passado, que matou, né, duas pessoas, se eu não me engano. Ok, então é fake news, por favor, né, para. Então a gente que tem que achar o que é melhor pra gente. Ok.
1: Tá aí outra opinião, vamos para mais. Agora, boa tarde.
10: Olá, Arnaldo Santos. Nascimento, bairro de Afogados. Arnaldo Santos, as vacinas são importantíssimas. Principalmente lá atrás, essa da paralisia infantil. Isso que está acontecendo hoje, todas são importantes, todas. Está tudo comprovado. está acontecendo hoje, que é que tem um bando de idiota, um bando de imbecil, tem que adjetivar, Edinaldo Santos. São malucos, imbecis. Não é só os políticos não, Edinaldo Santos. São a população também que vai atrás dessa conversa. Entendeu? Todo mundo sabe, essa, toda vacina é importante, toda. Pode ter um erro ou outro? Pode. Entendeu? Igual a parto de mulher, parto de mulher. Infelizmente, algumas não morrem na hora do parto, entendeu? Acontece, infelizmente, né? Infelizmente, é vacina, pode acontecer um erro aqui, um erro ali. Mas, no geral, é só para ajudar, bicho. Principalmente as crianças, na época que tinha essa paralisia infantil, que era absurdo. Valeu, Rádio Jornal.
1: Um abraço. Deixa eu ver quem fala mais. Alô, boa tarde.
11: Edinaldo, meu amigo, boa tarde. Aqui é o Zé de Candeias e, como pai, eu posso lhe dizer que é uma irresponsabilidade um pai deixar de vacinar seu filho. O meu filho, na época, foi vacinado com todas as vacinas disponíveis no serviço público e mais algumas particulares. Então, meu filho foi, meu neto será, se Deus quiser, enfim. A vacina salva e continuam salvando vidas há décadas. Agora, também é uma irresponsabilidade, dentro dessa pergunta, comparar essas vacinas que há décadas vêm salvando vidas com uma que teve que ser feita às pressas para salvar uma pandemia. Eu não defendo a direita que é contra a vacina, eu não defendo quem é extremamente a favor da vacina, eu defendo o direito da pessoa pensar. E aí não se pode juntar os dois grupos, a vacina que há décadas vem salvando, com uma que foi feita às pressas. Então, eu acho que deve-se fazer justiça, inclusive, na pergunta que você está fazendo.
1: Ok. Tem mais uma? Mais uma opinião. Alô, boa tarde.

0: piada, ela tem que ter no mínimo 10 anos de estudo para ser colocada em circulação.
1: É isso em condições normais, né? Mas naquela pandemia, você acha que dava para esperar 10 anos? 700 mil pessoas morreram, gente, com a pandemia da Covid. Tinha que se dar urgência. Nesses casos, você tem que fazer a coisa com urgência. E quantas vidas não foram salvas, né, com a vacina? Se nós tivéssemos essa vacina antes de começar a pandemia, muitas vidas certamente teriam sido poupadas. Agora, quando você pode preparar uma vacina para uma determinada doença, onde não está havendo pandemia, onde não está havendo uma circulação perigosa, então você tem tempo suficiente para apurar mais um pouco. Mas quando não dá, amigo, primeiro a vida e vamos correr para salvá-la. Bom, muito obrigado. Daqui a pouco tem mais outras opiniões dos nossos ouvintes que colaboram com o assunto do dia. São 4h47.
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1: Política é com o nosso cientista político, professor Eli Ferreira, que está aqui com a gente todas as quartas-feiras. Professor Eli, boa tarde.
3: Boa tarde e boa tarde aos ouvintes.
1: Me diga uma coisa, professor, essa disputa no Senado aqui em Pernambuco, ela está trazendo aí realmente algumas surpresas, muitos comentários. De um lado a gente tem Marília Reis do PDT, ela perde o apoio do presidente da Assembleia Legislativa de Pernambuco, Álvaro Porto, do MDB. Do outro nós temos Humberto Costa do PT avançando sobre o espaço de Fernando Dueire, do palanque da governadora Raquel Lira, do PSD. Professor Eli, com essas alianças tão opostas, estamos vendo aí uma reorganização do cenário estadual, é isso?
3: Edinaldo, por isso que Tom Jobim dizia que o Brasil não é para amadores. Como é que você tem? O Palácio Campo das Princesas tem uma chapa montada depois de muita discussão, de muita querela, de muita intriga, quem vai ser, quem não vai ser, depois que se resolve.

0: a ex-deputada Marília Arraes, que tenta agora ao Senado, participando da Frente Popular, um deputado que é participante de um partido da Frente Popular, rompe e diz que não mais apoia a ex-deputada Marília Arraes ao Senado, e junto com ele ainda vários os prefeitos que o apoiam para sua reeleição. Então, veja, como disse há momentos atrás, a frase do Tom Jobim, de que o Brasil não é para amadores. Mas como na política, dizem que a política é a arte do impossível, então tudo pode acontecer, inclusive nada.
1: Tudo pode acontecer, inclusive nada. Muito bom. É uma confusão, né? Isso na cabeça do eleitor funciona para beneficiar alguém ou só atrapalha?
0: Edinaldo, eu sabendo, e você me conhece, sabe que eu não preciso fazer elogios gratuitos a você nem a ninguém. Eu
1: Muito
0: sabia
1: obrigado.
0: que a sua próxima pergunta ia ser essa. É
1: Obrigado.
0: lógico que confunde a cabeça do eleitor. O eleitor fica: peraí, como é que eu vou escolher um candidato se os próprios políticos não sabem quem escolher? Uma hora está com um, outra hora está com outro. Então, como é que você quer cobrar do eleitor fidelidade se muitas vezes o próprio parlamentar, os próprios políticos não têm fidelidade àquilo que os partidos ou à frente que estão participando está expondo ao eleitor? Então você não pode cobrar nada de alguém quando você mesmo não é exemplo para ele.
1: É verdade. Agora, sempre se falou na força eleitoral da Marília Reis, do Humberto Costa. O senhor tem acompanhado as pesquisas? Está havendo realmente essa predileção maior para os dois?
0: Sim, inclusive tem uma pesquisa divulgada hoje que continua, né, mostrando a liderança deles dois, com crescimento significativo do deputado Mendonça Filho, aparecendo agora em terceiro lugar, mas os dois ainda lideram, né? E a Marília com certa folga.
1: É verdade. Bom, então vamos aguardar, né? Porque as pesquisas também trazem muitas novidades a cada pesquisa que sai. São muitas as pesquisas para ver como é que vai se definir esse calendário da política pernambucana em termos do Senado. E sobre governador, doutor, meu professor Eli, a coisa continua do jeito que está ou ainda tem muito a acontecer?
0: Não, tem muito a acontecer. E o que nos mostra a atenção, Edinaldo, é que nesse aspecto, todos os institutos de pesquisa, os de grande porte, os de médio e pequeno porte, mostram que há um empate técnico, tanto no primeiro turno quanto no segundo turno, com a vantagem para a governadora, mas com o empate técnico. Todos os institutos de pesquisa têm mostrado isso. Continuando assim, nos parece que vai ser um grande clássico aqui.
1: É um negócio danado. Agora veja só, tem um outro assunto aqui que eu queria a sua rápida opinião, até porque tá repercutindo muito, né? Que é o governo Trump, que terminou divulgando um vídeo, o Departamento de Estado dos Estados Unidos, mais propriamente, exatamente nesta terça-feira, que foi ontem, apresentando a dominância dos Estados Unidos no hemisfério ocidental como elemento central da política externa americana e exaltando a doutrina Monroe, que frequentemente resumida pela célebre frase América para os americanos. O senhor acha que isso pode complicar a ponto de haver uma intervenção na eleição brasileira, professor?
0: A América deve ser para os americanos. A América do Norte é no território que pertence aos Estados Unidos. Qualquer tipo de participação em outro lado da América é invasão e desrespeito à soberania de qualquer país. Agora, que os Estados Unidos tenta sempre exercer influência na chamada América Latina, sempre tentou, e não é agora que vai deixar de tentar, principalmente do governo de Donald Trump, que é um governo explícito com relação a isso. Isso só nos faz lembrar, né, um pensador que às vezes é muito execrado, mas pouco lido e pouco entendido, Nicolau Maquiavel, que dizia que o que mantém o Estado de pé é a guerra. Então, os Estados Unidos busca a guerra constantemente para se manter de pé.
1: Que coisa, né? Encontrar a paz pela guerra. Meu Deus do céu. Tá certo, professor. Tem espaço para a gente falar sobre o Náutico?
0: Ei, você viu, né? Tem uma pessoa dentro de casa. Esse é o Náutico que a gente conhece.
1: Pois é. O que é que tá havendo, rapaz? O time não joga mais futebol dentro de casa. Sempre foi o estádio dos aflitos a meter medo nos times de fora. Estamos perdendo essa magia também, professor?
0: Embora o estádio seja lá do Barra de Carvalho, mas no Barra dos Aflitos, a aflição agora está sendo constante na vida dos torcedores.
1: Esse é o problema.

0: Pessoalinho, grande abraço, amigo.
1: Abraço, pode ser um prazer de participar do seu programa.
0: Muito obrigado, querido. Um abraço forte. Agora são 4:54. Ah, sim, rapaz. Deixa eu lembrar que hoje é quarta-feira, é dia do advogado trabalhista e previdenciarista Ney Araújo. Eu sempre lembro a vocês, ele vai entrar no ar daqui a pouquinho. Já ele entra no ar comigo. E é hora de você tirar sua dúvida por todo e qualquer problema que você tenha na área trabalhista e na área previdenciária. E eu sempre digo aqui, cada um de nós sempre tem aquele probleminha, aquela dúvida para tirar sobre questões trabalhistas e sobre questões previdenciárias. Se você também tem alguma dúvida, manda para cá o seu áudio, que a gente vai colocar aqui o Dr. Ney Araújo para reclamar e informar você direitinho. Manda as ordens no WhatsApp da Rádio Jornal. 4:55.
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0: 4:57.
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0: E na quarta-feira tem a presença muito bem-vinda do Dr. Ney Araújo, advogado trabalhista e previdenciarista, dando importantes orientações aos nossos ouvintes. Dr. Ney, boa tarde.
1: Boa tarde, qualificado comunicador Edinaldo Santos e amáveis ouvintes da nossa rádio, jornal. Vamos trabalhar?
0: Vamos trabalhar. Olha, tem aqui inicialmente a Cacilda Souza de Peixinhos dizendo qual é o motivo do INSS estar negando tantos benefícios. Ela quer saber sobre isso, doutor Ney.
1: Olha,
7: Reinaldo, realmente tem números que impressionam. No primeiro semestre, ou seja, de janeiro a junho desse ano, o INSS negou 4 milhões e 300 mil benefícios. Cerca de 716 mil benefícios por mês. E quando você vai olhar, muitos desses benefícios, o INSS errou ao fazer a negativa. Isso também não é novidade, isso já acontece há algum tempo. Mas também você tem que olhar que as pessoas fazem o pedido de benefício, mas elas têm exigência a serem cumprida. Elas têm pendências no período contributivo delas. E muitas vezes elas então a documentação incorreta, a documentação errada. Então, isso também é um grande motivo para as negativas do INSS. A recomendação é, primeiro, verifique o porquê o benefício foi negado. Segundo, aí deve ser analisado se deve dar entrada no novo pedido, se deve corrigir aquela documentação, se deve procurar novos documentos e se vai ocorrer administrativamente, ou como eu disse, dar entrada no novo pedido, ou então se já é o momento de recorrer à justiça. Portanto, peça a orientação do profissional. O ideal é que antes de dar entrada no benefício já esteja tudo preparado, porque as exigências têm crescido. E por isso mesmo, o número de negativas também tem aumentado.
0: Muito bem. Tem aqui mais uma pergunta, chegando aqui de Clementino Junqueira, do bairro do Sancho. Ele está perguntando o seguinte: quem pode receber aposentadoria ou BPC devido à fibromialgia, doutor Ney?
7: Olha, nós tivemos a entrada em vigor desse ano, em janeiro, a lei especificando a fibromialgia como uma deficiência. Agora, as pessoas se equivocam, acham que é só dizer que tem a fibromialgia para obter a aposentadoria ou obter o BPC. Não, é preciso que fique caracterizada a deficiência. Essa deficiência vem, de novo, com as consequências, né, da doença. A insônia, a depressão, a ansiedade, alterações, tanto na memória quanto no destino e outras. E é isso que vai causar barreiras, impedimentos para que aquelas pessoas, né, que têm dores por todo o corpo possam exercitar suas atividades diárias ou o seu trabalho plenamente. Então são essas barreiras, os impedimentos que caracterizam a deficiência. Isso tem que estar muito bem documentado para que se obtenha o benefício junto ao INSS. Pode ser aposentadoria por idade da pessoa com deficiência, pode ser aposentadoria por tempo de contribuição da pessoa com deficiência, ou o BPC para aqueles que não estão contribuindo. Agora, essa aposentadoria da pessoa com deficiência, ela tem uma vantagem muito grande. Só para as pessoas terem uma ideia, a mulher se aposenta 7 anos mais cedo. Ou seja, não pela regra geral de 62 anos, e sim a pessoa com deficiência tem 55 anos de idade. Esse período transcorrido entre 55 anos de idade e até os 62, se a aposentadoria for de um salário mínimo só, ela já vai ter um ganho aí de R$ 147 mil. Portanto, é uma aposentadoria bem mais benéfica economicamente.
0: Muito bem, deixa eu colocar aqui o nosso ouvinte que mandou pelo WhatsApp a pergunta. Alô, boa tarde.
8: Boa tarde, é Edinaldo Santos que está falando. É, Cabelo.
0: Pois não?
8: Procurado doi. Olha, mandaram perguntar, doutor Ney, eu já perguntei, mas mandaram perguntar. Revisão da vida toda, tem alguma esperança ainda ou não?
0: Entendeu, doutor Ney?
7: Entendi. Revisão da vida toda, infelizmente, a voz máxima que nós temos na justiça no Brasil é a do Supremo Tribunal Federal. E, infelizmente, o Supremo Tribunal Federal jogou por terra a esperança de milhares de brasileiros que aguardavam. A minha opinião, com toda a razão, esta revisão, porque realmente foram prejudicados.
0: Tem outra participação chegando.
9: Alô, boa tarde.
10: Eu gostaria de saber, doutor Ney Araújo, que eu preciso fazer uma cirurgia no quadril. Porém, eu não consigo trabalhar. O médico, eu precisei sair do trabalho. E o médico só vai me dar o laudo, só quer me dar o laudo para dar entrada no INSS depois da cirurgia. E daqui para lá, eu vou ficar recebendo como? Vou receber dinheiro como?
0: Pois não, doutor Ney?
7: Edinaldo, aí realmente ele tem que pegar o laudo, né, especificando qual é o problema que ele tem. Então, o que que motiva essa cirurgia, ele vai passar por ela? Qual é o problema físico que ele tem no momento? Qual o impacto dessa doença na vida dele? Então, precisa dessas especificações. Se o médico se nega, então você tem que procurar um outro médico para que possa obter esse laudo, para que você tenha sucesso no seu pedido. É bom até quando você pegar esse laudo, você mostre a um advogado previdenciário para fazer o pedido, para não cair nesses milhões de negativos que tem ocorrido pelo INSS.
0: Ok, deixa eu ver aqui quem chega agora. Alô, boa tarde.
11: Meu nome é Marcílio, moro no Buriti, na Macaxeira.
0: Pois não, Marcílio. Opa,
11: boa tarde, Reginaldo Santos. Eu queria que o senhor perguntasse ao seu doutor Ney Araújo, se eu estou com 34 anos de carteira assinada, estou com 58 anos de idade, se eu posso dar entrada na minha aposentadoria.
0: Pode ou não pode, doutor Ney?
7: Se eu entendi, é 34 anos de carteira com 58 de idade, é isso?
0: Acho que eu entendi 58 também, será que foi?
7: Também. Não, eu entendi 34 de carteira e 58 de idade. Bom, tem que ver esse histórico contributivo dele para ver se ele já encaixa em alguma modalidade. As pessoas se preocupam muito com a idade, mas eu digo que uma pessoa pode se aposentar com 16 anos de idade. Ela começou a contribuir, infelizmente, teve ali um acidente grave, uma doença grave, vai se aposentar. Ela começou a trabalhar com 18 anos de idade e trabalhou numa atividade insalubre, por exemplo. Aos 43 anos de idade, sendo homem ou mulher, vai poder se aposentar. E existem outras aposentadorias com a idade também reduzida. Então tem que ver a profissão, o trabalho que ele executou, se uma pessoa tem algum problema de saúde ou não, para classificá-lo para uma aposentadoria, se for o caso.
0: Ok, está aí, portanto, outra boa resposta do Dr. Ney para o nosso ouvinte tirar suas dúvidas. Dr. Ney, mais uma vez, muito obrigado. Boa semana, amigo.
7: Eu que agradeço a você, Reginaldo Santos, a todos os ouvintes da nossa Rádio Jornal. Uma feliz e abençoada semana para todos. Até a próxima.
0: Até a próxima. Agora, 5 e 7.
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0: Chegando informações com João Lubambo, pois não, João?
12: Uma ameaça de míssil teria levado o presidente dos Estados Unidos, Donald Trump, a trocar secretamente de avião durante a viagem de volta da Turquia no mês passado. Segundo informações, a CIA identificou que um míssil poderia atingir o Air Force One, o avião presidencial americano. Com isso, Trump foi transferido para um C-32A, uma aeronave menor da Força Aérea dos Estados Unidos que estava em Ankara. A operação foi realizada em segredo. De acordo com o jornal Washington Post, Trump chegou a ser escondido em um caminhão de transporte de alimentos para fazer a troca de aeronave sem ser identificado. Na terça-feira, Trump confirmou que mudou de avião por orientação do serviço secreto. O presidente afirmou ainda que não confia no Irã e que segue as determinações das equipes de segurança. Segundo o New York Times, a ameaça teria relação com informações obtidas pela CIA de que o Irã sabia detalhes sobre o paradeiro do presidente americano. Até a última atualização, o governo dos Estados Unidos não havia se pronunciado oficialmente sobre a suposta ameaça de ataque com míssil. Moradores de diferentes regiões do Hemisfério Norte acompanharam nesta quarta-feira um eclipse solar total. O fenômeno começou de forma parcial às 12 horas e 34 minutos no horário de Brasília, em áreas do extremo norte do planeta. A fase total começou às 13 horas e 58 minutos no extremo norte da Sibéria e avançou em direção à Groenlândia, Islândia e países da Europa. Na Islândia e em algumas áreas da Espanha, foi possível observar o Sol completamente encoberto pela Lua durante alguns instantes. Em outras regiões da Europa, além de partes da América do Norte e da África, o eclipse pôde ser visto apenas de forma parcial. No Brasil, o fenômeno não foi visível, nem mesmo parcialmente, mas os brasileiros terão uma nova oportunidade de observar um eclipse ainda neste mês. Na madrugada do dia 28 de agosto, haverá um eclipse lunar parcial, que poderá ser visto em todo o território nacional. Já o próximo eclipse solar visível no Brasil será no dia 6 de fevereiro de 2027, o sábado de carnaval do ano que vem. Será um eclipse solar anular, com o chamado anel de fogo podendo ser observado em diversas áreas do país.
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12: Mais um giro no trânsito pelo Recife. Na área central, Avenida Governador Agamenon Magalhães, congestionada nos dois sentidos. Mesmo cenário na Rua do Príncipe. Na Avenida Conde da Boa Vista, fluxo moderado. E na Avenida Cruz Cabugá, também com congestionamento nesse momento. Vamos à Zona Norte. Trânsito lento na Avenida Conselheiro Rosa e Silva. Agora também a Estrada do Arraial ficou lenta. Na Avenida 17 de Agosto, trânsito com retenções moderadas nos dois sentidos. Também congestionadas as ruas José Bonifácio e Real da Torre. João Lubambo, Rádio Jornal, Rádio Notícia.
0: 5 e 11.
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0: Agora são 5 da tarde, mais 11 minutos na capital pernambucana. Vamos conversar com Ana Maria Miranda, editora do Jornal do Comércio. Ana Maria Miranda, boa tarde.
1: Oi, Ed, boa tarde. Boa tarde também para nossos ouvintes.
0: Primeiro assunto de hoje que você nos traz é o seguinte. Pernambucana está há 11 dias presa com a família em Nevasca, na fronteira entre Argentina e Chile. Pois não, Ana?
1: Pois é, uma história que chamou bastante atenção, né? O nome dela é Nádia Alexandrina de Medeiros, ela tem 49 anos e está numa fila de caminhões lá na Argentina, próximo à fronteira do Chile, por causa de uma nevasca, né? Uhum. Ela está viajando com o marido, que é caminhoneiro, e a filha. Eles estão nessa fila que tem mais de 1000 carretas e um frio, assim, realmente a nevasca, um frio bastante intenso, né? As temperaturas próximas a zero. E aí isso inclui a dificuldade para comprar alimentos, a falta de estrutura também, e ainda não sabe quando é que vão conseguir cruzar essa fronteira, né? Porque essa liberação dos caminhões deve demorar ainda, principalmente por causa dessa questão, né, do gelo, né? Que muito
0: 11 dias já?
1: Pois é, e aí a expectativa, né, era de que fossem liberadas algumas carretas hoje, mas ainda assim precisa chegar na parte da fila que eles estão, né? E aí, para poder seguir em direção a Zapala, na Argentina, que precisam passar, né, para poder seguir para a aduana e conseguir entrar no Chile. E aí eles acham que ainda, mesmo sendo liberado alguma parte dos caminhões hoje, não chega neles porque essa fila é muito grande e eles estão lá para trás, né? E aí o tempo continua fechado, ainda tem previsão de chuvas. E com isso eles vão presos numa fila.
0: Ainda tem previsão de chuva.
1: Exato, e assim, como eles estão presos nessa fila, eles não conseguem sair para comprar comida no local. Não tem, assim, muitas
0: coragem,
1: opções, né?
0: É muita coragem.
1: Você, e aí eles estão
0: sofrendo. Você tem esse espírito esportivo de participar de esportes radicais, Aninha?
1: Não, não é muito minha praia, não.
0: A minha também não. Essas loucuras eu não faria jamais. Outra notícia que você nos traz aqui é uma briga generalizada que aconteceu em Setúbal e que foi marcada pelas redes sociais. Vejam só, briga marcada pelas redes sociais, avaliação da Polícia Militar, não é isso?
1: Pois é, essas imagens elas chamaram bastante atenção, né? A gente inclusive divulgou nas redes sociais do Jornal do Comércio, porque aquela doidice, né? Muita gente correndo, uma coisa que você fica assustado, né? As pessoas pensam logo que é um arrastão, sabe? Que vai acontecer algum
0: vandalismo
1: tipo
0: puro, né?
1: Não, pois é. E aí, no final das contas, era uma briga generalizada que justamente foi marcada pelas redes sociais, segundo a apuração aí da polícia.
0: Quem faz muito disso atualmente são as gangues organizadas do futebol. Será que esses caras seriam de gangues, não?
1: Assim, a gente traz na matéria, né, na coluna segurança, que seriam grupos rivais, mas a gente não tem essa informação de que estaria envolvido, né, com torcidas, não. Mas essa movimentação teve início na rua Sáez Souza e seguiu em direção a algumas vias, como a rua Luiz Inácio Pessoa de Melo, e foi por volta das 8h30 da noite. E aí a confusão ganhou uma proporção maior lá perto do Parque Dona Lindu e assustou os moradores, né? As pessoas não sabiam o que estava acontecendo, aquele grupo de gente correndo,
0: gritando. A gente já
1: viu
0: assustado, aí pega um monte de bandido praticando vandalismo. Todo mundo fica enlouquecido, né? Pelo amor de Deus, o que é que está acontecendo?
1: Não, pois é. E aí, assim, durante a apuração, a polícia falou que realmente não teve não teve elementos de que seria arrastão, não. Eles realmente
0: brigam
1: estavam
0: por prazer,
1: brigando, um
0: brigam por prazer.
1: Outro. Como se fosse meio que uma brincadeira mesmo. Mas que tipo de brincadeira é essa, né?
0: É brincadeira da violência. Eles gostam. Levam porrada e gostam de dar porrada também.
1: E aí foram, segundo a polícia, foram detidos 12 adultos e 6 adolescentes foram apreendidos também depois dessas denúncias.
0: Ok.
1: E a gente está trazendo todos esses detalhes de o que foi que aconteceu lá no JC.
0: Ok, Aninha? Até amanhã.
1: Até amanhã.
0: Obrigado, Ana. Um abraço forte para você. São 5 da tarde, mais 16 minutos.
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0: Mais um giro de participações do nosso ouvinte no assunto do dia de hoje. Nós temos aqui uma pergunta que eu estou fazendo e vou repetir para você. Você deixaria de recomendar ao seu filho vacinas contra hepatite A, hepatite B, rotavírus, doença meningocócica, gripe, Covid-19, sarampo, caxumba, rubéola, dengue, entre outras doenças consideradas graves e algumas delas letais na primeira infância? O que você tem a dizer? Alô, boa tarde.
3: Boa tarde, Edinaldo. Eu sou Henrique e o que eu tenho a dizer sobre isso aí é o seguinte: isso é coisa da extrema-direita. Tudo isso começou quando Trump e Bolsonaro começou a assumir, não é, os cargos, assumir o poder. O povo, ele tem que saber que quando a gente sente um incômodo no dente, o que é que a gente procura? Um dentista. Se você tem um carro, deu um probleminha ali no carro, você procura quem? O mecânico. Você está estudando para fazer uma prova e está enguiçando ali no assunto, procura quem? O professor daquele assunto, daquela disciplina. Então, por que é que o assunto, quando é vacinação, quando é infecção, quando é saúde, fica dando ouvido para um bando de gente que não sabe de nada, que nunca estudou nada de medicina, de saúde, não entende de porcaria nenhuma disso aí? Não é para estar dando ouvido a esse povo, não. E eu tenho que agradecer ao meu pai e à minha mãe que sempre me levaram para ser vacinado. Eu hoje tenho 48 anos e sempre fui vacinado porque meus pais levaram. E eu estou aqui hoje com saúde, graças a Deus. E os meus filhos vão tomar vacina e eu tenho uma netinha que vai tomar vacina também. Tem que dar ouvido a esse povo, não.
0: Mais opiniões. Alô, boa tarde.
4: Boa tarde, Rádio Jornal. Aqui quem fala é José Severino da Silva da Vaz, tenho 59 anos.
0: Pois não, Zé?
4: Rádio Jornal, nota 10 no mundo inteiro, no Brasil inteiro, no Pernambuco inteiro. Rádio Jornal, 78 anos, a serviço do povo. Boa tarde, Edinaldo
0: Santos. Um abraço, meu querido. Um grande abraço. Deixa eu ver aqui quem fala mais. Alô, boa tarde.
5: Meu Deus, vacina salva vida. Quando se nasce, já se toma vacina. Eu nunca vi na minha vida um povo, um partido desse, que só trouxe contenda para o Brasil e duvidando da ciência. Não pode acontecer isso não, gente. Vacine. Vacine seus filhos e se vacine também. Vacina é vida.
0: Obrigado, minha amiga. Um abraço. Ela não se identificou, mas a gente agradece a participação dela. Alô, boa tarde.
6: Edinaldo, Donald Trump é o verdadeiro assassino. Milhares de pessoas, milhões de pessoas morreram nos Estados Unidos por falta já da vacina. Mesma coisa acontece aqui. Tiram a vacina para matar as pessoas, infelizmente. Eu aconselho a todo mundo a tomar a vacina, sim.
0: Muito bem, muito obrigado. A gente encerra com mais uma participação. Alô, boa tarde.
7: Boa tarde, Edinaldo, Cícero, Vila Real, em Jardim São Paulo.
0: Fala, Cícero.
7: Era necessário fazer tudo com urgência, né, meu amigo? Tudo com urgência. Até fazer algo que fosse de encontro à ciência. Porque a ciência demora anos a fio para decidir se vale a pena ser implementado. Então, tudo pela ciência, né? Tudo pela ciência. Esse discurso a gente já conhece, viu, meu querido? Me perdoe, mas esse discurso a gente já conhece. É tudo pela ciência. Tinha que ser às pressas, até algo que venha a causar a morte de imediato ou a morte com o passar dos anos.
0: Meu amigo, você não tem que pedir desculpa, coisa nenhuma. Sua opinião é muito levada a sério por todos nós. Mesmo que vá de encontro ao que a gente fala. Fique absolutamente à vontade. Tem mais alguém? Tem não. A gente já terminou o giro. Agora são 5h20.
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0: Agora são 5 da tarde, mais 21 minutos na capital pernambucana. Sobre esse tema que a gente acabou de abordar com os ouvintes, a gente vai ouvir o pediatra, conselheiro do Conselho Federal de Medicina e presidente do Departamento de Imunização da Sociedade Brasileira de Pediatria, Dr. Eduardo Jorge, com quem a gente tem o prazer de voltar a conversar aqui no Balanço de Notícias. Doutor Eduardo, boa tarde.
8: Olá, Edinaldo, muito boa tarde para você e todos os ouvintes.
0: Doutor Eduardo, a gente está vendo aí que os vídeos publicados nos últimos dias aqui no Brasil e nos Estados Unidos voltaram a questionar as vacinas. O governo americano, por exemplo, sem citar um único estudo, ele assinou na última segunda-feira uma ordem que reformula o calendário vacinal americano com base na hipótese, rejeitada inclusive pela ciência, de que vacinas estariam ligadas ao aumento de casos de autismo e até mortes. Qual o perigo desse tipo de discurso, Dr. Jorge?
8: Infelizmente, a gente está assistindo esse momento político, eu diria, hoje. As vacinas, mais uma vez, voltaram a ser vítimas de fake news, de interesses secundários, como a gente tinha visto inicialmente com a Covid, voltou a ser palco para as pessoas fazerem as suas plataformas com uma responsabilidade de estar tratando da prevenção de doenças comprovadamente graves, que levam a sequela, de vacinas de mais de 40 anos, que comprovaram sua efetividade e especialmente a sua segurança. Então, o governo dos Estados Unidos faz um retrocesso ao reduzir o calendário vacinal, ao deixar essa orientação ser de cada família e não mais do governo, como se um pai, uma mãe que não fosse profissional de saúde tivesse esse conhecimento para decidir se esta vacina é necessária, essa outra não é necessária, e optar por vacinar ou não vacinar seu filho. Esquecendo que a vacina é um ato coletivo. Eu me vacino para me proteger e proteger a coletividade. Muito quando bom. Eu passo a ter uma visão unicamente da família, daquele paciente, eu estou esquecendo essa proteção que a sociedade deve ser garantida por uma proteção de uma imunidade de rebanho. Então, é lamentável que isso aconteça e eu quero deixar aqui aos ouvintes a certeza que eles fiquem muito tranquilos que o calendário vacinal recomendado pelo Ministério da Saúde do Brasil é um dos mais completos da América Latina. É um calendário que todas as vacinas contidas neste calendário passaram por vários estudos e uma experiência de muitos anos. Que sarampo é uma doença muito grave, que mata, que dá cegueira, que pode dar sequelas para o resto da vida. Que essa associação com autismo é criminosa. Eu vou usar a palavra criminosa, porque o médico que inventou isso nos Estados Unidos chegou a ser preso ao ser descoberto que isso foi uma grande farsa que ele fez para receber de seguros de saúde. Então, é lamentável que voltemos a falar de assuntos que já estão esclarecidos para a sociedade, que essas vacinas, especialmente esta, a tríplice viral, sarampo, cachumba e rubéola, que o governo dos Estados Unidos resolveu separar ela em 3 doses separadas, em vez de fazer uma vacina combinada, que já existe, para você ter uma ideia, desde 1966, portanto, 60 anos que temos essa vacina, e vemos este retrocesso com muita preocupação.
0: É verdade. Aliás, doutor Jorge, falando da questão do sarampo, rubéola, a gente observa nos noticiários que exatamente nesse momento em que há uma luta anti-vacina, os Estados Unidos estão vivendo um surto da doença, segundo as informações, com mais de 2 mil casos registrados esse ano, ou seja, ela ganhou força e é a maior dos últimos 35 anos nos Estados Unidos, justamente nesse momento que se batalha contra a vacina. É um paradoxo, né? É um paradoxo, né?
8: É um atraso de 40 anos, sabe? Quando a vacina passou a ser também arma política, de campanha política, quem é pró, quem é contra a vacina, utilizamos isso como plataforma e palanque, é lamentável.
0: É verdade. Enquanto isso, a gente precisa incentivar as pessoas, porque começou na última segunda-feira a campanha da multivacinação. Da multivacinação, exatamente. Portanto, enquanto rola essa campanha contra as vacinas, o importante é recomendarmos a campanha da multivacinação que o governo do Estado já iniciou na última segunda-feira, não é isso, Dr. Jorge?
8: Exato. Então, é uma campanha para resgatar as coberturas vacinais que nós tínhamos. Nós já falamos outras vezes, este era um país até 2015 que nós tínhamos cobertura vacinal sempre maior que 90% para todas as vacinas. E isso foi se perdendo ao longo do tempo. É uma geração de pais que hoje tem 30 anos, 30 e poucos anos, que foram vacinados pelos seus pais e por isso cresceram saudáveis, sadios, não viram casos suficientes de sarampo, de meningite, de gente com poliomielite na classe, entre os amigos, e passam a falsa impressão que essas doenças estão erradicadas, desaparecidas, e que as vacinas podem ter efeito adverso, que os efeitos adversos, embora sejam extremamente raros e a maioria leve, benigno, transitório, eles acreditam que as vacinas têm algum risco, aí tem todo esse mito do autismo, do alumínio e outras notícias

0: falaciosas que fazem com que essa geração não vacinem adequadamente seus filhos. E junto disso tudo vem ainda essa confusão lá nos Estados Unidos.
1: Doutor Eduardo Jorge, foi mais um grande prazer poder ouvi-lo. Muito obrigado por essa prestação de serviço e até a próxima oportunidade.
0: Até a próxima, amigo. Um abraço e vamos vacinar, pessoal.
1: Vamos sim, um grande abraço. Nós acabamos de ouvir o pediatra, conselheiro do Conselho Federal de Medicina e presidente do Departamento de Imunização da Sociedade Brasileira de Pediatria, Eduardo Jorge. Agora, 5h30.
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1: É que hoje foram tão fortes as participações que a gente está abrindo aqui o terceiro giro para encerrar o assunto de hoje. Vamos a mais um giro com os ouvintes? A gente quer saber do nosso ouvinte, exatamente desde o princípio do programa que a gente está tocando nesse assunto, até porque é o assunto do dia. A gente está querendo saber do amigo que está mandando e-mail aqui para o WhatsApp da Rádio Jornal, se ele recomendaria ao seu filho suspender vacinas como hepatite A, hepatite B, rotavírus, doença meningocócica, gripe, Covid-19, sarampo, cachumba, rubéola, dengue, entre outras. Você deixaria de recomendá-las para o seu filho? Alô, boa tarde.
3: Edinaldo, boa tarde. Quem fala aqui é Edinaldo Monteiro de Ipicep.
1: Pois não.
3: Isso é um projeto negacionista da extrema-direita também, que vem, não só de agora, fazendo com que as pessoas acreditem nas fake news, não é? Nas mentiras descaradas que eles propagam. Então, a população, muito atento, principalmente agora no período eleitoral. Vamos ficar ligados, porque essa extrema-direita é capaz de matar a própria mãe para poder alcançar o poder. Isso faz parte do negacionismo. As vacinas, historicamente, ela vem dando resultado. Então, não é agora com os incapazes, os incompetentes, os ambiciosos do poder, né? Que eles querem só o poder para acabar de sugar a nossa nação.
1: Bom, deixa eu agradecer aqui ao amigo que mandou um e-mail, muito obrigado. Eu só queria que vocês não citassem partidos ou coisa parecida, ou citassem nomes de candidatos. Quando a gente fala que a extrema-direita está colocando isso nas redes sociais, é porque está acontecendo. Mas vamos evitar citar nomes, porque o que a gente está tratando aqui é de um assunto muito sério, não é? Que é exatamente se suspender vacinas são importantes e que são razão da vida de muitas pessoas, principalmente na fase de criança, não é? Então a gente tem que levar isso muito a sério. Você pode se colocar contra ou a favor, mas sem citar nomes, por favor. Mas de qualquer maneira, um abraço ao amigo, muito obrigado, volto sempre. Alô, boa tarde.
4: Edinaldo, boa tarde a todos os ouvintes da Rádio Jornal. Cara, trazendo a minha opinião aqui sobre as vacinas, cara, eu até daria vacina às minhas filhas, à minha esposa, em algumas circunstâncias, quando é algo que já é realidade, né? As vacinas que a gente toma desde infância, desde pequeno, tudo assim, que a vacina que eu não dei às minhas filhas e não dou até agora é a do Covid, né? Não dei, que a minha irmã, ela é da indústria farmacêutica, ela me assegurou de que não tomasse. Não seria ideal tomar, porque é algo que está em teste, né? Então, tem remédios aí que são durante 20 anos para ser aprovado. Então, algo de imediato, eu não quis vacinar minha família. Graças a Deus, todo mundo está bem.
1: Ok, amigo, muito obrigado. Quem fala mais? Alô, boa tarde.
5: Boa tarde, Edinaldo. Me chamo Diego de São Lourenço da Mata. Rapaz, esse tema é uma loucura, né? Nós brasileiros, né, passar a discutir algo relacionado a isso. É uma loucura. É uma situação que mostra o nível de retrocesso que o Brasil vem sofrendo assim, com essa questão da política, né? Isso, a política que era para levar a gente para frente vem nos puxando cada vez mais para trás.

0: É como se a gente estivesse revivendo a revolução da vacina do início dos tempos.
1: Boa opinião. Um abraço, amigo. Muito obrigado. Alô, boa tarde.
2: Professor Ulisses Freitas, Ednaldo Santos.
1: Pois não, professor?
2: Ednaldo Santos, sempre nos vacinamos. Os nossos pais nos vacinaram. Quer dizer, é ir contra o caminho da ciência, é ir contra o caminho da razão, não vacinar. Não é? Temos que lutar em prol da vacinação de todos. A ciência salva, a ciência é consciência. Não é? Depois que começou esse processo político com essa extrema-direita louca, não é? Gente acéfala, não é? Você viu o presidente da República dando remédio para a Covid, indicando medicamento, fármaco para a Covid. Isso é um absurdo. Não é? Vamos lutar por cada vez mais vacinas, por cada vez mais a sociedade sendo vacinada.
1: Obrigado, professor. Volto sempre. 5h34, a última participação. Alô, boa tarde.
3: Boa tarde, Ednaldo Santos. Sou Vanúzia de Nazaré da Mata. Estou na escuta todas as tardes.
1: Um abraço, querido. Muito obrigado.
3: Respondendo essa enquete aí, o meu cartão de vacina é em dia, assim como também o dos meus filhos. Exceto essa vacina da dengue que teve, como teve essa repercussão toda, então eu estou meio escabriada de tomar e de dar a meus filhos, até que me prove o contrário. Eu, como genitora dos meus filhos, eu sei que tem um dever e obrigações, assim como o Estatuto da Criança diz que a criança tem direito de tomar sua vacinação em dia, como outras coisas. Então, a gente sabe, a gente vê, a gente vivencia quantas doenças foram evitadas tomando certas vacinas. Então, lógico que tu vai fazer bem, né? Claro, porque sim. Vacina salva vidas também. Obrigada.
1: Muito obrigado, querida. Volto sempre. Um grande abraço. E obrigado a todos que participaram. Muito obrigado de coração. Amanhã tem mais Assunto do Dia. São 5h36.
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1: Chegou a turma do Scratch. Começando com você, o Alex Santos.
5: Valeu, Ed. Boa tarde para você, boa tarde para todo mundo ligado aqui no Balanço de Notícias. Daqui a pouco, no Bola Rolando, nós vamos trazer as últimas informações do Esporte Clube do Recife. O Leão, que segue se preparando para o jogo da próxima sexta contra o Londrina dentro de casa. E o Leão, que precisa vencer caso queira voltar a figurar entre os 6 melhores colocados. O Leão, que perdeu uma posição na tabela de classificação, agora é o 10º colocado. E hoje também foi a apresentação de reforços para o restante da temporada. O goleiro Breno e o meia Juan Alano foram apresentados hoje à tarde à imprensa na Ilha do Retiro. E volante vai embora. E tem outro que acabou surpreendendo, hein? Voltando a treinar com bola antes da previsão do departamento médico. O Esporte Destaque aqui na Rádio Jornal, Rádio Notícia.
1: Santa Cruz, Igor Moura.
6: Valeu, boa tarde para você e para todo mundo ligado aqui na Rádio Jornal. Tricolor do Arruda trabalhou na manhã desta quarta-feira e após a atividade, Cassiano, novo ponta do elenco comandado por Cristiane Souza, foi apresentado para a imprensa presente no local. Cassiano já se diz pronto para estrear no sábado, jogo importantíssimo diante do Maranhão. Caso o Santa consiga vitória em casa, na Arena de Pernambuco, provavelmente para mais uma vez um bom público, o tricolor vai encaminhar muito bem sua classificação para o quadrangular de acesso à Série B da próxima temporada. O Santa que oficializou mais uma contratação, Alexandro, já vem treinando, provavelmente não estará ainda apto fisicamente para o jogo de sábado, mas para o jogo contra o Caxias, a tendência é que o atleta esteja à disposição de Cristiane de Souza, que ganha de volta o zagueiro William Alves. 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
1: Aldinei Alves.
7: Fala, Edinaldo. Muito boa tarde para você e para todo mundo que está nos acompanhando aqui na Rádio Jornal. Hoje teve uma entrevista com o técnico Hélio dos Anjos e ele abordou vários temas que a gente vai repercutir logo mais no Bola Rolando. Falou sobre salários atrasados, voltou a falar que Paulo Sérgio fica à disposição no mercado se depender dele, agradeceu publicamente a Federação Pernambucana de Futebol pelo dinheiro que ajudou o Náutico a bancar parte dos salários e também respondeu às críticas que tanto ele e Guilherme dos Anjos têm sofrido pelo tom nas entrevistas coletivas em relação ao clube. Então daqui a pouco no Bola Rolando, tudo sobre o Timbu, tudo sobre essa coletiva aqui na Rádio Jornal, Rádio Notícia.
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1: 5h40.
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2: 5h42.
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2: 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Boa tarde, Romualdo.
3: Boa tarde, Edinaldo. Boa tarde para você e também quem nos acompanha aqui no Balanço de Notícias. O presidente Lula da Silva está, como a gente costuma dizer no interior de Pernambuco, ressabiado, feito gato escaldado, viu, Edinaldo? Pelo seguinte, o nome que ele tinha escolhido para ser o seu chefe de gabinete era o Marco Aurélio Santana, também conhecido como Marcola. Marcola chegou por aqui, já tinha trabalhado para Lula quando Lula esteve preso, era o homem que fazia a ponte entre a cadeia e o mundo real, inclusive trazendo filme para Lula, levando cartinhas, tratando da agenda do Lula preso lá na Superintendência da Polícia Federal em Curitiba, no Paraná. Lula foi eleito, Marcola veio para Brasília, começou a trabalhar com o presidente. Ocorre que se apropriou do fato de ter a força de mover a maçaneta do gabinete do presidente e fez negócios escusos com uma lobista que trabalhou também para a careca do INSS, aquele que roubou o dinheiro do aposentado e pensionista do INSS. Marcola já até tinha saído do Palácio do Planalto e estava trabalhando, Edinaldo, justamente ali na campanha de Lula, coordenando a campanha de Lula. No meio dessa ação toda, ficou revelado que o Marcola tinha feito um negócio lá com a Roberta Luxinger, aquela lobista, e tinha aberto portas para ela aqui em Brasília. Lula mandou afastar o Marcola da campanha. E agora, o Lula chama o jornalista que está comandando agora essa área, Edinaldo, que é justamente o Oswaldo Malatesta. Quem é o Malatesta? Malatesta já trabalhou com Lula no Instituto Lula, lá em São Paulo. Agora chega para Brasília para fazer essa ponte entre quem quer falar com o presidente e quem vai carregar a pasta de Lula. Malatesta vai carregar a pasta, vai estar com o telefone de Lula, vai ter a senha do gabinete do presidente e já disse a Lula, eu não tenho negócios com ninguém e é isso que se espera de um homem público, Edinaldo.
2: Pois é. Agora, Romualdo, estou vendo aqui nas manchetes de tudo que é site, dizendo o seguinte, páginas oficiais de Flávio Bolsonaro incluem curso de pós-graduação que ele não fez. E a campanha, para se livrar do problema, disse que foi um equívoco. Será que foi equívoco mesmo, Romualdo de Souza?
3: Pois é, rapaz, isso é muito comum, mais do que você imagina por aqui. A última vez que eu vi isso, eu não tenho o nome dela aqui, mas a atual presidente do Superior Tribunal Militar, ela apresentou um mestrado que não fez. E na hora da sabatina foi desmentida, acabou tirando do currículo. Essa história de candidatos, de gente que quer ser autoridade mais do que estudou, isso é muito ruim. Eu conversei agora há pouco, muito rapidamente, com o deputado Nicolas Ferreira. Ele falou

0: curso de gastronomia, o diabo a quatro, como na prática, quando você bota para fritar um ovo, não sabe fritar um ovo, Edinaldo.
1: Pois é, amigo. Coisas da política brasileira. Agora vamos tomar um cafezinho e deixar essa política para lá. Vamos lá, Romualdo.
0: Roda a vinheta, Big.
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0: Eu me encontrei com a amiga e jurista Yane Teles. Essa sim fez pós-graduação e fez mestrado, inclusive na Europa, porque eu participei, acompanhei o trabalho dela. E Yane Teles me faz uma pergunta sobre cafés surpreendentes. Ô Big, eu tenho aí um trecho da minha conversa com a jurista Yane Teles. Sobe o som.
3: Olá, Romualdo. Como é que você está, meu amigo? Espero que tenha passado um domingo do Dia dos Pais muito bonito e muito feliz. E como sei, passando aqui para fazer uma pergunta, e como sei que você está sempre descobrindo um café novo, quero saber qual foi a sua grande descoberta do ano até agora. Estou curiosa para saber o café de 2026.
0: Olha, Yane, pode até não ser o café de 2026, mas até agora, até meados de agosto, o melhor café que eu tomei foi exatamente na Serra dos Morgados. Serra dos Morgados, minha gente, fica ali no sertão da Bahia, pertinho do Senhor do Bonfim, já na Chapada Diamantina. E estive por lá participando de uns cursos, dando umas palestras e provando café, e posso garantir, Yane Teles, que tomei um café sensacional, produzido por Dona Maria. E o que me disse Maria para ter um café tão bom? Eu deixo a natureza trabalhar por ele. Claro que Maria tem um grão especial, claro que Maria faz do roçado dela o meio de vida e claro que Maria tem uma assistência técnica simplesmente maravilhosa que acompanha até o gotejamento da água para não sofrer nem inundações, nem o café passar aperreio de falta d'água. Portanto, Yane Teles, muito obrigado pela pergunta. O Dia dos Pais foi maravilhoso e posso dizer até aqui. E espero me surpreender ainda mais. O melhor café que eu tomei este ano chama-se Café La Maria, lá da Serra dos Morgados, no sertão da Bahia, Edinaldo.
1: Valeu, um abraço, Romualdo, e até amanhã.
0: Até amanhã.
1: 5h49.
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5: Olá, tenho um recado para você hoje. Eu sou Cíntia Leite, jornalista e titular da coluna Saúde e Bem-Estar do Jornal do Comércio. Olha só, a gente começa a pensar em saúde como uma responsabilidade individual. Mas existe uma pergunta bem importante. O ambiente em que você vive e trabalha ajuda você a ficar bem? Esse questionamento, ele foi feito durante o Saúde e Bem-Estar, evento realizado pelo Jornal do Comércio. Nós mostramos que passamos uma parte enorme da vida trabalhando, convivendo com outras pessoas e lidando com diferentes níveis de pressão, cobrança e estresse. Por isso, cuidar da saúde também passa pelos ambientes que construímos. Uma liderança que escuta, uma equipe que respeita, um espaço onde as pessoas possam pedir ajuda e se sentem à vontade para isso. Pausas durante o trabalho e relações mais saudáveis. Tudo isso faz diferença. E tudo isso também é promoção de saúde. A dica de hoje, então, é olhar ao seu redor. O que você pode fazer para tornar o ambiente onde vive ou trabalha um pouco mais saudável? Às vezes, uma mudança individual ajuda. Mas quando o cuidado vira uma cultura, ele alcança muito mais gente.
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2: Agora 5h53. E as manchetes não param de chegar, do Brasil e do mundo. Ministros do STF ordenam a juízes devolução imediata de penduricalho. Lembra que falamos ontem sobre isso aqui? Fizemos aqui um assunto do dia, vocês participaram? Parece que o negócio é sério, hein? Acabar com os penduricalhos. Tarcísio pede investigação após Haddad dizer que foi seguido pela polícia militar em São Paulo. Sem falar de Messias, Alcolumbre vê retomada integral de diálogo com Lula. Trabalhadores dos Correios ameaçam greve em setembro. Lindenberg reafirma denúncia contra vice de Flávio Alfredo Gaspar. O que é o cinturão de fogo do Pacífico e por que 90% dos terremotos ocorrem nessa região? Detonado pela crítica, filme de Wagner Moura atinge o primeiro lugar entre os mais vistos da Netflix. Vamos ver aqui quais são as novas que chegaram, correndo, vamos lá. Exclusivo, páginas oficiais de Flávio Bolsonaro têm curso de pós-graduação que ele não fez. Aí perguntaram por que ele mentiu. Foi um equívoco. Câmara instala comissão para debater PEC que reduz maioridade penal. Aqui em Pernambuco, o que é que nós temos aqui para passar para vocês? Deixa eu ver. Operação contra tráfico prende quadrilha envolvida em 17 assassinatos, extorsões e lavagem de dinheiro. Isso é aqui em Pernambuco, hein, gente? Câmara aprova título de cidadão recifense a Wagner Moura, 3 meses após rejeitar projeto. Polícia Militar detém 18 pessoas após briga marcada pelas redes sociais em Boa Viagem. Estudantes suspeitos de estupro coletivo dentro de escola municipal são suspensos. João Campos declara R$2.900.000 em bens ao TSE. Vice informa ter R$3.700.000. Raquel Lira declara R$359.000 em bens ao TSE e o vice informa que tem R$145.000 em bens. Estou começando a ficar com pena desse pessoal, né? Bichinho, rapaz. Todos eles, né? De um lado e de outro. Só isso, meu amigo. Pesquisadores analisam mel de Fernando de Noronha para certificação. Deixa eu ver se a gente tem mais aqui. Tem, sempre chega mais. Tá chegando aqui, ó. Tá chegando aqui. Essa também é nacional e internacional. Candidata a deputada federal Silvia Abravanel declara 47 milhões de patrimônio. Mal menos, né? Silvia deixou muito mais, viu, dona Silvia? Mas de qualquer maneira ela está dizendo, eu tenho 47 milhões de patrimônio. É uma bolada. Mas por aqui, deputada, só tem no máximo 2 milhões, viu? 400 mil, 300 mil... Tem radialista que tem patrimônio de R$300.000. O meu querido Big, por exemplo, que está aqui ao meu lado, trabalhando, tem esse percentual no patrimônio dele. E não é candidato, nem a governador, nem a nada. BNDES eleva a aprovação de crédito em 52% no primeiro semestre. Com Marisa Monte, Arnaldo Antunes lança disco ao vivo. Agora são 5h57.
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2: Alô, Fernando Castilho, boa tarde.
0: Boa tarde, Edinaldo Santos. Boa tarde, ouvintes da Rádio Jornal. Edinaldo, a coluna JC Negócios desta quinta-feira aborda o embate que está acontecendo entre 4 ministros do STF e 7 presidentes de tribunais de justiça dos estados. É isso mesmo. A gente vem acompanhando aqui a decisão do STF de limitar os salários dos juízes. Diz que tem que ser o teto e que o juiz só pode receber até 35% do que se paga ao ministro do STF. Pois bem, apesar dessa decisão, ao menos 7 estados pagaram nos meses de abril, maio e junho salários acima de R$100 mil a milhares de juízes. Na verdade, 1.100 juízes receberam acima de 100 mil e teve alguns deles que receberam até 400 e 500 mil. Os ministros do STF ficaram irritadíssimos com isso e determinaram hoje, numa decisão conjunta, que não só isso acabe, mas que quem recebeu devolva o dinheiro. É a primeira vez que o embate chega tão forte. 4 ministros do STF brigando abertamente e pela imprensa contra 7 presidentes dos tribunais. Lembrando que os presidentes dos tribunais não podem ganhar, porque se recorrerem, vão ter que recorrer ao STF. Agora, tudo isso mostra apenas como essa questão de salário se tornou séria, onde os juízes acham normal receber R$100 mil de salário. Obrigado, Arnaldo Santos, e até amanhã.
2: Valeu, Castilho, até amanhã. Só detalhando um pouquinho essa notícia, né? Ontem a gente falava aqui no assunto do dia sobre medidas importantes que estão sendo tomadas para acabar com a farra do dinheiro público, né, gente? Essa coisa de penduricalhos, essas vantagens que aparecem, é um negócio que não se admite mais. Não se admite mais. Eu estava aqui em cima dela, da notícia, mas ela não está querendo me dizer boa tarde. Diga logo, minha filha, diga logo. Sabe por quê? Porque já são 5h59. Não é essa que vai entrar, sinceramente não é. Agora tem essa bronquinha aqui, sabe o que é isso? Minha internet, que está dizendo tchau, tchau, vou embora. Deixa eu pegar aqui outras informações. Olha, quase 26 mil juízes receberam mais de 1 milhão no ano de 2025. Tem que acabar com isso. Por isso que o Supremo Tribunal Federal está acabando com os penduricalhos. Já acabaram com a aposentadoria de juízes que cometiam crimes graves e iam para casa ganhar com aquele dinheirama todo, ia descansar para o resto da vida, sem trabalhar. Isso não é punição, né? Isso é presente. Mas olha, isso aqui é importante te dizer. Os 25.900 juízes e pensionistas brasileiros receberam, em média, 1.085.000 no ano de 2025, ou cerca de R$90.400 por mês. A média deles, em salário, e sem salário, sem aquelas vantagens, sem um penduricalho, a média era R$90.400. O valor é quase o dobro do teto municipal do funcionalismo, no qual os juízes estão incluídos. O teto do funcionalismo é R$46 mil, mas eles já recebem de salários R$90.400, sem falar dos penduricalhos, minha gente. Então é isso. Quando considerados apenas 22.078 magistrados que receberam pagamentos em todos os meses do ano, a média de remuneração sobe para R$1.148.000, com cerca de 86,3%, ou 9 em cada 10 juízes, receberam valores acima do teto constitucional. Fim do Balanço de Notícias. E a gente está chegando aqui para agradecer a sua presença, a sua participação. Muito obrigado a todos. Até amanhã. Trabalhamos aqui com Ingrid Santos na produção do programa. Trabalhos técnicos de Big Alves, Edilson Lima e Aldo Gladiador. E a coordenação de jornalismo da Rádio Jornal é de Vitor Tavares. Obrigado, boa tarde Recife, boa tarde Brasil. Vem aí a oração da Ave Maria além da oração da Ave Maria, o futebol do Escrete de Ouro.
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Esta é a hora do Angelus, a hora da Anunciação. A humanidade esquece por um momento a sua luta em glória. Deixa de lado os pensamentos pecaminosos, a perseguição desenfreada dos homens contra os próprios homens e contempla, na paz da natureza, uma sombra pálida do olhar de Maria. Nos templos, nas ruas e nos campos, as preces brotam espontâneas de todos os lábios. Esta é a hora do Ângelus, a hora da Anunciação. Nós vos suplicamos, Maria, que olheis por nós, vossos filhos ingratos. Dai-nos a graça do arrependimento e a vossa bênção materna. Porém, mais do que nós, Maria, outros necessitam do vosso apoio nesta hora. Os que morrem de necessidade, os que blasfemam, os que não creem. Iluminai-os, Virgem Santíssima. Vós que fizestes os homens semelhantes a Deus, porque foste mãe de Jesus, olhai para os que perderam a fé. Protegei-os. Deslumbrai-os como um relâmpago aos olhos de Paulo. Lembrai-vos deles nesta hora, Maria, e sede para todo sempre louvada e bendita. Ave Maria, cheia de graças, o Senhor é convosco. Bendita sois vós entre as mulheres, bendito é o fruto do vosso ventre, Jesus.

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0: São 18 horas 7 minutos.
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0: Já é noite na capital pernambucana e o Bola Rolando está no ar. Bola Rolando, a mais completa resenha esportiva do rádio de Pernambuco. Atenção para as principais manchetes do programa de hoje.
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0: Corte, o Alex Santos.
4: E antes do treino realizado hoje à tarde na Ilha do Retiro, houve a apresentação de dois reforços leoninos. E teve novidade na movimentação de hoje. Volante surpreendendo todo mundo e voltando a trabalhar com bola antes da previsão do departamento médico.
0: Clube Náutico Capibaribe, Raldinei Alves.
5: Náutico acerta a contratação com o atacante Danielzinho, ex-Ipiranga de Erechim. Treinador falou sobre o perfil dos contratados e justificou a ausência de nomes de peso com a questão financeira do clube. Hélio dos Anjos também se defendeu das críticas recebidas por ele e o filho Guilherme sobre o tom nas entrevistas coletivas.

0: Santa Cruz, Igor Moura.
1: Quarta-feira de trabalho matinal para elenco do Santa, que amanhã vai para a reta final de preparação para duelo importante diante do Maranhão Atlético Clube na Arena. Atacante vindo do América de Natal foi apresentado. Santa anunciou oficialmente mais um atacante para elenco de Christian de Souza. Tricolor, precisando de aproximadamente 4 pontos para garantir vaga no quadrangular de acesso à Série B da próxima temporada.
0: 18 horas, 10 minutos, vai começar o show!
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0: Está começando agora o maior desfile de notícias do Rádio Esportivo de Pernambuco e de todo o Brasil, aqui no Bola Rolando.
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0: Bola rolando para o Clube Náutico Capibaribe. Alô, alô, Alex Santos. Perdão. Alô, alô, Raldinei Alves.
5: Alô, Edinaldo. Um abraço para você, para todo mundo que está nos acompanhando aqui no Bola Rolando. O Náutico segue a preparação para o jogo da sexta contra a Ponte Preta no Moisés Lucarelli. E hoje, o técnico Hélio dos Anjos deu uma entrevista coletiva. Eu separei alguns pontos para a gente conversar aqui. Começando com Paulo Sérgio. Paulo Sérgio ontem teve uma lesão nova divulgada pelo clube. Segundo a informação oficial do Náutico, é uma lesão grau 1 na panturrilha. E Hélio dos Anjos hoje explicou essa lesão dele. Disse que quando ele já estava se recuperando do problema anterior na coxa, acabou sentindo a panturrilha, foi avaliado pelo departamento médico.
0: Essa não foi subjetiva, né?
5: Não. Segundo Hélio dos Anjos, o departamento médico avaliou o jogador, constatou um novo problema na panturrilha, com prazo de recuperação entre 25 a 30 dias. Só que o que chamou a atenção foi que mesmo hoje, com essa questão da lesão, o Hélio dos Anjos voltou a dar aquele discurso de que abre mão do jogador no elenco. Ele disse que Paulo Sérgio, depois desse tempo de recuperação, estando bem, está no mercado. Se alguém quiser contratar, o jogador está à disposição.
0: Ele já descartou faz tempo, né, Aldney? Porque a gente sabe como foi o problema entre os dois. E ele não deixou barato desde a primeira entrevista, quando se referia a ele. Então, qualquer pessoa que estivesse um pouco mais ligada, e a gente falou isso naquela época, percebia que ele estava fora dos planos, totalmente fora dos planos. Inclusive, antes daquela coisa toda, não, foi um pouquinho depois, o Guilherme dos Anjos, e aí já não foi Hélio, falou dessa, entre parênteses, contusão subjetiva. Você já interpretou essa contusão subjetiva?
5: Na época, deu a entender que era uma dor que Paulo Sérgio estava sentindo, que mas o departamento médico não conseguia identificar.
0: Detectar.
5: É algo que só o jogador é capaz de dizer.
0: É muita história, vamos lá.
5: Pois é. Então, Paulo Sérgio, eu sei que a gente fica batendo muito nessa tecla, né? Vez ou outra a gente volta a esse
0: mas
5: tema.
0: Mas é um
5: Paulo
0: ativo
5: Sérgio,
0: do clube importante,
5: isso,
0: né?
5: Um jogador que deve ter o seu salário alto dentro do clube, o clube está pagando, está arcando com esse atleta dentro do elenco, deveria estar pagando, né? Mas está com salários atrasados. E, enfim, é um jogador do clube que não está sendo utilizado. O problema não é só físico, né? Está muito claro que o problema é além da parte física. Sobre salários atrasados, esse é um ponto interessante. A informação é de uma folha de imagem e carteira para o elenco e os funcionários ainda não receberam o dinheiro referente ao mês de julho. A folha de julho vence no começo de agosto, o prazo é dia 5 para a maioria dos funcionários e esse salário de julho ainda não foi pago pelo Náutico. Então, ao todo, dá para dizer que é uma folha aberta para o elenco, que é contando imagem e carteira, e também para os funcionários que não estão diretamente ligados ao futebol.
0: O elenco é do mês de julho ou junho?
5: É porque a imagem e a carteira elas vencem em datas diferentes. Eu confesso que eu não sei qual vence primeiro, mas Uma é do mês de julho e a outra é do mês de junho, eu acredito.
0: Uhum.
5: É algo nesse sentido. Mas é uma de cada, entendeu? Uhum. É uma de cada, independentemente da data de vencimento, é uma de cada em atraso, imagem e carteira para o elenco. E aí, recentemente, o Náutico até amortizou.

0: amenizou um pouco, né? Esses atrasos salariais. Teve aquele dinheiro da Federação Pernambucana de Futebol. E o Hélio dos Anjos agradeceu hoje, publicamente, à Federação, em nome de Paulo Vanderlei, ex-presidente do Náutico, agora faz parte da gestão da Federação Pernambucana de Futebol. E foi até eu que fiz essa pergunta.
1: Já faz um tempo, né, que Paulo Vanderlei faz parte do quadro da Federação Pernambucana de Futebol.
0: E aí eu perguntei a ele, né, se isso afeta o desempenho dentro de campo, essa questão dos atrasos salariais. Ele disse que não afeta e fez esse agradecimento. A gente vai ouvir agora.
2: O salário mais atrasado aqui é o meu. Então é importante as pessoas saberem disso, eu não tenho que dar esse tipo de satisfação. Mas então o salário mais atrasado é o meu. Você já me viu chegar aqui e não trabalhar? É a vida. E eu confio em quem dirige o clube. O Bruno passou todas as situações para resolver o problema. Todas. O Bruno está buscando, de todas as formas, resolver o problema. O problema que foi parcialmente resolvido com a participação da federação, eu estava com a pessoa que nos ajudou nisso agora, que é um grande alvirrubro, que é o Paulo Vanderlei, que foi uma das pessoas que intercedeu, que discutiu com a federação, que esteve presente juntamente com o Bruno. Eu estava com ele agora. Então, eu tenho a confiança nas pessoas que dirigem o clube. E a relação que o Bruno tem hoje com a CBF vai nos ajudar a resolver esses problemas. Eu tenho certeza absoluta disso. Por isso que eu falo que, muitas vezes, representatividade é uma coisa muito importante no futebol hoje e o nosso presidente está tendo isso perante ao órgão máximo do futebol, que é a CBF. Eu vou ser muito sincero, publicamente, né? Publicamente, agradecer a federação. Estou aqui publicamente agradecendo esse ilustre alvirrubro, que é o Paulo Vanderlei. Todo mundo está buscando. E eu tenho ciência de tudo. Eu participo de muitas coisas dentro do desenvolvimento para resolver os problemas. E aquilo que eu frisei, quem tem mais problemas sou eu. Mas comando é comando. Liderança não tem direito, liderança tem obrigação. E a minha obrigação aqui é manter a casa em ordem da melhor maneira possível. E o torcedor pode ter certeza que assim nós estamos fazendo diariamente.
0: Muito bem, então aí as palavras do Hélio dos Anjos. Daqui a pouco a gente vai voltar a ouvir ele em outro trecho dessa coletiva que a gente separou. Mas o dinheiro é aquele R$1 milhão, né, que a federação, ao que tudo indica, emprestou ao Náutico uma antecipação de cotas futuras.
1: Preciso dizer a Hélio que isso não é dinheiro dado, é emprestado, né? Acho até que a federação deveria, nesses momentos de grande crise, dar um dinheirinho aos clubes. Dar, não só emprestar, né? Porque, afinal de contas, o que é a federação? A federação são os clubes, gente. Quem é que sustenta a federação? São os clubes. Sem os clubes, não tem federação. Então, esse dinheiro, certamente, Evandro vai cobrar lá na frente, como ele sempre faz, né?
0: Outro tema também que veio em pauta hoje foi a questão das contratações. O Náutico tem contratado jogadores que não estão agradando a torcida, né? Não são nomes de peso, principalmente os mais recentes. Rian, lateral esquerdo, Pato Nunes. Vem aí mais um, Danielzinho. Já está, inclusive, fechado com o Náutico, viu, Edinaldo? Atacante, estava no Ipiranga de Erechim, vai ser jogador do Náutico. E, enfim, de toda forma, não é um nome que empolga muita torcida. O Hélio dos Anjos bateu na tecla da questão financeira e disse que é o patamar financeiro do Náutico que pode oferecer isso. O Náutico não tem dinheiro para trazer jogadores de mais peso. Uma informação importante, a gente conversou bastante sobre isso, viu, Edinaldo? As rescisões. Você lembra que a gente conversou aqui do custo...
1: Pode emitir, tem que rescindir.
0: Isso, né? Do custo das rescisões. Ao que tudo indica, o Náutico está gastando, a partir de agora até o fim da temporada, cerca de R$200 mil por mês para custear as rescisões contratuais dos jogadores que saíram.
1: Quer dizer, é um tipo de folha paralela, né?
0: Embora seja pequena, mas poxa, R$200 mil, seriam dois jogadores num nível melhor, né? Enfim, e aí o Náutico está gastando R$200 mil por mês com essas rescisões. A folha salarial foi reduzida, ao que tudo indica, nessa reta final da temporada, vai ser de R$2.100.000. A folha do Náutico era entre R$2.300.000 a R$2.500.000, então deu uma redução. Imagino que tenha relação também com o custo das rescisões. E o time está passando pelos problemas financeiros, os atrasos salariais.
1: O problema nisso são um exemplo. Também, né, Raul? É a possibilidade de algum desses jogadores partirem para uma rescisão de contrato unilateral, uma rescisão direta. Você pode até estar achando que não há clima para isso, mas sempre tem, né? Daqui a pouco o jogador faz um acordo, daqui a pouco aparece na CNRD, agora virou moda, vai para a CNRD diretamente. Então isso é um risco que se corre quando você tem muitos jogadores para demitir.
0: Vamos ouvir mais outro trecho de Hélio dos Anjos? Essa é interessante. Ele respondeu às críticas que ele e Guilherme dos Anjos têm sofrido, outra coisa que a gente vinha falando aqui, nas coletivas. Eles têm reclamado bastante, né? Falado bastante da estrutura do clube, da questão financeira, e muita gente está dizendo que, poxa, eles vão para as coletivas e só ficam reclamando do clube, reclamando das coisas. Hélio dos Anjos respondeu a isso hoje.
2: O Guilherme citou três coisas, as pessoas estão falando muito, que nós estamos falando muito de estrutura. Eu não estou falando de estrutura para amanhã, não. Você está entendendo? Eu não quero esse campo aqui amanhã, um tapete. Você está entendendo? A gente está falando para a vida do Náutico. Daqui a pouco, não vai ser eu que vou aproveitar isso, não. Sabe, daqui a pouco eu não vou estar aqui quando esses campos maravilhosos estiverem aí. Muitas vezes as pessoas, eu achei assim, sabe, a arrogância do Guilherme, vieram me falar e tal. Assim, ó, eu ensinei meu filho uma coisa: seja humano, seja respeitador, mas não deixe ninguém pisar em cima de você. Eu conheço futebol. Sabe, o humilde no futebol que as pessoas colocam debaixo da mesa, é esse que as pessoas querem no futebol. Humano é fazer o que ele fez. E eu vou falar mesmo, ele não quer que eu fale, mas eu vou falar. Humano é fazer o que ele fez no sábado em Criciúma. Chegou para mim, não saiu o salário. Pai, eu vou tirar 20 mil na conta para dar um bônus para quem ganha menos de 3 mil reais no clube. Cozinheira, todo mundo. Isso que é o que eu ensinei. Ser humano. Né? 19 pix. 19 pix ficou lá a noite toda passando pix. Para quê? Para, no mínimo, as pessoas aqui dentro do clube que trabalham com a gente ter uma base. Porque o clube estava resolvendo como o clube na outra semana resolveu. Você acha que eu dei adiantamento? Nós demos adiantamento? Não, nós demos um bônus. Ó, vai. Passa o fim de semana fazendo o que tem que fazer. Então, para as pessoas entenderem, o filho arrogante que eu tenho, ele é humano. Ele pensa no ser humano. E outra coisa, desde quando nós assumimos o departamento profissional, e isso é o Guilherme, falta de respeito de nossa parte nunca houve com ninguém, principalmente aqui dentro do clube, que é um ambiente nosso.
0: Muito bem. Hélio dos Anjos falando sobre as críticas, né? E de fato, essas críticas aumentaram nas últimas semanas, principalmente para o Guilherme, pela postura dele nas coletivas. São opiniões diferentes, lógico, mas eu particularmente, eu vi muita gente reclamar: ah, o Guilherme está cuspindo fogo aí, está criticando o clube, está se achando maior do que o Náutico.
1: Se você pegar 3 ou 4 entrevistas anteriores, ele sempre começa falando das dificuldades do Náutico, na estrutura, em gramado, em salário. Quer dizer, o Hélio acabou de dizer que ele se preocupa, é uma questão humana. Mas, minha gente, não precisa estar repetindo isso o tempo todo, né? Nós sabemos a dificuldade que o Náutico está passando. Mas, quanto mais você fala, mais soa como um habeas corpus preventivo, né? Porque fica parecendo isso, sempre uma justificativa para isso, para aquilo. Então, não tem necessidade disso. É acalmar esse ânimo e tocar o barco.
0: Amanhã o elenco viaja para Campinas, na sexta enfrenta a Ponte Preta, e amanhã a gente fala mais sobre esse jogo, mas a Ponte vive uma situação terrível, né? O treinador chegou a dizer que a Ponte só tem 17 jogadores relacionados para o jogo de sexta. Isso faria com que a Ponte tivesse só 6 atletas no banco de reservas.
1: Que situação chegou a Ponte, hein, cara?
0: É bem complicada a situação da Ponte Preta. Isso gera uma pressão a mais para o Náutico, né? Obrigação ainda maior de vencer a lanterna do campeonato.
1: Eu queria só reforçar que ontem eu toquei nesse assunto de novo, estou voltando hoje porque você fatalmente traria esse assunto em função dessa entrevista. Ontem eu tinha falado também desse habeas corpus preventivo, né? Que fica parecendo isso. Mas bola para frente, vamos lá.
0: Valeu.
1: Valeu. Tem um time do Náutico já pronto?
0: Veja, o time completo ainda não, mas vai ter uma novidade. Que a gente pode... Vamos tentar montar o time junto aqui, então. Uma novidade é no meio de campo, no setor de meio de campo. O Léo Índio deve ser utilizado como volante. Ele que é zagueiro, tá indo bem como zagueiro, mas com a ausência de Luiz Felipe, que teve uma lesão grau 3 na coxa, Léo Índio deve ser utilizado como volante nesse jogo contra a Ponte Preta. Então, rapidamente esboçando um provável time: Muriel, Arnaldo, Gustavo Henrique e Betão. Gustavo Henrique voltaria à titularidade na zaga. Igor Fernandes na lateral esquerda. Léo Índio, Wenderson e Jean Carlos. E no ataque, Borazzi, o Derek, provavelmente de volta. E Cauã Maranhão também, eu imagino que seja por aí o time do Náutico.
1: Uhum. O Reginaldo de novo pela direita?
0: Não, o Reginaldo acredito que não vai ser titular, não. Uhum. Acho que ele coloca o Derek. O Derek jogou como ponta já, né?
1: Só pra gente passar rapidinho, me tirem umas dúvidas aqui, o Raulney. Quem tá, quem já saiu, quem vai continuar, se você pode me informar isso. Jonas Toroff já foi embora faz tempo, né?
0: Já.
1: Já foi embora faz tempo. Mas foi contratação recente.
0: Sim.
1: Foi contratação
0: dessa
1: recente.
0: Dessa temporada.
1: Acho que ele ficou só o Campeonato Pernambucano, né?
0: Foi.
1: E foi embora.
0: O Jonas Toró.
1: Outro que foi contratado.
0: Saiu em março.
1: Em março, né? Começo da temporada. Foi contratado, não passou nem 2 meses, né?
0: A temporada começou no iníciozinho de janeiro, mas passou 2 meses e alguma coisa.
1: Outra contratação, Felipe Saraiva foi embora.
0: Sim.
1: É outra contratação que não deu certo. Vitor Andrade tá aí ainda, né?
0: Vitor Andrade tá. Felipe Saraiva foi para Inter de Limeira.
1: Ele continua com essa reformulação que vai haver no Náutico?
0: Sim, Vitor Andrade sim, apesar das críticas.
1: O Derek vai continuar?
0: Vai continuar. Náutico não pode se dar o luxo de descartar um centroavante.
1: O Gaston, o goleiro?
0: Gaston sim, é o goleiro reserva do Náutico. Gaston Guruciaga.
1: Vai continuar.
0: Vai continuar. Quem saiu foi o outro, o Arthur.
1: O Arthur saiu também,
0: isso,
1: né?
0: Que é goleiro, chegou, não jogou nenhuma partida, porque era o terceiro goleiro, mas o Gaston é o segundo.
1: Reginaldo vai ficar.
0: Sim.
1: Yuri Silva foi embora.
0: Foi embora, já jogou contra o Náutico no Atlético Goianiense.
1: Foi outra contratação dele dos Anjos. O Wanderson.
0: Wanderson.
1: Vai continuar ou não?
0: O Wanderson também deixou o clube.
1: Deixou.
0: Desculpe, foi o Ramon que deixou. O Wanderson ficou. O Wanderson tá no Náutico.
1: É outra contratação. Ele vai continuar?
0: Mas não está sendo utilizado. Eu acredito que sim. Até agora não saiu.
1: Matheus Silva continua, né?
0: Matheus Silva, o zagueiro, né?
1: É. Falaram que ele tem salário acima de 100 mil reais e tal. Foi também contratação de Eli e Guilherme,
0: sim,
1: né?
0: Sim.
1: Ele continua,
0: não? Sim.
1: Continua.
0: Está no clube.
1: Matheus Ribeiro é o que teve o problema da lesão, né?
0: Fratura na tíbia. Vai continuar, o Náutico não tem nem opção.
1: E aí por questão obrigatória, mas continuaria se não fosse isso?
0: Acho que sim, Edinaldo, porque ele chegou nessa janela para a Série B, no início da Série B do Brasileiro. Tava mal, mas a lista de dispensa do Náutico saiu e o Matheus Ribeiro continuou no clube. Então acredito que continuaria.
1: De Betão?
0: Betão é titular, Edinaldo.
1: Betão fica, né?
0: Sim.
1: Gustavo Henrique continua, não?
0: Vai ser titular.
1: Léo Índio continua, você está dizendo que ele vai
0: contratado.
1: Entrar até de volante, né? Leandro Vilela foi embora.
0: Leandro Vilela?
1: Sim. Acho que ele nem conseguiu estrear, cara. E ele ainda está lá? Acho que não, né? Acho que não. Depois você me dá detalhes sobre ele. Ramon Carvalho foi embora, né? Outra contratação.
0: Isso.
1: Que foi embora. E Dodô teve toda aquela polêmica, foi embora.
0: Eu confesso que Leandro Vilela, nem eu lembrava dele. Foi em dezembro, ele foi contratado... Teve uma lesão no joelho e deixou o clube.
3: Leandro Vilela não passou no teste.
0: Ele não chegou nem a entrar no Náutico.
1: Foi? Sim, calma. Eu estou tendo informação aqui que ele não passou no teste físico, não é isso?
0: Isso, foi em dezembro.
1: Ok, ok. Tá
0: ainda explicado. Na pré-temporada. Eu confesso que eu não lembrava dele. Foi ainda na pré-temporada.
1: Tá explicado. Dodô foi aquela confusão, né?
0: Isso.
1: Também não ficou... E o Felipe Cardoso foi embora também?
0: Sim, foi embora.
1: Vitinho foi embora. Não é isso?
0: É isso.
1: Ok, era só para a gente atualizar essa agenda de uma grande quantidade de jogador que não ficou, né, cara?
0: Muita gente.
1: Ok.
0: A grande maioria, tem até um levantamento que a grande maioria desses jogadores que saíram de fato... foram trazidos nessa temporada, nessa gestão de Hélio e Guilherme no futebol.
1: A maioria, né?
0: Isso.
1: Ok.
0: Valeu.
1: Tudo certo?
0: Valeu.
1: Aí, portanto, o nosso Raulney Alves destacando as coisas do Clube Náutico Capibaribe. Você acaba de acompanhar a quarta-feira alvirrubra, 18h31.
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2: Dezoito horas, 35 minutos.
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2: Tem bola rolando para o esporte. 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
4: Alô, alô, Edinaldo Santos. Boa noite para você, um abraço para a torcida rubro-negra e a todos que estão escutando Bola Rolando aqui na Rádio Jornal. Hoje à tarde, o treino dos jogadores aconteceu na Ilha do Retiro. Fato raro, mas comemorado principalmente pela imprensa pernambucana, né? Que pelo menos acompanhou aí 15 minutos iniciais do treinamento comandado pelo técnico Gilmar Dal Pozzo. E uma coisa que nós percebemos é que o clima está bem diferente referente à semana passada, principalmente pela vitória, né, importantíssima que o Sport teve diante da equipe do Vila Nova no último final de semana, quando a equipe rubro-negra venceu por 1-0, aquele golaço de Barleta, e quebrando aí uma sequência negativa de 9 partidas que não sabia o que era vencer. E antes do treino acontecer, hoje teve a apresentação de 2 reforços para a atual temporada. O goleiro Breno, que veio da equipe do Fortaleza, e também o meia atacante Juan Alano, que estava no Ceará. Os dois foram apresentados na sala de imprensa do Sport. E o que chamou a atenção, viu, Ed, nessa movimentação, sim, de hoje à tarde, é que percebemos a ausência do volante Iago Felipe, obviamente fora dos planos realmente do Sport, conforme nós trouxemos ontem essa informação, já que ele está fechando, já acertando a sua ida para a equipe da Chapecoense. Agora, a boa notícia, Biel Fonseca trabalhando com todo o grupo. O Biel, que há 2 semanas o departamento médico, depois de analisar a contusão dele, disse que não tinha previsão de retorno, deixando todo mundo preocupado. Hoje, ele participou da primeira movimentação
2: com bola.
4: Aquele
2: jogador que supera as expectativas, né? até dos médicos, né?
4: É, porque ele hoje, eu não sei a real condição dele, porque como nós só acompanhamos aquele início de jogo, de treino,
2: vocês,
4: na verdade.
2: Vocês perturbam demais os clubes, rapaz. Então vocês têm que ficar fora do muro. Diga, do outro
4: não.
2: Lado do muro.
4: É só paz e amor. Estávamos acompanhando...
2: Imagina justamente, se não fosse, hein?
4: Acompanhando esse início do trabalho. Percebemos, é boa notícia, realmente, o Biel.
2: É verdade.
4: Até chamou a atenção, né? Porque a gente estava esperando a definição do departamento médico, uma coisa mais demorada, né? Eles falaram que não tinha previsão de retorno. E eis que, para a surpresa agradável e felicidade da nação rubro-negra, o Biel, que é jogador titular da equipe do Gilmar Dal Pozzo, trabalhou hoje com todo o grupo. E o Sport, fechando aí, está praticamente acertando com o zagueiro do Internacional. Cleiton Sampaio, 26 anos, agora que chama a atenção.
2: Cleiton Sampaio.
4: É, há mais de 90 dias que não joga.
2: Aí vai ter que fazer uma pré-temporadazinha, né?
4: É, porque...
2: Quantos dias? 15 dias?
4: 15 dias. Na verdade, ele vem treinando, só que ele não é relacionado e não entra em campo.
2: Ah, então, né? Deve ser bem menos, né?
4: É, bem menos do que isso. Então,
2: no máximo 2 semanas ele vai estar pronto.
4: O executivo de futebol do Sport, o Ítalo Rodrigues, confirmou a
2: negociação. Bom seria contratar um cara que já tivesse em atividade mesmo, né?
4: É, mas eu fiquei até surpreso. Eu sabia que realmente o Sport iria atrás de um zagueiro, porque foi dito pela diretoria rubro-negra. Mas eu fiquei até surpreso, já que hoje podemos dizer que tem 4 zagueiros. Normalmente se trabalha com 5, né? Eu acredito que o Cleiton deve ser essa 5ª peça. Mas há necessidade urgente de mais um meia e também de um atacante, né? Porque é o que nós estamos aguardando para o decorrer dessa temporada. Aliás, um volante, na verdade. Um volante, uhum, um meia e um atacante. Mas eles estão praticamente acertados com o Cleiton Sampaio, então o zagueiro já conversou com a diretoria, o Inter também não colocou nenhum empecilho, deve acertar a sua vinda aqui para Recife.
2: Muito bem, você falando em zagueiros, eu estou com essa expectativa, rapaz, eu estou querendo saber o que Gilmar Dal Pozzo vai decidir com a dupla de zaga. Será que vai continuar com Kaique e Aju ou Benevenuto volta?
4: Uma boa pergunta, viu, Edinaldo? Tenho certeza que essa sua pergunta é a pergunta de todo mundo. Mas conhecendo a torcida, é aquela história, né? A dupla de zaga que deu conta do recado e convenceu deve ser mantida, no caso Marcelo Aju e Kaique Almeida. E já que você falou do Marcelo Aju, houve a publicação do nome dele no boletim informativo diário da CBF referente à renovação de contrato.
2: Prorrogação de contrato.
4: Então ele prorrogou o contrato aí até 2028, né? Estava tendo um pouco de dificuldades do staff do atleta com a diretoria do esporte. Uhum. Pela publicação no BID, tudo deve ter sido resolvido e ele teve um reajuste salarial e contrato até 2028.
2: Uhum. Maravilha. Deixa eu abrir um parêntese rapidinho aqui, o Alex, para a gente registrar mais um protesto. Protesto logo em Olinda, é isso, João?
5: Isso, Edinaldo. Acontecendo nesse momento, bloqueia o trânsito na Avenida Pan-Nordestina em Olinda, nas proximidades do Atacadão, no sentido paulista. Os manifestantes atearam fogo em pneus e fecharam a via, uma das mais movimentadas da cidade. O trânsito está complicado no local. O motivo do ato seria a cobrança por buscas de uma jovem de 21 anos que está desaparecida há 2 dias. Familiares e amigos exigem agilidade nas investigações das autoridades para encontrá-lo. Fico alerta, então, para quem transita na via buscar rotas alternativas, Ed.
2: E para Olinda não pode se evitar nunca esse trajeto aí, nunca. É. Isso significa dizer que eu vou tomar café por aqui, vou jantar por aqui, tá certo? É. Não vou chegar nem tão cedo em Olinda hoje.
4: É bom que já fica para o movimento daqui a pouco.
5: Tem sempre uma cadeira sobrando aqui.
4: Fica, né? Você é sempre bem-vindo.
2: Estando ao seu lado é sempre muito bom, amigo. Vamos lá. Obrigado, João Lobão.
5: Valeu, Ed.
2: Pois não, voltemos ao Leão da Ilha do Retiro.
4: Vamos voltar ao Leão da Ilha do Retiro, que nesse momento não está mais congestionado, né? Depois da vitória aí, acabou tendo a situação resolvida. E o Sport que perdeu uma posição, viu, Ed? Na tabela de classificação. É, ontem o CRB venceu fora de casa o Avaí, empatou em número de pontos com o Sport.
2: O CRB, de vez em quando, ele prega uma surpresa.
4: Ele tá pregando, viu? Tá pregando a surpresa. Ele empatou com o Sport em número de pontos, né? 32. Só que leva vantagem no critério de desempate. Tem vitória a mais. Tem 9 vitórias contra 7 do Sport.
2: Leão tem que correr atrás.
4: Só para você ter uma ideia, com 32 pontos, Goiás, CRB, o Atlético Goianiense e o Sport. 4 equipes com 32 pontos. E o Sport é o 10º. E o 6º colocado, que é o Novo Horizontino, tem 33. Um ponto de diferença do Sport, que é 10º, para o 6º colocado, que é o Novo Horizontino.
2: Você tirando a Série A, quando você vai para a Série B, para a Série C, a proximidade entre os times é muito grande, né?
4: É um equilíbrio incrível, né?
2: Equilíbrio. Um equilíbrio. A pergunta é, equilíbrio por baixo ou por cima? Isso aí requer um debate de uma
4: vasto,
2: semana e
4: amplo
2: meia.
4: Amplo e muito
2: de
4: tempo.
2: De uma,
4: né,
2: semana e meia.
4: E o que chama atenção também, viu, Edinaldo, é que eu estava até conversando com a Maju do Bloco Torcedor. O Sport tem pela frente 3 jogos contra equipes que estão na zona de rebaixamento. Pega o Londrina, que é o 17º na sexta. Na outra semana, pega o Avaí jogando fora de casa na Ressacada, que é o 18º. E depois volta para Recife na segunda-feira dessa a outra, pegando o América Mineiro, que é o 19º.
2: O Sport querendo entrar no G6 e os times aí querendo sair da zona de rebaixamento.
4: Agora você imagina como vai ficar interessante esses confrontos, né?
2: É verdade.
4: E perigosos, né? Porque,
2: sim,
4: teoricamente, pelo futebol apresentado, o Sport levaria vantagem sobre os 3. Mas dentro de campo a história é totalmente diferente. E eu conversando com alguns amigos, me alertaram para o seguinte detalhe. O Sport está... Aí você vai dizer, mas ele não venceu? Mas ele continua há 77 dias sem vencer jogando dentro de casa.
2: É verdade.
4: Ele venceu fora. Ótimo, quebrou aquela sequência negativa.
2: Mas chegou a hora, né?
4: Mas agora chegou a hora também de...
2: Tardiamente, mas chegou.
4: Tá na hora de emplacar a segunda vitória e, dependendo da combinação de alguns resultados, é sempre bom a gente falar isso, o Sport pode entrar sim no G6 nessa rodada que vem agora desse final de semana. Vamos ouvir o goleiro Breno. O Breno que foi apresentado hoje, antes do treinamento, e ele herdando aí a camisa número 1. E, obviamente, não tivemos como não comparar a situação da camisa 1 dele com a de Magrão.
6: Ah, representa muito, né? Acho que todo goleiro sabe da história que o Magrão teve aqui, né? Que construiu aqui. E pra mim é motivo de muita honra, assim, vestir esse número. E eu vou trabalhar e me dedicar ao máximo pra tá à altura, assim, de corresponder com primeiro o clube do esporte e depois a esse número que vai estar nas minhas costas.
7: Antigamente, quando não falávamos da camisa número 1, já remetia à titularidade, né? Só que parece que essa questão de número mudou um pouco. Mas eu queria que você falasse como é que vai ser essa disputa sadia com o Thiago.
6: Eu acho que a disputa ela tem que existir, né, em todas as posições. E quanto mais qualificado é o grupo, mais disputa tem. São só 11 que jogam e quem está jogando não quer deixar de jogar. E quem não está jogando quer também ter oportunidade. E eu venho com o intuito de somar com o Thiago, que está jogando agora no momento, em buscar meu espaço, mas também com muito respeito. Ele é um cara que, por a gente ter a mesma idade, eu conheço de enfrentá-lo desde as categorias de base, então a gente já se enfrentou muitas vezes. E agora estar junto com ele, poder ajudar ele e ele também me ajudar, junto com os outros goleiros também, é muito, muito importante essa troca de experiência. E eu, como eu disse, estou aqui para ajudar e para somar, para que o grupo conquiste o objetivo.
4: Pronto, está aí o goleiro Breno, que foi apresentado juntamente com o Juan Alano. E o Juan Alano acabou de ter o nome dele publicado no Boletim Informativo Diário da CBF. Isso significa dizer que, caso o Dalpozo queira utilizá-lo no jogo contra o Londrina na sexta-feira, também conhecido como Depois de Amanhã, pode fazê-lo, viu, Ed?
2: Ok. Então, ok? Tudo caminhando.
4: Caminhando e cantando e seguindo a canção.
2: Isso. Olha só o poeta Wallace falando. Valeu, meu amigo. O torcedor rubro-negro acaba de acompanhar aqui no Bola Rolando a quarta-feira rubro-negra, 18h46.
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6: Dezoito e quarenta e nove.
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6: 18 horas 49 minutos na capital pernambucana. Tem bola rolando para o tricolor do Arruda. Alô, alô, Igor Moura.
8: Alô, alô, Edinaldo Santos. Boa noite. Um abraço para todo mundo ligado aqui no Bola Rolando. Santa Cruz treinou hoje pela manhã e amanhã já entra na reta final de preparação pro jogo que vai ser primordial pro Santa vencer, chegar aos 28 pontos e praticamente sacramentar sua classificação pro quadrangular de acesso à Série B da próxima temporada. O ponto de corte é aquele, 29 pontos. A gente até explicou ontem no nosso debate, até mais, de maneira mais prolongada, explicando que, dado o equilíbrio da Série C, só para você ter ideia, o 11º está só a 5 pontos do primeiro colocado, dado esse equilíbrio, tem um monte, assim, a tônica da reta final da Série C é confronto direto, um monte de confronto direto. A Inter de Limeira tem logo 2, Brusque tem 3.
6: A relação que você apresentou ontem aqui sobre isso é uma relação enorme.
8: Todo mundo tem de 2 a 3 confrontos diretos, menos o Santa. Agora, se você quiser considerar Santa Cruz e Maranhão confronto direto, já que o Maranhão tem 4 pontos a menos que o Santa, fica à vontade, tá tranquilo, até porque o Maranhão pode sonhar em classificar. Se salvou do rebaixamento depois de vencer o atual vice-líder Brusque por 2-1 em São Luís, tem 21. Só que aquela coisa, eu coloquei como ponto de corte quem também não precisa ganhar todos os jogos para classificar, né? Porque 60% de aproveitamento nem a líder Inter de Limeira tem. Uhum. O time para classificar, por exemplo, o Maranhão, ele precisa ter 100% de aproveitamento. Ele precisa chegar a 30. Porque se ele faz 7 pontos, ele chega a 28. 28 não dá nenhuma segurança de classificação. 29 já dá uma segurança maior. Por isso que eu tô considerando esse jogo do Santa Cruz contra o MAC, contra o Maranhão, sábado na Arena, um dos jogos mais importantes da temporada pro Tricolor, porque ganhando, ele vai com muito mais tranquilidade pro duelo contra o Caxias, na Arena de Pernambuco, e depois do jogo contra o Caxias, no dia 29, um sábado, rodada cheia, rodada completa da Série C na primeira fase, a última rodada, o Santa enfrenta o Anápolis. Aí é um problema, né? O Santa enfrentaria o Anápolis morto lá, já rebaixado, só que o Anápolis deixou para reviver, deixou para ter uma boa reação só nessa reta final. Fez 4-1 no Volta Redonda no Rio, ganhou do Guarani 2-1,

0: E
1: tá tentando ressuscitar.
0: E tá fora do Z2. Saiu da zona de rebaixamento, empurrou o Barra pro Z2. Aliás, o Barra continua com a sina do campeão da Série D, né? O Barra foi campeão da Série D ano passado em cima do Santa. E hoje, se o campeonato terminasse hoje, plagiando o nosso grande Mané Queiroz, o Barra estaria de volta à Série D. É. E no ano retrasado, quem caiu foi o Retrô, que tinha sido campeão da Série D no ano anterior. Então,
1: eu queria que o Santa Cruz se classificasse e não ganhasse o campeonato. Para não seguir esse mesmo ritmo aí.
0: Pra não bater a toada, né? Enfim, tem muito confronto direto nessa última rodada, mas o Santa tem que fazer o dele nesse duelo diante da equipe do MAC do Maranhão. Aliás, os últimos 4 jogos do Maranhão fora de casa empatou os 4 em 0-0. Ou seja, o Santa vai ter dificuldade para ter espaço, para tentar quebrar a marcação adversária. Até por conta disso, Santa Cruz vem contratando principalmente para peça ofensiva, né?
1: Teve mais uma contratação hoje?
0: Teve. O Joninha já estreou contra o Botafogo da Paraíba sábado, entrou nos minutos finais. O Arilson vem pro lugar do Balotelli, já vem treinando desde a sexta. Hoje o Cassiano foi apresentado depois do treino, treinou normalmente. E o Santa anunciou agora à tarde, Alexandro, aquele que a gente falou ontem que tem experiência na Série B e no futebol do Vietnã.
1: Aliás, rapaz, o nosso Pedrão Luiz mandou aqui uma mensagem pra gente, Arinaldo. Eu estive com o Silverinho lá no Vietnã, quando Santa Cruz fez aquele giro, lembra?
0: Lembro, o giro asiático, né?
1: Aí ele disse, o povo lá gosta de muito futebol, e é um bom futebol. Eu digo, é mesmo, Pedro? É, futebol do Vietnã, segunda divisão, aí de repente o povo lá tá mudando a panorâmica. Né?
0: Gostar de futebol é uma coisa, jogar bem futebol é outra. É, verdade. Assim, eu acho que o vietnamita não sabe jogar bola não, porque a seleção deles eu já vi jogar, é um horror, viu? Já vi Copa da eliminatórias com o Vietnã.
1: Eu nunca vi o Vietnã jogando, não.
0: É eliminatórias da Ásia, é time pra levar 5 do Japão.
1: Coisa de Diego Moura.
0: 6 da Coreia do Sul, vez outra passa eliminatórias, o Vietnã tomando 6-0 da Coreia do Sul, Arábia Saudita, é desse nível aí. Agora, aquela coisa, paga em dólar, né? O jogador que é de Série C, o jogador que tá habituado a jogar Série B, C e D do Brasil,
1: o cara quer ganhar o dinheirinho.
0: Ele vai lá ganhar... Edinaldo, 30 mil dólares, que eu acho que é um salário comum na primeira divisão vietnamita lá, R$150 mil aqui.
1: Pois é.
0: R$150 mil é salário
1: para... Esse tipo de jogador ganharia aqui 50 mil no máximo.
0: Perfeito, exatamente. Jogador de 28, jogador de 32 mil, jogador
1: passa
0: de 35.
1: Passa 2 anos lá e vem com o pezinho então, de meia feito.
0: Exato. Acontece muito isso. Até citei ontem, não só o Vietnã. Malásia, Singapura, Tailândia, acontece muito. Vou dar um exemplo agora. Sabe quem virou ídolo na Malásia? Jogador top, top, top, o Bergson. Que jogou. Bergson jogou no Náutico?
1: Sim.
0: Bergson é um dos maiores artilheiros. Eu não sei nem se é o maior artilheiro do Johor da Malásia, que é o principal time lá. Dia desse fez.
1: Johor da Malásia.
0: Johor. É um time que, vez ou outra, joga Champions League Asiática. E o Bergson.
1: Já assisti esse jogo desse time, não?
0: Rapaz, você acredita? Sabe em quem o Bergson fez gol há 3 dias atrás? No Chelsea.
1: Não, isso é brincadeira.
0: Teve um amistoso.
1: Era o time D,
0: não, o time principal. Aquelas excursões que os europeus fazem na Ásia, o Johor, que o Bergson tem mais de um gol por jogo. O Bergson é tipo 200 gols, ele já tem 150 jogos.
1: É o dono da bola lá.
0: Lá ele é monstro, assim, é rei. E o time dele enfrentou o Chelsea e o Bergson fez gol. Já tá veterano, 35 anos, mas é ídolo, ídolo máximo lá no Johor. Tem moral. E provavelmente fez um pé de meia, Edinaldo.
1: É verdade.
0: É aquele pé de meia, tá com boi na sombra.
1: Que essa área aí tem crescido muito, né?
0: É verdade.
1: Na geopolítica.
0: E principalmente porque na Champions Asiática eles enfrentam os times que são badalados. Por exemplo, time japonês, time sul-coreano, time saudita, com Cristiano Ronaldo e tudo, enfim. Bom, e o Alexandro, que vem de inúmeras edições de Série B seguidas, 4, além desse futebol asiático, o Alexandro foi anunciado hoje e já tá treinando. Pelo fato do Alexandro não estar em atividade, não ter jogado nessas últimas semanas, para ser mais exato, eu acho que o Alexandro vai precisar de um tempinho a mais. Contra o Caxias, talvez ele seja opção. Para esse jogo de sábado, eu acho difícil. Agora, o Cassiano foi perguntado como é que ele tá fisicamente. A gente vai escutar ele agora. Cassiano falou que quer manter o que fez no América do Natal aqui. Bem confiante, jogador com autoconfiança lá em cima nas respostas dele. Na entrevista coletiva de apresentação hoje, ele foi perguntado, primeiro, como ele está fisicamente, se ele já pode ajudar no próximo sábado. O que é que o futebol europeu, a passagem dele numa terceira divisão portuguesa e no futebol búlgaro, inclusive em um dos principais times da Bulgária, o que é que isso ensinou, o que é que isso acrescentou ao Cassiano e o nível geral da Série D, onde ele estava num favorito que não conseguiu subir, o América de Natal entrou como favorito das maiores folhas e não subiu por conta do mata-mata, mas o que é que ele pode falar do nível de Série D, já imaginando ele na Série C, O Maranhão, adversário que o Santa vai enfrentar sábado, enfrentou o América de Natal do Cassiano. O América ganhou com 2 gols, golaços do Cassiano, na Copa do Nordeste. Vamos ouvir.
2: Bom dia, João. Tô pronto. Passei alguns dias sem estar em atividade dentro do clube, mas continuo ali alguns trabalhos por fora, então isso não vai me impedir de estar em atuação no sábado. Acho que conversei com o professor, conversei com todo mundo da parte física. Tô preparado, tô pronto. Se o professor precisar de mim, eu vou estar à disposição. Acho que dedicação, foco, persistência, acho que trabalho duro é a chave ali. Futebol, todos os atletas acreditam que vêm para Santa Cruz têm qualidade. Para jogar e vestir essa camisa tem que ter qualidade, mas eu acho que o empenho e a dedicação dentro do trabalho nos treinos é o resultado dos jogos, das vitórias. E essa é a construção, pouco a pouco, desde novo eu venho fazendo e graças a Deus eu vim parar aqui e vestir a camisa do Santa. Não, claro que existem clubes aqui que estão um pouco acima, isso é normal, né? A Série C ela é mais forte. Mas eu acredito que, por conhecer um pouco ali alguns jogadores do lado de lá, talvez eu tenha um pouquinho de... né? Vai ajudar um pouquinho. E espero que sábado a gente possa fazer um bom jogo, sair com a vitória e dar os 3 pontos pro Santa.
0: Pronto. Tá aí então o atacante Cassiano, ponta canhoto que o Santa tava esperando chegar. Chegou, o Santa acertou com o Alexandro. E agora eu tô na dúvida, Edinaldo, você vai me ajudar nessa dúvida.
1: Opa!
0: O Santa, ele estava projetando fazer 5 contratações, essas últimas seria o Alexandro, atacante de área, que já está aqui, porém um atacante de área mais baixinho e mais móvel, velocidade, e o outro atacante que o Santa traria...
1: Mais baixinho que o Ronald e um pouquinho mais.
0: Não, aí não, o Ronald tem 1,60, né? Esse tem 1,74, 1,75, para centroavante é baixo. E ele, o Santa estava planejando trazer um Galalau, grandão, um cara de 1,90, joga bom jogo aéreo, o cara mais forte, porque o Thiago Marques... Não sei, acho que não vai conseguir ajudar mais.
1: Esgotou, né?
0: É, agora, o Heron fez gol lá na Paraíba, tirou 600 quilos dos ombros. E aí, se vier um centroavante, provavelmente o espaço do Heron também vai ser bem reduzido. Contratar um novo atacante ou esperar que o Heron, com esse gol marcado, um gol de 9 lá na Paraíba?
1: Eu contrataria, Igor, contrataria porque se a gente tivesse já, não tivesse conhecimento como o Heron... está vivendo, como verdade. Passou esse tempo no Santa Cruz, tudo bem. Mas a gente já sabe, né? Ele pode acontecer ou não pode. Tem sido assim no Santa Cruz a carreira dele. Então eu acho que deveria contratar.
0: Eu tô com você. Eu também traria um centroavante de maior porte físico, porque o Heron é um centroavante estilo Alexandro. Um centroavante mais baixinho, que gosta de pegar a costa de defesa
1: e
0: na velocidade.
1: E que ele continue entrando no transcorrer do jogo e fazendo gols.
0: Tomara, tomara, tomara. Ele já deve ter a chance, sabe quando? Sábado.
1: Sábado.
0: Porque o Thiago Marques eu não acredito que seja titular. Principalmente depois que ele fez como titular contra o Figueirense. Eu acho que o Heron vai ganhar essa chance.
1: É difícil imaginar que ele volta a ser titular.
0: Eu acho que o Heron vai ser titular no sábado.
1: É verdade. E já tem público já...
0: A última vez que o Santa atualizou público, pelo menos no olhei o Instagram nos últimos 15 minutos, foi ontem, 7.500. Ah, o Santa anunciou ontem à noite 7.500. Eu tenho quase que certeza, o Santa vai anunciar ainda hoje, acho, 10 mil. Deve estar em 10. Eu tô torcendo para bater 20. O fato do jogo ser 7h30 da noite em um sábado atrapalha alguns torcedores. Agora, batendo 20, o Santa já teria aí para entre segundo ou terceiro melhor público dessa Série C.
1: É verdade. Valeu, Igor.
0: Abraço, Ed.
1: Pronto, você acaba de acompanhar Torcedor Tricolor aqui dentro do Bola Rolando, a quarta-feira Tricolor.
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1: Fim do Bola Rolando. Obrigado a todos. Na sequência, você vai acompanhar aqui na Rádio Jornal o debate do movimento esportivo. Comando Marcelo Araújo e participação de grande equipe. Boa noite, Recife. Boa noite, Brasil.
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7: Se você pensou que era Marcelo Araújo, se enganou, sou eu. 7:05.
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7: Eu explico essa minha brincadeira porque Edinaldo Santos anunciou Marcelo Araújo, mas ele está no Scratch, na rede, com Haroldo Costa, com Zé Gavião e com Carlinhos Bala. Mas eu estou muito bem acompanhado com o Alex Santos e Raudney Alves para comentarmos e debatermos as coisas do nosso futebol. Estamos falando para a Rádio Jornal 90.3 e na faixa estendida 76.1. Rádio Jornal Caruaru 91.3. Rádio Jornal Garanhuns 107.5. Rádio Jornal Limoeiro 99.5, Rádio Jornal Pesqueira 90.9, Rádio Jornal Petrolina 90.5. E você nos acompanha também pelo JC Play, pelo nosso canal no YouTube. Nos acompanha também pelo portal do Jornal do Comércio. 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Dito tudo isto, com os trabalhos técnicos de Aldo Leite e Emílio Guga Bezerra, o Movimento Esportivo Debate está no ar. Boa noite, Wallace Santos.
8: Boa noite, Boris. Boa noite, Haldir. Boa noite para todo mundo que está ouvindo a gente.
7: Muito boa noite para você, meu amigo Haldinei Alves.
9: Um abraço, meu amigo Boris, para você. Boa noite, Wallace, e a todos e todas.
7: Vamos debater?
9: Por favor.
8: Simbora.
7: Hélio dos Anjos. Começar pelo Clube Náutico Capibaribe.
9: Boa coletiva.
7: Quer pegar teu caderno?
9: Pegar meu caderno.
7: Vai lá pegar teu caderno.
9: Separei vários pontos.
7: Porque Hélio dos Anjos dá para escrever num caderno.
8: Toda coletiva do Hélio é sempre um espetáculo,
7: então,
8: né?
7: Como o Haldinei falou aqui, escreveu tópicos no caderno para debater, eu achei importante ele pegar, porque a coletiva foi do Hélio dos Anjos hoje, já que o Náutico está viajando amanhã para Campinas.
8: Hélio Cicerão,
7: impressionante,
8: né?
7: É a Ponte Preta, né? Só Ponte. Tem 17 jogadores. Que coisa, hein?
8: O último que sair, apague a luz.
7: Que coisa, Ponte Preta, hein, Haldinei? Já tá com caderno. Mas antes de falar da Ponte Preta, o adversário do Náutico, agora não tem essa questão de 17 jogadores, tem que jogar bola pra ganhar, né?
9: É verdade.
7: São 17 homens, né?
9: Estão lá, são jogadores que vão dar o melhor dentro das condições.
7: É verdade. Agora, 15 jogos sem vencer.
9: É muita coisa, né? A Ponte, ela é um caso engraçado desde o ano passado, né? A gente já falou isso aqui, mas é sempre importante lembrar. A Ponte é aquele time que...
7: Não é engraçado, é curioso.
9: Subiu como campeã com salários atrasados.
7: 4 meses.
9: Exatamente.
7: Subiu, ela foi de encontro a tudo que é o correto dentro do futebol.
8: Mas eu tenho um ditado que diz que o raio não cai no mesmo lugar.
7: Não é exemplo. Ela não vai acontecer de novo, pelo menos por um bom tempo. Mas você saiu correndo para pegar o seu caderno e hoje, pelo que você está me mostrando aqui, tem aí pelo menos uns 10 pontos. Foi a entrevista do Sincerão?
9: Como sempre, né? Acho que as entrevistas de Hélio são sempre interessantes.
7: Muito interessantes.
9: Ele é um cara com menos filtros do que o Guilherme dos Anjos. E não é uma crítica ao Guilherme, são só estilos diferentes.
7: Guilherme é mais tático.
9: Tático, acho que o Guilherme... Ele é um pouco mais político também, sabe? O Hélio não, ele é aquele cara que você pergunta, ele solta tudo.
7: Até pela experiência dele e pelo ponto a que atingiu na vida. Aí ele se dá o direito de falar.
9: Pois
7: Mas
9: é.
7: Quem vai comandar isso tudo hoje, agora, falando Náutico, é você.
9: Então tá bom.
7: O debate, quem comanda é você. Então pontos.
9: Tá. Vou trazer os pontos e a gente vai conversando.
7: Vamos lá.
9: Primeiro, Paulo Sérgio.
7: Vamos a ele.
9: Paulo Sérgio, contextualizando, ontem teve uma lesão grau 1 na panturrilha,
7: sim,
9: confirmada pelo Náutico. Hélio dos Anjos hoje disse que a recuperação dele vai durar entre 25 a 30 dias. É um tempo longo.
7: Considerando... 25 a 30 dias? Desculpe, nós estamos num debate, eu posso interromper se você me permite. Porque aí a gente junta, porque eu e o Alex, você estava de folga, curtindo muito a sua folga, e eu e o Alex estávamos ao trabalho e na entrevista coletiva. E Guilherme Santos falou que ele estava já ausente há 63 dias.
9: Exatamente.
7: Mas 20 dias, no mínimo, são 83 dias. Eu, sinceramente, pode até perguntar numa coletiva, e Paulo Sérgio, só para

0: saber qual é o estado clínico dele. Mas, para mim, ele não joga mais no Náutico. Isso, para mim,
1: Ponto.
0: é ponto.
2: Esse era o outro ponto que eu ia trazer, porque além de falar da parte da lesão, Hélio voltou a dizer aquilo que ele já tinha dito em uma outra coletiva.
0: Numa pergunta sua, inclusive.
2: Isso. Falou dessa vez que o Náutico segue aberto a negociar e que assim que ele tiver bem fisicamente, tá no mercado. É uma opção no mercado.
0: É, o problema.
2: Ou seja, isso só mostra o que você está dizendo, né? O problema não é só físico. Aqui é um problema de contar ou não
0: É,
2: contar com o
0: mas
2: jogador.
0: veja só, ele se torna um problema físico para o Náutico negociar.
1: Sim. É, porque só pode negociar se ele estiver apto.
0: Apto. Porque até ele ficar, se você colocar 30 dias, nós estamos no dia
1: 12.
0: 12. 12.
1: Acabou o mês, já era.
0: É, aí 12 de agosto, vamos botar dia 20, é quase fechando a janela. Não é quase porque a janela fecha no dia 12 de setembro, né?
1: 11.
0: 11 de
1: 11 de
0: setembro.
1: setembro, é.
0: Então, ainda dá tempo. Mas para mim ele está completamente fora dos planos do Náutico.
1: Mas, Boris, com esse histórico de lesões, eu falo de forma que foi apresentado para a gente de forma oficial, qual é o clube que vai se arriscar a
2: Pois é.
1: contratá-lo dessa forma?
2: Houve até uma conversa com o Botafogo da Paraíba
1: Sim.
2: e não avançou, né? É um jogador com um salário alto, um histórico de lesões
0: Talvez até
2: também
0: mais por
2: grande,
0: esse motivo, né?
2: né? E assim, a conta não fecha, né? Um jogador que quando tá bem, entrega, mas nos últimos 2 anos, poucos foram os momentos em que ele estava 100%.
0: O presidente Bruno Rodrigues de Santa Cruz
1: Bem
0: esteve
1: lembrado.
0: aqui e o torcedor lotou aí o WhatsApp lido pro Raldner Alves perguntando: presidente, e Paulo Sérgio? Traz Paulo Sérgio, traz Paulo Sérgio. O presidente foi muito polido, gentil, mas desconversou. Porque não é, não dá. Eu lamento muito pelo Paulo
1: O
0: Sérgio,
1: próprio
0: tá?
1: Paulo Sérgio, ele criou também uma rivalidade com os times
0: É,
1: daqui desnecessária, né?
0: mas
1: Com
0: veja,
1: aquelas provocações.
0: é, mas isso tudo passa, porque
1: É.
0: Carlinhos Bala foi
1: Foi o
0: assim,
1: que fez os
0: Carlinhos
1: três
0: Bala
1: times. É.
0: que tá aí participando dos créditos na rede, pelo Canal 2, TV Jornal SBT, foi assim e passou e acabou sendo ídolo tanto no Sport quanto no Santa Cruz, talvez um pouco menos ídolo do que no Náutico, apesar de ter sido campeão, mas enfim, vamos seguir em frente. Então, todos concordamos então que Paulo Sérgio está no Náutico, fora do Náutico.
2: Sim, acho que é uma pura questão contratual que segura ele no Náutico hoje. Veja, quando um treinador vai numa entrevista coletiva para o público e diz que se tiver um clube interessado eu abro mão dele,
1: Por duas vezes, né?
2: e repete isso, né? Mais de um mês depois vai lá e reforça a mesma coisa, para mim tá muito claro.
0: Guilherme dos Anjos ainda chegou a dizer que na frente dele tinham seis.
1: Foi, verdade.
0: Eu tava tentando catar os seis.
2: Não conte comigo nessa, viu?
0: É, não, mas eu
2: É
0: tava.
2: difícil.
0: Sabe por que eu tava tentando catar os seis?
2: Ah.
0: Eu começo. Cauã Maranhão,
2: Derek,
0: Derek,
2: Luiz Cláudio,
0: Luiz
2: Todinho.
0: Cláudio, Isaac, Todinho.
1: Sim.
0: É, dá
1: É,
0: seis
1: dá
0: mesmo.
1: seis. Dá
0: Dá seis
1: seis.
0: mesmo.
2: Pois é.
0: Dá seis mesmo.
1: Vinícius, né? Que não colocou nessa relação.
0: Não, mas ele falou que Vinícius poderia jogar improvisado ali.
1: Ah, tá. Então tá.
0: Dá
1: É,
0: seis,
1: dá
0: dá
1: seis.
0: seis, dá seis.
2: Vamos para a próxima pauta?
0: Pauta.
2: Salários atrasados.
0: E isso é bronca.
2: Segundo Hélio, uma folha de imagem e carteira e para os jogadores, né? Lógico. E para os funcionários que não são atletas, a folha de julho que venceu no começo de agosto.
0: A gente estava certo na. Quer dizer, você estava certo naquela informação? Estava correto?
2: Ah, sim. O Náutico amortizou
0: Essa
2: uma
0: semana
2: parte,
0: passada.
2: isso antes do jogo, que era referente à folha do mês anterior. E aí é onde entra o que a gente até ouviu no Bola Rolando agora mais cedo. O Hélio dos Anjos agradeceu à Federação Pernambucana de Futebol Boris que trouxe essa informação na sexta-feira passada.

0: que o dinheiro que a FPF deu, R$1 milhão...
1: O presidente chegou até a ser menos, 900 mil.
0: É, né?
1: É.
0: Mas se fala que esse dinheiro é, na verdade, um adiantamento, né? A federação está meio
1: que emprestando.
0: Deu, né? Ajudou, apagou o incêndio.
1: Deu não, ajudou. Apagou o incêndio.
0: E aí o Hélio dos Anjos agradeceu nominalmente ao Paulo Vanderlei, ex-presidente do Náutico. Segundo o Hélio, Paulo Vanderlei...
1: Estava, inclusive, no domingo ali na beira do gramado, porque me parece que ele é vice-presidente da federação.
0: Pois é. E, enfim, o Hélio dos Anjos agradeceu ao Paulo Vanderlei e... a Federação Pernambucana de Futebol por isso. Mas, mesmo com esse dinheiro, ainda há atraso salarial e é importante registrar.
1: O que está atrasado, Rodney? Só para a gente contextualizar e para eu obter a informação que eu vou estar fazendo sua folga na sexta-feira.
0: Jogadores, uma imagem e uma carteira.
1: Uma imagem e uma CLT.
0: Isso. E funcionários...
1: CLT que venceu na última sexta-feira.
0: Isso. Funcionário, obviamente, não tem direito de imagem, né?
1: O que foi pago?
0: O que foi pago foi...
1: uma imagem.
0: De antes dessa que está vencida.
1: É, porque todas as duas venceram na sexta-feira.
0: Isso.
1: As três, né? Funcionário e duas de atleta.
0: E aí...
1: que é imagem CLT.
0: E o que...

0: trabalho dos jogadores, e a informação que a gente apurou é que os funcionários ainda não receberam o salário de julho, que vence no começo de agosto.
1: Ô, Alex, não é exemplo, não defendo, mas não é terra devastada.
2: Não, não é.
1: Diante do que eu estou vendo por aí...
2: Tem cenários mais assustadores.
1: Porque a bolha estourou. Tem gente devendo e devendo, e time grande devendo e devendo muito, viu?
2: Você falou no início, agora há pouco, da própria Ponte, que nós podemos até citar como exemplo.
1: É, a Ponte eu não sei se vale como exemplo.
2: O negócio tá tão ruim lá que...
1: Porque o negócio vem ruim dentro, e ano passado foi campeã. Mas tem outros times de Série A.
2: Sim, sim.
1: Pronto, de Série A, eu soube que o Fluminense deve 3 imagens.
2: Então você vê que a situação do Náutico não é tão aterradora como falam, né? Como
1: não,
2: vem,
1: não é terra devastada, mas não também é, não, pode
2: é,
1: deixar,
2: não pode deixar. Não
1: tá
2: é certo,
1: errado.
2: Tá errado.
1: Tá
2: não
1: errado.
2: É certo, não é certo. Mas também tá não errado. É algo desesperador.
1: É, tá errado, mas para quem
2: o problema é quando você
1: precisa
2: perde de vista.
1: Ir atrás de dinheiro. Isso. E não tem dinheiro para receber, entendeu? Apesar de que eu vi um recorte hoje na rede social, desculpe quem postou. Ah, eu me lembro quem postou. Foi... Não me lembro quem postou. Caramba. Desculpe que a memória não está legal. Mas foi o Marcos Leandro. Eu sei.
2: Sim,
1: porque ele é meu irmão, Marcos Leandro. Que André Campos falou que o dinheiro da Arena sai em setembro.
2: Então há uma perspectiva.
1: Que é 8 milhões... Seria para o futebol, o restante para a RJ, que dá em torno de 32 milhões. E o ex-presidente do Náutico, André Campos, disse que esse dinheiro sai em setembro.
0: Isso resolveria o restante da temporada do Náutico, né, no futebol?
1: Sim.
2: Porque... É, setembro é mês que vem, né, gente?
0: Lembrar isso. Exatamente. É. Aliás, falando em valores, informações interessantes. A folha do Náutico ela vai dar uma reduzida, né? Era ali entre 2 milhões e 300 mil, 2 milhões e 400 mil, vai cair para 2 milhões e 100 mil. Ou seja, dessas saídas que o Náutico providenciou para que novos jogadores chegassem, elas foram motivadas principalmente pela parte financeira. E há um custo, né? Como a gente sabe, há um custo para se rescindir contrato. E se tanta gente saiu, se a gente está falando de uma reformulação no elenco, o custo foi alto.
1: Mas tem jogadores que saíram porque outros times procuraram e deve ter ficado no 0-0.
0: E aí conseguiram um acordo. E aí, Boris...
1: Yuri Silva,
0: o Náutico,
1: Leonai...
0: Com essas saídas, o Náutico vai gastar mensalmente, até o fim da temporada, cerca de 200 mil reais. É quase que um salário de um jogador de peso, né?
1: Eu tô tentando fazer um exercício aqui. Para quem seria, ou para quem seriam, porque o Dodô não paga a rescisão, né?
0: Ele que
1: o Dodô
0: pediu,
1: não
0: né?
1: paga a rescisão. O Yuri Silva foi para o Atlético Goianiense. Pode ser que tenha alguma coisa a dever, mas ele tinha contrato vigente, ele deve ter feito um acordo legal. O Juninho voltou para a Ferroviária.
0: Isso, mas ele tinha contrato até o fim
1: o
0: do
1: Vitinho,
0: ano com o Náutico. Teve um acordo bom, mas foi um
1: de
0: acordo.
1: De qualquer
0: alguma
1: maneira,
0: coisa ele recebeu.
1: É uma folha paralela pequena, por isso que eu estou dizendo.
0: Felipe Cardoso.
1: Ah, esse foi.
0: Leonai.
1: Esse, Leonai foi para...
0: O Arthur, que é goleiro.
1: Leonai foi para onde?
0: Leonai. Felipe Saraiva.
1: Então,
0: quando a gente junta todos esses jogadores... Esse valor sendo de 200 mil reais é um valor bom.
1: Até que não é um valor ruim, não.
0: É um valor bom porque tem muitos atletas nesse combo, né? Foram vários acordos de valores.
1: E a folha paralela de 200 mil por mês.
0: Por mês. 200 mil por mês até o fim do ano, acredito.
1: Então esse dinheiro da Arena tem que sair logo mesmo.
0: Ah, não, isso ajudaria muito, porque, vamos lá.
1: Aí fecha.
2: Muito, acho que fecha. Esse agora não ajuda, não fecha, né?
0: Exatamente.
1: Fecha.
0: Aí fecha a conta.
2: Milionários da Colômbia, Leonai.
1: Obrigado, querido. Isso. Obrigado.
0: Sobre contratações, o Náutico está trazendo Danielzinho, que é um atacante que estava no Ipiranga de Erechim. Não é um nome de peso. E esse foi outro

0: tópico da coletiva de hoje. Os nomes que o Náutico tem trazido mais recentemente não estão empolgando a torcida. Lateral esquerdo, Rian, o atacante Pato Nunes. São jogadores que...
1: Gostei do Boraz,
0: não,
1: tá?
0: Boraz, sim. Mas o Boraz chegou antes, né?
1: Não, sim. Mas de qualquer maneira...
0: Chegou na janela, mas...
1: Antes. Mas é, mas ele estreou no jogo contra o Criciúma.
0: Isso.
1: É, eu gostei do Boraz. Inclusive, eu tinha escolhido ele até como melhor em campo. Eu gostei do Boraz.
2: O Cauã só ganhou aquela votação por conta do gol.
1: É.
2: Somente.
1: Achei o Pato Nunes muito tímido e achei o Rian muito mais tímido.
0: Então, segundo o Hélio, que justifica esse tipo de contratação, é a questão financeira, puramente a questão financeira. É, o próprio Hélio deixou claro, olha, a partir do momento que existe essa limitação de orçamento, tem que partir para apostas, porque contratar, vamos dizer, e agora são minhas palavras, contratar realidades, não, o Náutico não tem dinheiro para isso.
1: Deixa eu te perguntar uma coisa, Raudney.
0: Por favor.
1: Ele falou alguma coisa sobre a fratura do metatarso do Danielzinho, que não joga desde o dia 28 de junho.
0: Não, ele não falou do Danielzinho.
1: Ele não falou?
0: Não, do Danielzinho.

0: burocrático.
1: E diz que é bom jogador.
0: Para ser oficializado.
1: Diz que é bom jogador.
0: Ele estava no Ipiranga, já passou pelo Brusque. É pernambucano,
1: que,
0: né?
1: É. Já bota nos Guararapes. Diz que ele joga tanto na ponta como na lateral. Diz que é bom jogador. Bom jogador.
0: O Náutico que perdeu o Matheus Ribeiro, né? Por conta da fratura na tíbia. Então é uma lesão
2: também tem isso,
0: detalhe, mais complicada. Mas é isso, em resumo, a justificativa para essas contratações não chamarem tanta atenção é a questão financeira. Você sabe quanto está a folha do Sport, Wallace?
2: 2,5 milhões aproximadamente. Mais ou
1: menos. Então vamos
0: um pouco maior do que a do Náutico.
1: Vamos à informação, agradecendo ao presidente da Federação Pernambucana de Futebol, Evandro Carvalho, na qual Hélio dos Anjos fez agradecimento. Fiz um adiantamento, ou empréstimo, como chamam, de 1 milhão, mas o Náutico só recebe 900, pois 10% fica retido para PGFN, débitos tributários do clube na Justiça Federal. Na próxima semana, embarco com Bruno Becker, porque estou montando uma operação financeira para colocar 7 milhões no clube. Palavras do presidente da Federação Pernambucana de Futebol.
0: 7 milhões?
2: 7 milhões.
1: 7 milhões no clube. Está aqui, 7 milhões.
2: Mas é esse caso que você falou da
1: Arena? Não, não. Outra coisa. Ele deve estar montando essa operação financeira. O presidente pode até voltar a falar sobre isso aqui comigo. Montando até como adiantamento. Quem sabe?
2: Mas é porque
1: coincidiu o adiantamento da informação do presidente André Campos.
2: Ah, porque esse valor é muito coincidência, é o mesmo valor da Arena, né?
1: Não chega, porque ainda tem 8 milhões. 8 milhões vai para o futebol, tá certo?
2: Certo.
1: 8 milhões vai para o futebol. Eu e Haldane estávamos tentando o presidente Bruno Becker, que viajou no próximo domingo, no dia do jogo, para o Rio de Janeiro. E ele, no estádio, eu fui falar com ele se ele poderia vir na próxima segunda-feira, porque João Vitor Amorim ainda estará de férias, e ele falou, pode ser que eu esteja em Brasília. E aí coincide com o que o presidente Evandro Carvalho está falando, tá bom? A ideia é ser, diz o presidente, abre aspas, é ser adiantamento em face da possibilidade, estamos certos, da liberação do crédito do Náutico até o fim deste ano.
2: Ah, entendi. Agora,
0: dinheiro da Arena.
2: Da Arena.
0: Perfeito.
1: Tá vendo? Obrigado, presidente.
2: Agora fez sentido.
1: Show de bola.
0: E mais uma para fechar?
1: Vamos lá.
0: Falar de futebol também, né? A gente só falou de...
1: Mas a gente só tá falando de futebol.
0: É que a gente tá falando do extracampo.
1: É porque a gente tá falando de bronca, né?
0: O Léo Índio deve ser usado como volante no jogo da sexta-feira contra a Ponte
1: Preta. Jogou
0: bem,
1: tá?
0: Esse jogo?
1: Eu? Sim. Não.
0: Não?
1: Quando é?
0: Sexta. Ponte Preta e Náutico?
1: Não.
0: Sexta escalada? Não sou eu.
1: Não?
0: É você, Wallace?
2: Eu estarei no jogo do Esporte.
0: Então pronto.
1: É melhor ver a escala, né? Vê a escala aí, por favor.
2: Não, tá no outro telefone.
0: Não, mas isso aí a gente resolve rápido. É o Igor Moura.
2: O Haldir vai solicitar aqui. Eu lembro que...
1: É quem?
0: É o Igor Moura que vai fazer.
1: Você tá vendo aí?
0: Só pode ser ele, né? Se não somos
1: então, peraí.
0: Nenhum de nós três.
2: Eu e João Lobambo no Esporte.
0: Igor Moura.
2: Então é o
0: tá
2: alô,
0: confirmado.
2: Igor Moura.
0: Tá confirmado. É Igor Moura que vai fazer esse jogo, então. Esse jogo da sexta-feira, Ponte Preta e Náutico,
1: E eu vou estar no plantão.
0: É perfeito.
1: É, então, porque você... a Voz do Brasil é 11h30 da noite.
0: Indiretamente você vai fazer o jogo.
1: É, fararei.
0: Mas, importante, mais do que a nossa escala do Escrete de Ouro, o torcedor quer saber da escalação do Náutico.
1: Mas ele gosta.
0: O Náutico deve ter Léo Índio como volante. Isso é uma novidade. Ele começou como zagueiro.
1: Eu gostei dele como volante no jogo que ele ficou na segunda etapa.
0: Durante o jogo. E aí o Léo Índio foi contratado nessa janela, vem se firmando no time titular.
1: E não é improvisação, tá? Porque ele já jogou ali.
0: Isso. E aí ele jogaria como volante. E o Náutico teria Gustavo Henrique e

0: Betão na zaga. E aí, quem tá nos ouvindo pode se perguntar: ué, mas o Hélio ficou maluco? Por que que o Léo Índio tá jogando bem como zagueiro, ele vai botar como volante? Aqui o Náutico perdeu o Luiz Felipe, né? Luiz Felipe se machucou, teve uma lesão grau 3 na coxa, vinha sendo titular junto com o Enderson. Então ele deve colocar Léo Índio, o Enderson e Jean Carlos, esse meio do campo.
1: Aí é minha dúvida. Igor Fernandes ou Rian?
0: Igor Fernandes. Para mim é
1: É?
0: muito claro isso. Me surpreenderia muito se for Rian. Posso esboçar o time?
1: Vai ter dobra? Pode.
0: Acredito que não, porque Reginaldo foi mal. Se eu esboçasse o time, agora, eu colocaria, eu apostaria, tá? No Náutico com Muriel, Arnaldo, Gustavo Henrique e Betão, Igor Fernandes, Léo Índio, Wenderson e Jean Carlos. E aí no ataque, Derek, porque você lembra que o Derek estava jogando pelo lado?
1: É.
0: Derek, Cauã Maranhão e Borazi.
1: Tá, então aí eu só vou mudar o posicionamento, tá? Boraz pela direita, Derek pela esquerda,
0: Tudo bem.
1: tá?
0: Ok.
1: Porque ele vinha jogando pela esquerda. Eu acho que você, querido, foi perfeito.
0: Obrigado.
1: De nada. Fechamos o Náutico?
0: Tem mais uma, quer?
1: Quero.
0: As críticas ao tom das coletivas de Hélio e Guilherme. Isso tem repercutido bastante nas redes sociais. A gente tá vendo.
1: É a questão do a estrutura,
0: Isso,
1: estrutura,
0: isso.
1: estrutura. Eu particularmente acho muito chato.
0: Pronto. Não só você, muitos torcedores reclamaram disso nas redes sociais,
1: Porque é
0: enfim.
1: repetitivo, né? Falar uma vez.
0: E aí o Hélio falou sobre isso, disse que muita gente considera crítica ao Guilherme, mas essas melhorias que eles pedem não são para agora, são para o Náutico, são melhorias para
1: Eu
0: ficar na história do
1: concordo, eu
0: clube.
1: concordo.
0: E também disse que, enfim, o Guilherme teve uma atitude bem legal de tirar do próprio bolso dele 20 mil reais na última
1: Sim.
0: sexta-feira para ajudar alguns funcionários que ganham menos de 3 mil reais e não tinham recebido salário. O Hélio querendo mostrar,
1: Tudo
0: e aí
1: isso
0: de
1: é
0: forma muito
1: muito
0: legítima, o
1: bacana.
0: lado humano do Guilherme dos Anjos também, para que as pessoas não critiquem, né, o também treinador do Náutico,
1: Tudo
0: Guilherme.
1: isso é muito bacana. E eu conheço o Guilherme desde garotinho, desde criança. Tudo isso, e tenho o maior respeito pelo Guilherme, no profissional que ele se tornou, e pelo professor Hélio dos Anjos. Tudo isso é muito bacana. E é até, se eu fosse da assessoria de imprensa do Náutico, eles não conversam antes de ir para se dirigir ao microfone, hein, Wallace? Não é áudio, né? Eles não
0: Sim,
1: conversam, ó, fala assim, fala
0: sim. Sim,
1: assado, não é, né?
0: é.
1: Eu falaria, não fala mais estrutura, não. Fala, porque é chato.
0: É porque você
1: É
0: quer queira que
1: porque
0: não, é
1: acaba,
0: tipo,
1: você está reclamando de onde você está.
0: exatamente, você acaba diminuindo o local que você
1: Exatamente,
0: trabalha.
1: exatamente, exatamente. É
0: E
1: chato.
0: na última coletiva foi chato porque ele comparou outras equipes, né?
1: Não, mas não é. Não, aí é que tá. Não foi só nessa coletiva.
0: Não, eu falei porque
1: Sempre que ele vai à
0: ele fala.
1: coletiva, ele fala que nós somos a menor folha, nós somos a pior estrutura. Não fala pior estrutura,
0: Não,
1: mas
0: não
1: não
0: pega legal,
1: é.
0: não soa legal, não
1: Nosso
0: soa.
1: adversário tem uma estrutura fantástica.
0: É,
1: Não, não é legal.
0: nós não
1: Não é
0: somos o
1: legal.
0: Ceará,
1: Não
0: nós
1: é
0: não somos
1: legal.
0: um
1: Não é
0: Atlético,
1: legal.
0: é.
1: Não é legal. Então fica. E isso é de boa, tá? É uma crítica construtiva. Não é destrutiva nem mal educada. É uma crítica construtiva. Não pega bem. É a mesma coisa eu estar aqui na Rádio Jornal e. Nós estamos competindo com a Rádio Leonardo Borges, que tem um microfone
0: Potente, tem um equipamento
1: potente, não sei o
0: top.
1: quê, porque lá na Rádio Leonardo Borges o cara faz XS, X1 Xoxô. Vocês tomaram susto agora, hein?
0: Eu tomei. Até Aldo
1: Vocês
0: tomou.
1: tomaram susto
0: Até
1: agora.
0: Guga tomou ali, ó.
1: Guga também tomou susto. Eu sou doido, mas não sou maluco, ué. Entendeu? Então não é legal, né? Não é legal.
0: Pois é, pegou é muito mal.
1: E aí o time viaja amanhã.
0: Viaja amanhã e na sexta enfrenta a Ponte, 7:30 da noite. A Ponte nessa crise que a gente tem falado.
1: Eu estou impressionado. Quando 15 jogos sem vencer e 17 jogadores, é impressionante.
2: E virtualmente rebaixada, né? Não tem nem para, não adianta nem falar diferente. Virtualmente rebaixada.
0: Pois é.
1: É. Bom, senhores, vamos a outra página do nosso Movimento Debate, Movimento Esportivo Debate, que é o esporte com a saída do Felipe, né? Do
2: Iago Felipe.
1: O que você já tinha cantado a pedra.
2: Perdeu o espaço, né? Perdeu o espaço como titular. Inclusive, eu estava até comentando com o Edinaldo que o Iago Felipe foi titular durante boa parte do período Márcio Goiano, foi capitão da equipe, mas depois que o Dalpozo chegou, ele perdeu o espaço, principalmente com o Fábio Matheus, o Pedro Martins.
1: Eu vejo o seguinte, eu não sei se vocês concordam, ele foi muito bem no Campeonato Pernambucano.
2: Muito bem.
1: E depois ele foi decrescendo. Ele foi... foi caindo. Caindo de produção.
2: Ele não suportava jogar 90 minutos praticamente, né? Ele não aguentava, né? Fisicamente...
1: Ele é bom jogador.
2: É bom jogador. Mas aí, como perdeu espaço, inclusive não foi nem relacionado no último jogo, talvez ele não tenha sido relacionado porque já tinha uma conversa em andamento com a Chapecoense, que eu acredito que isso aconteceu. E hoje, no treinamento da tarde na Ilha do Retiro, percebemos que ele já não estava mais. Então, está de saída aí, indo para... para Chapecoense, boa sorte para o Iago Felipe, que é um cara do bem, né? Ele é muito tranquilo, gente boa, sempre atendeu a imprensa de forma totalmente respeitosa, mas agora vai... teve seu ciclo encerrado aqui no esporte, né? Faltando apenas a confirmação oficial do clube, mas o certo é que o Iago não volta, já foi.
1: Fará falta, Haldry?
0: Não fará.
1: Não fará.
0: A verdade é que ele não conseguiu se adaptar, né? Não conseguiu mostrar um futebol suficiente pra gente chegar aqui e dizer, poxa, é uma perda pro esporte. Não, não vai fazer falta.
1: Mas precisa contratar, né?
2: Não, precisa pra vaga dele. E vai contratar, né? Eles vão contratar mais um volante, um meia, um atacante e um zagueiro que está praticamente certo nessa posição, que é o Cleiton Sampaio do Internacional. Eu até pesquisei sobre esse atleta, ele está sem jogar há 90 dias.
1: Esse aqui é o problema, né, bicho?
2: Uhum.
1: É por isso que vem, né?
2: Tava sem espaço lá esse, no Inter.
1: Mas 90 dias. 90 dias, leia-se 3 meses, né?
2: Uhum.
1: Não é fácil,
2: exatamente
1: não.
2: Exatamente isso. Agora,
1: deixa eu falar uma coisa com vocês. Alexandre Costa hoje me fez uma pergunta que... ele falou do Pedro Martins. Se o Pedro Martins poderá ser ou a vir ser titular no esporte. Eu respondi para ele o seguinte. Ele compõe elenco. Ele pode, uma vez ou outra, entrar, começar, mas...
0: como ele já começou, né?
1: Mas ele não é o cara para ser titular. Talvez o Fábio Matheus fosse mais do que ele.
2: Era isso que eu ia falar para você. Nós percebemos que o Dalpozo, ele estava usando o Fábio Matheus e o Pedro Martins. Mas ele tirou o Pedro Martins e manteve o Fábio Matheus. Né? Infelicidade incrível do Fábio ter se contundido, ter feito a cirurgia e só voltar na temporada do ano que vem. E eu concordo com você. O Pedro Martins, ele hoje é jovem.
1: É bom jogador.
2: Tem muita coisa a oferecer. Tem como crescer ainda, mas... hoje ele não é titular no esporte. Hoje ele realmente...
1: Ele joga na posição do William Oliveira.
2: Ele é um bom jogador, um bom reserva que pode ajudar quando for necessário. E o William Oliveira, com ritmo de campo, é titular absoluto, né?
1: Haldry.
2: Como ele melhorou no jogo contra o Vila.
1: Eu bato na tecla, tô me tornando até um pouco chato com isso. Eu não sei se eu tô errado. Em vez de centroavante, camisa 9... que o esporte está procurando, tá querendo, talvez para brigar com o Perotti, porque não renovou o contrato ainda, né?
2: Não renovou o contrato.
1: Então quer dar um susto, né? É aquele negócio de água quente e água fria, né?

0: Quer dar um susto.
1: Choque térmico, né?
0: Choque térmico. É. Mas eu acho que precisa de um meia, né?
2: Sim. Aquele 10 clássico, né?
0: O 10 clássico que não seja lento, tá?
1: É, o... Tá faltando... Tipo o Carlos de Pena.
0: Ele, não, não, é lento. Não, não,
1: não. Não, tô falando de lentidão.
0: Não, é.
1: De Pena é lento.
2: Vamos fazer uma comparação bem direta. Tá faltando um Jean Carlos no esporte.
1: Perfeito.
0: Mais uma vez, você foi perfeito.
2: Obrigado.
1: O Juan Alano, não sabemos como ele vai se comportar.
0: Tomara que ele se comporte até bem.
1: É, ele não,
0: agora,
1: não joga bem no Ceará, né?
0: O mas... Igor falou que ele era ponta, ele jogou muito tempo de ponta, e ele veio para a posição de meia.
1: De meia.
0: Mas aí o tempo dirá, né?
1: Inclusive, vai herdar a camisa número 8, que segundo ele é a camisa da sorte.
0: Ótimo, ótimo.
1: Que tenha sorte, né?
0: Que tenha muita sorte. Muita sorte. Muita sorte.
1: Porque o termômetro da torcida do esporte referente à vinda dele não foi legal por conta das informações que vieram do Ceará para cá, né?
0: É porque a última informação que eu obtive, que nas redes sociais da torcida do Ceará, graças a Deus nos livramos um jogador que não rendeu e caro.
1: Agora, antes de chegar no Ceará, ele chegou com um respaldo muito positivo. Eu até perguntei para ele o que aconteceu, que ele não conseguiu reeditar uma boa partida. Aí ele não é que desconversou. Ele disse que só jogou 90 minutos de um jogo e realmente perdeu espaço, mas não foi por falta de dedicação.
0: Não, dedicação é.
1: É, aí vamos aguardar para ver como ele vai ser nesse meio campo do esporte, né?
0: Um jogador não se faz só com dedicação, né?
2: Infelizmente não, né?
0: Você tem que... Eu acredito até que você possa colocar numa porcentagem 60% de dedicação, mas 40% tem que ser de técnica,
2: acho,
0: né?
2: Que isso serve para tudo na vida, né?
0: Não é verdade?
2: Você tem que treinar, você tem que ter alguma noção técnica para
0: conseguir dedicação,
2: fazer
0: bem. Dedicação eu acredito até que tenha. Todos nós, profissionais, temos. Agora, você tem que ter alguma coisa no sangue correndo, né?
2: Pois é.
0: Você tem que ter algum tipo de qualidade, principalmente no futebol, né?
1: E o fato
0: o futebol
1: que você...
0: cobra muito, né?
1: E o esporte está sendo muito cobrado pela falta desse meia. Eu não me lembro. Qual foi o último meia? É Lucas Lima, né? Talvez tenha suprido essa necessidade.
0: Foi o último. Foi o último. E está muito bem no Goiás. Ele está se afastando das horas da zona central do campo, mas é porque eu vejo o seguinte, o meia, propriamente dito, ele não precisa hoje, no futebol moderno, ocupar o meio.
1: Sim.
0: Ele pode ocupar as pontas, ele pode jogar entre linhas, ele pode jogar ao lado do centroavante.
1: Como
0: o Daniel ele pode...
1: como o Diego Hernández fez, né?
0: Ele pode jogar de costas pro gol, pronto. Tá aí, você deu um bom exemplo. Diego Hernández, se ele for nessa pegada, vai ver é o meia que o esporte procura.
1: Aí você vê a formação do meio de campo. O Biel voltou a trabalhar com bola, surpreendendo inclusive a informação dada pelo departamento médico do esporte semana passada.
0: Mas o William jogaria como primeiro volante?
1: O William jogaria como primeiro volante. Mas só que você tem Zé Gabriel, que não comprometeu no jogo contra o Vila.
0: Mas o Zé Gabriel tem um problema crasso, que é o erro de passe, né?
1: É, no instrumento de trabalho às vezes atrapalha um pouco.
0: Atrapalha um pouquinho, né?
1: É, mas o Biel é titular. O Biel, ele tem cadeira cativa nessa equipe do esporte. Veio crescendo muito, principalmente como ele começou a atuar como primeiro volante. O Biel atuando como primeiro volante.
0: Ah, como primeiro volante,
1: Ele cresceu bastante. O William Oliveira atuando como segundo e o terceiro homem, Juan Alano e o Diego
0: Hernández. Por enquanto eu acho que é o Diego Hernández.
1: É, mas ele pode formar...
0: Não, ele pode formar Juan Alano, Diego Fernandes...
1: Perotti e Barleta.
0: Perotti e Barleta.
1: E o Diego atuando daquela forma que você falou, que ele avança também.
0: É.
1: Né? É só lembrar do primeiro gol, do único gol, na verdade, do esporte, do Barleta contra o Vila Nova, que na hora que
0: Clayson
1: o Barleta...
0: ainda nada.
1: É, Clayson é esforçado, né? Agora, se você comparar o Clayson... ao Marlon Douglas, Clayson indiscutivelmente à frente. O Marlon entra e não acrescenta absolutamente nada. O Clayson, quando nós acompanhamos o jogo, pelo menos corre bastante. Corre, se esforça. Não é matador, né? Ele não consegue, ele não tem essa facilidade de marcar gols, mas é um cara esforçado.
0: O Claudinho.
1: Claudinho.
0: Ô, Claudinho, o que foi que você trancou os dentes, ô, Claudinho?
1: Porque se formos analisar o Claudinho pelo jogo contra o Vila, nada.
0: Não foi bem, não, é?
1: Não foi nada bem. Aí vamos dar uma colher de chá pra ele do tipo, tá chegando agora, tá sem ritmo de jogo, tá? Só que ele deve ser titular na sexta, já que o Augusto Pucci não pode jogar.
0: O campo valendo responde muito a questionamentos que a gente faz e vocês fizeram até antes do jogo. Por que Claudinho, eu estava acompanhando vocês, por que Claudinho não começou jogando? Tá aí a resposta.
1: Foi, o Igor, me lembro que o Igor fez essa pergunta.
0: Né? Tá aí a resposta. Claudinho veio para ser titular? Veio. Mas por quê? Por que não?
1: É, nós lembrando que tem o Augusto Pulso, o Claudinho, e tínhamos o Matos, né? O Matos estava no
0: Esporte. O Matos, para mim, ele não correspondeu.
2: Não correspondeu. Eu diria até que a chegada do Claudinho foi porque o Madison não foi bem, né?
0: É.
1: Já foi o primeiro indício de, ó,
0: vai embora. Não, mas o que eu estou dizendo, Raldney, que na jornada se perguntava muito, por que o Claudinho não vai ser o titular? Então, o segundo tempo que Claudinho entrou, substituindo Augusto Pucci, e não foi bem, prova o porquê ele não começou como titular.
2: Não estava jogando porque não estava rendendo.
0: Não estava rendendo.

0: E aí vamos ver o comportamento do Claudinho diante da exigente torcida do Sport.
1: Pergunta para depois do bloco. Onde dará mais torcedor? Na ilha ou na arena?
2: Na arena.
1: Pergunta, já respondeu. Molhe o bico.
0: Cara, já quebrou.
1: Molhe o bico. 7h47.
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5: 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Três vereadores de Sobral, no Ceará, foram presos em uma operação que investiga a influência do Comando Vermelho nas eleições. O caso acende o alerta sobre a presença do crime organizado no processo eleitoral. 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
1: Com o Alex Santos e Raldinei Alves. Raldinei Alves já respondeu. Onde dará mais público?
2: Até peço desculpas pela resposta precipitada.
1: Mas então pronto, eu vou fazer diferente.
2: Faça.
1: O porquê você acha? É pelo espaço?
6: Também. Pelo espaço. A ilha ela vai chegar num limite, né? E a arena, o limite da arena é maior.
1: Tá, mas aí... eu vou ser o...
6: Mas não é só por isso.
1: Vou ser o contraponto.
6: É também pelo espaço, mas não é só pelo espaço.
1: Eu vou ser o contraponto. Até comparando parciais, no Sport já tem 10 mil e na Arena 7.500. Eu acredito que um ou outro ganhe por uma margem muito pequenininha de torcedores. Um ou outro.
0: Qual foi o último clássico, o último público do jogo do Santa contra
1: 27 mil.
0: Pra gente falar antes do clássico de torcida.
1: 27
0: né?
1: mil.
0: Pronto, 27 mil hoje é o limite de torcedores na ilha. 27 mil.
1: Que eu não acredito que dê.
0: Então, justo, pronto, esse é o ponto. Se a torcida do Santos...
1: Mas pode dar 27 com 24.
0: Eu acredito, pelo apelo da partida em si, pela necessidade que a torcida do Santos deve colocar aproximadamente 25 mil torcedores na arena, num sábado à noite. E a do Sport vamos chegar perto de 15 e 16 mil. É uma opção.
1: Só?
0: É o que eu tô. Eu sei que já tem esse... 10 mil de forma antecipada, à frente, inclusive, do Santa, né? Mas o torcedor do Santa, ele gosta muito de chegar em cima da hora. Eu acredito, então, responder da sua pergunta, acho que o maior público vai ser na Arena.
1: E aí, respondido isso, falando do Santa Cruz, deixa eu saber de vocês, Arilson, Cassiano... Alexandro e o Santa Cruz contratando. Por favor, a análise dos amigos.
0: Eu gostei muito do Arilson. Do Arilson eu gostei muito da chegada dele. Eu acompanhei, inclusive, acompanhando as informações do Igor. Os demais a gente vai ter que aguardar um pouco, né? O Arisso eu cheguei a vê-lo jogando, né? O Alexandre eu não sei como é que ele tá.
1: O Cassiano fez uma boa campanha pelo América de Natal, né?
0: Fez.
1: Não, isso... É, é... isso o...

0: tempo dirá. Para mim, os três, o tempo dirá.
1: Na verdade, o que nós temos hoje, quando fala da referente ao Santa Cruz, esses três chegam para ser titulares, Boris. Eles chegam pela história, pelo que apresentaram. O Cassiano fez uma boa campanha no América de Natal. O Arilson também jogou bem. Agora, quem é que estava no...
0: Alexandre, para mim, sinceramente, é uma incógnita.
1: Pronto. É uma grande interrogação. Pronto, você agora foi perfeito novamente. Então, conhecemos o Arilson, conhecemos o Cassiano,
0: aliás, mas eu vou dizer uma coisa. Para mim, os três são uma interrogação. Porque mas, não conheço nem o Arilson. Eu leio sobre o Arilson, leio sobre o Cassiano e pouco li sobre o Alexandre.
1: Eu vi o Cassiano jogar contra o Central, acompanhamos alguma... E é um bom jogador, ele vai acrescentar o Santos. O Alexandre talvez seja a única incógnita nessa relação aí. Vamos torcer para que dê certo, né? Tinha que contratar, tinha que reforçar, isso é evidente, por estar chegando nesse momento tão importante, né? Como eu falei... Há um apelo grande, enorme nesse jogo de sábado. Então, quando você chega e reforça a equipe, mostra a seriedade do planejamento, que mesmo com tantas dificuldades... Olha aí, Boris, podemos incluir o Santa naquela relação.
0: É verdade.
1: De tantas dificuldades, está sabendo administrar tudo isso.
0: E você, Raulzinho, qual é a sua análise?
2: Também são reforços que não empolgam, a verdade é essa, né? Mas...
0: Porque não tem dinheiro para empolgar.
2: Exatamente, não dá para fazer loucuras. O clube vive os problemas financeiros que a gente já sabe, tem as dificuldades que a gente vem falando para o pagamento de salários, para o pagamento das obrigações, dos compromissos que o clube tem que pagar. Então, são reforços nesse nível.
0: Deve pintar alguma coisa...
2: Pré-jogo,
0: né? Sexta-feira.
2: Tem sido assim, né, nos últimos jogos.
0: Tem sido assim, né?
2: Não é o ideal, não era pra ser assim. Devia ser na data correta. Mas é o que tem. E assim, é fazer o melhor com o que tem. O Santa precisa se classificar. Na Série C tá muito equilibrada. Quando a gente pega a tabela, a gente vê uma proximidade muito grande em termos de pontuação. Então esse jogo vai ser crucial. Vencer o Maranhão para poder sacramentar a classificação.
0: Agora, vê que é uma questão de oportunidade de mercado, né? Porque o Alexandre, ele foi destaque na segunda divisão do futebol vietnamita.
2: É uma grande aposta, né?
0: É uma grande aposta.
2: É difícil...
1: Cravar alguma coisa, né, moço?
0: É uma grande aposta.
2: Eu não sei vocês, eu não assisto a segunda divisão do Vietnã.
0: Ele já jogou... Eu tô lendo a ficha dele aqui. Ele já jogou no Botafogo de Ribeirão, já atuou no Brusque. E ele estava no Binh Phuoc do Vietnã. É uma aposta, né? É uma aposta. Ganhando em dólar ou no dinheiro ou em yen, mas ele... Vamos ver. Tomara, eu estou torcendo muito que dê certo. Nós temos mais um bloco, meu caro Aldo Leite, não? Só, sim. Deixa eu lhe perguntar para os amigos. Quem escalariam? Thiago Marques ou Heron?
1: Se essa pergunta fosse feita antes do jogo...
0: Não, eu estou fazendo agora...
1: Eu diria Thiago Marques, mas depois
0: mas
1: o Heron
0: fez...
1: fazendo
0: agora porque Heron fez dois gols. Um não valeu e outro valeu.
1: Heron.
0: Nada
1: giro. Como um dia após o outro, Heron.
0: Heron.
1: Ou nada como um gol após o outro.
0: Será que... A minha despedida do fórum, poderemos ter Heron?
2: Veremos. Quem sabe fazendo um gol.
0: Quem sabe? Muito bem. Agora, o Santa Cruz, ele tem quase que a obrigação de vencer, né?
1: Não, ele tem a obrigação de vencer.
0: Ele tem quase não, né?
1: Concordo. Tem a obrigação de vencer.
0: Ele tem a obrigação de vencer.
1: Se ele quiser se classificar, se ele estiver pensando em acesso, ele tem a obrigação de vencer.
2: E o jogo é esse, né? A gente até fez essa projeção. Depois pega Caxias e Anápolis.
1: Olha só.
2: O Anápolis está brigando para não cair. Complicado. E o Caxias está brigando para se classificar.
0: Mas o Caxias é aqui. Levando em consideração que o Santa Cruz está jogando melhor fora de casa, agora o Santa Cruz tem que... Tem que, a bola tem que entrar.
3: De todo jeito.
0: Com certeza. A bola tem que entrar. Tem que ganhar de qualquer... Tem que... Jogue mal, mas ganhe. Jogue mal, mas ganhe. Porque o Santa Cruz, para se classificar, ele precisa de 4 pontos.
1: Que o Christian não invente, como quis inventar, como ficou
0: contra o Figueirense. Eu acho que ele não vai...
1: Não vai cometer o mesmo erro duas vezes.
0: Não, eu acho que ele não vai cometer o erro duas vezes, não. Porque para o Santa Cruz se classificar, faltam 4 pontos, concordam?
1: Sim.
0: Santa Cruz tem 25.
1: É, 29 classifica.
0: 29 classifica. Se você quiser colocar 30...
1: 28 ainda existe uma possibilidade, mas é arriscado.
0: É arriscado. É,
1: 29...
0: Mas 29 30, é o classifica. 29 classifica. Classifica. E aí você tem 6... Na verdade... Você tem 9 pontos a disputar. Pontos, sendo que 6 em casa.
1: E são os
0: porque
1: jogos
0: você tem Maranhão e Caxias em casa.
1: Vencendo o sábado, Boris, é o passo fundamental. É o primeiro passo a dizer assim: já estou classificado. São 3 pontos. Eu não acredito que em 6 a ser disputados ele não vai conquistar um.
0: Não é possível. Aí não é possível. Bom, daquela confusão toda que deu lá na Paraíba, o doutor Losemaia Renato, ele é advogado, ele quer falar sobre o assunto.
4: Grande Boris, primeiramente agradecer o espaço que está sendo disponibilizado aqui à torcida organizada, na condição do departamento jurídico, advogado da torcida, juntamente com o doutor Guilherme Monteiro. Estamos empenhados em sempre nos precavermos de toda e qualquer eventualidade que possamos ter, sabendo, sim, do que é torcida organizada, das implicações que podem existir. Deixando claro que, inicialmente, ingressamos com um mandado de segurança a fim de garantir a entrada das torcidas organizadas do Santa Cruz, não só a Explosão Inferno Coral, mas todas elas, no estado da Paraíba. No primeiro grau, não obtivemos êxito, fizemos um recurso e também não obtivemos êxito. Porém, o policiamento da Paraíba, juntamente com o policiamento de Pernambuco e a própria PRF, entraram em contato conosco para justamente agilizarmos, organizarmos todo o procedimento de escolta da torcida, até porque sabiam que a torcida iria, ou, obviamente, antes de serem torcida organizada, são cidadãos e, obviamente, têm o direito de ir assegurado pela Constituição. Assim foi feito, a condução foi perfeita e a torcida se deslocou até o estádio Almeidão. Eis, portanto, o momento em que o problema começa. A torcida do Botafogo, que sabidamente tem uma certa rivalidade com a torcida do Santa Cruz, procurou nos atacar em algum momento, e eu falo por estar presente no local. A torcida do Santa Cruz, obviamente, também não quedou-se inerte, partiu para cima. A polícia, primeiramente, num intuito de repelir aquela confusão, exagerou, se excedeu, e isso ficou muito nítido nas imagens que podemos observar na rede social. Então, para resumir, agradecer o espaço, espero que um dia sim possamos ter um contato ainda melhor e ainda maior para que possamos estender essa situação de forma mais detalhada, mas a priori essa foi a situação.
0: Doutor José Maia Renato. O Alex Santos, um abraço.
1: Valeu, Boris, tchau.
0: Raudney, um abraço.
2: Valeu, amigos.
0: Um abraço e Marcelo Araújo, ele vem. Mas vem às 9, com o Movimento Cultural. Tchau.
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3: 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As notícias do governo federal que movimentaram o país no dia de hoje.
6: Olá, boa noite.
7: Boa noite para você que nos acompanha em todo o país.
6: Quarta-feira, 12 de agosto de 2026.
7: Vamos ao destaque do dia.
6: Decreto regulamenta a escolha do fornecedor de energia elétrica por consumidores de baixa tensão.
7: Isso significa que escolas, hospitais, pequenos comércios e indústrias de menor porte vão poder decidir quem vai prestar o serviço.
6: Consumidores residenciais também terão essa opção a partir de 2028. Graziele Bezerra.
8: Também foi regulamentado o mercado de hidrogênio de baixa emissão de carbono no país. O decreto prevê a estruturação do Sistema Brasileiro de Certificação de Hidrogênio.
7: Plano Nacional de Logística orienta o planejamento da infraestrutura de transportes para as próximas décadas.
6: O documento destaca a integração como um dos principais desafios. Pablo Mundim.
9: O plano reúne 31 eixos prioritários para os próximos 24 anos. São 12 rodoviários, 8 ferroviários, 4 aquaviários e 7 intermodais, que combinam diferentes formas de transporte.
7: E ainda, a Agência Nacional de Proteção de Dados suspende por 3 dias a funcionalidade de transmissão ao vivo do Discord.
6: A ação faz parte do processo que apura falhas na proteção de crianças e adolescentes no ambiente digital. Thaís de Araújo.
10: A suspensão será mantida até que a empresa comprove a adoção de medidas técnicas de segurança e de governança que sejam adequadas para proteger os menores de 18 anos.
7: Hoje, na apresentação da Voz do Brasil, Mariana Jungmann e Luciano Seixas.
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7: Foram regulamentados 4 decretos na área de energia e transição energética.
6: Entre as medidas está a regulamentação das atividades de captura e armazenamento de carbono e também a abertura do mercado livre de energia.
7: Os detalhes você vai ouvir agora na reportagem de Graziele Bezerra.
8: Um dos decretos assinados nesta quarta-feira regulamenta o uso de tecnologias de captura e armazenamento de carbono. A medida contribui para a redução das emissões de gases de efeito estufa e para tornar o Brasil um país carbono negativo, como explica o ministro de Minas e Energia, Alexandre Silveira.
11: Capturar o carbono, colocá-lo onde é possível colocá-lo de forma segura, nas rochas, e tornar a produção de petróleo e a produção de outros biocombustíveis com captura e estocagem negativa de carbono.
8: Outro decreto estimula a produção e consumo de combustível sustentável de aviação no país. O ministro Silveira também anunciou a regulamentação da abertura do mercado de energia, permitindo que consumidores de baixa tensão escolham seu próprio fornecedor de energia elétrica, o que alcança consumidores residenciais, pequenas indústrias e comércios.
11: Até dezembro de 27, todo comércio e toda indústria poderá escolher de quem comprar energia. E até novembro de 28, todos os consumidores brasileiros.
8: Também foi regulamentado o mercado de hidrogênio de baixa emissão de carbono no país. O decreto prevê a estruturação do Sistema Brasileiro de Certificação de Hidrogênio, que tem como objetivo comprovar o desempenho ambiental do hidrogênio em comparação com outros combustíveis. Reportagem Graziele Bezerra.
6: Estradas, portos, aeroportos e hidrovias. Um documento aponta os principais desafios no modal de transportes do Brasil.
7: O Plano Nacional de Logística mapeia problemas atuais, prevê demandas que devem crescer e aponta onde a infraestrutura de transportes precisa avançar em até 2025.
9: O plano reúne 31 eixos prioritários de transporte para os próximos 24 anos. São 12 rodoviários, 8 ferroviários, 4 aquaviários e 7 intermodais, que combinam diferentes formas de transporte. Outros 11 eixos integram um banco de projetos para estudos futuros. Com 112 objetivos prioritários, o Plano Nacional de Logística identifica problemas que precisam ser enfrentados hoje, demandas que podem crescer até 2050 e oportunidades de desenvolvimento regional. O plano também identifica a necessidade de ampliar o uso de ferrovias, hidrovias e cabotagem e de melhorar a integração entre diferentes modos de transporte. Entre os desafios estão os gargalos para o transporte de produtos importantes para a economia brasileira, como soja, milho e carnes. O ministro de Portos e Aeroportos, Tomé Franca, defende novos modais para ampliar o escoamento.
12: O grande gargalo do setor portuário hoje não é mais a sua capacidade, mas o acesso aos portos para que a gente possa ter maior eficiência. A gente precisa integrar esses modos de transporte. Portanto, eu acho que o PNL ele aponta para esse futuro da infraestrutura brasileira.
9: Hoje, as rodovias respondem por mais da metade do transporte de cargas e o setor emite cerca de 217 milhões de toneladas de CO2 por ano. O ministro dos Transportes, Jorge Santoro, explica que o PNL vai ser o principal instrumento de transformação do setor para a próxima geração.
13: Então, isso é um investimento que tem um efeito multiplicativo na economia muito relevante, muito importante. E a gente, com esse PNL, está procurando propor um olhar diferente para o país nos próximos anos.
9: O documento foi elaborado pelos Ministérios dos Transportes e de Portos e Aeroportos, com participação dos estados, do setor produtivo, da sociedade civil e de especialistas. Reportagem Pablo Mundim.
7: Como a gente ouviu na reportagem de Pablo Mundim, o Plano Nacional de Logística prevê ações até o ano de 2050. Cerca de 5.300 empresas brasileiras foram diretamente afetadas pelas novas tarifas de importação anunciadas pelos Estados Unidos contra o Brasil.
6: Para ajudá-las a enfrentar as dificuldades causadas pela perda do mercado norte-americano, a Agência Brasileira de Promoção de Exportações, Apex Brasil, anunciou uma série de ações.
7: Elas envolvem atendimento individualizado para encontrar outros países compradores e auxílio para adaptação a novos mercados.
6: Mais cedo, eu conversei com o presidente da Apex Brasil, Laudemir Miller, sobre essa atuação. Acompanhe.
14: Presidente Laudemir Miller, um prazer ter o senhor com a gente aqui na Voz do Brasil. Seja bem-vindo. Então, vamos falar para a gente, explica para a gente, por favor, sobre esse plano de diversificação de exportações. O que, que é essa nova estratégia criada pela Apex para ajudar as empresas que foram afetadas pelas novas tarifas dos Estados Unidos?
15: Oi, Mariana, um prazer estar aqui. É um plano de socorro, de atendimento às empresas que estão sendo impactadas pelo aumento de tarifas pelo governo americano. Nós temos hoje vários setores, mais de 2 mil produtos estão com tarifas elevadas. Você imagina que de uma hora para outra o empresário brasileiro está enfrentando um imposto a mais, uma tarifa a mais de 40%. Então nós vamos apoiar diretamente as empresas brasileiras, vamos trabalhar com 5.300 empresas para que essas empresas, o empresário, possa encontrar, ficar frente a frente com o comprador internacional do mercado dele, né, do produto dele, em mercados alternativos. Então é isso que a gente vai fazer. Nós vamos fazer isso por meio de feiras internacionais, rodadas de negócios, trazer compradores ao Brasil, e o nosso objetivo é realmente fazer com que, apoiar esses empresários para que eles diversifiquem, encontrem um novo caminho, encontrem um novo mercado.
14: Pois é, o senhor mencionou aí 5.300 empresas, né, afetadas, que podem ser ajudadas por esse novo plano. São 35 setores econômicos. Quais são esses setores, presidente? Onde é que o problema é mais grave? E o plano, ele tem mecanismos aí para priorizar alguns setores onde, entre esses 35, onde o problema seja ainda pior?
15: Nós vamos atender a todas as empresas impactadas, né? 5.300 empresas, todas as empresas impactadas pelo tarifaço. Claro que a gente tem algumas prioridades, são setores que estão sofrendo mais, né? Porque a gente tem muitas empresas, por exemplo, do setor de rochas, que pega muito, né, aí a região do Espírito Santo, que os Estados Unidos é o mercado principal. A gente tem o setor de madeira, que pega a região sul, que os Estados Unidos é o mercado principal. Móveis, a gente tem calçados, têxteis, enfim, de várias regiões do Brasil. Nós vamos priorizar estes setores numa estratégia também setorial. A Apex Brasil, que é a Agência Brasileira de Promoção de Exportação, nós temos uma parceria com 29 entidades setoriais, empresariais, que estão conosco nessa grande desse grande movimento, né, de apoiar essas empresas. Então a gente tem prioridade, mas nós vamos atender todas as empresas, cada uma delas individualmente. E aí, Mariana, até para as empresas, né, as pessoas que estão ouvindo a Voz do Brasil e acompanhando a gente, o Brasil neste mês de julho nós exportamos 35 bilhões de dólares. E de janeiro a julho, a balança comercial brasileira já registra 220 bilhões de dólares de exportação. Ano passado, nesse período, a gente estava em 200 bilhões. E o que está acontecendo? Né? Nós temos, portanto, 20 bilhões a mais em relação ao ano passado. Nós caímos a exportação para os Estados Unidos em 3 bilhões de dólares, mas nós tivemos um aumento para a Europa de 3,1 bilhões de dólares, para a Índia, que é um mercado que agora a gente está tracionando mais as nossas exportações, nós crescemos 2 bilhões e 700 milhões, nós crescemos 11 bilhões e 300 milhões para a China. Então, a exportação brasileira está num caminho muito importante, a gente já tem um superávit da balança comercial no Brasil deste ano, nessa metade do ano, de 50 bilhões de dólares, mas tem setores que estão sofrendo com o mercado americano. Então, nós estamos num movimento geral para trabalhar a diversificação das exportações brasileiras com um foco específico nas empresas que estão sendo afetadas. E a gente vai trabalhar com vários mercados. Vamos trabalhar com o Canadá, com o México, a gente vai trabalhar a África, vamos trabalhar com a Europa, que a gente tem esse acordo tão importante, com a Alemanha, vamos trabalhar com a Ásia principalmente, né? Não só China, mas Filipinas, Indonésia, Malásia, Singapura, que a gente acabou, que o Brasil acabou de assinar um acordo. Então é um grande movimento de ampliação das exportações do Brasil, de diversificação das exportações brasileiras, mas principalmente, sabe, Mariana, para pegar na mão, para atender aquele empresário que de uma hora para outra está enfrentando um imposto de 40%. É para esse empresário que é esse plano. E o que, que a gente vai fazer? Nós vamos colocar compradores internacionais do produto dessa empresa frente a frente para que ele possa negociar. E a gente vai fazer isso, inclusive, com isenção de taxa. Nós não vamos cobrar os serviços que geralmente a Apex Brasil cobra, né? A gente tem algum subsídio, mas dessa vez a gente vai fazer com uma isenção total de taxa para esses setores, porque realmente as empresas estão precisando. E ainda mais, muitos empresários nos falam assim, mas eu estava preparado para os Estados Unidos.
14: Sim, inclusive, uma alegação, né? Ah, é um mercado específico, eu tinha que vender para a demanda da forma como eles apresentam. É possível adaptar isso para outros mercados?
15: Muitos, por exemplo, falam assim, ah, mas a minha máquina, ela está certificada para o mercado americano, né? O meu produto tem uma certificação específica, eu fiz uma adaptação, eu mudei minha embalagem, seja específico para os Estados Unidos. Nós vamos poder atender também essas empresas, inclusive com apoio financeiro para a certificação, para a mudança de embalagem, num valor de até R$40 mil. Então, as empresas que trabalharem com a Apex Brasil, que se inscreverem, que entrarem nesse nosso plano de diversificação, vão ter uma série de medidas de estar frente a frente com um comprador internacional, mas também de se preparar. E o empresário vai poder ele buscar uma certificação, vai poder ele, por exemplo, fazer uma adaptação no produto, e aí a gente vai ter uma metodologia, inclusive, de fazer um ressarcimento de até R$40 mil para realmente a gente trabalhar nos próximos 12 meses para que essas empresas encontrem um novo mercado. Nós não queremos e não vamos, Mariana, abandonar os Estados Unidos. Estados Unidos é um mercado muito importante, nós vamos continuar trabalhando nos Estados Unidos, junto com as empresas brasileiras, inclusive junto com as empresas americanas. Nós temos um escritório, a Apex Brasil tem um escritório em Washington, onde nós vamos trabalhar para que o setor privado estimule, negocie um aumento das isenções. Nós queremos que mais produtos brasileiros fiquem isentos. Os produtos já isentos, nós queremos aumentar a nossa participação no mercado americano. Mas o nosso ponto principal agora é diversificar as exportações brasileiras e pegar na mão, apoiar esses empresários que estão sofrendo com esse aumento de tarifa repentina, né? O que muda os negócios, muda toda a estratégia, e a Apex Brasil, a Agência Brasileira de Promoção de Exportações, junto com 29 entidades do setor privado brasileiro, vão trabalhar a partir de hoje já, junto com as empresas, para que elas possam encontrar um novo mercado e seguir as exportações.
14: Presidente, o senhor mencionou até um atendimento individualizado que vai ser feito com as empresas, né? Ou seja, cada uma sendo atendida na sua especificidade. Exato. Os empresários, então, que estiverem, né, esses 5.300 empresários que estiverem interessados em receber esse apoio da Apex Brasil, como é que eles devem proceder? Onde eles podem procurar informação? Como é que eles podem acessar a Apex?
15: Eles podem procurar diretamente a Apex Brasil, que é apex.com.br. Então a gente já está preparado para atender essas empresas, e o atendimento é individualizado, Mariano. Sabe por quê? Porque cada empresa tem a sua realidade, tem o seu produto, tem a sua estratégia, tem a sua maturidade. Então nós vamos atender uma por uma, montar uma estratégia para o seu produto, para um mercado alternativo. A gente tem uma base de inteligência muito importante de oportunidades dos mercados internacionais, para cada um desses produtos, mas também toda uma estratégia com 29 entidades do setor. Então a empresa também pode procurar a sua entidade, empresa de calçado, de móveis, de plástico, enfim, de 29 setores que nós estamos trabalhando nessa parceria, nesse grande movimento, nesse esforço extraordinário. Toda a nossa equipe tá mobilizada. É a hora de a gente se unir para diversificar as exportações brasileiras, para apoiar os nossos empresários que tanto trabalham, que têm orgulho do seu produto. A exportação muitas vezes é um sonho para o empresário, né? E esse sonho, em alguns casos, está interrompido. Então a gente quer voltar a sonhar com outro mercado, para que esse produto, que é tão bom, que é resultado do trabalho de muitas pessoas, de homens, mulheres, empresários, empresárias, possam encontrar um novo caminho, possam encontrar um novo mercado. E aí esse é o trabalho que a gente começa a fazer a partir de hoje.
14: Muito bem, nós conversamos com o Aldemir Miller, presidente da Apex Brasil. Presidente, muito obrigado pela sua entrevista à Voz do Brasil.
15: Obrigado, Mariana, e obrigado aí a todos os ouvintes que acompanha a Voz do Brasil.
14: E uma pequena correção: o endereço da página da Apex é apexbrasil.com.br.
7: A Agência Nacional de Proteção de Dados determinou que o Discord suspenda as transmissões ao vivo na plataforma no Brasil.
14: A medida preventiva foi tomada após a identificação de falhas na proteção de crianças e adolescentes.
7: A decisão faz parte de uma fiscalização iniciada na semana passada, após episódio que resultou na morte de uma adolescente de 13 anos.
16: As transmissões ao vivo, as famosas lives, realizadas dentro da plataforma Discord, serão suspensas após determinação da Agência Nacional de Proteção de Dados, a ANPD. O bloqueio deve começar em até 3 dias úteis e vale também para outros recursos de compartilhamento de vídeo. Segundo a agência, foram identificados riscos graves relacionados ao uso das lives para violência, assédio, automutilação e incentivo ao suicídio envolvendo crianças e adolescentes. O Discord é uma plataforma que permite a troca de mensagens por texto, voz e vídeo. O serviço também reúne comunidades em que os usuários podem conversar e interagir em tempo real, sobretudo por meio das lives em jogos online. De acordo com a ANPD, pela forma como o serviço funciona, o Discord não consegue analisar o conteúdo das transmissões em tempo real. A plataforma depende de sistemas automatizados e de denúncias dos próprios usuários para identificar possíveis violações, como explica o superintendente de fiscalização da ANPD, Fabrício Lopes.
17: Se o Discord não consegue ter acesso ao conteúdo seguinte, ele não consegue, de maneira espontânea e automatizada, agir em tempo para evitar essas violações que acontecem ali dentro, como exposição de criança e adolescentes a conteúdo violento, a incitação à automutilação, a maus tratos e até tortura de animais, entre outros conteúdos proibidos pelo artigo 6º do ECA Digital.
16: A agência ainda apura outras possíveis falhas, como problemas na verificação de idade e na remoção de conteúdos que violem os direitos de crianças e adolescentes. O superintendente de fiscalização da ANPD, Fabrício Lopes, explica ainda que a suspensão será mantida até que a empresa comprove a adoção de medidas técnicas, de segurança e de governança que sejam adequadas para proteger os menores de 18 anos.
17: Essa suspensão vai ser por prazo indeterminado, porque o motivo que justificou essa suspensão precisa ser vencido antes de que a plataforma possa restaurar essas funcionalidades. Enquanto permanecerem as razões técnicas que justificaram essa suspensão, a gente não entende como possível a restauração dessas funcionalidades.
16: O Discord tem 3 dias úteis para comprovar o cumprimento da determinação e 10 dias úteis para apresentar recurso. Caso sejam confirmadas as irregularidades, a empresa também poderá sofrer sanções previstas no Estatuto Digital da Criança e do Adolescente, o ECA Digital, incluindo multa de até R$ 50 milhões por infração. A decisão faz parte de uma fiscalização iniciada na semana passada, que investiga um grupo criminoso suspeito de incentivo ao suicídio por meio do Discord, resultando na morte de um adolescente de 13 anos no último dia 22 de julho. Segundo a plataforma Discord, uma investigação interna identificou evidências de que a atividade criminosa foi coordenada em outras plataformas e afirma contar com equipes especializadas que trabalham no combate a indivíduos envolvidos em atividades violentas. Reportagem Thaís de Araújo.
18: Hoje é Dia Nacional dos Direitos Humanos.
7: E nesta data vamos falar sobre o Clique Cidadania, um aplicativo móvel gratuito desenvolvido que funciona como um guia digital de direitos, serviços e políticas públicas.
19: Encontrar o serviço público certo nem sempre é uma tarefa simples. Para ajudar nessa busca, o aplicativo Clique Cidadania reúne informações sobre direitos e orienta como acessar serviços de assistência social, saúde, educação, trabalho e renda. Além das orientações, o aplicativo também reúne canais de atendimento para situações de violação de direitos, como o Disque 100 e o Ligue 180, como detalha Fernanda Becker, coordenadora-geral de promoção dos direitos das pessoas migrantes, refugiadas e apátridas.
20: É um lugar de acessar direitos. Você tem informação sobre o direito e sobre o órgão, a instituição que você pode buscar, né? E aí tem a geolocalização, você consegue já o referenciamento de achar onde está aquele espaço no seu território, na palma da mão.
19: Além de explicar a função de cada serviço público, o aplicativo conta com um mapa integrado que mostra onde ficam as unidades, como CRAS, CREAS, unidades básicas de saúde, conselhos tutelares e outros equipamentos públicos mais próximos da localização do usuário. Como é integrado ao sistema de navegação do celular, também permite traçar rotas até os locais de atendimento. O aplicativo também pode atender a demandas específicas e disponibilizar novos temas, como explica Fernanda Becker.
20: Ele é um aplicativo dinâmico, né? A mais nova guia dele é de brasileiros retornados, né? Repatriados. Para quando as pessoas que chegam aqui, a maioria deportadas, assim como os migrantes, que às vezes estão muito tempo fora do país, já passam a entender os seus direitos, quais órgãos aqui, quais instituições buscar.
19: O Clique Cidadania está disponível de graça para celulares Android e oferece conteúdos em português, espanhol e inglês. Reportagem Luciana Colares de Holanda.
18: Instituições federais de ensino superior terão 154 mil vagas em cursos de formação continuada para professores da educação infantil em 2027.
7: A partir de 17 de agosto, as instituições interessadas em oferecer os cursos poderão se inscrever na chamada pública no Sistema Integrado de Monitoramento, Execução e Controle, o SIMEC.
18: As inscrições devem ser feitas até o dia 9 de setembro e os resultados serão divulgados em 9 de outubro.
7: O endereço para inscrição é cimec.mec.gov.br.
18: Foram reabertas as inscrições para instituições de ensino criarem novos programas de residência médica.
7: Também é possível solicitar ampliação de vagas nos programas já existentes.
18: Novos pedidos podem ser feitos até 31 de agosto.
7: Podem participar instituições federais ligadas ao Ministério da Saúde ou da Educação, órgãos públicos e instituições privadas sem fins lucrativos.
18: A inscrição pode ser feita no site Sigres no site sigresidencias.saude.gov.br.
7: E essas foram as notícias do Governo Federal.
18: Uma realização da Secretaria de Comunicação Social da Presidência da República.
7: Com produção da empresa Brasil de Comunicação.
18: Fique agora com o Minuto do TCU e em seguida as notícias do Poder Judiciário e do Congresso Nacional. Boa noite.
7: Boa noite para você, até amanhã.
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1: Presidente do STF se reúne com representações diplomáticas do grupo de países da América Latina e do Caribe.
2: Urna eletrônica ganha nova interface para as eleições 2026.
1: Para o STJ, poderes para atuação extrajudicial de advogado não limitam procuração geral em processos judiciais.
2: Boa noite, eu sou Marcela Luiza.
1: E eu sou Walter Lima.
2: O presidente do Supremo Tribunal Federal, ministro Edson Fachin, se reuniu hoje com representações diplomáticas do grupo de países da América Latina e do Caribe.
1: Na ocasião, ele destacou duas prioridades da agenda externa do STF. A primeira prioridade é a defesa da democracia constitucional que, segundo Fachin, se encontra sob pressão em diferentes partes do mundo. Na ocasião, ele falou sobre a importância da independência judicial. Vamos ouvir um trecho da fala do ministro.
4: Em particular, tenho buscado, seja multilateralmente, seja bilateralmente, contribuir para a articulação de uma rede de cortes supremas e tribunais constitucionais atentos para a autonomia dos juízes como pressuposto da democracia constitucional. Afinal, são os juízes, sobretudo os juízes constitucionais, os guardiões últimos dos direitos fundamentais.
2: A segunda prioridade da agenda externa do Supremo, apontada por Fachin, é a ênfase na América Latina e no Caribe, com a consolidação de uma região de encontro, de entendimento e cooperação.
1: O presidente do STF também destacou que o Supremo vai sediar, em novembro deste ano, o 11º encontro do Fórum de Cortes Supremas do Mercosul.
2: Plenário do STF reconhece validade da moratória da soja e decide sobre leis de Rondônia e Mato Grosso que restringem benefícios fiscais.
1: A moratória da soja é um acordo privado e voluntário firmado entre empresas que impede a aquisição de produtos de fazendas localizadas em áreas desmatadas após julho de 2008 na Amazônia. Marta Ferreira.
23: O julgamento começou em março, mas foi suspenso após o Supremo decidir encaminhar o caso ao Núcleo de Solução Consensual de Conflitos. A ideia era buscar um acordo entre as partes. No entanto, em junho, houve um recuo que impossibilitou um consenso sobre o tema. Na retomada do julgamento, o plenário reconheceu a validade das leis estaduais e a licitude da moratória da soja. Também decidiu pela consequente extinção das ações e procedimentos relacionados à sua suposta ilegalidade.
2: Urna eletrônica ganha nova interface para as eleições 2026.
1: Com as novidades, votação será mais acessível e intuitiva. Fábio Ruas.
24: Na interface, uma nova fonte torna a urna mais acessível para pessoas com deficiência visual, porque o desenho das letras privilegia contraste, espaçamento e definição dos caracteres, facilitando a leitura. Também foi inserida uma barra de progresso que permite ao eleitor acompanhar em tempo real o andamento da votação. Além dessas novidades, também foi ampliado o uso de Libras, a língua brasileira de sinais, em diferentes etapas da votação.
2: Procuração dada a advogado para atuar em processos continua válida, mesmo se conceder poderes para atuação fora da justiça, perante órgãos administrativos.
1: Essa conclusão é do STJ. Fátima Uchoa.
0: Ainda na fase de conhecimento em ação de indenização por danos morais, uma operadora de plano de saúde substituiu advogados e apresentou procuração que dava às novas representantes amplos poderes para o foro em geral e as autorizava a representá-la perante especialmente duas autarquias federais. A terceira turma do STJ reconheceu a regularidade da representação processual da empresa e afastou a necessidade da intimação pessoal no cumprimento de sentença. Segundo a relatora, ministra Nancy Andrighi, nesse caso, quando a procuração prevê expressamente poderes gerais para o foro, a inclusão de atribuições extrajudiciais, ainda que qualificadas como especiais, não restringe a representação judicial.
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2: Uma boa noite.
1: E até amanhã.

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1: Está no ar o Jornal do Senado.
2: Eu sou Paula Groba.
3: E eu sou Humberto Pinheiro.
2: E estes são os destaques de hoje do Jornal do Senado, que começa agora.
3: Senado aprova protocolos de atendimento a doenças cardiovasculares no SUS.
2: Vagas ociosas em ônibus escolares rurais poderão atender professores e universitários.
3: Segurança pública pode ter prioridade na restituição do imposto de renda.
2: Boa noite.
3: Boa noite.
2: Doenças cardiovasculares são a principal causa de morte no Brasil, mas em muitos casos o desfecho pode ser diferente quando o atendimento é rápido e o tratamento começa nos primeiros minutos.
3: É justamente para agilizar esse socorro que o Senado aprovou um projeto que prevê protocolos específicos para o atendimento desses casos no SUS. Os detalhes com o repórter Douglas Castilho.
4: O maior gargalo combatido pela proposta é a falta de previsão específica para que as unidades de pronto atendimento, UPAs, utilizem terapias trombolíticas, que consistem basicamente na utilização de remédios capazes de dissolver coágulos sanguíneos. Esse tipo de procedimento médico desempenha papel crucial na resposta imediata a casos como o de infarto do miocárdio, sobretudo em localidades onde não seja possível realizar práticas mais complexas como cirurgias. A relatora substituta, a senadora Damaris Alves, do Republicanos do Distrito Federal, falou da necessidade de aprovação da medida.
5: No infarto agudo do miocárdio, a rapidez no reconhecimento do quadro clínico e na instituição do tratamento adequado é fator decisivo para a sobrevida e o prognóstico do paciente.
4: Na prática, já existem normas do Ministério da Saúde que possibilitam a padronização do atendimento no SUS. Porém, os parlamentares optaram por dar força de lei ao protocolo. O projeto vai à sanção presidencial.
2: E seguiu para a sanção presidencial o projeto que amplia as possibilidades de estoques de insumos pelo governo para alimentação animal. A proposta altera o programa de venda em balcão da Conab, que facilita o acesso de pequenos criadores ao milho em grão.
3: O texto inclui produtos como sorgo, caroço de algodão e farelos de soja e milho. A medida também permite à Conab comprar estoques em leilões públicos para dar mais segurança ao abastecimento em períodos de quebra de safra e instabilidade climática. O projeto vai à sanção presidencial. A relatora do projeto, senadora Tereza Leitão, do PT de Pernambuco, explicou a urgência da aprovação do texto.
6: É muito importante para o momento atual que nós vivemos com a ameaça dos impactos climáticos provocados pelo El Niño.
2: O Senado também aprovou a medida provisória que abriu crédito extraordinário para garantir o pagamento de ajuda de custo às famílias da zona da Mata Mineira que tiveram perdas materiais provocadas pelas fortes chuvas na região.
3: A medida provisória seguiu para promulgação. Repórter Alexandre Campos.
7: O Senado confirmou a medida provisória que abriu crédito extraordinário no valor de R$75 milhões ao orçamento do Ministério da Integração e do Desenvolvimento Regional. Esse valor garantiu o pagamento de apoio financeiro às famílias residentes na zona da Mata Mineira que tiveram prejuízos materiais e perderam bens por causa de fortes chuvas no início deste ano. O governo transferiu uma parcela única de R$ 7.300 a cerca de 10 mil famílias atingidas. No entanto, parte dos recursos liberados pela MP ainda não teve destinação. Se a medida provisória não fosse aprovada antes do fim do seu prazo de vigência, esse montante não poderia mais ser usado, como explicou o presidente do Senado, Davi Alcolumbre.
8: O governo federal ainda tem um saldo, e se nós perdermos esse saldo do crédito extraordinário, algumas propostas em relação a desastres naturais vão perder o objeto no Ministério, para que essas famílias que foram atingidas por esse desastre não percam esse apoio do governo federal.
7: Como não sofreu alterações durante sua análise no Congresso Nacional, a medida provisória segue para promulgação.
2: Professores e estudantes do ensino superior poderão utilizar vagas ociosas nos veículos do transporte escolar das áreas rurais.
3: Foi o que aprovou a Comissão de Educação. O projeto segue agora para análise do plenário. Repórter Rodrigo Rezende.
9: O projeto garante que as vagas ociosas no transporte

0: escolar rural possam ser utilizadas pelos professores e por universitários. O senador Camilo Santana, do PT do Ceará, que apresentou o relatório favorável ao projeto feito pela senadora Jussara Lima, do PSD do Piauí, ressaltou que a possibilidade de uso do transporte se dará apenas após o atendimento de todos os alunos da zona rural da educação básica. Camilo apresentou uma emenda que permite que os estudantes de institutos federais também possam usar do benefício.
1: Mas muitas vezes o transporte ele vai ocioso, com assentos ociosos. Então, esses assentos vão permitir que professores, que muitas vezes precisam se deslocar, que às vezes não tem um transporte próprio, não tem incentivo, eles vão poder utilizar. E a gente incluiu, que não estava previsto, também os alunos dos institutos federais, que também muitas vezes sofrem com essa questão do transporte, deslocamento da sua casa aos campi.
0: Para possibilitar a utilização dos assentos vagos, o projeto modifica uma lei de 2004 que criou o Programa Nacional de Apoio ao Transporte Escolar.
2: Segurança pública e agilidade no atendimento a pacientes com câncer serão as principais prioridades do senador Sargento Reginauro, do PSDB do Ceará. Ele assumiu temporariamente a cadeira do senador Eduardo Girão, do Novo, também do Ceará, que se licenciou do mandato para disputar as eleições de 2026 como candidato a vice-presidente.
3: Ao tomar posse, Reginauro afirmou que vai trabalhar pela efetivação da chamada Lei dos 60 Dias, que estabelece prazo máximo para o início do tratamento de pacientes com câncer após o diagnóstico. O senador lamentou que, em muitos casos, a demora do atendimento pelo SUS pode agravar a doença e até contribuir para a morte dos pacientes.
2: Reginauro também destacou ter sido o primeiro bombeiro a ocupar uma cadeira no Senado. Segundo ele, sua trajetória política começou na luta classista, em defesa dos profissionais da segurança pública, que à época tinham pouco reconhecimento e valorização.
4: Nós éramos uma categoria, para ilustrar bem, o bombeiro é praticamente como um extintor, mas você só lembra dele na hora do incêndio. Hoje se debate a valorização dos profissionais da segurança.
3: Já o senador Carlos Fávaro, do PSD de Mato Grosso, defendeu o projeto de sua autoria que proíbe as apostas online, as chamadas bets. O parlamentar relatou casos de famílias que enfrentam dívidas, conflitos e perda de renda associados a apostas.
2: Segundo Fávaro, o problema vai além da atuação de plataformas irregulares e está relacionado ao próprio modelo de negócio das bets. O senador avalia que a regulamentação não é suficiente para eliminar os riscos e defende o fim das autorizações existentes, com um período de transição de até 5 anos.
5: Ouvi mães que não dormem mais porque os filhos apostam o salário inteiro, não tem como pagar o aluguel. Ouvi pais que descobriram que o cartão de crédito estava estourado porque o filho jovem entrou numa espiral de apostas que ele não consegue parar. Ouvi esposas que perderam o casamento porque o marido esconde dívidas de apostas.
3: Profissionais de segurança pública poderão ter prioridade no recebimento da restituição do imposto de renda.
2: O projeto foi aprovado pela Comissão de Assuntos Econômicos do Senado e, se não houver recurso para o plenário, segue para a Câmara dos Deputados. A reportagem é de Marcela Cunha.
6: Se virar lei, os profissionais de segurança pública terão preferência na restituição do imposto de renda, depois dos idosos e dos contribuintes, cuja principal fonte de renda é o magistério. A medida alcança os profissionais de segurança pública previstos na Constituição e no Sistema Único de Segurança Pública, além dos agentes do sistema socioeducativo. Autor da proposta, o senador Jaime Campos, do União de Mato Grosso, afirmou que a prioridade é uma forma de reconhecer o trabalho de categorias que enfrentam riscos diariamente.
7: São policiais, bombeiros, guardas municipais, agentes penais que deixam suas casas para enfrentar a criminalidade. Não estamos falando de privilégio. Estamos falando de reconhecimento.
6: A mudança não altera o valor das restituições, nem cria uma nova despesa para o governo, como explicou o presidente da Comissão de Assuntos Econômicos, o senador Renan Calheiros, do MDB de Alagoas.
8: Não tem repercussão fiscal, inverte apenas a ordem das prioridades e atende com essa prioridade os profissionais da segurança pública, que cuidam da proteção de vida das pessoas.
6: Se não houver recurso para análise pelo plenário do Senado, o texto segue para a Câmara dos Deputados.
3: O Com edição de Paula Groba e trabalhos técnicos de Eliseu Caires, o Jornal do Senado fica por aqui. Acompanhe agora as notícias da Câmara dos Deputados. Boa noite.
2: Boa noite e até amanhã.
9: Jornal Câmara dos Deputados. Deputados criam um programa que promove a inclusão digital de idosos.
10: Câmara analisa a participação de sindicalistas em conselhos estatais.
9: Projeto reconhece o trabalho das mulheres no setor da pesca artesanal.
10: Parlamentares pedem votação do fim da escala 6x1 no Senado Federal.
9: Boa noite. Benedita da Silva, do PT do Rio de Janeiro, cobra do Senado a votação da proposta que reduz a jornada de trabalho e acaba com a escala 6x1. A congressista argumenta que a mudança amplia o tempo de descanso e de convivência familiar dos trabalhadores.
10: Benedita da Silva considera que a redução da jornada também pode favorecer a saúde e a produtividade dos cidadãos. Para ela, os avanços tecnológicos permitem rever o tempo de trabalho sem retirar direitos ou comprometer a atividade econômica.
9: Carlos Aratini, do PT de São Paulo, defende o fim da escala 6x1 e a redução da jornada de trabalho semanal para 40 horas, sem diminuição dos salários. O deputado pede que a presidência do Senado dê andamento à proposta aprovada pela Câmara.
10: Carlos Aratini argumenta que a medida vai permitir mais convivência entre os trabalhadores e suas famílias. Segundo o deputado, a redução da jornada também é viável diante dos ganhos de produtividade proporcionados pelas novas tecnologias.
9: Trabalho. Projeto que permite a participação de sindicalistas em conselhos de estatais avança na Câmara. A repórter Maria Neves traz mais informações sobre a proposta.
11: A Comissão de Trabalho da Câmara aprovou o projeto do deputado Raimundo, PT do Rio de Janeiro, que autoriza a participação de dirigentes sindicais nos conselhos de administração de empresas públicas ou de economia mista. Atualmente, a legislação proíbe a presença de sindicalistas nesses conselhos. Para Raimond, essa vedação não se justifica e é inconstitucional. Na opinião do deputado, impedir que um cidadão ocupe o cargo de representante eleito dos empregados em um conselho de administração de empresa estatal por ser dirigente sindical se choca com a liberdade associativa prevista na Constituição. Relator do texto, o deputado Bongás, do PT do Rio Grande do Sul, acrescenta que ninguém melhor que o dirigente sindical para defender os interesses dos trabalhadores nos conselhos das empresas públicas.
12: Quando a categoria precisa indicar alguém, o dirigente sindical pode também ser indicado. E eu quero dizer, até como ex-dirigente sindical responsável de estudar com mais profundidade, dedicação de tempo, conhecimento das legislações, que ele pode exercer melhor esta representação da categoria nos interesses da estatal.
11: Como forma de evitar um possível conflito de interesses, o projeto prevê situações em que o dirigente sindical não deve participar das decisões do Conselho de Administração. A proposta veda a participação nas deliberações sobre assuntos que envolvam relações sindicais, remuneração, benefícios e vantagens, inclusive em matérias de previdência complementar e assistenciais. O projeto que autoriza a participação de dirigentes sindicais nos conselhos de administração de empresas públicas ainda será analisado pelas comissões de administração e de Constituição e Justiça. Da Rádio Câmara de Brasília, Maria Neves.
10: Silvia Cristina, do PP de Rondônia, cobra a votação da proposta de emenda à Constituição que garante a transposição de servidores dos ex-territórios para os quadros da União. A deputada critica o fato de a proposta estar parada na Câmara há mais de 2 anos.
9: Por isso, Silvia Cristina pede o apoio dos colegas para reunir as 22 assinaturas necessárias à inclusão da PEC na pauta da Comissão de Constituição e Justiça. Para a deputada, a medida representa justiça e reconhecimento aos trabalhadores dos ex-territórios.
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0: devido também à alta no preço dos alimentos. O parlamentar acrescenta que o salário mínimo do Brasil está entre os mais baixos da América do Sul.
1: Jandira Fegali, do PCdoB do Rio de Janeiro, ressalta a necessidade de um projeto nacional de desenvolvimento focado na soberania econômica, tecnológica e ambiental, em contraposição a propostas de privatização e alinhamento geopolítico externo.
0: Jandira Fegali argumenta que o país deve usar suas riquezas estratégicas para gerar empregos e fortalecer a indústria. Ela defende um Brasil competitivo e sofisticado, alinhado a parceiros comerciais importantes.
2: Agricultura.
1: Afonso Ram, do PP, cobra uma solução para o endividamento dos agricultores atingidos pelas secas e enchentes no Rio Grande do Sul. Ele critica a medida provisória que cria linhas de crédito para renegociar dívidas rurais e afirma que nenhum produtor conseguiu acessar o benefício.
0: Afonso Ram defende mudanças na medida para garantir o refinanciamento aos produtores que atendam aos critérios estabelecidos. O deputado observa que mais de 180 mil agricultores gaúchos dependem da renegociação para retomar a produção.
2: Meio ambiente.
1: Célia Chacriabá, do PSOL de Minas Gerais, alerta que julgamentos de ações previstos no STF podem enfraquecer o licenciamento ambiental e facilitar a exploração mineral em territórios indígenas e quilombolas. Ela chama a atenção para os riscos à saúde das comunidades e para a biodiversidade.
0: Célia Chacriabá também cobra a votação na Câmara do projeto que criminaliza a misoginia. Para a deputada, adiar a análise da proposta significa deixar as mulheres mais vulneráveis à violência.
2: Previdência.
1: O projeto que reconhece o trabalho das mulheres no setor de pesca artesanal já está pronto para sua última votação na Câmara. A repórter Silvia Munhato conta quais as medidas propostas.
3: A Comissão de Defesa dos Direitos da Mulher da Câmara aprovou o projeto que reconhece formalmente as mulheres que atuam em todas as etapas da cadeia produtiva da pesca artesanal, como trabalhadoras do setor. Na prática, o texto assegura a elas acesso a direitos sociais e previdenciários, como auxílio-doença, seguro-defeso e salário-maternidade. O projeto define como trabalhadoras da pesca as mulheres que exercem atividades de preparo de redes, embarcações, captura, cultivo e manejo de organismos aquáticos. Também estão incluídas as fases de beneficiamento, transporte, comercialização e até a gestão e produção de conhecimento ligadas à cultura pesqueira. A deputada Laura Carneiro, do PSD do Rio de Janeiro, autora do projeto, afirma que a proposta deixa de ver o trabalho dessas mulheres como um complemento do realizado por seus companheiros.
4: E, ao mesmo tempo, ela tem que estar disponibilizado a ela as linhas de crédito que são disponibilizadas aos pescadores artesanais e também, e muito importante, quando do defeso ela não recebe nada. Então imagina, ela é uma marisqueira, trabalha no marisco, mas ela não é considerada pescadora artesanal e ela não recebe nada.
3: A deputada Rogéria Santos, do Republicanos da Bahia, relatora do texto, diz que a cadeia produtiva da pesca depende diretamente do trabalho feminino, especialmente no beneficiamento do pescado, para agregar valor ao produto. A proposta que reconhece o trabalho das mulheres na cadeia produtiva da pesca ainda será analisada pela Comissão de Constituição e Justiça. Da Rádio Câmara de Brasília, Silvia Munhato.
0: Giovânia de Sá, do Republicanos de Santa Catarina, defende a revisão das regras de aposentadoria especial para trabalhadores expostos a agentes nocivos. A proposta reduz exigências de idade criadas pela reforma da Previdência e prevê benefício de 100% da média das contribuições.
1: Relatora da matéria, Giovânia de Sá, pede urgência para a votação no plenário. A deputada avalia que as regras da reforma da Previdência prejudicaram categorias submetidas a atividades insalubres, como mineiros, metalúrgicos e trabalhadores expostos a agentes químicos, físicos ou biológicos.
2: Desenvolvimento regional.
0: Padre João, do PT de Minas Gerais, reclama do fechamento de agências do Banco Itaú em pequenos municípios da Zona da Mata. Ele defende que a instituição financeira, sindicatos, Ministério do Trabalho e órgãos de defesa do consumidor promovam debates sobre os impactos da medida.
1: Para exemplificar a insensibilidade do fechamento, Padre João cita Urucânia, cidade onde a maioria dos 4.500 clientes do banco têm dificuldades para usar serviços digitais.

0: Ele destaca que servidores estaduais vão ter que buscar atendimento presencial em outros municípios.
1: Educação. Na avaliação do IDEB, Índice de Desenvolvimento da Educação Básica, o município de Parnarama, no Maranhão, alcançou o primeiro lugar do estado na categoria Anos Finais da Rede Pública Municipal. Para Rubens Pereira Júnior, do PT, o resultado é fruto do esforço conjunto da Secretaria Municipal de Educação, do Corpo Docente e das famílias.
0: Segundo Rubens Pereira Júnior, a conquista reflete a convicção de que o desenvolvimento social e a construção de um futuro melhor só ocorrem quando a educação é entendida como pilar de transformação. Ele reforça o compromisso de apoiar o avanço dos indicadores da região.
1: Justiça. Jorge Sola, do PT da Bahia, cobra investigações e a responsabilização de políticos da oposição sobre denúncias de um desvio bilionário de recursos do INSS e de contratos irregulares envolvendo o Banco Master e a gestora Reag Investimentos.
0: Para Jorge Sola, decisões de ministros do STF indicados na gestão anterior e a condução da CPI do INSS são exemplos de proteção a alguns investigados. Por outro lado, o parlamentar destaca a recuperação de mais de 2 bilhões de reais para os aposentados, promovida pelo atual governo.
1: Júnior Amaral, do PL de Minas Gerais, cita o escândalo envolvendo fraudes no INSS para reiterar críticas ao governo federal. O deputado questiona supostas relações entre pessoas ligadas à atual gestão e integrantes apontados como envolvidos no esquema.
0: Júnior Amaral também acusa parlamentares governistas de tentarem distorcer os fatos, afirmando que o eleitorado deve dar uma resposta nas urnas. O parlamentar afirma que é preciso responsabilizar os envolvidos nas fraudes e combater a corrupção no país.
1: Segurança Pública. Luiz Couto, do PT da Paraíba, defende a aprovação do projeto que criminaliza a misoginia. Na visão do deputado, manifestações de ódio e discriminação contra as mulheres não podem ser confundidas com opinião ou liberdade de expressão.
0: Luiz Couto lembra que o projeto já foi aprovado pelo Senado e teve o regime de urgência aprovado na Câmara. O parlamentar acredita que a votação da proposta é um passo importante para reforçar a proteção às mulheres.
1: Para Fernanda Pessoa, do PSD do Ceará, a Lei Maria da Penha representa uma das principais conquistas brasileiras no enfrentamento à violência contra a mulher. Mas a deputada cobra mais avanços no que diz respeito à prevenção, proteção e punição a agressores e autores de feminicídios.
0: Fernanda Pessoa ressalta a trajetória de Maria da Penha, que transformou sua dor em luta em defesa das brasileiras. Ela também defende urgência na aprovação da lei que tipifica a misoginia, sustentando que o ódio e o desprezo contra as mulheres precisam ser enfrentados pelo Estado e pela sociedade.
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1: Tadeu Venere, do PT do Paraná, critica a tentativa de registro de candidaturas de agentes políticos declarados inelegíveis pela Justiça Eleitoral. O deputado cita ainda a ausência de candidatos em debates para cargos majoritários.
0: De acordo com Tadeu Venere, a Operação Lava Jato teria causado prejuízos ao Paraná e ao Brasil, com impacto sobre o mercado de trabalho. Para ele, envolvidos na ação buscam novos cargos públicos, apesar das restrições impostas pela Justiça.
1: João Carlos, do Republicanos, do Amazonas, anuncia seu retorno à Câmara de Vereadores de Manaus depois de ter atuado por 4 meses como deputado federal. federal. Em sua avaliação, o conhecimento acumulado em Brasília servirá para conectar melhor as demandas locais ao debate nacional.
0: João Carlos observa que a atuação federal serviu para reafirmar a importância do Estado e da região amazônica para o restante do país, não apenas como paisagem distante. Ele ressalta ainda a relevância da atuação de vereadores no cotidiano das famílias e nas comunidades locais.
3: Ciência e tecnologia.
1: A Câmara aprovou a criação de um programa para promover a inclusão digital de idosos. A repórter Paula Bittar acompanhou a votação.
4: A Comissão de Constituição e Justiça da Câmara aprovou um projeto que cria o 60 Digital, o Programa Nacional de Oficinas Digitais para a Terceira Idade. O objetivo é promover a inclusão digital por meio de capacitação tecnológica gratuita. A proposta prevê parcerias com escolas, universidades, centros de convivência e outras instituições para as oficinas, que deverão abordar temas como usos de smartphones e aplicativos de comunicação, acesso a serviços bancários e públicos digitais, navegação segura na internet e prevenção a golpes digitais e uso das redes sociais de forma segura e produtiva. O relator na CCJ, deputado Júlio César Ribeiro, do Republicanos do Distrito Federal, ressaltou a importância da inclusão dessa faixa etária.
5: A tecnologia faz parte da nossa vida e precisa estar ao alcance de todos, inclusive da população idosa. A proposta, ela é simples, é ajudar os idosos a terem mais autonomia e segurança para o celular, acessar serviços, se comunicar e utilizar as ferramentas digitais no seu dia a dia. É inclusão, independência e mais qualidade de vida para quem tanto já contribuiu com o nosso país.
4: O projeto que cria o Programa Nacional de Oficinas Digitais para a Terceira Idade já pode seguir ao Senado. Da Rádio Câmara, de Brasília, Paula Bittar.
0: Merlong Solano, do PT do Piauí, pede que o Congresso regulamente as plataformas digitais para combater crimes praticados na internet. Para o deputado, as redes são usadas para disseminar discursos de ódio, desinformação, golpes financeiros e conteúdos prejudiciais às crianças.
1: Merlong Solano defende a suspensão da Discord no Brasil por considerar que a plataforma não oferece proteção adequada ao público infantil. O parlamentar também pede a votação de projetos que regulamentam as Big Techs e combatem a disseminação de notícias falsas.
3: Comissões.
0: Glauber Braga, do PSOL do Rio de Janeiro, critica a abertura de processo contra a deputada Érica Hilton, do PSOL de São Paulo, no Conselho de Ética. O parlamentar acusa o órgão da Câmara de agir de forma seletiva.
6: O Conselho sem ética tem que acabar. Está virando praxe. Atacam, agridem e aí depois, quando a pessoa se defende, tocam o Conselho de Ética para cima para tentar calar vozes divergentes. Eu quero saber quando que o Conselho sem Ética vai avaliar algum caso de parlamentares envolvidos com orçamento secreto. Quando é que isso vai acontecer?
1: Glauber Braga também critica as chamadas emendas PIX, que permitem a transferência direta de recursos indicados por parlamentares para estados e municípios. Ele defende mais transparência na destinação do dinheiro público e afirma que a concentração de recursos pelo Congresso prejudica investimentos essenciais para o país.
0: Termina agora o jornal Câmara dos Deputados, produzido pela Rádio Câmara, com trabalhos técnicos de Everson Urani e apresentação de José Carlos Andrade e Luciana Vieira. Uma boa noite para você.
1: Ótima noite. A Voz do Brasil volta amanhã.
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